0: se organizar, não pode deixar que a despesa aumente desproporcionalmente todos os anos, sem sequer prestar serviços de qualidade aos cidadãos.
1: Deixa-me só perguntar se a descida do IRS é prioridade até face à descida do IRC, ou seja, dos impostos sobre as empresas.
0: É fundamental aliviar a classe média. Quem mais está a sofrer com esta crise, é fundamental aliviar os impostos sobre o trabalho. É fundamental.
2: Mariana Leitão, entrevistada pelo jornalista da TSF Francisco Nascimento e pelo jornalista do Jornal de Notícias Abílio Ribeiro, rejeita, no entanto, estar a querer abrir a porta ao déficit depois de excedentes sucessivos. A presidente da Iniciativa Liberal sublinha que, em momentos de crise, deve ser o Estado a suportar os custos.
0: A Iniciativa Liberal não quer déficit, muito pelo contrário. Nós gostamos de contas equilibradas e de contas certas. Agora, há uma coisa que é certa. Nós vivemos num país em que a despesa pública bateu o seu maior valor de sempre, 140 mil milhões de euros. Nós estamos sempre a exigir às famílias, como ainda agora a Ministra do Ambiente fez, façam sacrifícios, não venham de carro, consumam menos. Então e o Estado? O Estado pode-se dar ao luxo de andar a aumentar despesa de forma completamente desproporcional, sem que as pessoas sequer sintam que essa despesa está a ter uma utilidade ao sentirem que os serviços estão a melhorar? Porque não estão. Os serviços continuam péssimos, a não dar resposta às pessoas, e vemos isso em várias áreas, na saúde, na educação. E aquilo que nós pedimos é que então, seja que uma vez que seja num momento de aflição, o esforço seja o Estado a fazê-lo.
2: A entrevista TSF-JN passa na íntegra, depois das notícias do meio-dia, está também disponível no site da TSF em tsf.pt. Jorge Jesus não espera uma tarefa fácil para Portugal frente à Noruega no jogo a contar para a Liga das Nações, mas o selecionador nacional garante que preparou a equipa para entrar em campo sem medo.
3: Difícil pela qualidade que esta equipa tem coletivamente e individualmente, ela demonstrou neste último campeonato do mundo, tem uma dupla de pontas de lança, talvez neste momento da melhor da Europa, Holanda e Wildcard, e portanto para além disso tem outros jogadores que a gente também conhece do campeonato português. Tem os seus trunfos, tem qualidade, como é óbvio, mas nós também temos, nós Portugal, apesar de termos pouco tempo de trabalhar comigo, acredito muito naquilo que vamos fazer amanhã. Uma coisa de certeza absoluta, não vou ter medo nenhum da Noruega, zero. E vou lançar uma equipa que eu olho mais para ela até ofensivamente que defensivamente.
2: Bruno Fernandes deve falhar a partida devido à lesão. João Neves já sabe que está no 11 inicial e não é certo que Cristiano Ronaldo comece a partida. O selecionador nacional fez referência a Haaland, do Manchester City. Disse que Portugal vai enfrentar o melhor ponta de lança da atualidade e uma equipa que está física e tecnicamente muito forte. A tática de Jorge Jesus para contrariar a qualidade ofensiva do adversário passa por pôr os jogadores portugueses a correr muito.
3: A equipa da Noruega tem uma ideia de jogo defensivamente que eu vou tentar, porque é o que eu faço nas minhas equipas na seleção portuguesa. É um pressing constante, não param de correr, uma velocidade defensiva muito alta, e temos que estar preparados para isso, porque senão vamos perder muita bola na nossa fase de construção. Isso é um momento de jogo que me preocupa.
2: O jogo é às 7h45 da noite, o jogo a contar para a Liga das Nações. Tem relato aqui na TSF. O especial desporto começa a partir das 7h30. E a poucos dias da primeira volta das eleições no Brasil, Lula da Silva intensificou as críticas às apostas desportivas e decidiu proibir as chamadas bets. Os apostadores vão ter até ao dia 5 de outubro para retirarem voluntariamente o dinheiro que está disponível nas plataformas. Entretanto, as empresas de sondagem já estão no terreno e prometem para segunda-feira mostrar o impacto que teve nos eleitores o anúncio do presidente Lula da Silva ao proibir as apostas online semana a partir de 6 de outubro, dois dias depois da ida às urnas para a primeira volta das eleições no Brasil. Dora Pires.
4: No Brasil chama-se bets às apostas online. Só no ano passado as famílias brasileiras perderam assim 10.500 milhões de euros. Lula da Silva já tinha ensaiado algumas medidas, mas agora às portas das eleições presidenciais e com as sondagens a teimarem no empate, aposta tudo e proíbe as apostas online.
5: Porque a bet virou uma desgraça na vida das pessoas pobres. As pessoas se endividam. Filho joga escondido da mãe. Pai, às vezes, gasta o dinheiro do alimento das crianças para tentar ganhar mais e perde. Às vezes, a mãe também tenta jogar para ver se ganha e perde. E vai tomando dinheiro emprestado e vai devendo e vai devendo. Eu conheci mãe que um filho de 26 anos se enforcou. Eu conheci mulher que se matou. Eu conheci mulher que se cortou. Eu conheci pessoas que estão devendo o que não podem pagar.
4: A Associação Brasileira de Empresas de Jogo anuncia que vai recorrer à justiça, mas nesta fase isso não interessa ao presidente candidato a mais presidência e já avisou que não tenciona devolver um real das receitas dos impostos ao setor.
5: Quem quiser ganhar dinheiro, que arruma um jeito honesto de ganhar, mas não matando o povo pobre, endividando o povo pobre, vendendo mentira, porque é uma doença. Uma doença chamada ludopatia. É o vício do jogo. As pessoas vão apertando o dedinho e vão girando. Eu estou vendo uma companheira com a mão no queixo que deve 10 mil reais. E eu estou adivinhando que você deve 10 mil reais. Ou mais um pouco.
4: Lula sabe que tem jogadores no eleitorado, como tem neste comício em São Paulo. Espera que os que não jogam, mas que sofrem o impacto das dívidas, apostem em quem toma decisões destas.
5: Ninguém vai ficar rico apostando em jogo. Quem fica rico é o dono da bet. Quem fica rico é aqueles que jogam, porque o povo fica cada vez pobre. Então, a partir de agora, não tem mais bet.
4: Quem joga online ainda pode poupar dinheiro. O governo permite que retirem os valores já depositados nos sites e apostas, mas só até dia 5 de outubro, um dia antes da proibição e um dia depois da eleição.
2: O setor das apostas online no Brasil tem crescido bastante. Segundo dados oficiais do governo, as chamadas bets renderam quase 10 mil milhões de reais em impostos no ano passado, cerca de 1.700 milhões de euros. Mas no primeiro semestre deste ano, a receita cresceu 83%. Cerca de 25 milhões de brasileiros têm contas em plataformas de apostas, é quase um quarto da população. A última sondagem para as eleições brasileiras dava empate técnico entre Lula da Silva e Flávio Bolsonaro. Na segunda-feira sai a primeira sondagem depois deste anúncio que acaba com o jogo online no Brasil.
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7: Passam 14 minutos da hora da madrugada, dentro de momentos, na emissão TSF, o Estado do Sítio, com a edição de Ricardo Alexandre. Para já, uma nova leitura de temperaturas. Porto, 19 graus, Lisboa, 22, Faro, 23 graus, nas Ilhas, Ponta Delgada, 20 graus, Funchal, 24 graus. Para este domingo, dia 27 de setembro, o Instituto do Mar e da Atmosfera prevê para o território do continente o regresso das nuvens, muitas nuvens nas regiões norte e centro a partir da manhã, chuva fraca e dispersa no litoral a norte do Cabo Mondego a partir da tarde, principalmente no Minho, ao final do dia, vento a soprar de fraco a moderado, mas por vezes forte nas serras do litoral centro e nas serras do Algarve. Ligeira subida das temperaturas mínimas, exceto no Algarve, e descida das máximas, uma descida que será mais acentuada em algumas zonas do litoral norte e centro. Nos Açores, tempo cinzento, aguaceiros por vezes fortes a partir da noite, condições favoráveis à ocorrência de trovoada e vento a soprar fraco, tornando-se gradualmente muito forte e com rajadas em todas as ilhas dos três grupos. Finalmente, quanto à Madeira, previsão de nuvens altas, mas sem chuva, vento a soprar fraco e poeiras em suspensão. Temperaturas máximas previstas para hoje: Funchal, 29 graus, Ponta Delgada máxima de 23. Quanto ao território do continente, Porto máxima de 24 graus, Lisboa 30 e Faro máxima de 26 graus. Outras temperaturas máximas previstas para este domingo: Bragança, 30 graus, Viseu e Vila Real, 28 graus de máxima, Guarda, 27, Braga, máxima de 27 graus também, Viana do Castelo, máxima de 23, também em Aveiro, Coimbra, máxima de 28 graus, Leiria, máxima de 26, Santarém, 32, Castelo Branco, máxima de 33 graus, Porto Alegre, máxima de 31, Setúbal, máxima de 32, Évora, máxima de 33 e 34 para Beja, Faro, máxima de 26 graus. Previsão de tempo a começar a ficar cinzento a partir deste domingo e as nuvens vão se manter, pelo menos até à próxima terça-feira, já com previsão de chuva.
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1: Vai jorrar sangue o negócio assassino do petróleo e do gás, do trumpismo ao Chega, a contaminação, os trabalhos de Macron e o Papa em França, o Brasil a uma semana das eleições, a defesa da Amazónia é prémio Gulbenkian para a humanidade. Blood Will Flow vai jorrar sangue, o negócio assassino do petróleo e do gás. Conversa com o autor do livro, jornalista de investigação Alex Perry, sobre as gigantes do petróleo, o Estado Islâmico e o massacre de Palma em Moçambique, já daqui a pouco. Depois, grande entrevista com o autor de outro livro, comentador, colunista, consultor de comunicação, Gonçalo Ribeiro Teles, escreveu Do Trumpismo ao Chega, a Contaminação. Entrevista na TSF antes da apresentação do livro, segundo ao fim da tarde em Lisboa. Entrevista que passa na íntegra na antena da TSF e domingo depois das 5 da tarde. França receia nova versão dos coletes amarelos por causa da crise energética. Macron quer proteger as infraestruturas críticas perante ameaças híbridas. Falou aos franceses. O Papa Leão XIV está em França este fim de semana. Vamos ouvir mais adiante a correspondente Ligia Anjos. Tudo na mesma nas sondagens. Lula com ligeira vantagem sobre Flávio Bolsonaro. Falta uma semana para as eleições. No programa Brasil 2026, a caminho do Planalto, vamos ouvir este domingo depois de uma da tarde e segunda após as 11 da noite, vamos ouvir António Lavareda, cientista político e escritor brasileiro, é especialista em comportamento eleitoral e marketing político, é pioneiro no Brasil nos estudos teóricos e na utilização de ferramentas de neuropolítica. Mas também Zeyna Latif, paulista descendente de palestinianos, conversaram comigo e com o jornalista João Gabriel Lima, correspondente da Folha de São Paulo em Portugal. Zeyna Latif é uma das melhores economistas brasileiras, autor do livro que escreveu com uma perspectiva histórica, Nós do Brasil, sobre os desafios do país e as oportunidades perdidas, as mazelas da realidade brasileira e as origens dos entraves ao desenvolvimento no país. A Aliança Sable foi a vencedora do Prémio Gulbenkian para a Humanidade 2026, no valor de 1 milhão de euros. O júri presidido pela antiga chanceler alemã Angela Merkel reconheceu assim o trabalho de uma década na proteção dos territórios ancestrais da Amazónia e na promoção dos direitos dos povos indígenas e da justiça climática. Converso com dois dos quatro líderes indígenas que estiveram em Lisboa, Wilson Queta, dos Aikofã, e Nemonte Menkimo, do povo Waorani. Nasceu em Filadélfia, nos Estados Unidos, mas cresceu em Inglaterra. Alex Perry, jornalista de investigação e escritor de não-ficção, cujo trabalho é frequentemente adaptado para o cinema e televisão. O livro mais recente, Blood Will Flow, Vai Jorrar Sangue, um negócio assassino do petróleo e do gás, na edição em português, é a história real de um massacre catastrófico em Moçambique, em 2021. Alex Perry é também autor de The Good Mothers, de 2019, obra que deu origem a uma série premiada de 6 episódios para a Disney. Escreveu para publicações como The New Yorker, National Geographic, Economist, Politico, Outside, Harper's, The Guardian, Time, Newsweek, Roads and Kingdoms, a revista Sunday Times, entre outras. Um artigo para Outside sobre a erupção do vulcão White Island em 2019 foi adaptado para um documentário da Netflix. A investigação publicada em 2014 sobre o uso de decapitações pelo grupo radical Boko Haram foi solicitada como prova pelo Tribunal Penal Internacional em Haia. O trabalho de investigação em Moçambique ganhou o Polk Award e o True Story Award, 2 prémios importantes, foi indicado para vários outros prémios e levou Alex Perry a depor como especialista em diversos processos judiciais e inquéritos governamentais. Alex, obrigado por estar com o Estado do Sítio. Aquilo que aconteceu em Mocimbó da Praia e anos depois nas imediações de Palma, em Cabo Delgado, no norte de Moçambique, constitui crimes contra a humanidade?
2: Yeah, but I mean, it's not just me.
3: Sim, mas veja, não sou apenas eu a dizê-lo. Existe uma denúncia criminal que está relacionada com crimes de guerra, especificamente cometidos por soldados moçambicanos, incluindo acusações de tortura e desaparecimentos forçados, que está no centro de um processo em Paris. A classificação jurídica exata não me cabe a mim, mas sim a especialistas em direito, e foi essa a conclusão a que chegaram. No entanto, para mim a questão é bastante clara. Por um lado, o exército moçambicano tem um histórico bem documentado de crimes contra a humanidade, violações e execuções. Trata-se mais de uma organização criminosa do que de uma força militar. E eles agiram exatamente de acordo com essa natureza ao trabalharem para a Total Energies. Quanto à Total, é evidente que se as pessoas contratadas para fazer a segurança cometem crimes de guerra, a empresa é, obviamente, cúmplice desses crimes. Eles também têm uma responsabilidade adicional para com a sua força de trabalho e a população local, visto que atuam com o principal empregador na região. Além disso, há uma acusação criminal de negligência, especificamente homicídio culposo, que está a ser investigada pelo governo francês. Portanto, não se trata apenas da minha opinião sobre os crimes que foram cometidos. A questão é muito mais formal e técnica. Mas sim, não há dúvida alguma de que estes crimes foram cometidos.
2: But I think it's also there is zero doubt that those crimes were committed.
1: Jihadistas promoveram uma onda de violência nesse projeto francês de exploração de gás no norte de Moçambique, massacrando mais de 1.400 pessoas ao longo de 4 dias e depois também nas semanas e meses seguintes.
2: Yeah, basically there were 500 ISIS.
3: Basicamente, 500 rebeldes do Estado Islâmico atacaram a cidade vizinha, uma instalação de gás da Total Energies, o maior investimento já realizado na África, na ordem dos 50 mil milhões de dólares. Era nessa cidade que vivia a maior parte da mão de obra e dos prestadores de serviços. O exército moçambicano estava mobilizado principalmente para proteger os ativos da Total e não a população. E os rebeldes simplesmente arrasaram a cidade. Foram 2 ou 3 meses de violência aterradora. Execuções, decapitações, gente esquartejada. Houve 1.355 mortos e outras 209 pessoas sequestradas. E tudo isso aconteceu enquanto 1.000 soldados moçambicanos protegiam as instalações da Total Energies, a poucos minutos dali, sem intervir ou sequer se moverem. Ou seja, essencialmente, ao proteger as instalações, deixaram a cidade desprotegida e falharam em cumprir o seu direito de proteger a população civil. A Total Energies pagava para que protegesse a empresa, então eles não protegeram nenhum civil. Há aqui uma lógica perniciosa de jogo de soma zero. Se concentras todos os teus recursos na proteção de uma área, a outra fica exposta. E foi o que aconteceu. A Total concentrou todos os recursos de defesa na proteção das suas instalações, deixando os civis sem proteção alguma.
1: A Total, a empresa de petróleo, afirma que rejeita veementemente todas essas acusações, alegando que são falsas, porque a empresa tinha evacuado a equipa e não estava presente no local na altura do massacre.
2: Total was on the ground at the time of the massacre. I don't think it says that.
3: Não é bem assim. A Total estava presente no local na altura do massacre. Não creio que o relato deles diga isso. A Total tenta alegar que agiu de forma heroica, mas até a própria empresa sabe que está a mentir. É verdade que a empresa retirou os seus funcionários e mais de 1.200 pessoas. No entanto, segundo os próprios documentos da empresa, haviam 25 mil pessoas do lado de fora dos seus portões que a empresa não resgatou. Ou seja, não é um ato tão heroico assim ter resgatado apenas 10% das pessoas daquela multidão que a Total abandonou, que deixou para trás, sendo que centenas delas trabalhavam de facto para eles. Eram trabalhadores da empresa, centenas deles foram mortos. A resposta da empresa tem sido apenas mentira atrás de mentira. A empresa não reconhece que 1.355 pessoas morreram naquele dia. Não reconhece que ao levar todos os soldados para dentro das suas instalações, deixou a cidade praticamente desprotegida. Não reconhece que 55 dos seus próprios funcionários foram mortos. Não admite nada disso. Portanto, eu nunca dei crédito à resposta da empresa desde o início, quando descobri o que tinha acontecido lá. Quando os procurei com um levantamento quantificado do número de mortos, eles responderam a dizer que não estavam interessados em saber. E essa é uma citação literal. Eles demonstram total indiferença, uma absoluta falta de decência humana e, além disso, agravaram os seus crimes ao mentir o tempo todo. Nada do que a Total disse sobre o Moçambique nos últimos anos é verdade.
2: Nothing that Total has said about Mozambique in the last few years that is true.
1: O que é que o livro Blood Will Flow, Vai Jorrar Sangue, na edição portuguesa, pretende transmitir aos leitores?
2: Well, I mean, for me, like, this is
3: Bem, para mim, veja, eu sou jornalista, certo? Portanto, o meu trabalho é estabelecer e relatar os factos. No fundo, é só isso que tenho feito, mas estabelecer o facto de quantas pessoas morreram levou anos. Tive de montar a minha própria equipa de levantamento de dados. Tive de financiar o projeto e passar todo o processo de dupla e tripla checagem das informações e assim por diante. A relação pela qual tive de fazer isso foi que nem o governo de Moçambique, nem a Total, se deram ao trabalho de contabilizar o número de mortos. Normalmente, quando ocorre um acidente ou desastre, as autoridades pelo menos apresentam uma contagem das vítimas. E isso é um reflexo da indiferença do governo moçambicano e da Total. Eles nem sequer contaram os mortos. Portanto, veja bem, o que estou a fazer é apenas estabelecer os factos. O que as pessoas farão com isso? Se haverá processos criminais por negligência ou cumplicidade em crimes de guerra? Ou se os governos vão retirar o financiamento deste projeto em consequência dos crimes hediondos revelados? É uma decisão que lhes cabe. O meu trabalho é apenas fornecer as informações verificadas.
1: No livro fala-nos do papel da indústria de petróleo e gás, seja por ação direta ou cumplicidade, na violência extrema dessa região moçambicana. E quanto ao papel ou à falta de atuação das autoridades de Maputo?
3: Bem, não é exatamente a minha função cobrar responsabilidades ao governo moçambicano em Maputo. Não sou cidadão de Moçambique, não moro lá, não tenho interesses no país. Sabe, numa democracia, essa é uma tarefa do povo moçambicano. Agora não acho sequer controverso afirmar que esse governo é profundamente criminoso, corrupto e repressivo. Eles dispararam sobre quem discorda deles, executam os jornalistas. Há centenas de casos documentados de ativistas da oposição que são assassinados. Portanto, não é, mas também não cabe a mim a sacar responsabilidades ao governo de Moçambique. Isso cabe ao povo moçambicano. Eu sou europeu. A Total Energies é uma empresa europeia. Eu consumo produtos da empresa porque ela é gigantesca. É quase impossível evitar isso. Então tenho sim o direito de lhes cobrar a eles. É apropriado que eu, como jornalista europeu, exija responsabilidades de uma gigante europeia do setor da energia. Esse tem sido, na verdade, o meu foco principal. Isso também é, em certa medida, orientado pelas pessoas que estão lá. O povo de Palma não esperava nada além da barbárie por parte do ISIS. E foi isso que receberam. Esperaram muito pouco de um governo repressivo e criminoso que os explora há décadas. E foi isso que receberam. Esperaram uma postura melhor da Total Energies, uma gigante europeia do petróleo e gás, que afirma seguir elevados padrões de conduta corporativa. Sabe, se houve uma organização que agiu muito pior do que o esperado, foi a Total Energies.
2: That behaved way worse than expected. It was Total.
1: A certo momento houve uma força militar liderada pela União Europeia, ou melhor, uma força liderada principalmente por Portugal, destacada para garantir a segurança daquela região no norte. O que é que eles conseguiram fazer?
2: There was no EU force, there was no Portuguese force.
3: Não houve uma força da União Europeia, não houve uma força portuguesa. Houve uma força ruandesa financiada pela União Europeia e por outros. Eles foram muito bem sucedidos. Enquanto o exército moçambicano, na verdade, nem chega a ser um exército, funciona mais como uma organização mafiosa. O exército ruandês é o mais profissional de África e quando uma força do exército ruandês entrou em ação, eles neutralizaram o Al-Shabaab numa questão de semanas. Quer dizer, não foi uma tarefa difícil. Não se trata de uma organização de guerrilha particularmente grande. São, sabe, 500 pessoas. Não são muito bem armadas. O facto do exército moçambicano basicamente ter fugido do Shabaab e permitido que eles tomassem tanto território demonstra o quão má é esta força moçambicana. Mas o envio da força ruandesa, uma iniciativa intermediada por Patrick Pouyanné, chega da Total Energies. Foi essencialmente uma admissão de que o seu plano de segurança inicial, que dependia de soldados moçambicanos, não passava de um plano inexistente. Ou seja, ele basicamente trouxe um exército de outro país porque aquele que deveria protegê-lo era incapaz de o fazer. Portanto, em certo sentido, isto é uma admissão de culpa, de falha, de incompetência. E bem, por enquanto, a força ruandesa lá continua. Mas o ímpeto inicial foi um pouco perdido, pois há dúvidas sobre quem exatamente está a pagar por ela.
1: Na verdade, há uma missão militar liderada por Portugal em Moçambique, que é da European Union Military Assistance Mission in Moçambique, a Missão Militar de Assistência da União Europeia em Moçambique, EUMAM-MOS, que ajuda a treinar as Forças Armadas de Defesa de Moçambique. Trata-se de uma missão não executiva, ajuda a desenvolver as capacidades das Forças de Reação Rápida, contribui para a estabilidade na província de Cabo Delgado. O comando atual pertence ao Brigadeiro-General Sérgio Estrela, da Força Aérea Portuguesa, portuguesa, que sucedeu ao comodoro César Pires Correia, da Marinha. A missão integra 83 militares de 12 nacionalidades diferentes. A missão treinou cerca de 2 mil militares moçambicanos em 2 anos, realizou mais de 70 programas de formação. As áreas de treino incluem contra-terrorismo, logística, comunicações, engenharia militar e aconselhamento de género. O Conselho da União Europeia prolongou o mandato até 31 de dezembro deste ano. O governo de Moçambique negocia agora uma extensão de pelo menos mais 2 anos para este projeto de apoio europeu. Há uma notícia de abril no site da Conversation que indica que o Ruanda ameaçou retirar as tropas da província de Cabo Delgado, sinalizando uma mudança potencialmente decisiva na arquitetura de segurança do país. A ameaça de retirada foi motivada por um alerta da União Europeia de que poderia interromper o financiamento da missão das Forças de Defesa do Ruanda em Moçambique a partir do mês

0: Cidades estratégicas próximas de locais de recursos naturais, como o Moçambique da Praia, e realizaram os tais ataques nas imediações do projeto de gás da Total Energies, em Palma. As forças ruandesas ajudaram rapidamente a retomar áreas-chave e a estabilizar zonas críticas para a infraestrutura energética, distinguindo-se assim das respostas multilaterais mais lentas. Volto a Alex Perry. O seu livro é, como alguns dizem, uma fábula moral sobre a economia global?
1: Sim, acho que isso está correto. Veja, se tu estás em Portugal ou na Europa, geralmente não prestas muita atenção à cadeia de abastecimentos. A força como tudo chega até nós. Acho que no caso do petróleo e do gás, finalmente existe uma consciência geral sobre a contribuição dos combustíveis fósseis para as mudanças climáticas. Há uma certa aceitação disso e preocupação com o assunto. O que ainda ignoramos completamente é o custo humano dos produtos que chegam até nós, vindos de vários pontos do mundo. E como eu disse, o que realmente pedimos aqui com este projeto sobre a precedência do abastecimento é um padrão básico. Pedimos apenas que as crianças africanas não morram só para que possamos aquecer as nossas casas. E a resposta chocante é que a Total Energies nem sequer atende a esse padrão. Vejamos, 1.355 pessoas morreram, 150 delas eram crianças, e por causa de decisões tomadas pela empresa na condução dos seus negócios. Isso é algo extremamente condenável. A empresa deveria, bem, não apenas sentir vergonha, é algo que precisa de ser tratado na esfera criminal.
0: O grande John Lee Anderson escreve que esta é uma história que merece com urgência um grande público, pois à medida que se acelera a corrida global por gás, petróleo, ouro e as chamadas terras raras, sangue é derramado noutros lugares, na maioria das vezes longe dos nossos olhos, e quase sempre isso acontece em nosso nome.
1: Sim, existe uma cumplicidade, algo inevitável, e todos nós somos cúmplices desses crimes e não sabemos muito sobre eles. Por muito tempo, bem, ainda são pouquíssimos os jornalistas que escreveram sobre esta história. O silêncio da imprensa é realmente incompreensível. Estamos a falar do maior escândalo corporativo do século, envolvendo a maior empresa de França e o empresário mais famoso do país. E houve o quê? 2 ou 3 artigos em 5 anos? É algo inacreditável. Aliás, não acho que seja uma conspiração. Acho que é apenas jornalismo mau. Mas para mim parece o tipo de trabalho que eu deveria estar a fazer, sabes? Trata-se do segundo maior ataque terrorista de todos os tempos. Ninguém sabe de nada a respeito dele. A empresa que criou o contexto para que isso acontecesse está a tentar encobrir o caso. De que é que mais um jornalista precisa?
2: What more does a journalist need?
0: Muito obrigado. O trabalho de Alex Perry também recebeu reconhecimento de outras formas. Em 2002, o governo indiano tentou deportá-lo, após ele questionar o estado de saúde do primeiro-ministro. Em 2007, ficou detido no Zimbábue durante 5 dias, por trabalhar sem credenciais, sendo posteriormente condenado por ser um jornalista determinado e engenhoso, palavras utilizadas na sentença. Chegou a ser banido em diferentes ocasiões do Zimbábue, do Bangladesh e de Moçambique. Já a seguir, do trumpismo ao Chega, a contaminação. Vou conversar com o autor do livro, autor homónimo e neto do mais famoso arquiteto paisagista português, Gonçalo Ribeiro Teles. Gonçalo Ribeiro Teles, comentador político, colunista, consultor de comunicação, nasceu em 1983 e foi criado entre Lisboa, Nova Iorque e Madrid. É licenciado em Ciência Política e Relações Internacionais pela Universidade Nova de Lisboa, pós-graduação em Comunicação Política e Marketing, mestre em Estudos Europeus pela Universidade Católica de Louvain. Gonçalo Ribeiro Teles, bem-vindo à TSF.
3: Viva.
0: Este livro do Trumpismo ao Chega, a contaminação. Porquê contaminação?
3: Bom, porque eu julgo que é um fenómeno que tem estado presente nos últimos anos em Portugal e em muitos países europeus, que é a contaminação desse movimento, que eu acho que é muito mais do que só o Trump, é um movimento global que contaminou muitos países europeus e que contaminou Portugal. No fundo, este livro retrata também essa contaminação ao longo dos últimos 8 anos.
0: Uma das particularidades mais visíveis e sentidas nos dias que correm quanto ao significado desta segunda presidência de Donald Trump para a União Europeia é a falta de capacidade portuguesa para antecipar e preparar cenários, escreves a dada altura. É uma generalização assim do tipo característica nacional, a falta de capacidade para antecipar cenários?
3: É, um bocadinho provocador e julgo que sim. Eu acho que a partir do momento em que Portugal foi o último país ou dos últimos países da União Europeia e da Europa a passar por isto, ou seja, o Chega é criado em 2019 e não tínhamos ainda uma força de um eleitorado

0: extrema-direita, representado num partido, e muitos países europeus já tinham. Deveríamos ter percebido este movimento a nível global de uma forma muito melhor e criar defesas para o surgimento desse próprio partido a nível local, sobretudo com um intérprete muito eficaz a nível político, que se chama André Ventura.
1: Escreves que a contaminação do guião trumpista aterrou em força em Portugal a partir de 2019, mas nem o facto de sermos um dos últimos países europeus onde tal acontecia nos permitiu levantar melhor as defesas ou perceber aprofundadamente a raiz da força do novo fenómeno da direita radical no país. Foram raras as vezes, ou quase nunca, em que se seguiu o mantra essencial de pensar de modo global para agir localmente em relação a isso mesmo. A intenção de escrever este livro foi pegando na ideia que Mário Centeno deixa logo no início do prefácio, na análise de um fenómeno tão transcendental para o nosso futuro como a chegada ao poder na mais poderosa democracia do mundo, de alguém associado a um tão elevado grau de disfunção institucional, importa olhar para trás e perceber o que correu mal. Foi esse o objetivo, olhar para trás e perceber o que é que correu mal nestes 7-8 anos?
0: Sim, eu julgo que é impossível compreender bem o presente e projetar o futuro se não compreendemos o passado. E eu acho que não há passado mais relevante, tendo em conta o que estamos a viver a nível político, do que os últimos 8, 10 anos e do que o surgimento do Trump desde 2016 e outros fenómenos que depois surgiram depois disso, e perceber porque é que surgiram, mas também como é que nos fomos contaminando por esse surgimento quando já sabíamos o que é que representavam nos seus países. Ou seja, eu acho que quando se olha para o primeiro mandato de Donald Trump nos Estados Unidos, este extremismo que vemos agora no segundo já estava lá. Não era tão prático, porque não tinha a força eleitoral que teve neste segundo mandato, e porque haviam também muitos limites impostos. Esses limites ainda existem hoje, mas quer dizer, o guião do MAGA já lá estava. E isso surpreende-me que pessoas muito capazes politicamente e conhecedoras destes fenómenos e tudo isso não tivessem tido um alerta maior para o que interessava fazer na Europa e sobretudo em Portugal, porque há uma coisa que é inegável: este fenómeno corresponde a vários fatores, e a vários fatores, desde o descontentamento, desde um certo falhanço das sociedades ocidentais, desde a crise do subprime, a meu ver, mas... não é resposta para nada. Ou seja, se nós vamos a ver onde eles já governam e se vamos a ver os últimos anos, não responde a nenhum dos grandes desafios da política contemporânea e do futuro. Pelo contrário, esta ideia de que os países mais isolados e mais nacionalismo, menos multilateralismo, vai trazer o que quer que seja de bom para o Ocidente ou para o mundo, é uma utopia, não é? Os desafios de hoje pedem o contrário, pedem cada vez mais cooperação e mais multilateralismo, a meu ver.
1: Não será exagero, dirás que não, uma vez que o escreveste, mas em relação ao momento ou à relação transatlântica nos tempos que correm, e tendo em conta a presidência que existe lá dos Estados Unidos da América, mas mesmo assim insisto na ideia, não será exagero dizer que, como está escrito, a América de Trump tem na Europa democrática e liberal um inimigo maior?
0: É uma boa questão. Eu julgo que não. Quer dizer, eu acho que isso se tornou claro este ano, sobretudo com os documentos que viemos a saber e que foram tornados públicos pela administração americana, com a interferência que nós sabemos que existem partidos como a AfD, em que existem partidos que, a meu ver, sempre foram os congéneres europeus do Donald Trump, do Partido Republicano de Donald Trump, não o Partido Republicano histórico. Portanto, eu acho que não existe aí um exagero, porque parece-me que o plano é claro de uma Europa democrática e liberal ser claramente um entrave ao que esta presidência pretende dessa Europa. E é uma Europa de Estados satélite dos Estados Unidos, sem grande voz independente na política externa, e que deixe que uma série de coisas sejam aquilo que eles pretendem, desde a parte tecnológica, e aí a inteligência artificial tem um papel muito grande, a meu ver, desde a parte de não regular as redes sociais e as fake news serem uma realidade constante, e portanto, eu acho que não, acho que a Europa democrática e liberal é mesmo uma ameaça e um inimigo maior desta presidência de Donald Trump. E depois, só para terminar esta parte, em contraponto temos o que está a ser a realidade no próprio Estados Unidos. Quer dizer, muito mais rápido do que eu próprio pensei, que a maioria das pessoas pensavam, existe um desmantelamento de determinadas conquistas nos Estados Unidos e até a nível institucional, que está a acontecer de uma forma vertiginosa nos Estados Unidos. Portanto, quer dizer, quem ainda acredita que este governo e que este movimento trumpista tem uma raiz democrática e liberal, eu julgo que não está a viver bem as coisas.
1: No prefácio do livro, Mário Centeno fala numa crise de confiança no modelo de desenvolvimento das nossas sociedades democráticas liberais. O populismo, especialmente na direita radical, Gonçalo de Berteles, é mais consequência do que causa dessa crise de confiança?
0: É mais consequência do que causa. Sim, eu acho que é as duas coisas. Eu gosto muito e gostei muito do prefácio muito elegante do Mário Centeno, mas há só uma coisa onde eu discordo dele, e temos falado e falei muito sobre isso com ele no último ano, que é, eu acho que existe esta ideia dos políticos contemporâneos de que a causa do trumpismo é um certo falhanço. E a meu ver eles têm razão nisso, dos chamados campos moderados e dos partidos tradicionais, sem dúvida alguma. Eu acho que se respondeu mal desde 2007 à crise do subprime. Eu acho que o neoliberalismo em certo aspecto falhou e bastante. Eu pertenço a uma geração que bem retratada pelo Mário Centeno, que é das primeiras gerações, nas últimas décadas e décadas, em que vê a sua vida pior do que era a realidade dos seus pais. Isto realmente é dramático. E há muito eleitorado associado a estes movimentos que vota neles exatamente por causa disso. O que eu julgo é que nós estamos num ponto, e para ir ao que eu discordo de Mário Centeno e de outros políticos contemporâneos, é nesta crença de que agora basta governar bem. Ou que quanto melhor se governa, o movimento se desvanecerá, ou se desvanecerá-se de forma completa. É óbvio que a boa governação interessa, é óbvio que haver menos casos de corrupção, que escolher bem as pessoas é determinante, mas isso não é significado direto de este movimento desaparecer. Pelo contrário, a maioria das pessoas hoje, nós vivemos, temos muita gente a viver numa realidade quase paralela entre as redes sociais, pessoas que não têm tempo e que chegam a casa e têm uma ou duas horas e consomem as redes sociais, e muitas vezes aquilo que consomem são falsas narrativas, são narrativas criadas, onde este domínio desse espaço está todo nas mãos dessa máquina de extrema-direita e que advém do trumpismo. E tudo isso é manipulado de uma forma muito hábil. Ou seja, eu julgo que pensar hoje em dia que basta governar bem e que basta controlar as coisas, sobretudo com o escrutínio que existe hoje em dia, e que as pessoas vão sempre falhar, há sempre falhantes na democracia liberal. A democracia liberal nunca vai ser perfeita, pelo contrário, estamos num tempo onde há um escrutínio como nunca existiu, e depois do outro lado tem-se uma máquina que manipula os eleitores como nunca existiu na história. Portanto, e com ferramentas e com excessos como nunca existiu, onde está grande parte do dinheiro mundial, o maior financiamento está ali, e onde tem todas as ferramentas que significam futuro do seu lado. Portanto, eu acho que quem quer governar hoje dentro do espaço moderado e dentro do espaço tradicional tem que perceber que a boa governação tem que entrar em paralelo com o combate a este movimento e com o combate de olhos abertos. Combate político.
1: Escreves a dada altura: o racismo foi a marca agregadora antes da imigração ser tema, o outro, seja pela cor da pele ou pela nacionalidade, serviu como argumento antes de se inventarem problemas decorrentes das portas escancaradas, está entre aspas, no país. Mas pergunto, o presidente norte-americano fez nascer um eleitorado racista em Portugal e noutros países europeus, ou esse eleitorado já lá estava ou já cá estava?
0: Sim, já cá estava. Aliás, eu digo isso depois a certa altura no livro. Isso é óbvio que não fez nascer e que esse eleitorado já cá estava. O que ele fez com isso, e que a meu ver lá está, não tem nada a ver com os problemas de imigração, é desde 2016 que abriu a porta a que esse eleitorado que já estava na Europa não tivesse qualquer pejo em ter tiradas racistas, em ter um discurso mais xenófobo ou o que quer que seja. E isso, sem dúvida alguma, que ele abriu a porta para isso, porque desde que ele surgiu, com o discurso dele, e tu sabrás tão bem ou melhor do que eu, tem lives xenófobos, tem lives racistas, muito para lá dos problemas ou não da imigração.
1: Hoje dificilmente alguém verá Donald Trump elevado a paladino e defensor da liberdade, serão outras as características atribuídas, aprecia-se mais ou aprecia-se menos, mas na tua opinião continua a ser pior, e por estes dias tivemos Xi Jinping de visita a Washington, à Casa Branca, continua a ser pior fechar os olhos ao que poderia significar uma Huawei em cada país?
0: É uma boa questão. Eu acho que pior não é, sobretudo num tempo de inteligência artificial em que está muito pouco regulada e, portanto, também temos outros problemas aí. Agora, eu gostava de caminharmos para um mundo, não vai ser fácil, em que as duas coisas podem ser colmatadas. Ou seja, eu vejo uma União Europeia aqui muito entre o que é o Estado totalitário chinês, que não desapareceu, e o que são muitas coisas que faz também na sua região, e o que é o trumpismo. E é muito difícil estar entre estes dois, sendo hoje a Europa, que não tem a voz e não tem a força que já teve, mas é necessário descobrir um caminho para aí, porque, quer dizer, o totalitarismo chinês não desapareceu porque existe o trumpismo. Pelo contrário, o que acontece é que o trumpismo é tão escandaloso e é tão e atenta tanto a determinados valores e princípios nossos que fica mais na sombra depois o que é a China, não é? E até nos tornamos, de certa forma, na geopolítica mais próximos da China, porque eu digo, dentro do meu campo, da moderação e da social-democracia e liberal, porque a China tem um discurso mais moderado, como que dá relevo ao conhecimento, que dá relevo a uma certa diplomacia que os Estados Unidos despreza. Portanto, eu espero que a Europa encontre um caminho entre estes dois, mas não é fácil.
1: Num dos textos de 2019, escreves: será difícil à Europa competir com o domínio que terão outras grandes potências como a China, os Estados Unidos e a Rússia em muitos campos. Existe toda uma complexidade inerente ao projeto europeu e a processos democráticos com que estas potências não se deparam, mas é evitável que a União Europeia seja dominada por essas mesmas potências, e citas um pensamento nesta linha de Anna Applebaum. É noutro tipo de grandeza que poderá residir o seu papel, o papel da União Europeia, porventura mais parecido ao que era o dos Estados Unidos há mais de 20 anos, para ambicioná-lo só com mais Europa e propósito comum. Isto foi escrito há 7 anos, é mais válido do que nunca?
0: Na minha opinião, sim. Eu sou um adepto, hoje em dia sou um federalista, quase convicto e por inteiro. Acho que com o mundo que temos hoje, acho que é muito difícil uma Europa ganhar, reconquistar uma certa força geopolítica se não se federalizar, e é óbvio que o desafio é gigante com o crescimento dos partidos ultranacionalistas e extremistas, etc. Mas tem que fazer por isso, porque o projeto europeu na sua raiz só faz sentido com a democracia liberal, não faz sentido de outra forma. E eu acho que até mesmo os que pertencem ao grupo do Chega e tudo isso, os Patriots e por aí fora, reconhecem isso. Portanto, sim, eu diria que isso faz mais sentido hoje do que fazia há 7 anos, a meu ver.
1: Nesse mesmo texto, vou citar novamente: a eleição de Bolsonaro e a forma como exerceu a presidência é uma das mais rápidas consequências do poder de Donald Trump e do trumpismo a nível global. Estamos prestes a ter novas eleições no Brasil. O que é que pensas que vai acontecer nestas eleições brasileiras e como é que vês o Brasil político de hoje?
0: Bom, o Brasil é sempre surpreendente. Eu confesso que não tenho seguido com a atenção que devia as eleições brasileiras. Eu sei que a coisa está muito mais reunida do que era expectável, o que também me surpreende, porque eu acho que, apesar de tudo, o Lula não teve um mandato mau, não é? A economia brasileira não está mal. Agora, realmente, o país vive uma polarização muito grande e continuo a achar que o melhor para o Brasil seria sempre uma terceira via entre o Flávio Bolsonaro e o Lula da Silva. Agora, estou esperançado, apesar de tudo, que o Lula vença à segunda volta, porque já se percebeu que ninguém vai vencer à primeira. E acho que, neste momento, todos os resultados que tenham um teor, pelo menos naquilo que eu considero de maior moderação e que vá mais ao encontro de uma democracia liberal, são relevantíssimos para o mundo. Eu custa-me acreditar que, depois da forma como Bolsonaro saiu, depois do que foi o seu primeiro mandato, quer dizer... É dos mandatos mais sofríveis, com um tipo que claramente não estava preparado para aquilo. Aparece um
1: fim. Com o negacionismo em tempo de pandemia.
0: Com o negacionismo.
1: O impacto que isso teve no Brasil.
0: Exatamente. Julgando-se uma espécie de pequeno Trump, mas sem depois a outra força toda que tem o Trump, não é? De ser, não só de ser o presidente americano, mas também sem alguma da esperteza do Trump. Quer dizer, que ele foi muito mau para o Brasil. Eu custa-me a crer como é que um filho dele, que de nenhuma forma se distancia do pai, ou seja, que aparece ali quase como, um filho do bolsonarismo, não só filho do Bolsonaro, mas filho do bolsonarismo, de forma completa, como é que está tão perto de poder ser o presidente? Eu custa-me entender, confesso que eu não vou ao Brasil há muitos anos, portanto, não consigo entender.
1: Porquê é que dizes que o estratega ou ex-estratega de Trump, Steve Bannon, pôde contar com a colaboração da esquerda mais esquerda e identitária para o crescimento vertiginoso da nova direita nacionalista populista?
0: Porque eu acho que... Eu tenho duas visões sobre o chamado wokeismo. Acho que, para já, custa-me imenso hoje em dia, porque eu acho que o wokeismo foi habilmente utilizado pela direita a partir de certa altura. Mesmo na campanha de Kamala Harris, ela a certa altura não podia dizer nada do mais decente possível e do mais humano possível, que era woke. E isso foi muito hábil. Lá está, esta máquina é muito hábil.
1: Mais adiante, noutro texto, numas notas antes do artigo Quem Eleva o Wokeismo, escreves: uma direita hábil amarrou toda a esquerda. Exatamente. Passando a caracterizar praticamente tudo o que era causa legítima e de conquista civilizacional como woke.
0: É isso.
1: Que consequências para a vivência em sociedade é que isto tem tido?
0: Tem tido consequências más, a meu ver. Eu acho que vivemos num mundo, e sobretudo num Portugal e também num Ocidente mais embrutecido, com menos humanidade. Eu não consigo conceber a política, ou o que seja, sem humanidade. E isso torna tudo muito mais negro, não é? Eu acho que vivemos tempos sombrios nesse aspecto, e eu acho que é preciso restaurar essa humanidade. E o ataque ao wokeismo, que, a meu ver, numa primeira fase fez algum sentido, porque houve realmente uma obsessão da esquerda com determinadas políticas identitárias em excesso e na linguagem, e de um determinado politicamente correto que foi, sobretudo, prejudicial para a esquerda e que já está a alargá-lo em todo o lado. Agora, depois...
1: Ao estar a falar só para nichos e deixando de saber fazê-lo para as camadas sociais mais baixas e vulneráveis.
0: Sim, exatamente. Eu digo isso a certa altura no livro. Eu acho que toda a esquerda... Eu quero acreditar que a esquerda percebe isso hoje em dia, que é, a certa altura, deixou de saber falar para as pessoas, para o comum das pessoas, para os problemas das pessoas, e nós temos tantos, não é? Para as crises sociais que atravessamos, seja na habitação, seja na saúde, seja naquilo que eu dizia de uma geração toda viver pior que a geração dos seus pais, tudo isto a esquerda largou, e esse terreno foi ocupado por esta nova direita. E isso foi um erro que se deveu, em grande parte, a um certo wokeismo, sem sombra de dúvida. Depois disso, e conforme dizia anteriormente, a direita amarrou esta esquerda a considerações mais do que normais e a posições decentes e de humanismo como sendo woke. Isso é isso, pronto, lá está, foi muito hábil politicamente, mas tem conduzido o mundo a um mundo mais estúpido, mais embrutecido, e que eu acho que nos envergonha, de certa forma.
1: Na atualização a um dos textos, como aliás vai acontecendo ao longo do livro, atualização, notas, sim, comentários, sim, aos textos que foram produzidos ao longo dos últimos 7, 8 anos, afirmas: os erros de Donald Trump em relação ao Médio Oriente não começaram neste segundo mandato com o ataque à guerra ao Irão, vêm de trás. Quando começaram, pergunto? Há outro texto que fala num momento que pode ser chave, que é a ajuda ou o envolvimento na morte do general iraniano Qassem Soleimani.
0: Sim, sim, eu acho que aí é um ponto fulcral, que chave de terem realmente, não digo começar aí, mas perpetuaram-se aí certamente. E pronto, mas eu acho que toda a política externa de Donald Trump é conduzida com uma grande base de ignorância em relação aos temas, de ignorância propositada, e lá está, isso já se vislumbrava no primeiro mandato, a meu ver. Não é que depois também não exista, atenção, eu não quero dizer com isto que tudo o que existe de mal nos Estados Unidos, na política externa e tudo isso, que não tenham existido erros do outro campo, claro que existiram. Aliás, basta ver a saída do Afeganistão com Biden, também foi o que foi. Mas não, é outro patamar tudo com Donald Trump.
1: Página 50. Depois da guerra imbecil, prejudicial e ignorante do presidente norte-americano e de Benjamin Netanyahu ao Irão, grande parte dos países da União Europeia percebem a custo e a más horas que a defesa de coisas, como o direito internacional, coisas entre aspas, como o direito internacional e o fim dos dois pesos e duas medidas relativa a toda e qualquer geografia, é também o projetar de uma maior afirmação política e civilizacional para a Europa de hoje. Será que já entenderam mesmo? Os países da União Europeia já entenderam? Já percebem? Ou é ainda necessária a tal reforma urgente da União Europeia sem a real política no meio? E em que termos deve ser essa reforma no sentido de uma transformação?
0: Bom, eu acho que tem que ter percebido, não é? Nós ainda hoje estivemos a ver as imagens de ontem dos diplomatas nas Nações Unidas a abandonarem todos o hemiciclo durante o plenário, durante o discurso de Netanyahu. Ou seja, isto foi uma demonstração enorme de como hoje em dia o Israel e Netanyahu estão isolados, não é? Estão isolados pelo que fizeram em Gaza, estão isolados...
1: Já não são só apenas países árabes ou muçulmanos a fazer.
0: Exatamente. Portanto, quer dizer, eu acho que... Devo dizer que acho que isto foi tudo ao encontro de quem se posicionou na altura de vida, de forma corajosa, de forma em defesa do direito internacional e que caracterizou o governo de Israel, a meu ver, de forma acertada. Pronto, eu acho que a União Europeia, esta questão dos dois pesos e duas medidas da União Europeia é dramática para a sua afirmação geopolítica. Eu não digo, lá está, eu acho que mesmo uma nova realpolitik que vá mais ao encontro dos nossos valores e dos nossos princípios terá que ter sempre o cinismo da diplomacia, não é? Não vamos ser puros em todas as regiões do mundo, não nos vamos conseguir dar só com regimes, e aqui falta Portugal ou de qualquer país da União Europeia, com regimes com que nos identificamos. Nada disso. Isso parece-me claro. Isso tem que continuar a existir e vai continuar a existir certamente nas relações internacionais. Mas nestes grandes temas e nestes grandes conflitos tem que existir uma coragem maior da União Europeia em estar em linha com o que é o seu projeto europeu e em linha com o que eu julgo que quer que seja a sua afirmação geopolítica. Porque também, cada vez que falha nisto, dá gás aos extremos e que crescem no seio da União Europeia. Eu digo muito e ouvi muito, e também são temas que eu abordo ao longo do livro, muitas críticas em Portugal e noutros países europeus a Espanha e este governo espanhol por causa das questões internas de Espanha. Tudo isso é legítimo. A política externa de Espanha, neste capítulo e no último ano e meio, dois anos, deu uma lição à União Europeia de como é que um Estado-membro da União Europeia deveria agir em todos estes temas. Foi impressionante e eu, na altura, já desconfiava que as coisas se iam desenrolar ao encontro do que tinha sido a posição espanhola. Porquê? Porque o mundo hoje é multipolar. O mundo hoje corresponde a poderes em geografias completamente distantes e ao mesmo tempo próximas umas das outras. Ou seja, ser hoje antitrumpista também tem ganho de causa noutras geografias. Também reúne apoios nos Estados Unidos. Portugal tem que começar a entender o mundo desta forma. O discurso de Mark Carney em Davos é muito bom por causa disso. E eu acho que Pedro Sanches percebeu isto melhor do que todos os outros líderes europeus. E depois muitos foram atrás dele.
1: E a Europa está a olhar convenientemente para o que possa vir de ameaça do flanco leste da Rússia. Faço esta pergunta no momento em que, na altura em que estamos a conversar sobre o livro do Gonçalo Ribeiro Teles, do Trumpismo ao Chega, numa altura em que me cai aqui no telemóvel a notícia de que caças da Finlândia e da Suécia interceptam um esquadrão de aviões russos no Báltico. Uma patrulha russa estava formada por um avião de transporte Tu-134 e um número não especificado de caças MiG-31 e Su-30. Portanto, este tipo de incidentes que se estão a repetir com uma frequência bastante incomum até há pouco tempo, deve preocupar seriamente os europeus? É um teste que está a ser feito aos europeus, à NATO, ao artigo 5º? Como é que vês tudo isto?
0: Sim, sem dúvida. Quer dizer, este teste também não é de hoje, mas tem-se intensificado. Eu não conhecia, vi essa notícia agora por ti, como estamos aqui. Agora, a questão russa é complicada. Eu acho que em relação, e penso que em relação à Ucrânia, apesar de tudo, eu acho que a União Europeia tem conseguido manter uma solidez na defesa e no apoio à Ucrânia, quer a nível financeiro, quer a nível político, que... É surpreendente. Julgo que às vezes nós também nos escapa aquilo que não deixa de ser surpreendente na União Europeia. Quer dizer, uma organização que consegue, com tantos interesses na Europa e com tantas divisões, manter este apoio financeiro e este apoio político de forma tão prolongada, é de salutar aqui. Agora, isso também depois tem o contraponto de nos termos tornado uma ameaça para um regime como o regime russo. E sendo Putin um tipo tão perigoso como é, e sobretudo vivendo também dessa coisa extraordinária que é de ter Donald Trump na Casa Branca neste momento. Eu acho que existe uma coisa que se tornou evidente na presidência de Donald Trump, e eu já achava isso no primeiro mandato, e aliás está no livro, é que a presidência de Donald Trump não foi só ao encontro do melhor que o regime chinês pretenderia, foi ao encontro do que todos estes ditadores pretendem, desde Putin, a Orban, que já lá não está, ao presidente chinês, já não falo dos seus congéneres na Europa. Portanto, quer dizer, neste momento, o que é assustador em Trump é que num mundo que se está a tornar muito menos regulado e em que há coisas que não conseguimos ver noutras formas, interessa a muita gente cada vez mais meter financiamento no prolongamento do trumpismo para lá 2028.
1: Página 65, a Europa, com todos os seus problemas e dificuldades, mantém-se como o continente mais atrativo e interessante para se viver. Isso é o que nos dizem os números da imigração de vários quadrantes sociais nos últimos anos. Em 2026, confirmou-se que é assim para os americanos também. Nunca tantos se mudaram para os países europeus e nunca um número tão expressivo de pessoas norte-americanos deixaram o seu país. Mais de 1,5 milhão vivem na União Europeia atualmente. Trumpismo, custo de vida, trabalho remoto, melhor balanço entre a vida profissional e pessoal são as causas principais e primordiais encontradas pela maioria para esta troca dos Estados Unidos da América por um país europeu. A minha questão é, não ficas por vezes com a sensação de que só os europeus é que entendem que a Europa não é o melhor sítio para se viver? É porque não percebem que a Europa é o melhor sítio para se viver, ou porque somos demasiado exigentes com o que temos em casa?
0: É uma excelente questão, penso muito nisso. Sim, julgo que às vezes falta-nos essa noção que, com todas as falhas que tem a Europa e a União Europeia e com todos os problemas que têm os nossos países, apesar de tudo ainda são um oásis nesta selva que é o mundo. E é interessante ver as coisas sobre esse prisma, porque eu julgo que muitas vezes falta à própria União Europeia saber utilizar essa realidade, não é? Quer dizer, nós vivemos num continente que, a par da Ásia, hoje há muita gente, tirando a China, eu acho que não há assim tanta gente a querer emigrar para a China, mas para países asiáticos sim, mas mais do que a Ásia, mas também com uma Ásia, a Europa hoje em dia continua a ser um continente muito atrativo a todos os níveis, e os números dos americanos no último ano são impressionantes, mas não só dos americanos, de sul-americanos, de pessoas do oeste asiático, de várias regiões do mundo. Portanto, eu acho que temos que usar mais este poder, porque isto é um poder, manter as nossas sociedades atrativas, porque temos um Estado social, apesar de tudo, na maioria dos países europeus, porque temos determinados valores e princípios que ainda conseguimos projetar, que muita gente fora ambiciona ou que continua a ver com bons olhos. Eu acho que isto não é um discurso utópico, eu acho que isto é mesmo um poder europeu que ainda perdura, oxalá não deixe de perdurar durante muito tempo. Vivemos um momento em que isso pode deixar de ser uma realidade nos próximos 5 ou 10 anos, eu acredito que não, Mas é sem dúvida um poder que eu gostava que a Europa aprendesse a usar melhor.
1: Porque o quarto capítulo intitulado Unilateralismo Global, Caos Nacional?
0: Lá está, porque entrou que neste ataque ao multilateralismo. Eu acho que se vamos por aí, nenhum país ficará bem. E sobretudo países como Portugal. Sobretudo países como Portugal. Agora, cada um por si, e eu acho que o mundo é isso. Quer dizer, nós construímos um mundo, quer se goste ou não, com a globalização nos últimos 30, 40 anos, em que as interdependências são cada vez maiores. E está-se a ver isso com a guerra no Irão, não é? Vê-se isso com praticamente todas as guerras. O que acontece hoje no Sudeste Asiático, o que acontece hoje no Irão, o que acontece hoje nos Estados Unidos, afeta-nos mais do que nos afetava há 30 ou há 40 anos, e existem cadeias que nos tornaram totalmente interdependentes. A partir daqui, não acreditar que resposta no mundo está numa maior cooperação, que está numa reforma das organizações multilaterais, que se quiser, mas que não pode deixar de ter essas organizações multilaterais sob outro nome ou as mesmas, mas com a tal reforma, e aqui estou a pensar nas Nações Unidas, é completamente utópico, porque são necessárias cada vez mais. E, portanto, esse unilateralismo global, caos nacional, porque todos os países pagarão um preço por isso, e sobretudo as pequenas e médias dimensões. E eu cito também bastante o discurso do Mark Carney em Davos, mas volto a ele também aqui, porque é exatamente isso que ele diz. Quer dizer, as pequenas e as médias dimensões, ou as que não são as superpotências, têm que encontrar formas de se interligarem cada vez mais criativas e cada vez mais estratégicas, porque por si só não vão lá, e também não vão lá aceder ao que são estas superpotências.
1: Mark Carney deixou aquela frase: ou nos sentamos à mesa ou fazemos parte do menu.
0: Exatamente.
1: Como referiu Jorge Moreira da Silva, subsecretário-geral das Nações Unidas, vamos todos ser julgados pelo que fizemos ou não fizemos em Gaza. Gonçalo Ribeiro Teles, estamos em semanas de Assembleia Geral da ONU, estamos quase a assinalar 3 anos após os atentados terroristas do Hamas. Houve um genocídio em Gaza, há tentativas, pelo menos, de limpeza étnica na Cisjordânia, há uma guerra no Médio Oriente. Será que vamos mesmo ser todos julgados pelo que fizemos ou não fizemos em Gaza, ou vai reinar a impunidade?
0: Eu acho que o alcance do Jorge Moreira da Silva ao dizer isso, e que eu também cito no livro, é que haverá um preço político a pagar por isso, mais do que outra coisa, e eu acho que já se paga esse preço político. Mas sim, a impunidade também nestes aspectos perdura sempre. Eu quero acreditar que Netanyahu um dia vai também pagar esse preço, e acredito que é perfeitamente possível. Agora,
1: será já nas próximas eleições? Há eleições em Israel a 27 de outubro. Netanyahu vai, qual gato com 7 vidas, continuar a liderar o governo em Israel após as próximas eleições? Ou será que chega a vez de, por exemplo, Gadi Eisenkot, o ex-chefe de Estado-Maior das Forças de Defesa de Israel, líder do partido Yashar? As sondagens mais recentes dão-lhe 22 lugares no próximo Parlamento contra 18 do partido Likud de Netanyahu.
0: Pois, vamos ver. Eu acho que Netanyahu percebeu uma coisa, e agora estas informações novas da responsabilidade do 7 de outubro, não é? De que ele foi avisado uma semana antes. Eu sempre achei estranhíssimo como é que os serviços secretos do melhor que o mundo tem, como os israelitas, deixavam que houvesse um ataque daqueles tão banal em termos de meios no seu país. Agora, isso ainda torna tudo mais preocupante, não é? Se isto foi de alguma forma engendrado para o governo, porque o Netanyahu percebe uma coisa que é antiga nas relações internacionais e na geopolítica, que é quando os países estão em guerra, quando estão nesta frente, como está em Israel, e por mais que Israel esteja a tornar tóxico no mundo inteiro, ao mesmo tempo também existe um nacionalismo exacerbado, não é? Levado ao extremo, porque o país sentiu-se atacado e foi atacado de forma ignóbil no dia 7 de outubro, e isso reúne também um apoio muito grande, pois qualquer que seja a defesa, e mesmo que ultrapasse os limites internamente. Agora, esses números são animadores, a meu ver, para o mundo e para a Europa, se realmente pode houver aqui uma mudança, mas não sei, eu tenho alguma desconfiança também, porque acho que Netanyahu é experiente a conseguir capitalizar esta frente de nós, por mais que seja, a meu ver, comandada pelo terror, de nós contra grande parte do mundo no Médio Oriente, árabe, etc., e que seja bem sucedido.
1: Já falamos aqui das Nações Unidas, no livro também citas precisamente a intervenção que António Guterres teve após os atentados terroristas do Hamas no 7 de outubro de 2023, está quase a fazer 3 anos, aliás, falas nesse discurso como um discurso importante, quando o secretário-geral das Nações Unidas disse que os atentados do Hamas não tinham acontecido num vácuo, que havia 56 anos de ocupação que ajudavam também a explicar aquilo que tinha acontecido, embora condenando de forma veemente. Guterres acabou por ter Donald Trump 2 vezes como presidente enquanto estava como secretário-geral das Nações Unidas. Houve esta guerra no Médio Oriente, houve a invasão da Ucrânia em larga escala pela Rússia, houve uma pandemia pelo meio. Tudo isso podem ser justificações para mandatos menos bem conseguidos por parte de um secretário-geral das Nações Unidas, mas a verdade é que também outros secretários-gerais também tiveram convulsões e períodos complexos nos seus mandatos. Mas que balanço é que fazes da atuação do secretário-geral português das Nações Unidas?
0: Eu não faço uma avaliação negativa, exatamente pelo que tu disseste de Donald Trump. Quer dizer, eu lembro-me de quando Guterres foi para as Nações Unidas e de pensar mesmo e comentar com pessoas da área, meu Deus, este tipo se levar com o Donald Trump está tramado, porque era óbvio que isto ia ser 2 mandatos muito difíceis quando tem no país mais poderoso do mundo e que criou praticamente o multilateralismo a nível global. Alguém que o quer destruir. É tão simples quanto isso. E depois, quer dizer, o Guterres apanha umas Nações Unidas já a precisar de ser reformada. Obviamente que eu acho que faltou-lhe algum penso político em determinadas fases, mas houve muitos ataques ao Guterres que eu acho que foram muito injustos, muito fáceis. Acho que ele foi também vítima, lá está, deste tempo de manipulação, não só de um governo como o israelita e como o governo americano, mas também da máquina que está por trás desses governos, e aqui falo também da máquina dos algoritmos, das redes sociais, tudo. Acho que nesse discurso, que é um bom exemplo, esse discurso dele não absolve de forma alguma o Hamas no 7 de outubro, pelo contrário, ele faz questão de começar por condenar sem mas. O que ele dá é o passo seguinte e diz: apesar disso, temos que compreender, e vai aos 56 anos e diz o que é que está a ser feito aos palestinianos e que isso também tem que mudar, e levanta quase o véu, por assim dizer, à solução dos 2 Estados. E foi nisso que as coisas culminaram. Ou seja, eu acho que o Guterres essencialmente sempre teve um discurso decente e coerente no tempo devido, só que as coisas estão tão polarizadas. Eu mesmo, muitos analistas e comentadores que eu admiro em Portugal, eu vi-os num antigo terrorismo que às vezes dizia-lhes, mas o que é que o tipo disse de tão que vos acanita tanto? E depois, bem espremido, eles não conseguiam explicar, porque não era nada aquilo que eles diziam, não havia ali um anti-israelismo puro, não havia nada. Aliás, o tempo demonstrou isso, mais uma vez. É uma das coisas que... E não gosto nada de ser daquelas pessoas que dizem que estão a ver, eu previ isto, não sei o quê. Não é nada disso, mas há muita coisa que se passava... Começaram a acontecer há 7 ou 8 anos que o tempo se encarregou de mostrar que determinados atores políticos e tudo isso tinham razão, que o trumpismo é o que é, era o que se previa, que muitos previam que fosse, que determinados posicionamentos na esfera internacional tinham razão de ser, e eu acho que as pessoas não quiseram ouvir porque já estavam, lá está a chave principal do meu livro, contaminadas.
1: Mas apesar de não quereres assumir a ideia da eu tinha dito que isto ia acontecer, mas este livro não acaba por ser uma espécie disso? Estão a ver, eu escrevi que isto ia acontecer e aconteceu.
0: Epá, eu seria um bocadinho hipócrita se dissesse que não. Obviamente que há uma parte de mim que olhou para tudo o que escreveu nos últimos anos e foi duas pessoas que me deram essa ideia, aliás, porque gostavam do que eu escrevi, do que eu comentava na televisão, etc. E eu pensei, ok, isto é o tema que mais me diz, que eu mais acreditei. E fui reunir coisas que foram em contra disso. Agora, pronto, não, eu acho que eu não acertei em tudo. Eu falhei muita coisa também. E está aqui coisas onde eu falhei. Eu, por exemplo, eu nunca imaginei que o Donald Trump tivesse um segundo mandato. Acho que também acho que aquela tentativa de atentado foi crucial para isso. Agora... muito mais do que isso, é também explicar que houve aqui uma linha de coerência em relação àquilo que eu penso individualmente, mas que eu acredito que também seja a opinião de muita gente daquilo que pensava, pelo menos na geopolítica e na esfera internacional, e que o pior se veio a revelar realmente. Eu acho que não haverá ninguém que leia este livro que, e eu espero que não, que concorde com tudo o que está, até porque há muita opinião, há tanta opinião como análise, e certamente haverá muitas pessoas que concordam com algumas coisas, discordam com de outras, porque também há abordagem muito nacional. Agora, o que eu quis é que houvesse um fio condutor que fosse coerente em relação àquilo que eu pensava e que sempre achei que ia ser a contaminação e que ia ser a este movimento não nos conduzir a nada. E isto também continua a ser difícil dizer num tempo em que esse movimento está claramente em expansão e em crescimento.
1: Qual o caminho que os países devem fazer contra este radicalismo e extremismo do trumpismo e derivados?
0: Bem, Vou começar por dizer o óbvio, que é, sobretudo, os governos responderem melhor aos problemas das pessoas. Isso parece-me claro, que são muitos hoje em dia, a nível social, em Portugal já sabemos todos quais é que eles são, e focarem-se muito nisso. Depois eu acho que, eu sou um bocado crítico, eu acho que estes movimentos hoje em dia, como já disse, vão buscar muito eleitorado, todos os quadrantes políticos, porque acho que houve muita gente que ficou para trás com a globalização e pelos fenómenos que já aqui falámos, geracionais também, mas acho que a direita tradicional e a direita democrática em muita Europa tem desiludido muito. Eu acho que entregou-se muito a esta agenda, e depois o centro-esquerda também está muito debilitado, acho que agora começa a reagir melhor em alguns países, mas também tem que mudar. Eu acho que sobretudo tem que entender que o combate, lá está, não se faz só nas políticas e na boa governação, faz em ocupar uma grande parte de onde está a máquina, no digital, em comunicar melhor no digital, eu não digo com as mesmas armas, porque aí estariam a entrar também no próprio atropelo ao processo democrático e liberal.
1: Mas é preciso desmontar a máquina do ódio?
0: É. E isso só se faz com combate político. Eu não tenho a mínima dúvida disso. Eu acho que durante muito tempo a direita democrática e a própria esquerda achou, vamos ignorá-los, vamos ignorar, porque isto não tem... E não é por ignorar, já se percebeu que não é por ignorar, porque por mais que se ignore, existem várias plataformas onde lá está. Eles podem criar a sua própria narrativa, podem fazer os clipes que quiserem para as redes sociais, com as deturpações que quiserem, e isso passa. E as pessoas hoje em dia vivem tanto ou mais nesses mundos do que nos mundos tradicionais, e portanto isso só se faz com o combate político nos mesmos sítios, nos mesmos locais e com outro tipo de armas, entre aspas, mas igualmente efetivas e eficazes.
1: Já tens resposta para a pergunta até que ponto o país, Portugal, se deixou contaminar localmente pelo trumpismo luso?
0: Já, eu acho que se deixou, aí sim, não previ, deixou-se contaminar muito mais rápido do que eu pensava. Muito mais rápido do que eu pensava. Quer a nível institucional, quer a nível social, e mesmo no espaço público. É óbvio que há uma coisa que é inegável, que é, com a dimensão que tem hoje este espaço político, mal seria de uma democracia liberal que essa representação não tivesse condizente com isso. Agora, uma coisa é essa representação estar condizente com isso, outra coisa é comprar a linguagem que eu vejo muitas vezes desse campo político, é não perceber onde ela já tem muita força há alguns anos para cá institucionalmente e onde já entra dentro das próprias instituições.
1: Estamos a falar, por exemplo, do Ministério Público?
0: Sim, é uma das coisas que eu abordo no livro do Ministério Público, e eu julgo que isso é uma realidade já há algum tempo. Eu acho que esta ideia de fazermos copy-paste da narrativa do André Ventura de ser antissistema não é só prejudicial para um democrata liberal, é factualmente errada. O Chega hoje já é sistema e já é há alguns anos. Pode querer mudar o regime, mas já está dentro do sistema para poder fazer isso algum dia. E é importante que se perceba isso. Continuar a falar do Chega como antissistema, quando, meu Deus, ninguém tem mais tempo de antena no espaço público, quando já tem uma pegada muito forte institucionalmente nos mais variados setores, quando é padrinhado e financiado para alguns dos empresários mais relevantes em muitos setores em Portugal, desde a sua origem, isto não tem nada de antissistema. É importante perceber isto. Isto foi, como eu disse num artigo de opinião há algumas semanas, isto é o sistema mais antigo que existe. Portanto, é também importante que o espaço público comece a não fazer uma câmara de eco de tudo o que o André Ventura diz e de começar a contestar estas narrativas de serem isto e de serem aquilo, quando já não são há alguns anos.
1: Muito obrigado, Gonçalo Berteles.
0: Obrigado.
1: Termino com mais uma citação do livro do Gonçalo Berteles, do Trumpismo ao Chega, página 98. Por onde passa e para lá do que semeia, pelo poder que detém ou conquista, a extrema-direita deixa os países mais pobres, violentos, polarizados e corruptos. Já a seguir, França. Esta semana em França, Emmanuel Macron falou aos franceses sobre a crise no Médio Oriente, o risco para o abastecimento energético e a resposta militar do país. Mas este sábado, outra questão ocupa Paris, bem mais antiga do que qualquer crise política. Qual é a distância certa entre o poder e a Igreja num país que fez da laicidade um dos princípios fundadores? Com o Papa Leão XIV em França e uma missa esta tarde na Praça da Concórdia, essa fronteira volta a estar em discussão, como nos conta a correspondente na capital francesa, Ligia Anjos.
2: Emmanuel Macron falou aos franceses esta quinta-feira, começou por uma das preocupações mais imediatas, a energia. Com a guerra no Médio Oriente a pressionar os preços e a ameaçar as rotas de abastecimento, o presidente anunciou o envio de mais militares franceses para proteger Yanbu, um terminal estratégico para a exportação de petróleo da Arábia Saudita. Macron fez questão de traçar uma linha, proteger as instalações, sim, entrar no conflito, não.
3: Vamos enviar recursos militares, soldados, radares e sistemas de defesa para proteger este local. Não para nos envolvermos em quaisquer conflitos, mas para proteger este local. Os caças Rafale serão mobilizados conforme necessário, mas já os temos na região. De qualquer forma, estamos a posicionar-nos para proteger este local porque há algumas semanas mais de 5 milhões de barris de petróleo estavam a ser produzidos ali todos os dias.
2: Emmanuel Macron procurou tranquilizar os franceses quanto ao abastecimento, garantiu que o país tem reservas de gás e petróleo e que Paris continua a apostar na diplomacia para conseguir reabrir o Estreito de Hormuz.
3: Temos estoques e reabastecemos com gás, ou seja, dentro de algumas semanas estaremos com 80% dos nossos estoques, que é o objetivo que estabelecemos para nós próprios a nível europeu. Portanto, nós, franceses, fizemos o nosso trabalho e também temos estoques de petróleo. E o que faremos nas próximas semanas? Continuaremos a assegurar estes volumes, a realizar trabalho diplomático. Tudo faremos através de negociações com os iranianos e os omanianos para reabrir o Estreito de Hormuz.
2: Da urgência energética, Emmanuel Macron passou ontem para uma questão muito mais antiga da República Francesa, a relação entre o poder político e a Igreja. O Papa Leão XIV chegou à França ontem, foi recebido pelo Presidente no Palácio do Eliseu, mas a questão não é apenas saber se Macron está demasiado perto ou demasiado longe do Papa, é perceber onde é que a República decidiu colocar hoje essa distância. Há 30 anos, uma visita papal provocava uma reação bem diferente. Quando João Paulo II esteve em França, Jacques Chirac recebeu, mas manteve distância nas cerimónias religiosas. Mesmo assim, houve polémica, manifestações de milhares de pessoas que denunciavam aquilo que consideravam uma mistura perigosa entre o poder político e o religioso. 30 anos depois, o contraste é evidente. Desta vez foi até o Vaticano a colocar alguns limites à proximidade. Emmanuel Macron queria acompanhar Leão XIV numa apresentação privada das obras de Notre-Dame, mas o encontro não entrou no programa papal. Esta tarde chega o momento mais simbólico da visita. Leão XIV celebra uma missa ao ar livre na Praça da Concórdia, não num estádio nem num recinto fechado, mas no coração histórico e político de Paris, a praça onde a Revolução instalou a guilhotina e onde se cruzaram algumas das memórias mais fortes da República Francesa. Centenas de milhares de pessoas inscreveram-se para assistir à celebração situação e, ao contrário do que aconteceu há 30 anos, não há até agora nenhuma mobilização ou protesto comparável ao que acompanhou João Paulo II. Talvez seja este o sinal mais interessante desta visita, como apontam alguns analistas franceses.
1: O trabalho da correspondente em Paris, Lígia Anjos, já a seguir, as eleições no Brasil. O Brasil vota deste domingo a uma semana, eleições para a presidência, congresso, governadores, deputados estaduais. São 158 milhões de eleitores, pouco mais de 130 mil recenseados para votar em território português. Luiz Inácio Lula da Silva, atual presidente, aparece com ligeira vantagem no último inquérito, na última pesquisa, ou sondagem Datafolha. Ligeira vantagem sobre Flávio Bolsonaro, mas com empate técnico na segunda volta. Lula tem 40% contra 36% no cenário de primeira volta. No entanto, os dois em empate técnico na simulação de segunda volta, com 47% do candidato do Partido dos Trabalhadores, atual presidente, e 45% do senador candidato do Partido Liberal. Escreve o jornalista Igor Guilo, da Folha de São Paulo: há 4 anos Lula vivia a expectativa de liquidar a eleição na primeira votação. No cálculo dos votos válidos, que excluem os nulos em branco e os eleitores indecisos, o candidato do PT tinha 50% das intenções, segundo Datafolha. Nas urnas, conseguiu 48,4% dos votos perante 43,2% de Bolsonaro e a decisão foi para uma segunda ronda, para uma segunda volta. Lula acabaria eleito com 50,9% dos votos contra 49,1% do rival, a menor diferença proporcional desde a redemocratização do Brasil. O movimento da base de apoiantes do presidente é similar hoje em dia. Diante da possibilidade de uma segunda volta, Lula, os eleitores de Lula têm intensificado o apelo ao voto útil no próximo dia 4 de outubro. Nas redes sociais, o apelo é direcionado aos eleitores de pequenos partidos de esquerda, como Samara, do União Popular, e Rui Costa Pimenta, do partido Causa Operária, candidatos de esquerda. No programa Brasil 2026, a caminho do Planalto, eu e o João Gabriel Lima, correspondente da Folha de São Paulo em Lisboa, conversámos com o cientista político António Lavareda, especialista em comportamento eleitoral e marketing político, pioneiro no Brasil nos estudos teóricos e na utilização de ferramentas de neuropolítica, que analisa desta forma o atual momento de acordo com as sondagens.
4: Essa distância de Lula sobre Flávio no primeiro turno, 4 pontos, é também a mesma distância da Datafolha que deu no nosso agregador, no agregador bayesiano que nós desenvolvemos ao longo dessa campanha, e é acompanhado no segundo turno de uma dianteira, no caso do nosso agregador, por apenas 1 ponto, 45 a 44. O que é que esses números sugerem? Sugerem uma grande dificuldade para o presidente Lula, porque ele tem um problema, digamos assim, estrutural do ponto de vista do seu eleitorado, da estrutura do seu eleitorado, que é uma taxa de comparecimento menor do que a do candidato da direita, do Flávio Bolsonaro. A mesma coisa já se deu em 2022, quando o presidente Lula tinha uma distância até bem maior sobre o pai dele, o pai do Flávio, Jair Bolsonaro, na primeira volta, e essa distância foi dramaticamente diminuída nas urnas e surpreendeu a muitos analistas. Inclusive, eu tive uma oportunidade de publicar um artigo à época, na Ilustríssima, tentando explicar isso, ou seja, mostrando que a abstenção havia sido danosa para o presidente Lula, por conta do perfil, da estrutura do seu eleitorado, em grande medida concentrado na baixa renda e na baixa escolaridade. Então, com uma diferença de 4 pontos nesse primeiro turno, nós não sabemos exatamente o que é que vai acontecer. O Flávio Bolsonaro poderá terminar muito mais próximo de Lula e, numa eventualidade até, chegar à frente, ou empatado, ou 1 ponto percentual, à frente, etc. E esse cenário, só concluindo, porque eu já estou me estendendo, e esse cenário de liderança no nosso agregador de 1 ponto, ou de liderança no Datafolha, 2 pontos no segundo turno, é um cenário que confirmado à véspera da eleição, indicaria nas urnas uma derrota do presidente.
1: Também nossa convidada, Zeyna Latif, economista, consultora económica, autora do livro Nós do Brasil, sobre os desafios do país e as oportunidades perdidas, as origens dos entraves ao desenvolvimento do país. Zeyna Latif analisa assim o atual momento económico. Há, de facto, um crescimento económico razoável, que já vem de governos anteriores, o desemprego está abaixo, a inflação controlada, mas isso tem um custo à dívida pública.
5: É importante colocar que a performance da economia tem alguns fatores que vêm já de governos anteriores, né? A gente vem observando uma surpresa com o crescimento econômico desde 2021. 2020 eu não falo porque realmente era muito atípico, e isso está relacionado à retomada de reformas estruturais no país. Então, só para dar um exemplo, nós tivemos em 2017 duas reformas importantes no mercado de trabalho, dando mais flexibilidade para a contratação, e isso é um dos fatores que explica essa resiliência do mercado de trabalho. Então, um ponto importante a colocar é que parte do comportamento da economia vem de um quadro de retomada de reformas desde 2016, na verdade, e vai tendo um efeito cumulativo aumentando a capacidade do país de crescer, né? O que os economistas chamam de

0: contas públicas como fora dessa contabilidade, além daquilo que a gente chama dos gastos parafiscais, quase fiscais, que é via banco público. Então, claro que tem uma componente aqui que é associada à questão fiscal, que é o que explica, em boa medida, a taxa de juros tão elevada. Agora, fazendo respondendo objetivamente a sua pergunta, se por um lado a gente tem taxa de desemprego na mínima histórica e uma inflação controlada, acima da meta de 3%, mais controlada, por outro lado, essa taxa de juros tão elevada, ela machuca muito o setor produtivo e está machucando também a saúde financeira das famílias.
1: António Lavareda projeta assim os Brasis que podem emergir, ganhe um ou ganhe outro após a segunda volta a 25 de outubro.
2: Caso Lula seja reeleito, infelizmente o país não tem grandes e novas perspectivas adiante. Não há que se esperar grandes alterações, mudanças, talvez por absoluta necessidade no quesito fiscal. Mas demais não há muito que se esperar. Aliás, no nosso sistema político, volto a insistir, com a Câmara Federal que nós temos, com o Congresso que nós temos, que confirmando Ulisses Guimarães, a profecia lá de trás, é a cada legislatura pior do que o outro, porque é um sistema que privilegia a eleição dos candidatos mais extrativistas, o salvador da pátria da eleição se transforma no exercício do mandato em bode expiatório. No que concerne a Flávio Bolsonaro, infelizmente, usando a mesma régua, que é fatos ocorridos e avaliar que o futuro provavelmente será parecido com o passado, o que nós temos será um período de grande imprevisibilidade, um período irregular e com, infelizmente, é preciso reconhecer, riscos reais à manutenção da nossa arquitetura democrática, infelizmente.
1: Zeno Latif consegue vislumbrar um caminho positivo para o Brasil?
0: Mesmo com as nossas instituições frágeis, mesmo com a falta de reforma política, que realmente é uma pena não termos levado a sério esse assunto, o professor Bolívar Lamounier, há décadas, falava, tem que fazer a reforma política, porque senão a gente vai continuar tendo reformas econômicas modestas. Ele tinha razão. Então, eu acredito que, apesar de tudo, existe uma capacidade de reação do país. Agora, é claro que, no contexto de crise fiscal, tudo fica mais difícil, né? Mas existe essa capacidade.
1: Agradeço a Zeno Latif, António Lavareda e ao João Gabriel Lima, correspondente da Folha de São Paulo em Portugal. 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Já a seguir, o Prémio Gulbenkian para a Humanidade. A Aliança Sable é vencedora do Prémio Gulbenkian para a Humanidade 2026, no valor de 1 milhão de euros. O júri presidido pela antiga chanceler alemã Angela Merkel reconheceu assim o trabalho de uma década na proteção dos territórios ancestrais da Amazónia, na promoção dos direitos dos povos indígenas, também na luta pela justiça climática. Esta Aliança Sable é uma aliança de 4 povos ou nações indígenas da selva amazónica do Equador, os Aikofan, os Siekopai, os Siona e os Waorani. Apesar de intervenções políticas hostis, a aliança tem sido resiliente, tem sabido recorrer aos tribunais e à mobilização de comunidades para travar a desflorestação na região, reivindicar direitos sobre os territórios e introduzir fontes de energia limpa e de água potável, permitindo que os povos deixem de depender de rios contaminados pela exploração petrolífera. Wilson Quieta é um líder Aikofan, da comunidade ancestral de Duvuno, uma comunidade com apenas cerca de 250 habitantes, numa área de 7 mil hectares, no norte da Amazónia Equatoriana, e é coordenador da equipa Aikofan na Aliança Sable.
3: Em primeiro lugar, pois, quisiera agradecer por este espaço de venir a dar mi voz.
4: Bom, em primeiro lugar, gostaria de agradecer por este espaço para dar voz ao nosso pensamento a partir do território e da perspectiva do povo Aikofan. Quanto à pergunta, tem sido e é um desafio. Quando tive a oportunidade de assumir a liderança, foi um desafio enorme para mim. Eu tinha 22 anos na altura. Não sabia como

0: me organizar ou como me dirigir aos mais velhos, aos jovens e aos meus companheiros. Mas foi uma grande responsabilidade na qual eu, por meio da medicina, dos mais velhos e do Iagué, ou Ayahuasca, como é conhecida, me fortaleci. Isso orientou-me sobre como estar à frente, como me dirigir aos outros e como me organizar com as mulheres, com as crianças, os jovens e os mais velhos. Primeiro, ouvir todos e depois agir. Foi uma aprendizagem muito bonita, na qual também me desenvolvi pessoalmente, aprendendo, antes de tudo, a ter respeito pelos mais velhos e também pela floresta. Afinal, o território é um todo, mas é vida. Nós relacionamos-nos e estamos ligados à natureza. E então é uma conquista, eu diria que é uma conquista pessoal muito importante, ter assumido essa liderança. Fui o primeiro líder em muito tempo.
1: Ou seja, o primeiro líder que ha passado por muito tempo.
2: Qual é a dimensão do seu povo, a dimensão da comunidade atualmente?
1: A população é muito pequena. Digamos, somos uma população de aproximadamente como 250...
0: A população é muito pequena, somos cerca de 250 habitantes, contando todas as crianças. O nosso espaço, o nosso território, a comunidade, também é muito pequeno, com aproximadamente 7 mil hectares. Mas além disso, tem sido fundamental eu atuar como líder e também dar voz à organização da nossa nacionalidade. Além disso, também me fortaleceu, digamos assim, fazer parte da Fundação Alianza Seibo, integrando a equipa do povo Aikofan.
1: A Fundação Alianza Seibo, como parte da equipa da Nacional Aikofan.
2: Para vocês, os ensinamentos das plantas medicinais e dos rituais mais tradicionais ainda são muito importantes?
1: E para mim e para muitos maiores, os sábios, é o princípio.
0: Para mim e para muitos anciões, os sábios, esse é o princípio fundamental. O homem ou a mulher devem compreender que é a partir daí que nasce todo o conhecimento do povo Aikofan, inclusive conhecimento espiritual. Pois o conhecimento, a medicina, o Iagué e os rituais sagrados ensinaram-nos a defender o nosso território contra grandes ameaças e a ter a coragem de enfrentá-las. Ensinaram-nos também como queremos gerir as nossas próprias terras e como queremos que a nossa comunidade permaneça em equilíbrio, todos unidos. Portanto, essas medicinas são sagradas para nós. Elas ensinam-nos, transmitem-nos conhecimento e fortalecem-nos para atuarmos como guardiões.
1: Nos dá o conhecimento e também nos fortalece de ter, digamos, como os guardiões.
2: Isso significa viver sem tecnologia, afastados dela, ou, por outro lado, promover uma convivência entre a tecnologia e o que é mais tradicional?
1: Em tema isso, não diria, digamos, de viver sem tecnologia.
0: Quanto a isso, eu não diria que se trata de viver sem tecnologia. Eu diria sim que queremos que respeitem o nosso espaço de vida. A tecnologia atual, a tecnologia moderna que chega aos territórios indígenas, estimula, digamos, o consumo. Muitos jovens e crianças utilizam-na principalmente para outros fins. Mas para nós, líderes, agora que estamos mais focados na defesa territorial, na defesa da nossa cultura e da nossa própria vida, a tecnologia é uma ferramenta. Para quê? Para que, com essa tecnologia, seja GPS, câmaras ou redes sociais, possamos levantar a nossa voz e mostrar ao mundo o que está a acontecer, o que está a correr no nosso território. A poluição, a exploração madeireira, a exploração de petróleo e minérios e todos os tipos de ameaças e conflitos existentes, como, por exemplo, a criminalização de lideranças e ativistas. Por isso, muitas vezes, usamos as redes sociais para divulgar o que acontece e, acima de tudo, para contar com o apoio de outros povos. Isso é importante.
1: O que passa, mais que todo, também para ter, digamos, essa companhia de outros povos, não?
2: Sei que tem trabalhado em organizações conjuntas com as nações indígenas de toda a região do Alto Amazonas. Com que objetivo? O objetivo principal é fortalecer a liderança indígena?
1: A ver, é que entender, digamos, nós estamos mais que todo com povos indígenas.
0: Veja, é preciso entender que nós, principalmente os povos indígenas da Amazónia, estamos a resistir às ameaças que enfrentamos. Mas é preciso compreender também que esta região é um espaço primordial. É o início, digamos, do pulmão do mundo. O nosso território está intacto e representa uma área fundamental, pelo menos o território dos Aikofan, pois é o ponto de partida, a porta de entrada digamos, para o curso do Rio Amazonas. É também o local onde se concentra toda a biodiversidade, abrangendo também os territórios Huaorani, Siacopai e Siona. É preciso entender isso. Por essa razão, nós, como povos indígenas, estamos a levantar a nossa voz para que o mundo conheça a realidade e tome consciência. Muitas vezes também fazemos um apelo às grandes civilizações industriais para que parem de explorar o nosso território. Não estão apenas a explorar o nosso conhecimento, ao extrair o petróleo, e não sei se o conseguem entender, estão a extrair o sangue dos nossos ancestrais que ali repousam há milénios, enterrados sob a terra. Por isso, para nós, o petróleo é sagrado. Dizemos que ali reside o espírito dos nossos mais velhos, dos nossos avós, e o mesmo vale para as árvores. As grandes empresas querem transformar as árvores em dinheiro. Mas nós dizemos, ali estão os espíritos, ali está a diversidade, do menor inseto ao maior ser vivo. Ali está a nossa farmácia, ali está o nosso mercado, a nossa loja de ferragens. Nós, como povos indígenas, entendemos que é aí que está a vida saudável.
1: Aí está o nosso mercado. Nuestra ferretería. Nosotros como pueblo indígena entendemos que ahí está la vida sana.
2: Levando tudo isso em consideração, qual é a importância deste prémio?
1: La importancia de este premio como Alianza Seibo.
0: Para a Aliança Seibo, este prémio servirá para fortalecer as lutas que já temos em curso, como continuar a defender o nosso território e as quatro nacionalidades e continuar a fortalecer as nossas lideranças, pois a Aliança Seibo funciona como uma escola ou universidade que ensina, fortalece e procura estratégias ou mecanismos para a forma como os povos indígenas querem viver. Portanto, este prémio vai fortalecer-nos muito e marcará o início de uma maior visibilidade mundial para o trabalho que realizamos a partir do nosso território, um trabalho de defesa que beneficia não apenas os povos indígenas, mas o mundo todo. Isso é muito importante. É por isso que dizemos, não queremos que continuem a explorar o nosso território nem a poluir os nossos rios, pois é neles que encontramos o nosso alimento. Enquanto o mundo exterior, o Ocidente, pesca no mar, nós pescamos nos rios para viver com saúde. No entanto, as empresas extrativistas estão a poluir tudo. Mesmo assim, mantemos a nossa resistência através da espiritualidade e dos rituais, como a ayahuasca, ou yagé, ou outras plantas, buscando, acima de tudo, manter a harmonia e continuar a resistir.
1: Ou com outras plantas, para mais que todo, estarmos harmonizados e seguir resistindo.
2: Nemonte Nankimo foi a primeira mulher eleita presidente da organização Huaorani de Pastaza. É uma das quatro líderes comunitárias que vieram receber o prémio em Lisboa. Nemonte, qual é a história da sua luta?
3: Bom, para falar dos povos Huaorani, eu sou da Amazónia Equatoriana. A nossa luta é baseada no facto de que a floresta é a nossa casa. Como dizemos, a floresta é mercado, é loja de ferragens, é farmácia. É assim que nós, povos indígenas, vemos o nosso território. A terra dá vida ao mundo, portanto, nós, povos indígenas, temos essa relação de proximidade com a terra, com a espiritualidade e com a natureza. Para nós, é o nosso lar. Não existe outro lugar. Já o mundo de fora, esse sistema global, económico e político, vê a Amazónia como um recurso para gerar dinheiro, para extrair mais petróleo e minérios, para acumular riqueza, promovendo a desflorestação. E essa destruição tem consequências. O mundo de fora conhece as mudanças climáticas e fala muito sobre isso. Os cientistas tentam entender a frequência crescente de furacões, mas nós, povos indígenas, compreendemos algo mais subtil. Desde o movimento do menor animal até ao dos maiores, nós entendemos que tudo é a expressão do choro da Mãe Terra. Por isso, temos esse respeito e esse conhecimento. Não podemos destruí-la, pois sem uma terra saudável, nós, povos indígenas, adoecemos e o mundo adoece.
4: Sim, sana, nós, povos indígenas, enfermamos, o mundo enferma.
2: Qual é o impacto quando vocês falam sobre sentir a terra, sobre os pequenos espaços e os pequenos atos dos animais, qual é o impacto da ação das empresas no vosso território?
4: No
3: nosso território, as empresas só veem destruição, extrair petróleo, extrair ouro, desmatar a Mãe Natureza. Mas para nós, povos indígenas, não é isso. O nosso território, todo o território e espaço, é vida. Para o sistema económico e biológico, ecológico de que tanto se fala no mundo todo, de onde respiramos, de onde bebemos água, a Amazónia é fundamental. Se a Amazónia for destruída, haverá seca e as mudanças climáticas e o aquecimento global vão intensificar-se. Por isso, a Amazónia é importante para nós, ela é um lar, não apenas para os povos indígenas, mas para o mundo todo.
2: As mulheres estão sempre na linha da frente da luta do seu povo?
3: No meu povo, nós mulheres estamos sempre na linha da frente da defesa e da vida, porque sempre nos preocupamos com as gerações futuras e com os nossos filhos em cuidar, proteger e alimentar. Sabemos que a ameaça vem de fora, por isso a liderança das mulheres é muito importante para o meu povo, o Zuaorani. Queremos mostrar ao mundo que conquistámos muito contra a indústria do petróleo e a mineração. Obtivemos vitórias e resultados. A união faz a força, a equidade e a igualdade são fundamentais.
2: Quando fala em resultados, refere-se ao que conquistaram com essa vitória jurídica que protegeu cerca de 200 mil hectares do território, é isso? O direito ao consentimento livre, prévio e informado, assim ficou conhecido?
3: Sim, exatamente. Esse resultado não beneficia apenas o meu povo, mas também outros povos. Abriu-se um precedente que outros podem aproveitar para defender os seus próprios territórios, continuar a definir e preservar a sua identidade indígena em harmonia com a natureza.
2: Sei que vocês criaram uma aliança, a Aliança Seibo, que recebeu este prémio Gulbenkian para a Humanidade 2026. Pergunto se, apesar disso, apesar da aliança, não existem rivalidades entre vocês, entre os vários povos, do tipo eu sou melhor do que ele, ou eu defendo o meu território melhor do que ele defende o dele?
4: Na Aliança Seibo
3: reunimos quatro nacionalidades e diferentes idiomas. Embora tenhamos cosmovisões distintas, a ameaça que enfrentamos vem de fora e a causa é a mesma. Por isso temos esta unidade e esta força para encarar a ameaça externa. Essa tem sido uma das organizações mais importantes, um modelo de escola e de formação de lideranças que fortalece mulheres e jovens para que possam continuar a desfrutar de uma natureza livre de poluição, de doenças e da morte e viver com dignidade e alegria. É, portanto, um trabalho muito importante realizado a partir da base, no próprio território.
2: Falou sobre a escola de empreendedorismo e liderança para mulheres. Sei que também existe uma escola indígena de comunicação. Como é que fazem esse trabalho?
3: O nosso trabalho concentra-se essencialmente na capacitação de mulheres em comunicação. Com essa ferramenta, elas podem contar as suas próprias histórias sobre o que acontece no território e sobre as ameaças que surgem. É muito importante que os próprios indígenas contem as suas histórias para fortalecer a cultura, transmitir conhecimento às crianças e valorizar a nossa identidade.
2: O que é que este prémio representa para vocês, para a Aliança?
3: Para nós, da Aliança Seibo, é um reconhecimento merecido. Nós, povos indígenas, somos guardiões da floresta. Cuidamos dela há milénios e esse reconhecimento significa fortalecimento. Na Aliança Seibo, já desenvolvemos um trabalho voltado para o fortalecimento das mulheres, para a monitorização territorial, para a educação e economia alternativa. Portanto, continuaremos a trabalhar nas nossas comunidades, seguindo essa mesma linha.
4: Trabalhando em nossas comunidades.
2: No seu livro Seremos Jaguares, relata as histórias dos povos indígenas da Amazónia na luta para evitar o extermínio do território e da cultura. Quais são as principais ameaças que identifica atualmente?
3: Atualmente identificamos a exploração de petróleo no nosso território como uma grande ameaça, pois o nosso território é vasto e rico e o mundo económico e político global vê ali um tesouro petrolífero. Isso pode afetar não apenas os povos indígenas da Amazónia, mas também o mundo todo, podendo causar crises e acelerar as mudanças climáticas.
4: Globalmente pode causar crises, cambio climático mais alto veloz.
2: Houve uma grande mudança entre o discurso de campanha e a prática do presidente do Equador, Daniel Noboa, depois de ter assumido o cargo, especialmente no que diz respeito às petrolíferas e à exploração de recursos na Amazónia Equatoriana?
4: Eu creio que, em esse sentido, de los políticos, eu
3: não... Quanto aos políticos, não tenho uma opinião formada, pois nós, povos indígenas, sempre estivemos a cuidar, a proteger, a respeitar e ouvir a Mãe Natureza, além de nutrir muito amor e respeito pelos nossos conhecimentos ancestrais. Já os políticos, sempre que assumem o poder, não se preocupam em garantir o respeito à natureza ou aos povos indígenas, focam-se apenas na extração. Querem transformar a Amazónia em dinheiro, poder, ego e destruição. Nós, povos indígenas, pensamos o contrário. Vemos a floresta como algo vital para o mundo todo. Por isso, é muito importante deixar uma mensagem clara. Neste mundo, que se torna cada vez mais autoritário, são os presidentes homens que estão a decidir a destruição do planeta.
4: Deixar um mensagem muito claro que, em el mundo agora autoritário, são os presidentes homens que estão decidindo a destruição do mundo.
2: Na entrevista que a Nemonte deu ao programa Democracy Now! De Amy Goodman, nos Estados Unidos, e entrevista essa que li, você menciona que a exploração de petróleo no território equatoriano, em todo o país, não trouxe desenvolvimento. Pelo contrário, gerou mais corrupção, mais problemas e mais mortes. A ameaça que vem de fora desse mundo continua a trazer doenças e morte. Foi isso que disse. A minha pergunta é: como mobilizar apoio, por exemplo, nos Estados Unidos, quando o atual presidente americano tem como lema drill, drill, drill, perfurar, perfurar, perfurar? O vosso trabalho fica certamente mais difícil.
4: Sim, pero yo creo que eso...
3: Sim, mas acredito que o governo e os políticos não agem com consciência, aquela que vem do coração e do amor. Eles procuram apenas poder, dinheiro e satisfação do ego, nada mais além disso. Mas, independentemente disso, nós, povos indígenas, mantemos o princípio do respeito e a consciência de que dependemos dessa floresta. Por isso, continuaremos a resistir. Com resistência e unidade, continuaremos a enfrentar o que vier.
4: Vamos seguir como enfrentando de lo que venga.
2: Também disse naquela entrevista que, enquanto não houver mudanças aqui, referência aos Estados Unidos, ou seja, se não mudarem os modelos de consumo no Ocidente, isso terá impacto na vida da floresta. Pensa que os jovens das cidades do mundo industrializado têm consciência disso e estão já dispostos a mudar o modelo de consumo?
3: Eu acredito que primeiro trata-se de despertar a consciência e trabalhar a partir das cidades. Digamos que eu poderia dar um conselho. Se quiserem salvar a Amazónia, precisam salvar a própria consciência, livrar-se desse consumismo, desses investimentos e da destruição. A mudança precisa começar nas grandes cidades, pois o capitalismo e a ameaça vêm da cidade grande em direção à porta de entrada da Amazónia. É preciso ter consciência do que destrói a Mãe Terra, não consumir, não investir, mudar, alimentar-se bem e reconectar-se com a Mãe Terra e com a espiritualidade. É isso que pode mudar a tomada de decisões. Caso contrário, se nós estivermos aqui a defender a floresta, mas não houver mudança lá fora, não haverá futuro para as próximas gerações. Que vida de planeta teremos, se não apenas destruição?
2: O que é que este prémio vos permitirá fazer? O que vão fazer com este milhão de euros?
4: Eu creio que nós vamos seguir fortalecendo.
3: Acredito que continuaremos a fortalecer-nos a partir dos nossos territórios. Na Aliança Seibo já temos um plano de trabalho definido, focado na proteção da nossa língua e em fortalecer os nossos jovens para que sejam mestres e mestras da liderança. Já temos esse foco, pois os povos indígenas merecem muito mais do que apenas este prémio, que não é o que nos salva, de facto. Estamos muito felizes com este reconhecimento e por ver a voz da Amazónia a ganhar força e a ecoar pelo mundo. Tomara que possam aprender connosco, especialmente as pessoas das cidades.
4: Ojalá que puedan aprender de nosotros, especialmente la gente de ciudades.
2: Isso pode ajudar a fortalecer a resiliência das comunidades.
3: Sim, exatamente. Assim como unir, fortalecer, continuar a defender o território e a cultura.
2: A Aliança Seibo, Prémio Gulbenkian para a Humanidade 2026, o júri presidido por Angela Merkel reconheceu também o modelo de governação equitativo e liderado pelas comunidades, que é adotado pela Aliança de Quatro Povos, de modo a alcançar objetivos comuns na bacia do Alto Amazonas, entre o Equador, o Peru e a Colômbia. A Aliança foi considerada um exemplo pioneiro da ação climática liderada por povos indígenas, demonstrando como a governação territorial, a liderança comunitária e a mobilização internacional podem proteger simultaneamente as pessoas e a natureza. Este ano, a Gulbenkian recebeu 304 nomeações representativas da ação climática de pessoas e organizações de 73 nacionalidades. É o fim do Estado do Sítio desta semana, com o trabalho técnico de Abel Paiva, José António Barbosa, José Manuel Cabo, sonoplastia de José Guerreiro e João Félix Pereira. Se está a ouvir o Estado do Sítio na rádio, posso sempre dizer que há uma versão completa e integral do programa, com as várias entrevistas nas plataformas digitais, em podcast, no meu Buzzsprout, nas minhas redes sociais e nas redes sociais da TSF e, claro, sempre em tsf.pt. Até para a semana.

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1: 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O Retiro das Taipadas é um sítio muito especial. São muitos os que diariamente aqui acorrem para momentos únicos à mesa. 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Cremosos e ao mesmo tempo crocantes. 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E ainda bem, são porta para muitas delícias. 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Tratamento de luxo no Retiro das Taipadas. O fantástico restaurante que dá pelo nome da Adega Regional Sabino é a incontornável referência gastronómica de Melgaço. Fundado em 1939, continua com invejável energia e a receber todos, passantes e ficantes, com o melhor da mesa portuguesa. São poucos os restaurantes ainda abertos com esta longevidade. O impulso decisivo foi dado em 1993 por iniciativa de Manuel Augusto de Castro, que ficou conhecido por Sabino, e sua mulher, Odeta Mourinho Costa. 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Nos pratos de peixe, há que destacar o salmão e o robalo grelhados, pela excelsa qualidade do produto. E temos bacalhau em diversas declinações. O bacalhau à Sabino é genial e é baseado no bacalhau à Braga, osta frita com cebolada e batatas fritas às rodelas. 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Também recomendo o bucho doce, especialidade da casa, e a tacinha da casa, além das receitas usuais que povoam o imaginário doméstico de todos os dias. Para conferir, todos os dias. O restaurante Castas à Mesa é a segunda alma do muito celebrado Quinta do Galo e fica junto à Central de Cabinagem de Viseu. Trata-se do espaço de criação do grande chefe e proprietário Jorge Duarte. Tive aqui experiências notáveis à mesa e foi aqui que tive o privilégio de conhecer pessoas marcantes na minha vida que ainda hoje me acompanham de forma próxima e continuada. Das diversas entradas disponíveis, destaco assumidamente as feijocas da beira, leguminosa fantástica, apresentada como petisco estufado e pináculo de sabor. Os ovos mexidos com alheira são fenomenais, muito equilibrados e cheios de sabor. 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É fantástico o polvo frito com migas e o polvo alagareiro no olho fica atrás. 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Os pratos de carne são surpreendentes. É o caso, por exemplo, da posta de vitela à casa, terra e deliciosa. O nosso chefe Jorge faz uma genial costeleta de novilho na brasa, dimensão e prazer surpreendentes. 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E o cabritinho na brasa é da antologia. 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É o meu prato favorito aqui e é o melhor arroz do país. Provar para crer. As terminações doces desta notável refeição acontecem de forma diversa. 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A tarte de chocolate com caramelo salgado é forte contendora. E a tarte de amêndoa é pura redenção. Estamos no topo do mundo, no primeiro andar da moderna Sala do Mercantil. Após um período de relançamento, voltou a abrir portas para acolher a melhor clientela do mercado municipal da Veneza do Norte. Peixe de gabarito, acabado de chegar, e muita ciência culinária ao dispor para o transformar. O chefe Cristiano Barata governa todas as operações com elevada mestria e um conhecimento invulgar que gosta de partilhar. 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Dispomos de belas e apelativas entradas. É o caso, por exemplo, dos pimentos de padrone grelhados com alho e piripiri. Produz-se uma fabulosa patarisca de caras de bacalhau, cebola, salsa e flakes de bonito seco. O chefe Barata apresenta um prodigioso e viciante pastel de massa terra de camarão que nos põe a olhar para o céu. 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É o peixe maturado grelhado, servido com arroz do mar e salada. É toda uma grande experiência. 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Nos pratos de carne, não estamos nada mal. O arroz de forno com vazia grelhada é de ir às lágrimas e corresponde na perfeição aos nossos desejos de novidade. 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Leva pistácio, erva patinha e óleo de folha de figueira. É um regalo para os sentidos. A bolacha americana congelada de miso, avelã e caramelo de algas é delícia garantida. Impossível não voltar em breve a este mercantil. Finalmente aconteceu. O chefe Vítor Matos abriu um restaurante em Vila Real, a terra que o viu nascer. Natural de Jurjais, concelho de Vila Real, nos seus verdes anos estudou cozinha e pastelaria na Suíça com total empenho e dedicação. A Lara é a sua mulher, companheira indefectível em todas as jornadas e projetos. Dar o nome a esta aventura do seu marido é, por isso, um pacto pacífico e pacificador que inevitavelmente simboliza amor e cumplicidade. Uma linda história de amor, é mais que apropriada à expressão. Nesta casa, há um menu apenas, e ao longo dos vários pratos, claramente lisa e cumplicidade. Uma linda história de amor, mais que apropriada à expressão. Nesta casa, há um apenas, e ao longo dos vários cumplices, cada mesa vai viver pequena e se europeia, como se pelo nosso herói. O menu não se sustive de trem, e comendo um desfile de três heradas. Atletas com doce e queijo da graciosa, abre o caminho à longa e serenada. É que se abre de tosse, manteiga e bateira, animada com zelinho, caviar, abacate e flor dela. Vem também de figo, bacalhau, cacarudo de valvideiro, com corações de moscatel de ouro, vinagre balsâmico e fruto da mão de Buda. A seguir dá para o momento do pão, servido com azeite de ouro. Um momento gozo, glorioso e é de oriental. Chizo, gengibre, maçã e aipo, coem o prato com toda eficácia. No arroz de bivó, mas mais um brilho atlântico, numa sinfonia concertante com as selvas, as fitas de mão e plutônio. Depois o pregado, vermelho. Trevimenário flipão, flor, cítrico na caviar. Experiência com luz no prato genial, nabo de carapaça, brilhante com pinhos e caril. Passamos a cama ao final, é servida a cebola assim e de grande otismo. Servido com boi e noz fentada. Chegamos ao patrimonial para capturar de buscos, enriquecido com enchi e molho pilo. Alemos-nos com porco biso e aipo, com a excelsa assessoria de cenoura, óculos e funcho. Temos com um queijo, gévere e mate, bem com lecoelos. Despedimos com a força sobremesa, álbura e massa folhada, ornamenta com balé, sabugueiro e pecã. Uma ressão assim inaugura Vila Real na estratosfera da cozinha. E ao mesmo tempo, é mais pedida na nobreza gastronómica. Há muita cidade para o restaurante.
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1: Mesmo que ver em linear e dirigir o S, dado a ter rodeado de equipamentos tais, parece ser regra para os próximos anos. No programa hoje convidamos a Trevor Cotevio a falar sobre isso mesmo, sobre o que no mundo cada vez mais dominado pela tecnologia. Qual afinal o risco de ficar desde cedo em relação aos ecrãs?
2: O ser humano é bem com certa relação física. Apesar de tudo, nós precisamos de relações reais para além de relações atuais. Acho que há um risco. Nós, eu costumo dizer, de ecranizar as relações, ou seja, há uma ecranização de relações. Porque precisamos de pele real. Nós queremos trazer alguma coisa que impactou em alguém, e da compreender, realizar. Nós dizemos até sempre na pele, metafórica. E o ecrã é por ser virtual, não é uma pele real, que nós temos todos os sentidos ligados ao processo de desenvolvimento cerebral, não é? Porque os estímulos que vêm do cheiro, do sabor, vêm da visão, vêm da mão, vêm do toque, que é vital no desenvolvimento. Acaba por ficar amputado se nós deixarmos as crianças antes dos anos. São. Eu sou um pensador que não se deve utilizar aqui nas tecnologias digitais e tudo o que elas trazem. Mas também se devem usar e, principalmente, em fases de desenvolvimento, devemos ver esse risco. Porque cada vez está a acontecer mais riscos ou e depois a questão de um prática, quando e quantas horas, para não cumprir o processo de desenvolvimento. Porque, se pensar bem, o corpo das pessoas, nós precisamos do corpo funcionar, mesmo que é o exercício de todas essas idades. Se as crianças vão estarem com o ecrã muito standardizado e precisam de jogo, de uma pessoa muito chique, precisa de histórias para tirar a sua vida, precisa destas coisas, que, para terem estrutura, não pode ser um ecrã que dá expressão. Em termos de histórias, as coisas. Devia pensar se isso existe, não pode ser eu scroll, nem likes, logo existe. O risco disto é scroll, vocês vão ter likes, logo existe, porque eu acho que não é porque eu existi. Eu tenho que usar e sentir. E se eu constantemente estou a ter buscado o meu circuito de recompensa, que liberta uma dopamina, o que acontece? A minha atenção é dotada pelo instinto de viver, um instinto de prazer.
1: Prefere, mesmo assim, parece que já nem envidar aos pais, até têm a ciência do risco de ecrãs. Só que é de facilitar o acesso, muitas vezes, à mãe, a pessoa mais fala é pôr um view a dar. Qual é o looking que precisamos?
2: Nós precisamos que meio, que precisamos esperar. De vésperas das coisas, véspera Natal, da véspera dos anos e cada vez menos véspera da Natal, e somos cá. E educar, também costumo, também é criar tempo e espaço entre desejos e agressão. Educar, criar um espaço entre desejos e agressão. Eu tenho, vejo, mas é logo, acontece, está sem acontecer, eu digo, eu jogo com outros, está tudo agora esforço. Os pais têm tempo, estão juntos, muitas vezes o que fazem é delegam nos tablets, nos há um viagem numa proporção para a produção dos telemóveis e aplicações, naquilo que é assim, não tem essa opção, mas se não dá exemplo, temos um problema que nós estamos à mesa, somos capazes de ver um maior medo, estamos a dizer, aos filhos não devem ver ou estar constantemente no telemóvel, porque as crianças têm, na prática é assim, nós temos outros tapados, que dizem, mas têm abertos para dentro. E portanto, nós temos alguma intenção, para além de achar que deve ser assim, fazer assim, se nós não fizermos assim, aquilo que as crianças dizemos, não são para ter um exemplo das crianças, que elas vão imitar e vão ter aquilo que há a dizer, que é essa qualidade ética. Essa, porque, se nós vulgarizamos a ter um jogo, violência constantemente, quando nós sentimos a fazer mal, nós percebemos o impacto no momento. Nós, através do mega, não conseguimos percepcionar o impacto daquilo que alguém está a sangrar, vamos a ver aquilo que sangra, aquilo que está o sofrimento, o agachamento. Portanto, há possibilidade de desenvolver empático, que é fundamental para a relação às crianças, além da mente positiva.
1: Se fala da componente, pergunto-lhe bem a que forma as tecnologias estão a aplicar a aprender das crianças, como vão ter uma obra, exemplo, se aquilo que estão habituadas a ser informação e

0: de 30 segundos a minuto.
1: Os jovens corpo na ponta dos pés será uma impureção. O que acontece é que, se nós não tiver atenção, é esta atenção, a capacidade, claro, veio do bisadado académico, claro, entrar, porque é o pensamento de crianças, não leem os nomes, os jovens estão a ver mal, e leem, não é? Porque não aguentam, porquê? Porque a atenção, a economia da atenção, como se chama, foi de maneira treinada, de maneira a ser resgatada, a princípio do prazer, que não tem capacidade de adiar a gratificação. Resiste-se à frustração, que é sempre para a pessoa que chega.
0: Então você gosta por outra medida como são os telemóveis, a imitação das redes sociais?
1: Só digo só isso, coisa que é importante, que é isto. Não se deve corrigir ter suas intervenções policiais ou judiciais em substituição de responsabilidade relacional e de compromisso das pessoas com a educação que é. O que é que eu quero isto? Quer dizer que não é eu achar, é chato, sou achar. Que então vai à admissão e ao restaurante e a pessoa tem acesso aos ecrãs aos 15 anos, aos 15 anos, eu fico cansado porque... Porque, em haver uma justiça para me ajudar, se não me demitir daquilo que o meu papel de assinar quem está a autorar-se. A sério, o chefe lembra-se, não é? Acabar dizendo, aí dizia, desculpe, eu podia ter feito mais. Ele disse esta frase, a sério, dizendo, desculpe, eu podia ter feito mais. Se calhar, não é? A sério, não dá uma guerra a isso. Porque é ele, aquilo que não podes controlar na vida, não ser, estar contra o desenvolvimento final, é perceber como é que estamos usando os civis. Como é que a sua pergunta se diz, é esta idade, mas não é que até pá, se uma pessoa a tirar aula, e está constantemente a olhar para o telemóvel, treina a cidade de atenção. Isso é quase nem precisa de tudo, é intuitivo, não é? Não constantemente a ser rompido, porque a ação precisa de um processo que eu preciso saber manter a atenção, não é? Salta. Determinadas coisas, é importante a atenção, não pode deixar outra, mas tem a capacidade de continuar.
0: Fechar, Vitor, considera importante também voltar a pisar a barreira, o tempo aos grandes?
1: Acho que é muito importante, cada momento os ecrãs estão fora, brincadeira, é muito importante chegar. Contatos dias, jogar o jogo, as coisas de voz, jogando representam bens, histórias, entre as pessoas, aprende a ação da fidão, ou seja, aprende a empatia, história, outras coisas desenvolver, mesmo cognitivas, dominar tipos pedagógicos, isso é que já me abusar, deve saber escolher e acionar, ou se não ter oportunidade de escolher coisas que são bens, coisa é sem saber escolher. Por alguém está a determinar minhas coisas sem eu saber, até subliminar como, por todo um tipo de imagens que são completamente atratos, e eu minar não conto nada. E portanto, sim, brincar na rua. É? E salvar, o corpo não está na ponta de dedos, porque o corpo não está na ponta de dedos, então se não desenvolve o corpo, o meu cérebro não se desenvolve da mesma forma como o corpo, também ligado à forma como o meu cérebro se envolve, inversa de uma realidade circular.
0: Vitor, com psiquiatra e diretor clínico, Vital Casa de Saúde Pilhal, este programa é de saber tocar os dos ecrãs e saúde, dar o exemplo como pais aos novos.
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4: Ouvir, escuta, se puder escutar, atenta. Já escuta do. São nossas convidadas, Carla, escrito. Viviane, cantor, vindas.
5: Obrigada.
4: Em comum, França, porque ambas têm uma ação a França. Carlos, atualmente em Paris.
5: Há 14 anos.
4: Sendo original de Portugal, via, né, da zona da Viviane. Ao contrário, tu cresceste em França.
5: Sim.
4: Viveste em França.
5: Verdade.
4: Depois vieste de Portugal. E nós acabamos a conhecer-te pelo grupo dos anos, entre aspas.
5: Acho que foi a minha primeira grande musical, na verdade o meu primeiro passo, música por canais, porque eu desde menino, por uma pessoa que procurou ao pé da mãe, eu tinha um irmão velho, que me ia à casa, que é, dos vinhos aí ele compra tudo, da minha casa era sempre cheia de música, eu levava outras colunas para banho quando tomava banho, e pronto, depois vim para Gal, aí vim na escola que era de música tradicional, em Tavi.

0: E sim, vai a bordo d'água. Depois, talvez ainda fomos assim, nos batucados os dois. Depois, como então era vindo mais à séria com aspas.
1: Como é que surgiu essa ideia dos entrares? Como é que conseguimos chegar à rádio, à altura,
0: sim,
1: à televisão?
0: Olha, porque aquela fase em que nós fizemos aos bares, estava de Afonso, deu mais música portuguesa, mas é tão insano, porque estávamos a fazer duas situações no Porto. Sim, no Algarve.
1: No verão, sobretudo?
0: Todo o ano.
1: Portanto, começaste a fazer versões?
0: Sim. Sempre fazer versões, que eu quando cheguei a Portugal descobri-me que é português e apaixonei, porque não fazia ideia nenhuma do que é a música. Só quando vim de férias com os pais não dava para perceber.
1: Vieste 13 anos que idade que tinha onde vieste, é óbvio, música francesa, pop.
0: Pop, sim, música pop francesa, sim, ouvi.
1: Portugal tinha uma boa surpresa com a música daquele tempo.
0: Fiquei deslumbrada.
1: Os Madeus?
0: Fiquei deslumbrada com todas as descobertas. Afonso, Jubinho, Jorge Paulo, infelizmente, mas. Privada, GNR, Levante. Pronto, escolhi a mesma música portuguesa. Aliás, a música portuguesa, através destes autores, ajudou-me para o país em que eu estava a viver. Não sabia sequer em França, tinha havido ditadura, eu estava completamente alinhada da realidade.
1: E entraste nesse meio pop, que foi de facto uma época muito e muito rica, não, que a portuguesa vinha dos cantores, digamos, os grandes cantores, que chamava-se simples, mas eles eram mais do que pessoas, como seja Godinho, José Branco. Exato. Mas depois uma nova geração a fazer rock e a fazer pop, da geração dos 90, e aí que começam por mim.
0: Pois, todas as influências, e o Tóvia fomos os dois, começámos o que convidámos, depois o Luís Fialho, tocou durante os primeiros projetos, coautor várias canções. Tivemos a idade mesmo de começar a fazer origens, porque bebemos raio que tocar em várias aposições era uma cena mesmo. Já não dá, eu fiquei sem
1: pedir.
0: Gravamos uma maquete em casa ainda na altura, e corremos o concurso de música moderna no município de Lisboa em 1990. Sim, sem expectativas, mandar estas canções que curiosamente tínhamos levado numa garagem com o pai de uma cara bem conhecida, que é a Liki. Ele colecou-os dois lá na garagem e gravava que era, na Serra Algaria. Ele vivia na Serra Algaria. E sem grandes expectativas, lá fomos a super eliminatórias até que nos entregar. E chegámos à ação do Tosé Brito, que na altura da BMG, com que nós assinamos contrato.
1: E depois fazem um disco que tem ida, que uma canção que passou para sempre todo lá.
0: Cultura Dante, sim. Acredito é lindo, não é? A extensa de todos os portugueses já é nos aspectos.
1: E agora, estás aqui porque estás a dar um novo que se chama Ela por Elas, em que revisitas canções do tempo.
0: Pois.
1: Canções têm particular que eram dadas por mulheres. Ou compostas por mulheres. Compostas por cantores.
0: Na altura, as mulheres tinham uma grande condição. É isso que faz com que elas tenham gravado algum, porque elas trabalhavam e se sentem rodeadas de mães.
1: Mas eram quase sempre compositores mulheres.
0: Exato.
1: Já falava um pouco disso, mas já ouvi para já uma das canções deste novo disco, que é Amor e Rádio, uma canção com o Céu, nesse tempo mãe, por um grupo que era Iva e uma festa que era Natália Casanova.
0: Natália Casanova, sim.
1: Amor e Rádio, aqui na versão da Vivi.
2: Amor.

0: Amor Errante, do novo disco da Viviane, Ela por Elas, o disco que será libertado, como se diz agora, released, não é? Vai ser, é como se os discos estivessem presos e depois finalmente as faixas são abertas, não é?
1: Sim, pertencem
0: a toda a gente. Portanto, estará nas plataformas digitais a partir já de dia 25 desta semana, portanto, neste momento em que estamos a gravar. E já tem alguns singles, já tinhas antes também editado e publicado nas plataformas digitais a canção Alfama, que era dos Mulheres e Cidadã.
1: Exatamente.
0: Um grupo desse tempo.
1: Foi a canção que deu o mote para este disco.
0: É, que era da Anabela Duarte, a vocalista.
1: Sim, era do Nuno Rebelo, não é? Anabela Duarte a cantar, e foi uma canção que me acompanhou estes anos todos, porque curiosamente é uma canção que eu canto nos meus concertos e que eu continuo a cantar, porque é um fado desconstruído, um fado só acompanhado com o baixo do Nuno Rebelo, com uma letra surrealista, e eu achei tanta piada a um fado completamente desconstruído que essa canção me acompanhou até hoje.
0: E foi a primeira que tu puseste nas redes digitais, e agora colocaste esta também que acabámos de ouvir, Amor Errante, que também foi uma canção que marcou.
1: Sim.
0: Essa época. Nossa convidada também, Carla Paes. Olá, Carla.
2: Olá.
0: Que vives em Paris neste momento, não é?
2: Sim.
0: De Paris vais escrevendo livros, como por exemplo este, A Sombra das Árvores no Inverno, que é um livro que ganha o prémio Leia do ano passado, de 2025, um romance. Este prémio Leia teve impacto, ou seja, a tua obra passou a ser mais conhecida, ou pelo menos este romance em si teve uma promoção que os anteriores não tinham tido, não é?
2: Claro, o Prémio Leia tem sempre, eu acho que é o sonho de qualquer escritor, ganhar um prémio como este, não só pelo prestígio, mas também pela visibilidade que dá à obra toda do autor. É evidente que este livro teve uma promoção extraordinária, porque sai do Prémio Leia, mas o que acontece e o que estamos a verificar é que este livro traz a descoberta dos outros livros, dos outros romances que eu já tinha editado e que não tinham a visibilidade que não teriam tido se não fosse o prémio.
0: E sentes mesmo esse efeito?
2: Sim. Mais
0: requisitada, digamos, para ir aos festivais literários, para falar?
2: Isso ainda não, porque o livro ainda é muito recente. O que sinto é que eu já tirei 2 semanas para vir promover o livro, e o que acontece é que as pessoas, quando vêm para assinar o livro, não vêm apenas para assinar o livro A Sombra das Árvores no Inverno. Portanto, trazem A Sombra das Árvores no Inverno, trazem um Cão Deitado à Fossa e trazem o Meia Culpa e ainda trazem o de Poesia. Portanto, as pessoas interessam-se de facto pela obra, e há leitores que, depois de lerem esse livro, querem ir descobrir o que é que eu escrevi para trás, e portanto isso é uma descoberta interessantíssima que os leitores fazem, mas que eu faço com os leitores também, não é?
0: Porque tu escreves romance, poesia também.
2: Sim.
0: Temos aqui em cima da mesa esse romance e o último livro de poesia também, que já vamos falar, mas vamos concentrar-nos no romance. Ele não só ganha o Prémio Leia, mas ganha o Prémio Leia atribuído por unanimidade por um júri que é presidido pelo Manuel Alegre, inclui Ana Paula Tavares, Isabel Lucas, José Carlos Seabra Pereira, José Lé Aguiar e Lourenço do Rosário. Ou seja, um grupo de pessoas que disse este foi o melhor romance que nos chegou, e é um romance que é um romance sobre uma realidade que eu diria que é inesperada pela mão de uma escritora portuguesa, apesar de ser uma escritora portuguesa a viver em França, que tem, que está mais perto também do que este livro retrata. Estamos a falar de pessoas apanhadas na voragem da história, das guerras, das guerrilhas. É a história de personagens envolvidos digamos, nos fundamentalismos que dividem as famílias. Se tivesses que resumir para apresentar este livro, como é que começaste a fazê-lo e era sobre o quê? E é sobre o quê?
2: Resumir um livro destes é extremamente difícil. O que eu posso dizer é como é que eu parto para o livro, porque é que o livro surge e porque é que eu sou obrigada, entre aspas, quase a escrevê-lo. Eu, em 2015, eu estava há 3 anos em França quando se dão os primeiros atentados em,

0: em França. E, portanto, eu assisto aquilo em tempo real, não é uma coisa que me choca.
1: Os do Charlie Hebdo?
0: Em janeiro, temos os do Charlie Hebdo em janeiro, depois temos em novembro os do Bataclan, se não estou em erro. Uhum. E o que acontece, não, os do Bataclan foram mais tarde, em 2018. Pronto, mas eu sei que tivemos ali aquele ano que abriu o caminho para os atentados e, portanto, nós vivemos, eu vivi aquilo de uma forma muito, muito intensa, porque eu nunca tinha assistido, e, portanto, eu tinha acabado de chegar, tinha os meus filhos e aquilo tudo me choca. E há um medo coletivo que se instala à volta de tudo aquilo, uhum. Né? Porque foram tempos muito conturbados em termos sociais, em termos de tensão mesmo entre as pessoas. E o que acontece é que entre 2015 e 2018 nós assistimos também à crise dos refugiados e o que eu vejo é que há uma generalização de um discurso que diz que aqueles refugiados são terroristas e, portanto, isso eu não posso aceitar, não é? Porque terrorismo e refugiado não querem dizer a mesma coisa, são definições completamente opostas, não é? E portanto, a minha tentativa foi de tentar humanizar aquelas pessoas que nós, no coletivo, estávamos a tentar desumanizar e, portanto, a única forma que eu tenho de o fazer é pegar na língua portuguesa, fazer o que sei e o que não sei para tentar trazer aquelas pessoas para o palco das atenções, não é? Mas como pessoas, não como terroristas ou como refugiados, são pessoas que carregam uma história.
1: E estas personagens que encontramos neste romance são baseadas em personagens reais, de que ouviste falar, de que leste reportagens, ou são inventadas a partir de uma realidade genérica?
0: Elas são imaginadas, inventadas na minha cabeça, a partir de uma data de informações que não param de nos chegar a toda a hora, não é? E como eu durante muitos anos visitei muitos países do Médio Oriente e, portanto, eu conhecia mais ou menos a realidade daquela cultura, eu achei que tinha alguma...
1: Visitaste como turista?
0: Como turista, sim. claro. E portanto, eu entre o que eu via... A religião que se pratica na Europa, no muçulmano, não é? E o que eu via praticar nos países de origem, portanto, há uma diferença, não é? E eu sabia como aquelas pessoas têm uma liberdade de rezar aos seus deuses, como nós, enquanto católicos, temos a nossa liberdade de poder rezar ao nosso Deus, não é? E, portanto, eu parti daí e parti também do... Porque havia um paradoxo ao mesmo tempo. E o que acontecia era que... Nós estávamos a assistir aos refugiados a chegarem à Europa e, ao mesmo tempo, estávamos a perder os nossos jovens europeus para uma guerra que não era a deles. Uhum. E eu, enquanto mãe, com dois adolescentes para educar, eu coloquei-me tantas vezes a questão, e se fosse eu? E se fossem os meus filhos? E se eles agora fossem recrutados na internet, como são todos estes miúdos? E se fossem embora? Se me voltassem as costas? Alguma coisa falhou aqui, não é? Que sociedade é esta que estamos a criar, que eles não estão a aderir? E, portanto, tudo isso eram questões que me perturbavam imenso, e foi daí que parte, o livro, não é?
1: A ressonância que este livro tem tido, os leitores que vêm ter contigo, o prémio que teve, mostram que este é um tema que diz muito às pessoas e é um livro que, desse ponto de vista, cumpriu o seu papel de falar sobre pessoas que não estavam normalmente no centro das histórias, não é?
0: Eu acho que sim, isso tenho notado muito. Contra todas as expectativas e contra tudo aquilo que eu poderia esperar, o livro cumpriu mais do que o seu papel, não é? Porque as pessoas, quando, no fim de lerem, é primeiro porque eu acho que ele tocou várias faixas etárias, não é? A minha obra, normalmente, ela estava mais ou menos dirigida para pessoas com uma capacidade de ler livros, se calhar, mais difíceis, ou uma literatura, se calhar, mais exigente, não é? E o que acontece com este livro, ainda que a minha forma de escrever não tenha mudado, o que acontece com este livro é que ele tocou jovens de 20 anos, de 25, de 18, com pessoas de 40, de 50, de 60, portanto, ele tocou várias gerações, e as várias gerações são unânimes quando dizem: eu chorei quando terminei o livro, não é? E, portanto, ele cumpriu mais do que o seu papel, porque, quer dizer, aqueles números que nós todos estávamos habituados a ver nos ecrãs da televisão, nas informações, eles passaram a ter um rosto, eles passaram a ter um nome, eles passaram a ter uma história. A humanização, sim, do outro, não é?
1: Isso era digamos...
0: Era o meu exercício, não é?
1: Aquilo que mais ambicionava.
0: Sim,
1: é?
0: Sim.
1: Esse tema, ainda que tenha saído, digamos, das manchetes principais, continua. A partir, sim, de Paris, o sítio onde tu vives, essa tensão ainda está lá.
0: está acentuada.
1: Ah, é?
0: Está acentuada.
1: Só saiu das notícias porque, entretanto, aconteceram outras coisas mirabolantes.
0: Claro, porque somos...
1: Trump, inteligência artificial, somos... o Irão, a atualidade não para de nos sobressaltar, mas este tema continua.
0: Sim, nós somos extraordinários a gerir notícias, não é?
1: Uhum.
0: Continua, claro que continua, e continua muito presente, mas não é só... Este livro passa-se em França, mas ele poderia ter-se passado na Alemanha, na Inglaterra, na Bélgica, na Itália. Qualquer país da Europa podia ter um cenário destes. E em França, o que acontece atualmente é que esta tensão está acentuada, e muito, porque nós vamos entrar nas campanhas eleitorais para as presidenciais de 2027, e, portanto, essas tensões, a partir do momento em que temos dois grupos extremistas, um à esquerda e outro à direita, que lutam por um poder, estas tensões estão muito, muito, muito presentes atualmente. E, portanto, vamos entrar numa fase muito, muito complexa em França.
1: Viviane, não voltaste a viver em França, tens vivido em Portugal, ainda tens relação com França, ainda vais lá muito?
2: Sim, sim, tenho. Não vou lá muito, mas tenho uma grande amiga lá e continuo a manter, portanto, conversa com ela. Mas eu recordo-me, depois dos atentados em França, regressei a Nice. Houve uma coisa que me chocou profundamente, que fui passear lá na Promenada dos Ingleses, e estavam lá realmente polícias com metralhadoras ao ombro. Fiquei extremamente chocada, porque aquilo é uma praia, não é?
1: Uhum.
2: Que eu sempre conheci com turistas e com pessoas à vontade. E ver aqueles polícias militares passearem no meio das pessoas com metralhadoras ao ombro, é claro que fiquei chocada. E também devo dizer que quando eu também vivi lá, já havia uma grande tensão, sempre houve islamofobia em relação às pessoas que vinham da Argélia, culturalmente bastante diferentes, mas realmente esta generalização e há realmente uma narrativa, não é, que começou a crescer nos últimos anos e que é perigosíssima, não é? Ter medo às pessoas, não é? E de pôr todos no mesmo cesto, dizer que são todos terroristas.
0: É uma estratégia.
1: Mas, para além disso, também há, da parte das comunidades, das comunidades islâmicas, também houve, de certa maneira, algum radicalismo, porque uma coisa também faz extremar a outra, no fundo, o que falta aqui é diálogo.
0: Muito.
1: É
0: muito,
1: isso?
0: Muito. E eu acho que é preciso percebermos onde é que falhamos, porque os países, em algum momento da história, falharam, não é? Porque o projeto não era este, o projeto europeu não era de tudo este. E, portanto, quando chegamos hoje ao ponto que estamos e que vimos que há uma articulação das extremistas a nível europeu, e não estamos só a falar em casos isolados em Portugal ou na França ou na Alemanha, não. Há uma articulação que é visível e que não podemos ignorar os sinais, que é destes países extremistas que estão a articular-se a nível europeu. Portanto, eles têm uma estratégia que é muito clara e só não vê quem não quiser ver, não é? E, portanto, os nossos políticos que têm responsabilidade, que tem que ter uma integridade e que tem que continuar a ter um foco na defesa dos seus povos, não podem ignorar isto. E, portanto, o perigo está aqui, está nós não aprendermos com estas falhas que temos vindo a cometer, porque se há uma população que não está satisfeita é porque alguma coisa não correu bem, não é? É preciso identificar e é preciso reparar rapidamente. Eu não sei se vamos ainda a tempo.
1: Voltando ao teu disco, Viviane, qual foi o critério para escolheres estas 8 canções? São 8?
2: São 8 canções.
1: Que canções é que podemos encontrar no disco? Portanto, já falámos do Alfama.
2: Sim, do Alfama, do Amor Errante. A seguir foi Como Se Eu Fosse Tua, que é uma canção do Salada de Fruta com a Lena D'Água a cantar. E esta letra foi escrita pelo Luís Pedro Fonseca, propósito para a Lena D'Água. Ela, na altura, vivia numa relação muito conflituosa. E a letra fala precisamente disso. Fala de uma relação em que a mulher é vítima, anula-se, é desvalorizada, mas que acaba bem, porque no fim ela consegue dizer
1: música...
2: não, ela dá o grito e diz não, eu não quero isto para mim, e portanto, e achei que esta letra era extremamente importante para este disco.
1: A letra do Luís Pedro Fonseca, a música do José da Ponte.
2: José da Ponte.
1: Que mais músicas podemos encontrar?
2: A Andorinha da Primavera, dos Madre Deus, Teresa Salgueiro.
1: Composição de Pedro Aires Magalhães.
2: Exatamente. Banda do Casaco, Tonela Deiras. o Salve Maravilha.
1: Salve Maravilha, sim.
2: Rádio Macau, Cantiga de Amor, com letra de Pedro Malaquias e composição dos Rádio Macau. Falta-me a Naifa. Falta-me a Naifa, que é um mito. Portanto, um poema do José Luís Peixoto, que eu gosto imenso.
1: Já mais recente, então, essa é a mais...
2: Sim, essa é mais recente. Mas a Naifa também foi um projeto que me marcou muito, até porque um dos fundadores era o João Aguardela, que era bastante meu amigo e de quem tenho muitas saudades. E a mito é realmente uma voz extraordinária. E, portanto, a Naifa também já não existe. E, portanto, achei que também era... No fundo, são tudo cantoras que me influenciaram e são cantoras que têm uma identidade muito própria na voz. Eu acho que quem canta, o mais difícil é realmente encontrar essa identidade. E quem ouve dizer, esta cantora é esta, não é outra.
1: E em qualquer destes casos sentes que havia essa identidade própria?
2: Sim.
1: Nós continuamos a ter excelentes intérpretes na música popular portuguesa, não é?
2: Temos.
1: Que vão desde o fado até à canção popular, à pop propriamente dita.
2: Sem dúvida.
1: Continuamos a ter, continuas
2: sim,
1: a seguir.
2: Temos com a diferença que agora, como estávamos a dizer há bocadinho, as mulheres, quando começaram na música, eram raras as que compunham, não é? E hoje em dia aquilo que nós ouvimos é uma série de mulheres cantoras, empreendedoras, que sabem exatamente aquilo que querem, e isso nota-se uma grande diferença em relação aos anos...
1: Tínhamos, 80, havia a Amélia Muj, a Mafalda Veiga.
2: Sim, Mafalda, continuam as duas.
1: Sim,
2: forma,
1: por exemplo,
2: não é?
1: Desde que eu me lembro assim de repente.
2: Contam-se pelos dedos da mão, não eram muito.
1: Agora há muito mais. E então, este álbum, Ela por Elas, vai ter versões ao vivo e desde já, quem quiser vai poder assistir em concerto já no dia 6 de outubro no Teatro da Trindade em Lisboa,
2: certo.
1: E no dia 28 de outubro na Casa da Música do Porto. O que é que podemos esperar destes concertos?
2: Bem, nestes concertos vou apresentar estas canções muito fielmente parecidas com aquilo que vão poder ouvir no álbum. E vão ouvir também algumas canções que marcaram a minha carreira a solo, porque eu depois dos entre aspas iniciei uma carreira a solo em 2005 com sonoridades diferentes, por vontade de necessidade de explorar outras sonoridades também. Aí está, em que eu fui buscar algumas influências da minha infância, francesas e do fado também.
1: Francesas, por exemplo, o que é que foste buscar? O que é que vais...
2: Olha, tenho um álbum em 2017 que, por acaso, é um álbum de homenagem a Edith Piaf. E é um concerto que ainda continuo a apresentar e que me dá um imenso gosto, porque são canções com um peso, com uma personalidade, dá-me imenso prazer interpretar.
1: O que é que te leva a escolher a canção para entrar no teu concerto? Qual é o fundamental? É a letra, o que a canção diz, é a melodia, a qualidade musical, é a tua identificação, ou sentires que podes cantar aquilo à tua maneira?
2: Sim, na verdade, pronto, estes são dois trabalhos que eu fiz em que não estou a cantar canções da minha autoria, não é? Porque todas são da minha autoria. Vou buscar também muitas poesias, muitos poetas, e às vezes procuro e há um poema que tem uma luz diferente dos outros. Lembro, por exemplo, do O Tempo Subitamente Soube Pelas Ruas e Pelos Dias, do José Luís Peixoto, que resultou numa canção que eu gosto muito, e quando eu lhe mostrei a canção, ele disse: nunca imaginei que alguém pudesse musicar isto, porque isto não tem rima, não tem uma estrutura de canção. Mas isso dá-me particularmente gosto. E aliás, a língua portuguesa acho que é maravilhosa para se cantar. E quando eu comecei a cantar nos entre aspas, muitas pessoas me diziam: português é muito difícil de cantar. Logo eu que vim de França, não é? E que de repente pego na língua portuguesa, e sempre achei que a língua portuguesa dava pica para compor. O que é que nós estávamos a falar?
1: Era o que é que
2: basicamente, o que é que me levava a escolher? Sim, o que me levava tem que ser qualquer coisa que me toque bastante. Nestas canções destas mulheres, devo dizer que quase todas eu conhecia, à exceção do Como Se Eu Fosse Tua, do Salada de Fruta, porque...
1: E uma das coisas que tu quiseste fazer, imagino, é não escolher também o óbvio, ou seja, elas são canções muito conhecidas, mas não são, se calhar, as mais conhecidas de todas.
2: É verdade.
1: Há aqui algumas que até é uma surpresa.
2: Estou-me a esquecer de uma.
1: Sim.
2: Estou-me a esquecer de uma que se calhar é mais conhecida e que foi a última que eu gravei, que é uma canção das Doce, que também não podiam ficar de fora.
1: Uhum.
2: O É Demais. Mas eu tive a necessidade de desconstruir estas canções.
1: Era uma canção da altura de quê? De António Pinho?
2: Não, Tozé Brito.
1: Do Tozé Brito.
2: Sim. Tozé Brito e Pedro Brito, o irmão. E são canções que eu tive necessidade de desconstruí-las todas, porque elas estavam vestidas com uma roupagem bastante diferente. Mas criei um espaço para a minha voz e desconstruí as canções. Basicamente elas são mais lentas. E quem as ouvir vai ter o desafio de perceber: ai, eu conheço esta música, mas eu não sei de onde.
1: Sim, e é uma nova versão
2: também,
1: umas décadas depois, não é?
2: Claro, e também porque não sei se isso vai acontecer, eu gostava muito que acontecesse, mas as pessoas já não usufruem da música como há uns anos atrás. A música hoje em dia é tipo consumir e deitar fora, não é? E este álbum é todo um bocadinho assim, mais contemplativo. E eu gostaria que as pessoas...
1: A música hoje é usada como retaguarda de outras coisas que estamos a fazer. Antigamente aquela ideia de tirar o disco
2: daquele
1: da capa.
2: Momento de prazer, da pessoa se sentar...
1: Pôr o disco, pôr a agulha.
2: Exatamente.
1: Isso
2: exatamente.
1: Já não há.
2: Não, aliás, tudo mudou muito, não é? Não é só a música, tudo é consumido muito mais rapidamente. E então isso fez-me pensar um bocadinho e também tem a ver com a vida das mulheres, porque as mulheres também têm uma vida tão acelerada, têm que fazer tudo ao mesmo tempo.
1: O concerto ao vivo como um grande ponto de encontro entre o músico e o seu público, não?
2: Isso para mim é fundamental. O estúdio de gravação é tipo o laboratório onde a gente experimenta as coisas e vê se isto funciona, se não funciona. Mas depois o momento é mesmo passar o tempo.
1: Falaste dos poemas e da poesia. A Carla Paes, para além do romance A Sombra das Árvores no Inverno, editou também na The Poets and Dragons Society, uma editora nova, muito dinâmica, de que já falámos aqui, tivemos aqui o seu mentor. A Carla Paes editou este A Brutalidade do Movimento Conjugado, que é o teu último livro de poemas. Queres ler um dos poemas e enquadrá-lo? Que poema é esse? Que livro é este?
0: Olha, vou ler o poema que fecha o livro, que se chama Gaza, e eu vou dizer porquê. Porque eu tenho uma... Há uma coisa que me perturba muito e sempre, que é a vulnerabilidade das crianças no mundo que construímos e que não estamos a saber... e das quais estamos a saber cuidar. E, portanto, as crianças, para mim, é uma coisa que me atormenta imenso. E, portanto, eu escrevo muitos poemas para elas, porque não sei fazer de outra maneira. Não sei, enquanto cidadã, não sei fazer de outra maneira. E, portanto, se não te importas, leria este, porque é preciso não perder o foco. E o poema chama-se Gaza. Não ouvimos as sirenes naquela noite, mãe. Aqui em casa, ninguém disse uma palavra sobre o assunto. Nem eu, nem tu, nem o meu irmão, nem a minha irmã. Tão pequena a minha irmã Hamza. Talvez para não acordar o medo que foi arranjando cama nos nossos ouvidos de crianças. Tenho a certeza de que o pai teria dito alguma coisa, como dizia sempre, aliás, antes de nos amaciar num abraço. Só que o pai não estava em casa e não sei se voltará a estar. Sentado no chão do quarto de olhos fechados, a rezar para que a poeira das pedras não nos sujasse a inocência. A minha, a do meu irmão, a da minha irmã, tão pequena a minha irmã Hamza. Naquela noite em que não ouvimos as sirenes, mãe, a minha irmã era ainda um bebê de trazer ao peito. Deitámo-nos como os pássaros se deitam nos ninhos, em silêncio. Não sei se dormi porque a noite se fez clara de repente. Bruma límpida quando ouvi o teu nome pousado onde o medo arranjou cama. Apenas o teu nome desfeito ressoar para longe das pernas, dos braços e do sangue que a bomba engoliu.
1: Isso é mais um, digamos, é qualquer coisa que fazes no sentido contrário ao mundo contemporâneo. Isto é, no momento em que estamos a desumanizar pessoas, a desumanizar o outro, escreves contra essa desumanização, tentando humanizar aquilo que são números, como dizias há pouco, não é?
0: É porque eu desde muito pequena que eu vou sempre em contracorrente no e portanto quando eu tenho a minha verdade, e que pode não ser a boa verdade, não há verdades boas, mas eu tenho os meus valores aos quais sou alinhada, e portanto é isso que eu defendo, não é? Para mim o outro tem que ser uma pessoa e tem que ter um rosto, e eu não posso permitir que não seja assim. Eu não acreditarei que possa ser possível termos uma humanidade se não for assim.
1: Era um poema, o poema que fecha o livro A Brutalidade do Movimento Conjugado, de Carla Paes, também autora de A Sombra das Árvores no Inverno, Prémio Leia de 2025, também um romance, tem sido muito bem recebido, um romance muito intenso, e também sobre isto, sobre o que fazer contra a desumanização. Uma pergunta que eu faço sempre é: o que é que tem estado a escutar ultimamente? A pergunta é para as duas, quem quiser começar. O que é que tens estado a escutar?
2: Para além do meu álbum, alguns podcasts muito interessantes, e acho que realmente há muitas coisas muito interessantes de se ouvir. Em termos musicais, continuo a ouvir cantoras portuguesas, me apaixonam bastante.
1: Ultimamente, quem é que ouviste que te surpreendeu absolutamente e que sentiste uau, ótimo?
2: São várias, Ana Lua Caiano, Rita Vian, Yolanda, são tudo compositoras que estão a mostrar coisas interessantes.
1: Não unicamente como intérpretes, mas também como compositores.
2: Sim, como compositores.
1: E continuas a ouvir muita coisa, não é?
2: Sim, sim, sim.
1: Carla Paes, o que é que tens ouvido, escutado, a partir de Paris, provavelmente?
0: Olha, precisamente porque estou longe, gosto sempre de saber o que se passa no meu país e, portanto, gosto de acompanhar. E há dois podcasts que eu ouço todas as semanas, que é o Poema Ensina a Cair, da Raquel Marinho, porque eu acho que me dá uma paz tão grande saber que ainda há pessoas que falam de poesia, que é importante. E A Beleza das Pequenas Coisas, do Bernardo Mendonça. E, portanto, são todas as semanas, sabe, tenho aquele momento que é para ouvir os podcasts, porque eu gosto, eu acho que têm uma qualidade extrema e trazem sempre assuntos que são muito pertinentes para o dia-a-dia, para os dias de hoje, e porque é importante trazer o pensamento para os ouvintes.
1: Muito bem, como habitualmente, as sugestões da atividade do âmbito cultural do El Corte Inglês. Esta semana, uma viagem musical pelo século XIX, por Jorge Moyano, continua. Vamos ter a sessão de 25 de setembro, que é sobre Beethoven e Schubert, clássicos ou românticos, e já para a semana 1 de outubro, o Ano Mágico de 1810, Mendelssohn e Schumann. Continuam, portanto, as sessões por Jorge Moyano no âmbito cultural do El Corte Inglês em Lisboa. Também A Cidade ao Balcão, ou Como o Comércio Desenhou o Mundo em Lisboa, por Catarina de Carvalho. Vamos ter sessões também a 25 de setembro sobre o urbanismo e o comércio, a relação dos dois, e também a 1 de outubro sobre o comércio em Lisboa, as ruas, os armazéns, os centros comerciais e a importância que tiveram. Enquanto isso, em Gaia também a atividade continua, e em Gaia o destaque vai para a edição do livro de Eduardo Sá, Um Pássaro Quando Pousa Nunca Deixa de Voar, neste 23 de setembro, precisamente, já às 18h30, a apresentação deste livro, Eduardo Sá. Resta-me agradecer a vossa presença, lembrar mais uma vez os livros A Sombra das Árvores no Inverno, de Carla Paes, e uma edição da Leia, e A Brutalidade do Movimento Conjugado, uma edição de Poets and Dragons Society, onde está aquele poema que a Carla leu. E vamos terminar da melhor maneira, não sem antes lembrar que a sonoplastia, como habitualmente, é de João Félix Pereira, José Guerreiro, Alexandre Lima e Abel Paiva. O vídeo é da Ana Antónia. E vamos terminar com mais uma faixa do álbum da Viviane, lembrando que podemos ouvi-la já no dia 6 de outubro no Teatro da Trindade em Lisboa, e no dia 28 de outubro na Casa da Música, ouvir estas músicas que vão ser lançadas todas no dia 25 de setembro. Algumas já podem ser ouvidas, e vamos terminar precisamente com aquela de que falavas há pouco, Como Se Eu Fosse Tua. Exato. Uma música do Luís Pedro, uma letra de Luís Pedro Fonseca, música de José da Ponte, Era a Lenda d'Água, agora Viviane. Obrigado.
2: Obrigada também.
1: E até breve.
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0: 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A esta hora, vamos aos negócios em português, edição de fim de semana de Ana Maria Ramos.
1: O turismo cresce a um ritmo menor que o ano passado, mas o abrandamento na intensidade da procura externa não significa menor valor e, apesar do panorama mundial, há espaço para distribuir visitantes pelo território, faz crer Pedro Machado. O secretário de Estado do Turismo, Comércio e Serviços recusa a ideia de que Portugal já não precisa de mais turistas.
2: É um ano em que estamos com um crescimento relativamente inferior em termos percentuais comparativamente com o crescimento que estávamos a ter em 2025, pese embora no conjunto, no acumulado em receitas, estamos a crescer acima dos 4,6%, o que significa que estamos com menos fluxo a vender melhor Portugal. Estamos a ter maior valor acrescentado bruto, e isso é muito relevante. No caso do mercado nacional, corresponde a um aumento entre 1% e 1,5%. No caso dos mercados internacionais, 1%, quando em 2025 crescíamos a taxas percentuais superiores. Do meu ponto de vista, estamos, no fundo, a estabilizar o crescimento e o posicionamento da marca Portugal. Estamos ainda com capacidade, em algumas regiões, e esse é o nosso objetivo, fazer com que o turismo possa fluir e possa dispersar pelas outras regiões e não ficar normalmente nos destinos mais maduros. Lisboa, o Algarve, a Madeira. Hoje sentimos que o Porto e Norte está com um crescimento muito substantivo, o Alentejo muito substantivo, o Centro de Portugal a recuperar rapidamente daquilo que foram as intempéries que tivemos no arranque deste trimestre, a Madeira com um comportamento francamente positivo e os Açores também a recuperar.
1: Em véspera da Cimeira do Turismo e com a discussão do Orçamento do Estado para 2027 à porta, Carlos Moura, o presidente da Aresp, fala de um caderno de encargos remetido à tutela com 27 medidas encabeçadas pelo repetente pedido da diminuição da taxa de IVA intermédia nas bebidas.
3: Não é uma proposta, são 27 propostas que hoje mesmo fizemos seguir para vários atores políticos públicos, que sempre o fazemos todos os anos, por altura de vésperas do Orçamento Geral do Estado, como sabe, é apresentado este ano mais cedo do que o habitual, no dia 9 de outubro, e portanto, quando está a ser preparado o orçamento é quando nós lançamos as nossas propostas, e este ano serão 27, já foram entregues, segue-se agora um percurso largo com os grupos parlamentares que visitamos sempre, que nos acolhem, que ouvem a explicação das nossas ideias, das nossas propostas, esperemos que algumas sejam acolhidas. Aquela que é mais relevante é, de facto, a fiscalidade. Das 27 medidas, 12 dizem respeito à fiscalidade e contribuições, e uma das quais é aquela que nós defendemos há muitos anos, porque nós somos pela constância normativa, sobretudo em fiscalidade. E desde 2016, que embora tenha sido retomada a taxa intermédia nos serviços de alimentação, não foi por completo nas bebidas açucaradas e o álcool. É isso que nós reclamamos, como uma das 12 medidas fiscais, é exatamente a retoma da taxa intermédia também na família das bebidas.
1: Esta escalada dos combustíveis com impacto na alimentação, não há aí nenhum, digamos, pedido de incentivo?
3: Bom, nós diríamos não ter que recorrer a pedidos de incentivos. Nós somos, e ainda ontem eu disse isso em duas ocasiões que falei publicamente, nós gostaríamos de uma base contributiva mais equilibrada e mais justa para evitar depois de constantemente estarmos a pedir apoios, financiamentos, vem uma trovada, vem o Cristian, vem o Martinho e estamos sempre a pedir ao Governo apoios. Nós não gostaríamos de ter isso. Nós gostaríamos era ter uma política fiscal adequada, equilibrada, que incentivasse o investimento, a inovação e a criação de riqueza. Era isso que nós gostaríamos de ter.
1: Apesar da escalada de preços, por enquanto as cerca de 130 mil empresas da área da restauração vão continuar à espera de novos instrumentos de apoio e da resposta da tutela ao pacote de medidas agora apresentado.
2: Eu sei que ele foi anunciado ontem, daí a minha partilha das 27 medidas que o Sr. Presidente da Aresp me disse que ia apresentar ao Governo, mas é mais do que isso. isso, nós estamos a falar só no turismo à volta de 400, 420 mil pessoas que trabalham diretamente no setor. Estamos a falar no comércio e nos serviços, provavelmente nas 800 mil, o que quer dizer que estamos a falar num universo de 1 milhão e 200, 1 milhão e 300 mil pessoas que trabalham nestes três subsetores. É não só uma representação muito importante daquilo que é o nosso produto interno, mas é também um conjunto muito significativo de famílias de portuguesas e portugueses que estão relacionados diretamente com estes setores.
1: Falou da discussão, da negociação de uma base sólida em termos de fiscalidade, em termos de atividade. Que instrumentos é que podem estar a ser estudados nesta área?
2: Bem, a discussão do Orçamento de Estado, na generalidade, já está anunciada, como sabem, para os próximos dias 27 e 28 de outubro, se não estou em erro, vamos ter novidades até lá.
1: Para já, a promessa de avançar a reforma do novo regime jurídico de empreendimentos turísticos, entre outras novidades, em breve.
2: Essa foi, desde o início, um trabalho conjunto que estamos a desenvolver. A Aresp foi um dos parceiros privilegiados, nomeadamente na reforma e na revisão do nosso regime jurídico dos empreendimentos turísticos. Vamos ter muitas novidades sobre isso, não só processos de simplificação, processos de classificação dos próprios imóveis, daquilo que são os estabelecimentos de empreendimentos turísticos. Portanto, há aqui um trabalho de parceria, de cooperação, que foi iniciado ainda no 24º Governo e que agora vai ser lançado.
1: Uma conversa com a TSF no lançamento do Código de Boas Práticas de Higiene e Segurança Alimentar da Aresp, que pretende ser o novo instrumento de referência para as empresas do canal Horeca. Reuniu e traduziu legislação em vigor de forma simples e operacional para facilitar a aplicação de regras no cotidiano dos negócios e reforçar também o conhecimento, o envolvimento e a responsabilização das equipas.
3: Não é provavelmente uma visão, é um lema dos princípios que nos norteia, que é acrescentarmos valor às empresas. O cumprimento da lei é também acrescentar, digo eu, valor às empresas. Nós somos contra a concorrência desleal e, portanto, gostamos que os nossos associados, os nossos agentes económicos, quer da restauração em cima, quer do alojamento turístico, estejam dentro das normas, dentro das leis. Também sabemos que, pela capilaridade e pela reduzida dimensão destas atividades económicas no que diz respeito às empresas, só para ter uma ideia, a restauração, 91% são microempresas. Por definição legal, até 9 trabalhadores. Portanto, são entidades muito frágeis, muito pequenas, que nem sempre conseguem descodificar para a finalidade de normativos, de leis, decretos-leis que surgem pela frente. E, portanto, esta também é a segunda tarefa de uma associação empresarial, como é o nosso caso. A primeira é levar ao poder, aos poderes, aquilo que são informações que emanam do tecido empresarial para que as políticas públicas sejam condizentes com as reais necessidades. Mas também é de informar, difundir, divulgar aquilo que são as disposições legais que os agentes económicos têm a cumprir. Este é um trajeto que começou já quase há 20 anos, teve a penúltima edição editada em 2015 e agora está atualizado. O que é este Código de Boas Práticas para... com todas as regras que de lá para cá, e portanto passaram 11 anos desde a última atualização, e muita coisa mudou, e portanto nós tivemos aqui um trabalho árduo com a ASAI, nosso parceiro todos os dias, para chegarmos a bom porto. Finalmente chegámos, a tutela, isto passou por vários crivos, até porque creio eu pela reforma do Estado, e portanto estamos seguros de que aquilo hoje é execuível. Que serve para duas coisas. Por um lado, para informarmos os nossos associados, os agentes económicos, daquilo que serão alvo nas inspeções da ASAI. E, por outro lado, uma ficha técnica que dá lugar às brigadas de inspeção para fiscalizarem aquilo que está contemplado naquele código. Porquê um código e porquê não HACCP? HACCP, que é uma obrigação legal. Evidentemente que o HACCP é um sistema complexo, que se aplica a médias e grandes empresas. A microempresas era muito difícil de estabelecer aquele conjunto de regras, de modo que nós reinventámos, digamos assim, um subconjunto do HACCP, criámos este Código de Boas Práticas e tem sido verdadeiramente um sucesso para que o mercado esteja regulado. Nós costumamos dizer que procuramos incentivar a autorregulação dos setores da atividade económica, que é o nosso caso, até na contratação coletiva, nos salários, mas também nas boas práticas. Porquê? Porque um estabelecimento de restauração, que tanto pode estar na rua como pode estar num hotel, é, eu costumo dizer, por analogia, uma farmácia. Faz parte da saúde pública e, portanto, todo o cuidado é pouco e daí pugnamos pelas boas práticas de segurança alimentar.
4: Mas ele está a ser lançado agora, já tem sido procurado por agentes económicos?
3: Sim, ele já está em vigor, embora desatualizado. Portanto, a última versão, como a penúltima, neste caso, data 2015. Portanto, tem sido o guião para as práticas de fiscalização. Mas muita coisa, alguma coisa mudou e, portanto, temos aqui um código atualizado, renovado, reestruturado e com a presença, quer do Secretário de Estado, que vem presidir esta sessão da apresentação pública, quer do Inspetor-Geral da ASAE, o Coronel Luís Lourenço.
1: Para a tutela, é apenas um exemplo de simplificação de processos que o Governo tem em curso.
2: É claramente um processo de simplificação. Primeiro, o facto de termos a ASAE, a Aresp, Direção-Geral da Defesa do Consumidor e outros a trabalhar em conjunto é uma mudança em relação àquilo que são as práticas que conhecíamos, as práticas comuns. Normalmente são instituições que nem sempre colaboram, nem sempre cooperam de forma tão expressiva, como aconteceu aliás recentemente quando lançámos a campanha de combate ao jogo ilegal. O Jogo Ilegal foi uma campanha lançada pela Direção-Geral da Defesa do Consumidor, em parceria com a ASAE, em parceria com a Polícia Judiciária e com o ICAB, uma vez que estamos a falar também de situações associadas à adição de comportamentos. Portanto, esse foi um trabalho, foi um ensaio que saiu. Neste momento, o Código das Boas Práticas no canal Eureka reflete essa ambição que o Governo tem. Esse código que vai entrar em discussão pública muito breve, o Sr. Ministro da Economia já o fez referência. Um exemplo concreto, para que os nossos ouvintes possam perceber, hoje, para nós, faz pouco sentido que o processo de abertura de uma simples lavandaria, como acontece em tantas ruas das nossas cidades, das nossas vilas, esteja obrigado a um processo burocrático moroso. Não, basta uma simples comunicação prévia e depois a entidade fiscaliza, a entidade que licencia fará o processo da fiscalização. São associarmos a simplificação dos processos, tirar a carga da morosidade e do tempo para as empresas e os empresários, sem pretendermos, obviamente, que possa ser dispensada o nível da responsabilidade. É uma responsabilidade partilhada entre aqueles que são os promotores e os empresários que investem e aqueles que têm a obrigação, como é o caso do Estado ou das autarquias, de poderem fazer o processo de fiscalização.
1: Para quem seguir à risca o código disponível numa plataforma digital, grátis durante 12 meses, evita dores de cabeça com as visitas dos 235 inspectores da ASAE, de acordo com Luís Lourenço, Inspector-Geral da Autoridade de Segurança Alimentar e Económica.
5: No nosso caso, vai agilizar desde que os operadores económicos cumpram. Todo o mecanismo que nós conseguirmos aditar para que haja um cumprimento maior por parte dos operadores económicos da legislação em vigor, facilita naturalmente o trabalho dos inspectores da ASAE. E esse é o objetivo, o trabalho que foi feito com a Associação, com a Aresp, é no sentido de encontrar soluções para simplificar aquilo que tem que ser cumprido em termos legais. E todos esses mecanismos são certamente benéficos para o Estado, benéficos para a fiscalização e benéficos para a economia na sua essência.
4: Mas isso vai implicar mais formação de inspectores, por exemplo?
5: Vai implicar que haja aqui, por parte dos operadores económicos, uma maior cultura. Os inspectores já fazem esse trabalho diariamente e se for mais simples para os operadores económicos, também é mais simples a fiscalização e o cumprimento das obrigações que a ASAE tem.
1: Em breve, a promessa do novo Código de Licenciamentos para retirar burocracia e acrescentar tempo a quem quer investir no setor e o debate de uma agenda comum ao comércio, serviços e turismo.
6: Neste momento, quer o DGET, quer o DGUE estão praticamente em condições de poder ir para a discussão pública naquele que vai ser o novo código do licenciamento das atividades económicas. E essa sim, que é uma medida relevantíssima que vai agregar o alojamento, a restauração, as agências de viagem, os hotéis, toda a cadeia de valor, procurando através de um processo, eu diria até arrojado e corajoso, de simplificação, criarmos as condições para que as empresas e os empresários possam ganhar um valor intrínseco, muitas vezes nós dispensamos o valor que ele tem, chamado tempo, imediatamente o tempo da decisão. E é muito importante que neste novo Código de Licenciamento das Atividades Económicas nós possamos mitigar aquilo que são os chamados custos de contexto agravados pela incapacidade ou pela indecisão, ou pela demora da decisão, muitas vezes arrasta até para investimentos não poderem ver a luz do dia como nós gostaríamos que eles pudessem.
1: Com as consultoras a apontar para mais de 70 novos hotéis até 2028 em Portugal, entre eles, quem sabe, o primeiro servido por robôs, mas ainda sem este tipo de serviço de quartos, o Alentejo é a região do país que tem em obra várias unidades desde o interior ao litoral e algumas esperadas a tempo de Évora, capital europeia da cultura, como adianta José Santos, o presidente da Entidade Regional de Turismo do Alentejo.
7: 2026 é um ano em que a região vai ter mais 12 hotéis, alguns já abriram. Estamos a falar de cerca de mais 800 camas. Todos os dias vamos percebendo que há mais um projeto novo que está a abrir. Enfim, um destino com a escala do Alentejo, para nós termos mais, para este acréscimo de 700, 800 camas, é preciso 10 ou 12 hotéis. Num outro destino, mais Solimar, se calhar um ou dois hotéis criavam essas 800 camas, mas isto é a escala do Alentejo. Repare, Ana, que nós crescemos, nós estamos a crescer 11% em proveitos e estamos a crescer 7% na procura, ou seja, estamos a crescer mais em proveitos do que a procura. É verdade que aqui no crescimento de proveitos estará algum efeito ligado à inflação, mas acima de tudo a região está a conseguir vender mais noites a um preço mais alto. Isto significa que o mercado valoriza a qualidade do produto do Alentejo. Mesmo com esta maior sensibilidade ao preço, com as reservas de última hora, o mercado nacional e o mercado internacional olham para o Alentejo como um destino seguro, fiável, um destino de qualidade e autêntico, não é? Nós no Alentejo não precisamos fazer um esforço para sermos autênticos. O Alentejo é autêntico por natureza e eu creio que estes projetos novos, alguns já abriram, outros ainda vão abrir até ao final do ano, serão muito importantes. E permita-me destacar que são projetos que acabam por estar implantados um pouco por toda a região. É óbvio que hoje o eixo Troia Melides, mas também a zona de Sines, está com uma dinâmica, aliás, até julho é o concelho do Alentejo que está com uma melhor taxa de ocupação de quarto. É óbvio que o litoral alentejano hoje assume-se como um polo de dinâmica de crescimento do turismo, não só no Alentejo, mas também em Portugal, e nestes primeiros meses abriram dois novos hotéis e vários projetos mais pequenos, turismos rurais, AELs, mas também estão previstos até ao final do ano ainda abrir mais dois novos hotéis no litoral. O que é interessante verificar é que esta dinâmica é uma dinâmica que se estende a todo o Alentejo. Três hotéis que irão abrir em Évora, em rigor dois novos e um que é uma reapertura, mas será uma unidade de 5 estrelas. É muito interessante verificar também em Castelo de Vida uma reabilitação importante de um hotel que nos permitiu trazer ou retomar a operação de um operador italiano a Bosco para aquela zona do Alto Alentejo, porque entretanto com os dois hotéis do Vila Galé em Elvas e a criação, portanto a remodelação desse hotel em Castelo de Vida, mais um hotel novo em Marvão, nós conseguimos trazer uma operação importante no mercado italiano. E depois também um novo hotel, como disse, em Ouri, com 5 estrelas, para abrir em outubro. Uma rede muito interessante de pequenos hotéis de muita qualidade, que vão abrir um pouco por toda a região. Num ano em que a este aumento do número de camas, temos procurado reforçar as nossas respostas promocionais, quer no mercado interno, quer no mercado externo, no sentido que a região possa recuperar aqui alguma taxa de ocupação que se perdeu, nomeadamente taxa de ocupação cama, e os eventos que atraímos têm também como objetivo procurar termos uma maior ocupação de mais camas, porque estamos a ter mais camas, uma ocupação de mais camas mais equilibrada ao longo de todo o ano. E, portanto, novos produtos hoteleiros para a região é sempre muito importante, mas a uma escala, que é a escala do Alentejo, né, que é, nós trabalhamos pela qualidade e não pela quantidade. Eu creio que estes novos hotéis e algumas remodelações que referi se enquadram perfeitamente na estratégia regional de desenvolvimento turístico do Alentejo, que de facto tem esta direção de valorizar muito a qualidade em detrimento do volume da oferta e do volume de dormidas.
1: Quanto ao comportamento do turismo nesta reta final do ano, algum otimismo e já com a certeza de regiões como a Alentejana a entrar no roteiro dos eventos internacionais e com um calendário definido para o mês de outubro, apesar do contexto.
7: Tendo também, de certa forma, a perspectiva que 2026 ia ser um ano difícil pelo agravamento do conjunto de condições geopolíticas internacionais, ainda que o turismo na Europa esteja a demonstrar uma grande resiliência, enfim, até ao final do primeiro semestre houve inclusive uma subida no número de chegadas à Europa, portanto as pessoas continuam a viajar de uma forma diferente, é importante perceber, uma sensibilidade ao preço cada vez maior. Eu acho que agora já não estamos no last minute, mas no last second. De facto, cada vez mais a reserva é feita à última da hora ou no último segundo, muito pelas questões de preço. As pessoas procuram ter cada vez mais a possibilidade de ter uma viagem, umas férias, com um preço. Não é, é por um preço que as pessoas percepcionem que é um preço justo, e é um preço justo pela experiência que vão ter. A questão da segurança, apesar de tudo, a Europa é um destino seguro, e portanto este crescimento de chegadas à Europa e dentro da Europa uma preferência pelos destinos próximos, que nós sentimos, por exemplo, com um crescimento muito significativo do mercado de Espanha, ainda que para isso acredito que tenha contribuído a campanha que temos realizado. Mas, como digo, o ano passado procurámos reforçar muito o acolhimento de convenções de trade para o Alentejo, as chamadas ações inversas. E iniciámos há cerca de 3 semanas com a Assembleia Geral da Associação de Operadores Turísticos da Suécia, que estiveram connosco 3 dias em Alcácer do Sal, mas houve também a oportunidade para visitar outras zonas do Alentejo, e muitos a olhar também para um produto novo que está a emergir na região, que é o Golfo. Tivemos depois, terminou no fim de semana passado, uma grande convenção do mercado brasileiro, a rede de agentes de viagens da Interep. A Interep é um operador brasileiro que trabalha muito o segmento de luxo. Tivemos 60 agências de viagens de representativas praticamente de todo o Brasil, em que realizaram a sua convenção em Évora, mas depois com a oportunidade de 2 post-tours por outras zonas da região. Foi muito importante, aliás, houve imediatamente um destaque ao Alentejo no Brasil, na comunicação institucional da Interep para os seus agentes de viagens. Vamos ter, no próximo mês de outubro, uma segunda grande convenção do mercado brasileiro. É uma grande prioridade para nós recuperar as 30 mil dormidas que o Alentejo perdeu do mercado brasileiro no pós-pandemia. Vamos ter a Brastoa. A Brastoa é a Associação Brasileira de Operadores Turísticos, uma convenção cujo contrato fechámos o ano passado, essencialmente para esta altura, em Córdoba, na Argentina. É uma convenção importante, cerca de 60, 65 operadores brasileiros que vão estar connosco no Alentejo. E depois vamos ter também mais uma grande ação inversa de uma rede de consolidadores que é britânica, que é a Travel of Shoppers, que são uma rede de aconselhamento de viagens que trabalham com um operador britânico muito importante. Também uma Family Trip com um workshop de vendas para o mercado irlandês, que é um mercado que está a crescer muito, e o Travel Market do Canadá. É uma ação nacional, portanto viram as empresas e as nossas congêneres das outras zonas do país em novembro, mas a grande ação de Portugal de venda no mercado canadiano se realiza em Portugal, a chamada ação inversa, realiza-se em Évora, ou terá o seu epicentro em Évora, e depois outras pequenas ações complementares que vamos realizar. Portanto, vai ser, ou está a ser, um último quadrimestre muito intenso, no sentido de podermos crescer, continuar a crescer em valor e em número nos mercados internacionais, num ano que, pelas razões que são conhecidas, é um ano difícil, mas onde estamos, apesar de tudo, em proveitos de alojamento turístico, a crescer mais de 11%. O Alentejo é a região do país que mais está a crescer em proveitos, e que nos principais indicadores económicos, lotaria, RevPAR, ADR, teve em julho os melhores resultados. E, portanto, não podemos ligar a ficha, há contrariedades, dificuldades. Temos também que começar a perceber melhor como é que as dinâmicas dos mercados estão a funcionar, há alguma alteração nos padrões de viagem, e pronto, e é um pouco isso que estamos a perspectivar até ao final do ano. Só para concluir, o Alentejo entrou no roteiro dos grandes eventos internacionais, é uma novidade absoluta para o Alentejo. Teremos em outubro, a partir do dia 10, os 6 dias de Enduro, a 100ª edição da prova de motocross mais famosa do mundo, que está no vem para o Alentejo, previsão de mais de 100 mil espectadores no litoral alentejano. Neste momento há mais de 6 mil camas vendidas para os cerca de 2.500 pilotos e equipas que vêm fazer esta prova. É um evento muito importante. E também no final de outubro, um evento, o primeiro evento internacional de golfe, na herdade do Pinheirinho, também com o apoio do Turismo Alentejo e do Turismo de Portugal, que também nos tem permitido estivemos recentemente em Inglaterra a promover o torneio, também nos tem permitido começar a falar do Alentejo através do novo produto turístico, que é o Golfo, mas a partir do Golfo conseguimos vender todo o destino. Portanto, roteiro de novos eventos internacionais é também uma novidade e esperamos que eles nos ajudem a manter e a reforçar estes números de crescimento que eu referi.
1: Dicas de um setor que representa entre 14% a 16% do PIB, mas quando se junta à restauração, comércio e serviços, o turismo ganha peso e pode representar já 60% do setor terciário. Por enquanto, também à espera da nova plataforma Licencia com AI e do Governo cumprir a meta de 100% de serviços públicos em formato digital até 2029.
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mas não é um novo, é o mesmo. Claro que isto preocupa. O Luís não está bem, pode ser a PDI. O mundo como está. E nós temos à frente do governo, aparentemente, uma pessoa que se lembra todos os dias de manhã de um suplemento extraordinário para pensionistas e de uma redução do IRS até ao sexto escalão. Liga ao Leitão Amaro. Olha lá, estava aqui a pensar, isto para ajudar as pessoas, e se arranjássemos um suplemento extraordinário para pensionistas e uma redução do IRS até ao sexto escalão? A situação é tão grave que Paulo Rangel e Miranda Sarmento estão preparados para assumir a liderança do Executivo a qualquer momento. Ainda se pensou no líder da bancada, Hugo Soares, mas tem outro emprego e parece que não se pode ser chefe do governo em part-time. Pois admiram-se que ninguém queira ir para a política, ter de se trabalhar das 9 às 6 e às vezes até mais tarde, se calhar. Mas custa ver o Luís assim. Dizem que o Chega vai deixar de propor comissões de inquérito e passar a propor juntas médicas. A próxima declaração ao país do primeiro-ministro já deve ser assim. Portugueses! São portugueses, não são? Ah, ok. Ai, tanta gente! Bem-vindos, digam. O que é preciso? Hã? Como assim eu é que agendei uma declaração para esta hora? Para falar da crise, mas qual crise? No Sporting? E eu penso que o treinador deve continuar e está a realizar um bom trabalho, mas eu sou pelo Varzim. Antes de avançarmos, devemos ser o único país no mundo em que as declarações políticas começam com portugueses. Pelo menos nunca ouvi espanhóis, ou alemães, ou japoneses. Mas enfim, se calhar é por isso que as declarações de Luís Montenegro são sem direito a perguntas dos jornalistas. É que tem que estar tudo no papel. Faziam-lhe uma pergunta e o Luís ia assim. Hã? Sei lá. Pergunta ao primeiro-ministro, olha que esta. Mas se queixam das declarações do chefe do governo sem perguntas dos jornalistas, saibam que não tarda também são sem declaração do chefe do governo. Sim, ele entra só na sala, fica 15 minutos a olhar para o vazio, em silêncio, e sai.

Têm sido semanas de eleições muito importantes por esse mundo de fora. Falamos de atos eleitorais que podem mudar o curso da história ou não, o que ainda é pior, porque do que precisávamos mesmo era de uma inversão de marcha, de um alto. Cuidado que aqui não podes, é duplo traço contínuo. Não quer saber? Vai ser mesmo aqui. Atenção que esta metáfora rodoviária não deve ser levada à letra. Sou pena de acabar a financiar a República a fundo perdido no mínimo com 120 euros, mas pode ir até aos 600 para além da inibição de conduzir, perda de pontos e abertura de um espaço de informação de trânsito. A propósito, para quem tem o sonho da rádio, avariar o carro na ponte continua a ser a forma mais rápida e eficaz de se chegar à antena. Nem 10 minutos depois, estamos no ar. Regressando às eleições dos últimos dias, estamos então a falar de plebiscitos na Alemanha, Suécia, Berlim no Conselho de Posende e Rússia. Hoje falamos das duas mais importantes para o atual contexto político, as eleições na Rússia e em Berlim. Começando pela do Conselho de Posende, foi uma eleição autárquica intercalar, motivada pela renúncia de todos os eleitos e suplentes da lista. Vivia-se uma grande instabilidade política naquela freguesia desde as eleições, mas essa instabilidade chegou ao fim com uma maioria absoluta do Partido Social Democrata. Em segundo lugar ficou o movimento independente Mudança por Berlim e em terceiro, Unir Berlim, que não elegeu qualquer representante. Seguimos de Berlim para a Rússia, algo inédito, porque nunca se tinha seguido de umas eleições em Berlim para umas na Rússia. Sem surpresa, o partido que apoia Vladimir Putin venceu estas eleições, entre aspas. Em segundo lugar ficou um partido que, enfim, também apoia Vladimir Putin. Já em terceiro está um que não tem nada contra o atual presidente da Rússia e a quarta força política concorda com as outras três. De fora da contenda eleitoral ficou o único partido declaradamente contra a guerra na Ucrânia, o Ya Bloco, que foi retirado do boletim pelo Supremo Tribunal da Rússia. Foi a solução encontrada, porque não é fácil dizer que um partido caiu da janela. Assim pronto, não está no boletim, experimenta lá votar neles. Pois, não dá. O Ya Bloco também foi obrigado a mudar de nome para não Ya Bloco. E esta será a grande aproximação entre a política russa e a portuguesa, na medida em que por cá também já praticamente não Ya Bloco. Certo é que com esta manobra, o partido que mais frontalmente se opunha à política belicista da Rússia ficou de fora da Duma. Ai, o que é uma Duma? Ora, uma Duma é como um divã.

É um condomínio do mundo, não é na entrada, nem na garagem, é em Nova Iorque e é a última do engenheiro Guterres, administrador desde 2017. A última do engenheiro Guterres e se calhar da própria Organização das Nações Unidas. Não sei, temos de esperar pelo discurso do líder dos robôs, com certeza já falam e para mim ainda é o mais aguardado. Se anunciar que vão pegar já nisto, pronto, talvez não seja pior. Nós é o que se vê, portanto podemos dar uma oportunidade aos robozoides, como se tivéssemos escolha. Por cá é que é uma pena. André Ventura anda há tanto tempo a pedir a mesma oportunidade, depois de 50 anos disto, e vai ser ultrapassado por um Magalhães todo quitado, em forma de José Sócrates. Sim, está a ser desenvolvido. Resta saber se este arguido que se tem apresentado em tribunal não é já um Magalhães. Às vezes aparece um pouco articulado no andar e para estar a conduzir a sua própria defesa, já não digo nada. O tribunal devia experimentar fazer qualquer coisa com os campos eletromagnéticos a ver se ele não se desmonta todo. Regressando a Nova Iorque, há condóminos que faltam porque a sua fração não é reconhecida, outros não aparecem porque não pagam, os problemas são sempre muitos. Donald Trump até ergueu aquela ONU da Kidzania, que é o Board of Peace. A propósito do presidente dos Estados Unidos da América, já discursou nesta Assembleia Geral das Nações Unidas, foi logo dos primeiros. Tem de se despachar, porque vai receber o presidente chinês em Washington, na mesma altura, e tem de receber o presidente chinês com um chi coração, claro. António Guterres teve boa parte do discurso de Donald Trump ao telefone, deve ter ligado antes para uma linha de apoio ao cliente. Entretanto, meteu-se à Assembleia Geral. Acontece, a pessoa não pode desligar para não ter de recomeçar tudo. Mas se o secretário-geral das Nações Unidas não ouviu o discurso, o mundo ouviu, graças aos microfones, que desta vez estavam ligados. Vem isto a propósito das más relações entre a Casa Branca e a imprensa. O presidente norte-americano proibiu 3 órgãos de informação, acusando-os de espalharem mentiras. Tal proibição levou a um boicote geral da imprensa, que fez com que outro discurso de Trump não tivesse som. Temos de reconhecer que desta vez Donald Trump conseguiu o que queria. É que se não for possível ouvi-lo, de facto a imprensa não espalha mentiras.

Hoje continuamos por aqui, em Nova Iorque, nesta emissão especial diretamente da Assembleia Geral das Nações Unidas. Ai, como é que conseguiste entrar? Disse que era o presidente da Gâmbia. Ninguém vai da Gâmbia. Desperdiçava-se um convite. Ai, mas e se aparecem? Bom, nesse caso, creio que a Gâmbia fica à porta. O primeiro-ministro português já está por cá. Apesar de só discursar amanhã, chegou ontem e, à falta de uma partida de futebol, esteve na Bolsa de Nova Iorque a encerrar a sessão de transações. Mil vezes ir à bola. Isto é um perigo. Ainda nos troca a par pública pela Nvidia. Não quero imaginar quanto pagaram para Luís Montenegro tocar o sino. O elefante do Zul levava uma moeda. E podia ser qualquer moeda, mas um chefe de um governo, ainda por cima de um governo reformista, não quero mesmo imaginar. Para inaugurar uma escola em Cascais, foram 175 mil euros. A Bolsa de Nova Iorque podia ter crashado com esta brincadeira de terem o Luís a fazer soar o badalo. Claro que aqueles financeiros todos, quando viram o primeiro-ministro português, parecia que estavam a ver o eclipse. É aquele que tem 13,7% da REN, comentavam uns para os outros. A propósito da REN, e já voltamos a Nova Iorque, então Miranda Sarmento no Parlamento, a revelar que o dono da Zara se sentia confortável com o negócio e que se fosse um privado não teria vendido, ou seja, só venderam porque se tratava de um pedido do Estado. Isto é o ministro das Finanças português a falar pelo dono da Zara. Sabemos o que se segue, não sabemos? É Miranda Sarmento a ir ao armazém ver se tem um M, porque o L fica-me largo. De volta a Nova Iorque, depois do discurso do líder dos robôs, a intervenção mais aguardada nesta Assembleia Geral das Nações Unidas é, de longe, a do primeiro-ministro português. Mas começa sempre com uma confusão, porque dão a palavra a Portugal e aparece o Montenegro. É o caos na sala, tudo a fazer pedidos de interpelação à mesa. O Japão, o Nepal, o Burundi, a França, os Camarões, a Gâmbia... A Gâmbia não, estão a tentar entrar. Sobre o discurso que o chefe de governo tem preparado, sei que quer mostrar àquelas nações todas como Portugal é o exemplo a seguir, estando muito bem, inclusivamente melhor do que Espanha. Se fez bullying com os empresários alemães, agora vai humilhar aquelas nações todas ali reunidas. Mas como não pode ser só fazer pouco e devemos contribuir com soluções, Luís Montenegro tem uma proposta. Terraplanar o mundo com fundos do Portugal 2030, 40 e 50... Depois podemos reconstruir seguindo o modelo português. É pegar ou largar. Se não quiserem, não há problema. Gastamos em inaugurações.

0: E hoje estamos em Roma. Estivemos a acompanhar o Sr. Presidente da República nesta visita ao Papa, ao Sumo Pontífice, depois de conhecer António José Seguro. Disse, também não é preciso ser assim tão católico, caramba, que até me sinto mal. E Leão XIV ainda acrescentou, levemente desconfortável, parece que eu é que estou a conhecer o Papa. Ai, que disparate agora António José Seguro chegar a Papa. Cuidado, porque muitos diziam o mesmo em relação às hipóteses de chegar a Presidente da República e limpou a eleição. Portanto, faz 10 anos em Belém e os restantes no Vaticano. Papa Tosé I. A reunião a sós durou 40 minutos e Leão XIV dirigiu-se várias vezes ao Presidente português como Sua Santidade. No fim, como sempre, trocaram umas ofertas. O Papa tinha para dar ao chefe de Estado português uma peça lindíssima, uma reprodução do pavimento da Capela do Santíssimo Sacramento, da Basílica de São Pedro, mas depois daquela conversa, deu a peça à chefe da Casa Civil e Seguro acabou por receber os papéis para a canonização dentro de uma mitra, de uma mica. É preencher, digitalizar e enviar. Ui, isso de digitalizar connosco, talvez seja melhor enviar pelo correio ou mesmo através de um peregrino. Se não tão cedo, não temos santo. Este encontro serviu, entre outras coisas, para transmitir ao Santo Padre a amizade dos portugueses. Penso que isso ele já sabia. Não estava à espera que os portugueses estivessem marafados. Mas também serviu para renovar o convite que lhe foi dirigido formalmente, em maio, para uma visita a Portugal em 2027. Pode vir, é bem-vindo, mas estamos a exagerar um bocado com isto das visitas dos papas. Era melhor a Santa Sé mudar-se de vez para cá. Algo que só não sucede, com certeza, graças aos preços da habitação. Era preciso um milagre. É claro que conseguiam vir se vendessem o Vaticano, mas o Papa ficava em Odivelas e eles gostam de estar no centro, por causa do turismo. Mas fazia sentido irmos viver juntos, isso fazia. Porque assim como vem cá muito o Papa, também lá vão muitos responsáveis políticos portugueses. A fila de individualidades lusas para uma audiência com o Sumo Pontífice é maior do que a fila para visitar a Basílica. Até dá asa a confusões. Na comitiva de Seguro, para além da Primeira-Dama, da Embaixadora de Portugal junto da Santa Sé, da Secretária de Estado dos Assuntos Europeus, da Chefe da Casa Civil e do Chefe do Protocolo do Estado, também estavam dois japoneses um pouco perdidos. Certo é que no dia em que Sua Santidade o Presidente da República visitou Sua Santidade o Papa, Jesus estreou-se como selecionador nacional.
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1: Como é que se escolhe o presidente de 220 milhões de pessoas? É a pergunta que percorre este Brasil Adentro, há cerca de duas semanas das eleições, com um processo que continua inevitavelmente ligado àquilo que vão discutindo ou não vão decidindo os juízes. Oi, José Bourbon Ribeiro.
2: Olá, Judite.
1: Oi, Miguel Baumgartner, que nem de férias deixas de mergulhar Brasil Adentro.
3: Alô, alô.
1: No Brasil, o voto é obrigatório para todos, há quase 100 anos, mas que consequências reais existem para quem não vai votar? Será que a obrigação reduz a abstenção? E entre o papel e a urna eletrónica, como fica a confiança e a possibilidade de fraude? Será que no segredo da Assembleia o voto é também uma arma de protesto?

0: A 4 de outubro os brasileiros são chamados a votar, mas Miguel Baumgartner, há uma questão que mais do que as próprias eleições continua a dominar a agenda brasileira. Tivemos na semana passada uma reunião inconclusiva do Supremo. Até que ponto é que este assunto mal resolvido pode contaminar e prejudicar os candidatos nesta eleição?
1: Olá Judita, olá Zé também, olá também a quem nos ouve lá em casa. Eu acho que acima de tudo esta discussão de poder e esta tentativa de controlar o Supremo Tribunal Federal vem contaminar completamente as eleições. E principalmente aquilo que o ministro Mendonça fez sair cá para fora é efetivamente propositado na tentativa de, através do Supremo Tribunal Federal, contaminar as eleições presidenciais e tentando criar aqui uma ponte direta entre Alexandre de Moraes e a candidatura da Silva. O que neste momento me parece que é gravoso e parece-me que parte dos brasileiros começa a entender isso, até porque houve uma sondagem que saiu há poucos dias no Brasil em que a grande maioria dos brasileiros, mais de 60%, considerava que os ministros do Supremo Tribunal Federal têm poder a mais. A mim o que me parece é que começa a ser claro de que existe uma parte do Supremo Tribunal Federal e existe uma parte, digamos assim, da política em Brasília que quer efetivamente ganhar as eleições através da utilizando a imagem de credibilidade da Suprema Corte Brasileira e tentando criar esta política que nós já falámos aqui há muito tempo, que é o nós contra eles, ou seja, existe uma parte boa do Supremo Tribunal Federal e existe uma parte má do Supremo Tribunal Federal e supostamente essa parte má estaria ligada a Lula e estaria diretamente ligada àquele que foi o processo de Bolsonaro.
2: Miguel, pelo que vimos na semana passada, a parte boa parece-me claramente a Carmen Lúcia, não é?
1: Carmen Lúcia já na altura, quando foi a questão do Mensalão, quando foi também a posição relativamente a Bolsonaro, quando foi mesmo todo o processo do Luiz Inácio, do Lula da Silva, ela sempre falou que, acima de tudo, a importância que estava ali era da credibilidade do sistema judicial brasileiro. E parece-me a mim que nestas últimas semanas, principalmente, teve consciência da importância do que é que isto representa. O Supremo Tribunal Federal, se tinha o respeito dos brasileiros, apesar, lá está, daquilo que sai da informação da sondagem, de que há brasileiros que consideram que, afinal, a grande maioria que considera que o Supremo tem poder a mais, mas as pessoas tinham no Supremo Tribunal Federal o último bastião fiel da democracia. Hoje vão olhar e já olham para o Supremo como algo dentro do sistema que também foi contaminado.
2: Que essencialmente tem como objetivo perpetuar o poder que tem, não é? Quer dizer, o que ficou para mim evidente da sessão do dia 15 da semana passada, portanto, para já uma guerra política absolutamente sem quartel, com dois campos completamente visíveis, não é? E justiça seja feita, a ministra Carmen Lúcia destoando pela elevação, pela qualidade, pelo pedido de desculpa que fez, não é? Mas o que me parece aqui muito contraintuitivo e que eu gostava de ressalvar é o seguinte: há claramente uma politização da justiça, há uma tentativa de politizar o STF. Não é ingênua o momento em que o ministro André Mendonça resolve investigar, tem tudo que ver com as eleições, tem tudo que ver com um desejo de vingança do bolsonarismo, que foi quem o nomeou, a André Mendonça, contra o juiz que foi decisivo na condenação de Jair Bolsonaro por golpe de Estado, mas também ao contrário, me parece que a associação que se faz publicamente e percepcionada pelas pessoas do grupo oposto, né, do grupo do ministro Alexandre Moraes, Flávio Dino, Gilmar Mendes, etc., a sua ligação a Lula, também está evidenciado que é abusiva. Porquê? Por dois motivos, essencialmente. Quem está a ser mais prejudicado eleitoralmente com esta crise é o próprio presidente Lula. E os dois motivos são muito simples. Primeiro é a percepção de proximidade do ministro Alexandre Moraes com Lula, percepção que eu discuto, porque se é verdade que ele prendeu e ajudou a julgar Jair Bolsonaro, o opositor histórico de Lula, ou histórico dos últimos anos, não podemos, a história não é hoje. Também é verdade que o PT foi muito vocal quando Temer decidiu indicar o nome de Alexandre Moraes para o STF. E o segundo é que quando a sociedade, e isso aplica-se a qualquer país do mundo, quando a sociedade está metida num lamaçal, quando a política está metida num lamaçal, tipicamente quem é prejudicado é o incumbente porque a única força, a única arma que o povo tem é castigar o governo, não é? E, portanto, beneficia o opositor.
1: Mas aí, Zé, deixa discordar uma coisa de ti. Tu tens razão em todos os pontos que falas, mas lá está. Muitas vezes a necessidade de alguma forma, reaparecer e de realmente reconstruir o caminho que Lula teve que reconstruir, depois de ter sido preso e depois de ter sido condenado, e depois de ter estado vários anos em prisão na sede da Polícia Federal em Curitiba, houve uma aproximação inteligente da parte de Lula com Alexandre Moraes. Não na tentativa de utilizar essa aproximação para condenar Bolsonaro ou para ter o ministro do Supremo Tribunal Federal do lado dele para utilizar como arma política, não. A mim o que me parece que aconteceu, houve essa colagem de Lula mais no sentido para recuperar a imagem que poderia ter perdido para alguma parte da população. Portanto, marketing político, se quiseres dizer.
2: Perfeito, Miguel, mas pronto, mas o meu ponto são dois e eu acho que não conflituam com essa tua observação. O primeiro ponto é que neste momento quem está a prejudicar Lula é o grupo que é tido como próximo de Lula, ponto final. Quem criou, na expressão brasileira, pizza, né? Pizza é uma coisa que não dá em nada, é uma decisão que não é tomada. Quem criou a pizza foi o grupo tido como próximo de Lula. E a segunda é a ideia de que o STF não pode conviver com um ministro como Alexandre Moraes, sobre quem recaem tantas suspeitas e tão graves.
0: Mas acreditas, Zé, que pode haver ainda um desfecho antes das eleições ou isto vai continuar a queimar em lume branco?
2: O Brasil, que a Clarice Lispector dizia,
0: não podemos prever.
2: É imprevisível, mas, quer dizer, se formos pelo racional, por motivos racionais de tática estratégica política ou eleitoral, digamos assim, eu penso que tem que ser tomada uma decisão antes. Sou pena do próprio grupo que é tido como próximo de Lula, e muitos deles foram nomeados por Lula. Flávio Dino foi nomeado por Lula, Zanin foi nomeado por Lula, Carmen Lúcia, a adulta na sala, foi nomeada por Lula, foi indicada por Lula, mas eu acho que eles têm que pôr a mão na cabeça, refletir um pouco e têm que terminar com isto já.
0: Miguel, concordas?
1: Sim, eu concordo, mas tem aqui um ponto que é, neste momento já existe uma votação 4-4. Dino já votou contra. Sim. Efetivamente há aqui 4-4. O Fachin, que é o presidente, tem o chamado voto de Minerva, ou voto de qualidade, ok? Mas agora tem aqui um detalhe muito saboroso, que é, neste momento está 4-4, o está empatado, e agora, vamos imaginar que passam estes 90 dias, que continua empatado, e o presidente agora tem que levar ao plenário, é assim que diz a Constituição e é assim que diz o Regimento Interno do Supremo Tribunal Federal, tem que levar a plenário para que o plenário possa discutir em que matérias, ou se esta matéria está dentro daquilo que é o Regimento Interno do Supremo Tribunal Federal, onde, efetivamente, o voto do ministro tem qualidade superior e, portanto, pode desempatar. Ou seja, não só nós temos aqui 90 dias, ou até 90 dias, para que o processo seja entregue de novo ao relator para que o relator possa continuar.
2: Lembrando que isto é só uma autorização para poder investigar, isto não é sequer julgamento.
1: Isto não é ainda, isto nós ainda não estamos
2: a discutir.
1: Não
2: tem nada a ver com
1: mérito. Exatamente, e nós ainda não estamos a discutir, que eu acho que isto também é uma forma de alongar e de atrasar a decisão factual, que é se afastam ou não afastam Alexandre de Moraes desta discussão. E parece-me a mim o seguinte, e tu repara, como isto está completamente relacionado com a questão eleitoral, se tu tiveres Lula reeleito, Lula vai poder indicar 4 ministros.
2: Quatro
1: e a partir
2: no
1: dessa
2: mínimo.
1: Altura, 4 no mínimo.
2: Pode ser um quinto também.
1: E a partir dessa altura cai por terra totalmente essa discussão e aí o próprio Supremo Tribunal Federal vai virar a sua bússola e vai acabar por chutar, digamos, permite-me aqui uma expressão também muito usada no Brasil, chutar isto para canto.
2: Isso.
1: Se o Fica próprio também. STF
2: pascantei,
1: lutar...
2: Miguel, para ser perfeito...
1: Pascantei, exatamente, pascantei. Se o Supremo Tribunal Federal se aperceber que a eleição está para cair para Bolsonaro, e então o Supremo Tribunal Federal vai virar a bússola para esse lado. Porquê? Acima de tudo...
2: Já há boatos terríveis
1: acima de tudo,
2: sentido.
1: Há aqui uma tentativa enorme de sobrevivência de alguns ministros,
2: claro,
1: que ao longo destes anos também deixaram algum lastro mais, digamos assim, mais ou menos claro, caso de Gilmar Mendes, por exemplo, outros, em que efetivamente têm medo de que isto possa abrir um precedente.
2: Um jornal de referência do Brasil, a semana passada, logo a seguir à sessão, já noticiava isso, que o Gilmar teria enviado um advogado de extrema confiança dele tentar uma ponte com o Flávio Bolsonaro. Portanto, isto, no fundo, resume-se numa palavra, não é? Estão a querer conservar o poder absolutíssimo que têm.
1: Exatamente.
0: Vamos então à ordem do dia, à nossa ordem do dia, que passa pela arquitetura política e tecnológica de como se vota no Brasil. Miguel Baumgartner, além do voto obrigatório, o que é que destacarias como completamente diferente em relação ao sistema em que em Portugal nos habituamos?
1: Nós temos um ponto que é essencial, que é, nós já falámos aqui da pouca importância dos partidos políticos, mas existe a única importância dos partidos políticos, é que os partidos políticos, num dado momento, depende de cada eleições, têm que fazer uma convenção e nessa convenção têm que aprovar os candidatos. Aprovando os candidatos, dão um número aos candidatos. Portanto, os dois primeiros números representam o número do partido, por exemplo, no caso do PT, o 13 é o número do partido, e depois, dependendo daquilo que é, se é candidato a vereador, ou a presidente de câmara, ou a governador, ou a deputado estadual, ou a deputado federal, ou a senador, tem vários números depois do número 13, que vai indicar efetivamente que aquele é um candidato a deputado, ou vereador, ou a senador. Portanto, a pessoa depois não vota no António ou no Manel, vota no número do António ou do Manel. Portanto, o voto não é em lista fechada, como acontece, por exemplo, cá em Portugal, que nós votamos, por exemplo, no Luís Montenegro ou no António Costa ou em Ventura, por exemplo, e depois o partido é eleito com X% e esse X% representa o número de deputados. Não, lá vota-se na pessoa, vota-se naquele vereador, naquele presidente de câmara, naquele senador ou naquele deputado. E, portanto, é muito diferente o conceito e a organização do sistema de voto. Depois, temos outra questão, é que não se utiliza papel na votação, utiliza-se a urna eletrónica, que é um sistema muito simples, é quase como ir ao multibanco. Põe-se o número, aparece a fotografia e depois tem as três teclas, amarelo, vermelho e verde. O amarelo para corrigir, o vermelho para cancelar e o verde para confirmar. Clicando no verde, confirma-se o voto naquela pessoa.
2: Sai um plim-plim muito conhecido no Brasil. O primeiro voto é para deputado federal, são 4 dígitos, como tu dizias e bem. Né? Uhum. Se for um deputado federal do PT, é o 13XX, portanto são 4 dígitos, carregas, confirmas, vês a cara, confirmas. O segundo voto é o deputado estadual, são 5 dígitos. Depois é o voto para senador, primeiro senador, 3 dígitos, a mesma lógica. 13, qualquer coisa. Depois há o segundo voto para o segundo senador, ok? Então aparece o voto para governador do Estado, 2 dígitos,
1: uhum.
2: E só no fim, depois desta peregrinação toda e destas escolhas todas, há o voto para presidente, que são os 2 dígitos também.
0: Parece uma ida ao multibanco, mas para quem está de fora, levar estes números todos na cabeça, não é? Como é que isto processa?
2: Há uma instituição no Brasil que se chama Colinha. Que
1: ou fundo, Santinho.
2: É o Santinho, ou Colinha, que no fundo é uma cábula que é autorizada, não é? Imagina tu, quer dizer, decorares...
0: Exatamente, não é? Tanto número.
2: 4 dígitos, mais 5 dígitos, mais 3 dígitos, mais 3 dígitos, mais 2, mais 2, faz um voto muito básico, ou então tens o teu santinho, a tua colinha, como se diz no Brasil, e essa cábula, ela é perfeitamente legal e levas para dentro da cabine de voto e assim facilitas a vida.
0: O Miguel foi já adiantando aqui a questão do voto da urna eletrónica, o tal, uma espécie de multibanco, mas Zé, já agora talvez seja útil, nem sempre foi assim.
2: Nem sempre foi assim. O voto na urna começa a ser desenhado a partir de 82, ou pensado, vamos ver, a partir de 82, porque em 82, no voto para a eleição do Estado do Rio de Janeiro, assistiu-se uma tremenda de uma fraude, não é? E chegou-se à conclusão de que o problema não era a máquina, não era a consolidação dos votos, era a mão humana entre o voto e o resultado, não é? O que aconteceu, basicamente, foi que em 82 havia uma empresa que fazia a consolidação dos votos, era voto em papel, eram contados à mão nas assembleias de voto, e a totalização, ou seja, a soma final, né, a soma final dos votos, era entregue a uma empresa privada de informática chamada Proconsult. Né. O Brizola, Linel Brizola, estava destacada à frente, mas as projeções que a empresa dava punham o adversário a ganhar. E, portanto, o Jornal do Brasil, na altura, destapou este esquema, o noticiou, explicou o esquema que estava montado, e, portanto, os números estavam a ser desviados na passagem entre o papel e o computador.
0: Ou seja, votos nulos e brancos eram contados como...
2: Exatamente.
0: Não é? Como votos a favor.
2: E no final, o Brizola acabou por ganhar por 3,6 pontos percentuais, uma margem curta, e o país ficou ali com um problema para resolver, que foi com o tempo a resolver. Quer dizer, lembrando, 82 estamos em período de ditadura militar, e portanto foi identificado o problema, entendeu-se que havia aqui um problema grande, que a urna eletrónica poderia resolver, mas que havia um problema sério entre o papel e a máquina, que era a mão humana, que contabilizava os votos. Então, em 95, já em período de transição para a democracia, foi criada uma comissão técnica de engenheiros do Instituto de Pesquisas Espaciais e do Centro Técnico Aeroespacial, né, do Brasil, para começarem a desenhar a urna eletrónica. E o nosso ouvinte ouviu bem, né? A urna eletrónica brasileira foi desenhada por gente que trabalhava satélites e aviões. O objetivo era muito claro, não é? Que era eliminar a intervenção humana entre o voto e a contagem. Ponto. Este era o objetivo de quem se dedicou a isto. A urna eletrónica faz este ano, 96 para 2026, 30 anos. O dado que ninguém contesta é este, quer dizer, nunca houve nenhuma fraude comprovada na urna eletrónica no Brasil, nenhuma. Por mais que tenha sido contestada em 2022, quando Bolsonaro perdeu, e sabemos exatamente o motivo e o momento em que Bolsonaro começou a contestar a votação eletrónica, eu tenho isso muito bem identificado, é em junho, quando o agregador de sondagens do Poder 360, que é um portal brasileiro de informação política, inverte a posição. Bolsonaro liderava, Lula passou a liderar em junho antes de outubro das eleições, e a partir daí Bolsonaro começa a contestar, chama os embaixadores, faz uma coisa gravíssima, que é chamam-lhes embaixadores estrangeiros acreditados em Brasília para falar mal do modelo ou do voto eletrónico, quando tinha sido eleito várias vezes.
1: Isso faz lembrar, Zé, desculpa te interromper, isso faz lembrar exatamente isso que aconteceu há cerca de um mês e pouco atrás em Washington, quando, quando Donald Trump também faz aquela conferência de imprensa em que anuncia que o sistema eleitoral americano não é credível por razão das interferências externas e que, portanto, não se pode garantir que o voto através deste sistema eleitoral que está em vigor nos Estados Unidos funciona. Portanto, há aqui uma coisa muito semelhante.
2: Pode-se garantir, Miguel, a integridade do voto desde que se ganhe, né? Quando não se ganha,
1: exatamente,
2: desconfia-se, exatamente. Né? É exatamente o mesmo princípio. Para os nossos ouvintes possam perceber um pouco da magnanimidade disto tudo, não é? Este ano vão estar em campo 563.910 urnas, é um universo gigante, não é? Espalhadas por 5.571 municípios no Brasil, mas também por 186 cidades fora do Brasil.
0: Nomeadamente por cá,
2: em Lisboa, no Porto e em Faro. E, portanto, é uma operação logística muito interessante, que tem 30 anos, e é um exemplo para todo o mundo, a forma como o Brasil tem feito evoluir a tecnologia, porque ela não está parada no desenho de 95, 96.
1: E hoje não é contestada no Brasil?
2: Não é, só pelo bolsonarismo quando perde. Flávio Bolsonaro, aliás, começou a campanha a ameaçar questionar a urna eletrónica, mas rapidamente resolveu arrumar o assunto, porque já percebeu que não tem acolhimento. As pessoas têm...
1: Até porque é um orgulho brasileiro, da existência da própria urna, e isso é uma coisa que todos os anos em que eu vivi no Brasil, e sempre que havia eleições, as pessoas falavam da urna eletrónica com orgulho, porque a meio da noite, ou poucas horas depois do fecho das urnas, apesar de ser um país enorme, com milhões e milhões de pessoas, os resultados começam a sair, e sabe-se exatamente quantos votos tem o presidente. A meio da noite já estão eleitos todos os governadores, a não ser aqueles estados que precisam de segunda volta. esta modernidade, mas também esta organização que permite que de, rapidamente e em segurança os resultados sejam conhecidos.
2: É, há dois aspectos aqui que são muito interessantes. Primeiro é que as eleições brasileiras elas são fiscalizadas por variadíssimas instituições, as Forças Armadas, os partidos, as universidades, e nenhuma destas fiscalizações ou estes acompanhamentos alguma vez detectou fraude. E depois há, para que também se perceba um pouco o engenho brasileiro nestes temas, há uma amostragem, que chama-se a votação paralela, há uma amostragem de um certo determinado número de urnas em que se filma, não a pessoa a votar, mas que se filma as mãos a teclar nos algarismos, nos dígitos, e que depois é feita a conferência entre a imagem do dia e o número de votos naquela urna.
0: Miguel, tu já estiveste, por assim dizer, com as mãos na massa neste processo, de perto. Como é que, para quem está no terreno, isto se processa?
1: Sim, eu na altura que fui secretário municipal, tive a corresponsabilidade de organizar um ato eleitoral. As urnas eletrónicas são entregues estão à guarda daquilo que é a polícia militar, portanto são entregues.
2: São seladas?
1: Vêm todas.
2: Seladas, né?
1: Sim, vêm lacradas, elas são abertas e a partir desse momento podem ser utilizadas. É completamente impossível de aceder a qualquer parte interna da urna. Ao final, quando termina a votação, a própria urna chega, vamos imaginar, agora não me recordo ao certo qual é que é o fechamento das eleições, mas vamos imaginar que é 7 da
2: cinco
1: noite,
2: da tarde,
1: como cá em
2: Portugal. 5 da tarde.
1: Sim, 5 da tarde, exato. A partir desse momento, a urna bloqueia, não aceita mais voto. E o que é que acontece? Aí o presidente da mesa da secção pega na urna e retira da urna o relatório. E aí nesse relatório já está exatamente o número de votos. E portanto é um processo muito simples e que é muito fiável e que permite, acima de tudo, a que haja a possibilidade de toda a gente poder fazer o voto e o voto ser uma forma rápida. Portanto, não houve, e na altura estamos a falar que eu era secretário municipal numa cidade com mais de 100 mil pessoas, não houve reclamação absolutamente nenhuma. Houve numa sessão de voto uma máquina que deixou de funcionar antes de, logo ao princípio, foi automaticamente foi substituída, e não é substituída por nenhum outro serviço, a não ser pela própria Polícia Militar, que faz essa substituição quando solicitado. E tem outra coisa, nesse mesmo dia, os procuradores e o juiz da comarca responsável pelo ato eleitoral são eles que fazem todo o controle e a monitorização das próprias máquinas. Portanto, há aqui uma interligação do sistema judicial que ajuda efetivamente a controlar a qualidade do ato eleitoral. E, portanto, esta fiabilidade é enorme, e se calhar seria super interessante num país de 10 milhões de habitantes de pensarmos também de adotar esse tipo de tecnologia, até porque hoje no século XXI há inúmeras condições de nós podermos fazer isso. Agora, nunca vi, em todos os anos que vi no Brasil, nunca vi ninguém, nenhum líder partidário, a não ser, como dizia o Zé há bocado, a questão de Bolsonaro, mas isso obviamente, quando as pessoas estão em jogo e se apercebem que vão perder o jogo, vêm sempre com as desculpas mais, por vezes, mais farrapadas, mas nunca vi absolutamente, nem nos idos de que houve eleições tão renhidas como a de Fernando Collor de Mello com Lula, ou quando nós tivemos as eleições em 95, ou a reeleição de Fernando Henrique, ou mesmo a eleição com José Serra, que dá a vitória em 2002 a Lula, ou com Dilma Rousseff, nunca nós ouvimos, efetivamente, manifestações de que esse sistema não funcionava.
2: Miguel, há dois papéis, só dois papéis no processo eleitoral por mesa. E o primeiro, no dia da eleição, o presidente da secção imprime uma coisa que tem um nome maravilhoso, chamado Zerésima. Que é um papel que a urna emite
0: para mostrar
2: a certificar
0: voto,
2: que está,
0: né?
2: A zero.
0: Que está a zero.
2: Que está a zero.
1: Exato, exato.
2: A Zerésima é o primeiro papel que temos num processo por mesa. E o segundo é a fixação do resultado que de forma cifrada, segue eletronicamente, como o Miguel explicou, para a concentração, e não é uma concentração única, são várias, aquilo funciona em rede e está muito bem montado. Não é a tecnologia blockchain ainda, mas é talvez o precursor da tecnologia blockchain, que não há nada central, e para dar transparência aos eleitores locais, a quem fica ali, que estamos a falar de cidades grandes, mas também estamos a falar de cidades pequenas, para dar transparência, a urna também emite um papel com os votos daquela urna e são fixados à porta da secção. E, portanto, são os únicos dois papéis, independentemente do número de eleitores, né, os únicos dois papéis que circulam. O ambiente agradece, talvez, e eu acho que é um bom exemplo, como o Miguel dizia, para outras geografias, para outros países, incluindo europeus e Estados Unidos. De registar o seguinte, que é muito curioso, o país que demora 15 anos ou 20 anos a negociar reformas, que demora 10 anos a implementá-las, conta em 3 horas, as urnas fecham às 5 antes da hora de jantar já aos resultados, em 3 horas consegue contar 158 milhões de votos, que é o número de eleitores inscritos este ano.
1: E tem aqui uma coisa interessante, a urna é tão bem pensada, tão inclusiva, que a urna, as teclas também estão em braille, portanto permite a alguém que seja invisual utilizar a urna sem que haja a interferência de uma terceira pessoa. E isso é super inteligente, porque diferentemente, por exemplo, aqui de Portugal, em que quando algum invisual vai votar, acaba por ir acompanhado por outra pessoa. Portanto, a máquina é mesmo muito bem pensada e é uma forma, efetivamente, de termos aqui a tecnologia a ajudar a democracia.
0: Até porque, como já dissemos aqui, no Brasil o voto é obrigatório. Zé, o facto de ser obrigatório é obrigatório para todos? Quem é que fica excluído desta obrigação?
2: É obrigatório entre os 18 anos e os 70, facultativo para quem tenha 16 e 17 anos, portanto pode votar no Brasil com 16 anos, 16 e 17 anos, para pessoas com mais de 70 anos ou para quem não sabe ler e escrever. Entre os 16 e os 17 anos, ok? São 1 milhão e 600 mil jovens, é muita gente, não é? E com mais de 70 anos são 17,7% da população, 15,5% da população, que é muita gente, não é? Nós imaginamos o Brasil um país jovem que está a envelhecer mesmo a grande ritmo.
0: E há reflexo desta obrigação, ou seja, os níveis de abstenção no Brasil estão à volta, nas últimas eleições, à volta de 20%? 20%. 20%, exatamente.
2: Gostava só de ir à origem do voto obrigatório, porque explica, porque depois emboca nisso que estás a perguntar. O voto obrigatório começou em 1932. Havia duas práticas muito correntes, e eu vou usar exatamente a expressão brasileira para essas práticas, que era o voto de cabresto e a eleição de bico de pena. Eu já explico o que é, que deram origem, no fundo, a este voto obrigatório. O que acontece é que havia uma fraude brutal na eleição, quando o voto não era universal e não era obrigatório. As pessoas moravam longe, não é? Sobretudo os trabalhadores rurais, que eram um número muito, muito grande dentro da população brasileira e com uma geografia muito dispersa, não é? O poder ir votar era um pouco controlado pelo patrão. E, portanto, o que aconteceu é que, se só iam 300, o patrão só tinha que comprar o voto a 300. Se tinham que ir todos, o patrão tinha que comprar o voto para todos e não tinha dinheiro. Pronto, este é o primeiro tal voto de cabresto, que é o patrão levava as pessoas a votar, porque tinham que andar quilómetros, né? Navegar rios.
0: Era uma imensidão, de distância.
2: Como é uma imensidão o Brasil, né? E, portanto, começou-se a tentar contrariar esta fraude, na verdade, em 32, criando o voto obrigatório, não é? Claro que isto tem efeitos na participação, não é? Se nós compararmos o que aconteceu em Portugal nas últimas eleições presidenciais e o que aconteceu nas últimas eleições presidenciais no Brasil, não é? Nós na primeira volta tivemos 47,7% de abstenção e na segunda 50%, não é? Claro que o Brasil, nas últimas eleições presidenciais de 2022, teve 21%. E países como o Chile, por exemplo, que tinha voto obrigatório até 2012, e de 2012 a 2022 decidiu abolir o voto obrigatório, saiu de uma participação eleitoral de 70% para uma participação de 40%. E, portanto, a abstenção subiu por aí fora, com imensa turbulência nesse período de voto facultativo. E claro que o voto obrigatório não é pacífico, não é? tem vários motivos pelos quais é questionável. Quer dizer, o primeiro dos quais é absolutamente filosófico e tem que ver com a ideia de que a minha liberdade de votar também é a de não votar, a de não ir, não é? Portanto, eu devo ter a liberdade de não participar, não é? Depois há um segundo motivo, que é a obrigação de voto. Muitas vezes produz um voto desinteressado. O facto de me obrigarem lá a ir não quer dizer que eu esteja interessado.
0: É? E pode resultar em votos nulos e brancos, e resulta?
2: E resulta, cerca de um quarto dos votos no Brasil são nulos e brancos, e portanto são resultado
0: mas
2: óbvio.
0: Mas uma forma de protesto, quase.
2: Como forma de protesto, são resultado desse desinteresse. Depois há um terceiro, que é a relação entre a infração, digamos assim, o não ir votar, o castigo e as consequências, não é? Que é a abstenção no Brasil está a subir. E isto tem que, de alguma forma... Eu acho que a sessão que falámos no início do programa do Supremo Tribunal Federal e a degradação da vida pública no Brasil, do Congresso, tudo, deve contribuir decisivamente para isso. Mas a eleição de 22 foi a eleição com maior abstenção desde 98. E, portanto, há sinais muito preocupantes, não é?
1: Mas isso são sinais, na minha ótica, são sinais de que as pessoas deixaram, efetivamente, e isto é um pouco... A abstenção não é, efetivamente, de quem já apoia Bolsonaro, de quem já apoia Lula, efetivamente é daquele centrão, que nós já falámos várias vezes, não é? Que não tendo candidato, decide não ir votar porque não quer votar, votar nenhum dos dois. E eu acho que, acima de tudo, é muito mais, não pelo voto obrigatório, mas pela dificuldade da escolha. Até porque é o seguinte, há aqui coisas que
2: ou por desinteresse puro, não é, Miguel? Nós usamos aquela definição do Filipe Nunes, não é? De que há 10% do eleitorado, portanto, dos 30% independentes, 10% são os desligados, chama o Filipe Nunes, não é? E, portanto, é muita gente.
1: Sim, até porque existem consequências de não ir votar. As consequências são, efetivamente, tem que se pagar uma multa, mas também existem consequências, por exemplo, para quem quer fazer concursos públicos, por exemplo, concorrer a juiz, concorrer a procurador, concorrer, por exemplo, à academia militar, concorrer a qualquer trabalho que seja, efetivamente vai ter que comprovar que votou ou que justificou efetivamente, por uma questão de doença ou impossibilidade ou estar fora do país ou algo que possa justificar o não ter votado, e isto conta como ponto negativo para uma candidatura pública. Ou seja, há também aqui esta ideia de que a questão de votar é um ato de cidadania e que depois não se pode esperar, efetivamente, ter um trabalho público, quando na questão mais básica do ato de cidadania, que é votar, não existe a participação pública da pessoa. Portanto, há muita gente que acaba por decidir, bom, eu não vou votar, e acaba por ficar com essa consequência, efetivamente.
0: Tipo cadastro, não é?
1: Não existe. É, porque não existe solução, e há muita gente que não quer votar nem Bolsonaro nem Lula.
2: Para reforçar a tua ideia, Miguel, a multa é ridícula, são R$3,51, o que para euro são 59 cêntimos de euro. Quer dizer, é ridícula. E, portanto, o que é mesmo relevante é essa outra consequência, não é? Que é, se, por exemplo, se falhares 3 eleições e não justificares 3 eleições, tu podes mesmo perder o título de eleitor. E a consequência depois é, podes chegar até a não poderes tirar o passaporte, não estares habilitado para um cargo público, não pedires um empréstimo, não poderes pedir um empréstimo num banco do Estado e não fazer matrículas numa escola ou universidade. Quer dizer,
0: a consequência é mais na vida, não é?
2: É na cidadania, não é?
1: Uhum. É na vivência da cidadania, exatamente.
2: É? E, portanto, a sanção real não é a multa.
1: Era isso que eu estava a dizer. A participação cívica é algo também que me parece a mim que, a partir do momento da abolição da escravatura no Brasil, e principalmente depois de 85, ou se quiseres ainda antes da queda da monarquia e do aparecimento da República, nestes momentos todos, é a necessidade de que o Brasil, por ser muito grande, por ter efetivamente todas as incongruências culturais e cívicas, que a participação cívica era importante. E, portanto, parece-me a mim que depois as consequências são muito mais na vida cívica das pessoas do que uma multa pecuniária que depois era paga e que muitas vezes as pessoas não levavam a sério. Ou seja, ah, eu não vou votar, mas depois posso pagar, vou dizer em euros, só por questão do argumento. Ah, é caro, custa-me 150 euros, mas pronto, olha, pago isto, não me apetece. Não, é muito mais depois na questão da cidadania. Se a pessoa não teve a responsabilidade e não quis participar, mesmo que seja voto em branco ou voto nulo, mas não quis participar num ato mais importante e mais básico da cidadania, então depois não pode esperar ter acesso a órgãos públicos ou a candidaturas públicas quando não quis participar nesse ato de cidadania. E parece-me a mim que isso aí faz sentido.
0: Já agora, antes de regressarmos aqui a Portugal, porque eu também gostava de ouvir o Zé sobre, porque vamos ter eleições dia 4 e em Portugal também se vai votar na eleição do Brasil, mas Miguel, dos debates políticos está arredada a questão de o voto deixar de ser obrigatório ou existe essa possibilidade no futuro próximo?
1: Houve uma altura ali no final dos anos 2000, que se falou na questão do cancelamento, ou havia alguns, nem é de partidos, mas algumas pessoas públicas que falavam daquilo que o Zé falou há bocado, a questão da liberdade. Uhum. Eu tenho liberdade de votar ou eu tenho a liberdade de não querer votar. Mas parece-me a mim que a democracia e os anos de democracia que existem no Brasil, lembrando nós que a ditadura só terminou em 85, impera muito mais na força de que é importante a participação das pessoas, é importante este ato cívico, até porque penso o seguinte, há muita gente que não tem participação pública absolutamente nenhuma e muitas vezes não tem como expressar as suas opiniões. E através do voto pode fazê-lo. Se o voto não fosse obrigatório num país tão grande, em que às vezes existem grandes distâncias, até mesmo onde as pessoas vivem, onde as pessoas têm que votar, iria criar esta ideia de facilitismo. Ah, vota se quiser, vota se não quiser, a participação é facultativa. Num país tão importante, com diferenças sociais e económicas tão marcadas, este é o único momento em que todo cidadão brasileiro é igual perante a lei.
2: Além de que, Miguel, para alterar o voto obrigatório era preciso fazer uma revisão constitucional, tal PEC, fazer aprovar a PEC.
1: Claro, exatamente.
2: Que exige, não é uma maioria simples. A última votação que houve sobre isto foi em agosto de 21. Ganhou o acabar com o voto obrigatório, 229 votos contra 208, mas na verdade precisava de 308 porque se tratava de uma revisão constitucional. Portanto, a maioria simples não serve, tem que ter uma ampla maioria para poder alterar a Constituição.
0: Zé, voltamos então aqui ao caso português. Quem está em Portugal é brasileiro e pode votar e deve votar. Como é que vai fazer?
2: Tem que estar inscrito, não é? Tem que estar inscrito. Este ano, é incrível o dado que conseguimos levantar, este ano houve um crescimento em relação a 2022 de 67% de eleitores brasileiros em território português, né? De 80.900 em 2022 estamos com quase 135 mil eleitores em três cidades, que é onde se vai fazer essa votação, não é? Portanto, quer no dia 4 e expectavelmente também no dia 25, nós vamos ter filas intermináveis de cidadãos estrangeiros a votar para eleger o chefe de Estado
0: em Lisboa,
2: país,
0: no Porto,
2: em Lisboa, no Porto e em Faro,
0: e em Faro.
2: Não é? Um pouco de serviço público para quem nos ouve. Com certeza quem está recenseado, inscrito, saberá, mas em Lisboa será na Sociedade Universitária, portanto na Faculdade de Direito, na Faculdade de Letras e na própria Reitoria, e no Porto será no Instituto Superior de Engenharia do Porto, em dois edifícios, e eu não consegui confirmar em Faro, mas Lisboa é a cidade do mundo, fora do Brasil, com mais eleitores inscritos, e o Porto é a terceira. No meio está Boston, nos Estados Unidos. Portanto, é incrível o número de brasileiros que temos e que vão participar neste ato eleitoral e fazer filas imensas, não é? Para eleger aqui o chefe de Estado, ou para ajudar a eleger o chefe de Estado. Lembrando que em Portugal, os brasileiros que estão recenseados e inscritos em Portugal, votam só para o Presidente da República, não têm as outras seis votações que falámos no início do programa, do Senador, etc. Né? Votam para o Presidente da República.
0: E é assim que se vai escolher o Presidente de 220 milhões de pessoas nesta complexa arquitetura que aqui tentámos traduzir neste Brasil Adentro, que regressa na próxima semana. Antes, não percam as sugestões que José Bourbon Ribeiro e Miguel Baumgartner vão deixar na descrição deste podcast. Até para a semana.
2: Até para a semana, Judite. Está a chegar o dia da eleição.
0: Está quase.
1: Até para a semana, Judite. Obrigado.
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1: A semana começa com mais aumentos combustíveis e um novo recorde de preços, seja no gasóleo ou na gasolina. Se este escalado de preços não for travado, as consequências económicas serão severas para as famílias e empresas. Será inevitável a subida da inflação e, conjugada com a resposta automática do Banco Central Europeu de subir as taxas de juros, poderá conduzir a uma situação de estagflação. A estagflação ocorre quando a inflação aumenta e o crescimento retrai. Normalmente, acontece quando sobem as taxas de juros para conter a inflação, mas como a inflação não tem origem na procura, mas sim na oferta, o efeito do agravamento das taxas é apenas a contenção do investimento. Por isso, o investimento contrai, o crescimento retrai e a inflação continua a subir. É uma situação extremamente penalizadora para empresas e famílias. As medidas anunciadas pelo Governo para compensar as famílias ou mitigar os efeitos do preço dos combustíveis são muito curtas e perdem eficiência porque focam-se nas consequências ao invés de atacarem as causas. Reduzir ligeiramente a taxa de IRS pode proporcionar um aumento muito residual no dinheiro disponível do orçamento familiar da classe média, mas não faz de ser o preço dos combustíveis. É, aliás, uma opção em contraciclo à política de redução de liquidez do Banco Central Europeu. Também não evita o efeito contágio que o aumento do preço dos combustíveis tem em toda a economia. Contágio provoca o aumento de todos os preços, desde os transportes à alimentação, passando pelo vestuário e os serviços. A opção do Governo de apoiar por via do IRS equivale a tentar parar uma bola de neve quando ela já está no meio da montanha. Já tomou proporções que não são travadas com pequenos esforços. A bola deve ser travada quando se começa a formar no topo da montanha, na origem do brutal aumento de preço e esse está nas margens de refinação. Inverter este ciclo pressupõe uma inversão da fiscalidade sobre os combustíveis, ou em vez de incidirem sobre o produto final pago pelos consumidores, os impostos devem se deslocar para a origem do problema, para as margens de refinação, que aumentaram mais de 400% no último ano. Só assim poderá ser mitigado o efeito contágio do preço dos combustíveis a toda a economia. A União Europeia tem tido uma condução política muito errática em matéria económica. Optou por criar uma muralha de legislação e regulamentos que tentam impedir que outras economias coloquem na Europa produtos a preços mais competitivos. É um protecionismo encapotado. Não é muito diferente das tarifas do Presidente Trump, mas nunca deu bom resultado. O protecionismo pode adiar o impacto do problema, mas não o resolve. E o problema está em outras economias conseguirem ser mais competitivas, produzir bens e serviços de igual qualidade a preços muito mais baixos. Nos últimos 10 anos, o PIB da União Europeia cresceu apenas 17%, enquanto o dos Estados Unidos aumentou 27% e o da China disparou em 75%. São assimetrias que constituem óbvios sinais.

produzem milhares de regulamentos, onde tudo se quer controlar, onde foi criado um autêntico monstro, com centenas de instituições e milhares de funcionários. É para esta Europa que o Presidente do Conselho, António Costa, pede mais dinheiro. Em declarações prestadas há dois dias, disse: se não criarmos novas fontes de recursos próprios, precisamos pedir mais dinheiro aos Estados-membros. Por novas fontes, quer dizer impostos europeus, impostos da União Europeia, sobre os contribuintes a acrescentar aos que já pagam dos seus Estados. É um erro. Os europeus não aguentam mais impostos, vai reduzir a competitividade europeia. A União Europeia não precisa de um orçamento maior, precisa de reduzir as despesas, aliviar a estrutura burocrática e concentrar-se na criação de um forte mercado interno competitivo no custo da energia e do dinheiro. Só assim poderemos cumprir o propósito dos fundadores, criar um espaço económico competitivo externamente para poder ser solidário internamente. Com o início das aulas, as rotinas familiares regressaram e o trânsito nas grandes cidades voltou ao seu ponto crítico, com grandes filas e atrasos nos transportes públicos. Numa semana em que os combustíveis atingiram máximos históricos, seria de esperar uma contenção na utilização do automóvel. Mas a verdade é que compatibilizar a rotina dos horários escolares com os horários profissionais dos pais não permite, em múltiplas situações, recorrer ao transporte público. Por isso, e considerando que, a nível energético, estamos a atravessar um período crítico, como o próprio Governo já reconheceu, faria todo sentido adoptar medidas que possam alterar as rotinas familiares, nomeadamente o recurso ao teletrabalho. O teletrabalho poderia ser incentivado pelo próprio Estado, permitindo aos seus trabalhadores, cujas funções dispensem a presença física, recorrer a regimes híbridos com parte dos dias da semana em regime de teletrabalho. As experiências que pretenderam avaliar as diferenças entre a produtividade do teletrabalho e a presença física no local de trabalho mostraram que, na grande maioria das funções, não se registra qualquer diferença de desempenho, sendo que, em algumas situações, o desempenho melhora em teletrabalho. Um estudo publicado na revista Nature em 2024 revelou dados importantes sobre a prestação de trabalho a partir de casa. Uma experiência realizada numa grande empresa tecnológica chinesa, a Trip.com, envolveu 1.600 trabalhadores, que foram aleatoriamente divididos. Um grupo trabalhava 5 dias no escritório e o outro trabalhava 3 dias no escritório e 2 dias em casa. Todos eram trabalhadores qualificados em áreas como engenharia, marketing, contabilidade ou finanças. Foram acompanhados e avaliados durante 6 meses e o resultado foi bastante claro. Não encontraram diferença significativa de desempenho entre os dois grupos, sendo que o grupo híbrido, que trabalhava 3 dias em casa e 2 no escritório, registrou uma maior fidelização dos trabalhadores. Houve menos trabalhadores a abandonar a empresa. Com os preços dos combustíveis a níveis incomportáveis, seria mais uma forma do governo promover uma redução de consumo, diminuir a procura e aliviar a pressão sobre o preço. Energeticamente, vivemos tempos excepcionais que justificam políticas disruptivas a bem das famílias e da economia. O governo apresentou ontem as contas da primeira metade do ano. Portugal registra um excedente orçamental de 0,5% no primeiro semestre. E no segundo trimestre de 2026, o saldo das administrações públicas fechou com um resultado positivo de 1.325 milhões de euros, cerca de 1,6% do PIB. Apesar de ser ligeiramente abaixo do registado em igual período do ano passado, constitui um bom desempenho, dado que no início do ano a despesa agravou por consequência de comboio das tempestades. O governo espera fechar o ano com um saldo nulo. Contas positivas são sempre boas notícias. Significa que não se acrescenta dívida à dívida existente, o que é particularmente importante num cenário internacional de agravamento das taxas de juros sobre as dívidas soberanas. Mas também é importante ler os números para perceber o que eles nos dizem sobre tendências futuras e sobre o comportamento individual de cada rúbrica. O saldo positivo do primeiro semestre de 803 milhões de euros decorre essencialmente do crescimento de duas rúbricas da receita: as contribuições para a Segurança Social e as receitas de IVA. As contribuições para a Segurança Social aumentaram 7,3% face a 2026, com um incremento de 716 milhões de euros, e as receitas de IVA registaram um crescimento de 6%, crescendo 640 milhões face ao último ano. O aumento das receitas da Segurança Social é um indicador muito positivo,

considerando que as taxas se mantiveram constantes, resulta do aumento de salários e do aumento do número de contribuintes. Quanto às receitas de IVA, já os sinais são menos entusiasmantes. É uma consequência da inflação que acaba por retirar mais dinheiro à economia e entregar mais dinheiro ao Estado. Os números indicam que o Estado está a obter mais receita dos impostos sobre consumo, o mesmo em dizer que a receita de IVA está mais generosa em 2026. Como a inflação tem sido mais severa nos produtos alimentares, o cabaz aumentou 5% desde o início do ano, enquanto a inflação média em agosto registrou 3%, podemos concluir que o IVA sobre a alimentação tem sido um forte contributo para o crescimento da receita do Estado. Por isso, talvez faça sentido repensar e reconsiderar a redução do IVA sobre os bens essenciais. A visita do Presidente da China aos Estados Unidos permitirá aos líderes das duas maiores potências mundiais abordarem de forma direta os principais assuntos da atualidade económica e política. Mas, sem prejuízo dos restantes pontos da agenda, o foco estará seguramente na questão energética. A China é um grande importador de petróleo iraniano. No primeiro semestre de 2025, ainda antes da intervenção americana, a Reuters estimou que o petróleo iraniano representava cerca de 13,6% das importações chinesas. Mas é um número muito conservador. Devido às sanções americanas, muito do petróleo iraniano entra na China com outras designações de origem, sendo registado, por exemplo, como proveniente da Malásia. Por isso, os números oficiais chineses pecam por defeito sobre a dependência do petróleo iraniano. Se há país que está a ser penalizado com a intervenção americana no Médio Oriente, é a China. Por isso, este tema será incontornável na agenda entre os dois presidentes. A China e o seu presidente têm uma postura muito discreta. Não anunciam nem ameaçam, apenas fazem acontecer. Esperemos que a sabedoria negocial e a arte de persuadir sejam capazes de convencer o presidente Trump a colocar um ponto final num conflito que não serve a ninguém e está a empurrar o mundo para mais uma crise que, começando pela energia, pode contagiar o setor financeiro. Se há alguém no panorama político mundial que pode convencer o presidente americano a terminar com esta intervenção no Irão, essa pessoa é o presidente da China. Seria uma oportunidade também para Donald Trump para emendar a mão antes das eleições para a Câmara dos Representantes e para os 35 lugares no Senado. Convém, por isso, acompanhar o desenrolar da visita com atenção e alguma esperança. Seria uma ótima notícia para a economia mundial e para a estabilidade geopolítica.

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0: Escrevi canções e são todas iguais, é o nome do álbum de estreia de Latte, editado em março. Já vamos esclarecer esta afirmação, ou provocação, do primeiro álbum, mas vamos também conhecer ao vivo um novo tema que foi editado esta semana. Ao vivo na TSF, Latte.

0: Latte ao vivo no concerto de bolso de ESF. Escrevi canções e são todas iguais. O nome do álbum de estreia de Latte, que esta semana editou já um novo tema, 6 meses depois da saída do álbum de estreia. Latte, Carolina Leite, bem-vinda. Está aqui também com a guitarra e teclas do Cláudio Campos. Bem-vindos. Latte, temos tempo para falar deste novo tema editado esta semana. Mas primeiro explique-nos o nome do título do primeiro álbum, que faz parte da letra de uma canção, Tanta Vida. Escrevi canções e são todas iguais.
1: Uhum. Então, eu acho que este nome de álbum surgiu já depois das músicas estarem todas escritas, e eu fiz assim uma lista com várias hipóteses, e do nada eu estava com a Milenas, que é uma grande amiga minha, uhum. E também esteve aqui muito envolvida na produção do disco, principalmente no último ano, e nós estávamos as duas a discutir sobre o que é que podia ser o título, e lembro-me que assim praticamente ao mesmo tempo surgiu-nos esta frase, que é efetivamente parte de uma letra e até entra ali um bocadinho noutra música, e fez-nos todo o sentido e faz-me todo o sentido, porque acho que, primeiro, isto tem aqui dois lados. Uma é, eu sinto que este álbum representa alguns anos, 2 ou 3 anos da minha vida em que eu fui escrevendo muito sobre os mesmos temas de formas diferentes, obviamente, mas aconteciam-me coisas tanto a nível de vida pessoal, amoroso, o que fosse, e eu estava sempre ali a bater na mesma tecla, nos mesmos temas, e a escrever sempre sobre isso, que acho que foi a minha forma de lidar com uhum. as coisas que aconteciam e de depois pô-las em canção. Portanto, só por aí já é tudo igual, fala tudo sobre o mesmo, entre aspas. E depois acho que no meio pop às vezes há um bocadinho esta ideia de que é tudo muito parecido e as pessoas às vezes até se afastam um bocadinho, até têm um bocadinho medo de dizer eu adoro música pop, uhum. porque às vezes há esta tendência para achar que as coisas são parecidas. Às vezes são, outras vezes não, mas de qualquer das formas eu acho que cada música tem sempre a sua singularidade, e eu acho que isto é um bocadinho, como o Miguel estava a dizer, uma... como é que foi que disse a expressão que disse? Uma provocação,
0: uh-huh.
1: porque para isso, para essas pessoas que dizem, isto é tudo igual, é tudo canções de amor, coisas assim calminhas, e acho que é assim com graça falar sobre isso e brincar um bocadinho com isso. Claramente que não são todas iguais, uh-huh. aliás, quem ouvir o álbum acho que vai sentir isso, mas de certa forma para mim também torna-se um bocadinho despretensioso assumir, tipo, isto é o que eu tive, isto é o que eu tenho nesta altura, tomem, se é tudo igual, é, para mim é tipo a coisa que mais me fez sentido nos últimos anos, e é o meu álbum e está aqui, e ouçam. E acho que o título deixa alguma curiosidade para ouvir. Portanto, tem assim uma mistura de significados.
0: Uhum. E a Carolina, deixa-me tratá-la assim.
1: Sim, claro.
0: Uma vez, pelo menos. Tem uma licenciatura em jazz e música moderna?
1: Sim, exatamente. Tirei esse curso na Lusíada. Aliás,
0: é
1: aqui o meu uhum. teclista e guitarrista também. Eu tive um ano em direito, e depois desse ano, na pandemia, percebi que não era por ali e que seria então pela música, e comecei a falar com algumas pessoas a pedir opiniões de cursos e escolas e se fazia sentido ir para um curso sequer, porque podiam ter optado por isso, e acabei por encontrar na Lusíada este curso de jazz e música moderna, uhum. que apesar de ter este lado de jazz, que eu acho que não tenho muito nas minhas canções, tem também a parte da música contemporânea, e que pelo menos enquanto eu estive no curso senti muitas vezes uma abertura para um lado mais pop e para poder levar músicas, as minhas músicas para as aulas e uhum. fazer arranjos com as minhas músicas, e dar-me assim muitas ferramentas que vêm do jazz, que dão muita liberdade para escrever e para compor, e que me dão outros ouvidos muitas vezes, e portanto acho que foi assim a melhor coisa do curso, foi poder olhar para a música com outra perspectiva, de uma forma se calhar mais teórica, mas ao mesmo tempo bastante livre, e dar-me abertura para experimentar tudo o que eu quisesse musicalmente.
0: Seguiu esse caminho já depois de, por exemplo, ter participado em concursos de televisão,
1: uhum.
0: numa das primeiras edições, por exemplo, do Voice Kids.
1: Exatamente,
0: já
1: 2014.
0: Há uns anos, não é?
1: Sim, tinha 12. Agora tenho quase 25, na altura tinha 12.
0: E depois mais tarde no The Voice.
1: Exatamente, sim.
0: Que são
1: sim.
0: sempre experiências também, em termos musicais, de exposição, de competição até também, não uhum. é? De lidar com outros concorrentes, com júris, com opiniões, não é?
1: Uhum. Foram experiências super importantes no meu percurso. O The Voice Kids principalmente, porque foi assim uma... um caminho mais longo, que ocupou ali vários meses da minha vida, e eu era muito pequenina, e portanto foi a minha primeira interação com um palco, um microfone, com um público, com câmaras, foi logo tudo assim de uma vez. Mas eu gostei muito, e tinha sempre também a minha família a guiar-me super bem por esses caminhos, e acho que lidei bem com isso na altura, muitos nervos, mas ao mesmo tempo foi assim uma ótima entrada no mundo da música, eu acho. Acho porque fui bem acompanhada.
0: E depois, por falar em acompanhada, acompanhou nomes como a Carolina Deslandes, nos Coliseus, e também a Maro no Eurofestival.
1: Exatamente, no Festival da Canção e na Eurovisão. É verdade, foram
0: com
1: também...
0: Saudade foi uma das vozes que cantou esse tema.
1: Sim, foram também experiências brutais. A Carolina foi assim um convite que surgiu para fazer parte das back vocals dela nos Coliseus, e foi uma experiência. Foram experiências incríveis, Coliseus cheios, músicas lindas. Ela é uma das artistas que eu admiro bastante, e portanto foi incrível. E depois a Maro também, também não há como não admirar a artista que é a Maro, e também surgiu este convite assim muito do nada, e foi incrível partilhar o palco e aquela canção específica com todas aquelas mulheres incríveis também, e a Eurovisão é uma experiência indescritível, estar ali para tanta gente, foi lindo, e estávamos todas juntas, e portanto ainda melhor foi.
0: Depois começou a dar a conhecer os seus trabalhos com singles em 2023, O Guarda-me Mais Hoje, em 2024 E Se Fores Por Aí, que chegou também a este álbum, e tinha que lhe perguntar também em relação ao seu nome, tem a ver com a equivalência...
1: Com o meu apelido, sim, tem a ver com o meu apelido, tem a ver com talvez a cor do meu cabelo, que é assim, uns castanhos claros, que também me lembra um latte. Já me perguntaram se é porque eu gosto muito de lattes. Não é verdade, não é o meu go-to quando vou a um café. Mas não sei, fez-me sentido. Eu também um dia gostava de... Eu antes escrevia também em inglês, quando comecei a escrever, escrevia em português e em inglês. Agora tenho deixado um bocadinho de lado, mas um dia, quem sabe, volto a experimentar. E é sempre um nome um bocadinho mais fácil de pronunciar, eventualmente, lá fora, se acontecer. Do que Carolina, e pronto, e acho que foi um bocadinho por aí, fez-nos todo o sentido, a mim também, principalmente, e agora acho que já vai colando e foi ficando, e estou feliz com este nome artístico.
0: Então já vamos falar da música, do álbum e do novo tema, mas voltamos à música, então, depois do Que Me Encontres, ouvimos o Virem-me ao Contrário.

0: Laté, ao vivo no concerto de bolsa ESF, álbum de estreia Escrevi Canções e São Todas Iguais, editado há meio ano, em março deste ano, agora nesta semana já com um novo tema, mas ainda sobre este álbum. Há pouco dizia que teve 2-3 anos de preparação para o disco. Depois foi fácil escolher o alinhamento de tudo o que tinha escrito?
1: Não foi fácil, porque durante esse tempo surgem, óbvio, muitas músicas, às vezes bocados de canções que ficam perdidos no telemóvel, ainda às vezes vou lá ver o que é que deixei para trás, mas depois, quando chega o momento de fechar, aliás, quando fica fechado, torna-se muito óbvio que eram aquelas 11 canções que eu queria ter ali, mas até lá é um processo super difícil conseguir decidir. Eu já sou uma pessoa indecisa por natureza e é difícil, é assim uma pressão grande de mim para mim, mas é bom, pois quando fica decidido é ótimo.
0: E apesar da formação em jazz que teve, é a pop que a encanta?
1: Sim, eu ouço mais, acho que as minhas referências, a maior parte são assim mais pop, assim um pop mais leve, algum indie, também hip hop, rap, gosto muito. Jazz não ouço tanto, sem ser obviamente aqueles standards que são às vezes canções belíssimas e que também me inspiram a escrever canções, mas acho que é assim mais no universo da pop que eu me vou enquadrando.
0: E como é que é a composição, o trabalho de composição da Laté? Mudou muito, por exemplo, do trabalho que fez até ao álbum, agora, por exemplo, para um novo tema?
1: Por acaso sim. O trabalho até ao álbum, a maior parte das vezes, eu sentava-me no meu quarto, entre quatro paredes, e escrevia só à guitarra. Às vezes pegava em ideias que tinha nas notas ou em cadernos e começava assim a musicar à guitarra, de uma forma bastante mais acústica. Este último tema já surgiu assim de uma experiência também nas quatro paredes do meu quarto, nunca sai desse sítio, mas de experimentar um beat assim um bocadinho mais fora do que eu estou habituada e começar a escrever por cima à medida que ia ouvindo, ir gravando, depois escolher as partes que gostava mais e ir formando uma canção. Portanto, foi uma coisa que também saiu muito rápido da minha cabeça, mas foi uma forma muito diferente de compor, que eu também gosto muito. Às vezes o trabalho de escrever em estúdio é assim, ou seja, vais escrevendo e gravando. Aqui fiz isso, mas no meu quarto, mas foi muito diferente do processo para o álbum.
0: No álbum, com a participação do Extinto, já tinha também colaborado com o Zarco, com o Diogo Pissarra.
1: Exatamente.
0: Porque o Extinto neste disco?
1: O Extinto é, para mim, dos artistas que melhor escreve assim desta geração. Sempre admirei muito o catálogo que ele já tinha de músicas. Este último álbum encantou-me ainda mais. Acho que ele é assim, parece um professor de língua portuguesa quando está a escrever, quando vamos ali dissecar as canções dele, as músicas dele, e pronto, e acho que na altura fez-me muito sentido chamá-lo. Ele disse logo que sim, fizemos assim muito rápido, faltava para aí 2 semanas para o álbum sair, acho que nunca disse isto. A música ainda não estava acabada, eu tinha o meu verso, tinha o beat, mas faltava-me ali o feat, e ele encaixou-se perfeitamente, e é das minhas preferidas.
0: Para quem não conhecer, eu não guardaste nada, para
1: exatamente.
0: Quem quiser conhecer o tema com o Extinto. A produção do álbum foi com o Fred Ferreira?
1: Sim,
0: agora
1: toda.
0: Foi com o Norte?
1: Agora foi com o Norte, esta nova foi com o Norte.
0: Queria procurar outros caminhos?
1: Não, queria, sim, acho que depois de estar tanto tempo a fazer um álbum com uma pessoa, acho que é importante também ir respirar e conhecer outros produtores. Também havia algumas pessoas que eu vou falando, vou vendo, vou ouvindo e fico curiosa para ir trabalhar com. E no caso do Norte, enviei-lhe uma mensagem, ele já tinha mostrado interesse também em colaborar, eu também, e pronto, e juntou-se o útil ao agradável. Fizemos 2 canções até agora e esta foi assim a primeira que saiu, pode ser que eventualmente venha outra.
0: Essa canção já vamos ouvir mais à frente. Agora temos o Outro Fim, que é um tema também deste álbum, mas antes ainda gostava de saber porque é que há versões diferentes do E Se Fores Por Aí. É uma canção com várias vidas?
1: É, esta canção foi a primeira que eu escrevi de sempre, do álbum. Ou seja, todas as que estão no álbum, essa é a mais antiga. É uma canção que é muito especial para mim pelo tema. Fala aqui de lidar com uma fase de muita tristeza e dor de alguém que está ao nosso lado, de uma amiga, de um familiar, do que seja. E fala sobre como às vezes a forma certa de estar nessas situações é apenas ficar ali ao lado. Às vezes não temos a palavra certa para dizer, às vezes não temos a forma certa de tirar a pessoa do escuro, então às vezes podemos só sentar-nos ao lado dela no escuro e ficar, e já é um bom abraço. E esta música, como é tão especial pelo tema, eu sinto que a quero continuar a recriar enquanto puder, e portanto temos a primeira versão que já tinha saído, e agora é esta mais despida, que acho que ainda ganha mais peso por ser tão, tão crua. Gravei-a com o Rodrigo Correia à guitarra, e é assim uma versão que eu estou super feliz de ter feito. Pode ser que eventualmente haja outras versões, não sei. Mas é por isso que há mais do que uma versão.
0: Neste concerto de Pulse agora vamos ouvir outro tema, outro fim, mas também numa versão mais despida, que é o caso aqui.
1: Sim,
0: do concerto
1: exatamente.
0: Pulse com a Laté.

0: Concerto de bolso, TSF esta semana com Laté ao vivo e com um novo tema que vamos ouvir depois da edição do álbum estreia Escrevi Canções e São Todas Iguais, em março. Agora, Vou-me Embora, um tema editado esta semana. Queres falar deste novo tema?
1: Este tema acabou de sair e vem assim... Acho que vem com uma roupagem que aparentemente é leve por fora, porque é assim um bocadinho dançável, mas depois, se formos ouvir com atenção a letra, é um bocadinho turbulenta, porque fala aqui de um ciclo de idas e voltas. E uma coisa que acho que às vezes acho que é normal sentir-se nas relações, eu acho que muita gente já pode ter vivido isto, que é quando uma pessoa só quer a outra, quando a outra efetivamente segue em frente e começa a ir embora. A música é um bocadinho sobre este ciclo, e pronto, e acho que o refrão retrata muito isto: sei que voltas quando vou embora. E depois, no fim da canção, chega a um bom porto, que é finalmente decido ir embora. Pronto, portanto, há esta confusão toda durante a música, e depois no fim há uma conclusão. E não sei, acho que estou muito contente com esta canção, não só por ser assim um bocadinho diferente a nível musical daquilo que tenho apresentado. Por outro lado, não é assim tão diferente, porque eu acho que ouço muito este tipo de música assim mais urbano, portanto faz-me sentido e sinto-me enquadrada também. E pronto, espero que as pessoas recebam bem esta música e que dancem e cantem, e quero muito tocá-la ao vivo num próximo concerto.
0: Tem um outro beat, como já vamos ouvir no final deste concerto de bolso. Talvez não anuncie um novo trabalho, mas anuncie pelo menos um outro caminho que a Laté também quer fazer.
1: Sim,
0: não é?
1: Eu acho que é um caminho que pode ser paralelo àquele que eu já vou fazendo. Eu gosto de dizer que as minhas canções normalmente, apesar de terem assim toda uma produção à volta, se tirarmos tudo e deixarmos a guitarra e a voz, ou o piano e a voz, como estamos a fazer aqui neste concerto de bolso, elas acabam por conseguir transmitir algo na mesma. Ainda não experimentei fazer isto com esta, um dia talvez experimente, acho que talvez tivesse o mesmo efeito, mas por enquanto quero experimentar este caminho assim mais... abanar um bocadinho a cabeça, bater um bocadinho o pé.
0: O álbum foi apresentado em maio, depois já teve palcos em festivais, por exemplo, como o UEF.
1: Exatamente, que foi mesmo agora em setembro. E agora é tocar e fazer mais concertos, que é onde eu me tenho sentido sempre muito bem, ver que as pessoas ouvem as minhas músicas e que as cantam e que as sentem, é assim... a melhor recompensa de lançar música.
0: Mais palcos. E outros projetos? Passa tudo pela música?
1: Sim, a maior parte é tudo aqui pela música. Acho que temos assim alguns feats que vamos sempre pensando. Eu gosto do trabalho colaborativo entre artistas, e acho que agora a minha ideia é, nunca esquecendo o álbum que acabou de sair e que eu ainda agora, tudo o que seja concertos, eu hei de tocar sempre, mas de vez em quando houver músicas que fazem sentido ir sendo lançadas, como esta, é de lançar e é de chamar pessoas novas, que se calhar através de uma música nova podem conhecer o álbum, e acho que o caminho é um bocadinho este, aos bocadinhos. Estou super feliz, e é continuar a andar, a lançar e a tocar.
0: Então vamos conhecer ao vivo este novo Vou-me Embora de Laté, aqui com o Cláudio Campos, a técnica do Alexandre Lima, neste concerto de bolso com Laté. Muito obrigado.
1: Obrigada.

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A esta hora, o compacto das escolhas musicais da cantora e compositora Leonor Arnaud.

0: de Leonor Arnoux.
1: Descobri a música da Meredith Monk e o trabalho dela numa altura em que estava muito interessada em música vocal, como continuo a estar e acho que vou estar sempre. E foi muito inspirador ver a forma como ela molda ou usa várias vozes nas suas composições. E este disco, Book of Days, é um disco que teve muito tempo, um CD que teve muito tempo no meu carro e ouvi muito em viagem. Esta música chama-se Fields, Clouds, da Meredith Monk.

A voz do Milton Nascimento é mágica e quando me perguntam qual é a minha música preferida, muitas vezes respondo esta música, Francisco, do Milton Nascimento.

descobri muita música por causa da minha irmã mais velha, que tem mais 8 anos do que eu, então tinha sempre opiniões sobre o que eu estava a ouvir. E mesmo não vindo de uma família de artistas e de músicos, sinto que essas recomendações moldaram muito a minha relação com a música e com o jazz também. Lembro-me dela mostrar Miles Davis ou Coltrane ou, neste caso, Nina Simone, e disse sem dúvida ter impacto em mim, e acho que teve relação com eu começar a estudar jazz. E esta é a versão do Little Girl Blue da Nina Simone.

Acho que o álbum Person Peach do Panda Bear mudou a minha cabeça musical, ou o meu gosto musical. Fez-me descobrir mais música eletrónica e ambiente e música repetitiva, de alguma forma. E é um álbum importante para mim. Descobri-o num verão. Isso é um álbum que me faz sempre, ou que me remete muito para o verão. Confináutica, do Panda Bear.

0: Тимур Арнул.
1: Dummy, dos Portishead, é um disco que eu ouvi muitas vezes, é um disco que eu descobri quando comecei a estudar música, e sou grande fã da Beth Gibbons e da voz dela. Esta música chama-se Strangers, dos Portishead.

quando era mais nova, costumava pedir à minha irmã mais velha para me pôr música no MP3, porque eu não sabia como fazer. Então dava-lhe uma lista escrita de coisas que queria, mas havia sempre alguma coisa que ela vetava ou que achava que eu não devia ouvir, sendo ela uma adolescente mais velha do que eu. E acabei por descobrir muita música por causa disso e descobri Sade, e esta música chama-se Pearls.

mudei-me para Lisboa para estudar jazz e foi uma altura de muita descoberta, de muita música nova, de um mundo novo. E descobri muitas vozes incríveis, uma delas a Sarah Vaughan. E esta música, Jim, é uma música de um disco, o Clifford Brown, que eu ouvi muito. E esta é a minha favorita do disco, Jim, Sarah Vaughan.

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0: Nora Arnoux.
1: A Jean Lee foi uma das cantoras que teve mais impacto em mim quando eu comecei a estudar jazz. A forma dela cantar, a forma dela improvisar e a forma dela introduzir voz falada nas suas composições foi muito revelador para mim. E descobri-la e descobrir este disco, Conspiracy, foi importante no meu percurso. Esta música chama-se Sundance, da Jean Lee.
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0: Houve uma altura da minha vida em que estive focada na técnica vocal, em explorar o meu instrumento de uma forma mais anatómica, e tive aulas com uma cantora lírica, com a Joana Nascimento, em Lisboa, e usámos algumas peças do palanque para estudar e para desenvolver essa relação. E há uma versão da Jesse Norman que eu gosto muito.
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0: Bom dia, boa madrugada, são 6h58, 5h58 nos Açores.
1: A GNR registou mais de 2.600 casos de abandono e maus-tratos a animais desde 2024. A partir de hoje, o passe ferroviário verde pode começar a ser usado nos comboios suburbanos de Lisboa e do Porto. A União Europeia reforçou o apoio a deslocados e a ajuda humanitária às populações afetadas por conflitos e outras crises com mais de 700 milhões de euros.
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0: Antes de olharmos para as notícias, olhamos para as temperaturas a esta hora. O Porto está com 17 graus, Ponta Delgada 19, Lisboa 22, Funchal 23 e Faro 24. As notícias na TSF às 7, a edição é de Mariana Pedrosa.
1: Entre janeiro de 2024 e agosto de 2026, a GNR registou 982 casos de abandono de animais e mais de 1.600 casos de mortes e maus-tratos. Em comunicado, a GNR diz que fez, nesse período, mais de 19 mil fiscalizações, tendo registado e recuperado mais de 7.500 animais. A linha SOS Ambiente e Território recebeu mais de 1.000 denúncias relativas ao abandono de animais. Lisboa, Porto e Setúbal são os distritos que mais fizeram participações. O incêndio na Carregueira, Conselho da Chamusca, já está em conclusão. No terreno estão ainda 84 operacionais e 27 viaturas para consolidar os trabalhos e evitar reacendimentos. O fogo começou ontem numa zona de mato e eucaliptal. A partir de hoje, o passo ferroviário verde pode ser utilizado para viajar nos comboios suburbanos de Lisboa e do Porto. Este alargamento permite viajar por todas as linhas da CP por 20€ por mês, mas há exceções. O passo ferroviário verde não pode ser usado para comprar bilhetes para o Alfa Pendular nem para a primeira classe dos intercidades. Em comunicado, o Ministério das Infraestruturas e Habitação adianta que o alargamento a Fertagus está a ser preparado e vai ser anunciado mais tarde. A União Europeia reforçou o apoio a deslocados e a ajuda humanitária às populações afetadas por conflitos e outras crises com 800 milhões de dólares, o que ronda quase 710 milhões de euros. A Presidente da Comissão Europeia, Ursula von der Leyen, fez o anúncio no final da semana, no fim de semana, de alto nível da Assembleia Geral das Nações Unidas em Nova Iorque, no âmbito da campanha de 2026 da organização Global Citizen.
2: On behalf of Europe,
3: em nome da Europa, anuncio uma contribuição de mais de 700 milhões de euros para apoiar pessoas necessitadas em todo o mundo. Vamos apoiar os deslocados em África e as comunidades que os acolhem. Vamos fornecer alimentos, segurança, abrigo e assistência médica. Isto vai ajudar a educar mais crianças e vai permitir que os pais ganhem novas competências e encontrem trabalho. O nosso compromisso também vai reforçar a ajuda de emergência para as comunidades afetadas por guerras, doenças ou desastres naturais. Quando há uma crise, nós agimos. É isso que significa ser cidadão global.
1: A maior fatia do valor agora anunciado, 380 milhões de euros, é para um financiamento adicional relacionado com migrações na África subsaariana este ano. A poucos dias da primeira volta das eleições no Brasil, Lula da Silva intensificou as críticas às apostas desportivas e decidiu proibir as chamadas bets. Os apostadores vão ter até o dia 5 de outubro para retirar voluntariamente o dinheiro disponível nas plataformas. Entretanto, as empresas de sondagem já estão no terreno e prometem para segunda-feira mostrar o impacto que teve nas eleições este anúncio do presidente do Brasil de proibir as apostas online a partir de dia 6 de outubro. Dois dias depois da ida às urnas para a primeira volta das eleições presidenciais. Dora Pires. Já vamos escutar a Dora Pires.
3: Chama-se bets às apostas online. Só no ano passado, as famílias brasileiras perderam assim 10.500 milhões de euros. Lula da Silva já tinha ensaiado algumas medidas, mas agora às portas das eleições presidenciais e com as sondagens a teimarem no empate, aposta tudo e proíbe as apostas online.
4: Porque a bet virou uma desgraça na vida das pessoas pobres. As pessoas se endividam. Filho joga escondido da mãe. Pai, às vezes, gasta o dinheiro do alimento das crianças para tentar ganhar mais e perde. Às vezes, a mãe também tenta jogar para ver se ganha e perde. E vai tomando dinheiro emprestado e vai devendo e vai devendo. Eu conheci mãe que um filho de 26 anos se enforcou. Eu conheci mulher que se matou. Eu conheci mulher que se cortou. Eu conheci pessoas que estão devendo o que não podem pagar.
3: A Associação Brasileira de Empresas de Jogo anuncia que vai recorrer à Justiça, mas nesta fase isso não interessa ao presidente candidato a mais presidência e já avisou que não tenciona devolver um real das receitas dos impostos ao setor.
4: Quem quiser ganhar dinheiro, que arruma um jeito honesto de ganhar, mas não matando o povo pobre, endividando o povo pobre, vendendo mentira. Porque é uma doença chamada ludopatia. É o vício do jogo. As pessoas vão apertando o dedinho e vão girando. Eu estou vendo uma companheira com a mão no queixo que deve 10 mil reais. Eu estou adivinhando que você deve 10 mil reais. Ou mais um pouco.
3: Lula sabe que tem jogadores no eleitorado, como tem neste comício em São Paulo. Espera que os que não jogam, mas que sofrem o impacto das dívidas, apostem em quem toma decisões destas.
4: Ninguém vai ficar rico apostando em jogo. Quem fica rico é o dono da Bet. Quem fica rico é aqueles que jogam, porque o povo fica cada vez pobre. Então, a partir de agora, não tem mais Bet.
3: Quem joga online ainda pode poupar dinheiro. O governo permite que retirem os valores já depositados nos sites e apostas, mas só até dia 5 de outubro, um dia antes da proibição e um dia depois da eleição.
1: O setor das apostas online no Brasil tem crescido bastante. Segundo dados oficiais do governo, as chamadas bets renderam quase 10 mil milhões de reais em impostos no ano passado, cerca de 1.700 milhões de euros. Mas no primeiro semestre deste ano, a receita cresceu 83%. Cerca de 25 milhões de brasileiros têm uma conta em plataformas de apostas, o que soma quase um quarto da população. Quanto à última sondagem para as presidenciais, os resultados davam empate técnico entre Lula da Silva e Flávio Bolsonaro. Jorge Jesus não espera uma tarefa fácil para Portugal no jogo frente à Noruega a contar para a Liga das Nações, mas o selecionador nacional garante que preparou a equipa para entrar em campo sem medo.
5: É difícil pela qualidade que esta equipa tem coletivamente e individualmente, ela demonstrou neste último campeonato do mundo. Tem uma dupla de pontas de lança talvez neste momento da melhor da Europa, Holanda e Wildcard, e portanto para além disso tem outros jogadores que a gente também conhece do campeonato português, tem os seus trunfos, tem qualidade, como é óbvio, mas nós também temos, nós Portugal, apesar de termos pouco tempo de trabalhar comigo, acredito muito naquilo que vamos fazer amanhã. Uma coisa de certeza absoluta. Não vou ter medo nenhum da Noruega. Zero. E vou lançar uma equipa que eu olho mais para ela até ofensivamente que defensivamente.
1: Bruno Fernandes deve falhar a partida devido à lesão. João Neves já sabe que está no 11 inicial e ainda não é certo que Cristiano Ronaldo seja titular. O selecionador nacional fez referência a Haaland, do Manchester City, e disse que Portugal vai enfrentar o melhor ponta de lança da atualidade e uma equipa física e tecnicamente muito forte. A tática de Jorge Jesus para contrariar a qualidade ofensiva do adversário passa por pôr os jogadores portugueses a correr muito.
5: A equipa da Noruega tem uma ideia de jogo defensivamente que eu vou tentar, porque é o que eu faço nas minhas equipas na seleção portuguesa. É um pressing constante, não param de correr, uma velocidade defensiva muito alta, e temos que estar preparados para isso, porque senão vamos perder muita bola na nossa fase de construção. Isso é um momento de jogo que me preocupa.
1: Este jogo entre Portugal e a Noruega é em Oslo e começa às 7h45, hora de Lisboa, e tem relato na TSF.
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0: Bom dia, passam 9 minutos das 7. Olhamos para o tempo neste domingo. Hoje o céu vai estar mais nublado e as temperaturas começam a descer e a semana vai trazer alguma chuva. Máximas para hoje. Começamos em Ponta Delgada, Viana do Castelo e Aveiro, máxima prevista de 23 graus. O Porto chega aos 24, Guarda e Faro 26, Viseu e Leiria com uma máxima prevista de 27 graus, Funchal, Braga, Vila Real, Coimbra, Lisboa, Sines e Sagres, todas com 28 graus de máxima prevista. Acima dos 30 ainda temos algumas cidades, Bragança, Castelo Branco e Porto Alegre, chegam aos 30 graus, Setúbal aos 31, Santarém 32 e Évora e Beja com uma máxima prevista para este domingo de 33 graus.
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0: Início da hora com sotaque do Brasil. As primeiras depois das 7 na TSF com o seu Jorge, Luz na Escuridão e depois em português com Acácio.

Este sopro é o primeiro avanço de uma das novas vozes portuguesas. Chama-se Acácio, vem do Porto. O início da hora em brasileiro com a voz de Seu Jorge. Esta semana, ou melhor, a semana que passou, ficou marcada pelo desaparecimento de uma das grandes vozes da música portuguesa.

0: Jorge Palma, 1950-2026.
1: Uma carreira que nos marca a todos, quer sejamos grandes fãs ou não, todos conhecemos pelo menos uma das músicas de Jorge Palma. Continuamos na TSF com um dos nomes já confirmados. Foi o primeiro nome a ser confirmado para o Festival Nós Alive do ano que vem, dias 8, 9 e 10 de julho. Aqui estão eles, os Tame Impala. Depois juntamos The XX. Bom domingo com a TSF.

Foi este o tema que nos deu a conhecer os DXX. Estávamos em abril de 2009, Crystallized. Atualizamos as notícias na TSF daqui a 5 minutos. Quem nos leva até lá são os The Cooks com Never Know. Bom dia, bom domingo. O sol está a começar a espreitar lá fora.

0: Como diria um grande autor português, hoje é o primeiro dia do resto das nossas vidas. Este é o orçamento que devolve aos portugueses essa esperança e esse diálogo.
1: Cito-lhe também Jorge Palma: não se pode andar direito quando se tem a espinha torta, seu deputado. Pense nisso.

0: já é tempo de saírem desse lugar em que os senhores parecem estar à espera do comboio na paragem do autocarro. Parecem estar à espera do comboio que não virá, porque a Assembleia já decidiu.
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0: Bom dia, são 7:30, são 6:30 nos Açores. Olhamos para as notícias com Mariana Pedrosa. A partir de hoje, Mariana, o passe ferroviário verde pode ser utilizado para viajar nos comboios suburbanos de Lisboa e do Porto também.
1: Este alargamento permite viajar por todas as linhas da CP, comboios de Portugal por 20€ por mês, mas há exceções. O passe ferroviário verde não pode ser usado para comprar bilhetes para o Alfa Pendular, nem para a primeira classe dos intercidades. Em comunicado, o Ministério das Infraestruturas e Habitação adianta que o alargamento à Fertagus está a ser preparado e vai ser anunciado mais tarde. 17 pessoas morreram e 15 ficaram feridas quando um grupo de 8 homens disparou num bar perto de Joanesburgo, na África do Sul. De acordo com a polícia, o grupo terá entrado no bar, revistado alguns clientes, retirando-lhes os telemóveis antes de fugirem. O motivo deste ataque ainda não é claro. O incêndio na Carregueira, Conselho da Chamusca, já está em conclusão. No terreno estão ainda 84 operacionais e 27 viaturas para consolidar os trabalhos e evitar reacendimentos. O fogo começou ontem numa zona de mato e eucaliptal. Entre janeiro de 2024 e agosto de 2026, a GNR registou cerca de 980 casos de abandono de animais e mais de 1.600 casos de mortes e maus-tratos. Em comunicado, a GNR diz que fez nesse período mais de 19 mil fiscalizações, tendo resgatado e recuperado mais de 7.500 animais. A linha SOS Ambiente e Território recebeu mais de 1.000 denúncias relativas ao abandono de animais. Lisboa, Porto e Setúbal são os distritos que mais fizeram participação. Jorge Jesus não espera uma tarefa fácil para Portugal no jogo frente à Noruega a contar para a Liga das Nações. Em conferência de imprensa ontem, o selecionador nacional disse que Portugal vai enfrentar uma equipa física e tecnicamente muito forte. A tática de Jorge Jesus para contrariar a qualidade ofensiva da Noruega passa por pôr os jogadores portugueses a correr muito.
2: A equipa da Noruega tem uma ideia de jogo defensivamente que eu vou tentar, porque é o que eu faço nas minhas equipas na seleção portuguesa. É um pressing constante, não param de correr, uma velocidade defensiva muito alta, e temos que estar preparados para isso, porque senão vamos perder muita bola na nossa fase de construção. Isso é um momento de jogo que me preocupa.
1: O Portugal-Noruega é jogado em Oslo e começa às 7:45 da tarde, hora de Lisboa, com relato na TSF. A União Europeia reforçou o apoio a deslocados e a ajuda humanitária às populações afetadas por conflitos e outras crises com 800 milhões de dólares, quase 710 milhões de euros. A maior fatia deste valor, cerca de 380 milhões de euros, é para um financiamento adicional relacionado com migrações na África subsaariana este ano. A Presidente da Comissão Europeia, Ursula von der Leyen, fez o anúncio no final da semana de alto nível da Assembleia Geral das Nações Unidas em Nova Iorque, no âmbito da campanha de 2026 da organização Global Citizen.
0: Voltamos a olhar para as notícias na TSF daqui a menos de meia hora. Já sabe, pode acompanhar tudo sempre online no nosso site em tsf.pt.
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0: Passam 35 minutos das 7, olhamos para o tempo neste domingo. Um domingo com céu mais nublado e com as temperaturas a começarem a descer, embora algumas das zonas do país ainda estejam acima dos 30 graus, a semana vai trazer alguma chuva. A nível das máximas, Ponta Delgada, Viana do Castelo e Aveiro chegam aos 23 graus, o Porto com uma máxima prevista de 24, Guarda e Faro com 26, Viseu e Leiria 27 graus de máxima. Depois, Funchal, Braga, Vila Real, Coimbra, Lisboa e Sines chegam aos 28, Bragança, Castelo Branco e Porto Alegre 30, Setúbal 31, Santarém 32 e Évora e Beja continuam a ser as capitais de distrito mais quentes do país. A máxima prevista para este domingo é de 33 graus.
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0: Vamos até 1985. Recordação para Susan Vega.

0: Há músicas que envelhecem muito bem. Esta é uma delas. Marlena on the Wall, Susan Vega, 1985, portanto, fazendo as contas, já tem 41 anos.
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0: Estamos a 20 minutos das 8, a 20 minutos das 7 nos Açores. Os U2 estão a comemorar 50 anos de carreira e vão-nos oferecer um novo álbum. Chama-se Carnaval de Luz. Já conhecemos um tema e agora eles deram a conhecer um segundo avanço para este novo álbum. E deram a conhecê-lo de uma maneira muito original. Voltaram ao liceu onde tudo começou, em Dublin, ao Mount Temple Comprehensive School. Foi lá que, em 1976, Larry Mullen Jr. afixou um bilhete num dos quadros da escola a dizer: baterista procura músicos para formar banda. A partir daí, é o que se sabe. Uma grande carreira cheia de êxitos. Nova música dos U2 na TSF, chama-se Silêncio.

0: interpretação para a banda de Dave Gahan, hoje Depeche Mode na TSF, antes a nova dos U2. Eles estão de regresso com um novo álbum, estão a comemorar 50 anos de carreira. Daqui a mais ou menos uma hora temos Parece Mentira na TSF.
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0: E também ao fim de semana em versão compacta. Os Azeitonas estão de regresso com uma daquelas músicas que fica escondida na gaveta, mas que esta esteve direito a ver a luz do dia. Os Azeitonas andam por aí, pelo país, em concertos, a apresentar esta nova Palma da Mão e também a recordar as antigas. São eles que nos levam até às 8.

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1: Bom dia, são 7h58, 6h58 nos Açores.
2: A partir de hoje, o passo ferroviário verde pode ser utilizado para viajar nos comboios suburbanos de Lisboa e do Porto. Centenas de pessoas acamparam esta madrugada na Porta do Sol, no centro de Madrid, em protesto contra a crise na habitação. A União Europeia reforçou o apoio a deslocados e a ajuda humanitária às populações afetadas por conflitos e outras crises com mais de 700 milhões de euros.
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0: Olhamos para as temperaturas a esta hora. O Porto está com 17 graus, Ponta Delgada 18, Lisboa 21, Funchal com 23 graus e Faro com 24 às 8 da manhã. As notícias na TSF, a edição é de Mariana Pedrosa.
1: A partir de hoje, o passe ferroviário verde pode ser utilizado para viajar nos comboios suburbanos de Lisboa e do Porto. Este alargamento permite viajar por todas as linhas da CP, Comboios de Portugal, por 20€ por mês, mas há exceções. O passe ferroviário verde não pode ser utilizado para comprar bilhetes para o Alfa Pendular, nem para a primeira classe dos Intercidades. Em comunicado, o Ministério das Infraestruturas e Habitação adianta que o alargamento à Fertag está a ser preparado e vai ser anunciado mais tarde. 17 pessoas morreram e 15 ficaram feridas quando um grupo de 8 homens disparou num bar perto de Joanesburgo, na África do Sul. De acordo com a polícia, o grupo terá entrado no bar, revistado alguns clientes, retirando-lhes os telemóveis antes de fugirem. Os motivos deste ataque ainda não são claros. O incêndio na Carregueira, concelho da Chamusca, já está em conclusão. No terreno estão ainda 84 operacionais e 27 viaturas para consolidar os trabalhos e evitar reacendimentos. O fogo começou ontem numa zona de mato e eucaliptal. Centenas de pessoas acamparam esta madrugada na Porta do Sol, no centro de Madrid. Um protesto contra a crise na habitação, que começou com uma manifestação que juntou milhares de pessoas. O descontentamento saiu à rua depois de Mari Carmen, uma mulher de 87 anos, ter sido despejada na quarta-feira do apartamento onde vivia há décadas. Valéria Racu, do Sindicato dos Inquilinos, revelou à televisão espanhola o que pretenderam os manifestantes.
2: A única opção para ter uma casa digna é endividar-nos a 30 anos, pagando 50% ao banco, é ser inquilino no banco. Pedimos também segurança para os inquilinos, contratos indefinidos, que baixem os preços, que acabem com os contratos precários em termos laborais e na habitação. Os contratos de temporada já se instauraram no nosso país e parecem ser a normalidade. Precisamos de acabar com as compras especulativas.
3: Necessitamos, por supuesto, também finalizar com as compras especulativas.
1: Os manifestantes querem que o Executivo inclua várias medidas no Decreto-Lei sobre Habitação, que poderá ser aprovado na terça-feira. Uma dessas medidas é a obrigação de os senhorios apresentarem uma justificação válida para não renovarem o contrato e, caso não o façam, sejam obrigados a indemnizar o inquilino. Entre janeiro de 2024 e agosto de 2026, a GNR registou 982 casos de abandono de animais e mais de 1.600 casos de mortes e maus-tratos. Em comunicado, a GNR diz que fez nesse período mais de 19 mil fiscalizações, tendo resgatado e recuperado mais de 7.500 animais. A linha SOS Ambiente e Território recebeu mais de 1.000 denúncias relativas ao abandono de animais. Lisboa, Porto e Setúbal são os distritos que mais fizeram participações. Jorge Jesus não espera uma tarefa fácil para Portugal no jogo frente à Noruega, a contar para a Liga das Nações. Em conferência de imprensa ontem, o selecionador nacional disse que Portugal vai enfrentar uma equipa física e tecnicamente muito forte. A tática de Jorge Jesus para contrariar a qualidade ofensiva da Noruega passa por pôr os jogadores a correr muito.
4: A equipa da Noruega tem uma ideia de jogo defensivamente que eu vou tentar, porque é o que eu faço nas minhas equipas, na seleção portuguesa, é um pressing constante, não param de correr, uma velocidade defensiva muito alta, e temos que estar preparados para isso, porque senão vamos perder muita bola na nossa fase de construção. Isso é um momento de jogo que me preocupa.
1: O Portugal-Noruega é jogado em Oslo e começa às 7h45 da tarde, hora de Lisboa, com relato na TSF. A União Europeia reforçou o apoio a deslocados e a ajuda humanitária às populações afetadas por conflitos e outras crises com quase 710 milhões de euros. A Presidente da Comissão Europeia, Ursula von der Leyen, fez um anúncio no final da semana de alto nível da Assembleia Geral das Nações Unidas em Nova Iorque, no âmbito da campanha de 2026 da organização Global Citizen.
5: On behalf of Europe,
6: em nome da Europa, anuncio uma contribuição de mais de 700 milhões de euros para apoiar pessoas necessitadas em todo o mundo. Vamos apoiar os deslocados em África e as comunidades que os acolhem. Vamos fornecer alimentos, segurança, abrigo e assistência médica. Isto vai ajudar a educar mais crianças e vai permitir que os pais ganhem novas competências e encontrem trabalho. O nosso compromisso também vai reforçar a ajuda de emergência para as comunidades afetadas por guerras, doenças ou desastres naturais. Quando há uma crise, nós agimos. É isso que significa ser cidadão global.
1: A maior fatia deste valor, 380 milhões de euros, é para um financiamento adicional relacionado com migrações na África subsaariana este ano. A poucos dias da primeira volta das eleições presidenciais no Brasil, Lula da Silva intensificou críticas às apostas desportivas e decidiu proibir as chamadas bets. Os apostadores vão ter até o dia 5 de outubro para retirar voluntariamente o dinheiro disponível nas plataformas. Entretanto, as empresas de sondagem já estão no terreno e prometem para segunda-feira mostrar o impacto que teve nos eleitores o anúncio do presidente do Brasil de proibir as apostas online a partir do dia 6 de outubro, dois dias depois da ida às urnas para a primeira volta das presidenciais. Dora Pires.
6: No Brasil, chama-se bets às apostas online. Só no ano passado, as famílias brasileiras perderam assim 10.500 milhões de euros. Lula da Silva já tinha ensaiado algumas medidas, mas agora às portas das eleições presidenciais e com as sondagens a teimarem no empate, aposta tudo e proíbe as apostas online.
7: Porque a bet virou uma desgraça na vida das pessoas pobres. As pessoas se endividam. Filho joga escondido da mãe. Pai, às vezes, gasta o dinheiro do alimento das crianças para tentar ganhar mais e perde. Às vezes, a mãe também tenta jogar para ver se ganha e perde. E vai tomando dinheiro emprestado e vai devendo e vai devendo. Eu conheci mãe que um filho de 26 anos se enforcou. Eu conheci mulher que se matou. Eu conheci mulher que se cortou. Eu conheci pessoas que estão devendo o que não podem pagar.
6: A Associação Brasileira de Empresas de Jogo anuncia que vai recorrer à justiça, mas nesta fase isso não interessa ao presidente candidato a mais presidência e já avisou que não tenciona devolver um real das receitas dos impostos ao setor.
7: Quem quiser ganhar dinheiro, que arruma um jeito honesto de ganhar, mas não matando o povo pobre, endividando o povo pobre, vendendo mentira. Porque é uma doença chamada ludopatia, é o vício do jogo. As pessoas vão apertando o dedinho e vão girando. Eu estou vendo uma companheira com a mão no queixo que deve 10 mil reais. Eu já estou adivinhando que você deve 10 mil reais. Ou mais um pouco.
6: Lula sabe que tem jogadores no eleitorado, como tem neste comício em São Paulo. Espera que os que não jogam, mas que sofrem o impacto das dívidas, apostem em quem toma decisões destas.
7: Ninguém vai ficar rico apostando em jogo. Quem fica rico é o dono da bet. Quem fica rico é aqueles que jogam, porque o povo fica a cada vez pobre. Então, a partir de agora, não tem mais bet.
6: Quem joga online ainda pode poupar dinheiro. O governo permite que retirem os valores já depositados nos sites e apostas, mas só até dia 5 de outubro, um dia antes da proibição e um dia depois da eleição.
1: O setor das apostas online no Brasil tem crescido bastante. Segundo os dados oficiais do governo, as chamadas bets renderam cerca de 1.700 milhões de euros em impostos no ano passado, mas no primeiro semestre deste ano a receita cresceu 83%. Cerca de 25 milhões de brasileiros têm conta em plataforma de apostas, o que ronda quase um quarto da população do Brasil. Quanto à última sondagem para as eleições presidenciais brasileiras, os últimos resultados davam um empate técnico entre Lula da Silva e Flávio Bolsonaro.

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0: Bom dia, são 7:30 nos Açores.
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0: Dois tiroteios em Joanesburgo e no Cabo fizeram 27 mortes no total. Na grande entrevista TSF-JN, a presidente da Iniciativa Liberal, Mariana Leitão, revela que o partido vai insistir numa nova descida do IRS, independentemente da redução anunciada para novembro. O Papa já começou o terceiro dia da visita à França.
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0: Olhamos para as temperaturas a esta hora. O Porto está com 17 graus, Ponta Delgada 18, Lisboa 21, Faro e Funchal com 24 graus. Vamos olhar para as notícias às 9 na TSF. A edição é de Mariana Pedroso.
1: Dois tiroteios na África do Sul fizeram 27 mortes no total. Segundo a polícia sul-africana, 17 pessoas morreram e 15 ficaram feridas quando um grupo de 8 homens disparou num bar perto de Joanesburgo ontem à noite. Num outro episódio, 10 pessoas foram mortas num tiroteio numa loja perto da cidade do Cabo esta madrugada. A polícia continua à procura dos assaltantes e ainda não foram feitas detenções em nenhum dos casos. A Iniciativa Liberal vai insistir numa nova descida do IRS, independentemente da redução anunciada para novembro. Em entrevista à TSF e ao Jornal de Notícias, a Presidente Liberal, Mariana Leitão, desvaloriza a redução promovida pelo Governo de Montenegro e coloca a descida do IRS como prioridade para o próximo Orçamento do Estado.
2: Nós queremos uma baixa efetiva de impostos sobre o trabalho. As pessoas não podem continuar a ser penalizadas por aquilo que produzem, pelo trabalho que têm, para depois chegar ao fim do mês e andarem a contar tostões. Portanto, isto é fundamental. O Estado tem de fazer o esforço, tem de se organizar, não pode deixar que a despesa aumente desproporcionalmente todos os anos, sem sequer prestar serviços de qualidade aos cidadãos.
3: Deixa-me só perguntar se a descida do IRS é prioridade até face à descida do IRC. Ou seja, dos impostos sobre as empresas.
2: É fundamental aliviar a classe média, quem mais está a sofrer com esta crise, é fundamental aliviar os impostos sobre o trabalho. É fundamental.
1: A presidente do partido rejeita, no entanto, estar a querer abrir a porta ao déficit depois de excedentes sucessivos. Mariana Leitão sublinha que, em momentos de crise, deve ser o Estado a suportar os custos.
2: A Iniciativa Liberal não quer déficit, muito pelo contrário. Nós gostamos de contas equilibradas e de contas certas. Agora, há uma coisa que é certa. Nós vivemos num país em que a despesa pública bateu o seu maior valor de sempre, 140 mil milhões de euros. Nós estamos sempre a exigir às famílias, como ainda agora a Ministra do Ambiente fez, façam sacrifícios, não venham de carro, consumam menos. Então e o Estado? O Estado pode-se dar ao luxo de andar a aumentar despesa de forma completamente desproporcional, sem que as pessoas sequer sintam que essa despesa está a ter uma utilidade ao sentirem que os serviços estão a melhorar? Porque não estão. Os serviços continuam péssimos, a não dar resposta às pessoas, e vemos isso em várias áreas, na saúde, na educação. E aquilo que nós pedimos é que então, seja os que, uma vez que seja num momento de aflição, o esforço seja ao Estado a fazê-lo.
1: A entrevista da TSF-JN passa na íntegra depois do noticiário do meio-dia. Está também disponível no site da TSF em tsf.pt. Lourdes recebe hoje o Papa Leão XIV. Estima-se que estejam cerca de 200 mil pessoas a aguardar esta visita. Uma deslocação que implica, como é habitual, um forte dispositivo policial. Ontem à noite o Papa esteve na Gruta das Aparições, em Lourdes, onde fez uma oração pedindo proteção e força para a França conseguir espalhar a concórdia.
4: Nous tenons pour la France des dirigeants sages et généraux, prêts au sacrifice d'eux-mêmes.
1: Que a França tenha dirigentes sábios e generosos, prontos para o sacrifício deles próprios, capazes de enfrentar os desafios e querendo servir o bem comum. Que ele aguarde em paz no Conselho das Nações, que ele faça ouvir a sua voz para promover a defesa dos direitos humanos fundamentais, assim como a paz no mundo, e a sempre rejeitar a lógica da guerra.
4: Ainsi que la paix dans le monde, rejetant à jamais les logiques de guerre.
1: A visita do Papa Leão XIV à França termina amanhã em Metz. Centenas de pessoas acamparam esta madrugada na Porta do Sol, no centro de Madrid. Um protesto contra a crise na habitação que começou com uma manifestação que juntou milhares de pessoas. O descontentamento saiu à rua depois de Mari Carmen, uma mulher de 87 anos, ter sido despejada na quarta-feira do apartamento onde vivia há décadas. Valéria Racu, do Sindicato dos Inquilinos, revelou à televisão espanhola o que pretenderam os manifestantes.
5: que a única opção para ter uma vivienda digna.
6: A única opção para ter uma casa digna é endividar-nos a 30 anos, pagando 50% ao banco, é ser inquilino no banco. Pedimos também segurança para os inquilinos, contratos indefinidos que baixem os preços, que acabem com os contratos precários em termos laborais e na habitação. Os contratos de temporada já se instauraram no nosso país e parecem ser a normalidade. Precisamos de acabar com as compras especulativas.
5: Necessitamos, por supuesto, também finalizar com as compras especulativas.
1: Os manifestantes querem que o Executivo inclua várias medidas no Decreto-Lei sobre Habitação, que poderá ser aprovado na terça-feira. Uma dessas medidas é a obrigação de os senhorios apresentarem uma justificação válida para não renovarem o contrato e, caso não o façam, sejam obrigados a indemnizar o inquilino. A partir de hoje, o passe ferroviário verde pode ser utilizado para viajar nos comboios suburbanos de Lisboa e do Porto. Este alargamento permite viajar por todas as linhas da CP, Comboios de Portugal, por 20€ por mês, mas há exceções. O passe ferroviário verde não pode ser usado para comprar bilhetes para o Alfa Pendular nem para a primeira classe dos intercidades. Em comunicado, o Ministério das Infraestruturas e Habitação adianta que o alargamento à Fertago está a ser preparado e vai ser anunciado mais tarde. Entre janeiro de 2024 e agosto de 2026, a GNR registou 982 casos de abandono de animais e mais de 1.600 casos de mortes e maus-tratos. Em comunicado, a GNR diz que fez nesse período mais de 19 mil fiscalizações, tendo resgatado e recuperado mais de 7.500 animais. A linha SOS Ambiente e Território recebeu mais de 1.000 denúncias relativas ao abandono de animais. Lisboa, Porto e Setúbal são os distritos que mais fizeram participações. Jorge Jesus não espera uma tarefa fácil para Portugal no jogo frente à Noruega a contar para a Liga das Nações. Em conferência de imprensa ontem, o selecionador nacional disse que Portugal vai enfrentar uma equipa física e tecnicamente muito forte. A tática de Jorge Jesus para contrariar a qualidade ofensiva da Noruega passa por pôr os jogadores portugueses a correr muito.
7: A equipa da Noruega tem uma ideia de jogo defensivamente que eu vou tentar... porque é o que eu faço nas minhas equipas na seleção portuguesa, é um pressing constante, não param de correr, uma velocidade defensiva muito alta, e temos que estar preparados para isso, porque senão vamos perder muita bola na nossa fase de construção. Isso é um momento de jogo que me preocupa.
1: O Portugal-Noruega é jogado em Oslo, começa às 7h45 da tarde e tem relato na TSF. A União Europeia reforçou o apoio a deslocados e a ajuda humanitária às populações afetadas por conflitos e outras crises com quase 710 milhões de euros. A Presidente da Comissão Europeia, Ursula von der Leyen, fez o anúncio no final da semana de alto nível da Assembleia Geral das Nações Unidas em Nova Iorque, no âmbito da campanha de 2026 da Associação Global Citizen.
8: On behalf of Europe. Em nome da Europa, anuncio uma contribuição de mais de 700 milhões de euros para apoiar pessoas necessitadas em todo o mundo. Vamos apoiar os deslocados em África e as comunidades que os acolhem. Vamos fornecer alimentos, segurança, abrigo e assistência médica. Isto vai ajudar a educar mais crianças e vai permitir que os pais ganhem novas competências e encontrem trabalho. O nosso compromisso também vai reforçar a ajuda de emergência para as comunidades afetadas por guerras, doenças ou desastres naturais. Quando há uma crise, nós agimos. É isso que significa ser cidadão global.
1: A maior fatia deste valor, 380 milhões de euros, é para um financiamento adicional relacionado com as migrações na África subsaariana este ano.
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0: Bom dia, são 8:30 nos Açores.
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0: A líder da Iniciativa Liberal diz que o primeiro-ministro não está preparado para enfrentar crises. Na entrevista TSF-JN, Mariana Leitão compara o chefe de governo a António Costa e diz que ambos falharam na condução do país em tempos difíceis. O Bloco de Esquerda tem uma ideia nova para o sistema Volta das Latas e Garrafas. Defende num projeto de resolução que os 10 cêntimos pagos pelo consumidor devem ser suportados pelas empresas que colocam as embalagens no mercado. Milhares de pessoas aguardam esta manhã pela Missa de Leão XIV em Lourdes. Ontem o Papa esteve na Gruta das Aparições e pediu proteção para a França e também o fim da guerra.
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2: Temperaturas a esta hora, Porto e Ponta Delgada com 19 graus, Lisboa 23, Faro 24 e Funchal 25. Daqui a pouco vamos a outro planeta com Luís Freitas Lobo. Antes, olhamos para as principais notícias a esta hora na TSF. A edição é de Leonor Ferreira.
0: A polícia britânica acaba de retirar em Gloucestershire moradores de várias casas situadas perto de uma base aérea utilizada pelos Estados Unidos. A polícia deteve ainda vários homens por suspeita de crimes relacionados com explosivos. Para já não foi confirmado que estas detenções tenham a ver com esta base aérea utilizada pelos norte-americanos para atacar instalações de mísseis iranianos. Nesta altura, há também indicação de que especialistas em desativação de engenhos explosivos estão a examinar vários veículos, tendo sido montado um perímetro de segurança. A presidente da Iniciativa Liberal compara o atual primeiro-ministro a António Costa. Em entrevista à TSF e ao Jornal de Notícias, Mariana Leitão considera que Montenegro mostra impreparação para governar, sobretudo em períodos de crise, tal como o antigo primeiro-ministro.
3: É preciso não esquecer que Luís Montenegro, em termos de gestão do país, não está a fazer muito diferente do que fez António Costa. Apesar de, na altura, quando Montenegro estava na oposição, criticar amplamente e em todos os fóruns a atuação de António Costa. A minha expectativa é que ele faça diferente de António Costa. A partir do momento em que não faz diferente António Costa, falhou. E não só falhou aí, como falhou nas promessas que fez e não cumpriu. Qual é que é o problema? É que chegamos a um momento de crise e não há soluções. O governo não tem soluções. E é óbvio que nós não controlamos o que se passa à nossa volta. O Luís Montenegro não controla o que se passa no resto do mundo. Mas há uma coisa que nós sabemos, é que não podemos estar impreparados para o que quer que seja.
4: É o caso do Luís Montenegro?
3: Com certeza.
0: Nesta entrevista, Mariana Leitão antecipa desde já a recandidatura à presidência da Iniciativa Liberal. No próximo ano, a atual líder não se mostra preocupada com a sombra dos antecessores e recusa deixar o lugar caso João Coutrinho de Figueiredo mostre interesse em regressar.
3: Todos os ex-presidentes da Iniciativa Liberal são pessoas que somam, que ajudam e que são muito importantes. Fazemos todos parte de um projeto comum, trabalhamos todos em prol desse projeto comum.
4: Não sente a sombra de nenhum deles?
3: Não sinto sombra de ninguém.
4: E se João Coutrinho de Figueiredo anunciar uma candidatura à Iniciativa Liberal, quem sabe dentro de um ano e pouco, quando houver eleições internas, admite abandonar a liderança?
3: Nunca. Ele que venha contra mim. Com certeza que não, eu não me deixo condicionar por essas coisas. Eu estou a fazer um trabalho árduo, vou continuar a fazê-lo. É a minha missão, enquanto os membros da Iniciativa Liberal me quiserem cá e votarem para que eu me mantenha, vou continuar a fazê-lo. As pessoas são livres de se candidatarem ao que quiserem, fazerem o que quiserem. E hoje, agora, sou eu que estou aqui e é isso também, é a minha missão, é isso que estou focada a fazer.
4: Mas garante que será candidata no próximo Congresso?
3: Garanto que serei candidata no próximo Congresso.
0: Excertos de uma entrevista que passa na íntegra depois do noticiário do meio-dia. O Bloco de Esquerda quer tirar da conta dos consumidores os 10 cêntimos do Volta. Num projeto de resolução entregue no Parlamento, o partido propõe que o depósito cobrado por cada garrafa ou lata deixe de sair do bolso dos consumidores e passe a ser suportado pelas próprias empresas que colocam estas embalagens no mercado. Rui Polónio.
5: O projeto de resolução entregue no Parlamento calcula que, com mais de 2 mil milhões de embalagens por ano, os consumidores adiantem cerca de 213 milhões de euros em depósitos. O objetivo é passar essa responsabilidade para as empresas que põem no mercado as embalagens, explica a deputada Andréa Galvão.
6: Nós queremos dar a volta ao Volta e sempre nos assumimos como um partido ecologista. Achamos que há uma transição energética que deve ser feita e achamos que a questão dos resíduos é certamente uma questão importante e que em vários países europeus também tem sido levantada, e Portugal realmente mostrava deficiências nesse sentido. Mas nós não acreditamos numa ecologia que puna as pessoas quando não são elas as responsáveis, tanto pelas emissões carbónicas como pela crise climática no seu geral. Portanto, gostaríamos sim de dar a volta ao Volta e propor um sistema que não funcione como uma forma de imposto indireto.
5: E como os 10 cêntimos nem sempre voltam para a mão de quem os pagou, o Bloco quer também que o dinheiro das embalagens que não são devolvidas deixe de financiar a entidade gestora e passe para o Fundo Ambiental ou para os municípios.
6: Queremos mudar a lógica da responsabilidade para que sejam as grandes empresas que produzem plástico, e aí o consumidor não tem escolha. Por exemplo, vários países avançam para uma ideia de reutilização do mesmo plástico, ou seja, um recipiente que é utilizado várias vezes, e em Portugal isso não acontece. Pode-se produzir a mesma quantidade de plástico, a única questão é a questão da recolha. Nós achamos que há uma transição que tem que ser feita, não só no momento de consumo e de entrega do recipiente, mas em todo o processo de produção de resíduos.
5: E quer recuperar já este ano a meta mínima de recolha de 70% depois da licença do sistema ter fixado a fasquia nos 40. No essencial, a mudança é esta.
6: No fundo, a nossa ideia seria que o valor pago pelo depósito não fosse pago pelo consumidor.
5: Ou seja, os 10 cêntimos deixariam de ser pagos pelo consumidor e passariam sempre a ser pagos pelas empresas. A iniciativa propõe ainda alargar o Volta às embalagens de vidro e reforçar a reutilização.
0: O projeto de resolução já foi entregue no Parlamento. Lourdes recebe este domingo o Leão 14 com uma multidão. Cerca de 200 mil pessoas aguardam a celebração da missa pelo chefe da Igreja Católica. Esta manhã, a Leão 14 esteve reunido com os bispos franceses, numa altura, como disse, em que a cidade aguarda com devoção esta missa que será celebrada pelo Papa e que estará prestes a começar, Lígia Anjos.
7: Lourdes acorda este domingo ao ritmo de Leão 14. Milhares de peregrinos vindos de todo o mundo enchem as ruas de uma cidade vestida com as cores do Vaticano e onde são esperadas cerca de 200 mil pessoas. A emoção já existia antes mesmo da chegada do Papa. Mas para muitos esta é também a primeira oportunidade de ver um Papa de perto.
8: Vraiment hâte de le voir pour la première fois que je vois un Papa de manière générale. E então, c'est toujours un grand moment.
7: Leão 14 chegou ontem ao final do dia à Gruta das Aparições, onde deu a bênção perante dezenas de milhares de fiéis. Hoje as atenções concentram-se na grande missa de domingo. Entre os comerciantes, o entusiasmo também é evidente.
9: Tous les commerçants sont contents, tous les pèlerins sont contents. Qu'on a vu ce qui s'est passé à Paris, c'est fantastique. On veut la même chose à Lourdes.
7: Mas Lourdes é também, por estes dias, uma cidade de barreiras e controlos. Foram instalados cerca de 13 quilómetros de vedações e mais de 3 mil polícias asseguram a operação de segurança. As barreiras medem 100 quilómetros, a espera essa não se mede. Este domingo, Lourdes olha para Leão 14.
0: Ontem, na Gruta das Aparições em Lourdes, Leão 14 deixou uma mensagem pedindo a proteção a Nossa Senhora para a França, invocando o dom da concórdia fraterna e também o fim da guerra.
10: Options pour la France des dirigeants sages et généraux, prêts au sacrifice d'eux-mêmes.
11: Que a França tenha dirigentes sábios e generosos, prontos para o sacrifício deles próprios, capazes de enfrentar os desafios e querendo servir o bem comum. Que ele aguarde em paz no Conselho das Nações. Que ele faça ouvir a sua voz para promover a defesa dos direitos humanos fundamentais, assim como a paz no mundo, e a sempre rejeitar a lógica da guerra.
10: Ainsi que la paix dans le monde, rejetant à jamais les logiques de guerre.
0: Leão XIV é o primeiro Papa a visitar Lourdes, depois do Papa Bento XVI. Amanhã estará na cidade de Metz. Mais de 146 mil são-tomenses votam este domingo nas eleições legislativas, autárquicas e regionais. O presidente de São Tomé e Príncipe lançou vários apelos à participação para que não se repita a abstenção recorde nas presidenciais de julho. A estas eleições concorrem 4 partidos com assento parlamentar e outros 3 sem assento parlamentar. Portugal enfrenta hoje em Oslo a Noruega na Liga das Nações. É o regresso da seleção ao solo norueguês depois de 10 anos de ausência. O jogo vai marcar o primeiro encontro em campo entre os goleadores Cristiano Ronaldo e Erling Haaland, jogadores com 15 anos de diferença. Na antevisão do jogo ontem, Jorge Jesus reconhecia que será um jogo difícil, garantiu também que preparou a equipa, mas não deu a certeza de que Ronaldo entrasse logo no primeiro tempo.
12: Uma coisa eu sei, se não estiver no jogo na primeira escolha, na segunda escolha ou na terceira escolha vai entrar no jogo. E é isso, vou ver como é que o Cris está, porque ele conhece o corpo dele melhor que eu, são muitos anos.
0: O selecionador nacional fez referência a Haaland, do Manchester City, e diz que Portugal vai enfrentar o melhor ponta de lança da atualidade e uma equipa física e tecnicamente muito forte, mas está confiante. Revelou também que João Neves vai ser titular, Cristiano Ronaldo ainda está em dúvida no 11 inicial, como ouvimos, e Bruno Fernandes deve falhar a partida devido à lesão. O jogo começa às 8:15 e, como sempre, tem relato na TSF, pode ser também acompanhado em tsf.pt.
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0: Bom dia, são 9:30 nos Açores.
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1: Bom dia, são 10h58, 9h58 nos Açores.
2: A polícia britânica deteve vários homens por terem alegadamente violado a lei de explosivos junto a uma base aérea militar usada pelos Estados Unidos. A situação está a ser classificada como um incidente grave e levou já à retirada de moradores daquela zona. Em Madrid, centenas de pessoas dormiram na Praça Porta do Sol, garantem que não vão sair dali. Trata-se de um protesto para exigir medidas para responder à crise na habitação. A líder da Iniciativa Liberal diz que o primeiro-ministro não está preparado para enfrentar crises. Na entrevista TSF-JN, Mariana Leitão compara o chefe de governo António Costa e diz que ambos falharam na condução do país em tempos difíceis.
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0: Temperaturas a esta hora, Ponta Delgada com 20 graus, o Porto está com 21, Lisboa e Faro 24, o Funchal 25 graus. Notícias às 11 na TSF, a edição é de Leonor Ferreira.
1: A polícia britânica classifica de incidente grave a detenção de vários homens por suspeitas de crimes previstos na lei de explosivos junto a uma base aérea usada pelos Estados Unidos no sudeste de Inglaterra. Uma situação que levou também à retirada de moradores de várias propriedades em Wilford, perto desta base aérea. Os principais acessos à zona foram já cortados. Esta base é usada pelos norte-americanos nos ataques a instalações de mísseis iranianos. Especialistas em desativação de engenhos explosivos estão agora a examinar várias viaturas, tendo sido montado um perímetro de segurança. A Praça Porta do Sol em Madrid acordou com centenas de pessoas acampadas para pedir medidas para responder à crise da habitação. As tendas começaram a ser colocadas ontem à noite, depois de uma manifestação de protesto por causa da falta de casas e do caso Mari Carmen, a idosa de 87 anos, despejada do apartamento onde vivia há 56 anos. Ontem à noite, numa declaração à televisão espanhola, Valéria Racu, do Sindicato dos Inquilinos, dizia o que estava em causa neste protesto. A única opção para ter uma casa digna é endividar-nos a 30 anos, pagando 50% ao banco, é ser inquilino no banco. Pedimos também segurança para os inquilinos, contratos indefinidos, que baixem os preços, que acabem com os contratos precários em termos laborais e na habitação. Os contratos de temporada já se instauraram no nosso país e parecem ser a normalidade. Precisamos de acabar com as compras especulativas.
2: Necessitamos, por supuesto, também finalizar com as compras especulativas.
1: A manifestação foi convocada com o lema Nenhuma Mari Carmen Mais. Os manifestantes querem que o Executivo inclua várias medidas no Decreto-Lei sobre Habitação que poderá ser aprovado esta terça-feira. Leão XIV apelou hoje aos bispos franceses que continuassem a lutar contra os abusos sexuais na Igreja, um apelo feito esta manhã numa reunião com o Episcopado de França. Neste encontro, o chefe da Igreja Católica falou dos desafios da Igreja, nomeadamente a luta contra os abusos sexuais, a crise de vocações que faz diminuir o número de padres e também a unidade da Igreja. Depois o Papa celebrou uma missa para cerca de 200 mil pessoas, uma missa que está prestes a terminar. Ontem à noite, Leão XIV visitou a Gruta das Aparições em Lourdes para uma oração na qual pediu proteção para a França no trabalho junto de outras nações para que decidissem acabar com a guerra.
3: Options pour la France des dirigeants sages et généraux.
4: Que a França tenha dirigentes sábios e generosos, prontos para o sacrifício deles próprios, capazes de enfrentar os desafios e querendo servir o bem comum. Que ela guarde em paz no Conselho das Nações. Que ele faça ouvir a sua voz para promover a defesa dos direitos humanos fundamentais, assim como a paz no mundo, e a sempre rejeitar a lógica da guerra.
3: Ainsi que la paix dans le monde, rejetant à jamais les logiques de guerre.
1: Como disse, por esta hora deverá estar a terminar a missa em Lourdes. O dia vai acabar com a procissão das velas. Dois tiroteios na África do Sul fizeram 27 mortos, 17 pessoas morreram e 15 ficaram feridas quando um grupo de 8 homens disparou num bar perto de Joanesburgo ontem à noite. Num outro ataque, 10 pessoas foram mortas perto de uma loja na cidade do Cabo. Até agora, a polícia não fez qualquer detenção. A presidente da Iniciativa Liberal compara o atual primeiro-ministro António Costa. Em entrevista à TSF e ao JN, Mariana Leitão diz que Montenegro mostra impreparação para governar, sobretudo em períodos de crise, tal como o antigo primeiro-ministro.
5: É preciso não esquecer que Luís Montenegro, em termos de gestão do país, não está a fazer muito diferente do que fez António Costa. Apesar de, na altura, quando Montenegro estava na oposição, criticar amplamente e em todos os fóruns a atuação de António Costa. A minha expectativa é que ele faça diferente António Costa. A partir do momento em que não faz diferente António Costa, falhou. E não só falhou aí, como falhou nas promessas que fez e não cumpriu. Qual é que é o problema? É que chegamos a um momento de crise e não há soluções. O governo não tem soluções. E é óbvio que nós não controlamos o que se passa à nossa volta. O Luís Montenegro não controla o que se passa no resto do mundo. Mas há uma coisa que nós sabemos, é que não podemos estar impreparados para o que quer que seja.
6: É o caso de Luís Montenegro?
5: Com certeza.
1: Nesta entrevista, Mariana Leitão diz que se vai recandidatar à presidência da Iniciativa Liberal e diz também que não está preocupada com a possibilidade de João Coutrinho de Figueiredo querer eventualmente mostrar interesse em regressar.
5: Todos os ex-presidentes da Iniciativa Liberal são pessoas que somam, que ajudam e que são muito importantes. Fazemos todos parte de um projeto comum, trabalhamos todos em prol desse projeto comum.
6: Não sente a sombra de nenhum deles?
5: Não sinto sombra de ninguém.
6: E se João Coutrinho de Figueiredo anunciar uma candidatura à Iniciativa Liberal, quem sabe dentro de um ano e pouco, quando houver eleições internas, admite abandonar a liderança?
5: Nunca. Ele que venha contra mim. Com certeza que não, eu não me deixo condicionar por essas coisas. Eu estou a fazer um trabalho árduo, vou continuar a fazê-lo. É a minha missão, enquanto os membros da Iniciativa Liberal me quiserem cá e votarem para que eu me mantenha, vou continuar a fazê-lo. As pessoas são livres de se candidatarem ao que quiserem, fazerem o que quiserem. E hoje, agora sou eu que estou aqui e é isso também, é a minha missão, é isso que estou focada a fazer.
6: Mas garante que será candidata no próximo Congresso?
5: Garanto que serei candidata no próximo Congresso.
1: Uma entrevista para ouvir na íntegra depois do meio-dia. O Bloco de Esquerda quer tirar da conta dos consumidores os 10 cêntimos do Volta. Num projeto de resolução entregue no Parlamento, o partido propõe que o depósito cobrado por cada garrafa ou lata deixe de sair do bolso dos consumidores e passe a ser suportado pelas empresas que colocam as embalagens no mercado. Rui Polónio.
7: O projeto de resolução entregue no Parlamento calcula que, com mais de 2 mil milhões de embalagens por ano, os consumidores adiantem cerca de 213 milhões de euros em depósitos. O objetivo é passar essa responsabilidade para as empresas que põem no mercado as embalagens, explica a deputada Andréa Galvão.
8: Nós queremos dar a volta ao Volta e sempre nos assumimos como um partido ecologista, achamos que há uma transição energética que deve ser feita e achamos que a questão dos resíduos é certamente uma questão importante e que em vários países europeus também tem sido levantada e Portugal realmente mostrava deficiências nesse sentido, mas nós não acreditamos numa ecologia que puna as pessoas quando não são elas as responsáveis tanto pelas emissões carbónicas como pela crise climática no seu geral. Portanto, gostaríamos sim de dar a volta ao Volta e propor um sistema que não funcione como uma forma de imposto indireto.
7: E como os 10 cêntimos nem sempre voltam para a mão de quem os pagou, o Bloco quer também que o dinheiro das embalagens que não são devolvidas deixe de financiar a entidade gestora e passe para o Fundo Ambiental ou para os municípios.
8: Queremos mudar a lógica da responsabilidade para que sejam as grandes empresas que produzem plástico e aí o consumidor não tem escolha. Por exemplo, vários países avançam para uma ideia de reutilização do mesmo plástico, ou seja, um recipiente que é utilizado várias vezes, e em Portugal isso não acontece. Pode-se produzir a mesma quantidade de plástico, a única questão é a questão da recolha. Nós achamos que há uma transição que tem que ser feita, não só no momento de consumo e de entrega do recipiente, mas em todo o processo de produção de resíduos.
7: E quer recuperar já este ano a meta mínima de recolha de 70% depois da licença do sistema ter fixado a fasquia nos 40. No essencial, a mudança é esta.
8: No fundo, a nossa ideia seria que o valor pago pelo depósito não fosse pago pelo consumidor.
7: Ou seja, os 10 cêntimos deixariam de ser pagos pelo consumidor e passariam sempre a ser pagos pelas empresas. A iniciativa propõe ainda alargar o Volta às embalagens de vidro e reforçar a reutilização.
1: E o projeto de resolução já deu entrada no Parlamento. Portugal enfrenta esta tarde, ou melhor, ao início da noite, em Oslo, a Noruega, na Liga das Nações. É o regresso da seleção a solo norueguês depois de 10 anos de ausência. O jogo vai marcar o primeiro encontro em campo entre goleadores grandes, dois, Cristiano Ronaldo e Erling Haaland, jogadores com 15 anos de diferença. Na antevisão do jogo, ontem, Jorge Jesus reconheceu que será um jogo difícil, mas garantiu também que preparou a equipa.
9: Difícil pela qualidade que esta equipa tem coletivamente e individualmente. Ela demonstrou neste último campeonato do mundo. Tem uma dupla de pontas de lança, talvez neste momento da melhor da Europa, Holanda e Wildcard. E portanto, para além disso, tem outros jogadores que a gente também conhece do campeonato português. Uma coisa de certeza absoluta, não vou ter medo nenhum da Noruega, zero. E vou lançar uma equipa que eu olho mais para ela até ofensivamente que defensivamente.
1: O selecionador fez referência a Haaland do Manchester City e disse que Portugal vai enfrentar o melhor ponta de lança da atualidade e uma equipa física e tecnicamente muito forte. O treinador revelou ainda que João Neves vai ser titular, Cristiano Ronaldo ainda está em dúvida no 11 inicial e Bruno Fernandes deve falhar a partida devido à lesão. O jogo pode ser seguido em tsf.pt e também escutado em TSF.
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2: Agora na Sousa SF, ficamos com o programa Bastidores de José Francisco Andrade.

Manic Street Preachers, o álbum chama-se This Is My Truth, Tell Me Yours, data de 1998, do qual extraímos a faixa de Everlasting. Boa tarde, sejam bem-vindos. Primeira parte a ficar concluída com as presenças de Coldplay, Raymond, ainda Robbie Williams e Rod Stewart. Uma vez mais, boa tarde, sejam bem-vindos. Será um gosto estar consigo até bem próximo das 5 da tarde.

final dos norte-americanos Creedence Clearwater Revival, falamos de Have You Ever Seen the Rain, aqui na voz de Rod Stewart. De resto, foi um tema lançado no álbum Pendulum de 1970, saindo um ano mais tarde em formato single, atingindo o lugar número 1 no top do Canadá. Entramos na segunda parte do programa de hoje com Tom Petty, ainda chadeado, Carlos Santana e os Supertramp. Voltamos logo após para anunciar a última proposta do programa para esta terça-feira.

apenas um dos muitos clássicos da carreira dos Supertramp. Chama-se It's Raining Again, faz parte do álbum de 82, Famous Last Words. Com isso, entramos na reta final do programa Bastidores para o final. Reservamos a presença dos irlandeses U2. Vamos ficar com Angel of Harlem. O programa foi conduzido tecnicamente por Marco Pimentel. Eu sou José Francisco Andrade.

0: Ficamos com o programa Bastidores, com edição de José Francisco Andrade.
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2: Bom dia, 11h58, 10h58 nos Açores.

0: A polícia britânica deteve vários homens por terem alegadamente violado a lei de explosivos junto a uma base aérea militar usada pelos Estados Unidos. A situação está a ser classificada como um incidente grave. A Sociedade Portuguesa de Cardiologia defende que os rastreios cardiovasculares podem ser feitos nas farmácias. Seria uma forma de democratizar o combate ao AVC e também ao infarto. Neste jornal damos ainda conta de um reacendimento na Madeira, um fogo que está a mobilizar cerca de 2 dezenas de bombeiros e também uma aeronave. Um fogo que começou na sexta-feira e que agora foi reativado.
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0: Bom dia, a esta hora a Ponta Delgada está com 20 graus, o Porto com 21, Faro 24, Funchal 25 e Lisboa 27. Olhamos para as notícias ao meio-dia na TSF. A edição é de Leonor Ferreira.
1: No Reino Unido, a polícia antiterrorismo está a investigar um incidente ocorrido perto de uma base aérea britânica. Vários homens já foram detidos ao abrigo da legislação contra explosivos e uma aldeia foi evacuada por precaução. É o que explica agora o correspondente da TSF no Reino Unido, Emanuel Nunes.
2: Às primeiras horas desta manhã foi declarado incidente de grande dimensão junto à base da Força Aérea Britânica em Fairford. Por precaução, foi evacuada uma aldeia que fica nas proximidades e vários veículos estão a ser analisados pela Brigada de Desativação de Explosivos do Exército. A polícia diz que vários homens foram detidos ao abrigo da legislação contra explosivos. Está ainda por esclarecer o que levou à declaração de incidente de grande dimensão, mas as autoridades já disseram que não foi com base em informações de inteligência, ou seja, a polícia não teve conhecimento prévio de um possível plano de ataque. A base de Fairford é também usada pela Força Aérea dos Estados Unidos para realizar operações contra instalações de mísseis iranianos. Em julho, o Irão já tinha dito que qualquer base era um potencial alvo, mas até agora não há ainda nenhuma ligação oficial entre o incidente e a ameaça iraniana. A Força Aérea dos Estados Unidos já reagiu garantindo que está vigilante, mas que por razões de segurança mais não pode adiantar. O ministro da Defesa britânico já veio dizer que as pessoas devem ficar descansadas e que o incidente está a ser devidamente tratado. O primeiro-ministro britânico está a ser atualizado em permanência acerca do incidente que a polícia diz estar contido. A investigação está já a ser liderada pela Unidade Antiterrorismo da Polícia.
1: São as últimas informações relativamente a este caso no Reino Unido. A polícia antiterrorismo está a investigar um incidente ocorrido perto de uma base aérea britânica. Eventualmente, ao longo deste domingo, vai saber-se mais informações sobre este caso. A Sociedade Portuguesa de Cardiologia defende que os rastreios cardiovasculares podem ser feitos nas farmácias. O infarto e o AVC continuam a ser as principais causas de morte em Portugal. Ora, para reduzir esta tendência, o presidente da Sociedade Portuguesa de Cardiologia quer um papel mais ativo por parte das farmácias. Cristina Gavina diz que se trata de democratizar estes rastreios, garantindo a proximidade entre farmacêuticos e os utentes, porque esta proximidade pode ajudar a prevenir as doenças cardiovasculares.
3: Nós somos capazes neste momento de permitir às pessoas que os rostos que elas já estão habituadas a ver quando se deslocam às farmácias de proximidade, as pessoas que normalmente já as aconselham, sejam aquelas que também vão lhes dar estas informações e tentar de alguma forma influenciar os seus comportamentos. As farmácias têm que ser mais do que simples para vender medicação ou vender cosméticos e suplementos. Tem que ser mais, tem que ser um sítio efetivamente, onde, porque os profissionais estão treinados, em que se possa fazer educação para a saúde. Portanto, nós temos que aproveitar isto.
1: A Sociedade Portuguesa de Cardiologia vai organizar uma campanha de rastreios cardiovasculares em parceria com 160 farmácias a partir de terça-feira. Um incêndio rural na Madeira está a mobilizar esta manhã cerca de 30 bombeiros e uma aeronave. O fogo começou na freguesia de Canhas, no concelho de Ponta do Sol, numa zona de muito difícil acesso. O combate às chamas está a ser feito a pé, devido à dificuldade de utilizar viaturas. Este fogo começou na sexta-feira à noite, foi dominado ontem de manhã e hoje acabou por ser outra vez reativado. 7 pessoas foram detidas esta noite em Meio Martins, no concelho de Sintra, por terem arremessado pedras contra polícias, atingindo 2 agentes. O caso aconteceu no final do Festival Morabeza. Dos 7 detidos, 5 são jovens com idades entre os 16 e os 18 anos. Foram também identificados mais 4 intervenientes que, por serem menores, foram alvo de uma participação por factos ilícitos. Israel ordenou um bloqueio geral na Cisjordânia ocupada a partir de hoje e até ao próximo sábado, à altura em que termina o feriado judaico de Sukkot, a festa dos tabernáculos. A diretiva foi ordenada pelo ministro israelita da Defesa, que proibiu os trabalhadores palestinianos não essenciais de entrar naquele território. Este domingo, o Ministério da Saúde de Gaza revelou que desde a ofensiva israelita em 2023 já morreram em Gaza 74 mil palestinianos, 175 mil ficaram feridos. O número é avançado, como disse, pelo Ministério da Saúde de Gaza. Os dados não fazem distinção entre civis e combatentes, mas o Ministério afirma que mulheres e crianças representam cerca de metade das vítimas mortais. Neste domingo estão a decorrer dois sufrágios. Na Suíça, vota-se hoje um referendo para escolher entre a neutralidade absoluta ou a continuação da situação atual, ou seja, a neutralidade flexível. As sondagens apontam para uma vitória do não a um reforço desta neutralidade, uma iniciativa que partiu do Partido Popular Suíço de extrema-direita, que defende esta neutralidade absoluta, uma ideia que eventualmente não vai passar neste referendo. Em São Tomé, mais de 146 mil votam este domingo nas eleições legislativas, autárquicas e regionais. O presidente de São Tomé e Príncipe lançou vários apelos à participação para que não se repita a abstenção recorde nas presidenciais de julho. A estas eleições concorrem 4 partidos com assento parlamentar e outros 3 sem assento parlamentar. A Praça Porta do Sol em Madrid acordou com centenas de pessoas acampadas para pedirem medidas para responder à crise da habitação. As tendas começaram a ser colocadas ontem à noite, depois de uma manifestação de protesto por causa da falta de casas e do caso Mari Carmen, a idosa despejada do apartamento onde vivia há 56 anos. Ora, ontem à noite, numa declaração às televisões espanholas, Valeria Racu, do Sindicato dos Inquilinos, dizia: porque é que estes milhares de pessoas resolveram sair à rua e vão manter-se na Porta do Sol o tempo que for necessário? A única opção para ter uma casa digna é endividar-nos a 30 anos, pagando 50% ao banco, é ser inquilino no banco. Pedimos também segurança para os inquilinos, contratos indefinidos, que baixem os preços, que acabem com os contratos precários em termos laborais e na habitação. Os contratos de temporada já se instauraram no nosso país e parecem ser a normalidade. Precisamos de acabar com as compras especulativas.
4: Necessitamos, por supuesto, também finalizar com as compras especulativas.
1: A manifestação foi convocada com o lema "Nenhuma Mari Carmen Mais". Os manifestantes querem que o Executivo inclua várias medidas no Decreto-Lei sobre Habitação, que poderá ser aprovado esta terça-feira. A terminar, a informação de que Miguel Oliveira ficou em 8º lugar na corrida Superpole do Mundial de Superbikes, que decorre em Cremona, Itália. O piloto português voltou a ser o melhor representante da BMW. Garantiu também um lugar na terceira linha da grelha da partida para a segunda corrida principal do dia. E quer Lecuona de Ducati venceu em Cremona, o segundo triunfo do fim de semana para o espanhol.
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1: E agora ficamos com o paralelo euroatlântico com André Franqueira Rodrigues.
2: Recentemente, em Estrasburgo, a Presidente da Comissão Europeia anunciou o Kids Act. Redes sociais proibidas abaixo dos 13 anos, contas supervisionadas aos 13 e 14, autonomia só mesmo a partir dos 15. E, mais importante, limites ao design que vicia, o scroll infinito, as notificações sem fim, os algoritmos que decidem o que é que um miúdo vê antes de ele sequer saber o que é que quer ver. Este é um passo certo. Quem lucra com a atenção das nossas crianças tem de responder pela segurança delas. Mas uma lei não vale apenas pelo anúncio, vale pela aplicação. Sem verificação de idade eficaz e que respeita a privacidade, sem fiscalização a sério e multas que doam, o Kids Act será apenas uma boa intenção. E boas intenções não travam algoritmos. O Parlamento Europeu tem agora a obrigação de o tornar mais forte e não mais leve. Mas proteger as crianças também não é passar-lhes a fatura. Esta semana soubemos que o déficit dos Açores em 2025 foi revisto em alta para mais de 305 milhões de euros, perto de 5% do PIB. Para além do déficit, também a dívida pública aumentou. São mais 400 milhões de euros num só ano. Nunca os Açores deveram tanto. E no primeiro trimestre de 2026 bateu-se um novo recorde. O Governo Regional prometeu indevidamente zero. É mais uma promessa que fica apenas no papel. Quem vai pagar esta dívida são precisamente as crianças que agora queremos proteger dos ecrãs. Enquanto a Europa quer devolver às crianças a infância, também era bom que nos Açores não lhes limitássemos o futuro. Até para a semana.
1: Ficamos com o paralelo euroatlântico com André Franqueira Rodrigues.

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3: O jogo é que dita. 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
2: A semana começa com mais aumentos de combustíveis e um novo recorde de preços, seja no gasóleo ou na gasolina. Se este escalado de preços não for travado, as consequências económicas serão severas para as famílias e empresas. Será inevitável a subida da inflação e, conjugada com a resposta automática do Banco Central Europeu de subir as taxas de juros, poderá conduzir a uma situação de estagflação. A estagflação ocorre quando a inflação aumenta e o crescimento retrai. Normalmente, acontece quando sobem as taxas de juros para conter a inflação, mas como a inflação não tem origem na procura, mas sim na oferta, o efeito do agravamento das taxas é apenas a contenção do investimento. Por isso, o investimento contrai, o crescimento retrai e a inflação continua a subir. É uma situação extremamente penalizadora para empresas e famílias. As medidas anunciadas pelo Governo para compensar as famílias ou mitigar os efeitos do preço dos combustíveis são muito curtas e perdem eficiência porque focam-se nas consequências ao invés de atacarem as causas. Reduzir ligeiramente a taxa de IRS pode proporcionar um aumento muito residual no dinheiro disponível do orçamento familiar da classe média, mas não faz de ser o preço dos combustíveis. É, aliás, uma opção em contraciclo à política de redução de liquidez do Banco Central Europeu. Também não evita o efeito contágio que o aumento do preço dos combustíveis tem em toda a economia. Contágio provoca o aumento de todos os preços, desde os transportes à alimentação, passando pelo vestuário e os serviços. A opção do Governo de apoiar por via do IRS equivale a tentar parar uma bola de neve quando ela já está no meio da montanha. Já tomou proporções que não são travadas com pequenos esforços. A bola deve ser travada quando se começa a formar no topo da montanha, na origem do brutal aumento de preço e esse está nas margens de refinação. Inverter este ciclo pressupõe uma inversão da fiscalidade sobre os combustíveis, ou em vez de incidirem sobre o produto final pago pelos consumidores, os impostos devem se deslocar para a origem do problema, para as margens de refinação, que aumentaram mais de 400% no último ano. Só assim poderá ser mitigado o efeito contágio do preço dos combustíveis a toda a economia. A União Europeia tem tido uma condução política muito errática em matéria económica. Optou por criar uma muralha de legislação e regulamentos que tentam impedir que outras economias coloquem na Europa produtos a preços mais competitivos. É um protecionismo encapotado. Não é muito diferente das tarifas do Presidente Trump, mas nunca deu bom resultado. O protecionismo pode adiar o impacto do problema, mas não o resolve. E o problema está em outras economias conseguirem ser mais competitivas, produzir bens e serviços de igual qualidade a preços muito mais baixos. Nos últimos 10 anos, o PIB da União Europeia cresceu apenas 17%, enquanto o dos Estados Unidos aumentou 27% e o da China disparou em 75%. São assimetrias que constituem óbvios sinais de alarme. A Europa tem de mudar de estratégia, abandonar a posição defensiva com que se tem apresentado, criando um emaranhado de regras que atrofiam tudo, sobretudo a produção interna, e ganhar competitividade em dois dos principais fatores de produção, o capital, o custo do dinheiro e a energia. Mas ao invés de mudar, parece querer insistir em amplificar e intensificar o modelo de condução política que adotou nos últimos anos. Uma Europa onde se multiplicou a burocracia, onde se produzem milhares de regulamentos, onde tudo se quer controlar, onde foi criado um autêntico monstro com centenas de instituições e milhares de funcionários. É para esta Europa que o Presidente do Conselho, António Costa, pede mais dinheiro. Em declarações prestadas há dois dias, disse: se não criarmos novas fontes de recursos próprios, precisamos pedir mais dinheiro aos Estados-membros. Por novas fontes, quer dizer impostos europeus, impostos da União Europeia sobre os contribuintes a acrescentar aos que já pagam dos seus Estados. É um erro. Os europeus não aguentam mais impostos, vai reduzir a competitividade europeia. A União Europeia não precisa de um orçamento maior, precisa de reduzir as despesas, aliviar a estrutura burocrática e concentrar-se na criação de um forte mercado interno competitivo no custo da energia e do dinheiro. Só assim poderemos cumprir o propósito dos fundadores, criar um espaço económico competitivo externamente para poder ser solidário internamente. Com o início das aulas, as rotinas familiares regressaram e o trânsito nas grandes cidades voltou ao seu ponto crítico, com grandes filas e atrasos nos transportes públicos. Numa semana em que os combustíveis atingiram máximos históricos, seria de esperar uma contenção na utilização do automóvel. Mas a verdade é que compatibilizar a rotina dos horários escolares com os horários profissionais dos pais não permite, em múltiplas situações, recorrer ao transporte público. Por isso, e considerando que, a nível energético, estamos a atravessar um período crítico, como o próprio Governo já reconheceu, faria todo sentido adoptar medidas que possam alterar as rotinas familiares, nomeadamente o recurso ao teletrabalho. O teletrabalho poderia ser incentivado pelo próprio Estado, permitindo aos seus trabalhadores, cujas funções dispensem a presença física, recorrer a regimes híbridos com parte dos dias da semana em regime de teletrabalho. As experiências que pretenderam avaliar as diferenças entre a produtividade do teletrabalho e a presença física no local de trabalho mostraram que, na grande maioria das funções, não se registra qualquer diferença de desempenho, sendo que, em algumas situações, o desempenho melhora em teletrabalho. Um estudo publicado na revista Nature em 2024 revelou dados importantes sobre a prestação de trabalho a partir de casa. Uma experiência realizada numa grande empresa tecnológica chinesa, a Trip.com, envolveu 1.600 trabalhadores, que foram aleatoriamente divididos. Um grupo trabalhava 5 dias no escritório e o outro trabalhava 3 dias no escritório e 2 dias em casa. Todos eram trabalhadores qualificados em áreas como engenharia, marketing, contabilidade ou finanças. Foram acompanhados e avaliados durante 6 meses. E o resultado foi bastante claro. Não encontraram diferença significativa de desempenho entre os dois grupos, sendo que o grupo híbrido, que trabalhava 3 dias em casa e 2 no escritório, registrou uma maior fidelização dos trabalhadores. Houve menos trabalhadores a abandonar a empresa. Com os preços dos combustíveis a níveis incomportáveis, seria mais uma forma do governo promover uma redução de consumo, diminuir a procura e aliviar a pressão sobre o preço. Energeticamente, vivemos tempos excepcionais que justificam políticas disruptivas a bem das famílias e da economia. O Governo apresentou ontem as contas da primeira metade do ano. Portugal registra um excedente orçamental de 0,5% no primeiro semestre. E no segundo trimestre de 2026, o saldo das administrações públicas fechou com um resultado positivo de 1.325 milhões de euros, cerca de 1,6% do PIB. Apesar de ser ligeiramente abaixo do registrado em igual período do ano passado, constitui um bom desempenho, dado que no início do ano a despesa agravou por consequência de comboio das tempestades. O Governo espera fechar o ano com um saldo nulo. Contas positivas são sempre boas notícias. Significa que não se acrescenta dívida à dívida existente, o que é particularmente importante num cenário internacional de agravamento das taxas de juros sobre as dívidas soberanas. Mas também é importante ler os números para perceber o que eles nos dizem sobre tendências futuras e sobre o comportamento individual de cada rúbrica. O saldo positivo do primeiro semestre de 803 milhões de euros decorre essencialmente do crescimento de duas rúbricas da receita, as contribuições para a Segurança Social e as receitas de IVA. As contribuições para a Segurança Social aumentaram 7,3% face a 2026, com um incremento de 716 milhões de euros e as receitas de IVA registaram um crescimento de 6%, crescendo 640 milhões face ao último ano. O aumento das receitas da Segurança Social é um indicador muito positivo, considerando que as taxas se mantiveram constantes, resulta do aumento dos salários e do aumento do número de contribuintes. Quanto às receitas de IVA, já os sinais são menos entusiasmantes. É uma consequência da inflação que acaba por retirar mais dinheiro à economia e entregar mais dinheiro ao Estado. Os números indicam que o Estado está a obter mais receita dos impostos sobre consumo, o mesmo em dizer que a receita de IVA está mais generosa em 2026. Como a inflação tem sido mais severa nos produtos alimentares, o cabaz aumentou 5% desde o início do ano, enquanto a inflação média em agosto registrou 3%, podemos concluir que o IVA sobre a alimentação tem sido um forte contributo para o crescimento da receita do Estado. Por isso, talvez faça sentido repensar e reconsiderar a redução do IVA sobre os bens essenciais. A visita do Presidente da China aos Estados Unidos permitirá aos líderes das duas maiores potências mundiais abordarem de forma direta os principais assuntos da atualidade económica e política. Mas, sem prejuízo dos restantes pontos da agenda, o foco estará seguramente na questão energética. A China é um grande importador de petróleo iraniano. No primeiro semestre de 2025, ainda antes da intervenção americana, a Reuters estimou que o petróleo iraniano representava cerca de 13,6% das importações chinesas. Mas é um número muito conservador. Devido às sanções americanas, muito do petróleo iraniano entra na China com outras designações de origem, sendo registado, por exemplo, como proveniente da Malásia. Por isso, os números oficiais chineses pecam por defeito sob a dependência do petróleo iraniano. Se há país que está a ser penalizado com a intervenção americana no Médio Oriente, é a China. Por isso, este tema será incontornável na agenda entre os dois presidentes. A China e o seu presidente têm uma postura muito discreta. Não anunciam nem ameaçam, apenas fazem acontecer. Esperemos que a sabedoria negocial e a arte de persuadir sejam capazes de convencer o presidente Trump a colocar um ponto final num conflito que não serve a ninguém e está a empurrar o mundo para mais uma crise que, começando pela energia, pode contagiar o setor financeiro. Se há alguém no panorama político mundial que pode convencer o presidente americano a terminar com esta intervenção no Irão, essa pessoa é o presidente da China. Seria uma oportunidade também para Donald Trump para emendar a mão antes das eleições para a Câmara dos Representantes e para os 35 lugares no Senado. Convém, por isso, acompanhar o desenrolar da visita com atenção e alguma esperança. Seria uma ótima notícia para a economia mundial e para a estabilidade geopolítica.
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0: Bom dia, são 11:30.
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1: Vamos olhar para o lado mais engraçado da realidade, e normalmente há muitos. É o Parece Mentira, de Zé Pedro Silva.
2: Não sei se teve a oportunidade de ouvir o Primeiro-Ministro a anunciar um conjunto de medidas para enfrentarmos esta crise danada que temos pela frente. Mas também se não teve, não há problema. O Primeiro-Ministro deve anunciá-las outra vez esta semana. E depois na outra. Portugueses e portuguesas, depois de um suplemento extraordinário para pensionistas e de uma redução do IRS até ao sexto escalão, tenho o prazer de anunciar que acabámos de aprovar em Conselho de Ministros um suplemento extraordinário para pensionistas e uma redução do IRS até ao sexto escalão. Mas não é o novo, é o mesmo. Claro que isto preocupa. O Luís não está bem, pode ser a PDI. O mundo como está. E nós temos à frente do governo, aparentemente, uma pessoa que se lembra todos os dias de manhã de um suplemento extraordinário para pensionistas e de uma redução do IRS até ao sexto escalão. Liga ao Leitão Amaro. Olha lá, estava aqui a pensar, isto para ajudar as pessoas, e se arranjássemos um suplemento extraordinário para pensionistas e uma redução do IRS até ao sexto escalão? A situação é tão grave que Paulo Rangel e Miranda Sarmento estão preparados para assumir a liderança do Executivo a qualquer momento. Ainda se pensou no líder da bancada, Hugo Soares, mas tem outro emprego e parece que não se pode ser chefe do governo em part-time. Pois admiram-se que ninguém queira ir para a política, ter de se trabalhar das 9 às 6... e às vezes até mais tarde, se calhar. Mas custa ver o Luís assim. Dizem que o Chega vai deixar de propor comissões de inquérito e passar a propor juntas médicas. A próxima declaração ao país do Primeiro-Ministro já deve ser assim. Portugueses! São portugueses, não são? Ah, ok. Ai, tanta gente! Bem-vindos, digam. O que é preciso?
3: A Iniciativa Liberal.
2: Como não assim quer... é que a gente tem uma declaração para esta hora? Para falar da crise, mas qual crise? No Sporting? Eu penso que o treinador deve continuar e está a realizar um bom trabalho, mas eu sou pelo Varzim. Antes de avançarmos, devemos ser o único país no mundo em que as declarações políticas começam com portugueses. Pelo menos nunca ouvi espanhóis, ou alemães, ou japoneses. Mas enfim, se calhar é por isso que as declarações de Luís Montenegro são sem direito a perguntas dos jornalistas. É que tem que estar tudo no papel. Faziam-lhe uma pergunta e o Luís ia assim. Hã? Sei lá. Pergunta ao Primeiro-Ministro. Olha que esta. Mas se se queixam das declarações do chefe do governo sem perguntas dos jornalistas, saibam que não tarda também são sem declaração do chefe do governo. Sim, ele entra só na sala, fica 15 minutos a olhar para o vazio, em silêncio, e sai.

Têm sido semanas de eleições muito importantes por esse mundo de fora. Falamos de atos eleitorais que podem mudar o curso da história ou não, o que ainda é pior do que precisávamos mesmo. Era de uma inversão de marcha, de um U alto. Cuidado que aqui não podes, é duplo traço contínuo. Não quero saber, vai ser mesmo aqui. Atenção que esta metáfora rodoviária não deve ser levada à letra. Sou pena de acabar a financiar a República a fundo perdido no mínimo com 120 euros, mas pode ir até aos 600 para além da inibição de conduzir, perda de pontos e abertura de um espaço de informação de trânsito. A propósito, para quem tem o sonho da rádio, avariar o carro na ponte continua a ser a forma mais rápida e eficaz se chegar à antena. Nem 10 minutos depois, estamos no ar. Regressando às eleições dos últimos dias, estamos então a falar de plebiscitos na Alemanha, Suécia, Berlim no Conselho de Posende e Rússia. Hoje falamos das duas mais importantes para o atual contexto político, as eleições na Rússia e em Berlim, começando pela do Conselho de Posende. Foi uma eleição autárquica intercalar, motivada pela renúncia de todos os eleitos e suplentes da lista. Vivia-se uma grande instabilidade política naquela freguesia desde as eleições, mas essa instabilidade chegou ao fim com uma maioria absoluta do Partido Social Democrata. Em segundo lugar ficou o movimento independente Mudança por Berlim e em terceiro, Unir Berlim, que não elegeu qualquer representante. Seguimos de Berlim para a Rússia, algo inédito, porque nunca se tinha seguido de umas eleições em Berlim para umas na Rússia. Sem surpresa, o partido que apoia Vladimir Putin venceu estas eleições, entre aspas. Em segundo lugar ficou um partido que, enfim, também apoia Vladimir Putin. Já em terceiro está um que não tem nada contra o atual presidente da Rússia e a quarta força política concorda com as outras três. De fora da contenda eleitoral ficou o único partido declaradamente contra a guerra na Ucrânia, o IA Bloco, que foi retirado do boletim pelo Supremo Tribunal da Rússia. Foi a solução encontrada, porque não é fácil dizer que um partido caiu da janela. Assim pronto, não está no boletim, experimenta lá votar neles. Pois, não dá. O IA Bloco também foi obrigado a mudar de nome para não IA Bloco. E esta será a grande aproximação entre a política russa e a portuguesa, na medida em que por cá também já praticamente não ia a bloco. Certo é que com esta manobra, o partido que mais frontalmente se opunha à política belicista da Rússia ficou de fora da Duma. Ai, o que é uma Duma? Ora, uma Duma é como um divã.

Reunião de condomínio do mundo, não é na entrada, nem na garagem, é em Nova Iorque e é a última do engenheiro Guterres, administrador desde 2017. A última do engenheiro Guterres e se calhar da própria Organização das Nações Unidas. Não sei, temos de esperar pelo discurso do líder dos robôs, com certeza já falam e para mim ainda é o mais aguardado. Se anunciar que vão pegar já nisto, pronto, talvez não seja pior. Nós é o que se vê, portanto podemos dar uma oportunidade aos robozoides, como se tivéssemos escolha. Por cá é que é uma pena. André Ventura anda há tanto tempo a pedir a mesma oportunidade depois de 50 anos disto e vai ser ultrapassado por um Magalhães todo quitado, em forma de José Sócrates. Sim, está a ser desenvolvido. Resta saber se este arguido que se tem apresentado em tribunal não é já um Magalhães. Às vezes aparece um pouco articulado no andar e para estar a conduzir a sua própria defesa, já não digo nada. O tribunal devia experimentar fazer qualquer coisa com os campos eletromagnéticos a ver se ele não se desmonta todo. Regressando a Nova Iorque, há condóminos que faltam porque a sua fração não é reconhecida, outros não aparecem porque não pagam, os problemas são sempre muitos. Donald Trump até ergueu aquela ONU da Kidzania, que é o Board of Peace. A propósito do presidente dos Estados Unidos da América, já discursou nesta Assembleia Geral das Nações Unidas, foi logo dos primeiros. Tem de se despachar, porque vai receber o presidente chinês em Washington, na mesma altura, e tem de receber o presidente chinês com um chi coração, claro. António Guterres teve boa parte do discurso de Donald Trump ao telefone. Deve ter ligado antes para uma linha de apoio ao cliente. Entretanto, meteu-se à Assembleia Geral. Acontece, a pessoa não pode desligar para não ter de recomeçar tudo. Mas se o secretário-geral das Nações Unidas não ouviu o discurso, o mundo ouviu, graças aos microfones, que desta vez estavam ligados. Vem isto a propósito das más relações entre a Casa Branca e a imprensa. O presidente norte-americano proibiu 3 órgãos de informação, acusando-os de espalharem mentiras. Tal proibição levou a um boicote geral da imprensa, que fez com que outro discurso de Trump não tivesse som. Temos de reconhecer que desta vez Donald Trump conseguiu o que queria. É que se não for possível ouvi-lo, de facto a imprensa não espalha mentiras.

hoje continuamos por aqui, em Nova Iorque, nesta emissão especial diretamente da Assembleia Geral das Nações Unidas. Ai, como é que conseguiste entrar? Disse que era o presidente da Gâmbia. Ninguém vai da Gâmbia. Desperdiçava-se um convite. Ai, mas e se aparecem? Bom, nesse caso, creio que a Gâmbia fica à porta. O primeiro-ministro português já está por cá. Apesar de só discursar amanhã, chegou ontem e, à falta de uma partida de futebol, esteve na Bolsa de Nova Iorque a encerrar a sessão de transações. Mil vezes ir à bola. Isto é um perigo. Ainda nos troca a par pública pela Nvidia. Não quero imaginar quanto pagaram para Luís Montenegro tocar o sino. O elefante do Zul levava uma moeda. E podia ser qualquer moeda, mas um chefe de um governo, ainda por cima de um governo reformista, não quero mesmo imaginar. Para inaugurar uma escola em Cascais, foram 175 mil euros. A Bolsa de Nova Iorque podia ter crashado com esta brincadeira de terem o Luís a fazer soar o badalo. Claro que aqueles financeiros todos, quando viram o primeiro-ministro português, parecia que estavam a ver o eclipse. É aquele que tem 13,7% da REN, comentavam uns para os outros. A propósito da REN, e já voltamos a Nova Iorque, então Miranda Sarmento no Parlamento, a revelar que o dono da Zara se sentia confortável com o negócio e que se fosse um privado não teria vendido, ou seja, só venderam porque se tratava de um pedido do Estado. Isto é, o ministro das Finanças português a falar pelo dono da Zara. Sabemos o que se segue, não sabemos? É Miranda Sarmento a ir ao armazém ver se tem um M, porque o L fica-me largo. De volta a Nova Iorque, depois do discurso do líder dos robôs, a intervenção mais aguardada nesta Assembleia Geral das Nações Unidas é, de longe, a do primeiro-ministro português. Mas começa sempre com uma confusão, porque dão a palavra a Portugal e aparece o Montenegro. É o caos na sala, tudo a fazer pedidos de interpelação à mesa. O Japão, o Nepal, o Burundi, a França, os Camarões, a Gâmbia... A Gâmbia não, estão a tentar entrar. Sobre o discurso que o chefe de governo tem preparado, sei que quer mostrar àquelas nações todas como Portugal é o exemplo a seguir, estando muito bem, inclusivamente melhor do que Espanha. Se fez bullying com os empresários alemães, agora vai humilhar aquelas nações todas ali reunidas. Mas como não pode ser só fazer pouco e devemos contribuir com soluções, Luís Montenegro tem uma proposta. Terraplanar o mundo com fundos do Portugal 20, 30, 40 e 50... Depois podemos reconstruir seguindo o modelo português. É pegar ou largar. Se não quiserem, não há problema. Gastamos em inaugurações.

0: A reunião a sós durou 40 minutos e Leão XIV dirigiu-se várias vezes ao presidente português como sua santidade. No fim, como sempre, trocaram umas ofertas. O Papa tinha para dar ao chefe de Estado português uma peça lindíssima, uma reprodução do pavimento da Capela do Santíssimo Sacramento, da Basílica de São Pedro, mas depois daquela conversa, deu a peça à chefe da Casa Civil e seguro acabou por receber os papéis para a canonização dentro de uma mitra, de uma mica. É preencher, digitalizar e enviar. Ui, isso de digitalizar connosco, talvez seja melhor enviar pelo correio ou mesmo através de um peregrino, se não tão cedo, não temos santo. Este encontro serviu, entre outras coisas, para transmitir ao Santo Padre a amizade dos portugueses. Penso que isso ele já sabia. Não estava à espera que os portugueses estivessem marafados. Mas também serviu para renovar o convite que lhe foi dirigido formalmente, em maio, para uma visita a Portugal em 2027. Pode vir, é bem-vindo, mas estamos a exagerar um bocado com isto das visitas dos papas. Era melhor a Santa Sé mudar-se de vez para cá. Algo que só não sucede, com certeza, graças aos preços da habitação. Era preciso um milagre. É claro que conseguiam vir se vendessem o Vaticano, mas o Papa ficava em Odivelas e eles gostam de estar no centro, por causa do turismo. Mas fazia sentido irmos viver juntos, isso fazia. Porque assim como vem cá muito o Papa, também lá vão muitos responsáveis políticos portugueses. A fila de individualidades lusas para uma audiência com o sumo pontífice é maior do que a fila para visitar a Basílica. Até dá asa a confusões. Na comitiva de seguro, para além da Primeira-Dama, da Embaixadora de Portugal junto da Santa Sé, da Secretária de Estado dos Assuntos Europeus, da Chefe da Casa Civil e do Chefe do Protocolo do Estado, também estavam dois japoneses um pouco perdidos. Certo é que no dia em que Sua Santidade o Presidente da República visitou Sua Santidade o Papa, Jesus estreou-se como selecionador nacional.
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0: A polícia antiterrorismo assumiu a liderança do incidente que aconteceu hoje junto a uma base aérea no Reino Unido. A situação está a ser classificada como um incidente grave. O Ministério da Saúde de Gaza diz que desde que começou a ofensiva israelita em 2023 já morreram 74 mil palestinianos e 175 mil pessoas ficaram feridas. Os suíços escolhem hoje, em referendo, manter a atual neutralidade flexível ou então adotarem a neutralidade absoluta. A Sociedade Portuguesa de Cardiologia defende que os rastreios cardiovasculares podem ser feitos nas farmácias.
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2: Temperaturas de agora, estamos com 21 graus em Ponta Delgada, 22 no Porto, 26 em Faro e no Funchal, 28 em Lisboa. Passamos agora para a edição à 1 da tarde com Leonor Ferreira.
0: No Reino Unido, a polícia antiterrorismo está a investigar um incidente ocorrido perto de uma base aérea britânica. Vários homens já foram detidos ao abrigo da legislação contra explosivos e uma aldeia foi evacuada por precaução, como conta o correspondente da TSF no Reino Unido, Emanuel Nunes.
3: Às primeiras horas desta manhã foi declarado incidente de grande dimensão junto à base da Força Aérea Britânica em Fairford. Por precaução, foi evacuada uma aldeia que fica nas proximidades e vários veículos estão a ser analisados pela Brigada de Desativação de Explosivos do Exército. A polícia diz que vários homens foram detidos ao abrigo da legislação contra explosivos. Está ainda por esclarecer o que levou à declaração de incidente de grande dimensão, mas as autoridades já disseram que não foi com base em informações de inteligência, ou seja, a polícia não teve conhecimento prévio de um possível plano de ataque. A base de Fairford é também usada pela Força Aérea dos Estados Unidos para realizar operações contra instalações de mísseis iranianos. Em julho, o Irão já tinha dito que qualquer base era um potencial alvo, mas até agora não há ainda nenhuma ligação oficial entre o incidente e a ameaça iraniana. A Força Aérea dos Estados Unidos já reagiu garantindo que está vigilante, mas que por razões de segurança mais não pode adiantar. O ministro da Defesa britânico já veio dizer que as pessoas devem ficar descansadas e que o incidente está a ser devidamente tratado. O primeiro-ministro britânico está a ser atualizado em permanência acerca do incidente que a polícia diz estar contido. A investigação está já a ser liderada pela Unidade Antiterrorismo da Polícia.
0: Aguarda-se agora esclarecimentos por parte das autoridades. Este domingo, o Ministério da Saúde de Gaza revelou que desde a ofensiva israelita em 2023 já morreram, naquele território, 74 mil palestinianos, 175 mil ficaram feridos. O número é avançado pelo Ministério da Saúde daquele território. Os dados não fazem distinção entre civis e combatentes. O Ministério diz que as mulheres e as crianças representam cerca de metade das vítimas mortais. Israel ordenou um bloqueio geral na Cisjordânia, ocupada a partir de hoje e até ao próximo sábado, à altura em que termina o feriado judaico do Sukkot, a festa dos tabernáculos. A diretiva foi ordenada pelo ministro israelita da Defesa e proíbe os trabalhadores palestinianos não essenciais de entrar na Cisjordânia. Os suíços votam hoje um referendo para escolher entre a neutralidade absoluta ou a continuação da situação atual, ou seja, a neutralidade flexível. As sondagens apontam para uma vitória do não a um reforço desta neutralidade. A iniciativa do referendo partiu do Partido Popular Suíço, da extrema-direita, o único que quer e defende esta neutralidade total. 17 carros ilegalmente alterados foram apreendidos esta madrugada pela GNR numa concentração na Estrada Nacional 10 em Setúbal. A ação de fiscalização decorreu pela meia-noite na zona de Pontes, onde vários carros faziam manobras irregulares. Jaime Martins, em Sintra, 7 pessoas foram detidas esta noite por terem arremessado pedras contra a polícia, atingindo 2 agentes. O caso aconteceu no final do Festival Marabeza. A Sociedade Portuguesa de Cardiologia defende que os rastreios cardiovasculares podem ser feitos nas farmácias. O infarto e o AVC continuam a ser as principais causas de morte em Portugal. Ora, para reduzir esta tendência, a presidente da Sociedade Portuguesa de Cardiologia quer um papel mais ativo por parte das farmácias. Cristina Gavina diz que se trata de democratizar os rastreios, garantindo uma proximidade entre farmacêuticos e utentes que pode ajudar a prevenir as doenças cardiovasculares.
4: Nós somos capazes neste momento de permitir às pessoas que os rostos que elas já estão habituadas a ver quando se deslocam às farmácias de proximidade, as pessoas que normalmente já as aconselham, sejam aquelas que também vão lhes dar estas informações e tentar de alguma forma influenciar os seus comportamentos. As farmácias têm que ser mais do que simples para vender medicação ou vender cosméticos e suplementos. Tem que ser mais, tem que ser um sítio efetivamente, onde, porque os profissionais estão treinados, em que se possa fazer educação para a saúde. Portanto, nós temos que aproveitar isto.
0: A Sociedade Portuguesa de Cardiologia vai organizar uma campanha de rastreios cardiovasculares em parceria com 160 farmácias a partir de terça-feira. O incêndio rural na Madeira está a mobilizar esta manhã cerca de 30 bombeiros e uma aeronave. O fogo começou na freguesia de Canhas, no concelho de Ponta do Sol, numa zona de difícil acesso. O combate às chamas está por isso a ser feito a pé, devido à dificuldade de utilizar viaturas. O fogo já começou na sexta-feira à noite, chegou depois a ser dominado ontem de manhã e agora reativou-se. Francisco Cabral qualificou-se para as meias finais do torneio de pares de Hangzhou. O tenista português e o norte-americano James Tracy venceram em 2 sets a dupla composta pelo mexicano Santiago González e também o alemão Hendrik Gemmens. A festa do outono termina hoje em Serralves. Animais, oficinas, música, circo fazem parte da programação para todas as idades. A repórter Inês Cortês foi até Serralves e encontrou quem decidiu deixar os ecrãs de lado neste fim de semana para estar mais perto da natureza.
5: O Parque de Serralves transformou-se num recreio ao ar livre em que as crianças podem ter um contacto mais direto com a natureza. Com cerca de 150 atividades na programação, Sofia, de 7 anos, partilha o que quer ver.
6: Eu gosto de fazer oficinas e de ver espetáculos de marionetas e também circos de acrobacias e danças.
5: A mãe, Manuela Alexandre, considera que iniciativas como esta ajudam a abrir portas ao mundo que nem sempre cabe dentro da cidade.
7: Principalmente o tipo de atividade que nós temos aqui promove muita conexão com a natureza, amplia a visão de mundo e nos coloca em contato com a cultura, enfim, e muitas coisas que nós não teríamos contato se não estivéssemos aqui, por exemplo.
5: No espaço da Quinta, Maria Amorim segura o filho de quase 2 anos que ficou muito entusiasmado por ver um burro ao viver a cores e partilha porque quis trazer o pequeno Alexandre à festa.
8: É para ver que eles existem mesmo, que não é só na televisão nem nos desenhos animados. Espera aí, amor. E acho que é essa a importância de saber que eles são importantes e que tem que ter cuidado com eles e que são alimentados, todos os cuidados que temos que ter.
5: E há quem aproveite para fazer oficinas. Diretamente do Gerês, há uma atividade onde os mais novos podem fazer uma coroa com imagens de animais e flores. António Lima está a dinamizá-la e afirma que a festa serve também para aproximar as crianças da natureza.
9: Muitas pessoas e muitas crianças que vêm aqui, será se calhar talvez o primeiro contacto que tenham com qualquer coisa da natureza porque estão na cidade, e é muito bem-vindo ações destas, até por parte da Fundação Serralves, para podermos trazer um pouquinho do bom que nós temos na natureza para ensinar as crianças.
5: É mais um dia em que cada descoberta pode ser o princípio de uma nova brincadeira.
0: Inês Cortês, com o cuidado técnico de José António Barbosa, a festa do outono termina hoje às 7 da tarde.
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2: Para já, recebemos Mariana Leitão, a presidente da Iniciativa Liberal, é convidada da entrevista TSF Jornal de Notícias. A duas semanas da entrega do Orçamento de Estado, Mariana Leitão distancia-se de Luís Montenegro e deixa até recados aos antigos líderes do partido. Uma entrevista conduzida por Francisco Nascimento, da TSF, e Abílio Ribeiro, do Jornal de Notícias.
3: Mariana Leitão, 43 anos, já foi quase tudo na Iniciativa Liberal, embora só seja deputada há 2 anos e meio, foi líder parlamentar logo na estreia na Assembleia da República e chegou a pré-candidata a Presidente da República, um palco que trocou pelo de líder partidária. Antes de mais, Mariana Leitão, muito obrigado por estar na TSF e no Jornal de Notícias. Temos assistido, ao longo das últimas semanas, a uma discussão em torno da descida do IVA nos combustíveis e também no cabaz alimentar. É uma discussão na qual a Iniciativa Liberal tem tido um papel secundário. Está à espera do Orçamento do Estado para apresentar projetos de lei e não apenas recomendações ao Governo.
4: Bem, antes de mais, muito obrigada pelo convite. É um gosto estar aqui convosco, Francisco, Abílio. Eu vou discordar já dessa afirmação de que a Iniciativa Liberal tem sido secundária. Muito pelo contrário. Nós temos uma proposta aprovada desde maio deste ano.
3: Mas é um projeto de resolução, uma recomendação.
4: E sabe porquê? Eu vou aproveitar para explicar, porque é importante nós também sabermos como é que as coisas funcionam. Os grupos parlamentares não têm poder de alterar, por causa da Lei Travão, de alterar despesa
3: no ano corrente.
4: Exatamente. Ou seja, qualquer coisa que nós fizéssemos no âmbito do projeto de lei só poderia entrar em vigor, se fosse aprovado, a partir de 2027. Ora, aquilo que nós pretendemos é aliviar as pessoas no imediato. E já sabíamos em maio que as pessoas estavam a ser profundamente prejudicadas pelo aumento dos combustíveis. Ora, o único mecanismo que nós tínhamos à nossa disposição era exatamente a recomendação. Ela foi aprovada. E, portanto, compete também ao Governo, mesmo sendo uma recomendação, não sendo propriamente uma coisa vinculativa, mas o Governo, sabendo a aflição em que as pessoas se encontram, sabendo que durante muito tempo, e ainda atualmente, apesar de dizer que não está a ganhar com os efeitos da crise, está, mais que não seja indiretamente, porque a partir do momento em que tudo aumenta, o Estado ganha com isso, porque a margem em que os impostos incidem é maior e, portanto, a receita também será maior. E, portanto, aquilo que nós fizemos foi, dentro dos mecanismos que estão ao alcance de um partido na Assembleia da República, fizemos. Agora, não faz sentido estarmos a discutir propostas, tentando com isso mostrar que estamos a aliviar os portugueses agora, quando isso não é verdade sequer. Estas propostas que estão a ser discutidas entre o PS e o Chega,
3: que são os que têm o papel principal nesta história.
4: Têm o papel principal. Isso é pelo volume ou pelo número de deputados que eventualmente têm. Mas a verdade é que estão numa discussão infindável e, portanto, numa discussão infindável que não vai ter consequência. Não vai, não é agora. Mesmo que as propostas sejam aprovadas, elas só entram... Para já há uma delas do Chega que dificilmente poderá alguma vez ver a luz do dia porque vai contra uma diretiva europeia. E depois as outras não são... Porque há todo um edifício jurídico ao qual nós temos de cumprir. Nem sequer vai poder estar a entrar em vigor agora, só a partir do próximo ano. Portanto, no fundo... Eu lamento, mas olha, são muitos deputados, mas na prática são um bocado inúteis, porque a realidade, ultrapassos. Os portugueses precisam de soluções agora. E eles andam a discutir soluções que só vão entrar em vigor em janeiro de 2027. E não me parece que isto seja propriamente estar a ajudar os portugueses. Certamente que poderão ajudar a partir de janeiro de 2027. Mas os portugueses precisam de ajuda agora. E por isso é que nós temos insistido tanto em que o governo implementa a nossa proposta. Inclusivamente temos desafiado esses dois partidos que andam nessa discussão infindável a fazerem pressão para que essa proposta seja uma realidade, seja implementada, porque essa sim, já desde maio, os portugueses podiam estar a pagar menos 30 cêntimos por litro e de maio até hoje podiam ter poupado 700 milhões de euros. E nada disto foi feito, e esses partidos estão mais preocupados em andar a regatear entre eles coisas que na prática não vão resolver o problema de agora. Portanto, acho que aí temos tido até um papel bastante preponderante nesta discussão, ou pelo menos um papel em que se resolve efetivamente o problema. Com competência conseguimos ultrapassar algumas das limitações através de uma recomendação, porque é aquilo que podemos fazer, em que conseguimos efetivamente baixar o preço, através da descida do ISP, baixar o preço dos combustíveis.
5: Mas essa descida que me propõem não coloca aqui em causa o equilíbrio das contas públicas. E perguntava-lhe também se é aceitável que o país entre novamente em déficit depois de anos com excedentes orçamentais.
4: Então, percebo a pergunta, mas há uma coisa que é importante ficar esclarecida. Nós não queremos déficit. A Iniciativa Liberal não quer déficit, muito pelo contrário. Nós gostamos de contas equilibradas e de contas certas. Agora, há uma coisa que é certa. Nós vivemos num país em que a despesa pública bateu o seu maior valor de sempre, 140 mil milhões de euros. De 2024 para 2025, a despesa aumentou quase 8 mil milhões de euros. De 25 para 26, está estimado no Orçamento do Estado de 2026, mais 9,6 mil milhões de euros. E desculpem, mas nós estamos sempre a exigir às famílias, como ainda agora a Ministra do Ambiente fez, façam sacrifícios, não venham de carro, consumam menos. Então e o Estado? O Estado pode-se dar ao luxo de andar a aumentar despesa de forma completamente desproporcional, sem que as pessoas sequer sintam que essa despesa está a ter uma utilidade ao sentirem que os serviços estão a melhorar? Porque não estão. Os serviços continuam péssimos, a não dar resposta às pessoas, e vemos isso em várias áreas, na saúde, na educação. Não há resposta, mas a despesa é galopante. Isto tem de ser estancado. E aquilo que nós pedimos é que então, seja os que, uma vez que seja num momento de aflição, o esforço seja o Estado a fazê-lo. Contenha a despesa, não permita que ela ande constantemente e de forma galopante a aumentar, em vez de estar a pôr o esforço em cima das pessoas. Portanto, nós não queremos déficit, queremos contas equilibradas, mas queremos que, por uma vez que seja, não ponham o Estado, ou não ponham o sacrifício em cima dos portugueses, em cima da classe média, que normalmente é quem paga mais estas crises, e o Estado que faça a sua parte e que contenha a despesa. E se o fizer, e se tomar decisões acertadas, certamente conseguirá acomodar estas descidas de ISP, que são fundamentais. Reparas, nós não temos uma rede de transportes públicos. Como é que os transportes públicos podem ser uma alternativa? As pessoas não têm alternativa na grande maioria dos casos. O preço dos combustíveis tem um impacto direto no aumento dos bens que nós consumimos. Portanto, e os salários não acompanham e os impostos são enormes. Nós em combustíveis, quase metade são impostos, sinceramente. Não acham que o esforço tem de estar do lado do Estado desta vez? Eu acho que sim.
6: Mas essas duas ideias não esbarram uma na outra, desde logo porque diz que a Iniciativa Liberal não quer déficit. No entanto, até o Ministro das Finanças tem alertado que, com uma descida mais acentuada do IVA nos combustíveis, que na prática é o que a Iniciativa Liberal acaba por pedir, que acaba por, as contas acabam por ficar no vermelho.
4: Volto a dizer, as contas só ficam, repare, vamos por um lado, nós temos supostamente um excedente e é previsto que termos um excedente. Não podemos esquecer que se nós vivemos num país que não cresce, em que a produtividade é baixa, que não produz riqueza, então de onde é que vem o excedente? Vem da carga fiscal, vem daquilo que o Estado está a faturar a mais também por conta das inflações, dos aumentos dos preços. Portanto, aquilo que se está a pedir aqui é que haja contenção do lado do Estado, uma gestão mais eficiente do lado do Estado, para que com isso se consiga, através da gestão eficiente, não gastar tanto dinheiro e com isso poder pagar ou poder baixar os impostos. E há uma coisa muito importante que eu também já agora, aproveitando a questão, gostava de dizer, que é preciso não esquecer que nós temos um Ministério da Reforma do Estado. Ora, o Ministério da Reforma do Estado...
6: Muito saudado pela Iniciativa Liberal, diga-se.
4: Saudado à criação.
6: Sim.
4: A atuação é uma coisa muito diferente. E, portanto, é preciso distinguir essas duas realidades. A criação, com certeza, nós precisamos de uma reforma profunda do Estado, porque é essa reforma que vai fazer com que o Estado se torne mais eficiente. E, infelizmente, a única coisa a que temos assistido por parte da atuação desse Ministério são meia dúzia de processos de digitalização. Ora, a digitalização foi há 10 anos. Há 10 anos que devia estar feita. Nós já devíamos estar noutro momento, já devíamos estar num momento de modernização, de alteração profunda da organização e da capacidade de resposta do Estado. E não estamos, com uma agravante. Por exemplo, fundiram-se um conjunto de secretarias gerais do Estado, do Governo. Ora, se se funde, é suposto isso tornar as coisas mais eficientes, logo, mais baratas? Não, o orçamento aumentou dessas secretarias gerais. Eu acho que isto mostra bem que não é preciso inventar a roda para perceber onde é que nós conseguimos ser mais eficientes para aliviar os portugueses. Agora, é preciso é que haja governos com coragem de fazer isto, coisa que, infelizmente, nem este tem, nem os anteriores tiveram, e que dificilmente vão ter por aquilo que já se perspectiva.
6: Vamos concentrar-nos no Orçamento do Estado, porque vai ser entregue dentro de duas semanas no Parlamento. No ano passado, a Iniciativa Liberal votou contra. O que lhe pergunto é se a história vai repetir-se este ano, e se não, o que é preciso para um voto diferente da Iniciativa Liberal?
4: Eu não vou perspectivar sentidos de voto sem ver o orçamento. Não faço esses exercícios, nem sou dogmática ao ponto de é assim, independentemente do que lá apareça. Não. Acho que é importante analisarmos as coisas seriamente e depois tomarmos uma posição. Agora, há duas ideias que nós já sabemos que para a Iniciativa Liberal são muito importantes. A questão da despesa. Portanto, a despesa não pode ser uma coisa completamente desproporcional, que aumenta todos os anos de forma completamente desproporcional, portanto tem de haver contenção do lado da despesa e a baixa de impostos. E a baixa de impostos é obviamente no imediato a questão do IRS, porque é aí sim que nós vamos conseguir aliviar as pessoas. Esta questão do ISP, que é muito importante face à crise que estamos a viver também, e portanto isto para nós é, no cómputo geral, aquilo que nós esperaríamos que viesse num orçamento do Estado. Não porque nós queremos, mas porque é aquilo que o país precisa.
6: IRS, além da proposta que Luís Montenegro anunciou na semana passada.
4: Oh, Francisco, a proposta que Luís Montenegro anunciou a semana passada, eu vou-lhe dizer, olha, para as pessoas que ganham 1.000 euros, 1.000 euros, que é praticamente metade da população, ganha até 1.000 euros, da população que trabalha, o alívio é de 1 euro. Acha que isto é, na situação em que nós vivemos, acha que isto é um alívio sequer? Nem sequer se pode chamar um alívio. É 1 euro por mês. Para quem ganha até 1.500 euros, que também é um salário bastante baixo e que dificilmente as pessoas conseguem fazer face às suas despesas todas, o alívio é de 5 euros por mês. Portanto, isto temos de ser sérios na abordagem que fazemos. Nós queremos uma baixa efetiva de impostos sobre o trabalho. As pessoas não podem continuar a ser penalizadas por aquilo que produzem, pelo trabalho que têm, para depois chegar ao fim do mês e andarem a contar tostões. Portanto, isto é fundamental. O Estado tem de fazer o esforço, tem de se organizar, não pode deixar que a despesa aumente desproporcionalmente todos os anos, sem sequer prestar serviços de qualidade aos cidadãos.
6: Deixa-me só perguntar se a descida do IRS é prioridade até face à descida do IRC, ou seja, dos impostos sobre as empresas.
4: É fundamental aliviar a classe média, quem mais está a sofrer com esta crise, é fundamental aliviar os impostos sobre o trabalho, é fundamental. É óbvio que nós depois, e por isso também queremos e temos a perspectiva de apresentar dentro em breve uma proposta de reforma fiscal, porque aí sim olhamos para o paradigma todo, para o país, para aquilo que são as necessidades do país, e aí é óbvio que não só um dos objetivos é o devolver exatamente o poder de compra à classe média, mas também permitir que as empresas não sejam castigadas cada vez que crescem mais um bocadinho, permitir também que com isso se incentive o investimento estrangeiro, que é importante para o crescimento económico, para produzirmos riqueza, porque só assim também se consegue dar ao Estado a capacidade de dar resposta, por exemplo, o Estado Social de conseguir dar resposta e de melhorar a qualidade de vida das pessoas. Sem que isto aconteça, sem que o país se torne mais produtivo e que tenha mais crescimento económico, tudo o resto fica posto em causa. E por isso é que nós sofremos tanto com cada crise. Porque, e aí há uma coisa que me parece óbvia, nós temos neste momento um governo com um primeiro-ministro que fez um conjunto de promessas aos portugueses para ser eleito. E vocês lembram-se bem quais foram? A mudança, que vai trabalhar, que vai dar qualidade de vida às pessoas.
6: Já vamos à relação
4: com o governo.
6: Mas
4: não está a cumprir. Falhou. Está a falhar. E isso é inequívoco.
5: Mas olhando ainda para outras necessidades do país, não estará na altura do partido apresentar propostas noutras áreas para captar aqui uma maior fatia do eleitorado?
4: Mas nós apresentamos propostas em inúmeras áreas, em várias áreas. Eu posso já dar dois ou três exemplos muito, muito concretos. Apresentámos propostas para alteração do Código do Trabalho, apresentámos propostas para a lei para alterar a licença de parentalidade, para aumentar a licença de parentalidade, que é importante. Apresentámos propostas para, por exemplo, isentar as pensões de alimentos de impostos. Isto são tudo medidas que ajudam as pessoas, não são medidas meramente fiscais. Agora, sim, temos um cunho fiscal relevante. Porquê? Porque é a fiscalidade que asfixia as famílias. Esse é que é o problema, e por isso é que nós também nos focamos tanto, porque nós precisamos de aliviar as famílias e as empresas, obviamente que também, para conseguir que elas tenham melhor vida e para conseguir que as empresas cresçam e que o nosso tecido empresarial não seja apenas composto por micro e pequenas empresas, e as empresas consigam crescer e se tornem mais competitivas. Nós não vivemos aqui sozinhos, isolados numa ilha. Nós fazemos parte da União Europeia, competimos com todos os países no mundo, fazemos parte de um universo. E, portanto, temos de conseguir também ter condições para que o país tenha empresas que sejam competitivas e para garantir que as pessoas que vivem cá não chegam ao fim do mês, todos os meses, a contar tostões, que é aquilo que acontece hoje em dia. Agora, também, obviamente, temos muitas propostas de várias áreas. Agora, temos este foco por esta razão.
5: A compra de parte da REN e o Fundo Soberano do Estado para entrar no capital de empresas afasta a IEL do PSD de Montenegro?
4: Claro que a compra da REN é um erro neste momento, porque para já foram ditas duas coisas que, na altura, para justificar a compra, que eu vou já desmascará-las, porque nem sei como é que é possível o Primeiro-Ministro ter feito certas afirmações, que é: ah, vamos comprar aqui uma percentagem da REN para baixar o preço de eletricidade. Isto é completamente mentira. Quer dizer, não passa sequer pelo capital social da empresa uma decisão dessas. Há um contrato de concessão assinado entre o Estado e a REN, e é aí que são negociados os preços da eletricidade, e é aí que pode haver. Portanto, isso é completamente independente de haver ou não capital social do Estado na REN. Depois, a segunda questão é que isso iria dar mais soberania e capacidade de decisão. Lamento, mas 12% ou 12 e pouco por cento de uma empresa, do capital social de uma empresa, não dá poder de decisão, nem sequer direito de veto. Portanto, também do ponto de vista da capacidade de decisão, o Estado não vai ficar com maior capacidade de decisão do que tinha via contrato de concessão. E, portanto,
5: mas passa a estar presente.
4: Também está presente, mas decide, mas tem uma palavra a dizer, mas veta qualquer decisão que não goste. Não. E, portanto, e todas as decisões que são de facto relevantes o Estado tomar, ele tem essa capacidade através do contrato de concessão que existe.
6: Mariana, tem sido está a criticar. De facto, o Luís Montenegro tem sido quase unânime também no Parlamento, porque o Luís Montenegro também tem criticado a Iniciativa Liberal desde que a Mariana Leitão assumiu a liderança do partido. É caso para dizer que, com a Mariana Leitão à frente da Iniciativa Liberal, uma coligação governativa com o PSD de Montenegro é completamente impossível?
4: É caso por partes. Nós não somos críticos só porque sim. Não é assim que as coisas. Não é assim que funciona a vida no Parlamento, nem a vida na política. Nós somos críticos quando sentimos que as decisões que estão a ser tomadas não só são erradas, ou não resolvem o problema das pessoas, ou são mais do mesmo daquilo que os próprios criticavam anteriormente. É preciso não esquecer que Luís Montenegro, em termos de gestão do país, não está a fazer muito diferente do que fez António Costa. Apesar de, na altura, quando Montenegro estava na oposição, criticar amplamente e em todos os fóruns a atuação de António Costa. Agora, eu acho que aí nós temos de ser coerentes, que é, se ele é eleito para fazer diferente de António Costa, a minha expectativa é que ele faça diferente de António Costa. A partir do momento em que não faz diferente de António Costa, falhou. E isso vê-se. E não só falhou aí, como falhou nas promessas que fez e não cumpriu. Qual é que é o problema? É que chegamos a um momento de crise e não há soluções. O governo não tem soluções. E é óbvio que nós não controlamos o que se passa à nossa volta. O Luís Montenegro não controla o que se passa no resto do mundo. Mas há uma coisa que nós sabemos, é que não podemos estar impreparados para o que quer que seja.
6: É o caso do Luís Montenegro?
4: Com certeza. É, porquê? E nós já andamos a alertar isto há muito tempo. Portugal tem uma situação em que recebeu muito dinheiro da Europa, recebeu muitos fundos europeus, eu tenho aqui o número redondo, 160 mil milhões de euros, foi aquilo que nós recebemos da União Europeia ao longo dos anos. Isso devia ter sido muito mais bem gerido, utilizado, para pôr o país, de facto, num nível de desenvolvimento e de convergência, a tal palavra que eles gostam tanto de usar, de convergência com a União Europeia. Vamos a ver, e estamos longíssimo dessa convergência. Nós continuamos na cauda da Europa, continuamos a ser dos mais pobres, do que menos produzem, e, portanto, dos que têm cargas fiscais mais altas, esforço fiscal mais alto. Olha, nos combustíveis somos para aí o terceiro ou o quarto com maior esforço fiscal da Europa. Isto é extraordinário, quer dizer, um país de salários baixos e é o que está em terceiro ou quarto lugar do esforço fiscal nos combustíveis. E, portanto, é óbvio que, sabendo agora que vamos ficar com muito menos fundos europeus do que aqueles que recebíamos, deveríamos ter preparado o país para isso. Há 2 anos, quando Luís Montenegro tomou posse, já sabia que isto ia acontecer. O que é que fez para preparar o país? Nada. Andou a tentar executar PRR ao máximo, para não ser acusado de não ter executado, mas sem uma visão estratégica da coisa, e tanto que se viu ainda agora esta semana aquela polémica de se ter gasto cento e muitos mil euros numa inauguração de uma escola. Portanto, é este tipo de impreparação que eu falo. Nós nunca pensamos no país a 10 anos ou a 20 anos, e os nossos governantes não o fazem. Pensam é como é que eu vou garantir que quando houver eleições eu ganho as eleições. É só isto que eles pensam, e é isto que eu acho que está profundamente errado. E, portanto, sim, chegámos a um momento de crise, da qual não temos culpa, mas temos de lidar com ela. E não temos soluções. O nosso governo não apresenta soluções.
5: Seria, por exemplo, mais fácil uma sintonia com Passos Coelho. A Mariana disse recentemente que ficou muitíssimo satisfeita com o apelo do antigo Primeiro-Ministro às reformas. Era mais fácil dialogar com um PSD de Passos Coelho?
4: Eu vou-lhe responder da seguinte forma. Nós falamos de reformas há muito, muito tempo. Nós falamos de reformas desde que existimos enquanto partido, porque sabemos a importância que elas têm, porque vemos a estagnação em que o país se encontra e porque sabemos que isto não vai lá com remendos aqui e acolá. Isso foi o que andaram a fazer nos últimos 50 anos. Isto é preciso garantir que os governos percebem que tivemos um período que recebemos fundos europeus que, em grande medida, foram muito importantes para uma série de áreas, mas que agora vamos ficar sem eles, e 90% do nosso investimento público vem de fundos europeus, como é que vamos subsistir? E, portanto, é óbvio que todas as pessoas, seja quem for, que se junte a este discurso e que alerte para a necessidade de reformas e para a urgência que elas ocorram, é algo que, obviamente, é positivo. E quanto mais pessoas se juntarem, pessoas da sociedade civil que se juntarem e que alertem para esta necessidade, melhor, porque é importante que as pessoas tenham essa noção e que sejam as próprias pessoas a já não se contentarem com a gestão do dia-a-dia e, através do voto, mostrarem que querem que haja essas reformas e que elas aconteçam o mais depressa possível. E portanto, essa é a questão. Eu não tenho de saber se é com A ou com B. Eu quero é que as reformas aconteçam e quero que elas aconteçam rapidamente. Na saúde, a reforma fiscal, a segurança social, a justiça, isto são tudo áreas fundamentais que ninguém toca, ninguém mexe. Fazem uma coisinha aqui, um remendozinho ali, mexem uma vírgula acolá, dão um euro aqui. Não é isso que nós queremos. Nós queremos mudar o rumo do país. E não é porque nós achamos que isso... Não é só porque eu me lembrei que agora era importante. Não, é porque é isso que o país precisa. É isso que as pessoas precisam. Nós precisamos de pensar um país a 10, 20 anos. E se não o fizermos agora, quando chegarmos lá, são os jovens de hoje que vão olhar para trás e vão perceber o que é que estes senhores andaram aqui a fazer.
6: Até tendo em conta o tom que utiliza para se referir ao atual PSD de Luís Montenegro, qual é que é o objetivo da Iniciativa Liberal? É substituir o PSD como principal partido de centro-direita? E pergunto-lhe também se a Iniciativa Liberal não corre o risco de ficar sempre à mercê do PSD para ir para o governo.
4: Nós não estamos à mercê de ninguém, isso acho que é muito importante ficar, não estamos à mercê de ninguém, somos um partido completamente autónomo, independente, com uma visão clara de país. É óbvio que quanto mais confiança as pessoas nos derem, quanto mais poder as pessoas, votos as pessoas nos derem, maior será a nossa capacidade de influenciar, decidir, implementar aquilo que o país precisa. Mas isso é são as pessoas que têm de tomar essa decisão.
6: Mas é um objetivo declarado.
4: Não são os partidos políticos que tomam essas decisões.
6: É um objetivo claro, ou seja, assim? Substituir o PSD como a principal força política à direita.
4: Eu quero resolver os problemas das pessoas. Eu esses estaticismos políticos deixo para os outros. Eu quero resolver os problemas das pessoas. Eu sei o que é preciso para resolver os problemas das pessoas. Quero apresentar todas as propostas que vão nesse sentido, para as pessoas as conhecerem, para eu hoje poder explicar, para as pessoas não terem qualquer tipo de dúvidas de que se estas propostas fossem implementadas, a vida delas era melhor. Este é o meu objetivo.
6: Falemos também da Constituição, até porque a Iniciativa Liberal anunciou uma proposta para a revisão constitucional. Pergunto, em primeiro lugar, quando é que a vão apresentar?
4: Isso é um processo que agora, como sabem, por conta dos arranjinhos entre
6: Chega
4: e PSD, está em suspenso, supostamente vai avançar a partir de dezembro, esperemos nós, e portanto nós, obviamente, temos a nossa visão, temos as nossas propostas, queremos muito discutir a revisão constitucional, é importante. E é importante outra coisa, também acho que já agora aproveito para relembrar se as pessoas já se tiverem esquecido. Porque fala-se muito, usa-se muito a revisão constitucional como algo que quase aqui uma polarização, um lado e o outro, e vamos ir. Eu quero que as pessoas fiquem tranquilas. A Iniciativa Liberal tem um papel muito relevante na revisão constitucional, porque a revisão constitucional precisa de 2/3 para se poder alterar o que quer que seja. E, nesse aspecto, porque é muito isso que se tenta vender, porque o PSD e o Chega vão fazer e é horrível... E... Não, não podem. Não podem.
6: Precisam da Iniciativa Liberal.
4: Com certeza. E, portanto, nós nunca, nunca, em momento algum, vamos permitir que direitos, liberdades e garantias dos cidadãos sejam postos em causa. Nunca, em momento algum. Muito pelo contrário, aquilo que nós pretendemos é exatamente que se façam alterações, por exemplo, para haver mais liberdade económica, para haver mais liberdade individual, para haver muito mais liberdade. É isso que se pretende. E para que a Constituição não seja um entrave ao desenvolvimento do país, mas sim algo que vai acompanhando o desenvolvimento do país. E acho que isso é muito importante que também que aconteça. E, portanto, eu só quero é que dessa discussão, ou dessa perspectiva de que venha a existir essa discussão, que as pessoas fiquem descansadas, porque não vai haver... Nós estamos lá, somos, neste caso, o fiel da balança, nunca vamos permitir que haja qualquer tipo de restrição, ataque, inibição de qualquer direito individual das pessoas.
6: Mas isso quer dizer que a Iniciativa Liberal não aceita uma revisão constitucional apenas à direita, com o Chega incluído?
4: Não tem a ver com isso, porque eles não podem fazê-la sozinhos. E, portanto, só vamos aceitar aquilo que for aceitável para nós. E, portanto, obviamente, todas aquelas propostas que muitas vezes falam que podem pôr em causa, no fundo, esses direitos, liberdades e garantias, elas nunca vão poder passar. Porque nós nunca o permitiremos.
6: A Iniciativa Liberal assume aqui uma posição de o fiel da Constituição, é isso?
4: O fiel das alterações à Constituição para que em momento algum se ponham em causa direitos, liberdades e garantias, direitos já adquiridos, que as pessoas têm e que, obviamente, jamais, em circunstância alguma, podem ser inibidos ou alterados, como é óbvio. E isso é um princípio basilar nosso e que, portanto, não vamos ceder em circunstância alguma.
5: Nessas alterações, a IEL quer elevar a propriedade privada a direito fundamental. Na prática, o que é que isto significa?
4: Na prática, significa que a propriedade privada... Olha, vou-lhe dar um exemplo prático. Não sei se se recordam, num governo de António Costa, houve um pacote que era o
6: Mais Habitação.
4: Exatamente. E o Mais Habitação tinha lá uma coisa que era chamada o arrendamento coercivo. Não sei se se lembram disso. Se a propriedade privada já tivesse um estatuto de salvaguarda total dado pela Constituição, certamente que o arrendamento coercivo era algo que nunca poderia existir.
6: Mas foi uma medida que não teve efeitos práticos.
4: Não teve efeitos práticos, mas se tivesse, as pessoas tinham de estar anos em tribunal e tinham de estar dependentes da interpretação do tribunal. Se estiver na Constituição, não há dúvidas, não há cá arrendamento coercivo nenhum. As casas são das pessoas, as pessoas decidem o que fazer com elas em cada momento, não é o Estado que tem de decidir por elas. Esse paternalismo do Estado sobre as pessoas também não pode acontecer. E é óbvio que há mecanismos em que essa defesa é importante e esse para nós é um deles, o ter isso bem estabelecido na Constituição.
5: Olhando agora mais para dentro da IEL, como líder da Iniciativa Liberal, como é que tem visto o sucessivo adiamento do movimento de João Coutrinho de Figueiredo? Já perdeu aqui o ímpeto inicial?
4: Nem tenho muita coisa a dizer sobre isso. O João Coutrinho de Figueiredo é que...
6: Mas foi anunciado para a rentrée, ou seja, para a altura
4: são,
6: de setembro e
4: entretanto. Mas isso são questões que têm de fazer ao João, por favor. Não tenho sequer nenhuma ligação ao movimento. O movimento é do João. Os senhores perguntam, o Francisco e o Abílio podem perguntar diretamente ao João. Portanto, eu não tenho leitura nenhuma a fazer.

0: rigor por nenhum dos dois. Todos os ex-presidentes da Iniciativa Liberal são pessoas que somam, que ajudam e que são muito importantes, foram muito importantes e continuam a ser muito importantes. Portanto, fazemos todos parte de um projeto comum, trabalhamos todos em prol desse projeto comum.
1: Não sente a sombra de nenhum deles?
0: Não sinto sombra de ninguém.
1: E se João Coutinho de Figueiredo anunciar uma candidatura à Iniciativa Liberal, quem sabe dentro de um ano e pouco, quando houver eleições internas, admite abandonar a liderança?
0: Nunca. Ele que venha contra mim. Então, o que é que eu lhe respondo a essa pergunta? Com certeza que não. Eu não me deixo condicionar por essas coisas. Eu estou a fazer um trabalho árduo, vou continuar a fazê-lo. É a minha missão. Enquanto os membros da Iniciativa Liberal me quiserem cá e votarem para que eu me mantenha, vou continuar a fazê-lo. Independentemente dessas questões todas e dos ex-presidentes e dessas coisas todas que os senhores jornalistas, com todo o respeito, gostam muito de tentar explorar, mas que eu sou-lhe muito sincera, isso não, essas questões não existem. As pessoas são livres de se candidatarem ao que quiserem, fazerem o que quiserem. Nós neste momento estamos todos focados a trabalhar na Iniciativa Liberal e em fazer crescer a Iniciativa Liberal. E todos os ex-presidentes foram muito importantes, todos eles tiveram bons resultados, fizeram crescer a Iniciativa Liberal e hoje, agora sou eu que estou aqui e é isso também, é a minha missão, é isso que estou focada a fazer.
1: Mas garante que será candidata no próximo Congresso?
0: Garanto que serei candidata no próximo Congresso.
2: E como é que responde a quem diz que Rui Rocha está hoje mais próximo da bancada do Chega do que do lugar onde se senta no Parlamento?
0: Rui Rocha é um liberal, sempre foi um liberal, escreveu muito sobre liberalismo, não há que pôr em causa essas questões, nem percebo de onde é que vem isso. Nós temos posições muito claras sobre determinados temas, e isso não significa que somos mais de um lado ou mais do outro, são as posições que temos nos temas que são importantes nos momentos, e temos um cunho ideológico muito forte que não nos abandona dessa forma, portanto nem percebo muito bem a questão.
1: Mas identificou-se, por exemplo, com a audição de Rui Rocha a Luís Neves?
0: Acho que fez uma extraordinária audição e digo-lhe mesmo, acho que aí ficou evidente a que a IEL é extremamente competente em tudo aquilo que faz, ao contrário de muitos outros partidos que a única coisa que sabem fazer é barulho.
1: Uma crítica ao Chega?
0: A quem quer que seja, que não foi para que não leva o trabalho com a exigência e a competência com que nós o encaramos.
1: Falei agora de Luís Neves, uma das mais recentes polémicas deste governo. Acredita que existem condições para cumprir a legislatura até 2029?
0: Eu acho que já disse isto publicamente várias vezes, acho que o Primeiro-Ministro tem já devia ter tomado uma decisão relativamente a Luís Neves. É incompreensível como é que a situação se mantém e tenho a certeza que os portugueses, quando formos para eleições, vão fazer a sua apreciação e o seu julgamento dessa decisão de Luís Montenegro e não vão ter gostado. Aliás, já estamos outra vez com mais uma situação dentro da PJ, portanto, neste momento está todo aqui um conjunto, está-se a deteriorar a imagem que a Polícia Judiciária tinha no país, que é algo que traz vários desafios e é complicado, e mais uma vez estamos a ver muita inação por parte de nem sequer há comentários, ou os que há são muito parcos, portanto o governo de alguma forma vai-se desresponsabilizando das coisas, não assume responsabilidades e não toma decisões, e isso é muito prejudicial. Agora, acho que os portugueses, acho que a estabilidade não é uma palavra vazia, acho que a estabilidade é algo importante, é importante para os portugueses. Se nós estivermos constantemente em eleições, isso também não só nos resolve os problemas que nós temos hoje em dia, mas ainda vai trazer outros. E, portanto, acho que há perspectiva de que a legislatura seja mais longa do que as anteriores, e eu espero que assim seja. Se chega até ao fim ou não, eu não consigo fazer futurologia, mas acho que era importante que houvesse estabilidade no país, estabilidade ao nível eleitoral, para não andarmos sempre em eleições. Porquê? Porque cada vez que vamos para um ato eleitoral, depois fica tudo parado. Tudo parado. E isso é mau, é mau. Em última instância, quem vai sofrer com isso são as famílias, são as empresas, são as pessoas. E não era, é óbvio que não é isso que nós desejamos.
1: Mas perspectiva, até pelo que estava a dizer,

0: dizer que se tivéssemos eleições hoje, Luís Montenegro perderia essas eleições?
1: Eu não consigo, mais uma vez, não vou fazer.
0: Estava a dizer que os portugueses, que os eleitores vão...
1: Estou a dizer que, obviamente, que quanto mais tempo passa em que Luís Montenegro não reformula o governo, não tira de lá Luís Neves, sim, é óbvio que isso vai também desgastando a imagem do governo junto das pessoas, nomeadamente do seu eleitorado, e por isso é que também há cada vez e as pessoas estão muito desiludidas, há várias pessoas muito desiludidas e que manifestam mesmo isso, porque votaram na AD com uma determinada expectativa e essa expectativa foi defraudada porque Luís Montenegro falhou, não governa, não resolve os problemas, não faz as reformas, não faz as mudanças que prometeu, e as pessoas já começam a perceber isso. E, portanto, sim, acho que esse desgaste, se nada for feito, vai se acentuando, claro.
2: Está à frente da IEL há um ano. Ainda está à procura de ganhar notoriedade na liderança do partido. Que balanço é que faz deste último ano?
1: Acho que parte da missão de um líder partidário é garantir notoriedade e que as pessoas, no meu caso pessoal, que me conheçam, que possam saber quem eu sou, falar comigo, tudo isso é muito importante. Porquê? Porque o voto pressupõe também nós confiarmos na pessoa em quem vamos votar, nós acreditarmos nessa pessoa. E, portanto, é óbvio que é um trabalho que eu tenho feito e vou continuar a fazer. Eu quero que o país inteiro saiba quem eu sou e sinta confiança para votar em mim, como é óbvio. Agora, e acho que o trabalho que foi feito no último ano foi um trabalho muito positivo desse ponto de vista, mas ainda há muito caminho para fazer, como é óbvio, e eu vou continuar a fazê-lo.
2: Há sondagens recentes que colocam a IEL no mesmo patamar do LIVRE. Sendo dois partidos recentes, apesar, obviamente, de posicionamentos opostos, não considera que o partido à esquerda tem conseguido crescer mais? Como é que a IEL pode crescer?
1: Então, mas eu tenho 9 deputados, o LIVRE tem 6 e eu é que tenho que estar preocupada porque não cresces tanto? Não. E ele faz o seu caminho, o LIVRE há de fazer o dele. Agora, não há dúvida que nós neste momento temos 9 deputados eleitos e o LIVRE tem menos. A Iniciativa Liberal não se move nem atua preocupada com os outros, com os outros partidos. Atua e preocupa-se é com os portugueses e é exatamente isso que estamos a fazer. Como é que vamos crescendo? Exatamente como eu lhe estava a dizer, eu quero que as pessoas saibam quem é a líder da Iniciativa Liberal, quais são as ideias que nós defendemos, o que é que nós queremos para o país, porque vejam em nós a competência, a exigência, mas acima de tudo a ambição. Há uma ambição que nós temos na Iniciativa Liberal, porque nós sabemos as características extraordinárias que este país tem. Sabemos perfeitamente que as pessoas que vivem neste país são pessoas que se fartam de trabalhar e que merecem uma vida melhor. Porquê é que nós não conseguimos ter essas condições de vida hoje em dia? E isso é essa ambição de nós sabermos o que é que valemos e sabemos o caminho que temos de fazer e o que é preciso para lá chegar, que também nos distingue muito de todos os outros. E é esse o caminho que vamos fazer até que toda a gente...
0: Mas essa ambição de que a Mariana fala tem sido perceptível por parte das pessoas ao longo deste último ano?
1: Eu acho que sim. Eu acredito que sim. Eu acredito que sim. Há uma coisa que eu sinto, que é, e há várias pessoas que abordam nesse sentido, que é sentirem que nós... No fundo, porque as pessoas estão muito, muito cansadas dos discursos, das conferências de imprensa, dos grupos de trabalho, dos relatórios inconsequentes, e o que as pessoas sentem é que nós temos de facto esta ambição, a capacidade, a vontade de fazer, e aquilo que o país precisa é que agora sejam feitas mudanças, sejam feitas reformas, haja ação e não a inação que tem caracterizado as últimas décadas de governação.
0: Mariana Leitão, muito obrigado por ter vindo à entrevista TSF-JTN.
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0: Boa tarde, agora 1h58, menos uma hora nos Açores.
1: José Luís Carneiro em direto agora nas televisões a dizer que o Governo quer legislar à margem da Assembleia da República no que toca à habitação e arrendamento. Os ambientalistas alertam para a degradação de rios e aquíferos em causa de medidas em consulta pública sem garantias de financiamento e execução. E tudo aponta para o não na Suíça. As sondagens à boca das urnas indicam um chumbo por larga maioria no referendo que pretendia tornar mais rígida a neutralidade do país. Há vários suspeitos detidos no Reino Unido após um incidente considerado grave junto de uma base americana em solo britânico.
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0: Temperaturas de agora, estamos com 21 graus em Ponta Delgada, 21 também no Porto, 26 em Faro, 27 no Funchal, 29 em Lisboa. Passamos agora para a edição às 14h com Ana Maria Ramos.
1: José Luís Carneiro acusou o Governo de querer liberalizar o desalojamento à margem da Assembleia da República, em Cabeceiras de Basto, no distrito de Braga. Ainda há pouco o secretário-geral do PS acusava o Governo de querer liberalizar este, o que chamou de desalojamento à margem do Parlamento, considerando desumanas medidas que estão previstas no novo regime de arrendamento urbano e lembrando o que está a acontecer em Espanha. O líder socialista assegura que o Governo está a tentar avançar à margem da Assembleia com uma nova legislação relativa ao arrendamento. Trata-se de um novo regime de arrendamento urbano que está em causa, diz o líder socialista, é a liberalização do desalojamento e a abertura de portas para ser mais fácil a retirar inquilinos. Assim fez saber aos jornalistas durante uma visita às festas de São Miguel, em Cabeceiras de Basto, no distrito de Braga, o líder socialista a lembrar que é nos grandes centros urbanos que há milhares e milhares de inquilinos que têm vidas muito precárias, muitos dos quais a viverem já em grandes dificuldades, particularmente pessoas com idade avançada, também a garantir que entre sábado e domingo recebeu imensas mensagens de pessoas com medo desta situação. A Associação Ambientalista Zero alerta para o estado de degradação de rios e aquíferos de todo o território continental, considera que as medidas que estiveram em consulta pública até agora não têm garantias de financiamento nem de execução. Em comunicado dá conta que os planos de gestão da região hidrográfica para o período de 28-33 confirmam que regrediu o estado das massas de água ao longo dos ciclos de planeamento e que os objetivos ambientais definidos não vão ser cumpridos. Entre as causas apontadas para esses incumprimentos estão investimento insuficiente, caráter demasiado genérico de medidas, falta de compromisso dos diferentes setores e a ausência de mecanismos claros de governação. Para a Zero, reconhecer esse incumprimento não é suficiente. Os documentos oficiais ainda não respondem ao desafio principal, central, que é garantir que o próximo ciclo não repita os mesmos erros. Os dados apontam, de acordo com os ambientalistas, para uma execução de cerca de 12%, com 315 medidas adiadas, apenas 58 registros de medidas executadas, e a Zero pede assim medidas com objetivos mensuráveis, prazos, financiamento assegurado e acompanhamento efetivo. A qualquer momento é esperada a conferência de imprensa imprensa da polícia de Gloucestershire sobre os pormenores do incidente junto a uma base americana no sul de Inglaterra. Foram detidos vários suspeitos ao abrigo da lei dos explosivos, um incidente que está a ser tratado como alegado ato terrorista, obrigou ao esvaziamento por precaução de uma aldeia nas proximidades. Assim relatou já na antena da TSF o correspondente no Reino Unido, Emanuel Nunes.
3: Às primeiras horas desta manhã foi declarado um incidente de grande dimensão junto à base da Força Aérea Britânica em Fairford. Por precaução, foi evacuada uma aldeia que fica nas proximidades e vários veículos estão a ser analisados pela Brigada de Desativação de Explosivos do Exército. A polícia diz que vários homens foram detidos ao abrigo da legislação contra explosivos. Está ainda por esclarecer o que levou à declaração de incidente de grande dimensão, mas as autoridades já disseram que não foi com base em informações de inteligência, ou seja, a polícia não teve conhecimento prévio de um possível plano de ataque. A base de Fairford é também usada pela Força Aérea dos Estados Unidos para realizar operações contra instalações de mísseis iranianos. Em julho, o Irão já tinha dito que qualquer base era um potencial alvo, mas até agora não há ainda nenhuma ligação oficial entre o incidente e a ameaça iraniana. A Força Aérea dos Estados Unidos já reagiu garantindo que está vigilante, mas que por razões de segurança mais não pode adiantar. O ministro da Defesa britânico já veio dizer que as pessoas devem ficar descansadas e que o incidente está a ser devidamente tratado. O primeiro-ministro britânico está a ser atualizado em permanência acerca do incidente, que a polícia diz estar contido. A investigação está já a ser liderada pela Unidade Antiterrorismo da Polícia.
1: É uma investigação, então, que está agora nas mãos da polícia antiterrorista, prometido esclarecimentos aos jornalistas ainda esta tarde sobre o incidente que aconteceu já este domingo, junto, então, a uma base aérea dos Estados Unidos no sul de Inglaterra, uma situação que está a ser classificada como incidente grave. Na Suíça, as primeiras projeções indicam que a população rejeitou por larga maioria uma iniciativa da direita nacionalista para endurecer a neutralidade do país, que iria impedir a adesão a alianças militares ou a adoção de sanções económicas não decididas pelas Nações Unidas. A primeira sondagem à boca das urnas, divulgada há 30 minutos após o encerramento das últimas assembleias de voto, revela então que 71% dos eleitores rejeitam a proposta da iniciativa, em causa a ideia de inscrever na Constituição uma neutralidade reforçada, excluindo qualquer aliança com organização militar, impedido da Suíça de adotar sanções económicas contra outros países, exceto quando decididas pela ONU. É uma questão que ganhou relevância com o primeiro mandato da Suíça como membro não permanente do Conselho de Segurança das Nações Unidas entre os anos de 2023 e 2024. Em São Tomé, o atual primeiro-ministro e o líder da Ação Democrática Independente não descarta entendimentos para uma base alargada de governação. Para Américo Ramos, é preciso continuar a criar as condições para o desenvolvimento do país e passou esta ideia no momento do voto na localidade de Meianço, no distrito de Lobata. Já o presidente de São Tomé e Príncipe não descansa sem forte adesão à votação e lançou vários apelos à participação nas eleições deste domingo.
4: Nós conheceremos os resultados preliminares provavelmente na madrugada, não é? Mas eu posso desde já dizer que há sinais que me deixam bastante confortável. Eu penso que essas duas últimas eleições, a serenidade, a forma como as mensagens foram transmitidas, o respeito pelos adversários prevaleceu. Não faltam picardias, é normal. Nós sabemos que nas legislativas está-se a escrutinar o poder, o governo. É normal. Façam-no dentro da correção, dentro dos limites da decência. Eu penso que nós conseguimos isso.
1: Carlos Villanova garante que vai aceitar, seja qual for o resultado.
4: Com sinceridade, eu aceitarei os resultados da escolha dos eleitores, do povo. E honestamente eu gostaria que quem ganhasse, governasse. À oposição, eu não pedirei carta branca ao poder. mas pedirei sustentabilidade. E eu penso que nós temos um clima para criar essas condições e não entrar naquilo que realmente acabou de dizer, governo de unidade, não. O povo escolheu porque quer um poder e quer oposição. E vamos respeitar isso até onde nós pudermos.
1: Para já, a missão da observação da União Europeia, que está em São Tomé e Príncipe, destaca a votação pacífica. São 146 mil eleitores chamados a escolher entre quatro candidaturas para legislativas, autárquicas e regionais. O presidente do país realça ainda o reconhecimento internacional da nação.
4: Nós, São Tomé e Príncipe, vamos fazendo uma caminhada em democracia bastante considerável e reconhecida pelos parceiros internacionais. E eu apelo a todos nós que continuemos nessa senda para sermos um exemplo, não só na sub-região, no continente e, quem sabe, no próprio mundo.
1: Para já, a Comissão de Eleições registra fraca afluência às urnas. O chefe de Estado não quer que se repita a abstenção recorde registada nas presidenciais de julho.
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10: Brasil 2026, a caminho do Planalto, falta uma semana para a primeira volta das eleições brasileiras. Presidência, Congresso, governadores e deputados estaduais vão ser escolhidos por 158 milhões de eleitores. Luiz Inácio Lula da Silva aparece na pesquisa Datafolha, na última sondagem Datafolha, com ligeira vantagem sobre Flávio Bolsonaro, mas basicamente estamos ou continuamos a falar de empate técnico. Mesmo assim, parece ter havido nos últimos dias algum alívio na campanha de Lula. A sondagem mostra uma oscilação positiva de um ponto percentual do atual presidente em relação à sondagem anterior, superando Flávio Bolsonaro, 40 a 36% no cenário de primeiro turno, primeira volta. No entanto, os dois ainda seguem empate técnico na simulação de segunda volta, com 47% do candidato do Partido dos Trabalhadores e 45% do candidato do Partido Liberal, uma proximidade já verificada nas sondagens anteriores. Neste programa, eu e o João Gabriel Lima, correspondente da Folha de São Paulo em Lisboa, damos as boas-vindas a António Lavareda, cientista político, especialista em comportamento eleitoral e marketing político. É pioneiro no Brasil nos estudos teóricos e na utilização de ferramentas de neuropolítica. E também a Zaina Latif, economista, consultor económico, autora do livro Nós do Brasil, sobre os desafios do país e as oportunidades perdidas, as origens dos entraves ao desenvolvimento no Brasil. Passo desde já a bola ao João Gabriel Lima.
11: Bom, eu queria começar fazendo uma pergunta aqui para o professor Antônio Lavareda. O Ricardo, aqui ao meu lado, ele citou os números dessa última sondagem eleitoral ou pesquisa eleitoral do Datafolha. O Lavareda, como grande analista de pesquisa, ele costuma olhar nos números coisas que nós, eleitores normais, não conseguimos enxergar. Eu queria saber o que essa pesquisa diz, além dos grandes números, e se a campanha de Flávio Bolsonaro, que está fazendo uma campanha por vitória no primeiro turno, tem alguma chance de vitória no primeiro turno realmente.
12: Olha, em primeiro lugar, boa tarde a vocês, Ricardo, João, a Lena, é um prazer estar aí conversando com vocês. Respondendo diretamente, esse número, essa distância de Lula sobre Flávio no primeiro turno, 4 pontos, é também a mesma distância do Datafolha que deu no nosso agregador, baseando que nós desenvolvemos ao longo dessa campanha, e é acompanhado no segundo turno de uma dianteira, no caso do nosso agregador, por apenas 1 ponto, 45 a 44. O que é que esses números sugerem? Sugerem uma grande dificuldade para o presidente Lula, porque ele tem um problema, digamos assim, estrutural do ponto de vista do seu eleitorado, na estrutura do seu eleitorado, que é uma taxa de comparecimento menor do que a do candidato da direita, do Flávio Bolsonaro. A mesma coisa já se deu em 2022, quando o presidente Lula tinha uma distância até bem maior sobre o pai dele, o pai do Flávio, Jair Bolsonaro, na primeira volta, e essa distância foi dramaticamente diminuída nas urnas. E surpreendeu a muitos analistas, inclusive eu tive uma oportunidade de publicar um artigo à época, no Ilustríssima, tentando explicar isso, ou seja, mostrando que a abstenção havia sido danosa para o presidente Lula, por conta do perfil, da estrutura do seu eleitorado, em grande medida concentrado na baixa renda e na baixa escolaridade. Então, com uma diferença de 4 pontos nesse primeiro turno, nós não sabemos exatamente o que é que vai acontecer. O Flávio Bolsonaro poderá terminar muito mais próximo de Lula e, numa eventualidade até, chegar à frente, ou empatado, ou 1 ponto percentual, à frente, etc. E esse cenário, só concluindo, porque eu já estou me estendendo, e esse cenário de liderança no nosso agregador de 1 ponto, ou de liderança no Datafolha, 2 pontos no segundo turno, é um cenário que confirmado à véspera da eleição, indicaria nas urnas uma derrota do presidente.
11: Mas isso significa que Flávio pode se eleger no primeiro turno?
12: Há uma possibilidade remotíssima. Quanto a vencer no primeiro turno, eu estimo em 98% a chance de nós termos segundo turno. Né? Então, é muito difícil qualquer um dos dois candidatos lograr uma vitória no primeiro turno, embora haja essa campanha pelo voto útil, mas você em especial, João Gabriel, que acompanha as eleições no Brasil, sabe que a cada ciclo eleitoral, os candidatos que estão liderando sempre procuram vencer a eleição no primeiro turno. Isso ocorreu 2 vezes e ocorreu por motivos muito particulares que aqui levaria muito tempo para nós tratarmos.
10: Senhor Latif, temos a questão da dívida pública, um alerta que começou a soar com mais insistência nos últimos meses, mas na verdade a economia brasileira deste governo de Lula, penso eu, não esteve mal. Crescimento económico razoável, mercado de trabalho bastante forte, inflação relativamente controlado, o PIB O Produto Interno Bruto cresceu 3,4% em 2024, 2,3% no ano passado. Este ano o Banco Central projeta alguma desaceleração para cerca de 1,8%. Continua historicamente baixo o desemprego, estava em 5,4% no segundo trimestre deste ano. Como é que se explica que um presidente em funções não consiga melhores resultados nas pesquisas, nas sondagens, face ao filho de um ex-presidente condenado por tentativa de golpe de Estado, organização criminosa, abolição violenta do Estado Democrático de Direito?
13: Muito bem. Acho que antes é importante colocar que a performance da economia tem alguns fatores que vêm já de governos anteriores, né? A gente vem observando uma surpresa com o crescimento econômico desde 2021. 2020 eu não falo porque realmente era muito atípico, e isso está relacionado à retomada de reformas estruturais no país. Então, só para dar um exemplo, nós tivemos em 2017 duas reformas importantes no mercado de trabalho, dando mais flexibilidade para a contratação, e isso é um dos fatores que explica essa resiliência do mercado de trabalho. Então, um ponto importante a colocar é que parte do comportamento da economia vem de um quadro de retomada de reformas desde 2016, na verdade, e vai tendo um efeito cumulativo aumentando a capacidade do país de crescer, né, o que os economistas chamam de crescimento potencial. Agora, é claro também que, além da continuidade de reformas do governo Lula, também teve políticas fiscais muito expansionistas. Nem sempre aparece nos resultados fiscais, né, no resultado que a gente chama do resultado primário, que é o orçamento sem pagamento de juros da dívida, tem despesas que estão fora, mas o impulso fiscal, de uma forma geral, ele é significativo, tanto direto, né, nas contas públicas, como fora dessa contabilidade, além daquilo que a gente chama dos gastos parafiscais, quase fiscais, que é via banco público. Então, claro que tem uma componente aqui que é associada à questão fiscal, que é o que explica, em boa medida, a taxa de juros tão elevada. Agora, fazendo respondendo objetivamente a sua pergunta, se por um lado a gente tem taxa de desemprego na mínima histórica e uma inflação controlada, acima da meta de 3%, mais controlada, por outro lado, essa taxa de juros tão elevada, ela machuca muito o setor produtivo e está machucando também a saúde financeira das famílias. O Brasil teve, por um lado, um avanço no mercado de crédito, maior número de pessoas se inserindo no mercado de crédito, mas houve, obviamente, todas as consequências agora desse movimento sobre o endividamento das famílias. Então, o nível de endividamento das famílias é muito elevado, patamares recordes, e a inadimplência também. Tem um cálculo que eu acho interessante, que é olhar as taxas de inadimplência bancária na ótica do consumidor, o quanto as dívidas em atraso pesam no seu orçamento, e são patamares nunca antes vistos. Então, assim, é muito elevado mesmo o nível de estresse financeiro. Então, quando junta tudo, quando junta uma certa decepção, afinal as demandas da sociedade vão avançando, as pessoas querem perspectivas, querem avançar, acho que houve uma certa decepção, esse ambiente macroeconômico mais incerto, com juros elevados, tendo efeitos assim, concretos no orçamento, na vida das famílias. Então, acho que isso, em boa medida, explica essa competição tão apertada. Quer dizer, o Brasil deveria ter aprendido a lição que não se brinca com o ambiente macroeconômico, porque isso machuca.
12: Olha só, João, antes de responder a sua questão, queria só fazer um acréscimo aí a um ponto que a Zena colocou. Esse endividamento é, obviamente, decorrente, em boa medida, dessa expansão do crédito, que, combinada com uma elevadíssima taxa de juros, provoca uma explosão no endividamento, né? Então as famílias, em grande parcela, endividadas, e ao lado disso, o dispêndio com jogos, com bets, com jogos online, bets. As bets foram aprovadas no governo Michel Temer, mas o governo Michel Temer não a regulamentou, nem o governo Bolsonaro. Então as bets mesmo não regulamentadas, começaram a funcionar desde então, avançaram. O governo Lula, no primeiro momento, fez a regulamentação. A regulamentação é policiamento administrativo, para pelo menos separar as bets, criar duas categorias, bets legais e bets ilegais, etc. E agora, em meio à campanha, mas sempre é tempo, o governo Lula, o presidente Lula, se propõe a simplesmente extinguir o funcionamento das bets no Brasil, porque já se mostrou absolutamente danoso ou danosas as bets, a sua operação com verdadeiros cassinos online, danosas para a saúde mental de milhares, milhões de brasileiros. Então, nós temos essa questão que agrava aí o problema do endividamento. Os problemas não têm sido discutidos. Por exemplo, a questão fiscal, importante, tem a importância e o relevo que a Lena apontou há pouco. Nas pesquisas, qual é o peso que isso tem percentualmente? Isso é citado, isso aparece numa pesquisa ou na outra, ora com 1%, ora com 2%, com o maior problema do Brasil, ou o principal problema do Brasil. A população não tem consciência disso, obviamente, mas isso podia estar sendo abordado em debates eleitorais, etc., que até agora praticamente não tem existido. Então, campanha, João, ela transita dentro do que eu tenho chamado um triângulo das bermudas temático, que é o seguinte: num vértice tem a questão da Roberta Luxinger, Lulinha e INSS, no outro vértice tem o governo Trump, e sempre isso recrudesce sob novos formatos, essa tensão governo Trump e governo Lula, e no outro vértice, que no momento é o vértice que tem maior capacidade de representar, na verdade, um vórtice, é o Supremo, Alexandre de Moraes e Vorcaro, etc. Então é isso que tem atraído boa parte da atenção da mídia e, em boa medida, sequestrado o debate de uma agenda mais relevante para o Brasil.
10: Zé Latif.
13: Bom, vamos lá. Em 20% a chance de uma pessoa ficar inadimplente quando ela começa a jogar. Se for olhar só para cartão de crédito, 39% é o aumento da probabilidade de inadimplência. Então não é brincadeira o que está acontecendo no Brasil. Tem sido, inclusive, um ponto de muita preocupação do setor do varejo, né? Em relação à questão fiscal, são temas técnicos muito difíceis. O que a gente sabe é que a sociedade, temas difíceis, ela tende a terceirizar isso para especialistas, então também tem uma motivação para não se discutir.
10: E sabemos que tanto no Brasil, como em Portugal, como em muitos países, sim, em muitas democracias, literacia financeira é uma coisa que não há muito, não é?
13: Muito. Exato. Agora, isso não quer dizer que não haja uma insatisfação da sociedade. Então, cabe à classe política, é claro, aos formadores de opinião, o debate público, assim, olha, quer ter taxa de juros baixa, vai ter que fazer ajuste fiscal. Quer o Estado que funcione melhor, que atenda as demandas da sociedade, tem que fazer ajuste fiscal. Agora, isso tampouco a gente está vendo de forma com o devido peso aí. Eu concordo com o Lavareda, tem outros temas que têm tomado atenção. Tem questões que, dos dois lados, tanto do governo Bolsonaro quanto do governo do PT, responsabilidade para o quadro atual. Então, assim, como é que eu vou apontar o dedo para o outro se eu também errei? Mas tem um lado aqui, olhando o copo um pouco mais cheio, é interessante como todas as campanhas, pelo menos, não se nega à necessidade de ajuste fiscal. Isso é importante. Não se nega. Um fala que vai fazer fazer um corte mais forte.
11: Tesouraço é a palavra usada pelo Flávio, que ele copiou do Javier Milei, que fala em motosserra.
13: Exato. Isso, então tesouraço. No governo Lula, naturalmente, se fala em gradualismo por uma questão de convicção e também porque falar muito diferente significa reconhecer um erro. Então, honestamente, eu acho positivo que o tema fiscal esteja assim na agenda política, mas é claro que num ano de eleição de forma muito superficial. Eu vejo um lado positivo, algum ajuste vem, o que a gente não sabe é a ambição e a capacidade política do próximo presidente de fazer. Então eu vejo um quadro, vamos dizer assim, eu estava com medo de ser pior que isso, de ninguém nem citar que precisava reforma, que precisa de reforma no país. Alguma coisinha tem.
11: Eu queria perguntar aqui para o professor Lavareda, existe nessa questão de debate público também, o Lavareda sugeriu recentemente uma reforma política que transformasse a política brasileira numa coisa mais europeia, muito mais parecida com o que existe em Portugal, que é partidos políticos com lista fechada, e que isso provocaria um debate de ideias e não apenas uma tentativa de vários microempreendedores individuais conquistarem algum espaço dentro do Congresso. Existe a possibilidade de melhorar a política brasileira, criando um debate melhor em que se vota em partidos e ideias e não em pessoas?
12: Olha só, João, as eleições do próximo domingo, desse domingo a 8, as eleições do 4 de outubro, elas mais uma vez envolvem na dimensão parlamentar, assembleias e Câmara Federal, a utilização desse sistema, que é o sistema eleitoral proporcional de lista aberta, que na verdade é lista desordenada, que é responsável por boa parte das mazelas do nosso sistema político. Você imagina, já fiz pesquisa em Portugal, você lembra disso, entre 1% e 2% das pessoas não lembravam, depois, na próxima eleição à Assembleia Nacional, não lembravam o nome do partido em que havia votado, da lista em que havia votado. No Brasil, só lembram, declaram que lembram, 23%, ou seja, é o que eu qualifico como representação sem fidúcia, que na verdade é não representação. A população, o grosso da população, está literalmente fora do sistema político no que concerne ao legislativo. Não participa. Quem participa, obviamente, é a mídia, que acompanha a população, ouve um pouco daquilo, mas não consegue conectar com o seu voto. No momento, João, você teve já um voto, uma legislação, uma proposta de voto distrital misto, o projeto Zé Serra, que já foi aprovado no Senado, está na Câmara Federal numa comissão especial, mas não anda, João, em boa medida, porque as elites do país não têm a compreensão de quais são as consequências políticas da legislação eleitoral. É um déficit cognitivo enorme, que as pessoas não conseguem se dar conta do malefício que provoca para o país, e isso que eu digo, os 513 empreendedores individuais dentro da Câmara Federal e espalhados por assembleias e câmaras municipais. É lastimável.
10: Mas também quando o sistema em vigor é o sistema maioritário, como temos, por exemplo, nos Estados Unidos ou no Reino Unido, aí as pessoas sabem diretamente em quem é que estão a votar. E isso, ao contrário do sistema proporcional, como também existe em Portugal, quando é o voto num sistema eleitoral maioritário, parece haver uma maior identificação do eleitor com o eleito.
12: Por isso você tem no Brasil a proposta do voto distrital misto. O voto distrital misto daria, ao mesmo tempo, um choque de aproximação entre representantes e representadas no distrito e um choque de partidarização para organizar correntes políticas. O Brasil tem 28 partidos e, com certeza, é impossível termos 28 correntes políticas.
11: Eu queria perguntar, queria entrar um pouco falando do livro Nós do Brasil, da Zena Latifi, que eu acho que é muito útil. Quando eu li esse livro, eu pensei, esse livro podia ser traduzido em várias línguas e ser publicado em vários países, porque ele mostra muito das especificidades do Brasil que muita gente não sabe. Nós estamos aqui em Portugal. Eu queria que a Zena falasse um pouco de quais são, na opinião dela, na visão dela, essas principais especificidades do Brasil e como elas ajudam a explicar o país de hoje, né? Pouca gente sabe, sei lá, que o Brasil foi um império durante muito tempo, o único país da América do Sul. O Brasil é muito diferente, inclusive, dos seus colegas da América do Sul. Queria que a Zena falasse um pouco disso.
13: Uhum. Olha, obrigada por falar do livro, João. Tem vários elementos aqui. Acho que um ponto de largada é que a gente está falando de um país de dimensão continental e com características muito particulares de cada região. Então, por exemplo, mesmo até hoje, o que a gente tem são poucos temas que unem a sociedade, né? Que geram esse sentimento de grupo, né? De nação. uma nação que a formação, no sentido de não haver risco de divisão do território, é muito recente. A gente está falando algo dos anos 30, com Getúlio Vargas, e mesmo assim com mão de ferro. Então é uma nação jovem, muito complexa, né? Deu trabalho para a coroa no Império para manter a, e depois o Império para manter a união territorial. Até o governo Vargas eram vários movimentos ou separatistas ou de contestação do poder central. E essas diferenças, como eu disse, estão presentes hoje. Só para dar um exemplo, quando a gente olha as taxas de desemprego no Brasil, você tem alguns estados do Nordeste com taxa próxima de 10%, e você vai para o sul do país com taxa de 3%. Aí você fala, bom, mas como que pode, né, tanta diferença? Só para se ter uma ideia, o grau de disparidade de taxas de desemprego entre os estados é maior do que da Europa, do que dos países europeus. Mostra que não tem mobilidade como se deveria. Os fluxos internos já foram elevados no Brasil. Já há décadas o IBGE mostra uma redução dos fluxos migratórios dentro do país. Obviamente que também é uma disparidade ainda maior que dos Estados Unidos. Então, para se ter uma noção que a gente também, quer dizer, já somos um país com tantas diferenças e não dá para a gente dizer que houve um avanço significativo em relação a isso quando a gente tem essa dinâmica. Quando a gente fala, por exemplo, os países que conseguiram sair daquilo que os economistas chamam da armadilha da renda média, só para explicar a ideia desse conceito, a ideia é que é mais fácil um país deixar de ser pobre e virar um país de renda média do que da renda média se tornar um país de renda per capita elevada ou um país rico. Isso que é essa armadilha. Nas últimas décadas, os países que conseguiram sair da armadilha, como por exemplo é o caso de Portugal, geralmente são países menores, com maior coesão social e com uma causa, algum fator promovendo estímulo a reformas. Então, no Brasil é muito difícil isso, é muito difícil.
10: No caso primeiro, português, diria que pode ter sido a questão da integração europeia, pode ter sido essa cola, não é? Essa cola,
13: foi essa
10: cola do tecido social, no fundo.
13: Bem colocado, foi isso mesmo. Tem um estudo do Marcos Pereira, que mostra, do Carlos Pereira, perdão, e o Marcos Melo e outros autores, mostrando que todas as mudanças, a maior parte das mudanças constitucionais no Brasil foram para criar mais direitos. E aí a conta não fecha, e aí você faz a carga tributária elevada, mas aí a carga tributária elevada, ela vai prejudicar os setores, daí os setores que têm mais influência política falam, não, dá para conseguir uma isenção para mim? Olha, dá para ter um tratamento diferenciado? Ah, vamos fechar a economia lá atrás. Ah, mas o meu setor precisa de uma regra especial, né? Então, no final, essa complexidade do ambiente de negócios do Brasil também é fruto desse patrimonialismo de um país que foi ficando inchado, mas resolveu proteger alguns setores. Então, esse modelo patrimonialista, ele foi mudando de feição, mas ele continua muito vivo. E o problema é, na hora que você tenta retirar, aquele grupo que se sente prejudicado, muitas vezes com capacidade de veto, com forte influência no Congresso. São lobbies organizados, enfim. É claro que mudar regras da noite para o dia, você tem que ser cauteloso com isso. Mas a gente muda também da noite para o dia quando é para fazer desvio. É rápido, é muito rápido. Então, realmente, o Brasil tem muitas características e também, né, aí por isso o nome do livro, nós também fomos fazendo escolhas. Uma Constituição que tratou o cidadão como hipossuficiente. Uma Constituição que não se preocupou em como financiar, apesar de ter ali um dos capítulos, que é inclusive uma contribuição do José Serra, que era a tal cláusula de ouro, né? Regra de ouro, que se você aumenta gastos, você tem que dizer como vai funcionar, como vai financiar. Pois é, foi via aumento de carga tributária. Então, realmente, o Brasil foi fazendo também escolhas que foram, em alguns aspectos, engessando muito o orçamento público, né? Então, nós temos algo que é diferente do resto do mundo. o orçamento da União, eu cito da União, mas isso não é só na União, é absolutamente comprometido com despesas obrigatórias. Então, na verdade, um presidente tem espaço muito pequeno para tomar decisão de gastos. Despesas que comprometem mais de 90%, 95% dos gastos, e esses 5% que são livres, não são tão livres assim, porque você não vai parar de pagar um Bolsa Família, você não pode desligar a máquina pública, simplesmente desligar, fazer o shutdown, você não consegue no Brasil. País, as políticas públicas dependem do Estado funcionando, tem vinculações, os mínimos constitucionais de saúde e educação estão lá também. Então, o que nós temos é uma falência.
11: Gera uma dificuldade para governar e para prestar contas também para as pessoas, né? Eu queria fazer uma pergunta aqui para o Antônio Lavareda, que tem a ver com o momento eleitoral do Brasil atual, e aí colocando num contexto internacional, que é a Donald Trump, né? Donald Trump virou, como ele, nesse Triângulo das Bermudas, virou um dos vértices desse Triângulo das Bermudas, né? Porque ele gerou um discurso para cada um dos candidatos, na verdade. Ele gerou para o Lula um discurso do que seria uma defesa da soberania e gerou para o Flávio um discurso do que seria uma adesão a uma rede internacional. Queria que comentasse aí sobre Trump. Ajuda ou atrapalha e a quem?
12: Nesse primeiro turno, João, acho que não vai ter nenhum papel especial nessa próxima semana, salvo se houver uma grande nova iniciativa, que acirre a tensão atual. Mas nesse primeiro turno, não. No segundo turno, acho que voltará a ser um elemento importante. Esse vértice vai se fazer presente, até porque provavelmente vai. O governo Trump vai focar mais na eleição brasileira, mas agora nós não temos condições de dizer se vai funcionar pró-Lula ou pró-Flávio. Vai depender dos eventos que tiverem lugar no segundo turno. Ainda não dá para saber. É como você disse, no momento os louros, o bônus e o ônus se distribuem de forma simétrica, no meu entendimento.
10: Antônio Lavareda, há 98% de probabilidades da eleição não ser decidida na primeira volta, no primeiro turno, portanto vai ser decidida a 25 de outubro, que consoante ganhe um ou outro, ganhe Lula ou ganhe Flávio Bolsonaro, que Brasis é que podem emergir dessa eleição? Que país diferente é que pode surgir, ou que podemos ter no horizonte dos próximos anos, ganhe um ou ganhe outro?
12: Olha, Ricardo, o que se pode dizer com perspectiva à frente, com certeza não deve se levar em conta os programas dos dois candidatos, as propostas dos dois candidatos. Eu estudo política e trabalhei muito tempo em política, tempo suficiente para entender que a retórica dos candidatos não deve alimentar grandes expectativas nossas. Então é fundamental olhar para este governo Lula e olhar, no caso de Flávio, para o governo do seu pai, Jair Bolsonaro. Então, caso Lula seja reeleito, infelizmente o país não tem grandes e novas perspectivas adiante, não há que se esperar grandes alterações, mudanças, talvez por absoluta necessidade no quesito fiscal. Mas demais não há muito que se esperar. Aliás, no nosso sistema político, volto a insistir, com a Câmara Federal que nós temos, com o Congresso que nós temos, que confirmando Ulisses Guimarães, a profecia lá de trás, é a cada legislatura pior do que o outro, porque é um sistema que privilegia a eleição dos candidatos mais extrativistas, o salvador da pátria da eleição se transforma no exercício do mandato em bode expiatório. No que concerne a Flávio Bolsonaro, infelizmente, usando a mesma régua, que é fatos ocorridos e avaliar que o futuro provavelmente será parecido com o passado, o que nós temos será um período de grande imprevisibilidade, um período irregular e com, infelizmente, é preciso reconhecer, riscos reais à manutenção da nossa arquitetura democrática, infelizmente.
11: Só concluindo aí, o Jair Bolsonaro, ele passa para a história dos presidentes brasileiros como um presidente que tentou dar um golpe de Estado. Acha que Flávio pode tentar alguma coisa semelhante?
12: Olha, a vitória de Flávio Bolsonaro, mesmo que ele ganhe por um fiapo de votos, e eu já cheguei a dizer que essa eleição está tão remida que nós poderemos vir a ter um segundo turno peruano, significando aquela vantagem 0,2 da Keiko Fujimori no segundo turno, mas a vitória de Flávio Bolsonaro vai ser lida pela direita brasileira com um significado espetacular, um rematch, uma revanche de 2022. Isso articulado com o governo Trump, com o arco agora de outras 14 nações latino-americanas à direita, subordinadas à lógica do Trump, etc., é óbvio que se ele vier a ter dificuldades efetivas, ele, sem dúvida alguma, recorrerá à prática paterna. Talvez agora não. Outra coisa, só encerrando a minha fala para não me alongar demais. A elite brasileira tende a ser de uma ingenuidade brutal. É a elite que não compreende o sistema político que nós temos, por isso nunca se mexeu para pressionar deputados e senadores a fazer uma reforma da legislação eleitoral, porque não consegue sequer compreender qual é a importância disso. Pois bem, essa elite hoje, João, acredita no que o Flávio Bolsonaro propagou logo no início da sua campanha, que ele vai fazer um único mandato. E depois desse mandato ele vai entregar o país e a elite imagina que vai ser para o Tarcísio de Freitas. Você imagina, a família Bolsonaro não entregou no momento mais difícil da situação deles, que era o final do ano passado, o pai Jair preso, etc. Não entregou.

0: Brasil, que fala do desafio fiscal, que nós já falamos várias vezes aqui, mas o lead do editorial da Economist é um poema, começa, Brasil é abençoado, e fala de todas as vantagens do Brasil. Reservas de petróleo enormes e crescentes, mais de metade da eletricidade vem de fontes renováveis, uma agricultura maravilhosa e produtiva, vai superar os Estados Unidos como maior exportador de alimentos do planeta, 220 milhões de brasileiros que são empreendedores criativos e diversos, segundo a Economist, ou seja, o país tem um potencial monumental, de acordo com esse lead aqui da Economist. Minha pergunta para a Zeina é, como fazer para aproveitar esse potencial a partir agora dessa nova legislatura? O que precisa ser feito para todas essas coisas maravilhosas que nós temos no Brasil, transformar o Brasil num grande país?
1: Muito bem. Olha, é importante a gente lembrar que o sucesso do agro o aumento da produção do petróleo não foi bênção que caiu do céu. Isso foi muito investimento em capital humano, isso foi muito investimento que foi feito nesses setores. Ao contrário do que as pessoas imaginam, o agro, o Centro-Oeste é uma região muito pobre. Aliás, nos coloca até numa situação difícil porque a gente tem uma grande dependência de uso de fertilizantes proporcionalmente aos nossos pares. O fato é que teve todo as inovações promovidas pela Embrapa, fruto de muito investimento e capital humano, e o empreendedorismo do pessoal do Sul, que foi para o Centro-Oeste. Então, não veio do céu. O petróleo, o pré-sal, foi um esforço gigantesco da Petrobras e seus engenheiros. E o Brasil muito bem sucedido. São poucos históricos de acidentes ambientais. Então, a gente não pode perder isso de vista. O Brasil conseguiu estabilizar a economia com o Plano Real. Então, assim, tem muitos fatores a serem considerados aqui.
0: Desculpa agora, interromper, claro. três coisas só para... o Brasil tem uma moeda, a Argentina não tem, por exemplo, graças a um plano de estabilização. A Embrapa, para explicar aqui para o ouvinte português, é a empresa, o Pero Vaz Caminha, escreveu na carta que em se plantando tudo dá. Na verdade, no Brasil, em se plantando nada dá. Você teve uma empresa que criou uma agricultura em terras tropicais. Uma técnica, uma coisa que não existia, né? E o petróleo, o Brasil tem a melhor tecnologia do mundo de exploração de petróleo em águas profundas, que é exportada para a Noruega. E tudo isso são coisas criadas no Brasil.
1: No Brasil. Então, assim, nós temos várias histórias de sucesso. A saúde no estado de São Paulo. Poucos países desenvolvidos têm a saúde que a gente tem. O sistema SUS tem seus problemas, precisa aprimorar, mas é uma política pública de sucesso e não é brincadeira fazer esse sistema num país com a dimensão nossa. Infelizmente, o Bolsa Família, ele acabou perdendo um pouco, ele acabou sendo distorcido, mas foi uma tremenda inovação e inclusive comparando, não no momento atual, mas pelo menos até 2019, perdão, o grau de focalização no Bolsa Família era elogiado comparativamente a outros países que fizeram também. Então tem coisas positivas, e mesmo com as nossas instituições frágeis, mesmo com a falta de reforma política, que realmente é uma pena não termos levado a sério esse assunto. O professor Bolívar Lamounier, há décadas, falava, tem que fazer a reforma política, porque senão vocês vão continuar, a gente vai continuar tendo reformas econômicas modestas, ele tinha razão. Então, eu acredito que, apesar de tudo, existe uma capacidade de reação do país. Agora, é claro que, no contexto de crise fiscal, tudo fica mais difícil, né? Mas existe essa capacidade. Vamos pegar mesmo agora com crise fiscal. O governo Lula fez mais concessões de rodovia na área de transporte que o governo Bolsonaro. Você fala, mas o PT não é contra concessões? Foi o que mais fez. Então, o que eu

0: querendo dizer que o Brasil é um animal diferente. Tem um certo pragmatismo da classe política. Quando tem não político sentado naquela cadeira, eu fico mais preocupada, que foi o governo Dilma. Então, existe um caminho. E um ponto importante, para dar um exemplo da questão fiscal, os diagnósticos e as recomendações de política pública estão muito claras, não é plano real, não tem que inventar roda nenhuma aqui. O nó é da política. Né? Então, enfim, existem potenciais para serem explorados da nossa matriz, das terras raras, isso aí é uma coisa que amplamente está se falando, a dúvida é se
1: a Economist também botou terras raras aqui, eu esqueci de falar.
0: Aliás, uma provocação que eu faço, eu acho que boa parte da pressão do Trump sobre o Brasil é por causa de terras raras, né? Tem uma corrida digital com a China e o Brasil está ali no meio desse caminho, né? Vamos no meio do caminho não, mas faz parte dessa concorrência. Mas enfim, agora é óbvio que tem um nó tremendo da política, neste momento dois políticos de perfil populista num quadro de polarização que enfraquece ainda mais as negociações no Congresso, né? Enquanto as pessoas estão brigando pela polarização, o Congresso cresce nas suas emendas e no seu poder, né? E a gente precisa de um presidente que consiga pacificar o país e fazer esse rearranjo dos poderes. Agora, tudo isso para dizer, João, que eu vejo sim um caminho possível. Eu vejo sim um caminho possível. Lembrando que eu vejo hoje uma sociedade mais atenta, mais exigente. E eu não vejo, mesmo que venham a ocorrer ataques à democracia, eu não vejo que esse é um caminho que vai prosperar. Eu não vejo dessa forma. Assim como não prosperou. Então eu diria assim, eu acho que tem um caminho possível sim. Eu acho que tem, ainda que lento, né? Mas um salto que a gente precisa dar existe mais concorrência na política, vem surgindo algumas lideranças mais jovens, interessantes, pode ser distante do sonho do brasileiro, mas enfim, alguma renovação é possível, pena que a concorrência na política não está se traduzindo em renovação agora, mas em breve teremos. Então é isso, acho que tem um desafio tremendo, mas eu não acho que seja um caminho tão improvável, não.
2: Zena Latif, António Lavareda, muito obrigado. O Brasil vota dia 4, é provável que não fique tudo decidido e que haja decisão quanto à Presidência da República apenas no dia 25. São 158 milhões e 700 mil eleitores. Há mais de 134.325 inscritos para votar em Portugal. Muito obrigado e até à próxima.
3: Está completa mais uma edição de Brasil 2026, a caminho do Planalto, a edição de Ricardo Alexandre.

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0: Boa tarde, são 2h58, menos uma hora nos Açores.
1: Oscar Juquel vai passar a gerir a batuta como maestro residente da Casa da Música. O líder do PS apela ao governo para não legislar à margem do Parlamento sobre despejos ao abrigo do novo diploma de arrendamento. Em São Tomé e Príncipe, afluência fraca, mas sem sobressaltos, assim garante a missão de observadores da União Europeia que estão no terreno nesta altura.
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0: Já com a previsão do estado do tempo para amanhã, parece que o verão está a começar a fazer as despedidas. Para o arquipélago da Madeira, períodos de céu cinzento, apresentando-se pouco nublado durante a tarde, o vento fraco a moderado, há poeiras em suspensão nos Açores. A previsão é igual para os três grupos, céu cinzento, com abertas a partir da manhã. No entanto, há condições para períodos de chuva e aguaceiros por vezes fortes durante a manhã, em particular vento moderado no continente. É esperada uma segunda-feira de céu nublado, aguaceiros em especial a partir da tarde, sendo por vezes fortes, acompanhados de trovoada e ocasionalmente sob a forma de granizo no interior centro e sul. O vento fraco a moderado e está também prevista para o continente uma pequena descida da temperatura. Por agora, estamos com 21 graus em Ponta Delgada, 24 no Porto, 25 em Faro, 27 no Funchal, 29 em Lisboa. 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
1: O líder do PS acusa o governo de querer liberalizar os despejos à margem do Parlamento. José Luís Carneiro considera desumanas as medidas que estão previstas no novo regime de arrendamento urbano, pede ao Executivo de Montenegro para olhar para o que está a acontecer em Espanha e não tentar avançar à margem da Assembleia da República com a nova legislação.
3: Eu apelo ao governo para que não queira legislar à margem da Assembleia da República no que respeita à liberalização dos despejos, particularmente nas grandes cidades, nos grandes meios urbanos. O Governo quer legislar à margem da Assembleia da República e isso não é aceitável, e também não é aceitável que se queira fragilizar a relação contratual com inquilinos que, vivendo nas grandes cidades, pessoas com idade, com escassez, que tem muito que ver com pensões, que são pensões baixas, e que naturalmente, nesta altura em que estão a olhar para o que se está a passar em Espanha, nomeadamente em Madrid, estão a ficar muito inquietas com aquilo que se está a passar. Entre ontem e hoje recebi várias mensagens com receio de pessoas que vivem nas cidades e com medo de que possam vir a ser despejados por falta de condições para acompanhar aquilo que podem vir a ser medidas na lei do arrendamento.
1: São declarações de José Luís Carneiro aos jornalistas, aqui captadas pela RTP, durante a visita às festas de São Miguel em Cabeceiras de Basto, no distrito de Braga. O líder do PS a realçar que é nos grandes centros urbanos que há então milhares e milhares de inquilinos que têm vidas muito precárias. Muitas são pessoas com idade avançada, estão cada vez mais assustadas face ao que estão a ver a acontecer em Espanha. A Casa da Música nomeou Oscar Juquel como residente, e como maestro principal do Remix Ensemble, o agrupamento de música contemporânea residente. O compositor alemão junta-se assim aos maestros Ludwig Morlot e Leo Marinsky na instituição, levanta então a batuta para aproximar o público da música e trazendo novas visões. Inês Cortes.
4: Há maestros que procuram continuar uma história, mas Oscar Juquel chega ao Porto para começar uma nova partitura. Aos 30 anos, o premiado maestro vai assumir um desafio na Casa da Música e quer aproximar o público da música contemporânea, trazendo novas perspectivas, algumas inspiradas noutros países e outras no silêncio.
5: I'm a composer myself, so 6 months of the year I'm alone in my mountain home.
0: Eu sou compositor, passo 6 meses do ano sozinho na minha casa na montanha, a refletir profundamente sobre a música, o mundo, entre outras coisas. No resto do tempo, viajo bastante, tenho uma carreira internacional do Japão à Coreia do Sul, de Bruxelas a Praga e, na próxima semana, a Berlim. Para mim, são estas duas coisas que me proporcionam esta rica experiência musical, esta solidão, este silêncio de onde surge a música, bem como a riqueza de outras culturas e as experiências que adquiro ao viajar pelo mundo.
4: O novo maestro residente quer que a instituição seja um local de encontro para todos com a música.
5: I come from a very low income household and I know what it means to be poor.
0: Venho de uma família de baixos rendimentos e sei o que significa ser pobre e ter a experiência de ser humano e estar vivo. Penso que não deveria haver qualquer tipo de ansiedade ao entrar aqui, ao vivenciar uma experiência. Eu espero que este seja o meu legado, manter este elevado padrão de qualidade e talvez até melhorá-lo ainda mais, procurando a excelência musical e ao mesmo tempo conectar-me com o público.
4: E é com esta vontade de aproximar e deslumbrar que Oscar Jokl vai iniciar funções a partir de janeiro.
1: Um trabalho da jornalista Inês Cortês, sonoplastia de José António Barbosa, sobre o maestro Oscar Jokl. Sucede na Casa da Música, então, ao alemão Peter Handel, esteve 2 décadas ao comando do Remix Ensemble. Em São Tomé, os observadores da União Europeia destacam que a votação está a ser pacífica e sem registro de incidentes, mas com fraca adesão.
6: As eleições têm decorrido de uma forma ordeira, tranquila, pacífica e calma. Não houve cortes registados ou assembleias que não abriram, como aconteceu nas presidenciais, e nós registamos isso com muito agrado. Agora gostava de fazer um apelo em nome de toda a missão de observação eleitoral da União Europeia, porque acho que temos essa responsabilidade, à participação dos santomenses, à participação, porque é um dever que nós devemos exercer para fortalecer a democracia. Estão a eleger as câmaras distritais, estão a eleger o futuro governo do país, estão a eleger os deputados da Assembleia Nacional, e é muito importante a participação de todas as mulheres, de todos os homens, de todos os jovens.
1: Ao todo, 146 mil eleitores que estão a votar para legislativas, autárquicas e regionais. A equipa, então, liderada pelo eurodeputado Sérgio Humberto, como ouvimos, registra melhorias também no profissionalismo da organização deste ato eleitoral. E o presidente de São Tomé não se cansa de lançar apelos à participação da população. Por enquanto, Carlos Villanova destaca o clima pacífico desta ida às urnas.
7: Nós conheceremos os resultados preliminares, provavelmente na madrugada, não é? Mas eu posso desde já dizer que há sinais que me deixam bastante confortável. Eu penso que essas duas últimas eleições, a serenidade, a forma como as mensagens foram transmitidas, o respeito pelos adversários prevaleceu. Não faltam picardias, é normal. Nós sabemos que nas legislativas está-se a escrutinar o poder, o governo. É normal. Façam-no dentro da correção, dentro dos limites da decência. Eu penso que nós conseguimos isso.
1: E o atual Primeiro-Ministro, líder também da Ação Democrática Independente, já votou. Momentos antes, Américo Ramos disse aos jornalistas que não descartava um entendimento para uma base alargada de governação após os resultados, mas seja qual for o escrutínio, o resultado eleitoral será aceito pelo chefe de Estado, é o que sublinha ainda Carlos Villanova.
7: Com sinceridade, eu aceitarei os resultados da escolha dos eleitores, do povo. E honestamente eu gostaria que quem ganhasse governasse. À oposição, eu não pedirei carta branca ao poder, mas pedirei sustentabilidade. E eu penso que nós temos um clima para criar essas condições e não entrar naquilo que realmente acabou de dizer, governo de unidade, não. O povo escolheu porque quer um poder e quer oposição. E vamos respeitar isso até onde nós pudermos.
1: Meio das urnas foi então para escolher um de quatro candidatos. Para já, o chefe de Estado santomense não quer que se repita a abstenção recorde registada nas presidenciais de julho. Cinco detidos que se preparavam para praticar um ato terrorista, é o que adianta a polícia britânica em conferência de imprensa na esquadra de Gloucestershire, sobre pormenores do incidente detectado junto a uma base norte-americana no sul de Inglaterra. Detidos ao abrigo da lei dos explosivos neste incidente que obrigou à retirada da população das povoações mais próximas. Há aqui então esta indicação da Polícia Metropolitana, responsável agora pela investigação das potenciais atividades terroristas destes cinco suspeitos, homens que foram detidos no início da operação, terão cometido infrações ao abrigo da lei dos explosivos. A vice-comissária adjunta dá conta que foi estabelecido um perímetro de segurança de 400 metros em torno de três veículos que levantaram suspeitas, enquanto o exército realiza as investigações. Por precaução, cerca de 85 famílias foram então retiradas de casa enquanto estas investigações decorrem. Esta informação acontece depois de ser conhecida o ato ou a informação que a polícia antiterrorista britânica tinha assumido a liderança deste caso, nas proximidades então da base aérea que é utilizada pelos Estados Unidos, pelo menos durante o conflito contra o Irão, levou então à detenção de cinco pessoas. De acordo com a Associated Press, com imagens aéreas da Sky News, mostram o que parece ser um robô de desativação de bombas que está a circular entre vários caminhões, três caminhões brancos, as portas traseiras abertas de duas carrinhas, onde se vêem grandes objetos pretos espalhados pelo local. Welford fica perto de Fairford, uma base então que as forças norte-americanas têm utilizado para os ataques limitados durante a guerra com o Irão e após o início deste conflito dos Estados Unidos e de Israel contra o Irão. A 28 de fevereiro, o governo do Reino Unido autorizou forças armadas americanas a utilizar esta base para instalar mísseis iranianos, para atacar instalações de mísseis iranianos. Os habitantes de várias residências nesta região foram então levados para um centro de acolhimento nas redondezas. Bem cedo, o relato destes acontecimentos foi feito na antena da TSF pelo correspondente no Reino Unido, Emanuel Nunes.
8: Às primeiras horas desta manhã foi declarado incidente de grande dimensão junto à base da Força Aérea Britânica em Fairford. Por precaução, foi evacuada uma aldeia que fica nas proximidades e vários veículos estão a ser analisados pela Brigada de Desativação de Explosivos do Exército. A polícia diz que vários homens foram detidos ao abrigo da legislação contra explosivos. Está ainda por esclarecer o que levou à declaração de incidente de grande dimensão, mas as autoridades já disseram que não foi com base em informações de inteligência. Ou seja, a polícia não teve conhecimento prévio de um possível plano de ataque. A base de Fairford é também usada pela Força Aérea dos Estados Unidos para realizar operações contra instalações de mísseis iranianos. Em julho, o Irão já tinha dito que qualquer base era um potencial alvo, mas até agora não há ainda nenhuma ligação oficial entre o incidente e a ameaça iraniana. A Força Aérea dos Estados Unidos já reagiu garantindo que está vigilante, mas que por razões de segurança mais não pode adiantar. O ministro da Defesa britânico já veio dizer que as pessoas devem ficar descansadas e que o incidente está a ser devidamente tratado. O primeiro-ministro britânico está a ser atualizado em permanência acerca do incidente, que a polícia diz estar contido. A investigação está já a ser liderada pela Unidade Antiterrorismo da Polícia.
1: E esta tarde, em conferência de imprensa, a polícia já confirmou a detenção de pelo menos 5 suspeitos, quanto ao resto ainda está sob investigação. 3.800 mortos, mais de 8.000 infecções confirmadas, é o último balanço da epidemia de ébola na República Democrática do Congo, desde maio, que apesar dos esforços a doença se propaga e de acordo com o Instituto de Saúde Pública do Congo, só nas últimas 24 horas foram confirmados 54 novos casos, em menos de um dia morreram mais 34 pessoas. A taxa de letalidade acumulada está acima de 48%. O vírus ébola é transmitido por contacto direto com fluidos corporais de pessoas ou animais infectados e causa febre hemorrágica grave, vómitos, diarreia e hemorragia interna. Miguel Oliveira abandonou a segunda corrida de superbikes em Cremona após uma queda. O piloto português em BMW abandonou assim esta segunda corrida principal da ronda italiana do Mundial de Superbikes após a queda logo à segunda volta, sem consequências físicas para Miguel Oliveira, que na curva 10 do circuito de Cremona, depois de ter recuperado 3 posições na volta inaugural, passou ao 8º lugar da grelha partida para o 5º lugar, mas ganhou 2 posições no ranking, subiu mais 1 lugar, ainda na primeira volta, antes deste incidente que pôs então fim à participação do atleta português nesta prova em Itália.
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5: Latte editou em março o último álbum de estreia, Escrevi Canções e São Todas Iguais. Esta semana deu-nos a conhecer uma nova música. Latte é Carolina Leite e está hoje no programa Concerto de Bolso com Miguel Fernandes. É um dos nomes da música pop portuguesa, Latte, em emergência.
6: Escrevi Canções e São Todas Iguais é o nome do álbum de estreia de Latte, editado em março. Já vamos esclarecer esta afirmação, ou provocação, do primeiro álbum, mas vamos também conhecer ao vivo um novo tema que foi editado esta semana. Ao vivo na TSF, Latte.

0: Laté ao vivo no concerto de bolso de ISF, escrevi canções e são todas iguais. O nome do álbum de estreia de Laté, que esta semana editou já um novo tema, 6 meses depois da saída do álbum de estreia. Laté, Carolina Leite, bem-vinda. Está aqui também com a guitarra e teclas do Cláudio Campos, bem-vindos. Laté, temos tempo para falar deste novo tema editado esta semana, mas primeiro explique-nos o nome do título do primeiro álbum, que faz parte da letra de uma canção, Tanta Vida. Escrevi canções e são todas iguais.
1: Então, eu acho que este nome de álbum surgiu já depois das músicas estarem todas escritas, e eu fiz assim uma lista com várias hipóteses, e do nada eu estava com a Milenas, que é uma grande amiga minha, e também esteve aqui muito envolvida na produção do disco, principalmente no último ano, e nós estávamos as duas a discutir sobre o que é que podia ser o título, e lembro-me que assim praticamente ao mesmo tempo surgiu-nos esta frase, que é efetivamente parte de uma letra e até entra ali um bocadinho noutra música, e fez-nos todo o sentido e faz-me todo o sentido, porque acho que, primeiro, isto tem aqui dois lados. Uma é, eu sinto que este álbum representa alguns anos, 2 ou 3 anos da minha vida em que eu fui escrevendo muito sobre os mesmos temas de formas diferentes, obviamente, mas aconteciam-me coisas tanto a nível de vida, pessoal, amoroso, o que fosse, e eu estava sempre ali a bater na mesma tecla, nos mesmos temas, e a escrever sempre sobre isso, que acho que foi a minha forma de lidar com as coisas que aconteciam e de depois pô-las em canção. Portanto, só por aí já é tudo igual, fala tudo sobre o mesmo, entre aspas. E depois acho que no meio pop às vezes há um bocadinho esta ideia de que é tudo muito parecido e as pessoas às vezes até se afastam um bocadinho, até têm um bocadinho medo de dizer eu adoro música pop, porque às vezes há esta tendência para achar que as coisas são parecidas. Às vezes são, outras vezes não, mas de qualquer das formas eu acho que cada música tem sempre a sua singularidade, e eu acho que isto é um bocadinho, como o Miguel estava a dizer, como é que foi que disse a expressão que disse? Uma provocação, porque para isso, para essas pessoas que dizem ah, isto é tudo igual, é tudo canções de amor, coisas assim calminhas, e acho que é assim com graça falar sobre isso e brincar um bocadinho com isso. Claramente que não são todas iguais, aliás, quem ouvir o álbum acho que vai sentir isso, mas de certa forma para mim também torna-se um bocadinho despretensioso assumir, tipo, isto é o que eu tive, isto é o que eu tenho nesta altura, tomem, se é tudo igual, é, para mim é tipo a coisa que mais me fez sentido nos últimos anos, e é o meu álbum e está aqui, e ouçam. E acho que o título deixa alguma curiosidade para ouvir. Portanto, tem assim uma mistura de significados.
0: E a Carolina, deixa-me tratá-la assim.
1: Sim, claro.
0: Uma vez, pelo menos. Tem uma licenciatura em jazz e música moderna?
1: Sim, exatamente. Tirei esse curso na Lusíada. Aliás, aqui o meu teclista e guitarrista também. Eu tive um ano em direito, e depois desse ano, na pandemia, percebi que não era por ali e que seria então pela música, e comecei a falar com algumas pessoas a pedir opiniões de cursos e escolas e se fazia sentido ir para um curso sequer, porque podiam ter optado por isso, e acabei por encontrar na Lusíada este curso de jazz e música moderna, que apesar de ter este lado de jazz que eu acho que não tenho muito nas minhas canções, tem também a parte da música contemporânea, e que pelo menos enquanto eu estive no curso senti muitas vezes uma abertura para um lado mais pop e para poder levar músicas, as minhas músicas para as aulas e fazer arranjos com as minhas músicas, e dar-me assim muitas ferramentas que vêm do jazz, que dão muita liberdade para escrever e para compor, e que me dão outros ouvidos muitas vezes, e portanto acho que foi assim a melhor coisa do curso, foi poder olhar para a música com outra perspectiva, de uma forma se calhar mais teórica, mas ao mesmo tempo bastante livre, e dar-me abertura para experimentar tudo o que eu quisesse musicalmente.
0: Seguiu esse caminho já depois de, por exemplo, ter participado em concurso de televisão, numa das primeiras edições, por exemplo, do Voice Kids.
1: Exatamente,
0: já
1: 2014.
0: Há uns anos, não é?
1: Sim, tinha 12. Agora tenho quase 25, na altura tinha 12.
0: E depois mais tarde no The Voice.
1: Exatamente, sim.
0: Que são sempre experiências também em termos musicais, de exposição, de competição até também, não é? De lidar com outros concorrentes, com júris, com opiniões, não é?
1: Foram experiências super importantes no meu percurso. O The Voice Kids principalmente, porque foi assim um caminho mais longo, que ocupou ali vários meses da minha vida, e eu era muito pequenina, e portanto foi a minha primeira interação com um palco, um microfone, com público, com câmaras, foi logo tudo assim de uma vez. Mas eu gostei muito, e tinha sempre também a minha família a guiar-me super bem por esses caminhos, e acho que lidei bem com isso na altura, muitos nervos, mas ao mesmo tempo foi assim um ótimo... Uma ótima entrada no mundo da música, eu acho. Acho porque fui bem acompanhada.
0: E depois, por falar em acompanhada, acompanhou nomes como a Carolina Deslandes, nos Coliseus, e também Amaro no Eurofestival.
1: Exatamente, no Festival da Canção e na Eurovisão. É verdade, foram
0: com
1: também...
0: Saudade, Saudade foi uma das vozes que cantou esse tema.
1: Sim, foram também experiências brutais. A Carolina foi assim um convite que surgiu para fazer parte das back vocals dela nos Coliseus, e foi uma experiência, foram experiências incríveis, Coliseus cheios, músicas lindas, ela é uma das artistas que eu admiro bastante, e portanto foi incrível. E depois Amaro também, também não há como não admirar a artista que é Amaro, e também surgiu este convite assim muito do nada, e foi incrível, foi incrível partilhar o palco e aquela canção específica com todas aquelas mulheres incríveis também, e a Eurovisão é uma experiência indescritível, estar ali para tanta gente, foi lindo, e estávamos todas juntas, e portanto ainda melhor foi.
0: Depois começou a dar a conhecer os seus trabalhos com singles em 2023, O Guarda Mais Hoje, em 2024 E Se Fores Por Aí, que chegou também a este álbum, e tinha que lhe perguntar também em relação ao seu nome, tem a ver com a equivalência...
1: Com o meu apelido, sim, tem a ver com o meu apelido, tem a ver com talvez a cor do meu cabelo, que é assim, uns castanhos claros, que também me lembra um latte. Já me perguntaram se é porque eu gosto muito de lattes. Não, não é verdade, não é o meu go-to quando vou a um café. Mas não sei, fez-me sentido, eu também um dia gostava de... Eu antes escrevia também em inglês, quando comecei a escrever, escrevia em português e em inglês. Agora tenho deixado um bocadinho de lado, mas um dia, quem sabe, volto a experimentar. E é sempre um nome um bocadinho mais fácil de pronunciar, eventualmente, lá fora, se acontecer... Do que Carolina, e pronto, e acho que foi um bocadinho por aí, fez-nos todo o sentido, a mim também, principalmente, e agora acho que já vai colando e foi ficando, e estou feliz com este nome artístico.
0: Então já vamos falar da música, do álbum e do novo tema, mas voltamos à música, então, depois do Que Me Encontres, ouvimos o Virem ao Contrário.

0: Laté, ao vivo no concerto de bolsa ESF, álbum de estreia, escrevi canções e são todas iguais, editado há meio ano, em março deste ano, agora nesta semana já com um novo tema, mas ainda sobre este álbum, há pouco dizia que teve 2-3 anos de preparação para o disco, depois foi fácil escolher o alinhamento de tudo o que tinha escrito?
1: Não foi fácil, porque durante esse tempo surgem, óbvio, muitas músicas, às vezes bocados de canções que ficam perdidos no telemóvel, ainda às vezes vou lá ver o que é que deixei para trás, mas depois, quando chega o momento de fechar, aliás, quando fica fechado, torna-se muito óbvio que eram aquelas 11 canções que eu queria ter ali, mas até lá é um processo super difícil conseguir decidir. Eu já sou uma pessoa indecisa por natureza e é difícil, é assim uma pressão grande de mim para mim, mas é bom, depois quando fica decidido é ótimo.
0: E apesar da formação em jazz que teve, é a pop que a encanta?
1: Sim, eu ouço mais, acho que as minhas referências, a maior parte são assim mais pop, assim um pop mais leve, algum indie, também hip hop, rap, gosto muito. Jazz não ouço tanto, sem ser obviamente aqueles standards que são às vezes canções belíssimas e que também me inspiram a escrever canções, mas acho que é assim mais no universo da pop que eu me vou enquadrando.
0: E como é que é a composição, o trabalho de composição do Laté? Mudou muito, por exemplo, do trabalho que fez até ao álbum, agora, por exemplo, para um novo tema?
1: Por acaso sim. O trabalho até ao álbum, a maior parte das vezes, eu sentava-me no meu quarto, entre quatro paredes, e escrevia só à guitarra. Às vezes pegava em ideias que tinha nas notas ou em cadernos e começava assim a musicar à guitarra, de uma forma bastante mais acústica. Este último tema já surgiu assim de uma experiência também nas quatro paredes do meu quarto, nunca sai desse sítio, mas de experimentar um beat assim um bocadinho mais fora do que eu estou habituada e começar a escrever por cima à medida que ia ouvindo, ir gravando, depois escolher as partes que gostava mais e ir formando uma canção. Portanto, foi uma coisa que também saiu muito rápido da minha cabeça, mas foi uma forma muito diferente de compor que eu também gosto muito. Às vezes o trabalho de escrever em estúdio é assim, ou seja, vais escrevendo e gravando. Aqui fiz isso, mas no meu quarto, mas foi muito diferente do processo para o álbum.
0: No álbum, com a participação do Extinto, já tinha também colaborado com o Zarco, com o Diogo Pissarra.
1: Exatamente.
0: Porque o Extinto neste disco?
1: O Extinto é, para mim, dos artistas que melhor escreve assim desta geração. Sempre admirei muito o catálogo que ele já tinha de músicas. Este último álbum encantou-me ainda mais. Acho que ele é assim, parece um professor de língua portuguesa quando está a escrever, quando vamos ali dissecar as canções dele, as músicas dele, e pronto, e acho que na altura fez-me muito sentido chamá-lo. Ele disse logo que sim, fizemos assim muito rápido, faltava para aí 2 semanas para o álbum sair, acho que nunca disse isto. A música ainda não estava acabada, eu tinha o meu verso, tinha o beat, mas faltava-me ali o feat, e ele encaixou-se perfeitamente, e é das minhas preferidas.
0: Para quem não conhecer, eu não guardaste nada, para
1: exatamente.
0: Quem quiser conhecer o tema com o Extinto. A produção do álbum foi com o Fred Ferreira?
1: Sim,
0: agora
1: toda.
0: Foi com o Norte?
1: Agora foi com o Norte, esta nova foi com o Norte.
0: Queria procurar outros caminhos?
1: Não, queria, sim, acho que depois de estar tanto tempo a fazer um álbum com uma pessoa, acho que é importante também ir respirar e conhecer outros produtores. Também havia algumas pessoas que eu vou falando, vou vendo, vou ouvindo e fico curiosa para ir trabalhar com, e no caso do Norte enviei-lhe uma mensagem, ele já tinha mostrado interesse também em colaborar, eu também, e pronto, e juntou-se o útil ao agradável. Fizemos 2 canções até agora e esta foi assim a primeira que saiu, pode ser que eventualmente venha outra.
0: Essa canção já vamos ouvir mais à frente. Agora temos o Outro Fim, que é um tema também deste álbum, mas antes ainda gostava de saber porque é que há versões diferentes do E Se Fores Por Aí. É uma canção com várias vidas?
1: É, esta canção foi a primeira que eu escrevi de sempre, do álbum. Ou seja, todas as que estão no álbum, essa é a mais antiga. É uma canção que é muito especial para mim pelo tema. Fala aqui de lidar com uma fase de muita tristeza e dor de alguém que está ao nosso lado, de uma amiga, de um familiar, do que seja. E fala sobre como às vezes a forma certa de estar nessas situações é apenas ficar ali ao lado. Às vezes não temos a palavra certa para dizer, às vezes não temos a forma certa de tirar a pessoa do escuro, então às vezes podemos só sentar-nos ao lado dela no escuro e ficar, e já é um bom abraço. E esta música, como é tão especial pelo tema, eu sinto que a quero continuar a recriar enquanto puder, e portanto temos a primeira versão que já tinha saído, e agora é esta mais despida, que acho que ainda ganha mais peso por ser tão, tão crua. Gravei-a com o Rodrigo Correia à guitarra, e é assim uma versão que eu estou super feliz de ter feito. Pode ser que eventualmente haja outras versões, não sei. Mas é por isso que há mais do que uma versão.
0: Neste concerto de Pulse agora vamos ouvir outro tema, outro fim, mas também de uma versão mais despida, que é o caso aqui.
1: Sim,
0: do concerto
1: exatamente.
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0: Concerto de bolso TSF esta semana com Laté ao vivo e com um novo tema que vamos ouvir depois da edição do álbum estreia. Escrevi canções e são todas iguais em março. Agora Vou-me Embora, um tema editado esta semana. Queres falar deste novo tema?
1: Este tema acabou de sair e vem assim, acho que vem com uma roupagem que aparentemente é leve por fora, porque é assim um bocadinho dançável, mas depois, se formos ouvir com atenção a letra, é um bocadinho turbulenta, porque fala aqui de um ciclo de idas e voltas. E uma coisa que acho que às vezes, acho que é normal sentir-se nas relações, acho que muita gente já pode ter vivido isto, que é quando uma pessoa só quer a outra, quando a outra efetivamente segue em frente e começa a ir embora. A música é um bocadinho sobre este ciclo, e pronto, e vem, e acho que o refrão retrata muito isto: sei que voltas quando vou embora. E depois, no fim da canção, chega a um bom porto, que é finalmente decido ir embora. Pronto, portanto, há esta confusão toda durante a música, e depois no fim há uma conclusão. E não sei, acho que estou muito contente com esta canção, não só por ser assim um bocadinho diferente a nível musical daquilo que tenho apresentado. Por outro lado, não é assim tão diferente, porque eu acho que ouço muito este tipo de música assim mais urbano, portanto faz-me sentido e sinto-me enquadrada também. E pronto, espero que as pessoas recebam bem esta música e que dancem e cantem, e quero muito tocá-la ao vivo num próximo concerto.
0: Tem um outro beat, como já vamos ouvir no final deste concerto de bolso. Talvez não anuncie um novo trabalho, mas anuncie pelo menos um outro caminho que a Laté também quer fazer.
1: Sim,
0: não é?
1: Eu acho que é um caminho que pode ser paralelo àquele que eu já vou fazendo. Eu gosto de dizer que as minhas canções normalmente, apesar de terem assim toda uma produção à volta, se tirarmos tudo e deixarmos a guitarra e a voz, ou o piano e a voz, como estamos a fazer aqui neste concerto de bolso, elas acabam por conseguir transmitir algo na mesma. Ainda não experimentei fazer isto com esta, um dia talvez experimente, acho que talvez tivesse o mesmo efeito, mas por enquanto quero experimentar este caminho assim mais, abanar um bocadinho a cabeça, bater um bocadinho o pé.
0: O álbum foi apresentado em maio, depois já teve palcos em festivais, por exemplo, como o UF.
1: Exatamente, que foi mesmo agora em setembro. E agora é tocar e fazer mais concertos, que é onde eu me tenho sentido sempre muito bem. Ver que as pessoas ouvem as minhas músicas e que as cantam e que as sentem é assim a melhor recompensa de lançar música.
0: Mais palcos e outros projetos, passa tudo pela música?
1: Sim, a maior parte é tudo aqui pela música. Acho que temos assim alguns feats que vamos sempre pensando. Eu gosto do trabalho colaborativo entre artistas, e acho que agora a minha ideia é, nunca esquecendo o álbum que acabou de sair e que eu ainda, agora tudo o que seja concertos eu hei de tocar sempre, mas de vez em quando houver músicas que fazem sentido ir sendo lançadas, como esta, é de lançar e é de chamar pessoas novas que se calhar através de uma música nova podem conhecer o álbum, e acho que o caminho é um bocadinho este, aos bocadinhos. Estou super feliz e é continuar a andar, a lançar e a tocar.
0: Então vamos conhecer ao vivo este novo Vou-me Embora de Laté, aqui com o Cláudio.

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0: Boa tarde, são 13h58, menos uma hora nos Açores.
1: Bruno Fernandes e Fábio Silva fora da ficha de jogo do Portugal-Noruega. Mantém sem dúvida Ronaldo. Fica no banco ou não? O líder do PS apela ao governo para não legislar à margem do Parlamento sobre despejos ao abrigo do novo diploma de arrendamento. O Papa condena a legalização do aborto e eutanásia sob o pretexto de falsa compaixão. As vozes das vítimas da Igreja fizeram-se ouvir hoje em Lourdes.
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0: A previsão dos técnicos da meteorologia aponta para o regresso da chuva já a partir da manhã. Segunda-feira, temperaturas de agora: 21 graus em Ponta Delgada, 23 no Porto, 25 em Faro, 27 no Funchal e 29 em Lisboa. Agora a edição às 4 da tarde com Ana Maria Ramos.
1: Na contagem decrescente para o Portugal-Noruega, para a Liga das Nações, duas baixas na seleção, Bruno Fernandes e Fábio Silva ficam de fora da ficha de jogo desta segunda jornada do grupo A4. O médio português do Manchester United está a contas com problemas físicos, fica então de fora das opções de Jorge Jesus para o encontro em Oslo. O avançado Fábio Silva, dos alemães do Borussia Dortmund, também não integra a lista dos 23 eleitos, mas por opção, tal como já tinha acontecido na partida frente ao País de Gales. Na antevisão do encontro, o selecionador não esclareceu se Cristiano Ronaldo entra no 11 inicial ou se vai começar no banco. Jorge Jesus chamou então 25 jogadores para os primeiros 4 jogos desta fase de grupos da Liga das Nações, mas a UEFA apenas permite 23 na ficha de cada encontro, sendo 3 deles então guarda-redes, o que obriga o selecionador a deixar 2 de fora. Na primeira ronda, o jogo de estreia de Jesus como selecionador, a equipa das esquinas venceu no estádio de Alvalade o País de Gales por 1-0, com um golo isolado de João Félix. Já a Noruega bateu a Dinamarca por 3-2, com um bis de Dalante, com a participação também de 2 benfiquistas neste encontro, Arsners, titular, e Sheldrup como suplente utilizado. Em dia de novo protesto na Porta del Sol, em Madrid, o líder do PS acusa o governo português de querer liberalizar o despejo à margem do Parlamento. José Luís Carneiro considera desumanas as medidas previstas no novo regime de arrendamento urbano, pede ao Executivo de Montenegro para olhar para o que está a acontecer em Espanha e não tentar avançar à margem da Assembleia da República com nova legislação.
3: Eu apelo ao Governo para que não queira legislar à margem da Assembleia da República no que respeita à liberalização dos despejos, particularmente nas grandes cidades, nos grandes meios urbanos. O Governo quer legislar à margem da Assembleia da República e isso não é aceitável, e também não é aceitável que se queira fragilizar a relação contratual com inquilinos que, vivendo nas grandes cidades, pessoas com idade, com escassez, que tem muito que ver com pensões, que são pensões baixas, e que naturalmente, nesta altura em que estão a olhar para o que se está a passar em Espanha, nomeadamente em Madrid, estão a ficar muito inquietas com aquilo que se está a passar. Entre ontem e hoje recebi várias mensagens com receio de pessoas que vivem nas cidades e com medo de que possam vir a ser despejados por falta de condições para acompanhar aquilo que podem vir a ser medidas na lei do arrendamento.
1: São declarações de José Luís Carneiro aos jornalistas, aqui captadas pela RTP, durante uma visita às festas de São Miguel, em Cabeceiras de Basto. O líder do PS a realçar que é nos grandes centros urbanos que há milhares de inquilinos que têm vidas precárias. Muitos são pessoas com idade avançada, cada vez mais assustados face ao que estão a ver no país vizinho. A Casa da Música nomeou Oscar Joquel como maestro residente e também principal do Remix Ensemble, o agrupamento de música contemporânea local. O compositor alemão junta-se assim a outros maestros e levanta a batuta para se aproximar do público, da música, trazendo novas visões. Inês Cortes.
4: Há maestros que procuram continuar uma história, mas Oscar Joquel chega ao Porto para começar uma nova partitura. Aos 30 anos, o premiado maestro vai assumir um desafio na Casa da Música e quer aproximar o público da música contemporânea, trazendo novas perspectivas, algumas inspiradas noutros países e outras no silêncio.
5: I'm a composer myself, so 6 months of the year I'm alone in my mountain home.
6: Eu sou compositor, passo 6 meses do ano sozinho na minha casa na montanha, a refletir profundamente sobre a música, o mundo, entre outras coisas. No resto do tempo, viajo bastante, tenho uma carreira internacional do Japão à Coreia do Sul, de Bruxelas a Praga e, na próxima semana, a Berlim. Para mim, são estas duas coisas que me proporcionam esta rica experiência musical, esta solidão, este silêncio de onde surge a música, bem como a riqueza de outras culturas e as experiências que adquiro ao viajar pelo mundo.
4: O novo maestro residente quer que a instituição seja um local de encontro para todos com a música.
5: I come from a very low income household and I know what it means to be poor.
6: Venho de uma família de baixos rendimentos e sei o que significa ser pobre e ter a experiência de ser humano e estar vivo. Penso que não deveria haver qualquer tipo de ansiedade ao entrar aqui, ao vivenciar uma experiência. Eu espero que este seja o meu legado, manter este elevado padrão de qualidade e talvez até melhorá-lo ainda mais, procurando a excelência musical e ao mesmo tempo conectar-me com o público.
4: E é com esta vontade de aproximar e deslumbrar que Oscar Joquel vai iniciar funções a partir de janeiro.
1: Um trabalho da jornalista Inês Cortes com sonoplastia de José António Barbosa. O Papa promete ouvir esta tarde ainda vítimas de abusos da Igreja, desafia os bispos a manter a vigilância contra esse flagelo. A voz das vítimas da Igreja, das associações francesas de vítimas de abuso sexual no seio da Igreja, fizeram-se ouvir durante a visita de Leão XIV a Lourdes e consideram insuficiente o espaço que lhes foi reservado com o Papa, que vai então reunir durante a tarde em Lourdes com um grupo de 7 vítimas de abusos sexuais no seio da Igreja, no âmbito da visita à França. Mas presidente de uma das associações, Mouvement Enfant, Arnaud Gallet, disse à rádio francesa France Info que estão perante crimes em grande escala, inclusive crimes contra a humanidade, e que têm que se contentar com o facto do Papa receber apenas 6 vítimas em cada país, primeiro em Espanha e agora 7 em França. Recordou que a Comissão Independente, criada em 2021, estimou em 330 mil o número de vítimas destes abusos em França e também noutras instituições associadas ao longo de 70 anos, o que, pelas contas desta associação, equivale a 13 crianças vítimas por dia. Já se sabe então que o Papa Leão XIV, ao longo da tarde, terá agendado um encontro com 7 vítimas. É um evento de dimensão muito reduzida para as associações, mas que o Vaticano justifica pelo desejo de conhecer testemunhos pessoais. Leão XIV condenou hoje a legislação do aborto e da morte medicamente assistida. Defendeu também que deve ser firmemente rejeitada a tentação de tirar a vida sob o pretexto de uma falsa compaixão. Foi durante a visita ao aqueio de Notre-Dame. Impossível considerar normal o ato de pôr fim à vida, é a frase do Papa. Neste centro que está situado no interior do Santuário de Lourdes, que acolhe e presta assistência a pessoas doentes e idosas. Depois o Papa proferiu uma missa neste local. Em São Tomé, os observadores da União Europeia destacam que a votação está a ser pacífica e sem registro de incidentes, mas com fraca adesão, o que leva a um apelo do eurodeputado Sérgio Humberto, que lidera esta missão de Bruxelas no terreno.
7: As eleições têm decorrido de uma forma ordeira, tranquila, pacífica e calma. Não houve cortes registados ou assembleias que não abriram, como aconteceu nas presidenciais, e nós registamos isso com muito agrado. Gostava de fazer um apelo em nome de toda a missão de observação eleitoral da União Europeia, porque acho que temos essa responsabilidade à participação dos santomenses. À participação, porque é um dever que nós devemos exercer para fortalecer a democracia. Estão a eleger as câmaras distritais, estão a eleger o futuro governo do país, estão a eleger os deputados da Assembleia Nacional, e é muito importante a participação de todas as mulheres, de todos os homens, de todos os jovens.
1: Também preocupado com a abstenção, o presidente de São Tomé não se cansa de lançar apelos à participação. Por enquanto, Carlos Villanova destaca o clima pacífico desta ida às urnas.
8: Nós conheceremos os resultados preliminares, provavelmente na madrugada, não é? Mas eu posso desde já dizer que há sinais que me deixam bastante confortável. Eu penso que essas duas últimas eleições, a serenidade, a forma como as mensagens foram transmitidas, o respeito pelos adversários prevaleceu. Não faltam picardias, é normal. Nós sabemos que nas legislativas está-se a escrutinar o poder, o governo. É normal. Façam-no dentro da correção, dentro dos limites da decência. Eu penso que nós conseguimos isso.
1: O atual Primeiro-Ministro e líder da Ação Democrática Independente votou de manhã, momento em que Américo Ramos disse aos jornalistas que não descarta eventuais entendimentos para uma base alargada de governação. Seja qual for o resultado eleitoral, Carlos Villanova já fez saber que será aceite pelo chefe de Estado.
8: Com sinceridade, eu aceitarei os resultados da escolha dos eleitores, do povo. E honestamente eu gostaria que quem ganhasse governasse. À oposição, eu não pedirei carta branca ao poder, mas pedirei sustentabilidade. E eu penso que nós temos um clima para criar essas condições e não entrar naquilo que realmente acabou de dizer, governo de unidade, não. O povo escolheu porque quer um poder e quer oposição. E vamos respeitar isso até onde nós pudermos.
1: Uma ida às urnas para escolher então um de quatro candidatos. Para já, o chefe de Estado não quer que se repita a abstenção recorde que foi registada nas presidenciais de julho. Miguel Oliveira abandona a segunda corrida de superbikes em Cremona após uma queda. O piloto português abandonou então a principal ronda de italiana do Mundial de Superbikes após a queda na segunda volta sem consequências físicas. Caiu na curva 10 do circuito de Cremona depois de ter recuperado para três posições, mas acabou por desistir. Neste momento foi a segunda queda com abandono de Miguel Oliveira neste fim de semana de competição, penúltimo da temporada, já que também tinha desistido da primeira corrida principal que foi disputada ontem pelo mesmo motivo.
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0: Emissão da DSF nesta tarde de domingo. Estamos com 13 minutos para lá das 4. Temperaturas de agora, 21 graus em Ponta Delgada, 23 no Porto, 25 em Faro, 26 no Funchal e 29 em Lisboa.
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0: E passa de seguida mais uma edição do programa A Escuta do Mundo, o programa de Nuno Artur Silva, convidados de hoje, Carla Paes, escritora, Viviane, cantora. O som é de Abel Paiva.
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19: Se puderes ouvir, escuta. Se puderes escutar, atenta. Bem-vindos à Escuta do Mundo. Hoje são nossas convidadas Carla Paes, escritora, e Viviane, cantora. Bem-vindas.
20: Olá, obrigada.
19: Têm em comum França, porque ambas têm uma ligação à França. Carla, vives atualmente em França, em Paris?
20: Sim, há 14 anos.
19: Sendo original de Portugal, de Leiria, não é? Da zona de Leiria. Viviane, ao contrário. Tu nasceste em França.
20: Sim.
19: Viveste 13 anos em França.
20: É verdade.
19: E depois vieste para Portugal, para o Algarve.
20: Sim.
19: E nós ficámos a conhecer-te pelo teu grupo dos anos 90, entre aspas.
20: Pois, que foi a minha primeira aventura grande musical e, na verdade, o meu primeiro passo na música em termos profissionais, porque eu desde miúda que me entendo por uma pessoa que sempre procurou estar ao pé da música. Eu tinha um irmão mais velho que me enchia a casa de música. Eu tinha todos os vinis que saíam, ele comprava tudo. Portanto, a minha casa era sempre cheia de música. Eu levava até as colunas para a casa de banho quando tomava banho. Depois eu vim para Portugal. Ainda tive um grupo na escola que era de música tradicional.
19: Em Tavira?
20: Em Tavira, sim, que se chamava Borda d'Água. Depois, com o Tó Viegas, ainda fizemos assim à noite nos bares, ainda tocámos os dois. Depois começou então a aventura mais à séria com entre aspas.
19: Como é que surgiu essa ideia dos entre aspas? Como é que conseguiram furar, digamos, e chegar às rádios na altura e
20: sim,
19: à televisão?
20: Olha, para já, porque aquela fase em que nós fizemos alguns bares, cantava de José C. Afonso, Madre Deus, pronto, mais música portuguesa, mas era tão intensa, porque nós chegávamos a fazer duas atuações por dia.
19: No Algarve?
20: Sim, no Algarve.
19: No verão, sobretudo, todo o ano?
20: Sim, todo o ano, pronto.
19: Portanto, começaste por fazer versões?
20: Sim.
19: Comecei
20: por fazer versões porque eu, quando cheguei a Portugal, descubro a música portuguesa e apaixono-me, porque não fazia ideia nenhuma do que era a música portuguesa. Só quando vinha de férias com os meus pais e não dava para perceber
19: que
20: bem o que era.
19: 13 anos, que foi a idade que tinhas quando vieste, ouvias música sobretudo francesa, pop?
20: Sim, pop. Sim. Música pop francesa, sim, ouvia.
19: E em Portugal tiveste uma boa surpresa com a música daquele tempo?
20: Fiquei deslumbrada.
19: Os Madre Deus?
20: Deslumbrada com todas estas descobertas. José C. Afonso, Sérgio Godinho, olha, Jorge Palma, infelizmente nos deixou. Mário Vidada, GNR, Trovante. Pronto, e eu desconhecia mesmo a música portuguesa e, aliás, a música portuguesa, através destes autores, ajudou-me a perceber o país em que eu estava a viver. Porque sim, não sabia sequer em França que tinha havido uma ditadura. Eu estava completamente alinhada da realidade aqui.
3: E entraste nesse meio musical, que foi de facto uma época muito efervescente e muito rica na música portuguesa, porque vinha dos cantores, digamos, os grandes cantores, que chamava-se de intervenção, mas eles eram muito mais do que isso, pessoas como o Sérgio Godinho, José Mário Branco. Exato. Mas depois uma nova geração a fazer rock e a fazer pop, toda essa geração dos anos 90, e é aí que vocês começam o projeto do Entre Aspas.
20: Pois, apanhei todas essas influências e eu e o Tó Viegas fomos os dois que começámos o projeto e convidámos depois o Luís Fialho, que ainda tocou connosco durante os primeiros meses do projeto e é coautor de várias canções. Tivemos a necessidade mesmo de começar a fazer originais, porque percebemos rapidamente que tocar em bares a fazer versões era uma seca mesmo. Já não dava. Eu fiquei sem paciência.
3: E conseguiram gravar um disco?
20: Não, nós gravamos uma maquete em cassete ainda na altura. E concorremos ao concurso Música Moderna da Câmara Municipal de Lisboa, isto de 1990. Assim, sem grandes expectativas, mandámos as três canções, que curiosamente tínhamos gravado numa garagem com o pai de uma cantora bem conhecida, que é a Liki Li. Ele é sueco e ele é que nos pôs lá na garagem e gravamos a maquete. Na Serra Algarvia. Ele vivia na Serra Algarvia. E, sem grandes expectativas, lá fomos superando as eliminatórias, até que ficámos em terceiro lugar. E chamámos a atenção do Tosé Brito, que na altura era diretor da BMG, com a qual nós assinámos contrato.
3: E depois fazem um disco que tem logo um hit, que é uma canção que começou a passar em todo lado, não é?
20: Criatura da Noite, sim. A Criatura da Noite é um hino, não é? Acho que pertence a todos os portugueses, já não é nos Entre Aspas.
3: E agora, estás aqui porque estás a lançar um novo disco que se chama Ela por Elas, em que revisitas canções daquele tempo.
20: Pois.
3: Mas canções têm uma particularidade, que eram cantadas por mulheres. Ou compostas por mulheres.
20: Sim.
3: Não, compostas por homens, cantadas por mulheres.
20: Na altura, as mulheres não tinham um grande papel na composição. Aliás, é isso que também faz com que elas tenham desbravado ali algum mato, porque elas trabalhavam essencialmente rodeada de homens.
3: Os homens eram quase sempre os compositores, as mulheres as intérpretes.
20: Exato, as mulheres intérpretes.
3: Já vais falar um pouco mais disso, mas vamos ouvir para já uma das canções deste novo disco, que é O Amor Errante, uma canção que ficou célebre nesse tempo também por um grupo que era os Diva e uma vocalista que era a Natália Casanova.
20: Natália Casanova, sim.
3: Amor Errante, aqui na versão da Viviane.
21: Amor.

0: Era Amor Errante, do novo disco da Viviane, Ela por Elas, o disco que será libertado, como se diz agora, released, não é? Vai ser, é como se os discos estivessem presos e depois finalmente as faixas são abertas, não é? Pertencem a toda a gente. Portanto, estará nas plataformas digitais a partir já de dia 25 desta semana, portanto, neste momento em que estamos a gravar. E já tem alguns singles, já tinhas antes também editado e publicado nas plataformas digitais a canção Alfama,
1: que
0: era dos Mulheres da Dá,
1: exatamente,
0: um grupo de, desse tempo.
1: Foi a canção que deu o mote para este disco.
0: É, que era da Anabela Duarte, a vocalista.
1: Sim, era do Nuno Rebelo. Nuno Rebelo, não é? Anabela Duarte a cantar, e foi uma canção que me acompanhou estes anos todos, porque curiosamente é uma canção que eu canto nos meus concertos e que eu continuo a cantar, porque é um fado desconstruído, um fado só acompanhado com o baixo do Nuno Rebelo, com uma letra surrealista, e eu achei tanta piada a um fado completamente desconstruído que essa canção me acompanhou até hoje.
0: E foi a primeira que tu puseste nas redes digitais, e agora colocaste esta também que acabámos de ouvir, Amor Errante, que também foi uma canção que marcou.
1: Sim.
0: Essa é a época. Nossa convidada também, Carla Paes. Olá, Carla.
2: Olá.
0: Que vives em Paris neste momento, não é?
2: Sim.
0: De Paris vais escrevendo livros, como por exemplo este, A Sombra das Árvores no Inverno, que é um livro que ganha o prémio Leia do ano passado, de 2025. Sim. Um romance. Este prémio Leia teve impacto, ou seja, a tua obra passou a ser mais conhecida, ou pelo menos este romance em si teve uma promoção que os anteriores não tinham tido, não é?
2: Claro, o Prémio Leia tem sempre, eu acho que é o sonho de qualquer escritor, ganhar um prémio como este, não só pelo prestígio, mas também pela visibilidade que dá à obra toda do autor. É evidente que este livro teve uma promoção extraordinária, porque foi sai do Prémio Leia, mas o que acontece e o que estamos a verificar é que este livro traz a descoberta dos outros livros, dos outros romances que eu já tinha editado e que não tinham a visibilidade que não teriam tido se não fosse o prémio.
0: E sentes mesmo esse efeito?
2: Sim.
0: Mais requisitada, digamos, para ir aos festivais literários, para falar?
2: Isso ainda não, porque o livro ainda é muito recente. O que sinto é que eu já tirei 2 semanas para vir promover o livro, e o que acontece é que as pessoas, quando vêm para assinar o livro, não vêm apenas para assinar o livro A Sombra das Árvores no Inverno, portanto trazem A Sombra das Árvores no Inverno, trazem um Cão Deitado à Fossa e trazem o Meia Culpa e trazem o de Poesia. Portanto, as pessoas interessam-se de facto pela obra, e há leitores que, depois de lerem esse livro, querem ir descobrir o que é que eu escrevi para trás, e portanto isso é uma descoberta interessantíssima que os leitores fazem, mas que eu faço com os leitores também, não é?
0: Porque tu escreves romance, poesia também.
2: Sim.
0: Temos aqui em cima da mesa esse romance e o último livro de poesia também, que já vamos falar, mas vamos concentrar-nos no romance. Ele não só ganha o Prémio Leia, mas ganha o Prémio Leia atribuído por unanimidade por um júri que é presidido pelo Manuel Alegre, inclui Ana Paula Tavares, Isabel Lucas, José Carlos Seabra Pereira, José Lé Aguiar e Lourenço do Rosário. Ou seja, um grupo de pessoas que disse: este foi o melhor romance que nos chegou. E é um romance que é um romance sobre uma realidade que eu diria que é inesperada pela mão de uma escritora portuguesa, apesar de ser uma escritora portuguesa a viver em França, que está mais perto também do que este livro retrata. Estamos a falar de pessoas apanhadas na voragem da história, das guerras, das guerrilhas. É a história de personagens envolvidos digamos, nos fundamentalismos que dividem as famílias. Se tivesses que resumir para apresentar este livro, como é que começaste a fazê-lo e era sobre quê? E é sobre o quê?
2: Resumir um livro destes é extremamente difícil. O que eu posso dizer é como é que eu parto para o livro, porque é que o livro surge e porque é que eu sou obrigada, entre aspas, quase a escrevê-lo. Eu, em 2015, eu estava há 3 anos em França, quando se dão os primeiros atentados em França. E, portanto, eu assisto aquilo em tempo real, não é? É uma coisa que me choca.
0: Os do Charlie Hebdo?
2: Em janeiro, temos os do Charlie Hebdo em janeiro, depois temos em novembro os do Bataclan, se não estou em erro. E o que acontece? Não, os do Bataclan foram mais tarde, em 2018. Pronto, mas eu sei que tivemos ali aquele ano que abriu o caminho para os atentados. E, portanto, nós vivemos, eu vivi aquilo de uma forma muito, muito intensa, porque eu nunca tinha assistido. E, portanto, eu tinha acabado de chegar, tinha os meus filhos, e aquilo tudo me choca. E há um medo coletivo que se instala à volta de tudo aquilo, uhum. né? Porque foram tempos muito conturbados, em termos sociais, em termos de tensão mesmo entre as pessoas. E o que acontece é que entre 2015 e 2018 nós assistimos também à crise dos refugiados e o que eu vejo é que há uma generalização de um discurso que diz que aqueles refugiados são terroristas e, portanto, isso eu não posso aceitar, não é? Porque terrorismo e refugiado não querem dizer a mesma coisa, são definições completamente opostas, não é? E portanto, a minha tentativa foi de tentar humanizar aquelas pessoas que nós, no coletivo, estávamos a tentar desumanizar e, portanto, a única forma que eu tenho de o fazer é pegar na língua portuguesa, fazer o que sei e o que não sei para tentar trazer aquelas pessoas para o palco das atenções, não é? Mas como pessoas, não como terroristas ou como refugiados, são pessoas que carregam uma história.
0: E estas personagens que encontramos neste romance são baseadas em personagens reais, de que ouviste falar, de que leste reportagens, ou são inventadas a partir de uma realidade genérica?
2: Elas são imaginadas, inventadas na minha cabeça, a partir de uma data de informações que não param de nos chegar a toda a hora, não é? Uhum. E como eu durante muitos anos visitei muitos países do Médio Oriente e, portanto, eu conhecia mais ou menos a realidade daquela cultura, eu achei que tinha alguma...
0: Visitaste como turista?
2: Como turista, sim. claro. E portanto, eu entre o que eu via... a religião que se pratica na Europa, no muçulmano, não é? E o que eu via praticar nos países de origem, portanto, há uma diferença, não é? E eu sabia como aquelas pessoas têm uma liberdade de rezar aos seus deuses, como nós, enquanto católicos, temos a nossa liberdade de poder rezar ao nosso Deus, não é? E, portanto, eu parti daí e parti também do... Porque havia um paradoxo ao mesmo tempo. E o que acontecia era que... Nós estávamos a assistir aos refugiados a chegarem à Europa e, ao mesmo tempo, estávamos a perder os nossos jovens europeus para uma guerra que não era a deles. Uhum. E eu, enquanto mãe, com dois adolescentes para educar, eu coloquei-me tantas vezes a questão: e se fosse eu? E se fossem os meus filhos? E se eles agora fossem recrutados na internet, como são todos estes miúdos? E se fossem embora? Se me voltassem as costas? Alguma coisa falhou aqui, não é? Que sociedade é esta que estamos a criar que eles não estão a aderir? E, portanto, tudo isso eram questões que me perturbavam imenso e foi daí que parte, o livro, não é?
0: A ressonância que este livro tem tido, os leitores que vêm ter contigo, o prémio que teve, mostram que este é um tema que diz muito às pessoas e é um livro que, desse ponto de vista, cumpriu o seu papel de falar sobre pessoas que não estavam normalmente no centro das histórias, não é?
2: Eu acho que sim. Isso tenho notado muito, contra todas as expectativas e contra tudo aquilo que eu poderia esperar. O livro cumpriu mais do que o seu papel, não é? Porque as pessoas, quando, no fim de lerem, primeiro porque eu acho que ele tocou várias faixas etárias, não é? A minha obra, normalmente, ela estava mais ou menos dirigida para pessoas com alguma... com uma capacidade de ler livros, se calhar, mais difíceis, ou uma literatura, se calhar, mais exigente, não é? E o que acontece com este livro, ainda que a minha forma de escrever não tenha mudado, o que acontece com este livro é que ele tocou jovens de 20 anos, de 25, de 18, com pessoas de 40, de 50, de 60, portanto, ele tocou várias gerações, e as várias gerações são unânimes quando dizem: eu chorei quando terminei o livro, não é? E, portanto, ele cumpriu mais do que o seu papel, porque, quer dizer, aqueles números que nós todos estávamos habituados a ver nos ecrãs da televisão, nas informações, eles passaram a ter um rosto, eles passaram a ter um nome, eles passaram a ter uma história. A humanização, sim, do outro, não é?
0: Isso era digamos...
2: Era o meu exercício, não é?
0: Aquilo que mais ambicionava.
2: Sim,
0: não é?
2: Sim.
0: Esse tema, ainda que tenha saído, digamos, das manchetes principais, continua. A partir, sim, de Paris, o sítio onde tu vives, essa tensão ainda está lá?
2: Está acentuada.
0: Ah, é?
2: Está acentuada.
0: Só saiu das notícias porque, entretanto, aconteceram outras coisas mirabolantes.
2: Claro, porque somos...
0: Trump, inteligência artificial, o Irão, a atualidade não para de nos sobressaltar. Mas este tema continua.
2: Sim, nós somos extraordinários a gerir notícias, não é?
0: Uhum.
2: Continua, claro que continua, e continua muito presente, mas não é só... Este livro passa-se em França, mas ele poderia ter-se passado na Alemanha, na Inglaterra, na Bélgica, na Itália, qualquer país da Europa podia ter um cenário destes. E em França o que acontece atualmente é que esta tensão está acentuada e muito, porque nós vamos entrar nas campanhas eleitorais para as presidenciais de 2027 e, portanto, essas tensões, a partir do momento em que temos dois grupos extremistas, um à esquerda e outro à direita, que lutam por um poder, estas tensões estão muito, muito, muito presentes atualmente e, portanto, vamos entrar numa fase muito, muito complexa em França.
0: Viviane, não voltaste a viver em França, tens vivido em Portugal, ainda tens relação com França, ainda vais lá muito?
1: Sim, tenho. Não vou lá muito, mas tenho uma grande amiga lá e continuo a manter, portanto, conversa com ela. Mas eu recordo-me, depois dos atentados em França, regressei a Nice. Houve uma coisa que me chocou profundamente, que fui passear lá na Promenada dos Ingleses, e estavam lá realmente polícias com metralhadoras ao ombro. Fiquei extremamente chocada, porque aquilo é uma praia, não é?
0: Uhum.
1: Que eu sempre conheci com turistas e com pessoas à vontade. E ver aqueles polícias militares passearem no meio das pessoas com metralhadoras ao ombro, é claro que fiquei chocada. E também devo dizer que quando eu também vivi lá, já havia uma grande tensão, sempre houve, claro, islamofobia. Sim. Em relação às pessoas que vinham da Argélia,
2: sim,
1: culturalmente bastante diferentes, mas realmente esta generalização e há realmente uma narrativa, não é, que começou a crescer nos últimos anos e que é perigosíssima, não é? De pôr a fazer, ter medo às pessoas, não é? E de pôr todos no mesmo cesto, claro, dizer que são todos terroristas.
2: É uma estratégia.
0: Mas para além disso, também há, da parte das comunidades, das comunidades islâmicas, também houve, de certa maneira, algum radicalismo, porque uma coisa também faz extremar a outra, ou,
2: claro,
0: seja, e no fundo, o que falta aqui é diálogo?
2: Muito.
0: É
2: muito,
0: isso?
2: Muito. E eu acho que é preciso percebermos onde é que falhamos, porque os países, em algum momento da história, falharam, não é? Porque o projeto não era este, o projeto europeu não era de tudo este. E, portanto, quando chegamos hoje ao ponto que estamos e que vimos que há uma articulação das extremistas a nível europeu, e não estamos só a falar em casos isolados em Portugal ou na França ou na Alemanha, não. Há uma articulação que é visível e que não podemos ignorar os sinais, que é destes países extremistas que estão a articular-se a nível europeu. Portanto, eles têm uma estratégia que é muito clara e só não vê quem não quiser ver, não é? E, portanto, os nossos políticos que têm responsabilidade, que tem que ter uma integridade e que tem que continuar a ter um foco na defesa dos seus povos, não podem ignorar isto. E, portanto, o perigo está aqui, está nós não aprendermos com estas falhas que temos vindo a cometer, porque se há uma população que não está satisfeita é porque alguma coisa não correu bem, não é? É preciso identificar e é preciso reparar rapidamente. Eu não sei se vamos ainda a tempo.
0: Voltando ao teu disco, Viviane, qual foi o critério para escolheres estas 8 canções? São 8?
1: São 8 canções.
0: Que canções é que podemos encontrar no disco? Portanto, pronto, já falámos do Alfama.
1: Sim, do Alfama, do Amor Errante. A seguir foi o Como Se Eu Fosse Tua, que é uma canção do Salada de Fruta com a Lena D'Água a cantar. E esta letra foi escrita pelo Luís Pedro Fonseca, propósito para a Lena D'Água. Ela, na altura, vivia numa relação muito conflituosa. E a letra fala precisamente disso. Fala de uma relação em que a mulher é vítima, anula-se, é desvalorizada, mas que acaba bem, porque no fim ela consegue dizer
0: música.
1: Não, ela dá o grito e diz não, eu não quero isto para mim, e portanto, eu achei que esta letra era extremamente importante para este disco.
0: A letra do Luís Pedro Fonseca, a música do José da Ponte.
1: José da Ponte.
0: Que mais músicas podemos encontrar?
1: A Andorinha da Primavera, dos Madre Deus, Teresa Salgueiro.
0: Composição de Pedro Aires Magalhães.
1: Exatamente. Banda do Casaco, Tonel Ladeiras, o Salve Maravilha.
0: Salve Maravilha, sim.
1: Rádio Macau, Cantiga de Amor, com letra de Pedro Malaquias e composição dos Rádio Macau. Falta-me a Naifa. Falta-me a Naifa com o Mitó, portanto, um poema do José Luís Peixoto que eu gosto imenso.
0: Já mais recente, então, essa é a mais.
1: Sim, essa é mais recente. Mas a Naifa também foi um projeto que me marcou muito. até porque um dos fundadores era o João Aguardela, uhum. que era bastante meu amigo e de quem tenho muitas saudades, e a Mitó é realmente uma voz extraordinária, e portanto a Naifa também já não existe, uhum. e portanto achei que também era... No fundo são tudo cantoras que me influenciaram e são cantoras que têm uma identidade muito própria uhum. na voz. Eu acho que quem canta, o mais difícil é realmente encontrar essa identidade. E uhum. quem ouve dizer, esta cantora é esta, não, uhum. Não é outra.
0: E em qualquer destes casos, sentes que havia essa identidade sim, própria? Sim. Nós continuamos a ter excelentes intérpretes na música popular portuguesa, não é?
1: Temos.
0: Vão desde o fado até à canção popular, à pop propriamente dita.
1: Sem dúvida.
0: Continuamos a ter, continuas
1: sim,
0: a seguir.
1: Temos com a diferença que agora, como estávamos a dizer há bocadinho, as mulheres, quando começaram na música, eram raras as que compunham, não é? Uhum. E hoje em dia aquilo que nós ouvimos é uma série de mulheres cantoras, empreendedoras, que sabem exatamente aquilo que querem, e isso nota-se uma grande diferença em relação aos anos...
0: Tínhamos, 80, havia a Meli Muj, a Mafalda Veiga...
1: Sim, Mafalda, continuam as duas,
0: sim,
1: forma,
0: por exemplo,
1: é?
0: Desde que eu me lembro assim de repente...
1: Contam-se pelos dedos da mão, não eram muito.
0: Agora há muito mais.
1: Agora há muito mais.
0: E então, este álbum, Ela por Elas, vai ter versões ao vivo e desde já, quem quiser vai... poder assistir em concerto já no dia 6 de outubro uhum. no Teatro da Trindade em Lisboa,
1: certo.
0: E no dia 28 de outubro na Casa da Música do Porto. O que é que podemos esperar destes concertos?
1: Bem, nestes concertos vou apresentar estas canções muito fielmente parecidas com aquilo que vão poder ouvir no álbum. E vão ouvir também algumas canções que marcaram a minha carreira a solo, porque eu depois dos entre aspas iniciei uma carreira a solo em 2005 com sonoridades diferentes, por vontade de necessidade de explorar outras sonoridades também. Aí está, em que eu fui buscar algumas influências da minha infância, francesas e do fado também.
0: Francesas, por exemplo, o que é que foste buscar? O que é que vais...
1: Olha, tenho um álbum em 2017 que por acaso é um álbum de homenagem a Edith Piaf.
0: Sim.
1: E é um concerto que ainda continuo a apresentar e que me dá um imenso gosto, porque são canções com um peso, com uma personalidade, dá-me imenso prazer em interpretar.
0: O que é que te leva a escolher a canção para entrar no teu concerto? Qual é o fundamental? É a letra, o que a canção diz, é a melodia, a qualidade musical, é a tua identificação, ou sentires que podes cantar aquilo à tua maneira?
1: Sim, na verdade, pronto, estes são dois trabalhos que eu fiz em que não estou a cantar canções da minha autoria, não é? Porque todas são da minha autoria. Vou buscar também muitas poesias, muitos poetas, e às vezes procuro e há um poema que tem uma luz diferente dos outros. Lembro, por exemplo, do O Tempo Subitamente Soube Pelas Ruas e Pelos Dias, do José Luís Peixoto, uhum. que resultou numa canção que eu gosto muito, e quando eu lhe mostrei a canção, ele disse: nunca imaginei que alguém pudesse musicar isto, porque isto uhum. não tem rima, não tem uhum. uma estrutura de canção. Mas isso dá-me particularmente gosto. Uhum. E aliás, a língua portuguesa acho que é maravilhosa para se cantar. Uhum. E quando eu comecei a cantar nos entre aspas, muitas pessoas me diziam: português é muito difícil de cantar. Logo eu que vim de França, uhum. não é? E que de repente pego na língua portuguesa, e sempre achei que a língua portuguesa dava pica para compor. O que é que nós estávamos a falar?
0: Basicamente, o que é que me levava a escolher?
1: Sim, o que me levava tem que ser qualquer coisa que me toque bastante. Nestas canções destas mulheres, devo dizer que quase todas eu conhecia, à exceção do Como Se Eu Fosse Tua, do Salada de Fruta, porque...
0: E uma das coisas que tu quiseste fazer, imagino, é não escolher também o óbvio, ou seja, elas são canções muito conhecidas, mas não são, se calhar, as mais conhecidas todas.
1: É verdade.
0: Há aqui algumas que até é uma surpresa.
1: Estou-me a esquecer de uma.
0: Sim.
1: Estou-me a esquecer de uma que se calhar é mais conhecida e que foi a última que eu gravei, que é uma canção das Doce, que também não podiam ficar de fora.
0: Uh-huh.
1: O É Demais.
0: Uh-huh.
1: Mas eu tive a necessidade de desconstruir estas canções.
0: Da altura de quê? De António Pinho?
1: Não, Tozé Brito.
0: Do Tozé Brito.
1: Sim. Tozé Brito e Pedro Brito, o irmão.
0: Uhum.
1: E são canções que eu tive necessidade de desconstruí-las todas, porque elas estavam vestidas com uma roupagem
0: diferente.
1: Bastante diferente. Mas criei um espaço para a minha voz e desconstruí as canções. Basicamente elas são mais lentas.
0: Uhum.
1: E quem as ouvir vai ter o desafio de perceber: ai, eu conheço esta música, mas eu não sei de onde.
0: Sim, e é uma nova versão.
1: É,
0: agora,
1: e também,
0: umas décadas depois, não é?
1: Claro, e também porque não sei se isso vai acontecer, eu gostava muito que acontecesse, mas as pessoas já não usufruem da música como há uns anos atrás. A música hoje em dia é tipo consumir e deitar fora, não é?
0: Uhum.
1: E este álbum é todo um bocadinho assim, mais contemplativo.
0: Uhum.
1: E eu gostaria que as pessoas...
0: A música hoje é usada como retaguarda de outras coisas que estamos a fazer. Antigamente aquela ideia
1: Sim.
0: de tirar o disco
1: daquele
0: da capa.
1: Momento de prazer da pessoa se sentar...
0: Pôr o disco, pôr a agulha.
1: Exatamente.
0: Isso
1: exatamente.
0: Já não há.
1: Não, aliás, tudo mudou muito, não é? Não é só a música, tudo é consumido muito mais rapidamente. E então isso fez-me pensar um bocadinho e também tem a ver com a vida das mulheres, porque as mulheres também têm uma vida tão acelerada, têm
0: mas
1: que fazer tudo ao mesmo tempo.
0: O concerto ao vivo como um grande ponto de encontro entre o músico e o seu público.
1: Isso para mim é fundamental. O estúdio de gravação é tipo o laboratório onde a gente experimenta as coisas e vê se isto funciona, se não funciona. Mas depois o momento é mesmo passar o palco.
0: Falaste dos poemas e da poesia. A Carla Paes, para além do romance A Sombra das Árvores no Inverno, editou também na The Poets and Dragons Society, uma editora nova, muito dinâmica, de que já falámos aqui, tivemos aqui o seu mentor. A Carla Paes editou este A Brutalidade do Movimento Conjugado, que é o teu último livro de poemas. Queres ler um dos poemas e enquadrá-lo

0: perder o foco. E o poema chama-se Gaza. Não ouvimos as sirenes naquela noite, mãe. Aqui em casa, ninguém disse uma palavra sobre o assunto. Nem eu, nem tu, nem o meu irmão, nem a minha irmã. Tão pequena a minha irmã Hamza. Talvez para não acordar o medo que foi arranjando cama nos nossos ouvidos de crianças. Tenho a certeza de que o pai teria dito alguma coisa, como dizia sempre, aliás, antes de nos amaciar num abraço. Só que o pai não estava em casa e não sei se voltará a estar. Sentado no chão do quarto de olhos fechados, a rezar para que a poeira das pedras não nos sujasse a inocência. A minha, a do meu irmão, a da minha irmã, tão pequena a minha irmã Hamza. Naquela noite em que não ouvimos as sirenes, mãe, a minha irmã era ainda um bebê de trazer ao peito. Deitámo-nos como os pássaros se deitam nos ninhos, em silêncio. Não sei se dormi porque a noite se fez clara de repente. Bruma límpida quando ouvi o teu nome pousado, onde o medo arranjou cama. Apenas o teu nome desfeito, ressoar para longe, das pernas, dos braços e do sangue que a bomba engoliu.
1: Isso é mais um, digamos, é qualquer coisa que fazes no sentido contrário ao mundo contemporâneo. Isto é, no momento em que estamos a desumanizar pessoas, a desumanizar o outro, escreves contra essa desumanização, tentando humanizar aquilo que são números, como dizias há pouco, não é?
0: É porque eu desde muito pequena que eu vou sempre em contracorrente, Nuno. E portanto, quando eu tenho a minha verdade, e que pode não ser a boa verdade, não há verdades boas, mas eu tenho os meus valores aos quais sou alinhada, e portanto é isso que eu defendo. Não é? Para mim, o outro tem que ser uma pessoa e tem que ter um rosto, e eu não posso permitir que não seja assim. Eu não acreditarei que possa ser possível termos uma humanidade se não for assim.
1: Era um poema, o poema que fecha o livro A Brutalidade do Movimento Conjugado, de Carla Paes, também autora de A Sombra das Árvores no Inverno, Prémio Leia de 2025, também um romance, tem sido muito bem recebido, um romance muito intenso, e também sobre isto, sobre o que fazer contra a desumanização. Uma pergunta que eu faço sempre é: o que é que tem estado a escutar ultimamente? Pergunta é para as duas, quem quiser começar. O que é que tens estado a escutar?
2: Para além do meu álbum, alguns podcasts muito interessantes, e acho que realmente há muito coisas muito interessantes de se ouvir. Em termos musicais, continuo a ouvir cantoras portuguesas, me apaixonam bastante.
1: Ultimamente, quem é que ouviste que te surpreendeu absolutamente e que sentiste uau, ótimo?
2: São várias, Ana Lua Caiano, Rita Vian, Yolanda, são tudo compositoras que estão a mostrar coisas interessantes.
1: Não unicamente como intérpretes, mas também como compositores.
2: Sim, como compositores.
1: E continuas a ouvir muita coisa,
2: não é? Sim, sim, sim.
1: Carla Paes, o que é que tens ouvido, escutado, a partir de Paris, provavelmente?
0: Olha, precisamente porque estou longe, gosto sempre de saber o que se passa no meu país e, portanto, gosto de acompanhar. E há dois podcasts que eu ouço todas as semanas, que é o poema Ensina a Cair, da Raquel Marinho, porque eu acho que me dá uma paz tão grande saber que ainda há pessoas que falam de poesia, que é importante. E A Beleza das Pequenas Coisas, do Bernardo Mendonça. E, portanto, são todas as semanas, sabe, tenho aquele momento que é para ouvir os podcasts, porque eu gosto, eu acho que têm uma qualidade extrema e trazem sempre assuntos que são muito pertinentes para o dia-a-dia, para os dias de hoje, e porque é importante trazer o pensamento para os ouvintes.
1: Muito bem, como habitualmente, as sugestões da atividade do âmbito cultural do El Corte Inglês. Esta semana, uma viagem musical pelo século XIX, por Jorge Moyano, continua. Vamos ter a sessão de 25 de setembro, que é sobre Beethoven e Schubert, clássicos ou românticos, e já para a semana 1 de outubro, O Ano Mágico de 1810, Mendelssohn, e Schumann. Continuam, portanto, as sessões por Jorge Moiano no âmbito cultural do El Corte Inglês em Lisboa. Também A Cidade ao Balcão, ou Como o Comércio Desenhou o Mundo em Lisboa, por Catarina de Carvalho. Vamos ter sessões também a 25 de setembro sobre o urbanismo e o comércio, a relação dos dois.

0: Também a 1 de outubro, sobre o comércio em Lisboa, as ruas, os armazéns, os centros comerciais e a importância que tiveram. Enquanto isso, em Gaia, também a atividade continua e em Gaia o destaque vai para a edição do livro de Eduardo Sá, Um Pássaro Quando Pousa Nunca Deixa de Voar, neste 23 de setembro, precisamente, já às 18h30, a apresentação deste livro, Eduardo Sá. Resta-me agradecer a vossa presença, lembrar mais uma vez os livros A Sombra das Árvores no Inverno, de Carla Paes, e uma edição da Leia, e A Brutalidade do Movimento Conjugado, uma edição de Poets and Dragon Society, onde está aquele poema que a Carla leu. E vamos terminar da melhor maneira, não sem antes lembrar que a sonoplastia, como habitualmente, é de João Félix Pereira, José Guerreiro, Alexandre Lima e Abel Paiva. O vídeo é da Ana António. E vamos terminar com mais uma faixa do álbum da Viviane, lembrando que podemos ouvi-la já no dia 6 de outubro no Teatro da Trindade em Lisboa e no dia 28 de outubro na Casa da Música, ouvir estas músicas que vão ser lançadas todas no dia 25 de setembro, algumas já podem ser ouvidas, e vamos terminar precisamente com aquela de que falavas há pouco, Como Se Eu Fosse Tua, uma música do Luís Pedro, uma letra de Luís Pedro Fonseca, música de José da Ponte, Era a Lenda d'Água, agora Viviane. Obrigado.
1: Obrigada também.
0: E até breve.
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Vamos a caminho das notícias, às 5.

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0: Boa tarde, são 4h58, menos uma hora nos Açores.
1: Do Partido Socialista apela ao Governo para não legislar à margem do Parlamento sobre os despejos ao abrigo do novo diploma do arrendamento. Em São Tomé e Príncipe, hoje é dia de eleições legislativas, autárquicas e regionais. Para já, a ida às urnas decorre sem incidentes. Contagem final para o jogo desta noite. Portugal tem encontro marcado com a Noruega para a Liga das Nações. Bruno Fernandes e Fábio Silva estão fora da equipa. Pode ser um momento histórico para o triatlo português. Vasco Vilaça pode ser campeão do mundo e nesta edição vamos em direto para Pontevedra, onde decorre a prova.
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0: Temperaturas atualizadas, 21 graus em Ponta Delgada, 23 no Porto, 25 em Faro, 26 no Funchal e 29 em Lisboa. Agora a edição às 5 da tarde com Inês Cortês.
1: Está prevista para esta hora a etapa decisiva do Circuito Mundial de Triatlo em Pontevedra. O líder Vasco Vilaça é o principal favorito, enquanto Ricardo Batista, no terceiro lugar, também tem uma palavra a dizer nas contas do título. Seguimos em direto até Pontevedra, onde está o repórter da TSF, Tiago Barquinha Gonçalves. Tiago, a prova já começou?
3: Vai começar neste preciso momento. Todos os atletas estão na posição de partida, na plataforma onde vão iniciar o primeiro circuito de natação. Ouvimos agora a buzina, começam a nadar os atletas num percurso de cerca de 1,5 km. São duas voltas no rio Leres, segue-se depois um percurso de 40 km de ciclismo, divididos por 9 voltas pela cidade de Pontevedra e no final o último percurso é de corrida, são 10 km com a meta instalada no Estádio da Juventude em Pontevedra, após 3 voltas pelo centro da cidade. É um percurso que, em princípio, deve durar 1 hora e 45 minutos. Estão muitos portugueses, em clara maioria em Pontevedra, várias bandeiras para assistirem a um momento que pode ser histórico para o triatlo português, porque nunca um atleta português venceu no género masculino o campeonato do mundo. A única vitória deste nível aconteceu há 19 anos no género feminino com Vanessa Fernandes em Hamburgo, na Alemanha. Na altura o Mundial era discutido numa prova única, agora é através de um circuito de corridas, de provas, e neste momento Vasco Vilaça lidera a classificação geral, sendo que basta ficar nos 5 primeiros lugares nesta prova em Pontevedra para celebrar o título e para não depender de mais nenhum concorrente. O principal perseguidor é Matthew Hauser, da Austrália, e segue-se Ricardo Batista, que também pode ser campeão, o outro atleta português, se ganhar e se Vasco Vilaça ficar abaixo do 14º posto, ou então se Matthew Hauser terminar em 7º lugar ou pior, um cenário pouco provável, mas ainda assim há uma grande possibilidade de Portugal terminar este circuito mundial com dois atletas no pódio quanto à classificação geral. Mas claro que o principal foco está em Vasco Vilaça, que pode ser campeão do mundo, e há pouco, em conversa com os jornalistas, o presidente do Comitê Olímpico de Portugal, Fernando Gomes, mostrou-se confiante. Se tudo correr dentro do previsto, a vitória vai mesmo recair sobre Vasco Vilaça.
4: O Vasco conseguiu 2 primeiros lugares e 3 segundos lugares, até deitou um segundo lugar fora, e portanto, se for o Vasco normal, não temos dúvidas que hoje nos vai dar uma alegria, não só nesta etapa, mas também em termos daquilo que é a sua projeção relativamente à classificação do Campeonato do Mundo.
3: É um momento de grande expectativa e também de nervosismo, que o diga o Presidente da Federação de Triatlo de Portugal, Fernando Feijão, que há pouco também falou com a comunicação social e que confidenciou que esta foi uma noite mal dormida.
5: Para vos dizer a verdade, esta noite não dormi nada. Eram 2:30 da manhã, levantei-me e fui correr na zona onde estou. Portanto, a partir daí tomei banho, fiz a barba e já não dormi mais. Portanto, estou aqui agora para os apoiar e para os acarinhar quando eles chegarem e para lhes dar um abraço.
3: Fernando Feijão espera que a próxima noite seja também mal dormida, mas porque pode estar a festejar o título de um português, seja de Vasco Vilaça ou de Ricardo Batista. O que é certo é que Vasco Vilaça é o principal favorito. Neste momento em Pontevedra vai chuviscando, um dia com o céu nublado, mas que pode sorrir a um atleta português quando a prova terminar, algo que deve acontecer perto das 8 da noite em Espanha, em Pontevedra, menos uma hora em Portugal continental.
1: Tiago Barquinha Gonçalves em reportagem desde Pontevedra, neste que pode ser um dia histórico para o triatlo português. O líder do PS acusa o governo de querer liberalizar o despejo à margem do Parlamento. Em mais um dia de protesto em Madrid, onde centenas de pessoas acamparam na Porta do Sol, no centro da capital espanhola, em protesto contra a crise da habitação, convocado na sequência do despejo de uma senhora idosa que esta semana foi obrigada a abandonar o apartamento onde vivia há 70 anos. José Luís Carneiro considera desumanas as medidas previstas no novo regime de arrendamento urbano e pede ao executivo de Luís Montenegro para olhar para o que está a acontecer no país vizinho e não tentar avançar à margem da Assembleia da República com a nova legislação.
6: Eu apelo ao governo para que não queira legislar à margem da Assembleia da República no que respeita à liberalização dos despejos, particularmente nas grandes cidades, nos grandes meios urbanos. O Governo quer legislar à margem da Assembleia da República e isso não é aceitável, e também não é aceitável que se queira fragilizar a relação contratual com inquilinos que, vivendo nas grandes cidades, pessoas com idade, com escassez, que tem muito que ver com pensões que são pensões baixas e que, naturalmente, nesta altura em que estão a olhar para o que se está a passar em Espanha, nomeadamente em Madrid, estão a ficar muito inquietas com aquilo que se está a passar. Entre ontem e hoje recebi várias mensagens com receio de pessoas que vivem nas cidades e com medo de que possam vir a ser despejados por falta de condições para acompanhar aquilo que podem vir a ser medidas na lei do arrendamento.
1: Declarações do secretário-geral socialista aos jornalistas, aqui captadas pelo microfone da RTP, durante uma visita às festas de São Miguel em Cabeceiras de Basto, no distrito de Braga. Mais de 145 mil eleitores são chamados às urnas em São Tomé e Príncipe. Hoje decorrem as eleições legislativas, autárquicas e regional no país. Os observadores da União Europeia destacam que a votação está a ser pacífica, sem registro de incidentes, mas que a adesão ao voto está a ser fraca. O eurodeputado Sérgio Humberto, que lidera a missão de Bruxelas, deixa, por isso, um apelo.
7: As eleições têm decorrido de uma forma ordeira, tranquila, pacífica e calma. Não houve cortes registados ou assembleias que não abriram, como aconteceu nas presidenciais, e nós registamos isso com muito agrado. Gostava de fazer um apelo em nome de toda a missão de observação eleitoral da União Europeia, porque acho que temos essa responsabilidade à participação dos santomenses. À participação, porque é um dever que nós devemos exercer para fortalecer a democracia. Estão a eleger as câmaras distritais, estão a eleger o futuro governo do país, estão a eleger os deputados da Assembleia Nacional, e é muito importante a participação de todas as mulheres, de todos os homens, de todos os jovens.
1: O eurodeputado eleito pelo PSD adianta ainda que houve um pequeno atraso na abertura das mesas de voto, mas considera que, a nível da organização do ato eleitoral, há melhorias a registar.
7: Temos cerca de 50 observadores no terreno, em todos os distritos, na Ilha do Príncipe, e desta vez, que não aconteceu nas presidenciais, temos uma delegação do Parlamento Europeu que é chefiada pela minha colega, pela doutora Ana Catarina Mendes. E não há incidentes de maior a registar. O único que podemos ressalvar da observação que nós fizemos, um ligeiro atraso na abertura de algumas assembleias de voto. Também algo que é relevante para nós. Existe uma melhoria do profissionalismo, deixa-me falar assim, da metodologia que nós assistimos nas assembleias de voto comparativamente às presidenciais. Por exemplo, mais privacidade no local onde as pessoas estão a executar o seu voto, a exercer, no fundo, o seu dever.
1: E o presidente de São Tomé e Príncipe não se cansa também de apelar ao voto. Carlos Villanova destaca que tudo está a decorrer de forma pacífica e que os resultados só se saberão mais tarde.
8: Nós conheceremos os resultados preliminares provavelmente na madrugada, não é? Mas eu posso desde já dizer que há sinais que me deixam bastante confortável. Eu penso que essas duas últimas eleições, a serenidade, a forma como as mensagens foram transmitidas, o respeito pelos adversários prevaleceu. Não faltam picardias, é normal. Nós sabemos que nas legislativas está-se a escrutinar o poder, o governo. É normal. Façam-no dentro da correção, dentro dos limites da decência. Eu penso que nós conseguimos isso.
1: O atual primeiro-ministro já votou e o chefe de Estado avança que o resultado eleitoral será aceite, seja ele qual for.
8: Nós conheceremos os resultados preliminares provavelmente na madrugada, não é? Mas eu posso desde já...
1: Não era este o som que queríamos escutar? Agora sim, Carlos Villanova a dizer que vai aceitar os resultados.
8: Com sinceridade, eu aceitarei os resultados da escolha dos eleitores, do povo. E honestamente eu gostaria que quem ganhasse governasse. À oposição, eu não pedirei carta branca ao poder, mas pedirei sustentabilidade. E eu penso que nós temos um clima para criar essas condições e não entrar naquilo que realmente acabou de dizer, governo de unidade, não. O povo escolheu porque quer um poder e quer oposição. E vamos respeitar isso até onde nós pudermos.
1: Declarações de Carlos Villanova e do eurodeputado Sérgio Humberto, registadas pela agência Lusa. Vão ser eleitos hoje 55 deputados, representantes locais e o futuro líder do governo da região autónoma do Príncipe. As urnas estão abertas até às 5 da tarde, 6 da tarde em Lisboa. Associações francesas de vítimas de abusos sexuais na Igreja consideram insuficiente o espaço que lhes foi reservado com o Papa Leão XIV. Em mais um dia de visita oficial em França, o líder da Igreja Católica reúne-se esta tarde em Lourdes com 7 vítimas, um encontro que as associações consideram que tem uma dimensão muito reduzida, tendo em conta a extensão do problema. Uma comissão independente estimou em 2021 em 330 mil o número de vítimas de abusos sexuais na Igreja Católica Francesa e instituições associadas ao longo de 70 anos. Durante a visita, Leão XIV apelou aos bispos franceses para que prossigam o trabalho de reconhecimento e recuperação das vítimas. Na contagem decrescente para o Portugal-Noruega, a contar para a Liga das Nações, já se sabe que Bruno Fernandes e Fábio Silva não vão jogar. O médio do Manchester United fica fora devido a problemas físicos. Já o avançado do Dortmund, Fábio Silva, não integra a lista dos eleitos, mas por opção, tal como já tinha acontecido no jogo frente ao País de Gales. O encontro vai ser em Oslo e a bola começa a rolar às 7h45, hora de Lisboa, e tem relato na TSF.
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0: Emissão da TSF, estamos agora com 14 minutos para lá das 5 e já de seguida do trumpismo ao Chega, a contaminação. É o título do livro de Gonçalo Ribeiro Teles, que é apresentado amanhã, segunda-feira, às 6:30 da tarde, na livraria Buchholz, em Lisboa, em debate com os politólogos António Costa Pinto e Marina Costa Lobo. Gonçalo Ribeiro Teles, entrevistado na TSF pelo jornalista Ricardo Alexandre.
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2: Gonçalo Ribeiro Teles, comentador político, colunista, consultor de comunicação, nasceu em 1983 e foi criado entre Lisboa, Nova Iorque e Madrid. É licenciado em Ciência Política e Relações Internacionais pela Universidade Nova de Lisboa, pós-graduação em Comunicação Política e Marketing, mestre em Estudos Europeus pela Universidade Católica de Lovaina. Gonçalo Ribeiro Teles, bem-vindo à TSF.
3: Viva.
2: Este livro do trumpismo ao Chega, a contaminação. Porquê contaminação?
3: Bom, porque eu julgo que é um fenómeno que tem estado presente nos últimos anos em Portugal e em muitos países europeus, que é a contaminação desse movimento, que eu acho que é muito mais do que só o Trump, é um movimento global que contaminou muitos países europeus e que contaminou Portugal. No fundo, este livro retrata também essa contaminação ao longo dos últimos 8 anos.
2: Uma das particularidades mais visíveis e sentidas nos dias que correm quanto ao significado desta segunda presidência de Donald Trump para a União Europeia é a falta de capacidade portuguesa para antecipar e preparar cenários, escreves a dada altura. É uma generalização assim do tipo característica nacional, a falta de capacidade para antecipar cenários?
3: É, um bocadinho provocadora e julgo que sim. Eu acho que a partir do momento em que Portugal foi o último país ou dos últimos países da União Europeia e da Europa a passar por isto, ou seja, o Chega é criado em 2019 e não tínhamos ainda uma força de um eleitorado de extrema-direita representado num partido e muitos países europeus já tinham, deveríamos ter percebido este movimento a nível global de uma forma muito melhor e criar defesas para o surgimento desse próprio partido a nível local, sobretudo com um intérprete muito eficaz a nível político, que se chama André Ventura.
2: Escreves que a contaminação do guião trumpista aterrou em força em Portugal a partir de 2019, mas nem o facto de sermos um dos últimos países europeus onde tal acontecia nos permitiu levantar melhor as defesas ou perceber aprofundadamente a raiz da força do novo fenómeno da direita radical no país. Foram raras as vezes, ou quase nunca, em que se seguiu o mantra essencial de pensar de modo global para agir localmente em relação a isso mesmo. A intenção de escrever este livro foi pegando na ideia que Mário Centeno deixa logo no início do prefácio, na análise de um fenómeno tão transcendental para o nosso futuro como a chegada ao poder na mais poderosa democracia do mundo, de alguém associado a um tão elevado grau de disfunção institucional, importa olhar para trás e perceber o que correu mal. Foi esse o objetivo, olhar para trás e perceber o que é que correu mal nestes 7, 8 anos?
3: Sim, eu julgo que é impossível compreender bem o presente e projetar o futuro se não compreendemos o passado. E eu acho que não há passado mais relevante, tendo em conta o que estamos a viver a nível político, do que os últimos 8, 10 anos e do que o surgimento do Trump desde 2016 e outros fenómenos que depois surgiram depois disso e perceber porque é que surgiram, mas também como é que nos fomos contaminando por esse surgimento quando já sabíamos o que é que representavam nos seus países. Ou seja, eu acho que quando se olha para o primeiro mandato de Donald Trump nos Estados Unidos, este extremismo que vemos agora no segundo já estava lá. Não era tão prático, porque não tinha a força eleitoral que teve neste segundo mandato, e porque haviam também muitos limites impostos. Esses limites ainda existem hoje, mas quer dizer, o guião do MAGA já lá estava. E isso surpreende-me que pessoas muito capazes politicamente e conhecedoras destes fenómenos e tudo isso não tivessem tido um alerta maior para o que interessava fazer na Europa e sobretudo em Portugal, porque há uma coisa que é inegável: este fenómeno corresponde a vários fatores, e a vários fatores, desde o descontentamento, desde um certo falhanço das sociedades ocidentais, desde a crise do subprime, a meu ver, mas não é resposta para nada. Ou seja, se nós vamos a ver onde eles já governam e se vamos a ver os últimos anos, não responde a nenhum dos grandes desafios da política contemporânea e do futuro. Pelo contrário, esta ideia de que os países mais isolados e mais nacionalismo, menos multilateralismo, vai trazer o que quer que seja de bom para o Ocidente ou para o mundo, é uma utopia, não é? Os desafios dois pedem o contrário, pedem cada vez mais cooperação e mais multilateralismo, a meu ver.
2: Não será exagero, dirás que não uma vez que o escreveste, mas em relação ao momento ou à relação transatlântica nos tempos que correm, e tendo em conta a presidência que existe lá dos Estados Unidos da América, mas mesmo assim insisto na ideia, não será exagero dizer que, como está escrito, a América de Trump tem na Europa democrática e liberal um inimigo maior?
3: É uma boa questão. Eu julgo que não. Quer dizer, eu acho que isso se tornou claro este ano, sobretudo com os documentos que viemos a saber e que foram tornados públicos pela administração americana, com a interferência que nós sabemos que existem partidos como a AfD, em que existem partidos que, a meu ver, sempre foram os congéneres europeus do Partido Republicano de Donald Trump, não o Partido Republicano histórico. Portanto, eu acho que não existe um exagero, porque parece-me que o plano é claro de uma Europa democrática e liberal ser claramente um entrave ao que esta presidência pretende dessa Europa. E é uma Europa de Estados satélite dos Estados Unidos, sem grande voz independente na política externa, e que deixe que uma série de coisas sejam aquilo que eles pretendem, desde a parte tecnológica, e aí a inteligência artificial tem um papel muito grande, a meu ver, desde a parte de não regular as redes sociais e as fake news serem uma realidade constante, e portanto, eu acho que não, acho que a Europa democrática e liberal é mesmo uma ameaça e um inimigo maior desta presidência de Donald Trump. E depois, só para terminar esta parte, em contraponto, temos o que está a ser a realidade no próprio Estados Unidos. Quer dizer, muito mais rápido do que eu próprio pensei, que a maioria das pessoas pensavam, existe um desmantelamento de determinadas conquistas nos Estados Unidos e até a nível institucional, que está a acontecer de uma forma vertiginosa nos Estados Unidos. Portanto, quer dizer, quem ainda acredita que este governo e que este movimento trumpista tem uma raiz democrática e liberal, eu julgo que não está a viver bem as coisas.
2: Hoje, dificilmente alguém verá Donald Trump elevado a paladino e defensor da liberdade. Serão outras as características atribuídas, aprecia-se mais ou aprecia-se menos. Mas, na tua opinião, continua a ser pior, e por estes dias tivemos Xi Jinping de visita a Washington, à Casa Branca. Continua a ser pior fechar os olhos ao que poderia significar uma Huawei em cada país?
3: É uma boa questão. Eu acho que pior não é, sobretudo num tempo de inteligência artificial em que está muito pouco regulada e, portanto, também temos outros problemas aí. Agora, eu gostava de caminharmos para um mundo, não vai ser fácil, em que as duas coisas podem ser colmatadas. Ou seja, eu vejo uma União Europeia aqui muito entre o que é o Estado totalitário chinês, que não desapareceu, e o que são muitas coisas que faz também na sua região, e o que é o trumpismo. E é muito difícil estar entre estes dois, sendo hoje a Europa, que não tem a voz e não tem a força que já teve, mas é necessário descobrir um caminho para aí, porque, quer dizer, o totalitarismo chinês não desapareceu porque existe o trumpismo. Pelo contrário, o que acontece é que o trumpismo é tão escandaloso e atenta tanto a determinados valores e princípios nossos que fica mais na sombra depois o que é a China, não é? E até nos tornamos, de certa forma, na geopolítica mais próximos da China, eu digo, dentro do meu campo, da moderação e da social-democracia e liberal, porque a China tem um discurso mais moderado, como que dá relevo ao conhecimento, que dá relevo a uma certa diplomacia que os Estados Unidos despreza. Portanto, eu espero que a Europa encontre um caminho entre estes dois, mas não é fácil.
2: Num dos textos de 2019, escreves: será difícil à Europa competir com o domínio que terão outras grandes potências como a China, os Estados Unidos e a Rússia em muitos campos. Existe toda uma complexidade inerente ao projeto europeu e a processos democráticos com que estas potências não se deparam, mas é inevitável que a União Europeia seja dominada por essas mesmas potências, e citas um pensamento nesta linha de Anna Applebaum. É noutro tipo de grandeza que poderá residir o seu papel, o papel da União Europeia, porventura mais parecido ao que era o dos Estados Unidos há mais de 20 anos, para ambicioná-lo só com mais Europa e propósito comum. Isto foi escrito há 7 anos, é mais válido do que nunca?
3: Na minha opinião, sim. Eu sou um adepto, hoje em dia sou um federalista, quase convicto e por inteiro. Acho que com o mundo que temos hoje, acho que é muito difícil uma Europa ganhar conquistar uma certa força geopolítica se não se federalizar, e é óbvio que o desafio é gigante com o crescimento dos partidos ultranacionalistas, extremistas, etc. Mas tem que fazer por isso, porque o projeto europeu na sua raiz só faz sentido com a democracia liberal, não faz sentido de outra forma, e eu acho que até mesmo os que pertencem ao grupo do Chega e tudo isso, os Patriots e por aí fora, reconhecem isso. Portanto, sim, eu diria que isso faz mais sentido hoje do que fazia há 7 anos, a meu ver.
2: Nesse mesmo texto, vou citar novamente, a eleição de Bolsonaro e a forma como exerceu a presidência é uma das mais rápidas consequências do poder de Donald Trump e do trumpismo a nível global. Estamos prestes a ter novas eleições no Brasil. O que é que pensas que vai acontecer nestas eleições brasileiras e como é que fez o Brasil político de hoje?
3: Bom, o Brasil é sempre surpreendente. Eu confesso que não tenho seguido com a atenção que devia as eleições brasileiras. Eu sei que a coisa está muito mais reunida do que era expectável, o que também me surpreende, porque eu acho que, apesar de tudo, o Lula não teve um mandato mau, não é? A economia brasileira não está mal. Agora, realmente, o país vive uma polarização muito grande e continuo a achar que o melhor para o Brasil seria sempre uma terceira via entre o Flávio Bolsonaro e o Lula da Silva. Agora, estou esperançado, apesar de tudo, que o Lula vença à segunda volta, porque já se percebeu que ninguém vai vencer à primeira, e acho que, neste momento, todos os resultados que tenham um teor, pelo menos naquilo que eu considero de maior moderação e que vá mais ao encontro de uma democracia liberal, são relevantíssimos para o mundo. Eu custa-me acreditar que, depois da forma como Bolsonaro saiu, depois do que foi o seu primeiro mandato, quer dizer, é dos mandatos mais sofríveis, com um tipo que claramente não estava preparado para aquilo. Aparece um
2: fim. Com negacionismo em tempo de pandemia.
3: Com negacionismo.
2: O impacto que isso teve no Brasil.
3: Exatamente. Julgando-se uma espécie de pequeno Trump, mas sem depois a outra força toda que tem o Trump, não é? Não só de ser o presidente americano, mas também sem alguma da esperteza do Trump. Quer dizer, que ele foi muito mau para o Brasil. Eu custa-me a crer como é que um filho dele, que de nenhuma forma se distancia do pai, ou seja, que aparece ali quase como um filho do bolsonarismo, não só filho do Bolsonaro, mas filho do bolsonarismo, de forma completa, como é que está tão perto de poder ser o presidente? Eu custa-me entender, confesso que eu não vou ao Brasil há muitos anos, portanto, não consigo entender.
2: Porquê é que dizes que o estratega ou ex-estratega de Trump, Steve Bannon, pôde contar com a colaboração da esquerda mais esquerda e identitária para o crescimento vertiginoso da nova direita nacionalista populista?
3: Porque eu acho que eu tenho duas visões sobre o chamado wokeismo. Acho que, para já, custa-me imenso hoje em dia, porque eu acho que o wokeismo foi habilmente utilizado pela direita a partir de certa altura, mesmo na campanha de Kamala Harris. Ela, a certa altura, não podia dizer nada do mais decente possível e do mais humano possível, que era woke. E isso foi muito hábil. Lá está, esta máquina é muito hábil.
2: Mais adiante, noutro texto, umas notas antes do artigo Quem Eleva o Wokeismo, escreves: uma direita hábil amarrou toda a esquerda. Exatamente. Passando a caracterizar praticamente tudo o que era causa legítima e de conquista civilizacional como woke.
3: É isso.
2: Que consequências para a vivência em sociedade é que isto tem tido?
3: Tem tido consequências más, a meu ver. Eu acho que vivemos num mundo, e sobretudo num Portugal e também num Ocidente, mais embrutecido, com menos humanidade. Eu não consigo conceber a política, ou quem que seja, sem humanidade. E isso torna tudo muito mais negro, não é? Eu acho que vivemos tempos sombrios nesse aspecto, e eu acho que é preciso restaurar essa humanidade. E o ataque ao wokeismo, que, a meu ver, numa primeira fase fez algum sentido, porque houve realmente uma obsessão da esquerda com determinadas políticas identitárias em excesso e na linguagem, e de um determinado politicamente correto que foi, sobretudo, prejudicial para a esquerda e que já está a alargá-lo em todo o lado. Agora, depois...
2: Ao estar a falar só para nichos e deixando de saber fazê-lo para as camadas sociais mais baixas e vulneráveis.
3: Sim, exatamente, eu digo isso a certa altura no livro. Eu acho que eu quero acreditar que a esquerda percebe isso hoje em dia, que é, a certa altura, deixou de saber falar para as pessoas, para o comum das pessoas, para os problemas das pessoas, e nós temos tantos, não é? Para as crises sociais que atravessamos, seja na habitação, seja na saúde, seja naquilo que eu dizia de uma geração toda a viver pior que a geração dos seus pais, tudo isto a esquerda largou e esse terreno foi ocupado por esta nova direita. E isso foi um erro que se deveu, em grande parte, a um certo wokeismo, sem sombra de dúvida. Depois disso, e conforme dizia anteriormente, a direita amarrou esta esquerda a considerações mais do que normais e a posições decentes e de humanismo como sendo woke. Isso é isso, pronto, lá está, foi muito hábil politicamente, mas tem conduzido o mundo a um mundo mais estúpido, mais embrutecido e que eu acho que nos envergonha de certa forma.
2: Na atualização a um dos textos, como aliás vai acontecendo ao longo do livro, atualização, notas, sim, comentários, sim, aos textos que foram produzidos ao longo dos últimos 7, 8 anos, afirmas: os erros de Donald Trump em relação ao Médio Oriente não começaram neste segundo mandato com o ataque à guerra ao Irão, vêm de trás. Quando começaram, pergunto? Com há outro texto que fala num momento que pode ser chave, que é a ajuda ou o envolvimento na morte do general iraniano Qassem Soleimani.
3: Sim, sim, eu acho que aí é um ponto fulcral, que chave de terem realmente, não digo começar aí, mas perpetuaram-se aí certamente. E pronto, mas eu acho que toda a política externa de Donald Trump é conduzida com uma grande base de ignorância em relação aos temas, de ignorância propositada, e lá está, isso já se vislumbrava no primeiro mandato, a meu ver. Não é que depois também não exista, atenção, eu não quero dizer com isto que tudo o que existe de mal nos Estados Unidos, na política externa e tudo isso, que não tenham existido erros do outro campo, claro que existiram. Aliás, basta ver a saída do Afeganistão com Biden, também foi o que foi. Mas não, é outro patamar tudo com Donald Trump.
2: Página 50, depois da guerra imbecil, prejudicial e ignorante do presidente norte-americano e de Benjamin Netanyahu ao Irão, grande parte dos países da União Europeia percebem a custo e a más horas que a defesa de coisas, como o direito internacional, coisas entre aspas, como o direito internacional e o fim dos dois pesos e duas medidas relativa a toda e qualquer geografia, é também o projetar de uma maior afirmação política e civilizacional para a Europa de hoje. Será que já entenderam mesmo? Os países da União Europeia já entenderam? Já percebem? Ou é ainda necessária a tal reforma urgente da União Europeia sem a real política no meio? E em que termos deve ser essa reforma no sentido de uma transformação?
3: Bom, eu acho que tem que ter percebido, não é? Nós ainda hoje estivemos a ver as imagens de ontem dos diplomatas nas Nações Unidas a abandonarem todos o hemiciclo durante o plenário, durante o discurso de Netanyahu. Ou seja, isto foi uma demonstração enorme de como hoje em dia o Israel e Netanyahu estão isolados, não é? Estão isolados pelo que fizeram em Gaza, estão isolados...
2: Já não são só apenas países árabes ou muçulmanos a fazer.
3: Exatamente, exatamente. Portanto, quer dizer, eu acho que, devo dizer que acho que isto foi tudo ao encontro de quem se posicionou na altura de vida, de forma corajosa, de forma em defesa do direito internacional e que caracterizou o governo de Israel, a meu ver, de forma acertada. E pronto, eu acho que a União Europeia, esta questão dos dois pesos e duas medidas da União Europeia é dramática para a sua afirmação geopolítica. Eu não digo, lá está, eu acho que mesmo uma nova realpolitik que vá mais ao encontro dos nossos valores e dos nossos princípios terá que ter sempre o cinismo da diplomacia, não é? Não, não, não vamos ser puros em todas as regiões do mundo, não nos vamos conseguir dar só com regimes, e aqui falta Portugal ou de qualquer país da União Europeia, com regimes com que nos identificamos, nada disso. Isso parece-me claro, isso tem que continuar a existir e vai continuar a existir certamente nas relações internacionais. Mas nestes grandes temas e nestes grandes conflitos tem que existir uma coragem maior da União Europeia em estar em linha com o que é o seu projeto europeu e em linha com o que eu julgo que quer que seja a sua afirmação geopolítica. Porque também, cada vez que falha nisto, dá gás aos extremos que crescem no seio da União Europeia. Eu digo muito e ouvi muito, e também são temas que eu abordo ao longo do livro, muitas críticas em Portugal e noutros países europeus a Espanha e este governo espanhol por causa das questões internas de Espanha. Tudo isso é legítimo. A política externa de Espanhola, neste capítulo e no último ano e meio, dois anos, deu uma lição à União Europeia de como é que um Estado-membro da União Europeia deveria agir em todos estes temas. Foi impressionante e eu, na altura, já desconfiava que as coisas se iam desenrolar ao encontro do que tinha sido a posição espanhola. Porquê? Porque o mundo hoje é multipolar. O mundo hoje corresponde a poderes em geografias completamente distantes e ao mesmo tempo próximas umas das outras. Ou seja, ser hoje antitrampista também tem ganho de causa noutras geografias. Também reúne apoios nos Estados Unidos. Portugal tem que começar a entender o mundo desta forma. O discurso de Mark Carney em Davos é muito bom por causa disso. E eu acho que Pedro Sanches percebeu isto melhor do que todos os outros líderes europeus. E depois muitos foram atrás dele.
2: E a Europa está a olhar convenientemente para o que possa vir de ameaça do flanco leste da Rússia. Faço esta pergunta no momento em que, na altura em que estamos a conversar sobre o livro do Gonçalo Ribeiro Teles, do Trumpismo ao Chega, numa altura em que me cai aqui no telemóvel a notícia de que caças da Finlândia e da Suécia interceptam um esquadrão de aviões russos no Báltico. Uma patrulha russa estava formada por um avião de transporte Tu-134 e um número não especificado de caças MiG-31 e Su-30. Portanto, este tipo de incidentes que se estão a repetir com uma frequência bastante incomum até há pouco tempo, deve preocupar seriamente os europeus? É um teste que está a ser feito aos europeus, à NATO, ao artigo 5º? Como é que vês tudo isto?
3: Sim, sem dúvida. Quer dizer, este teste também não é de hoje, mas tem-se intensificado. Eu não conhecia, vi essa notícia agora por ti, como estamos aqui. Agora, a questão russa é complicada. Eu acho que em relação, e penso que em relação à Ucrânia, apesar de tudo, eu acho que a União Europeia tem conseguido manter uma solidez na defesa e no apoio à Ucrânia, quer a nível financeiro, quer a nível político, que é surpreendente. Eu acho, julgo que às vezes nós também nos escapa aquilo que não deixa de ser surpreendente na União Europeia, quer dizer, uma organização que consegue, com tantos interesses na Europa e com tantas divisões, manter este apoio financeiro e este apoio político de forma tão prolongada, é de salutar aqui. Agora, isso também depois tem o contraponto de nos termos tornado uma ameaça para um regime como o regime russo. E sendo Putin um tipo tão perigoso como é, e sobretudo vivendo também dessa coisa extraordinária que é de ter Donald Trump na Casa Branca neste momento. Eu acho que existe uma coisa que se tornou evidente na presidência de Donald Trump, e eu já achava isso no primeiro mandato, e aliás está no livro, é que a presidência de Donald Trump não foi só ao encontro do melhor que o regime chinês pretenderia, foi ao encontro do que todos estes ditadores pretendem, desde Putin, a Orban, que já lá não está, ao presidente chinês, já não falo dos seus congéneres na Europa. Portanto, quer dizer, neste momento, o que é assustador em Trump é que num mundo que se está a tornar muito menos regulado e em que há coisas que não conseguimos ver noutras formas, interessa a muita gente cada vez mais meter financiamento no prolongamento do trumpismo para lá 2028.
2: Página 65, a Europa, com todos os seus problemas e dificuldades, mantém-se como o continente mais atrativo e interessante para se viver. Isso é o que nos dizem os números da imigração de vários quadrantes sociais nos últimos anos. Em 2026, confirmou-se que é assim para os americanos também. Nunca tantos se mudaram para os países europeus e nunca um número tão expressivo de pessoas norte-americanos deixaram o seu país. Mais de 1,5 milhão vivem na União Europeia atualmente. Trumpismo, custo de vida, trabalho remoto, melhor balanço entre a vida profissional e pessoal são as causas principais e primordiais encontradas pela maioria para esta troca dos Estados Unidos da América por um país europeu. A minha questão é, não ficas por vezes com a sensação de que só os europeus é que entendem que a Europa não é o melhor sítio para se viver? É porque não percebem que a Europa é o melhor sítio para se viver, ou porque somos demasiado exigentes com o que temos em casa?
3: É uma excelente questão, penso muito nisso. Sim, julgo que às vezes falta-nos essa noção que, com todas as falhas que tem a Europa e a União Europeia e com todos os problemas que têm os nossos países, apesar de tudo ainda são um oásis nesta selva que é o mundo. E é interessante ver as coisas sobre esse prisma, porque eu julgo que muitas vezes falta à própria União Europeia saber utilizar essa realidade, não é? Quer dizer, nós vivemos num continente que, a par da Ásia hoje, há muita gente, tirando a China, eu acho que não há assim tanta gente a querer emigrar para a China, mas para países asiáticos sim, mas mais do que a Ásia, mas também como a Ásia, a Europa hoje em dia continua a ser um continente muito atrativo a todos os níveis, e os números dos americanos no último ano são impressionantes, mas não só dos americanos, de sul-americanos, de pessoas do leste asiático, de várias regiões do mundo. Portanto, eu acho que temos que usar mais este poder, porque isto é um poder, manter as nossas sociedades atrativas, porque temos um Estado social, apesar de tudo, na maioria dos países europeus, porque temos determinados valores e princípios que ainda conseguimos projetar, que muita gente fora ambiciona, ou que continua a ver com bons olhos. Eu acho que isto não é um discurso utópico, eu acho que isto é mesmo um poder europeu que ainda perdura, oxalá não deixe de perdurar durante muito tempo. Vivemos um momento em que isso pode deixar de ser uma realidade nos próximos 5 ou 10 anos, eu acredito que não, mas é sem dúvida um poder que eu gostava que a Europa aprendesse a usar melhor.
2: Porque o quarto capítulo intitulado Unilateralismo Global, Caos Nacional?
3: Lá está, porque entrou neste ataque ao multilateralismo. Eu acho que se vamos por aí, nenhum país ficará bem. E sobretudo países como Portugal. Agora, cada um por si, eu acho que o mundo é isso. Quer dizer, nós construímos o mundo, quer se goste ou não, com a globalização nos últimos 30, 40 anos, em que as interdependências são cada vez maiores. E está-se a ver isso com a guerra no Irão, não é? Vê-se isso com praticamente todas as guerras. O que acontece hoje no Sudeste Asiático, o que acontece hoje no Irão, o que acontece hoje nos Estados Unidos, afeta-nos mais do que nos afetava há 30 ou há 40 anos, e existem cadeias que nos tornaram totalmente interdependentes. A partir daqui, não acreditar que a resposta no mundo está numa maior cooperação, que está numa reforma das organizações multilaterais, que se quiser, mas que não pode deixar de ter essas organizações multilaterais sob outro nome, ou as mesmas, mas com a tal reforma, e aqui estou a pensar nas Nações Unidas, é completamente utópico, porque são necessárias cada vez mais. E, portanto, esse unilateralismo global, caos nacional, porque todos os países pagarão um preço por isso, e sobretudo as pequenas e médias dimensões. E eu cito também bastante o discurso do Mark Carney em Davos, mas volto a ele também aqui, porque é exatamente isso que ele diz. Quer dizer, as pequenas e as médias dimensões, ou as que não são as superpotências, têm que encontrar formas de se interligarem cada vez mais criativas e cada vez mais estratégicas, porque por si só não vão lá, e também não vão lá aceder ao que são estas superpotências.
2: Mark Carney deixou aquela frase: ou nos sentamos à mesa ou fazemos parte do menu.
3: Exatamente.
2: Como referiu Jorge Moreira da Silva, subsecretário-geral das Nações Unidas, vamos todos ser julgados pelo que fizemos ou não fizemos em Gaza. Gonçalo Ribeiro Teles, estamos em semanas de Assembleia Geral da ONU, estamos quase a assinalar 3 anos após os atentados terroristas do Hamas, houve um genocídio em Gaza, há tentativas, pelo menos, de limpeza étnica na Cisjordânia, há uma guerra no Médio Oriente. Será que vamos mesmo ser todos julgados pelo que fizemos ou não fizemos em Gaza, ou vai reinar a impunidade?
3: Eu acho que o alcance do Jorge Moreira da Silva ao dizer isso, e que eu também cito no livro, é que haverá um preço político a pagar por isso, mais do que outra coisa, e eu acho que já se paga esse preço político. Mas sim, a impunidade também nestes aspectos perdura sempre. Eu quero acreditar que Netanyahu um dia vai também pagar esse preço, e acredito que é perfeitamente possível. Agora,
2: será já nas próximas eleições? Há eleições em Israel a 27 de outubro. Netanyahu vai, qual gato com 7 vidas, continuar a liderar o governo em Israel após as próximas eleições, ou Ou será que chega a vez de, por exemplo, Gadi Eisenkot, o ex-chefe de Estado-Maior das Forças de Defesa de Israel, líder do Partido Yashar, as sondagens mais recentes dão-lhe 22 lugares no próximo Parlamento contra 18 do Partido Likud de Netanyahu?
3: Pois, vamos ver. Eu acho que Netanyahu percebeu uma coisa, e agora estas informações novas de que da responsabilidade do 7 de outubro, não é? De que ele foi avisado uma semana antes. Eu sempre achei estranhíssimo como é que os serviços secretos do melhor que o mundo tem, como os israelitas, deixavam que houvesse um ataque daqueles tão banal em termos de meios no seu país. Agora, isso ainda torna tudo mais preocupante, não é? Se isto foi de alguma forma engendrado para o governo, porque o Netanyahu percebe uma coisa que é antiga nas relações internacionais e na geopolítica, que é quando os países estão em guerra, quando estão nesta frente, como está em Israel, e por mais que Israel esteja a tornar tóxico no mundo inteiro, ao mesmo tempo também existe um nacionalismo exacerbado, não é? Levado ao extremo, porque o país sentiu-se atacado e foi atacado de forma ignóbil no dia 7 de outubro, e isso reúne também um apoio muito grande, pois qualquer que seja a defesa, e mesmo que ele ultrapasse os limites internamente. Agora, esses números são animadores, a meu ver, para o mundo e para a Europa, se realmente houver aqui uma mudança, mas não sei, eu tenho alguma desconfiança também, porque acho que Netanyahu é experiente a conseguir capitalizar esta frente de nós, por mais que seja, a meu ver, comandada pelo terror, de nós contra grande parte do mundo no Médio Oriente, árabe, etc., e que seja bem sucedido.
2: Já falamos aqui das Nações Unidas, no livro também citas precisamente a intervenção que António Guterres teve após os atentados terroristas do Hamas no 7 de outubro de 2023, está quase a fazer 3 anos, aliás, falas nesse discurso como um discurso importante, quando o secretário-geral das Nações Unidas disse que os atentados do Hamas não tinham acontecido num vácuo, que havia 56 anos de ocupação que ajudavam também a explicar aquilo que tinha acontecido, embora condenando de forma veemente. Guterres acabou por ter Donald Trump 2 vezes como presidente enquanto estava como secretário-geral das Nações Unidas. Houve esta guerra no Médio Oriente, houve a invasão da Ucrânia em larga escala pela Rússia, houve uma pandemia pelo meio. Tudo isso podem ser justificações para mandatos menos bem conseguidos por parte de um secretário-geral das Nações Unidas, mas a verdade é que também outros secretários-gerais também tiveram convulsões e períodos complexos nos seus mandatos, mas que balanço é que fazes da atuação do secretário-geral português das Nações Unidas?
3: Eu não faço uma avaliação negativa, exatamente pelo que

0: formada. Obviamente que eu acho que faltou-lhe algum penso político em determinadas fases, mas houve muitos ataques ao Guterres que eu acho que foram muito injustos, muito fáceis. Acho que ele foi também vítima, lá está, deste tempo de manipulação, não só de um governo como o israelita e como o governo americano, mas também da máquina que está por trás desses governos, e aqui falo também da máquina dos algoritmos, das redes sociais, tudo. Acho que nesse discurso, que é um bom exemplo, esse discurso dele não absolve de forma alguma o Hamas no 7 de outubro. Pelo contrário, ele faz questão de começar por condenar sem mas. O que ele dá é o passo seguinte e diz: apesar disso, temos que compreender, e vai aos 56 anos e diz o que é que está a ser feito aos palestinianos e que isso também tem que mudar, e levanta quase o véu, por assim dizer, à solução dos dois Estados. E foi nisso que as coisas culminaram. Ou seja, eu acho que o Guterres essencialmente sempre teve um discurso decente e coerente no tempo devido, só que as coisas estão tão polarizadas. Eu mesmo, muitos analistas e comentadores que eu admiro em Portugal, eu vi-os num antigo terrorismo que às vezes dizia-lhes: mas o que é que o tipo disse de tão que vos acanita tanto? E depois, bem espremido, eles não conseguiam explicar, porque não era nada aquilo que eles diziam. Não havia ali um anti-israelismo puro, não havia nada. Aliás, o tempo demonstrou isso, mais uma vez. É uma das coisas que... E não gosto nada de ser daquelas pessoas que dizem: estão a ver, eu previ isto, não sei o quê. Não é nada disso, mas há muita coisa que se começaram a acontecer há 7 ou 8 anos, que o tempo se encarregou de mostrar que determinados atores políticos e tudo isso tinham razão, que o trumpismo é o que é, era o que se previa, que muitos previam que fosse, que determinados posicionamentos na esfera internacional tinham razão de ser, e eu acho que as pessoas não quiseram ouvir porque já estavam, lá está a chave principal do meu livro, contaminadas.
1: Mas apesar de não quereres assumir a ideia da... eu tinha dito que isto ia acontecer, mas este livro não acaba por ser uma espécie disso. Estão a ver, eu escrevi que isto ia acontecer e aconteceu.
0: Epá, eu seria um bocadinho hipócrita se dissesse que não. Obviamente que há uma parte de mim que olhou para tudo o que escreveu nos últimos anos, e foi duas pessoas que me deram essa ideia, aliás, porque gostavam do que eu escrevi, do que eu comentava na televisão, etc. E eu pensei: ok, isto é o tema que mais me diz, que eu mais acreditei, e fui reunir coisas que foram em contra disso. Agora, pronto, não, eu acho que eu não acertei em tudo, eu falhei muita coisa também, e está aqui coisas onde eu falhei. Eu, por exemplo, eu nunca imaginei que o Donald Trump tivesse um segundo mandato. Acho que aquela tentativa de atentado foi crucial para isso. Agora, muito mais do que isso, é também explicar que houve aqui uma linha de coerência em relação àquilo que eu penso individualmente, mas que eu acredito que também seja a opinião de muita gente, daquilo que pensava, pelo menos na geopolítica e na esfera internacional, e que o pior se veio a revelar realmente. Eu acho que não haverá ninguém que leia este livro que, e eu espero que não, que concorde com tudo o que está, até porque há muita opinião, há tanto opinião como análise, e certamente haverá muitas pessoas que concordam com algumas coisas, discordam com de outras, porque também há abordagem muito nacional. Agora, o que eu quis é que houvesse um fio condutor que fosse coerente em relação àquilo que eu pensava e que sempre achei que ia ser a contaminação, e que ia ser a este movimento não nos conduzir a nada. E isto também continua a ser difícil dizer num tempo em que esse movimento está claramente em expansão e em crescimento.
1: Qual o caminho que os países devem fazer contra este radicalismo e extremismo do trumpismo e derivados?
0: Bem, Vou começar por dizer o óbvio, que é, sobretudo, os governos responderem melhor aos problemas das pessoas. Isso parece-me claro, que são muitos hoje em dia, a nível social. Em Portugal já sabemos todos quais é que eles são, e focarem-se muito nisso. Depois, eu acho que eu sou um bocado crítico de... Eu acho que estes movimentos hoje em dia, como já disse, vão buscar muito eleitorado, todos os quadrantes políticos, porque acho que houve muita gente que ficou para trás com a globalização e pelos fenómenos que já aqui falámos, geracionais também.

0: mas acho que a direita tradicional e a direita democrática em muita Europa tem desiludido muito. Eu acho que entregou-se muito a esta agenda. E depois o centro-esquerda também ficou, está muito debilitado, acho que agora começa a reagir melhor em alguns países, mas também tem que mudar. Eu acho que sobretudo tem que entender que o combate, lá está, não se faz só nas políticas e na boa governação, faz em ocupar uma grande parte de onde está a máquina, no digital, em comunicar melhor no digital. Eu não digo com as mesmas armas, porque aí estariam a entrar também no próprio atropelo ao processo democrático e liberal.
1: Mas é preciso desmontar a máquina do ódio?
0: É. E isso só se faz com combate político. Eu não tenho a mínima dúvida disso. Eu acho que durante muito tempo a direita democrática e a própria esquerda achou, vamos ignorá-los. Vamos ignorar, porque isto não tem... E não é por ignorar. Já se percebeu que não é por ignorar, porque por mais que se ignore, existem várias plataformas onde lá está. Eles podem criar a sua própria narrativa, podem fazer os clipes que quiserem para as redes sociais, com as deturpações que quiserem, e isso passa. E as pessoas hoje em dia vivem tanto ou mais nesses mundos do que nos mundos tradicionais. E, portanto, isso só se faz com o combate político nos mesmos sítios, nos mesmos locais e com outro tipo de armas, entre aspas, mas igualmente efetivas e eficazes.
1: Já tens resposta para a pergunta até que ponto o país, Portugal, se deixou contaminar localmente pelo trumpismo luso?
0: Já, eu acho que se deixou... Aí sim, não previ, deixou-se contaminar muito mais rápido do que eu pensava. Muito mais rápido do que eu pensava. Quer a nível institucional, quer a nível social, e mesmo no espaço público. É óbvio que há uma coisa que é inegável, que é, com a dimensão que tem hoje este espaço político, mal seria de uma democracia liberal que essa representação não tivesse condizente com isso. Agora, uma coisa é essa representação estar condizente com isso. Outra coisa é comprar a linguagem que eu vejo muitas vezes desse campo político, é não perceber onde ela já tem muita força há alguns anos para cá, institucionalmente, e onde já entra dentro das próprias instituições.
1: Estamos a falar, por exemplo, do Ministério Público?
0: Sim, é uma das coisas que eu abordo no livro, do Ministério Público. E eu julgo que isso é uma realidade já há algum tempo. Eu acho que esta ideia de fazermos copy-paste da narrativa do André Ventura de ser antissistema não é só prejudicial para um democrata liberal, é factualmente errada. O Chega hoje já é sistema e já é há alguns anos. Pode querer mudar o regime, mas já está dentro do sistema para poder fazer isso algum dia, e é importante que se perceba isso. Continuar a falar do Chega como antissistema, quando, meu Deus, ninguém tem mais tempo de antena no espaço público, quando já tem uma pegada muito forte institucionalmente nos mais variados setores, quando é padrinhado e financiado para alguns dos empresários mais relevantes em muitos setores em Portugal, desde a sua origem, isto não tem nada de antissistema. É importante perceber isto. Isto foi, como eu disse num artigo de opinião há algumas semanas, isto é o sistema mais antigo que existe. Portanto, é também importante que o espaço público comece a não fazer uma câmara de eco de tudo o que o André Ventura diz e de começar a contestar estas narrativas de serem isto e de serem aquilo, quando já não são há alguns anos.
1: Muito obrigado, Gonçalo Berteles.
0: Obrigado.
1: Termino com mais uma citação do livro de Gonçalo Berteles, do Trumpismo ao Chega, página 98. Por onde passa e para lá do que semeia, pelo poder que detém ou conquista, a extrema-direita deixa os países mais pobres, violentos, polarizados e corruptos.
2: É apresentado amanhã às 6:30 PM na Livraria Buchholz, em Lisboa, com um debate com os politólogos António Costa Pinto e Marina Costa Lobo, o livro Do Trumpismo ao Chega, A Contaminação. Trabalho de Gonçalo Berteles, motivo para a entrevista do jornalista da TSF, Ricardo Alexandre. Vamos a caminho das notícias às 6:00.

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1: 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Boa tarde, são 5h58, menos uma hora nos Açores.
2: O secretário-geral do Partido Socialista apela ao governo que olhe para o que está a acontecer em Espanha sobre a crise na habitação e os despejos e pede ao executivo de Montenegro para não legislar à margem do Parlamento. Portugal joga hoje com a Noruega em Oslo para a Liga das Nações. A menos de 2 horas do início do jogo já se sabe de 2 baixas. Bruno Fernandes e Fábio Silva não vão entrar em campo. Pode ser um dia histórico para o triatlo português. Vasco Vilaça pode ser campeão do mundo nesta edição. Vamos em direto para Pontevedra, em Espanha, onde está a decorrer a prova.
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1: Temperaturas de agora, estamos com 21 graus em Ponta Delgada, 23 no Porto, 24 em Faro, 26 no Funchal e 28 em Lisboa. Para a edição às 6 da tarde com Inês Montes.
2: Decide-se por esta hora o título mundial de teatro em Pontevedra, com 2 portugueses na luta para serem campeões. O favorito é Vasco Vilaça e Ricardo Batista está na 3ª posição geral. A acompanhar está o repórter da TSF, Tiago Barquinha Gonçalves. Tiago, a meio desta prova decisiva, qual é o cenário?
3: O cenário é positivo para a comitiva portuguesa e, sobretudo, para Vasco Vilaça, que neste momento está na 8ª de 9 voltas da etapa de ciclismo e segue na 6ª posição à frente do australiano Matthew Hauser, que à partida para esta decisiva prova estava no 2º lugar da geral. O outro português, Ricardo Batista, é o 11º, fecha o primeiro grupo de atletas nesta altura da prova. Ricardo Batista, que tem ainda hipóteses matemáticas também de ser campeão, mas pelo cenário atual é algo bastante complicado de acontecer. Tem sido uma prova em progressão de Vasco Vilaça, porque no final da primeira volta da etapa de natação estava na 33ª posição, já tinha saído do 1º lugar da geral de forma virtual, mas conseguiu na 2ª volta do percurso de natação ascender ao 12º lugar e tem ganho posições na parte do ciclismo, que está a terminar dentro de poucos minutos. Segue-se, depois da natação e do ciclismo, a parte da corrida. São 10 quilómetros, 3 voltas pelo centro da cidade até chegarem à meta no Estádio da Juventude em Pontevedra, onde estão muitos portugueses, em clara maioria e com bastantes bandeiras, à espera de um momento que pode ser histórico para o triatlo português de ver o segundo português da história a ser campeão do mundo depois de Vanessa Fernandes no género feminino, também na vertente de elites, em 2007 em Hamburgo. Para já Vasco Vilaça está em boa posição, mas ainda há muita prova pela frente. Veremos se se confirma esse cenário de termos um português campeão do mundo de triatlo.
2: Reportagem de Tiago Barquinha Gonçalves desde Pontevedra, neste que pode ser um dia histórico para o teatro português. O líder do PS acusa o governo de querer liberalizar o despejo à margem do Parlamento, em mais um dia de protesto em Madrid, onde centenas de pessoas acamparam na Porta do Sol, no centro da capital espanhola, em protesto contra a crise na habitação, convocado na sequência do despejo de uma senhora idosa que esta semana foi obrigada a abandonar o apartamento onde vivia há 7 décadas. José Luís Carneiro considera desumanas as medidas previstas no novo regime de arrendamento urbano e pede por isso ao executivo de Luís Montenegro que olhe para o que está a acontecer no país vizinho e que não tente avançar à margem da Assembleia da República com a nova legislação.
4: Eu apelo ao governo para que não queira legislar à margem da Assembleia da República no que respeita à liberalização dos despejos, particularmente nas grandes cidades, nos grandes meios urbanos. O governo quer legislar à margem da Assembleia da República, e isso não é aceitável, e também não é aceitável que se queira fragilizar a relação contratual com inquilinos que, vivendo nas grandes cidades, pessoas com idade, com escassez, que tem muito que ver com pensões, que são pensões baixas, e que naturalmente, nesta altura em que estão a olhar para o que se está a passar em Espanha, nomeadamente em Madrid, estão a ficar muito inquietas com aquilo que se está a passar. Entre ontem e hoje recebi várias mensagens com receio de pessoas que vivem nas cidades e com medo de que possam vir a ser despejados por falta de condições para acompanhar aquilo que podem vir a ser medidas na lei do arrendamento.
2: Declarações do secretário-geral socialista aos jornalistas, aqui captadas pelo microfone da RTP, durante uma visita às festas de São Miguel em Cabeceiras de Basto, no distrito de Braga. Os protestos em Espanha deverão prolongar-se até terça-feira. 5 suspeitos foram detidos no sul da Inglaterra, perto de uma base aérea cedida aos Estados Unidos, em Fairford, para os ataques contra o Irão. Ao início desta tarde, a polícia britânica confirmou em conferência de imprensa o número de detidos e ainda que foram encontrados vários materiais explosivos em 3 carrinhas ligeiras de transporte de mercadorias. Ouvido pela BBC, Julian, um dos habitantes da zona, conta como foi acordado hoje, logo às 7 da manhã.
5: Eu estava a dormir profundamente na cama quando a minha mulher me abanou e disse que havia alguém a bater à porta, o que é obviamente muito pouco comum para uma manhã de domingo, especialmente antes das 7. Então vesti um robe, desci e pensei, bem, vou espreitar pela caixa do correio para ver quem é. Não vou abrir a porta a esta hora da manhã, pode ser qualquer um. Mas vi pela janela o colete refletor e percebi que era a polícia. Abri a porta e disseram que tinha ocorrido um incidente grave e que precisavam que eu saísse imediatamente. E, sabe, por imediatamente queria dizer algo como nos próximos 5 minutos.
2: Juliana e a família estão neste momento num edifício público e não sabem a que horas podem regressar a casa. Ainda assim, o habitante confessa-se tranquilo porque a polícia agiu a tempo. Entretanto, o presidente dos Estados Unidos também já reagiu à notícia. À chegada a Chicago para um torneio de golfe, Donald Trump disse à agência France Press que os alegados terroristas queriam causar grandes danos e que eram suspeitos já há muito tempo e estavam no radar dos Estados Unidos. O presidente dos Estados Unidos afirmou ainda que a colaboração com os britânicos funcionou muito bem. A Zero alerta para o estado de degradação dos rios e aquíferos de todo o território continental. A Associação Ambientalista considera que as medidas que estiveram em consulta pública até agora não têm garantias de financiamento nem de execução. Sara Correia, da Zero, aponta as causas dos problemas.
6: A própria Agência Portuguesa do Ambiente identifica ali um conjunto de situações que podem estar a falhar. Desde logo questões de monitorização, questões de fiscalização, a falta de recursos humanos das próprias entidades, e são algumas das falhas que a Agência Portuguesa do Ambiente identifica, mas para as quais depois não apresenta soluções. Não apresenta, por exemplo, como faz para as restantes questões significativas, uma ficha de caracterização. Portanto, não basta identificar os problemas, é preciso efetivamente agir sobre eles, e é isso que nós não estamos a ver que esteja a acontecer neste momento. Ou seja, foram identificados os problemas, mas vamos provavelmente insistir nas mesmas medidas e vamos ficar com os mesmos problemas, que é, por exemplo, a falta de financiamento para que essas medidas sejam aplicadas.
2: De acordo com os ambientalistas, os dados sobre projetos de preservação de rios e aquíferos apontam para uma execução financeira de cerca de 12%, com 315 medidas adiadas e apenas 58 registros de medidas executadas. Na contagem decrescente para o Portugal-Noruega a contar para a Liga das Nações, já se sabe que Bruno Fernandes e Fábio Silva não vão jogar. O médio português Bruno Fernandes, do Manchester United, fica fora devido a problemas físicos, e o avançado do Dortmund, Fábio Silva, não integra a lista de eleitos por opção, tal como já tinha acontecido no jogo frente ao País de Gales. O encontro vai ser em Oslo, a bola começa a rolar às 7h45, hora de Lisboa, e conta com o relato na TSF. Antes de fechar, a notícia de que morreu o antigo ministro do Trabalho, Eusébio Marques de Carvalho, tinha 91 anos, nasceu em 1935 em Lisboa, foi ministro do Trabalho entre 1978 e 81, nos governos da AD, liderados por Carlos Mota Pinto e por Francisco Sá Carneiro. Também foi ministro da Reforma Administrativa do governo, liderado por Francisco Pinto Balsemão. Após retirar-se dos meandros políticos, o advogado, que sempre fez questão de se manter sem qualquer filiação partidária e que chegou a exercer a profissão em Timor-Leste, escreveu vários livros sobre vários temas e em vários estilos, de prosa a poesia, em edições de autor que oferecia aos mais próximos. Numa nota de pesar enviada à Lusa, a família dá conta que o funeral será realizado na quarta-feira, às 14h, no Centro Funerário de Cascais, rumo ao crematório de Alcabides.
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2: 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She like you.
3: She like you. How do you know?
2: I know. The eyes, Chico. They never lie. Me, I want what's coming to me.
3: Oh, well, what's coming to you?
2: The world, Chico. And everything in it.
4: Os olhos nunca mentem. Al Pacino em Scarface e o desejo de ter o mundo e tudo que há dentro dele. Cada geração formou-se em cima de referências. Músicas, pessoas, sítios, coisas que acontecem porque sim ou porque não. Há quem cresceu a ver Bonanza, há quem cresce a ver Stranger Things. As melhores pessoas são as que crescem a fazer observações bizarras. Olhar para tudo e perceber que o universo não é aquela coisa bem desenhada por Deus. Está cheio de imperfeições e são nelas que vivemos os melhores tempos das nossas vidas. É importante fugir da realidade o mais cedo possível. Há muito tempo que não vejo um extraterrestre e isso tem-me deixado triste. Abatido, talvez. Diria antes com uma tristeza melancólica, mas isso será da idade ou dos tempos em que se vive. David Bowie cantava que podíamos ser heróis por um dia, mas para chegar até lá era preciso andar muito, ou então nunca sair do mesmo sítio, nunca sair de dentro da nossa cabeça. Os sons que nos fariam mudar e avançar até essa sensação estão cheios de situações estranhíssimas, aleatórias, desde irmos do preto e branco até ficarmos cheios de cores na cabeça. Foi nessa fase que descobri uma banda sonora diferente. A minha sorte foi ter um vizinho, mais velho, uns 4 ou 5 anos, o que naquela altura até era muito. Morava por cima, abria a janela e colocava muito alto músicas que eu ouvi pela primeira vez. Assim descobri os Doors, os Pixies, o Iggy Pop, os Bauhaus e até a nossa malta do novo rock que aparecia nesse tempo e que parece que foi ontem. Mas não foi, claro que não foi. Na minha cabeça foi hoje. As revoluções estéticas nunca são um livro fechado. Eu sou o Luís Freitas Lobo e este é Outro Planeta, um programa sobre fenómenos naturais, inteligência humana, música, filmes, política, desenhos animados e outras coisas importantes que servem para fazer a vida e o pensamento dentro dela.

0: primeiro habitante deste meu planeta, tenho aqui uma pessoa, um ser do outro mundo. Reininho. Rui Reininho. Como Bond. James Bond. Licença para invadir. Alguém que veio do outro mundo e está neste. Rui, há quanto tempo tu não vês um extraterrestre?
1: Fiquei a pensar nisso. Eu acho que a primeira vez que dei por falta dos extraterrestres foi quando comecei a constatar com grande estupidez humana e quão felizes nós éramos quando os extraterrestres andavam de facto no meio de nós, com a sua poesia, com a sua simpatia, com a sua diversidade, digamos assim, não é? Falaste ali em alguns dos meus heróis, uns de banda desenhada, outros de cinema e não sei o que mais, e há uma música do precisamente do David Bowie que é o Loving the Alien, não é? Aprendamos
0: a amar o extraterrestre.
1: Exatamente, e amar a diferença. Ou então tem uma expressão muito, muito estranha, que é um dos grandes êxitos do Sting solo, não é? Que é I'm an alien, não é?
0: I'm an alien in New York.
1: In New York, não é? Mas aí são aliens diferentes e nós aqui em Portugal, infelizmente, estamos a distingui-los do que são extraterrestres, os que vêm de outros mundos e de outros países e de outras culturas e que nós estupidamente rejeitamos, porque eu acho que só a compreensão do outro e da outra, da beleza, do charme dos outros, dos
0: seus encantos.
1: Da palavra
0: do outro, não é? Do entender.
1: Da palavra e da estética, não é? Uhum. Há coisa mais bonita do que um cabelo de uma indiana? Por vezes não há. O sol reflete de uma maneira diferente.
0: Até os olhos.
1: O sol do Ganges, tudo.
0: Até os olhos com eyeliner de uma persa?
1: Tudo é, exatamente. E nem falemos da Pérsia ou da Suméria, que são coisas tão antigas e nós esquecemos isso tão rapidamente, a tentar normalizar. Eu penso isso hoje porque estava a ver um problema de um rapaz da Fórmula 1, que tem mais de uma namorada portuguesa. Eu acho que as nossas raparigas gostam de acelerar, de facto.
0: Estão a conseguir entrar noutros mundos, estão a conseguir também ser umas pequenas ETs.
1: Mas tem que ter aquela...
0: São ETs diferentes.
1: Tem que ter aquele clichêzinho certo, não é? Do pod, não é? Da aparelhagem. Para mim, que não sou felizmente filósofo, tudo no amor é estranho. E estranhamos tudo, de facto, que nos é completamente novo. Às vezes surpreendemos-nos pelo bem, não é? Quando vemos um grande filme, quando vemos, e olhando o Luís nos olhos, quando vemos um grande golo, uma grande jogada, é tão estranho.
0: Eu de futebol não percebo nada, Rui.
1: Pois, não é?
0: O problema é que eu daqui não posso falar de futebol, que não percebo nada. Os olhos nunca mentem. Se calhar mentem, não?
1: Não, mas eu de futebol não percebo nada, mas vejo há 65 anos e acho que percebo um pouco.
0: Então percebes mais do que eu.
1: Toda a gente sabe tanto que se perdeu a magia. Era como se houvesse bilhões de poetas a falar sobre o amor e só a gente nós, como eu gosto destes regionalismos, só a gente nós é que soubemos o que é a paixão.
0: E o que é o amor, não é? Dos poetas. Tu já viveste não sei quantas vidas. E atenção que não falo aqui no infinito de concertos que deste.
1: Olha, que é mais mortes. Já vivi várias mortes.
0: Você fez-me lembrar o Casablanca. Victor Laszlo, tu que és também um adepto de cinema. Victor Laszlo, que era o resistente checoslovaco, que aparece ao fim de algum tempo no café do Rick.
1: Pede para tocarem na Marselhesa.
0: Sim,
1: não é?
0: Exato, mas há um resistente que vai ter com ele e diz: Victor, você está aqui, tivemos a notícia que você morreu. Por 5 vezes tivemos a notícia que você tinha morrido. E ele responde: como pode olhar para mim, das 5 vezes foi verdade.
1: É verdade. Eu penso também, em relação a mim, também já tive aí várias mortes. Posso fazer ali um resumo. Já fui enforcado na lindíssima, no Pinhão, ali na curva do Douro, por uma equipa de cinema. Já naufraguei e afoguei-me nas Rias Baixas. Mas também já salvei algumas vidas, já tirei gente de overdoses que acho que me...
0: Que percebias onde é que eles estavam, percebias onde é que eles podiam entrar. Sabias qual era a porta de saída também.
1: Mas são momentos muito, muito interessantes e muito importantes. E até animais também, já reanimei um gato.
0: Isso é mesmo o tal fenómeno natural que faz parte do programa, reanimar um gato.
1: Sim.
0: E o gato sobreviveu.
1: Sobreviveu, exatamente.
0: Tu achas que o pseudo-modernismo de hoje é um pouco anacrónico? Ou então é um futurismo sem causas?
1: Nada é sem calças, sem causas.
0: Mais do que sem causas, é sem causas.
1: É, nada é moderno, a não ser que haja uma relação com o cosmos do princípio e do final desta era. Eu agora, estupidamente, se calhar estou-me a interessar muito por histórias que incluem o facto da humanidade ter quase desaparecido, seduz-me imenso, olhando para estas guerras intermináveis que os homens, no sentido da humanidade, fazem entre si com desprezo, com civilizações com 4, 5 mil anos.
0: A Terceira Guerra Mundial é uma guerra de civilizações, concordas?
1: Pouco civilizada. As outras seriam mais, talvez no sentido em que havia um exército que ataca ou um exército que defende um território. Hoje há tantos, tantos interesses. Há tantas subcamadas. Eu concordo, para os jovens como eu, neste planeta, porque ainda estou aqui há tão pouco tempo,
0: sim,
1: há pouco mais de 70.
0: Acabaste de chegar.
1: Isso não é nada.
0: Acabaste de chegar na tua nave espacial.
1: Exatamente. Há um desrespeito muito grande pelo que já cá estava e pelo que virá. O momento mais triste para mim da humanidade foi quando o meu filho tomou consciência das primeiras coisas. Estávamos a olhar ali numa praia, a olhar ali para o sol, e ele, claro, com aquela candura de criança, a perguntar: mas então, e o sol vai? Eu disse: meu António, o sol não vai ficar sempre, talvez 5 ou 6 bilhões de anos a seguir, e este sol vai morrer. E o miúdo ficou calado e começou-me a choramingar e as lágrimas agora.
0: A noção do tempo.
1: Exatamente,
0: afinal...
1: eu pensei assim: este moço está ali a pensar, disse, ah, então não é... E ele não percebia o conceito dos 5 bilhões de anos, ou trilhões, ou trillions, como os outros não percebem, que são trillions and trillions. Esses é que são os importantes, esses bilhões em que estivemos aqui e que deixamos uma marca in level.
0: Como ouvi alguém dizer há pouco, é tudo política, é tudo prazer, não necessariamente por esta ordem.
1: Eu costumo dizer sempre que com prazer é mais caro. A política também é um pouco assim, não é?
0: Por isso mesmo é que eu te perguntei se é tudo sem prazer, a ordem é que é arbitrária.
1: Pois é. É aquela questão de se pagar antes ou depois, não é? Há quem deixa a gorja na mesinha de cabeceira
0: e
1: ou
0: há
1: então quem paga antecipadamente, não é?
0: Acho que é antecipadamente e depois podem deixar ou não. Tu nunca quiseste estar bem com todos, pois não? Nem com o mundo. Tu quiseste encontrar sempre um espaço.
1: Não gosto de inimigos, porque infelizmente os que se tornam meus inimigos, eu defino-os como gente realmente muito estúpida, e isso dá-me a minha dimensão. Penso assim: se eu tenho inimigos tão cretinos, tão estúpidos, tão limitados, tão analfabetos, é porque eu realmente não sou assim grande coisa, não é? Devia estar noutros combates mais cósmicos.
0: Aliás, tu foste para Lisboa estudar cinema, já numa das outras vidas, não é? Se tu tivesses que ser realizador de um filme, de tantos, tantos, tantos, tantos que viste, de qual é que serias?
1: Olha, que é uma pergunta que hoje mesmo, não um realizador que eu gosto, porque tem ali uma dimensão um bocado absurda, que é o Guillermo del Toro, e hoje dei por mim a analisar os filmes preferidos dele, que eu nunca pensaria que ele falou do North by Northwest, do Hitchcock, não é? Que é o estranho, é um filme estranhíssimo, que tem aquele bombardeamento de um avião, que parece um drone que bombardeia uma pessoa, e que eu dei por mim a pensar que vi isso há duas ou três semanas num documentário, um drone atrás de um senhor que vendia batatas fritas
0: junto a um carro.
1: E pensei que o absurdo que isto é, anos depois, ter-se pensado, mas se calhar é esse ambiente do James Stewart nos filmes do Hitchcock, o vértigo, porque sim, sou um homem vertiginoso e que acho tão estranho a confusão da mesma mulher
0: com a Grace Kelly, que aparece, tem mais piada.
1: Que aparece, e isso no caso da Janela Indiscreta, no Vértigo, acho que é aqui Novak, não é?
0: É.
1: E alertou-me sempre para o eterno feminino e para a galanteria, digamos, dentro da sedução, em que uma pessoa não sabe quando deve ou não avançar.
0: Tu andaste muito à boleia durante muito tempo, procuraste sempre encontrar caminhos por aí fora. Se andasses à boleia e encontrasses a Thelma & Louise, falando de cinema, seria diferente?
1: Olha que é estranho, este homem realmente...
0: Não pensaste nisso?
1: Antecipa-me, além de na arte, que serás talvez mais conhecido por antecipar jogadas, digamos assim.
0: Agora antecipa-te um pensamento, é mais difícil.
1: Exato, porque pensa isso mesmo relativamente àquela história em que elas acolhem um Brad Pitt.
0: Novinho.
1: Né? Pensar assim, será eu... Pensar quando se andava à boleia, e posso dizer que em termos de espionagem, sem revelar o meu próximo romance de espionagem, porque nós na música temos essa vantagem, talvez podemos fazer sempre um bocadinho de espionagem. Repara que nós conhecemos aspectos das cidades, das sociedades, da economia, como se costuma dizer, que ninguém mais conhece, não é?
0: Sim.
1: Saber se o contratador é bom pagador, o que é que se passa por trás, o que é que nos levou a fazer um espetáculo naquele sítio e não noutro, o que nos foi interdito. Mas voltando ali ao Brad Pitt, acho que é uma história de uma das moças, já não me lembro.
0: A Gina Davis e a Susan Sarandon.
1: Talvez a Gina Davis, em que uma delas decide, quando viram entrar o Brad Pitt, acharam-lhe assim, olha que este rapaz é um...
0: A Gina Davis queria que ele entrasse, a Susan Sarandon achou que não era boa ideia. Acabou por entrar.
1: E então diz que quando foi embora, estava um rapaz ali ao lado com um ar muito chateado, que lhe disse,
0: e
1: não fui escolhido, e era o George Clooney, não era?
0: Mas com elas passavas a fronteira da RDA, mesmo ali nos anos 60, 70.
1: Quer dizer, os caminhos do senhor espião são de... têm vários percursos.
0: São insondáveis.
1: O script era mesmo isso. Mas isso aconteceu precisamente, essa história verídica, aconteceu-me num comboio em que eu realmente fui recrutado, como se costuma dizer nos filmes de... das CIAs e das RDAs e desse... que não está longe, de facto, outra vez, estupidamente, a história se repete, não é? Estamos a ter a Pomerânia e outra vez e aquelas pulsões e...
0: Muros e fronteiras.
1: Não, um 007 muito divertido, em que a M diz assim, oh, I miss Cold War. Eu também tenho saudades de Guerra Fria, porque estas guerras estão bem quentes.
0: E a miss Guerra Fria.
1: A miss Guerra Fria.
0: Quero-te pôr aqui a ouvir um som, para perceberes aqui também este underground e ver se ele te é familiar.
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0: Taxi Driver, eu vejo este filme muitas vezes. As cidades foram algumas vezes assim tão parecidas. Este cenário dantesco, Nova Iorque em 73, é soturno, é romanticamente decadente, assustador, tentador, tem uma beleza mórbida, um mistério que tanto nos faz fugir como atrai. O dilúvio é o que fazemos na nossa cabeça? Sinceramente não sei, mas se pensar nas cidades que conheci, ou melhor, da forma que me lembro delas no tempo em que comecei a olhar para elas, também podiam levar-me para pensamentos interiores semelhantes. O Porto, por exemplo, nesses tempos, e até tempos mais recentes, não tinha movida. Só bares ou discotecas que faziam parecer caves, porque cá fora vivia uma fauna que a passagem do tempo revelou. Dos finais dos anos 70 até chegarmos ao novo milénio, que acendeu mais luzes na noite, tinha um som e atmosfera também sombrio. Eu acho que até que chovia mais, muito mais. Estava sempre a chover, e com nevoeiro, com pessoas de roupa cinzenta, escura, a andar de um lado para o outro, que se encontravam em casa, ou estavam meio deitadas nos cafés e falavam como pedras sujas e gastas. Uma das principais ruas, onde hoje estão as galerias de bares, era abandonada desde muito cedo, e só as putas nas esquinas lhe davam um ar mais humano. O resto era Blade Runner na baixa, escuro e olhares desconfiados, ou de intimidação. Saio da rádio, que funcionava nessa rua a altas horas, e até tinha medo de levantar dinheiro no multibanco. Só queria chegar rápido ao carro, meter-me dentro dele e arrancar. Era uma cidade onde toda a gente conhecia toda a gente, nem que fosse só de vista. E bastava. Não se aparecia em lugar nenhum sem dizer nada antes. Tu habitaste muito?
1: Sim, e a pé. E muito a pé. Ou então quando poucos de nós tínhamos carro, para nos divertirmos, muitas vezes íamos ao Lusiamar, a Viana.
0: Sim.
1: Porque não éramos aceitos em nenhum dos tugúrios.
0: Nenhuma das caves aqui do Porto já.
1: Exatamente. Não, justamente nas chamadas boates. A Fozes, Fozeiros, sei lá. Olha o primo, não sei o quê. Mas a zona da Trindade, com o seu JN ali a mandar como uma torre. Maldita de Gotham, não é?
0: Pô, só falta o Batman, sim. E não havia a Catwoman nessa altura.
1: E o posto, havia várias, algumas
0: havia?
1: E algumas eram homens. Precisamente.
0: Na Mux.
1: No posto de gasolina da Trindade era fantástico, era onde se podia comprar garrafas de vodka.
0: Logo ali na curva, parava, sim.
1: Exatamente, abastecer, comprar cigarros e ir para...
0: E tudo aquilo que pudesse ser, que aparecesse.
1: E havia, era uma zona de engate também, muito, lá está, de engate gay, de trans, e era ali uma zona pesada. E eu lembro de fazer aquilo, e todo, fazer aquela zona muito a pé, do piolho para cá, do piolho para lá.
0: Acho que eu imaginava que este som de entrada deste monólogo inicial do De Niro no Taxi Driver não era muito diferente do Taxi Driver que poderia ser nesse Porto dos anos 70.
1: Os taxistas sempre foram uma mola real, não da roupa, mas da vida. Não é?
0: Do underground da vida.
1: Sim, e contavam-me histórias, que eram o taxista, eu não sei o que, para ir buscar isto e aquilo, pessoas a passar pelo Marquês, não é? Os calores da noite, digamos assim.
0: Levar pessoas a qualquer lado.
1: Exatamente, pessoas, e ficarem à espera mesmo. Eles sabiam perfeitamente o negócio que se tratava. Havia ali uma noite de pseudo-crime, e eu próprio vivia no Cavite Gato Agosto, com o seu eterno nevoeiro, londrino e descoquiano. E fomos, claro, a pé ali até à padaria do Bonfim, que abria às 6 da manhã.
0: Pão quente.
1: Pão quente, exatamente. Onde estavam as moças também, com pão com manteiga.
0: Era uma boa companhia, todas elas.
1: Sim.
0: Na sério?
1: Não havia ali uma perigosidade, estou a pensar.
0: Era o lado mais humano da noite.
1: Era, porque as pessoas que estavam ali respeitavam, digamos, o seu lugar na fila.
0: É isso.
1: Não é?
0: Respeitávamos todas as esquinas e todas as filas.
1: Eu tive esse pensamento e escrevi-o até a semana passada, que... E eu não sei como é que hei de chamar as nossas profissionais, se calhar deviam fazer parte do Serviço Nacional de Saúde também, de saúde mental, e pensar qual é o seu lugar hoje, o seu lugar na noite, o seu lugar na vida, e porque é que elas continuam pobres. Quer dizer, porque é que se continua... Sim. Expor a mulher a essa miséria.
0: Porque é que tem que ser um submundo e não um mundo já que esteja à tona da crosta terrestre? Porque estamos aqui a entrar nestes anos 70 e lembrei-me de algo que de certeza também te diz muito, que era a música dos Kinks, o Lola, que faz parte do genérico deste programa, e das frases mais fantásticas, não é? Que bebe champanhe e sabe a Coca-Cola.

0: Só que tens aí uma originalidade, parece quase a primeira versão do In Vivo de GNR, em que fomos obrigados, digamos, a tirar uma versão do nosso medley. A palavra Coca-Cola eles foram obrigados a substituir por Cherry Cola. O disco bate mundialmente com Where You Drink Champagne and It Tastes Like Cherry Cola.
1: Tiveram que tirar o Coca.
0: Coca-Cola, pois. Ao contrário do Belchers Hotel.
1: Sim.
0: Coca-Cola Boulevard.
1: Exato.
0: Um abraço para o GP Simões já agora.
1: Mas aqui repara que é bebe champanhe e sabe Coca-Cola, anda como uma mulher e fala como um homem. Tu naquela altura, quando ouvias esta música e começaste a ouvi-la nos anos 70, 72, 73, foi, acho que foi quando saiu, tinha-se a consciência mesmo deste mundo e o que é que eles queriam dizer? Que era, a música, era uma música de amor de um transexual?
0: Sim, porque eu tive aproximações muito fortes com o meio artístico, lá está aquela zona da Baixa de São Lázaro, não é? O meio artístico, pintores, performances e não sei o quê. E muito depressa comecei a perceber que havia mais do que uma pulsão sexual, lá está, que aos homens se limitavam um bocadinho à prostituição, às senhoras da alta sociedade havia aquele mito, que tinham aqueles os amantes e assim, e que havia gente, de facto, que se amava de outra maneira. E é curioso que é a primeira vez que eu vou à Inglaterra, saio do barco, creio que é em Southampton, depois daquela travessia, e apanho um autocarro, e a primeira música que um senhor cabeludo com um brinco, que eu achei estranhíssimo, é pá, um gajo de autocarro com um brinco e com o cabelo...
1: Fala do motorista.
0: Homens, o motorista do bus, não é? Que nos leva, liga a coisa e eu ouço aqueles primeiros acordes do bandolim...
1: Do Lola?
0: Lola. E eu penso assim...
1: Onde é que eu estou?
0: Uma música que me marcou tanto que me fez ouvir os Kinks, e eu chego a Inglaterra.
1: Londres.
0: À Loura Albion, e a primeira música que eu ouço, digamos, publicamente é o Lola.
1: E que era impossível ouvir aqui em Portugal dessa forma, entrar num autocarro. Impossível.
0: Sim, nem sequer havia música em autocarros.
1: Nem ouvia,
0: e
1: claro.
0: Também,
1: além disso.
0: E também,
1: e se houvesse, não era este.
0: O condutor nunca usaria brinco, não é?
1: Nada daquilo existiria.
0: Aliás, o problema foi quando regressei e usava um brinco. E era insultado aqui na nossa Baixa, que era, olha, um homem de brinco, não é? Parece uma mulher, não é?
1: Mas repara uma coisa, eu naquela altura, eu também, enfim, anos 80, ouvir discos importados era a única forma de perceber verdadeiramente o que significava a música também cá. Eu lembrava de ir à Tubitec, encomendar os discos e ficar à espera que os discos chegassem naquela altura, enfim, também ouvir... O mundo era muito diferente, mas eu penso naquilo que foram as tuas raízes musicais e o que levaram-te a formar primeiro o Wonder Band e depois também a estar no GNR.
0: Não, desculpa interromper-te, mas sem pretensão, eu desde os 14 ou 15 fazia parte daquelas bandas. Primeira música com que eu subo um palco a cantar é o Born to be Wild, do Steppenwolf, não é?
1: Pois.
0: E só depois ali a conheci outros músicos que me levaram para outros.
1: Para outros lados.
0: Também não posso estar com aquela pretensão, eu comecei logo no avant-garde e ouvia Mahler de 4 anos.
1: Não lias nisto naquela altura? Não.
0: Não.
1: Ok, eu também não tinha a pretensão de ler nisto, ouvi os Imagination, né? E gostava. Sim. Da Nena, de ver lá o que eu fazia naquela altura.
0: 100 balloons, era Nena?
1: 99 balloons, 99 balões, exatamente, em alemão, vê lá. E o que é que eu sabia de alemão? A minha sorte foi, como te disse, ter um vizinho que punha a música e de repente como eu ouvi o Peter Murphy, o Bauhaus, e ouvi muita coisa que eu acho que foi o pós-punk que também te influenciou, porque eu acho que tu não és homem dos Beatles, né? Os Beatles, pelo que significavam, atenção, não estou a colocar em causa a música deles, que é fantástica, mas era uma banda que domesticava a música e o rock pop.
0: Sim, o Michel e tal.
1: É, o rock teria que ser algo rebelde ou contestatário. E o pós-punk, com o Joy Division, Silks and Banshees, os Cure, começa ali a aparecer aquela música que eu acho que desperta o Rui Reininho.
0: Exatamente,
1: animal.
0: É a rua de Inglaterra, depois a ir a Amsterdã. E a música psicadélica também, o chamado rock psicadélico e...
1: O mundo pop tem que ser um lugar estranho, concordas com isso?
0: Sim, e muito pessoal, cada um tem o seu, creio.
1: Contestatário? senão um rock falso.
0: É, não é, nada nos distingue dos nossos queridos amigos Pimba em termos estruturais, se a gente olhar para o palco, não é?
1: Uhum.
0: Os nossos tonis da nossa vida, e eu digo isto com um certo respect, como dizia. Mas,
1: just a little bit of respect, Aretha Franklin.
0: Mas a gente olha para aquele palco, o que vai acontecer, não é? Ali, como eu estive, num sítio maravilhoso, como em Lavra, não é? Pode
1: lindo.
0: Acontecer uma coisa
1: ou outra.
0: O palco está lá, as luzes acendem-se e não sei o quê. É a atitude das pessoas que estão em palco que faz a diferença.
1: Boi, deixa-me entrar aqui noutro mundo. É outro mundo em que tu entraste. Aquela tua entrada, não sei a que partir da altura, sentiste esse apelo dos gongos tibetanos. Tu entraste num mundo completamente diferente. E eu diria que talvez... não sei, eu ouço-te nesses momentos e vejo a tua intimidade que tens com esses sons, mas não estou a ver nem a Anna Lee a entrar no Tibete, nem nenhuma Sweet Little Sixteen.

0: Não, desde 2002 que comecei a frequentar estes centros de terapia. Problemas de headphones, malditos headphones, como diriam os repórteres trábico.
1: Sentiste esse apelo por causa dos problemas?
0: Exatamente, para acalmar.
1: E nunca por causa de sentir a Ana Lee menos do que sentiste?
0: Não. Até porque me interesso bastante por essa, toda essa cultura e sentia-me desacompanhado. Não me estou a ver assim um homem a pegar ali num ir ao meu Shangri-La sozinho. Eu acabei por ir para um grupo depois de o frequentar durante muito tempo, e porque a terapia do som para mim é um facto, tem-me acompanhado muito.
1: Mas foi uma necessidade existencialista também, Rui?
0: Física e
1: mais
0: mental.
1: Mental, lá está, existencialista.
0: Mas por causa do sofrimento. Uhum. O sofrimento que estava a ter.
1: É uma fuga ao sofrimento físico e mental.
0: Exatamente, estava ali senti-me completamente desequilibrado. E
1: o esqueleto queixou-se de muitas coisas do passado.
0: Sim.
1: Bem-vindos ao passado.
0: Exatamente, e aquilo, realmente ali os ossos do cérebro. Eu tinha uma piada que fazíamos recorrentemente entre os mais íntimos, que era, pois, é uma doença de ossos quando as pessoas têm problemas.
1: Certo. Sou eu, é a minha cabeça.
0: Exatamente. Isto é dos ossos. Foste ao médico dos ossos. Tomaram os calmantes.
1: Mas sentiste melhor? Sentiste pelo menos, lá está.
0: Senti-me integrado noutro
1: dimensão.
0: Noutro contexto em que são, eu não lhe chamo budismo, porque não professo essa fé que as outras pessoas têm.
1: Não professas a fé, mas professas a filosofia de vida.
0: A prática.
1: A filosofia de vida.
0: A prática. E é o que eles dizem. Eu gosto muito, normalmente, daquela gente que conheci lá, porque não são evangélicos, não são catequizadores.
1: É isso, não é uma religião. Tem culto, mas não é uma religião.
0: Não, eles dizem assim: estás aqui, escolhes, assistes às nossas práticas, podes praticá-las, e é com muito...
1: Ou não.
0: Exatamente. E é com muito respeito que, ao fim de uma semana, mas isso já a pensar no Annapurna, agora onde aconteceram estas desgraças, e uhum. Perto, realmente isto é mais perto do Tibete, mas no Annapurna, quando uma pessoa está num mosteiro, de facto, ali, com o seu chazinho, que mudou completamente a alimentação, que não está escravo do e-mail, do telemóvel, do contacto, daquelas coisas, mas estar ali e sentar-se ali ao pôr do sol, curiosamente é muito bonito. O Annapurna, para quem conhece o Douro, que é fantástico, aquelas montanhas, só que multiplicado por 10 mil, talvez,
1: pois.
0: Em termos de... Só estar ali, senta-se com eles, e eles despedem-se do sol, coisas tão simples, aquilo é uma higiene, não é? É um bocado, uma higiene, é quase... uma prática de...
1: Sabendo que ele regressa.
0: Balneário, mas ao contrário.
1: Mas é sabendo que ele regressa, Rui. Sabendo que o sol despede-te dele, mas ele volta.
0: Sim, essa é a esperança, que ele regresse. Mas estar ali e realmente... eles começam a fazer os seus exercícios, que são muito físicos, de respiração, não é?
1: Uhum.
0: Até se conseguir chegar ao... E então, eu me lembro, a primeira vez eu estava ali, olhava para o lado, e há um dos monges que faz que sim com a cabeça, do género, podes soltar o teu gás, digamos assim, o teu gás interior.
1: Sim.
0: Então entras em sintonia com aquela gente.
1: É isso, essa palavra, sintonia.
0: E depois levantam-se todos e pronto, e come-se um cozido à portuguesa. Só sem a carne.
1: Sem a carne. Deixa-me pegar aqui numa coisa, porque ao longo de tanto tempo a ouvir-te e as tuas músicas, mais que as tuas músicas, também as tuas composições, há sempre uma que me marcou muito, foi a Saliva.

0: coisa, um gajo para escrever uma letra daquelas tem que estar mesmo muito apaixonado, não? Ou estou a pensar mal?
1: Foi, mandaram-me essa boca. É um dos meus divórcios.

0: Exatamente. Isso foi um indício, não é? Foi alguém que descobriu: tu gostas de uma que fuma, não é? Ou tu que fumas, não é? São os únicos indícios.
1: Aquilo, isto não são indícios, isto é uma revelação.
0: É. E ver-te a afundar também é diferente. Havia outras alusões a essa. Enfim.
1: Sim, eu quero ver-te afundar e vou tentar salvar-te. Vamos gastar muita saliva, lamber as feridas e limpar o mundo. Quero levar-te a vida, mergulhar e ver-te ir ao fundo. Vamos gastar muita saliva, orgulhar-me de ser teu fiel defunto. Quero usar saliva, selar a carta e mudar de assunto. Ficar a ver-te fumar para depois te apagar. E apagaste.
0: Não é das piores minhas, digamos. Não é dos meus piores pensamentos.
1: Mas é um gajo apaixonado, faz coisas incríveis.
0: Faz.
1: Tu nunca foste um wannabe.
0: Embora haja gente que diga que são um never was.
1: Nunca quiseres ser um has-been. Nem queres ser.
0: Não, não tenho prazo.
1: Ainda és muito novo para isso, mas estou-te a fazer a pergunta
0: não tenho
1: cedo para ficar registado.
0: Exatamente, não tenho prazo de validade até que alguém me diga não agitar demais este frasco, porque... já tem depósito, não é? É um bocado como o vinho do Porto.
1: Não tem prazo de validade em baixo.
0: Sujeito a criar depósito com a idade, era o que se diziam nas antigas palavras.
1: Cuidado, frágil, deixaste estar de pé, não é?
0: Sim, eu não sei se de pé ou deitado.
1: Deitado.
0: Eu tenho uma garrafa.
1: Não se pode partir.
0: Tenho uma garrafa de Porto da minha idade que me esqueci de abrir aos 70. Eu era um grande percurso para ser mais um número redondinho, para ter ali o O final.
1: Rui, somos cada vez menos na Terra dos Sonhos.
0: A Terra dos Sonhos é muito importante para mim, eu nunca saí de lá e...
1: Mas somos menos?
0: Não, eu acho que há muita gente.
1: Ouvir isso de ti dá-me um novo impulso para continuar.
0: Há muita gente e há exércitos e exércitos de gente que está para nascer, que vai ser muito melhor do que nós.
1: Acreditas mesmo nisso ou queres acreditar nisso, Rui?
0: Quero acreditar. Agora, acredito que há uma espécie que está em vias de extinção e é parecida com a humana. Uma espécie que se calhar se vai tornar híbrida. Eu, como grande fã do Blade Runner, acho muito bonita aquela frase do Rutger Hauer, não é? Quando ele diz: eu já vi tantas coisas nestas coisas que vocês nem sonham. Portanto, sonhei mais um bocadinho.
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0: Para terminar, saber viver sozinho é uma arte ou é um recurso inevitável que temos de ter?
1: É inevitável. Eu, se soubesse cozinhar, era tão feliz como eu, e creio que o meu Luís esteve ali presente. A minha última canção que escrevi, com um jovem que tinha 17 anos,
0: sim, ao meu lado,
1: o Leonardo.
0: É tudo prazer.
1: Acho que vai ser um talento fantástico.
0: Fantástico, sim, sem dúvida.
1: E para mim, ver brotar ali o talento e um miúdo que numa semana diz assim: eu já tirei as partes todas do baixo, agora posso tocar isto, posso
0: tocar. Mas eu
1: vi
0: o carinho, como é que tu puxaste por ele, de facto, por ele. Porque é bonito ver isto num espetáculo.
1: É. E dediquei-lhe uma das frases, um dos meus últimos poemas, que é: cozinho mal tirando o ovo estrelado. A única coisa que posso oferecer às pessoas é um bom ovo estrelado.
0: Já é muito bom. Rui, foi tudo política, foi tudo prazer, foi tudo tentação, foi tudo sucessão nesta nossa conversa, em estado puro. Podes voltar para a tua
1: nave espacial. E é uma conversa de lobos, não é?
0: Sim, de lobos solitários. Um lobo...
1: Steppenwolf, lá está. Que é um dos grandes romances.
0: Eu digo sempre a mesma coisa: já viram ursos, leões, elefantes, tigres, todos os animais possíveis e imaginários no circo. Nunca viram um lobo. Alguma razão há de ter isto.
1: E acho que é um animal solidário, toma conta da matilha.
0: Deixa os mais velhos e os mais doentes irem à frente, para que os mais novos não avancem e os mais velhos sejam sempre acompanhados.

0: salvação para a nossa vida, já agora. Para os nossos próximos 70 anos.
1: Exatamente, até daqui a... até sempre. Obrigado.
0: Até sempre. 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

0: primeira edição do Outro Planeta, um programa de Luís Freitas Lobo, com sonoplastia de Joaquim Dias, que também pode ser ouvido em tsf.pt e em todas as plataformas de podcast, em versão completa e alargada. Estamos a 5 minutos das 7, a partir da hora certa. A emissão fica com o Francisco Mateus. Boa tarde.
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0: São 6h58 menos uma hora nos Açores.
1: É um feito histórico para o desporto português. Vasco Vilaça sagra-se campeão do mundo de triatlo. Neste jornal vamos em direto para Pontevedra, onde decorreu a prova. No futebol, Cristiano Ronaldo vai estar no banco no jogo da seleção frente à Noruega para a Liga das Nações. E nesta edição vamos saber as novidades com o relatador André Veloso. Morreu Eusébio Marques de Carvalho. Foi ministro do Trabalho entre 1978 e 81. Nos governos da AD, tinha 91 anos.
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0: Temperaturas, Ponta Delgada 21 graus, Porto 22, Faro 23 graus, Funchal 25, Lisboa 27 graus. Edição das 7 horas, Inês Cortês.
1: É um momento histórico no triatlo português. Vasco Vilaça acaba de se sagrar campeão do mundo e Ricardo Batista ganha a medalha de bronze. Depois de Vanessa Fernandes, há 19 anos, no género feminino, um atleta de Portugal alcança o título mais desejado. Vamos já em direto para Pontevedra, onde decorreu a prova, que foi acompanhada pelo repórter da TSF, Tiago Barquinha Gonçalves. Tiago, neste momento, em Espanha, a festa faz-se em português.
3: E com muitos portugueses e muitas bandeiras de Portugal, família, amigos, apaixonados do triatlo, presenciaram esta vitória histórica. Ouvimos Vasco Vilaça, ele que sobe agora ao pódio para receber a medalha referente a esta prova. Vasco Vilaça precisava de ficar nos 5 primeiros lugares para garantir o título de campeão do mundo. Terminou em segundo, atrás de Matthew Hauser, que fica em segundo na geral deste campeonato do mundo de triatlo. Foi uma prova em crescendo por parte de Vasco Vilaça. Terminou o percurso na natação no 12º lugar, depois no ciclismo em 6º, e à partida para o percurso final na corrida estava em 2º lugar de forma virtual atrás de Matthew Hauser, mas conseguiu juntar-se ao grupo da frente onde estava Matthew Hauser e também Ricardo Batista, que terminou no 4º lugar esta prova, mas a nível de classificação geral conseguiu ele também o pódio, a medalha de bronze. Ou seja, Portugal fica com o primeiro e o terceiro lugares da classificação geral do Campeonato do Mundo de Triatlo. Neste momento decorre a cerimónia de pódio referente à prova de hoje e a seguir, quando Vasco Vilaça subir ao primeiro lugar, vai ouvir o hino Portugal, a portuguesa, quando for o prémio, o pódio referente à classificação geral. É um momento histórico porque apenas Vanessa Fernandes tinha conseguido conquistar um título desta envergadura já há 19 anos em Hamburgo, um ano antes de conquistar a medalha de prata nos Jogos Olímpicos de Pequim, a única medalha de Portugal no triatlo na história dos Jogos Olímpicos. Vamos esperar pela cerimónia de pódio e depois, só depois, Vasco Vilaça vai falar e dizer o que lhe vai na alma depois de conseguir sagrar-se campeão do mundo de triatlo.
1: Reportagem de Tiago Barquinha Gonçalves, desde Pontevedra, onde Vasco Vilaça conquistou o título de campeão do mundo de triatlo. O capitão nacional, o capitão da seleção nacional, não faz parte do 11 inicial no jogo frente à Noruega para a Liga das Nações. Há ainda outras três mexidas no 11 de Jorge Jesus. Em direto junta-se a nós o relatador André Veloso. André, o que é que nos podes adiantar?
4: Para além de Cristiano Ronaldo, também Vitinha é outro destaque dos jogadores que fica no banco comparativamente ao duelo com o País de Gales, que Portugal venceu por 1-0. Rubén Neves e Bruno Fernandes, este lesionado, ficam também de fora, e com as entradas de Palhinha, João Neves, Francisco Conceição e Gonçalo Ramos no 11 de Portugal, que vai então alinhar com Diogo Costa na baliza, depois João Cancelo, Rubem Dias, Renato Veiga e Nuno Mendes, os quatro defesas, no meio-campo João Palhinha e João Neves, mais à frente Francisco Conceição, João Félix, Pedro Neto e o ponta-de-lança Gonçalo Ramos. Destaque também na formação da Noruega, dois jogadores do Benfica, Fredrik Arthens, que volta a ser lateral esquerdo, e ainda Schelde, que vai ser titular, ao contrário do que aconteceu frente à Dinamarca.
1: André Veloso com os principais destaques neste jogo marcado em Oslo. O jogo começa às 7h45, hora de Lisboa, e tem relato na TSF. Cinco suspeitos foram detidos no sul de Inglaterra, perto de uma base aérea cedida aos Estados Unidos, em Fairford, para os ataques ao Irão. Ao início desta tarde, a polícia britânica confirmou em conferência de imprensa o número de detidos e ainda que foram encontrados vários materiais explosivos em três carrinhas ligeiras de transporte de mercadorias. Ouvido pela BBC, Julian, um dos habitantes da zona, conta como foi acordado hoje, logo às 7 da manhã.
5: I was fast asleep in bed.
6: Eu estava a dormir profundamente na cama quando a minha mulher me abanou e disse que havia alguém a bater à porta, o que é obviamente muito pouco comum para uma manhã de domingo, especialmente antes das 7. Então vesti um robe, desci e pensei, bem, vou espreitar pela caixa do correio para ver quem é. Não vou abrir a porta a esta hora da manhã, pode ser qualquer um. Mas vi pela janela o colete refletor e percebi que era a polícia. Abri a porta e disseram que tinha ocorrido um incidente grave e que precisavam que eu saísse imediatamente. E, sabe, por imediatamente queria dizer algo como nos próximos 5 minutos.
1: Juliana e a família estão neste momento num edifício público e não sabem a que horas podem regressar a casa. Ainda assim, o habitante confessa-se tranquilo porque a polícia agiu a tempo. Entretanto, o presidente dos Estados Unidos já reagiu. À chegada a Chicago para um torneio de golfe, Donald Trump disse à agência France Press que os alegados terroristas queriam causar grandes danos e eram suspeitos que já há muito tempo estavam no radar dos Estados Unidos. Donald Trump afirmou ainda que a colaboração com os britânicos funcionou muito bem. A Zero alerta para o estado de degradação dos rios e aquíferos de todo o território continental. A Associação Ambientalista considera que as medidas que estiveram em consulta pública até agora não têm garantias de financiamento, nem de execução. Sara Correio, da Zero, alerta que há sinais de retrocesso face ao que é defendido a nível europeu. Ouvida pela TSF, a ambientalista pede medidas alcançáveis e adianta o considera prioritário para resolver este problema.
7: Desde logo a questão do financiamento, ou seja, nós temos neste momento muitas medidas definidas nos anteriores planos e só uma pequena percentagem é que de facto foi executada. E nesse aspecto nós temos que de facto definir medidas para as quais tenhamos financiamento efetivo. Desde logo na questão do, por exemplo, da monitorização, ou seja, nós temos vindo a alertar sistematicamente que de facto nós temos que investir nas nossas redes de monitorização e temos que conhecer muito bem as nossas massas de água para depois podermos efetivamente geri-las e saber o que é necessário implementar em cada uma delas para resolvermos os problemas que lhes estão associados. E isso é um problema que está na base. Portanto, nós sem conhecermos efetivamente o que é que está a impactar as nossas massas de água, não podemos depois implementar medidas com a certeza de que elas vão ter efeito prático. E esse é o problema fundamental, é investir nas nossas redes de monitorização. E depois a questão do financiamento, isso também está na base de tudo, ou seja, sem financiamento não há execução de medidas e, portanto, nós vamos continuar a verificar esta tendência de degradação das massas de água.
1: Declarações de Sara Correia, da Zero à TSF. Vamos voltar neste momento a Pontevedra, onde, recordo, temos um novo, Portugal tem um novo campeão do mundo de triatlo, o Vasco Vilaça, e vai-se ouvir o hino, Tiago Barquinha Gonçalves.
3: Ouve-se neste momento a palavra, o nome que fica para a história do triatlo mundial e português. Vasco Vilaça acaba neste momento de receber a medalha de ouro e dentro de curtos segundos vai escutar o hino. de Portugal recebe mais uma distinção, o troféu de campeão do mundo. Ele que já tinha subido ao pódio ergue esse troféu de campeão do mundo, emocionado, visivelmente cumprimenta o segundo Matthew Hauser, e no degrau mais baixo do pódio está Ricardo Batista, também ele visivelmente emocionado depois de um momento importante também para ele a nível individual, ficar num pódio do campeonato do mundo. Abraçam-se agora os dois triatletas portugueses e é mais uma vez aplaudido. Estão, diria, cerca de 200 portugueses à volta do pódio para assistir e escutar este momento que vamos também ouvir na TSF. A portuguesa, há um português que é campeão do mundo de triatlo.

0: A emoção de Vasco Vilaça ao ouvir a portuguesa, depois do segundo lugar em 2020 e do terceiro no ano passado. Vasco Vilaça, aos 26 anos, natural da Amadora, radicado em Girona, na Catalunha, sagra-se campeão do mundo de triatlo.
1: Reportagem em direto de Tiago Barquinha Gonçalves, desde Pontevedra, onde Vasco Vilaça acaba de se sagrar campeão do mundo de triatlo. Antes de fechar, a nota de que morreu o antigo ministro do Trabalho, Eusébio Marques de Carvalho, tinha 91 anos, nasceu em 1935 em Lisboa e foi ministro do Trabalho entre 1978 e 81 nos governos da AD liderados por Carlos Mota Pinto e por Francisco Sá Carneiro. Foi também ministro da Reforma Administrativa no governo liderado por Francisco Pinto Balsemão. Numa nota de pesar enviada à agência Lusa, a família dá conta de que o funeral está marcado para quarta-feira às 2 da tarde no Centro Funerário de Cascais.
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0: noite, esta é uma noite de vitoriosa para Portugal, com o título mundial no triatlo para Vasco Vilaça em Pontevedra, na última etapa da Taça do Mundo. Vamos até lá daqui a pouco em direto para as reações a este título mundial. Ele que consegue aquele feito que Portugal apenas conseguiu com Vanessa Fernandes no setor feminino, já lá vão vários anos. E vamos também acompanhar o jogo entre Portugal e a Noruega, a segunda etapa da Liga das Nações para Portugal, hoje com Cristiano Ronaldo no banco de suplentes. Antes disso, Pontevedra e Tiago Marquinha Gonçalves, uma conquista para a história do desporto português, numa prova onde Vasco Vilaça viu a pregar até essa possibilidade de título mundial, mas acabou por dar a volta ao texto e terminar entre os primeiros, confirmando assim o título do mundo.
1: Bastava terminar nos 5 primeiros lugares, acabou em segundo, atrás do principal concorrente, o australiano Matthew Hauser, e por isso celebrou a vitória, o título de campeão do mundo, com o Ricardo Batista a ficar no quarto lugar nesta prova e a terminar no terceiro da geral, ou seja, temos dois portugueses no top 3 do campeonato do mundo. E esse top 3 já esteve espelhado no pódio há instantes, onde ainda se movimenta por essa zona Vasco Vilaça, junto da família, da equipa técnica, e daqui a pouco teremos reações de Vasco Vilaça, pelo menos dele aqui em Pontevedra, uma prova que esteve longe de ser fácil, porque se olharmos para a posição que ele ocupava nas transições da natação para o ciclismo e do ciclismo para a corrida, estava em segundo lugar em termos virtuais, mas nunca descolou do grupo da frente, que ia sendo liderado sobretudo por Matthew Hauser, o principal rival, e por isso na parte da corrida conseguiu ficar num grupo que na maior parte do tempo foi formado por 4 atletas: Vasco Vilaça, Ricardo Batista, Matthew Hauser e também o campeão olímpico, o britânico Alexi, que não tinha hipótese de lutar pela vitória na classificação geral. Por isso acaba por ser uma prova controlada de certa forma, mas a incerteza esteve até ao fim, incluindo para a vitória nesta etapa, porque acabaram ombro a ombro Matthew Hauser e o atleta português Vasco Vilaça. No entanto, o australiano quis pelo menos vencer esta etapa e não permitiu a Vasco Vilaça pegar na fita que correspondente à meta, mas o mais importante foi alcançado, a vitória na classificação geral, ou seja, a conquista do título de campeão mundial por parte de Vasco Vilaça.
0: E por isso já regressamos a Pontevedra para escutar Vasco Vilaça, novo campeão do mundo de triatlo, 2 anos dos Jogos Olímpicos, Portugal a dominar a modalidade no setor masculino. Entretanto, terminou o jogo de futsal entre o Sporting e o Benfica, o primeiro derby para o campeonato, 3-3 no pavilhão João Rocha, divisão de pontos. Terceira jornada do Campeonato Nacional de Futsal, o Sporting esteve a vencer por 3-2 o Benfica. Nos minutos finais do encontro acabou por empatar essa partida. A esta hora também em Montreal, no Canadá, o Campeonato do Mundo de Ciclismo, prova de estrada masculina, últimos quilómetros, com o esloveno Primož Roglič, o neerlandês Mathieu van der Poel e o norte-americano Quinn Simons nas primeiras posições. Eles andam escapados, 21 segundos de vantagem para Oscar Onley, do Reino Unido, e Ben Healy, uma dupla britânica, com o atleta da República da Irlanda, neste segundo grupo. Depois há um grupo mais alargado, tem, entre outros, Remco Evenepoel, o campeão do mundo de contrarrelógio, também já venceu a prova em linha no passado e um dos candidatos à vitória na tarde de hoje. Recordo participação portuguesa com 6 atletas, entre eles Afonso Eulálio e também João Almeida. Eles não estão, no entanto, neste momento entre os 3 grupos da frente. Vamos recordar o 11 da seleção portuguesa para o encontro diante da Noruega, um jogo já daqui a pouco. Antes disso, Pontevedra, Tiago Marquinha Gonçalves e as reações ao título mundial de Vasco Vilaça.
1: Vasco Vilaça acaba de chegar a esta zona mista onde estão os jornalistas portugueses à espera da primeira reação de Vasco Vilaça. Ele que entrega agora o ramo de flores a uma jornalista e que vai agora responder. Vasco Vilaça. Vasco Vilaça, qual é a sensação neste momento de ser campeão do mundo?
2: Do novo campeão do mundo em triatlo, Vasco Vilaça.
3: Olá a todos, acho que estou mais nervoso para isto do que para antes da prova, nunca vi tantos microfones. Incrível poder ter tanta mídia portuguesa por aqui. Muito obrigado a toda a gente que nos seguiu por casa e que está agora a seguir esta parte da prova. Tem sido um ano incrível. Sonhava este ano chegar a ganhar uma etapa de campeonato do mundo. Não só ganhei uma, ganhei duas, sou neste momento campeão do mundo. Muito trabalho por trás disto, uma equipa incrível. Neste momento um sentimento principalmente de agradecimento a quem me ajudou a chegar aqui. Não é fácil, as pessoas estão por trás da câmara, não se veem, mas são eles que fazem possível aguentar esta pressão. Nos últimos dois meses tem sido um trabalho em que fugi um bocado para as montanhas, trabalhar sozinho para poder chegar aqui nas melhores condições possíveis. Foi uma prova muito dura, sobre uma pressão que nunca tinha estado. Felizmente correu tudo bem, acho que me ajudou muito poder ter o Ricardo e o Miguel Silva na frente da prova. Dá sempre uma confiança extra ter outros portugueses à minha volta em que posso confiar. Muito contente pelo Ricardo, que momento incrível, não? Portugal de não ter nenhum homem no pódio, sem ser eu ano passado fiquei em terceiro. E neste momento temos dois homens campeão do mundo, Ricardo em terceiro, é incrível. Temos um João Nuno e Miguel Silva, daqui a pouco estão lá também.
2: Vasco, uma palavra sobre os adeptos. Hoje houve um forte apoio português aqui em Pontevedra. Torna tudo mais fácil para o atleta?
3: É incrível. O ano passado esteve na Austrália, só havia o nome do meu adversário, do Matt Hauser. Desta vez foi ao contrário. Eu sabia que o Matt Hauser precisava de meter quatro atletas entre mim e ele para ele ganhar. Então, todo ele e a equipa dele, claro que estavam a torcer porque eu tivesse uma má prova, mas tive por acaso... fiz o com que eu estava a trabalhar agora em estágio, que me disse para não me preocupar, que por cada pessoa que estava a torcer para eu ter uma má prova, havia duas pessoas a torcerem para eu ter uma boa prova, e isso sem dúvida que notei nesta prova. As bandeiras de Portugal, as pessoas a chamarem por Portugal, por mim, muito obrigado a toda a gente que viu de casa, mas principalmente a toda a gente que veio cá a Pontevedra.
4: Vasco, explica-nos a prova um bocadinho desde o início. A primeira volta na natação não termina da melhor maneira, mas depois foi sempre de trás para a frente.
3: Como eu disse ainda há bocado, sabia que o Matt Hauser estava a fazer anti-jogo. Aliás, como puderam ver no fim, que ele, no sprint final, mandou-se para cima de mim para eu não o conseguir passar. E a prova começou da mesma maneira. Ele foi para o lado oposto do pontão, para eu não conseguir nadar ao lado dele, sendo a natação é um forte dele. Mas fiz o meu trabalho. Sabia que estava em boa forma, saí sozinho. Claro que atrasei um bocadinho, mas a prova é longa. E na segunda volta continuei a trabalhar, continuei a acreditar para chegar o mais perto possível. Recuperei as forças no início da bike, depois foi meter ritmo e ir para a frente, ajudar a abrir espaço para os grandes corredores que vinham atrás. Na corrida, sabia que estava tudo controlado, tinha o Ricardo comigo, o Matt Hauser a meter ritmo, o Alex fez uma corrida incrível para nos vir buscar. Guardei-me para um grande sprint final que acho que em termos de tática correu muito bem. Claro que notámos ali que o Matt Hauser fez um bocadinho de jogo sujo, mandou-se para cima de mim, mas no fim... o campeonato estava a ganho.
5: Vasco, ainda há quem tem noção do feito histórico que alcançou hoje?
3: Noção, neste momento, ainda não tive tempo para processar as emoções. Foi pouco tempo que tive para estar ali abraçado à minha família. Quase que a lágrima veio, mas ainda não tive tempo para isso. Sem dúvida que estou ansioso de chegar a casa, poder acalmar um bocadinho e realmente pensar no que acabei de fazer.
1: E o que é que vem aí? Claro que podemos pensar logo em Jogos Olímpicos daqui a dois anos, depois no excelente quinto lugar em Paris, mas tem noção que agora o principal favorito é um dos principais a ganhar os Jogos Olímpicos?
3: O que vem aí são muitas provas, muito pela frente, sem dúvida que o grande objetivo é os Jogos, mas neste momento o que vem aí é uma bela noite de celebrações, que tanto eu como a minha equipa merece.
5: Deixe-me só perguntar-lhe sobre também a importância do apoio que os clubes dão aos atletas, no seu caso o apoio que o Benfica lhe dá, quão importante também é isso para o...
3: Muito, muito importante. Eu faço parte aqui da equipa do Benfica há muitos anos, juntei-me à equipa com a Vanessa, lembro-me de aprender muito com a Vanessa, até hoje a única atleta que tinha sido campeã do mundo. Segui os passos dela, os passos do João Silva, do João Pereira, da Melanie Santos, pessoas que na equipa tinham estado ao nível que eu queria estar. Sem eles e sem a ajuda deles não tinha sido nem perto possível. Claro que também tens uma equipa enorme de fisios e de médicos que me ajudaram nos momentos maus, que são os momentos que que são sempre mais difíceis, os momentos que todas estas pessoas não estão cá, mas que o Benfica esteve sempre ao meu lado para poder cá chegar.
2: A Vanessa Fernandes ajudou, de certa forma, agora o Vasco é um campeão do mundo, tem a obrigação também de ajudar os mais novos. Que mensagem é que quer deixar?
3: A mensagem aos mais novos é para seguirem os seus sonhos. Acho que é principalmente isso que é o objetivo de qualquer atleta aqui, ou a mensagem que fica a passar. Como a Vanessa me passou a mim, lembro-me de vê-la a ganhar provas e de sonhar em casa, de ficar nervoso com as provas dela, com o coração bater para um dia estar de dentro e espero passar exatamente a mesma força à próxima geração. Neste momento estou cá eu, mas daqui a uns anos serão eles a levantar a bandeira pelo mundo fora.
1: As reações de Vasco Vilaça, depois de ser campeão do mundo de triatlo, a principal referência dele, Vanessa Fernandes, tinha sido a única até agora a ser campeã do mundo de triatlo, no género feminino naturalmente, e agora o discípulo, digamos assim, conquista também o lugar mais alto do pódio a nível mundial.
0: Já regressamos a Pontevedra, se assim se justificar, escutamos o novo campeão do mundo de triatlo, Vasco Vilaça, aqui com a reportagem do Tiago Barquinha Gonçalves. Quanto ao jogo da seleção portuguesa e depois da Dinamarca, esta tarde vencer o País de Gales por 2-0 neste grupo de Portugal, vamos recordar os 11 para esse encontro. Noruega-Portugal vai ter relato na TSF do André Veloso, os comentários do José Pedro Marques. E André, um 11 da seleção portuguesa, hoje sem Cristiano Ronaldo.
6: Precisamente, de resto, praticamente nas últimas horas, toda a comunicação social apontava para esse cenário com Cristiano Ronaldo no banco e a titularidade de Gonçalo Ramos. Mas não é a única alteração no 11 de Portugal em relação à vitória sobre o País de Gales, isto porque, para além de Cristiano Ronaldo, Bruno Fernandes lesionado, Vitinha por opção, e já lá vamos às explicações dadas há pouco por Jorge Jesus, e também Rubén Neves ficam de fora com as entradas de Palhinha, João Neves, Francisco Conceição e Gonçalo Ramos. Guarda-redes, Diogo Costa, defesa portuguesa com João Cancelo, Rubem Dias, que é hoje capitão de equipa, Renato Veiga e Nuno Mendes. Meio campo, a dupla João Palhinha e João Neves, depois Francisco Conceição à direita, Pedro Neto à esquerda e João Félix no apoio ao ponta-de-lança Gonçalo Ramos. Damos também o banco da equipa portuguesa com Rui Silva e Samuel Soares, dois guarda-redes, depois Dalot, Tomás Araújo, Nuno Tavares, Bernardo Silva, Rubem Neves, Vitinha, Trincão, Rafael Leão, Cristiano Ronaldo e Gonçalo Inácio. Bruno Fernandes fica de fora por lesão e Fábio Silva volta a ser um dos preteridos na ficha de jogo pelo técnico Jorge Jesus. Do outro lado, a destaque para a titularidade de Frederik Ortens no lado esquerdo da defesa e, em princípio, no mesmo corredor, Sheldrup vai ser titular. Dois jogadores do Benfica. De resto, a entrada de Sheldrup no lugar de Oscar Bob é a única alteração de Solbakken, selecionador da Noruega, que venceu a Dinamarca no jogo de estreia. Apresenta então Nilan na baliza, depois Riersen, que Christopher, Ayer, Egan e Orsens na defesa. Meio campo para Sander Berg, Patrick Berg e Odegaard, que é capitão de equipa, jogador do Arsenal. No ataque, António Nusa, Sheldrup e o ponta-de-lança Erling Allen, num duelo entre Noruega e Portugal. Zé Pedro, há uns anos certamente
0: diríamos... Deixa-me só interromper e vamos guardar o comentário para daqui a pouco, porque temos de voltar a Pontevedra. E agora Tiago Barquinha Gonçalves para escutar o terceiro classificado, Ricardo Batista, completa o pódio, junta-se a Vasco Vilaça nesse pódio.
1: É, vamos ouvir aquilo que agora está a falar aos jornalistas.
7: Era ensurdecedor o barulho que nós ouvíamos das bancadas, por todos os portugueses que estavam a puxar por nós aqui hoje em Pontevedra.
2: Aquelas lágrimas tinham um sabor a quê, vamos dizer assim?
7: Foi um alívio, sinceramente. Acho que é a última prova da época, foi uma época que teve bastantes pontos positivos, o que me permitiu chegar a esta grande final no terceiro lugar. Era um lugar que eu tinha que defender, estava muito, muito renhido entre mim, entre o atleta francês, mim e um atleta brasileiro. Basicamente era quem ganhasse hoje e estou muito feliz por ter conseguido ganhar eles os dois, o que me fez acabar o campeonato no lugar de pódio. As lágrimas é de muita felicidade, foi todo o trabalho que fomos fazendo, não só este ano, mas isto é uma coisa que fomos checando todas as caixinhas até chegar a este pódio no Campeonato do Mundo, e é muito orgulho trabalhar com o meu irmão, com todos os portugueses, com o meu treinador, e acho que estou muito feliz por ter conseguido este pódio no fim do campeonato.
8: Em Paris os sinais já tinham sido muito positivos, agora temos um campeão do mundo, um terceiro classificado. O que é que os portugueses podem esperar daqui a 2 anos em LA?
7: Sem dúvida que temos uma modalidade muito promissora para a LA. É muito difícil estar a dizer o que vai acontecer, porque isto é um desporto muito competitivo. Todos nós, não só os portugueses, mas todos trabalhamos para estar no nosso melhor. Mas sem dúvida que temos uma das seleções mais competitivas do triatlo mundial, se não a mais competitiva neste momento. Acho que não me lembro de algum país ter, pelo menos nos masculinos, ter dois atletas no pódio do Campeonato do Mundo. Acho que é dos melhores, somos dos melhores países neste momento na modalidade, e quem sabe podemos, como já disse, é muito difícil estar a fazer previsões para daqui a 2 anos, mas podemos sonhar, porque sonhar ainda não se paga, e acho que podemos sonhar talvez com medalhas nos jogos daqui a 2 anos.
1: Ouvimos Ricardo Batista em direto, ele que terminou a prova na 4ª posição, mas o mais importante é que na classificação geral terminou no 3º lugar, e como dizia há pouco, algo que é raro de acontecer, o mesmo país colocar 2 atletas no top 3. Neste caso, Vasco Vilaça na 1ª posição e Ricardo Batista no 3º lugar do Campeonato do Mundo de Triatlo.
0: Tiago Marquinhos Gonçalves, reportagem em Pontevedra com o título mundial para Vasco Vilaça e, como escutámos, o 3º lugar na Taça do Mundo nesta soma de competições ao longo do ano para Ricardo Batista, 2 portugueses entre os 3 melhores do mundo nesta temporada no triatlo masculino. Regressamos ao jogo entre Noruega e Portugal e André Veloso às escolhas e às explicações para as escolhas de Jorge Jesus neste encontro, o 2º da Liga das Nações para a seleção portuguesa.
6: Com essas 4 alterações, recordo, Cristiano Ronaldo e Vitinha no banco, para além de Rubem Neves, Bruno Fernandes fora por lesão, entradas de Francisco Conceição, João Neves, Palhinha e Gonçalo Ramos, José Pedro Marques, dizia eu há pouco que há uns anos, se fizéssemos antevisão do Noruega-Portugal, diríamos que Portugal é claramente favorito, mas hoje em dia a seleção nórdica está muito forte, foi até aos quartos de final no Campeonato do Mundo e tem vários jogadores de alto nível que podem complicar muito a seleção portuguesa. Já agora dizer que a Dinamarca venceu hoje o País de Gales e, portanto, a Dinamarca, à condição, apanha Portugal e também a Noruega com 3 pontos neste grupo.
9: Boa tarde, André. Boa tarde ao auditório TSF. Sim, é verdade, concordo contigo. Há uns anos atrás, de facto, Portugal seria claramente favorito. Aliás, Portugal já há 10 anos que não joga com a Noruega e tem um saldo claramente positivo nos confrontos diretos, inclusive em território norueguês. Mas, como disseste, é uma equipa recheada de talento, é um projeto de futebol já há alguns anos que permite que agora a Noruega atinja este patamar competitivo. Tem jogadores que jogam nas melhores equipas e nos melhores campeonatos, e é uma equipa muito competitiva, que já deixou aquele futebol muito estilo britânico, à antiga, ou seja, somente o kick and rush, o chutão na frente, ganhar a segunda bola e depois sempre muitas cavalgadas na frente. Já consegue ter bola, já consegue construir, tem critério e, fundamentalmente, grande qualidade coletiva, que depois exponencia individualmente num homem absolutamente incrível, que é o seu ponta-de-lança, Erling Haaland. Portanto, é aqui um desafio muito interessante para a seleção portuguesa, que também surpreende um bocadinho naquilo que é a ousadia do seu 11. E tivemos aqui a oportunidade de ouvir no pré-jogo Jorge Jesus a falar sem complexos daquilo que pretende para a sua equipa e para a equipa portuguesa no jogo de hoje. E foi claro relativamente às escolhas que faz, nomeadamente...
6: Já agora deixa-me dizer que, em relação a Cristiano Ronaldo, a questão da gestão de minutos, com, claro, a parte física, a idade, Jorge Jesus diz que Cristiano Ronaldo jogou quase 70 minutos e que hoje não daria para jogar a titular, que são dois jogos praticamente seguidos, em 3 dias. Ele quer que o capitão esteja em campo, mas será possivelmente suplente utilizado. Já agora, em relação a Vitinha e ao facto de estar também no banco, recorda Jesus, correu 13 quilómetros contra o País de Gales e hoje é o terceiro dia, não recuperou ainda.
9: É normal e acredito que possa fazer esse tipo de gestão no próximo jogo com outro tipo de jogador. É de facto, é muito curto o período, é um grau de exigência elevado, ritmos e intensidades altas. Não é a sobrecarga de jogos na altura da temporada, mas é o espaçamento destes mesmos jogos que muitos destes jogadores já trazem. É muito curto para recuperar. E obviamente, para ter os jogadores no seu mais alto nível de rendimento, é preciso fazer esta gestão de minutos, esta rotação. E é bom que Portugal tenha esta profundidade também nos seus convocados, que permita ao seu selecionador fazer esta rotação sem se notar um grande decréscimo de qualidade, ou seja, é tudo muito equiparado naquilo que são as opções possíveis e soluções possíveis para Jorge Jesus.
6: Para além da ala do ataque com a entrada de Francisco Conceição, que eu diria até, é até meia surpresa, e da troca de Gonçalo Ramos por Cristiano Ronaldo, saliento aqui a mudança total no meio campo, ou seja, a Portugal jogou com Rubem Neves e Vitinha e agora apresenta-se com Palhinha e João Neves. O que é que muda com esta configuração, sendo que, e Jorge Jesus já explicou isso também, João Félix poderá muitas vezes ser o terceiro médio?
9: Sim, André, com Palhinha e João Neves ganha capacidade e agressividade naquilo que é roubar bola. São dois jogadores que têm essa capacidade, conseguem equilibrar muito bem também aquilo que é a fase ofensiva e defensiva e as transições, e para isso Palhinha será um homem fundamental no preenchimento do espaço, muitas vezes a matar os terrenos de Martin Odegaard. E sendo que João Félix poderá ter aqui um duplo papel, vai ter com certeza um duplo papel, de segundo avançado ou terceiro médio, e Jesus explicou isso muito bem. Partirá sempre olhando para a posição 6 adversária, que vai ser ocupada à partida pelo Berg, o número 8 da equipa da Noruega, mas depois, quando saltar no central, em que Portugal orientar a pressão, fazendo os dois centrais para os dois avançados, Gonçalo Ramos e João Félix, terá que ser o médio do lado oposto da bola, o médio ala do lado oposto da bola, a vir fechar por dentro para dar esse equilíbrio, para não perder para não permitir à Noruega ter superioridade numérica em corredor central. Portanto, do ponto de vista tático, vai ser muito interessante, porque se olharmos para a Noruega, nós também vemos aqui uma nuance. Perdão, é que este é um 4-3-3 puro, ao contrário dos posicionamentos do Arsenal, em que Odegaard muitas vezes é claramente um segundo avançado, nas costas do ponta-de-lança, aqui ele recua para terrenos e funciona muito como interior, e parte desses posicionamentos para depois chegar à última linha das defensivas adversárias. E portanto, por aí também esse equilíbrio tático será muito interessante perceber no corredor central, mas foi claro o plano de Portugal e na abordagem tática que vai ter este jogo. Fundamental para mim também nesta altura é dizer o arrojo, disse-o há pouco, de Portugal, ou seja, esta mensagem que Jorge Jesus dá ao seu elenco, digamos assim, mas também para fora, é dizer às outras seleções e a quem está a ver que Portugal quer ser de facto protagonista, quer ter a bola, veremos como é que vai correr.
6: E na antevisão, de resto, Jorge Jesus...
0: Deixa-me só interromper, André, José, temos de dar aqui uma outra notícia, até porque Fátima Valente, um avião aterrou de emergência esta tarde no aeroporto Francisco Sá Carneiro, na cidade do Porto.
10: Tiveram de ser assistidas 14 pessoas no aeroporto, 4 foram levadas para o Hospital São João depois de uma aterragem de emergência de um avião da Delta Airlines. Foi depois de ter sido detectado fumo na cabine do avião. Fonte da Proteção Civil do Porto confirma à TSF esta informação. Foi acionado o nível 2 de alerta numa escala que vai de 1 a 3. No aeroporto, nesta altura, continuam 23 operacionais apoiados por 12 viaturas. Este voo da Delta Airlines fazia a ligação entre Barcelona e Boston, nos Estados Unidos. Para já não se sabe o que é que levou este fumo detectado na cabine do avião.
0: E por isso, assim que tínhamos mais informações, vamos atualizando ao longo da noite também esta situação no aeroporto Francisco Sá Carneiro, na cidade do Porto. Estamos a escutar o hino nacional.

Vamos regressar a este encontro Noruega-Portugal dentro de momentos para escutarmos agora o hino nacional da Noruega nesta cerimónia protocolar.

0: O Nacional da Noruega e agora na TSF o relato do André Veloso, os comentários José Pedro Marques para este jogo da segunda jornada da Liga das Nações.
1: Com a equipa de todos nós já preparada para este grande duelo frente à Noruega, recordo 11 de Portugal com Diogo Costa na baliza, depois a João Cancelo, Rubem Dias é capitão de equipa, Renato Veiga e Nuno Mendes, João Palhinha, João Neves, Francisco Conceição, João Félix, Pedro Neto e Gonçalo Ramos. Do outro lado, José Pedro, temos Alan, que é realmente um jogador impressionante, tem números avassaladores com mais golos que jogos na seleção, 64 golos, 56 jogos. E a pergunta, que é uma pergunta que muitas vezes não tem resposta, como é que se marca um jogador com este potencial?
2: Fundamentalmente, coletivamente, impedindo o máximo possível dele ser abastecido, ou seja, que a bola lhe chegue em condições de finalização. Muitas vezes, ele dentro da área é absolutamente mordífero, mas fora da área também tem valências e competências muito interessantes. Eu acredito que ele
1: procura... Mas não foi isso que disse o Jorge Jesus na entrevista?
2: Sim, eu percebo. Jorge Jesus quer dar moral aos seus, eu percebo o contexto também, claro. E há que pôr um bocadinho isso em perspectiva. Mas depois, numa análise fria, o Alan é um avançado completíssimo. Não é um primor técnico, já sabemos, mas é absolutamente letal e os números vão falando por isso. E fora da área, muitas vezes naquilo que é a transição, que Portugal estará atento, eu acredito que ele poderá cair naquilo que são ou Renato Veiga e Nuno Mendes, ou Rubem Dias e João Cancelo, naqueles espaços, rodando para os apoios que mais lhe interessam para ver a baliza de Diogo Costa. Mas, repito, não deixar, antes dele receber a bola, é tentar secar essa fonte de rendimento. Mas aí é um trabalho coletivo que Portugal vai ter que fazer, porque esta Noruega tem valências suficientes para conseguir chegar às zonas finais, às zonas de construção, de criação e de finalização.
1: A Portugal, que apresenta-se como um dos candidatos a vencer esta competição, já o fez por duas vezes, esta Liga das Nações, uma prova que Zé Pedro rapidamente promove muitos duelos com equipas de altíssimo nível. E não ontem vimos um grande jogo entre Espanha e Inglaterra, e eu diria que pelo menos na Divisão A temos quase sempre grandes jogos.
2: Divisão A e mesmo das outras, as equipas vão-se equivalendo, o que proporciona sempre duelos interessantíssimos. Mas esta é uma prova, na minha opinião, claramente ganha pela UEFA, uma aposta ganha, e portanto estão aqui as melhores seleções. Faltam aqui, obviamente, as seleções da América do Sul, mas e do continente americano, se quisermos ser ainda mais generosos. Mas é aqui a fina flor das seleções, está aqui.
1: E tudo pronto no estádio Oleval, em Oslo, estádio onde joga habitualmente a seleção da Noruega para o pontapé de saída, e sai a formação escandinava com o atraso para o guarda-redes Nyland, a bater rapidamente já para Alan. Aí está o gigante no primeiro duelo, ganha a defensiva portuguesa com o corte de João Palhinha. Depois bola para a esquerda, recuperação de Odegaard, a trabalhar a formação da Noruega, do lado direito Rialsen, atenta ao passe longo, vai cortar Portugal, ao lançamento para a Noruega à direita. Na tentativa de primeiro ataque dos noruegueses, lado à direita, ataque com Julian Riersen. O lateral do Dortmund deixa para que seja Ortens a marcar. Aliás, Ortens aparece mais no corredor direito. Atenção, bola para a entrada grande área, vai cortar Portugal e tenta sair a jogar com Pedro Neto. E depois a bola metida para Francisco Conceição. Outra vez Neto, vai pelo corredor, aproxima-se do meio campo, cai. O árbitro diz que não há nada. E Zé Pedro, alguma nota de destaque neste posicionamento inicial dos jogadores?
2: Desde logo, uma asa direita composta pelos jogadores do Benfica. Ortens aparece como lateral direito e não como lateral esquerdo, como jogou contra a Dinamarca. Há aqui uma troca, com Raiersen a aparecer à esquerda, e o Andreas Schjeldrup, também ele, aparece como médio ala, extremo direito, e não como costuma jogar, como extremo esquerdo ou como médio ala esquerdo, como joga no Benfica. Aparece aqui à direita na sua seleção também.
1: Ou seja, Raiersen e Nusa à esquerda.
2: Exatamente, Auschnes e Schjeldrup como no lado direito.
1: Consegues perceber esta ideia do selecionador norueguês, Solbakken?
2: Acredito que para desde logo com o Auschnes é a rotação no lugar. Acredito que lhe dá mais garantias e não a expõe, na minha opinião, tanto aos movimentos interiores de Francisco Conceição. O Raiersen pode estar mais rotinado nesse momento, a nível depois. Depois na frente é um bocadinho não tirar o Nusa daquele que é o seu habitat mais forte à esquerda, e trocar o Oscar Bob uma troca direta pelo André Schjelderup.
1: Esta bola para a formação da Noruega com a Berg, Sander Berg na linha central, ainda no meio campo defensivo, atrasa para a esquerda, com Egan, vai pelo corredor, ainda antes da linha do meio campo, o jogador de Bolonha adianta muito, corta Portugal, vai com João Cancelo, mas depois perde a dividida, é para António Nunes e atrasa para a linha defensiva, com a Noruega a ter bola, mais bola, neste início de partida com 0-0, a primeiros 2 minutos em Oslo. Portugal numa pressão ligeira à saída da grande área, com João Félix e Gonçalo Ramos. A bola está com o guarda-redes Nyland. Vai lá Gonçalo Ramos, atenta a pressão, bate o guarda-redes da Noruega para o ataque para Alan, ganha de cabeça em cima de Renato Veiga, depois sobra para o gigante do Manchester City, corta Portugal e sai com Pedro Neto, vai pela esquerda, divide,

0: servir à onda, mas com muita força e à vontade, Renato Veiga recolhe, Zé Pedro, 3 minutos 0-0. A equipa portuguesa, com alguma nota de destaque no teu olhar?
1: Para já, a capacidade de pressionar alto e já se vê claramente nesta fase de pressão o Neves e o Gonçalo a saltarem nos centrais. E depois o Francisco e o Pedro Neto mais baixo, mas metidos para dentro, lá está, para tentar dar equilíbrio em corredor central.
0: Francisco Conceição à direita, Pedro Neto à esquerda.
1: Pedro Neto à esquerda, exatamente.
0: Bola para a formação da Noruega, dentro do seu meio campo, agora com a subida do guarda-redes. Anar bate direto para o ataque, corta a defesa portuguesa, sobra novamente para a formação nórdica. Dentro do seu meio campo com Sandberg. Olhou para o ataque, picou a bola mais à direita. Entrou na direção de Sheldrop, tenta ali o passe para trás, depois dá para a zona interior, ainda dentro do meio campo defensivo. Outra vez com Sanderberg. O jogador do Fulham tem a posse sobre a esquerda. Encostou para Julian Riersen. Recebeu Riersen, mas não há a possibilidade de progredir. Vai atrasar para Odgaard. Cá está o capitão, o jogador do Arsenal. A tocar para a esquerda, o passe na direção de Julian Riersen. Tenta a finta, corta Portugal com Conceição ao lançamento para a Noruega. Ainda dentro dos primeiros 5 minutos, há 100 gols e 100 remates à baliza. Lançamento lateral no lado esquerdo do ataque norueguês. Riersen olha para a movimentação dos companheiros de equipa, tem por perto ali o Sanderberg, também o Patrick Berg, prefere dar na linha, atenção, é para a Nusa, vai para a grande área, não, prefere recuar. Volta tudo ao início, ou seja, bola para o meio campo. A composse para a Noruega e troca entre os centrais, Christopher Ayer e também Egan, mais à direita, dá para Orsens, o jogador do Benfica, lança longo, corta, do outro lado Renato Veiga, recuperação com Nuno Mendes, sobre a esquerda Nuno Mendes tocou e acalma, coloca gelo, João Neves e Renato Veiga. Outra vez para a linha defensiva, com o toque agora curtinho de Rubem Dias, entregou a palhinha. Médio do Benfica que se coloca entre os dois centrais. Renato Veiga tem a bola. Na esquerda, a pé de Nuno Mendes, recebe o lateral do PSG. Outra vez com Renato Veiga. Agora com a pressão de Haaland a tocar curto na direção de Palhinha e bola para o guarda-redes Diogo Costa. À vontade o keeper português aqui no jogo 51 por Portugal. A bater longo para o ataque, ponta, pé direto, vai de costa a costa e agarra sem dificuldade Nyland. Ou melhor, controla com o pé direito. Fica com o posse de bola Noruega. Ainda com 0-0, 6 minutos. Está a formação norueguesa a sair com Hagen dentro do seu meio campo, depois Sanderberg novamente para a esquerda. Hagen encostou, atenção, Riersen muito pressionado, vai perder muito bem Francisco Conceição e João Cancelo recuperam para Portugal. Cancelo tem a bola dentro do meio campo defensivo, o atraso da direção de Rubem Dias. Olhou para o ataque, Rubem Dias, devolução para João Cancelo, cá está o lateral do Barcelona, dá no meio, o pontapé longo, bem jogado, para o ataque de Portugal, o passe foi de João Neves, lançou Conceição, vai para a direita, caiu o árbitro, diz que não há nada, e aguenta, Conceição já se levantou, vai para cima da pressão, corta a palhinha, bem de cabeça, muito boa a pressão de Portugal, ainda com Cancelo, lado direito, novamente palhinha, junto à lateral, vai dividir com Nusa, mais forte, o jogador do Benfica, espetacular, tocou para a direita, Conceição, bola para dentro, seria para Ramos, corta a defesa de Norte Noruega e Portugal tenta asfixiar a equipa norueguesa, Zé Pedro.
1: Mas vai Portugal agora, primeiro na troca de bola e tentar isolar o nas costas do Riersen o Francisco Conceição e depois rapidamente a reagir à perda com Palhinha a ganhar 2-3 duelos. Já é a terceira bola aérea que Palhinha ganha, muito bem ali a fazer tampão e depois a pressionar e a soltar.
0: E é realmente um jogador com uma capacidade física tremenda, Palhinha pode ser importante nestes duelos com os jogadores possantes, os jogadores da Noruega. Tem a bola com Martin Odegaard, apanhou junto às centrais, está o jogador do campeão da Inglaterra, o Arsenal, tocou à esquerda para Egan, sai com a bola controlada, central pela esquerda, vai devolver para Martin Odegaard, pressão, era Portugal, atenção, recuperação de Cancelo, zona adiantada, entregou para Ramos, vai para a grande área, devolução, o corte no limite de Berg, com excelente prestação aqui da equipa portuguesa, outra vez Cancelo, não consegue sair a Noruega, aí vai Portugal com Nuno Mendes, recupera outra vez a equipa portuguesa, com Pedro Neto, lado esquerdo, já perto da grande área, o passo atrasado e Portugal agora manda no jogo, Portugal tem bola, instala-se dentro do meio campo contrário e passa uma mensagem aos noruegueses, Portugal está aqui para ganhar, entregou a Rubem Dias, central pela direita, o jogador do City entregou agora o passo na direção de Pedro Neto, vem para dentro, aí está Pedro Neto, puxou, pé direito, olhou, bateu, sobrou, na área Félix atirou contra o corpo de Ayer, insistência de Portugal, só dá Portugal, é com o Nuno Mendes na esquerda, tabelou, vai perder a bola, mas depois muito bem Portugal pressiona e recupera, outra vez com Pedro Neto, Portugal com uma excelente entrada no jogo, a pressionar até ao limite a seleção da Noruega, aí vai a equipa das esquinas na direita com Conceição, vai para dentro.

0: recuperou e está Jorge Jesus a dar o seu habitual espetáculo junto à linha lateral, dando instruções quer a João Félix, quer a Gonçalo Ramos na movimentação da dupla avançada. João Neves tem bola, hoje cumpre o 22º aniversário, aí está João Neves, o Algarvio recebeu de João Cancelo, tocou para Félix, outra vez Neves, simulou o passo à direita, varia à esquerda, a entrega na direção de Renato Veiga, está sobre a linha divisória e vai ao central do Villarreal, atento ao passe, não demora algum tempo, agora abre para a direita, é para Rubem Dias. 8 minutos ainda, 0-0 em Oslo, mas muito bem Portugal na pressão total sobre os noruegueses. Francisco Conceição atrasa para Cancelo, roda por trás. Começa tudo de novo, mas que personalidade da equipa portuguesa. Importante este início de partida. Aí está Nuno Mendes, dentro do meio campo contrário, sobre a linha lateral, olhou para a frente, tabulou, entregou já para a recepção de Gonçalo Ramos, tenta a devolução, mão, passe de Ramos, corta a defesa da Noruega, vai lá Ramos, pressiona até ao limite, bate o guarda-redes Nyland para o ataque, onde está Haaland com Renato Veiga, muito bem Renato Veiga, cortou em antecipação, mas a bola é recuperada pelos noruegueses. A verdade é que Zé Pedro, olhando esta pressão total que Portugal tenta exercer quando perde a bola, deixa aqui um sinal muito forte aos noruegueses.
1: Sim, um sinal positivo, um sinal que Portugal quer, eu vou aproveitar as tuas palavras de há pouco, está aqui para ganhar o jogo, vai competir com certeza absoluta e está a fazê-lo bem naquilo que é o momento da pressão. Olha aí ao Noruega.
0: E vai com o António Nunes, atenção, partiu para cima de Cancelo, junto à área, bate contra o lateral português. Sobra ainda para a equipa norueguesa, com Orsens à direita, entrega para Sheldrup, a dupla de jogadores do Benfica, na linha de fundo, o passo atrasado no momento, há alguma confusão, sobrou na área, corta bem Portugal com João Neves na ajuda aos centrais e depois recupera a Noruega. Pode-se completar, Zé Pedro.
1: É com a pressão e há aqui um fator importante que há pouco permitiu a Portugal instalar-se em momento ofensivo, que foi a individualização na marcação e o momento e o timing de saltar na pressão e individualizar o Neves em cima do Odegaard. Foi até à área da Noruega e depois, na saída de bola da Noruega, a antecipação do Cancelo na ligação Odegaard-Nusa. E a partir desse momento, Portugal instalou em momento ofensivo. Vai fazer com certeza mais isto.
0: Está Nusa, outra vez do lado esquerdo, tenta abrir para a extrema-direita com Schellner, recebe o jogador do Benfica, partiu para cima de Nuno Mendes, enfiamento da área, atenção, Orsens entra na linha de fundo, que bem jogado, o passo atrasado, corta, Renato Veiga impecável, depois é Gonçalo Ramos, quem tenta a pressão, não consegue ficar com a bola, posse para Christophe Allier do lado direito e o atraso para o meio campo. Mas temos aqui uma bela partida. Sim. Com duas equipas de grande qualidade.
1: Duas equipas de qualidade e momentos de jogo, vai com certeza Portugal em alguns momentos estar por cima, a Noruega noutros por cima, daí também esta riqueza deste jogo de futebol, como disseste, duas belíssimas equipas e atenção ao jogo de corredores desta equipa norueguesa.
0: Aí está Nyland a bater para o ataque, está Renato Veiga ali a atrapalhar-se um bocadinho com a bola, mas sobrou à vontade para Rubem Dias. O capitão entrega para outra vez Renato Veiga. Com calma, a Veiga e Diogo Costa, guarda-redes da Seleção Nacional e do Futebol Clube do Porto, dá no meio, depois para Palhinha, adiantou para João Félix, protege a bola, entregou a Conceição, atenta à finta, escorrega o adversário, dá para o meio, devolução para Félix, bem jogado, Félix levantou a cabeça, grande passo para a extrema esquerda, atenção a Pedro Neto, lá vai Portugal, a tentativa de um para um, bola junto à bandeirola, Pedro Neto levantou a cabeça, parou, agora vai para cima, do jeito que ele gosta, tenta um para um, dentro da área, passa atrasado, demora muito, Pedro Neto, a bola sobra, a entrada da área, é para Palhinha, levantou a cabeça, atento ao passe rasteiro, consegue para Conceição, quina da área, parte para cima, lá vai Conceição, olhou, cruzou, grande área, o cabeceamento por cima! Quem aparece é o baixinho João Neves, atirou por cima, mas cá está a primeira oportunidade para Portugal, lance de corredor a corredor, cruzamento muito bem efetuado por Conceição e o outro baixinho João Neves aparece a cabecear entre os jogadores da Noruega.
1: Sim, entre os gigantes, uma ligação de baixinhos, Francisco e o João Neves, mas o que é certo é que foi um lance bem gizado, corredor a corredor, primeiro bem saída da pressão, com o Francisco Conceição e o João Félix a trabalhar bem, virada de bola do Félix, vai ser fundamental para baixar, mais uma vez, a baixar, a pegar jogo e a ligar, e a permitir estas saídas.
0: Que bem jogado, Conceição recebeu, entregou no meio, atenção a Cancelo, soltou, está isolado Pedro Neto, bateu, não atira, decide mal Pedro Neto, no que era uma grande oportunidade para Portugal num contra-ataque fantástico, ali por João Cancelo, depois de combinar com João Félix, está soltinho João Félix, responde a Noruega, vem com tudo Sheldrup, na direita, finta 1, finta 2, vai para dentro, tocou na grande área, Odegaard picou, o Alan está da cara, bateu! Diogo Costa! Um gigante para outro, na cara do golo, Alan, 1-1, mas estava na baliza uma parede, chamada Diogo Costa, numa grande oportunidade para a Noruega, Zé Pedro.
1: Sem dúvida, numa resposta imediata da Noruega, e lá está, os jogos de corredor. Nesta altura, o Schjelderup...
2: Foi com o joelho a defesa,
1: joelho,
2: do
1: grande
2: do
1: defesa. Mas o Schjelderup a ir para cima do Nuno Mendes, a tirá-lo completamente da jogada, depois a ligar muito bem com o Odegaard, e o passe é delicioso do Odegaard, uma picadinha. Valeu, lá está o Diogo, mas temos jogo. Como dizes, duas excelentes equipas, momentos para cada lado. Portanto, está aqui um grande jogo de futebol.
0: Falta confiança ao Pedro Neto. Há pouco estava na cara do golo, demorou muito a decidir. E logo a seguir Portugal poderia ter sofrido, mas a categoria de Diogo Costa evitou o gol de Haaland. Canto batido, segundo posto, pontapé para fora. Foi de Berg com muita força, mas há muito por cima. 14 minutos, bela partida em Oslo. Para já, Noruega 0, Portugal 0.
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4: Na Liga B marca a Irlanda, a República da Irlanda diante de Israel, 1-0, um jogo polémico, muita polémica a deceder esta partida, Alemanha 0, Grécia 0, outro jogo a esta hora da Liga das Nações. Recordo que no grupo de Portugal, a Dinamarca venceu o País de Gales por 2-0, Morten Hjulmand jogou os 90 minutos, Fro Holt só jogou os últimos 3, provavelmente vai ser titular contra Portugal.
0: Aí está a posse de bola para a Noruega, um pontapé longo em desmarcação seria para Alan, a bola sobra para Diogo Costa. 15 minutos, Zé Pedro, Portugal muito forte na pressão, mas atenção, já se esperava isto, qualidade com bola da Noruega, valeu-nos naquele lance há pouco o Diogo Costa, numa altura em que Francisco Conceição parte para cima e senta o adversário, sofre um toque, vai para o chão e é amarelo. É o primeiro cartão amarelo do jogo e eu penso que é para o Rierson.
1: É aqui um túnel. E depois, lá está, o Chico ganha à frente, puxado, sofre o toque, cartão amarelo. Mas sim, dizias que Portugal entra bem, está forte na pressão, é certo, mas fundamentalmente dizer-te que temos um jogo excelente. Duas boas equipas, bons executantes, são claras as estratégias de uma e de outra e tentam sobrepor uma à outra equipa. Para já, a zeros, há uma oportunidade para cada lado, a mais flagrante do Alan ali em cima do Diogo, porque foi enquadrado.
2: Portugal tem uma e meia, tem. Porque o Neto não chega a rematar, não é?
1: Sim, não há finalização.
2: Pois é,
1: acaba o corte do Oshness, não há finalização. E a oportunidade do Neves foi por cima, não foi enquadrado. Aqui a do Alan foi enquadrada e há uma defesa do Diogo, uma excelente defesa, diga-se de passagem. Mas é claramente um belíssimo jogo de futebol. E aí vai Portugal.
0: E vai o furacão Nuno Mendes pela esquerda, entregou para Pedro Neto, pede do outro lado Conceição, ainda Pedro Neto, entrou na área, passa atrasado, Félix dominou, bateu, golaço!

0: Carioca, João Félix com categoria. Há Ronaldinho Gaúcho, um passo para a baliza, fora da grande área, só escolheu o lado, no passo de Pedro Neto, bola da rede, 1-0 para Portugal. Zé Pedro, parece fácil.
1: Pois é, parece fácil para quem tem esta qualidade. Primeiro, boa saída do Nuno Mendes, ligação corredor esquerdo ofensivo, Pedro Neto, arrastamento muito bom sem bola do Gonçalo Ramos, abrir aquele espaço, e depois a inteligência tática primeiro do Félix a posicionar-se, e depois é qualidade pura e dura, é talento puro e duro, é a recepção, o toque, já prepara a bola para o segundo toque, que foi o passe à baliza. Foi perfeita a tua narração, é um passe à baliza de um jogador superlativo, que esperemos todos nós possa finalmente demonstrar todo o seu talento numa posição que é de facto a dele, que é aqui com liberdade nas costas do ponta de lança.
0: Ele está soltíssimo.
1: E tem estado absolutamente solto.
0: Ele está soltíssimo. Aliás, ele conhecia desde que Jorge Jesus começou a orientar que está a viver a melhor fase da carreira, mesmo jogando na Arábia.
1: Sim, é um jogador em que Jorge Jesus consegue retirar o melhor dele. O próprio jogador já admite isso, porque sente essa confiança a jogar naquele posicionamento atrás do ponta de lança. Muitas vezes jogava a lateral, a médio ala esquerdo, e era um pecado ver João Félix a correr atrás dos laterais direitos.
0: 14º golo em 59 jogos pela seleção para João Félix, que agora foi pressionar, ganha o canto e Portugal tem mais uma oportunidade para tentar fazer golo. Vence já para 1-0 com esse golo de João Félix, e agora canto para Francisco Conceição. Vamos lá, Portugal. Minuto 19. Atenção, bola parada. Está na área, um cabeceamento corta. A seleção da Noruega sobra ainda para o domínio de João Neves. A sobra esquerda entregou para Félix. Há um toque curtinho, cruzamento. Pedro Neto, segundo poste, o cabeceamento. Pode ser confusão, tira Alan, como se fosse um central. Ainda pressionando Portugal com a tentativa de Veiga, mal Veiga. Depois tira de qualquer maneira a Noruega, bola para fora, lançamento de Portugal, mas Portugal marca o primeiro e parece estar esfomeada a seleção portuguesa.
1: É um bom sinal, está uma seleção tranquila. Notas claramente naquilo que é a postura da seleção nacional, muito confiante naquilo que está a fazer. E isto é fruto da qualidade também dos próprios jogadores e da inteligência que Jorge Jesus pedia. Não há tempo para trabalhar muitas coisas, mas há o tal treino de sala, que é muito importante também, que apela à inteligência dos jogadores, àquilo que é a sua cultura futebolística.
0: E agora a Nusa, com uma grande seleção de bola, partiu para cima do meio campo português, pede-se falta, o árbitro vai ao banco, penso que ao banco de Portugal alguém estaria a reclamar e vai mostrar mesmo um cartão amarelo. E é para o Jorge Jesus...
1: É para o adjunto.
0: Ou para um dos seus adjuntos.
1: É.
0: Precisamente. Mas a verdade é que são 20 minutos de altíssimo nível, que a Noruega também já poderia ter feito, mas Portugal está bem diferente para melhor. Que qualidade da seleção portuguesa em vários lances. Agora há livre para a equipa da Noruega dentro do meio-campo português. Já quase no equador da primeira parte. 1-0 valendo esse golo de Félix, com um pormenor fantástico no remate do jogador português. Aí está pontapé livre para a equipa nórdica. Foi Nusa há pouco quem sofreu a falta. Vai tentar o cruzamento. Tem lá um gigante Haaland à entrada da grande área. Veremos o que acontece. Jorge Jesus não para de dar indicações aos seus jogadores. O cartão amarelo foi mesmo para Jorge Jesus, treinador de Portugal. Aí está livre de lateral para os noruegueses, eles que foram até aos quartos de final no Campeonato do Mundo. A tentar colocar a bola, penso eu, na grande área, Rayerson. Também Odgaard, ainda muito longe da área da seleção nacional. Um árbitro autoriza finalmente. Odgaard, bola pingada para o entrou da grande área. Sai lá um cabeceamento. Cuidado, Portugal tira. Renato Veiga, insistência, confusão, um remate. Nas orelhas da bola foi um dos centrais. Penso que o Egan atira bem ao lado e passa ao perigo, porque nas bolas paradas e no jogo aéreo é um problema para Portugal.
1: Sim, e foi ligação com Ayer e Egan. Mas claro, lá está, o pezinho direito do Egan, aquilo foi um bocado desconchavado, mas sim, bola parada, perigosa, porque estes dois centrais são muito grandes.
0: Vamos com 22 minutos a pontapé de baliza para Portugal, o árbitro manda esperar, não sei se há aqui análise a algum lance na grande área de Portugal, ou antes disso, mas não. Anda a seguir, a bola para Diogo Costa, vai o guarda-redes da seleção nacional, cinquentenário já na equipa das esquinas, a tocar para Renato Veiga, pontapé longo, oferece de graça para a equipa adversária. Odgaard vai recolher, aliás é o central Egan, central que atua na Série A italiana, no Bolonha, atrasou para Naila no guarda-redes A pressão de Portugal agora mais ligeira, ainda assim está lá por perto Gonçalo Ramos, também o João Félix, bola para a direita com Ortens, entregou no meio, Odegaard outra vez corredor central com Berg. Sanderberg vai atrasar para as centrais, roda tudo à esquerda com Hagen. Hagen sai pela esquerda, entregou para Reyarsen. Portugal tenta pressionar e a Noruega vai trocando a bola entre os defesas e depois o atraso para o guarda-redes norueguês. A meio da primeira parte, com vantagem portuguesa, golo de João Félix. Aí está a posse de bola para a seleção norueguesa com Sanderberg a tocar para a direita. Atenção com a tentativa de Fredrik Ortens, o jogador do Benfica, que hoje é lateral direito, foi lateral esquerdo com a Dinamarca, hoje joga do lado contrário. A bola passa viajando por vários jogadores, vai ter com Odegaard, depois entregou para Egan. O central entrou no meio campo português e encosta para Julian Reyarsen. Reyarsen tenta jogar com Musa, é muito habilidoso, este extremo de 21 anos, tenta a finta, prefere dar mais à direita, a bola entra em Sheldrup, cuidado de Portugal, enfiamento da área, aí está Sheldrup, olha para Ortens, prefere jogar para dentro, vai na diagonal, agora sim, entrou à direita, Ortens atenta ao passo para Odegaard, liga de fundo, olha, a Noruega, cruzamento larga, Diogo Costa, Alan, grande corte, espetacular, Rubem Dias, ainda o remate, para fora, de Sheldrup, com Alan a sorrir, um falhanço agora de Diogo Costa, só que Zé Pedro não esteve bem o guarda-redes da Seleção Nacional, mas esteve lá enorme. O corte de Rubem Dias evita claramente o empate da Noruega.
1: Sim, mais uma grande oportunidade para a Noruega, é a segunda flagrante, desta vez o Diogo mal, a não conseguir encaixar o cruzamento, a bola a sobrar para o Alan e depois é o Rubem Dias gigantesco.
0: Que grande
1: a cortar ali com a perna direita uma bola que levava selo de golo. Nota também para aqui, para a posição do Palhinha e para o papel que ele está a ter. Equilíbrio, no momento ofensivo é um jogador de rotação de bola e ligação simples, no momento defensivo muito preocupado. Primeiro às incursões do número 6, do Patrick Berg, e depois, muitas vezes, quando afunda para a beira dos centrais, para estar à frente, para pôr ali um núcleo muito duro com o Ruben e com o Renato Veiga, fazendo muitas vezes ele terceiro central, conforme a bola entra no processo da Noruega.
0: Aí está Nuno Mendes, arranca o furacão, já foi assim no primeiro golo, vai passando por um, por dois, por três, chega à grande área, não consegue passar por Ortens, mas vem para trás e pega na bola. É impressionante a capacidade para penetrar de Nuno Mendes. Ainda posse de bola para Portugal, com Palhinha, que acrescenta outra dimensão à nossa seleção, tem mais dificuldades com bola, como se viu neste passe mau, passe de Palhinha. Perdeu a bola, contra-ataque da Noruega, Nusa, mas muito bem Conceição, vai lá, pressiona, e Portugal acaba por recuperar. Foi excelente o trabalho defensivo de Francisco Conceição. Aí está João Palhinha. Ele tem é que comer a pescadinha, a sua pescadinha, ou seja, jogar simples, porque no resto é realmente um jogador de altíssimo nível. A questão, que agora não importa muito, mas é como é que este jogador não esteve no Mundial ao serviço de Portugal. Bola para João Cancelo. Adiantou a tentativa de Félix, mal domínio, bola para fora, ainda assim há lançamento para a seleção portuguesa. A 25 minutos, primeira parte, para já sorri a nação lusa. 0 para a Noruega, 1 para Portugal.
2: 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Atualiza os resultados: República da Irlanda 3, Israel 0. O jogo só vai com 25 minutos da primeira parte. Alemanha 0, Grécia 0.
0: E está a bola para o ataque português do lado esquerdo, com Gonçalo Ramos a tocar pela ventana. Pedro Neto, mau domínio de Pedro Neto, más decisões de Pedro Neto, ainda assim esteve no gol de Portugal na assistência. Ainda posse para Palhinha, adentro do meio campo contrário, entregou para João Félix. Está confiante Félix, ele tem bola e como há muito não se via João Félix, vai para cima dos adversários, entregou à esquerda, atenção Pedro Neto, vai para a linha de fundo, cruzamento e há canto para Portugal. Ponta, pé de canto para a equipa portuguesa. Como é que tens visto este jogo de Pedro Neto à esquerda, Zé Pedro?
1: Tem estado bem. Primeiro, na ligação ofensiva, a vir muitas vezes para momento interior ou dando largura para o lateral, Nuno Mendes entrar por dentro naquilo que ele é muito forte, também é uma grande valência do lateral português. É ele que faz o passe para João Félix fazer o gol.
0: E há canto para Portugal. Vamos embora a Portugal com 27 minutos. É João Félix para bater. Há do lado esquerdo, pé direito, olhou, bateu, bola muito chegada. Liga de fundo, Veiga cabeceou, tira a Noruega. A primeira e a segunda com Odegaard. Mas também na bola parada, Portugal a trabalhar bem estes lances. Cabeceamento de Cancelo, falha. Ali Ortens, bola, vai ter com Félix, partiu para cima. Ainda o bailado do jogador português. Atento ao cruzamento, corta a Noruega, novo canto. Novo canto, não, ou lançamento. Veremos se é canto ou lançamento. A verdade é que os noruegueses, quando a bola está em Félix, ficam em pânico.
1: Sim, reconhecem talento. É que talento reconhece talento. E é normal. Percebem claramente a qualidade do jogador. O momento também é muito importante do jogador. E há que ter esse alerta norueguês.
0: 27 minutos. A final foi mesmo lançamento de linha lateral para Portugal no ataque. Recua até ao meio campo com Rubem Dias. O capitão dá curtinho para João Palhinha. Recebe o médio do Benfica, olhou para o ataque, trocou com João Neves, depois Renato Veiga, circula tudo à direita, ainda com Rubem Dias. Vai entregar para Conceição, encostado à linha, joga para dentro, agora mal, Conceição entrega de graça para a equipa norueguesa que tem a bola na grande área. Com Nylon, o guarda-redes olhou para a frente, bate rasteiro, bem feito no meio-campo com o Odegaard. Encosta tudo à direita, é para a recepção de Sheldon, para trás, para Orsten, os dois jogadores do Benfica, que formam a asa direita do ataque norueguês e da defesa, claro. Passe longo, recupera Portugal.
1: Era isto mesmo, muito bem feito por Portugal. Perdeu a bola e a equipa não recuou. A mensagem, ou seja, os apoios ficaram novamente para pressionar alto, acompanhar a bola da Noruega que tentava rodar por trás, e a equipa subiu sempre. E obrigou depois ao Oshness a jogar na frente e a bola chegou morta à última linha portuguesa.
0: Grande plano de jogo, variação para a extrema esquerda. Pedro Neto recebeu, vai para cima de Oshness. Aí está Portugal, passa para a área, recebe Gonçalo Ramos, tenta a finta, não consegue passar. Sai a Noruega no corredor central, agora a bola mais à direita com Ayer, tenta a finta, faz um 2 que vem jogado, entra no meio campo de Portugal, lá vai o central, ninguém o para, já perto da grande área, pede Alan, bola para a grande área, corte de Veiga, incompleto, tira o patrão, tira Rubem Dias, insistência de Goddard, vai já daqui, bateu para fora do meio da rua. Odegaard, valeu há pouco mais um corte de Rubem Dias à pontapé baliza para Portugal.
1: Sim, bem ali os centrais a lerem bem o jogo, era o Ayer que saía como médio ou extremo num contra-ataque da seleção da Noruega. Ocuparam bem o espaço, deixaram que o central tomasse iniciativa, depois um primeiro corte do Veiga e depois a completar o corte o Rubem Dias com o Alan nas costas, depois o remate acaba por dar pontapé de baliza para Portugal. Mas é um bom jogo, excelente jogo de futebol.
0: Aí está o guarda-redes, Diogo Costa, hoje cinquentenário por Portugal, entregou a Renato Veiga, mais à esquerda Nuno Mendes, meio campo defensivo, toca para João Félix, dá no meio a João Neves, ele hoje festeja 22 aninhos, anda para o meio campo, agora perde a bola João Neves, recupera Portugal com Gonçalo Ramos, muito bem a entreajuda, depois Nuno Mendes perdeu a bola, para Sheldra, dividiu, foi lá e recuperou, a protegeu, ainda Nuno Mendes tenta sair, a picou por cima de um adversário, corta a Noruega, vai pela extrema direita, atenção, cuidado Portugal, com Sheldra, meteu por dentro, bem jogado, tabelão 2 com Odegaard, vai para a área, Patrick Berg, o cruzamento, vai lá, Renato Veiga agarra, larga Diogo Costa, mas o árbitro assinala pontapé de canto para a Noruega. Com pressão dos jogadores noruegueses e depois não conseguiu segurar Diogo Costa.
1: Ali no lado esquerdo, neste ataque, Portugal mastigou ali um bocadinho sem necessidade, tentar ligar curtinho, poderiam com certeza neste tipo de jogo, nesta fase, pôr a bola mais longe do que aquilo, depois aqui dá canto.
0: Muito bem, Diogo Costa a largar a bola, a dar pontapé de canto, é uma oferta para a equipa da Noruega, segundo canto para os noruegueses, tantos quanto tem Portugal para já. 27 mil espectadores, cerca de 600 portugueses, há no apoio à seleção das esquinas. Canto Noruega, bola metida, grandeiro, cabeçamento para fora! É mais uma grande oportunidade para a Noruega. E agora foi do central Egan, a que surgiu para o desvio, penso que foi ele. E Portugal a sofrer na bola parada, como de resto já se esperava, porque é muito forte esta seleção, tem jogadores muito altos e novamente ao primeiro poste o desvio do central Egan, Zé Pedro, por pouco não dá aqui o gol do empate.
1: Sim, é lance de bola parada, esquemas táticos são muito importantes no futebol. E quem tem estes ativos tem que explorá-los da melhor forma possível. A Noruega, falo muito bem.
0: E Portugal trabalha a bola agora com Rubem Dias a esticar para João Cancelo. Entrou no meio campo da Noruega, vai tentar a tabela com Conceição. Aí está o espalha-brasas, de um lado direito, pé esquerdo, olhou para a frente o jogador natural de Coimbra, depois atrasa na direção de João Palhinha, com calma Palhinha organiza o ataque na direita com Félix, recebeu, tem por perto o Cancelo, depois com calma novamente para Palhinha. A Portugal vai chamando a Noruega, tudo dentro do meio campo contrário, Rubem Dias e Palhinha, agora pressão total sobre Palhinha, com calma, dá para Cancelo, joga mais à frente Conceição, muito rápido, pegou na bola, vai para o meio, como ele gosta, corredor central, pode ser, bateu para fora Francisco Conceição, num grande lance individual do baixinho, da direita para o meio, o remate rasteiro atira muito perto da baliza, Zé Pedro, excelente iniciativa de Francisco Conceição neste lance individual.
1: Sim, mais uma vez, Portugal a aproximar muitos jogadores da bola no corredor direito. a atrair também a marcação, e depois o passe é para o apoio do Francisco Conceição receber a bola. O primeiro passe é de fora para dentro, logo a rasgar em diagonal, e já estava exposto a última linha da Noruega, 3 para 3, e o Francisco rematou ao lado, mas mais uma vez Portugal bem a atrair e a acelerar.
0: Mas é um grande jogo que estamos a assistir, muito à semelhança do Espanha, do Inglaterra-Espanha de ontem. Este tem apenas um golo, mas para já grande partida, e as duas equipas já com várias situações para marcar. Bola para os noruegueses, adentro do meio campo defensivo, avantucando ali com Egan, também Aiello, depois a bola entra no guarda-redes Nyland, atenta o passe por cobertura para a direita com Orson, recebe o jogador do Benfica, com o peito cola na relva, vem para o meio, bem jogado, entrega para Odgaard, depois Sheldrup à direita, ainda antes da linha divisória, o passe para o meio é um bocadinho arriscado, vai cortar à primeira e à segunda, Egan atirou para Haaland, recebeu Haaland, sobrou ainda para a Noruega, passe para a extrema esquerda, atenção, António Nusa vai de carrinho, a bola não saiu, partiu para cima Nusa, de Cancelo, passou por Cancelo como quis, vai para a linha de fundo, cruzamento, está lá Palhinha, na dobra, excelente Palhinha, insiste ainda a Noruega, sobre a esquerda, corta Francisco Conceição, atenção a Portugal, vai com João Félix, na direita João Félix é empurrado claramente, e o árbitro assinala livre para Portugal. Há aqui um pormenor que me tem saltado à vista, Zé Pedro, é que há vários erros individuais de Portugal, mas há sempre entre ajuda e correção dos jogadores.
1: Claro, estão juntos, estão a correr todos pelo mesmo objetivo, estão bem posicionados, a equipa nacional está muito bem posicionada naquilo que é o seu momento ofensivo e também o momento defensivo, e portanto é um bom jogo de Portugal, e essa questão de todos correrem uns pelos outros e sacrificarem-se uns pelos outros num desporto coletivo como o futebol é absolutamente fundamental.
0: E agora a bola para o meio campo português, João Neves, espetacular João Neves, tirou dois de caminho, vai para o meio campo contrário, está a ser agarrado, aguenta a pressão, não cai, entrega para Félix, ainda na zona central, olhou, no meio da rua, bateu, agarra Nyland, mas Félix está com fome e atirou a contar do meio da rua, valeu que saiu mais ou menos à figura do guarda-redes contrário.
1: Sim, mas mais uma vez, boa saída de Portugal. E agora com o João Neves a ganhar duas vezes no confronto físico, a ganhar a frente a dois opositores. Portugal muito bem nos movimentos sem bola, a afundar a linha da Noruega e depois o Félix a rematar.
0: E atenção, aí vem eles. Aí vem os noruegueses com o Odgaard. Meio campo de ataque. Encostou tudo à esquerda. E Arsene. Atenção a Nusa, vai pela esquerda, encostou, recebeu, tem ali dois jogadores na marcação, Cancelo e Conceição, atrasa, cruzamento, grande área, corta Renato Veiga, nem precisou de saltar, insistência de Berg, bola para o meio campo dos noruegueses, últimos 10 minutos da primeira parte, tudo sobre futebol na TSF, a Portugal vence 1-0 com o gol do Félix, mas atenção, é uma partida que já poderia ter 3 ou 4 golos, inclusive a Noruega já com excelentes oportunidades para marcar, vai atacar com o Nusa, a bola para Alan, é perigoso, o cabeçamento! Diogo Costa! Outra vez gigante o guarda-redes português, entre os postes, a voar para evitar o gol de Alan, já não pode ver Diogo Costa à frente, cruzamento de Musa na esquerda, cabeçamento de Alan, e Diogo Costa, não que fosse uma defesa muito difícil, mas muito eficaz junto ao poste, evita outra vez o golo da Noruega. Excelente Diogo Costa. Desespera Erling Haaland, o gigante da Noruega. Atenção ao canto. O Haaland que até nasceu em Inglaterra, nasceu em Leeds. Foi muito novo, muito jovem, em miúdo, a morar para a Noruega. Atenção a canto, Odgaard, bola metida, área portuguesa, tira a soco muito bem agora Diogo Costa, insistência de Sheldrup, bola na área, corta dali Nuno Mendes, vai o furacão, já acelerou, meteu a primeira, meteu a segunda, agora atrapalhou-se Nuno Mendes e acaba por perder a bola, tinha 4 jogadores de Portugal para a tentativa de contra-ataque. Responde a Noruega, Odgaard é sempre o maestro, entregou para Berg, vai de um lado direito com a perspectiva de Sheldrup, olhou para o meio, entregou a Nusa. Novamente a Noruega em ataque posicional. Atenção, com Berg, olhou, muito espaço. Odgaard, cruzamento, tira Rubem Dias, completa. Nuno Mendes, insistem os noruegueses, bola no meio campo. Pressão de Gonçalo Ramos, entrou ainda na meia direita. Atenção, cuidado Portugal, vai a Noruega com Berg, atenta Odgaard sobre a área do lado direito. Foge agora para o meio, não há espaço, defendeu bem. A Portugal fecha bem. Ainda posse para os noruegueses, 37 minutos na primeira parte. João Félix, para já, fazendo a diferença. O golo do avançado Al Nassr vai valendo para já vantagem em Portugal. A posse para a equipa da Noruega, que tenta organizar com o Martin Odgaard. O médio do Arsenal vem para trás e entregou na direção de Egan, no central pela esquerda. Encosta tudo para Nusa. Aí vai o jogador do Leipzig, da Alemanha, atenta à finta, não passa por Cancelo e depois tem que atrasar para o meio-campo. E agora a equipa da Noruega tenta colocar um bocadinho de gelo no ataque posicional. E vai atacar na direita. Aldegar entregou para Orsnes. Depois a recepção de Sheldrup. O jogador do Benfica vem para trás, procura uma referência à frente. Está coberto Allen e tem que recuar para os centrais. Uma longa troca de bola da equipa norueguesa. Portugal vai defendendo. A Noruega ataca do lado direito. Com Berg, olhou para a frente, parou, travou a marcha. Aldegar encosta outra vez com Berg, faz um 2. Orsnes encostou agora a Sheldrup, vai na direita, devolução. Orsnes fica para trás no momento. Cruzamento, que perigo, bola na área. Allen cabeceou para fora. Mas outra vez o desequilíbrio nas costas de Nuno Mendes, é Pedro?
1: Mas muito bem a ligação do corredor direito da Noruega. É mais coletivo nesse corredor, com as ligações entre o Osnes, o Sheldrup e a aproximação do Odegaard, a partir do movimento interior, de propriamente do corredor contrário. Com o Nusa é muito mais no 1-1. E a largura total e a jogada individual, mas sim, ali no corredor direito tem dado muita dor de cabeça. Há que corrigir ali um ou outro posicionamento, nomeadamente do Pedro Neto e do Nuno Mendes, falarem um bocadinho melhor para preencher o espaço.
0: Alan já começa a desesperar, já são 4 tentativas de golo. Diogo Costa tem levado a melhor, neste caso atirou ao lado. A bola para os noruegueses, últimos 7 minutos da primeira parte. Martin Odegaard, adentro do meio campo de Portugal, atrasou para Patrick Berg. É o craque do Bodø/Glimt, não é? Aquela equipa surpreendente. Exatamente. Da Noruega. Aí está a equipa norueguesa, vai tocando com Orsnes também, Sheldrup. Sempre, quase sempre, pelo corredor direito. Muito mais do que pela esquerda com Nusa. Pois bola roda entre os centrais, vai ter com Nylon, guarda-redes, a toca curto, sai a jogar Egan. Central conduz a bola com o pé direito, entra já no meio-campo de Portugal, olhou para a frente, abre tudo à esquerda, para António Nusa. Depois Nusa volta a tocar no meio-campo. Com Portugal agora quase que entregar iniciativas, é Pedro? É propositado?
1: É normal. São os tais momentos que falávamos há pouco. Um bocadinho mais Portugal, outro mais a Noruega, num jogo bem jogado por ambas as equipas, mas Portugal não deixa de estar a fazer a pressão alta. Eu acho é que disseste há bocado uma coisa que é muito importante. A Noruega também pôs um bocadinho mais de gelo, acalmou um bocadinho, para depois ter lucidez para acelerar o seu jogo quando for essa a necessidade. Para preservar um bocadinho mais de bola e não perdê-la tão rápido.
0: E agora vai trocando mais uma vez entre os centrais, últimos 5 minutos da primeira parte. 1-0 vence Portugal. A gol de João Félix. Mas a Noruega agora tem bola. Interseção de Cancelo. Vai para ataque. Dá no meio. João Neves dividiu. Perde o duelo com Nusa. Atenção, a Noruega vem com Nusa. Tiram 2. Não passa por Palhinha. É um autêntico bloqueio para a equipa contrária. João Palhinha. Bola para a direita. Insistência de Orsnes. Aí está Frederik Orsnes, adaptado a lateral direito, já foi lateral esquerdo no jogo anterior, o jogador do Benfica, que é médio de raiz, a bola para o ataque e há ali uma falta em cima de Odegaard, ao livre para a equipa da Noruega. Foi Gonçalo Ramos na ajuda defensiva. Aí está a pontapé livre, lado direito do ataque norueguês. A Portugal vence por 1-0, a manter este resultado ficará na liderança isolada do grupo, com 3 pontos para a Dinamarca, 3 para a Noruega e 0 para o País de Gales. Recordando que a Dinamarca hoje bateu o País de Gales por 2-0. Portugal já tinha batido os galeses na primeira jornada. Livre lateral para a equipa escandinava, do lado direito. Atenção, cuidado de Portugal. Está lá o Reyerson para bater. Lateral direito do Borussia Dortmund tem 49, faz hoje 49 internalizações ao serviço da sua seleção. De um lado direito para cruzar para a grande área portuguesa. Vários jogadores no meio da confusão, bola longa, grande área, o cabeceamento atrasado, pode ser o pontapé contra Renato Veiga. Mas a criar mais uma situação na sequência da bola parada. É um problema esta equipa da Noruega neste silêncio.
1: Sim, são muito fortes, são momentos específicos do jogo, muito bem trabalhados, é um bom batedor.
0: E tem jogadores altos, Reyerson,
1: e depois jogadores altos que atacam muito bem a bola. Portanto, é um momento, esquemas táticos, cada vez mais fundamental.
0: É, Portugal tem-se aguentado, mas a verdade é que muitas vezes os duelos são conquistados no ar pelos noruegueses. E isto tem criado situações sucessivas. Atenção, bola trabalhada na direita com Sheldrup, tenta a finta, dá para Odegaard, corta Portugal, novo lance, remesso à direita. Frederik Orsnes olha para o meio campo contrário. Ele que antes do jogo esteve à conversa com vários dos companheiros de equipa no Benfica, como Palhinha, Tomás Araújo, entre outros, como Samuel Soares. A bola para o ataque norueguês, com o corte de Renato Veiga, insiste a Noruega com posse dentro do meio-campo de Portugal. É uma fase onde Portugal está muito mais encolhido e a Noruega vai trabalhando com Nusa. À esquerda, a dar no meio Nusa, entregou depois para receber Ayer, não tem espaço, pressão é de João Félix, vai rodar por trás. Últimos 3 minutos da primeira parte em Oslo. Para já Portugal vence, gol de João Félix, 1-0. A troca de bola entre os noruegueses. A Portugal tenta pressionar, vai João Félix também, Gonçalo Ramos. Demora algum tempo a Noruega, agora sim abre tudo à direita para Ortens. Para Kulesheldr, mais à frente, pontapé sem nexo de Ortens, entrega para o Nuno Mendes. À vontade, o jogador formado no Sporting vai perder a bola, disparado Nuno Mendes. Vai provocar agora aqui um contra-ataque da Noruega com Ortens. Do lado direito, olhou para a Gandeira, já recuperou posição Nuno Mendes, ainda Ortens e Sheldrup, atenta por dentro, dá no meio, pode sair a meia distância, agora sim, a abertura à direita, Ortens bem jogado, corta. Pedro Neto na ajuda defensiva e mau domínio de Ortens, bola para fora. Mas Nuno Mendes, por vezes, tem este tipo de lapsos, não é? Adormece com bola.
1: Sim, ficou ali sem necessidade nenhuma a ser desarmado pelo Sheldrup. Depois tem até o Valência, que recuperou muitíssimo bem o espaço, sim, sim, relativamente ao Oshness, e obrigou a Noruega a rodar atrás. Mas foi escusado, evidentemente.
0: Lançamento para Nuno Mendes. E vai o jogador bicampeão europeu pelo Paris Saint-Germain, tal como o Vitinha e o João Neves, claro. E o Gonçalo Ramos, já agora. Que agora já não está lá, está no AC Milan de Ruben Amorim. Bola para o ataque português, sobrou para a guarda-redes Nylon, bateu à direita, sai a jogar a Noruega. Portugal coloca 5 jogadores na saída, na pressão.
3: E ainda muito bem.
0: Odgaard, outra vez para o guarda-redes Nylon, está lá por perto o João Félix, com Nylon a controlar na pequena área. 43 minutos e meio na primeira parte, 1-0 para a equipa de todos nós, para a seleção nacional. Ainda passo para Odgaard. Odgaard e Berg vão tocando no meio-campo da Noruega, mais à esquerda, com Egan, Sol da TSF. Neste Noruega-Portugal, passe longo, interseção de Cancelo, vai para contra-golpe Cancelo, má definição de Cancelo, perdeu a bola, num novo contra-ataque agora do outro lado, ataca Rierson, atenção, puxa sempre para o pé direito, toca no meio, é para a recepção de Berg, levantou a cabeça, tenta o passe e consegue para Orton, mais à direita, vem com muita gente a Noruega, encosta para Sheldrup, vai da direita para o meio, a tentar diagonal, não há espaço, o jogador do Benfica ainda assim leva um, leva dois, leva três, combinou, caiu, não há nada, o árbitro meio a seguir, sai Portugal, também não há nada na queda de Félix, ainda grande pressão, confusão, muitos duelos, sobrou, cuidado Portugal, Nusa está entrando da área, puxou para dentro, bateu para fora, mas há canto para a Noruega, remate perigoso de Nusa, e Portugal não conseguiu tirar dali durante alguns segundos, e depois valeu que é um corte, mais um de Ruben Dias, corte determinante do capitão com o pontapé de Nusa a sair por cima, mas muito perigoso o remate. E temos canto para a Noruega, cuidado Portugal, cuida de Portugal, bola parada é tremenda para estes gigantes noruegueses, mas ainda assim Portugal está na frente, está a vencer por 1-0. E agora muito queixoso no relvado
1: Francisco Conceição,
0: levou ali talvez uma paralítica, né? Está agarrado à coxa esquerda com...
1: O árbitro está a deixar jogar muito nestes...
0: Nos duelos, não é?
1: Não tem apitado com grande facilidade o Letixier. Mas quando é falta, é para apitar.
0: Dois minutos de tempo extra na primeira parte. Eu penso que é uma falta ali perto da grande área, na saída de bola, que reclamava o Francisco Conceição.
1: Pois, a Noruega reclama antes falta sobre o Sheldrup. E no momento seguinte, uma alegada falta sobre o Francisco Conceição. E estes lances aqui, as paralíticas, isto dói muito.
0: Paralítica, para quem não está familiarizado com a coisa, normalmente é uma joelhada ou na parte exterior ou anterior, né?
1: da coxa.
0: E parece ter sido esse o caso. Aquece por precaução Rafael Leão na equipa portuguesa. Aí está a equipa de Portugal, que apresentou 4 novidades e uma delas foi Francisco Conceição, 4 novidades no 11, entenda-se. Além de Gonçalo Ramos, João Neves e Palhinha.
1: O Trincão também está em aquecimento.
0: Ok, são 2 alas. A partir de embora o Trincão possa jogar
1: diferentes.
0: Em várias posições, não é?
1: Claro, mas perfis diferentes. Isto com a entrada do Leão, acredito que o Neto passaria para o lado, para o lado direito e o Leão à esquerda, que é um acelerador de jogo. Com a entrada do Trincão podia manter na mesma o Neto à esquerda e o Trincão à direita, mas é mais de toque, mais refinado como jogador e muito, muito inteligente Francisco Trincão.
0: Mas olha, não está nada fácil para a Conceição.
1: acima do intervalo, vamos ver se aguenta para poder eventualmente ser recuperado, mas sim, isto dói bastante.
0: Francisco Conceição sai, Portugal momentaneamente com 10, portanto vai defender esta bola parada com menos 1. A equipa portuguesa que para já está em vantagem, um golo de altíssimo gabarito de João Félix, num remate simples fora da área, mas se lembra do Ronaldinho Gaúcho, é um passe fora da área para a baliza, não é?
1: Um
0: bocado à semelhança do que o Pote faz ou fez muitas vezes no Sporting. 2 minutos, já passa da hora. O árbitro vai dar desconto sobre desconto. Canto, Noruega, bola na área. Há um cabeceamento ao lado. Mais uma bola no segundo andar. E outra vez os centrais. É o Egan novamente. É um problema.
1: E foi contra o seu companheiro de equipa, o cabeceamento.
0: Cabeceamento à entrada da pequena área. Muito difícil a vida para Portugal na bola parada. Mas Portugal está a aguentar. Já passou, já ninguém se lembra. Pontapé de baliza para Diogo Costa. 1-0, estamos no tempo da compensação. Da primeira parte, Portugal em vantagem. Bola metida para a frente, corta a Noruega. Vai lá Nuno Mendes, dividiu com Haaland. Mais forte Haaland, tocou à direita. Foge Sheldrup com muita força. Nem de moto lá chegava Sheldrup. Há lançamento para Portugal. É dentro do seu meio campo, à esquerda Nuno Mendes não tem pressa. Mas depois há aquela questão que os árbitros começarem a contar. Ah, está, já começou a contar. 1, 2, 3, lança Nuno Mendes, bola longa, é para Ramos, dividiu, é muito difícil com estes centrais corpulentos. Ramos, que tentou ganhar à primeira, caiu Ramos, não há falta. O árbitro manda seguir, bola para a Noruega. É com Egan da esquerda, entregou no meio, a Berg sai a jogar no corredor central, depois Odgaard, já entrado no meio campo português, pode ser um dos últimos ataques da primeira parte. Defende bem Portugal, ataca Sheldrup pelo lado direito. Vai para dentro, outra vez Odgaard, é o maestro da equipa, pé esquerdo na bola, olhou para a frente, Odgaard atenta à finta, ainda não, agora sim, olhou, abre tudo à esquerda, bem jogado, Noruega, Nusa, liga de fundo, cuidado, cruzamento, o cabeceamento de Diogo Costa, outra vez Haaland, agora mais fácil, mas é impressionante a facilidade de Haaland na antecipação aos centrais, Zé Pedro.
1: E a jogada coletiva, e agora muito bem, o Odegaard a transportar até ao corredor, mas a preocupação foi criar a situação onde o Nusa pudesse ir para cima imediatamente de 1-1. Arrancou o cruzamento e aparece o Haaland a cabecear, mas agora fácil para o Diogo.
0: E agora, final da primeira parte. Termina o primeiro tempo, melhor nesta fase final, a equipa da Noruega, Zé Pedro, mas a verdade é que, claro que a Noruega teve mais oportunidades, mais bola, mais remates. Mas é uma boa primeira parte de Portugal, que a uma determinada altura estava até a dominar e muito a seleção norueguesa. Depois, claro, a equipa anfitriã acabou por pegar no jogo nestes últimos 15, 20 minutos.
1: É verdade, eu concordo, André. Foi uma belíssima entrada de Portugal. Com uma estratégia clara, com uma mensagem também clara a dizer ao que está a jogar em Oslo, que é para ganhar o jogo, competir e ganhar o jogo. Foi audaz naquilo que foi o seu 11 e depois dentro de campo também tem estado bem naquilo que é o projeto, aquilo que são a missão dos seus jogadores. O Cancelo e o Nuno Mendes, quando podem, projetam desde trás. A construção, muitas vezes a atrair no corredor direito, a acumular os seus jogadores para obrigar a Noruega a deslocar os seus efetivos para aquele corredor e depois acelerar de fora para dentro. Muitas vezes também viradas de corredor a corredor, muito por culpa do Félix, que baixa para receber bola entre linhas e faz acelerar no corredor descoberto. Foi assim, por exemplo, que deu o gol de Portugal, com essa aceleração também e saída corredor esquerdo. Depois boa ligação Nuno Mendes, Neto, arrastamento do Gonçalo, cruzamento atrasado. Depois é delicioso o pormenor do João Félix, o primeiro toque para orientar para o segundo, passar à baliza, fazer um gol de grande categoria. Palhinha também bem naquilo que é o seu momento de equilíbrios, individualizando com o João Neves muito em cima do Odegaard, e depois a Noruega por seu lado a trabalhar muito bem o jogo de corredor, principalmente à direita, no momento de conexão ofensiva entre 3, 4 jogadores e conseguir zona de cruzamento em Sheldrup, em Oshness, depois à esquerda a isolar o Nusa para jogo de 1-1 aí para cima do João Cancelo. E depois aparecem claramente 3 oportunidades para a equipa da Noruega, por Haaland, em que o Diogo Costa numa delas não esteve bem e valeu o Rubén Dias, mas as outras duas é claramente o Diogo a dizer presente, Portugal, para além do golo, também tem duas ou três que possamos aproximações perigosas. Disseste no teu, na tua narração, mais perigo pela Noruega, certo, mais bola também, mas um bom Portugal, mas fundamentalmente um grande jogo de futebol, intenso e bem jogado.
0: Muito bem, fica o relatório e contas da primeira parte, o José Pedro Marques, tempo de intervalo, já aqui voltamos. Para já, a Portugal vence por 1-0, gol de João Félix, vai fazendo toda a diferença esse momento do jogo.
2: Jogo lá na Noruega entre Portugal e os noruegueses, vantagem portuguesa ao intervalo. Já regressamos a esse jogo num dia em que Portugal conquistou o título mundial de triatlo com Vasco Vilaça e num dia em que um norte-americano conquistou numa fuga o Campeonato do Mundo de Ciclismo. Brandon McNulty acaba de conquistar a prova de estrada dos Campeonatos do Mundo em Montreal, no Canadá. Os portugueses não terminaram a prova, nenhum dos seis portugueses a terminar esta prova em Montreal, num dia em que só 22 ciclistas cruzaram a meta nessa prova, nesse Campeonato do Mundo de Ciclismo. Vamos ao restante da atualidade, Dora Pires.
3: Estão bem os feridos do voo da Delta Airlines que aterrou de emergência esta tarde no aeroporto Sá Carneiro, no Porto. O Hospital de São João confirma à TSF que 3 passageiros e um tripulante que seguiam neste voo da Delta Airlines deram entrada no serviço de urgência do hospital por inalação de fumos, mas a esta hora estão todos em situação estável, com sintomas respiratórios ligeiros. Outras 14 pessoas foram assistidas logo no aeroporto. Foi detectado fumo na cabine deste avião que fazia a ligação entre a cidade de Barcelona, em Espanha, e a cidade de Boston, nos Estados Unidos. Uma situação que levou o piloto a pedir resposta de emergência para aterrar no aeroporto do Porto. Segundo fonte da Proteção Civil à TSF, foi então acionado o nível 2 de alerta nestas instalações, num nível que vai de 1 a 3. Nesta altura, há ainda equipas que estão a vistoriar o aparelho. Nada foi adiantado quanto à origem do fumo. Na passada terça-feira, houve uma situação muito idêntica, também com um Airbus 330, também da Delta Airlines, a companhia norte-americana. Foi um voo que partiu de Boston, com destino a Londres, com 280 pessoas a bordo. O aparelho deu meia volta e voltou aos Estados Unidos, da mesma forma, depois de ter sido sentido um cheiro estranho no avião, um cheiro que parecia a fumo, como foi na altura descrita. A companhia informou a então que iria averiguar o que se passou, mas até ao momento desconhecem-se conclusões. Por cá, o Presidente da República envia parabéns aos heróis de hoje no Mundial de Triatlo. Vasco Vilaça tornou-se campeão do mundo e juntou outro português no pódio, um Ricardo Batista, que ficou na terceira posição. Uma equipa e uma posição de sonho. Vasco Vilaça, triatleta, é o segundo português a conquistar o título mundial de elite, 19 anos depois de Vanessa Fernandes em 2007. No final desta prova em Pontevedra, em Espanha, ainda faltavam palavras ao campeão.
4: Ainda não tive tempo para processar as emoções. Foi pouco tempo que tive para estar ali abraçado à minha família. Quase que a lágrima veio, mas ainda não tive tempo para isso. Sem dúvida que estou ansioso de chegar a casa, poder acalmar um bocadinho e realmente pensar no que acabei de fazer.
3: E Tiago Vilaça teve mais um português no pódio. Ricardo Batista terminou o Campeonato do Mundo na terceira posição, depois de concluir a prova desta tarde em quarto lugar. João Batista foi o 11º classificado. E, por fim, Miguel Tiago Silva terminou em 19º. O presidente da Federação de Triatlo de Portugal, Fernando Feijão, destaca os resultados, em particular os resultados dos que tentaram e conseguiram subir ao pódio.
5: Portanto, é fantástico. É inédito. No setor masculino nunca tínhamos conseguido tal feito, embora o Vasco, ano passado, tivesse sido terceiro, mas ser campeão do mundo, e não é só o campeão do mundo, portanto temos o primeiro e o terceiro.
3: Quer isto dizer que foi um dia de ouro e de bronze para o triatlo português. O cineasta espanhol Pedro Almodóvar visitou este domingo os manifestantes que estão acampados no centro de Madrid em protesto contra a crise na habitação no país. Afirma que é uma situação absolutamente insuportável. Os manifestantes montaram cerca de uma centena de tendas na Porta do Sol, depois de dezenas de milhares de pessoas terem saído ontem à rua a exigir medidas que travem a subida dos preços preços e reforcem a proteção dos inquilinos. De acordo com o Banco de Espanha, Espanha tem, com cerca de 50 milhões de habitantes, tem um déficit habitacional estimado em 700 mil fogos. De acordo com os analistas, os preços das rendas têm disparado devido ao aumento da procura, impulsionado pelo turismo e também pelo crescimento da população ligado ao aumento da imigração. Em 10 anos, o preço médio do metro quadrado para arrendamento em Espanha duplicou. O chefe do governo socialista, Pedro Sánchez, já tinha prometido fazer da habitação uma prioridade. Está sob pressão crescente. O executivo deve aprovar na próxima terça-feira, em reunião do Conselho de Ministros, um pacote de medidas que inclui a renovação automática de contratos de arrendamento e novas restrições aos despejos, isto se tiver votos e apoio suficiente no Parlamento. A guerra no Médio Oriente continua a afetar muito diretamente os países vizinhos do Irão. As escolas de Riad, a capital saudita, anunciam que vão estar fechadas também na semana que vem. Pais e encarregados de educação em Riad receberam este domingo mensagens das escolas dos filhos a anunciar em cima da hora a mudança para ensino à distância durante toda a semana. A notícia está a ser avançada pela agência France Presse, que teve acesso a algumas dessas mensagens. De acordo com esta agência, não foi apresentada nenhuma razão oficial para esta decisão de suspender as aulas presenciais. Surge num contexto de tensão crescente na região do Golfo, marcada por ataques quase diários entre a partir do Irão, dos rebeldes Houthis à Arábia Saudita, rebeldes Houthis apoiados pelo Irão.
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2: O Portugal a vencer por 1-0 diante da Noruega no jogo em Oslo, e já com os termómetros a baixarem para próximo dos 10 graus nesse encontro, que teve João Félix a marcar na primeira parte, o avançado português que é de pé quente, segundo golo em dois jogos nesta Liga das Nações. No outro jogo do Grupo de Portugal, a Dinamarca venceu a seleção do País de Gales por 2-0, com nomes bem conhecidos do futebol português. Morten Hjulmand, antigo capitão do Sporting, foi titular neste encontro, cumpriu os 90 minutos ao serviço da seleção dinamarquesa neste jogo diante do País de Gales. Victor Froholt foi poupado, ficou no banco de suplentes e só entrou a 3 minutos do final dessa partida, com algumas mexidas na seleção dinamarquesa, que durante esta janela de seleções ainda vai defrontar a equipa de Portugal. Nos jogos a esta hora, Alemanha 0, Grécia 0, já durante a tarde, os Países Baixos com Xavi Hernández conquistaram a primeira vitória com o novo selecionador, 2-1, diante da equipa da Sérvia, com um golo do filho de Mark Van Bommel, Ruben Van Bommel, a marcar e a estrear-se pela seleção dos Países Baixos. Outro golo marcado pelo ponta-de-lança Mierding, um jogador dos Países Baixos, a fazer o 2-0 neste encontro. No polémico Israel-Irlanda, marcado pelos protestos que antecederam a partida, a Irlanda a vencer em tempo de intervalo por 3-0. Alemanha e Grécia 0-0. E regressamos, André Veloso, ao jogo entre Portugal e a seleção norueguesa, com esse golo de João Félix, para já a dar vantagem a Portugal numa primeira parte com muita intensidade.
0: Muita intensidade e muita baliza de um lado e do outro. É certo que os números até ficam um bocadinho inclinados para a Noruega, 59 a 41 na posse de bola, falamos de 14 contra 6 em remates, embora 3 à baliza apenas da baliza portuguesa e 2 à baliza norueguesa, Zé Pedro, mas independentemente da Noruega ter tido mais volume, a verdade é que foi uma bela primeira parte e um Portugal diferente do habitual, eu diria já com um bocadinho mais de Jorge Jesus na forma como joga.
1: Sim, naquilo que é a abordagem ao jogo, claramente a passar a imagem de uma equipa que quer ser protagonista e quer olhar sempre a baliza adversária. Jorge Jesus disse no lançamento deste jogo que estava mais preocupado com aquilo que a Noruega poderia, ou melhor, o que Portugal poderia causar de perigo à defensiva na Noruega do que propriamente aquilo que a Noruega fizesse a Portugal. E isso é logo uma mudança do discurso e na ambição, que é a abordagem que este treinador, que nós tão bem conhecemos, vai querer tirar das suas equipas. Mas foi um Portugal claramente diferente. Desde logo naquilo que é a sua disposição em campo e a ousadia de Jorge Jesus em jogar com dois alas claramente virados para a frente, com um perfil atacante. Joga com a sua habitual linha de 4, com Cancelo e o Nuno Mendes como laterais, o Ruben Dias e o Renato Veiga como centrais, e depois Palhinha e João Neves no corredor central, com Palhinha bem mais posicional, a apanhar muitas vezes a entrada do número 6 do Berg, do Patrick Berg, o jogador do Bodø/Glimt, e depois também a afundar para terceiro central quando a bola está em corredor lateral ofensivo para cruzamento. Depois João Neves a individualizar muito o que é e a saltar muitas vezes em Odegaard, quando baixa para receber ou quando depois está estacionado à espera do homem do Arsenal. E João Félix tem aquele duplo papel, que parte sempre na marcação do pivô e ocupar a marcação do pivô defensivo norueguês, o Berge, e depois quando salta na marcação dos centrais é

0: repentismo. No lado direito, como dizia, as combinações Sheldrup, Auschwitz e Odegaard têm levado alguns dissabores ao posicionamento do Nuno Mendes, e há falta, na minha opinião, ali de algum critério posicional por parte do Pedro Neto, que com certeza será corrigido ao intervalo. A Noruega, no seu momento, claramente a surpresa foi aparecer Auschwitz e Sheldrup no corredor direito, passando o Ryerson para o corredor para a lateral esquerdo. No mais, tudo igual, um 4-3-3 puro desta equipa, que vive muito daquilo que é o seu jogo de corredor, para depois cruzamento para o Allan, que já levou e já teve as suas ocasiões de perigo, umas respondidas muitíssimo bem pelo Diogo, outra delas pelo Rubem Dias. Mas foi um Portugal competente, competitivo, olhar a baliza para a frente, e com um jogador que neste momento está numa grande forma, que é o João Félix, a fazer a diferença no marcador, para já, numa execução técnica de grande brilhantismo, de grande qualidade.
1: Muito bem, tudo dito em relação ao que poderá ser esta segunda parte. Aparentemente não há alterações, portanto Portugal e Noruega mantêm as mesmas escolhas da primeira parte. Veremos se a equipa portuguesa consegue entrar pressionante, como fez durante, eu diria, os primeiros 20 minutos no primeiro tempo, em que tentou asfixiar a seleção da Noruega, que depois naturalmente pegou no jogo, teve mais bola, até mais remates e mais oportunidades, do que nos dá a perceber. A Portugal mantém o mesmo 11, ou seja, Diogo Costa, defesa com Cancelo, Rubem Dias, Veiga, Renato Veiga e Nuno Mendes, Palhinha e João Neves, João Félix, Francisco Conceição, Pedro Neto e Gonçalo Ramos. Que tal tem estado Gonçalo Ramos, é, Pedro?
0: Tem estado bem, juntamente com o resto da equipa. Todos os elementos de Portugal, todos sem exceção, estão num bom patamar exibicional. É ingrato aquela luta física com os jogadores, com os centrais da Noruega, mas naquilo que tem sido a capacidade de ligar e de arrastar, e se olhares para o primeiro golo, aliás o único golo de Portugal, o movimento sem bola do Gonçalo a atacar o primeiro poste, arrasta consigo o central e permite que depois a inteligência tática do Félix a posicionar-se, que receba o cruzamento atrasado do Pedro Neto. Portanto, tem estado bem. Aliás, toda a equipa tem estado bem, compenetrada, abnegada, e uma coisa que disseste a tua narração, estão a correr uns pelos outros, e quando isso é assim, fica mais fácil, estás mais perto do sucesso.
1: É, tivemos uma série de jogadas em que os jogadores erraram, o que é perfeitamente normal e aceitável, mas a diferença é que os companheiros de equipa normalmente ou na dobra ou no momento seguinte corrigiram esse próprio erro. Isso é determinante.
0: É determinante. A capacidade de Portugal teve de pressionar a meio bloco, pressionar alto também a saída baixa da Noruega, foi uma constante, e até ao limiar do intervalo, e depois também a capacidade de reação à perda e transição defensiva. E aí deixa-me dar nota, quer do João Neves, mas principalmente do Palhinha, a bloquear muito também daquilo que foi, principalmente no início do jogo, o futebol mais direto à procura do Haaland. O Palhinha estava lá a bloquear de cabeça esse tipo de situação.
1: E começa a segunda parte no Oval Stadion, na Noruega, em Oslo, com Portugal no primeiro ponto, a pé de saída, Diogo Costa a bater longo, diretamente para fora. Há lançamento para a Noruega dentro do seu meio campo à direita. E é para Horsens. Este é um médio que joga como lateral direito. Jogador do Sport Lisboa e Benfica, para executar este lançamento lateral. Tenta projetar para o meio. A bola para Odegaard. Depois outra vez Horsens a adiantar para Haaland. Ganhou de cabeça. A deu no meio. Bem jogado. Berg. Boa tabela para Sheldrup. Abre tudo com o do central. Ainda com Odegaard. Tem bons jogadores esta seleção da Noruega. Tratam bem a bola, de facto. Ainda tenta construir dentro do meio campo contrário. Odegaard depois atrasa. Atrasa para os centrais. Egan vai tocar curto para a recepção de Berg, o médio do Fulham devolve para Odegaard, atenção, grande passe, é para o ponta de lança, Haaland vai cortar, muito bem, Renato Veiga, depois deu no meio, perde a bola Portugal, com Pedro Neto, aliás João Neves, insistência de Odegaard, na esquerda entregou, é para Nusa, vai no 1 para 1, partiu para cima de Cancelo, passou à primeira, à segunda, depois boa dobra de Portugal, ainda Nusa, grande corte de Veiga na bola, fica caído o jogador na Noruega, não há falta, diz o árbitro, corta João Neves, depois o árbitro interrompe, e atenção, cartão amarelo para Horsens. Uma entrada dura do lateral da Noruega, e o árbitro a mostrar o cartão amarelo ao jogador do Benfica. Numa primeira instância há um corte de Veiga, o árbitro não marca nada, diz que é na bola. Na sequência, João Félix é tocado por Horsens e o árbitro interrompe para mostrar o cartão amarelo, e ainda não tivemos possibilidade, Zé Pedro, pois, de rever os lances, mas

0: A verdade é que o Arsenal estava muito perto.
1: Sim, mais uma vez, uma grande jogada do Nuz. Ele é muito talentoso individualmente, foi tirando jogadores, depois é uma entrada impetuosa e de grande risco por parte do Veiga. Fica ali com a bola, claramente no seu corte, e depois na sequência, uma entrada ali do Oshness na saída de Portugal em cima do João Félix. É, como dizíamos na primeira parte, este árbitro não tem apitado muito, vai deixando no limite os duelos, e foi essa mais uma vez a sua leitura.
0: E depois vimos nas imagens, realmente o corte de Renato Veiga é limpo, porque é na bola. Depois acerta no Nusa na sequência, mas o primeiro contacto é na bola. Amarelo para Orsnes na equipa da Noruega. Posse de bola para Portugal. Há com Rubem Dias. À direita Cancelo. Recebeu João Cancelo. Adiantou, tocou no meio. Vai trabalhar a bola João Félix. Está soltinho, olhou, picou. É para Conceição. Vai cortar a seleção norueguesa. A com Gjersen. Entregou para Haaland. Mal domínio do ponto de lança do City. Mas ele é muito grande. Esticou o pé. Foi lá, abre tudo à direita. Orsnes entra no meio campo de Portugal. Para Kula Sheldrup. Conhecem-se de olhos fechados. Prefere dar no meio. Para Odgaard. O maestro da equipa norueguesa, depois Berg, adianta muito, recupera muito bem João Neves, vai lá ao baixinho, consegue ficar com a bola, entregou para Nuno Mendes, é puxado Nuno Mendes, aguenta a pressão, entrou no meio campo da equipa contrária da Noruega, adianta em demasia, depois vai perder Nuno Mendes, respondem os noruegueses no meio, é com a Sanderberg, olhou para a frente, tocou para Gjersen, furou linhas, vai por dentro, o lateral aproxima-se da área, está a ser puxado, há falta e cartão amarelo. Para Palhinha, não poderia ser de outra forma. A Palhinha reclama, penso que não terá razão, Zé Pedro, porque Gjersen veio desde lá atrás até junto à área e o Palhinha tinha mesmo que fazer a falta.
1: Sim, o Palhinha fez a falta, leva o cartão amarelo normal neste lance, mas fica aqui uma locomotiva a Gjersen neste lance. Uma tabela fácil, ele rasgou como manteiga pelo meio campo português. Era difícil, a equipa foi apanhada um bocadinho em contrapé, balançada noutro sentido, e depois é muito difícil parar estes movimentos. Um bocadinho à semelhança do que faz muitas vezes o Nuno Mendes, quando rasga, fez agora o Gjersen, e um livre muito, muito, muito, muito perigoso.
0: E depois há aqui outro pormenor, Zé Pedro, é que o Palhinha, que é um jogador que usa o contacto físico para os duelos, está em amarelo, não é?
1: Sim, fica um bocadinho condicionado naquele posicionamento. A Noruega também já tem os seus homens amarelados, nomeadamente os dois laterais.
0: Exatamente.
1: E portanto é um bocadinho diferente nesse aspecto, ali no miolo, para combate, e a própria característica do jogador condiciona.
0: Livre para a seleção da Noruega. Cuidado, Portugal. Cuidado, Diogo Costa. Orienta uma barreira com 4 unidades. O guarda-redes português. Ele que até nasceu na Suíça, tem dupla nacionalidade. Internacional da seleção nacional, 50 vezes. Hoje a cumprir o jogo 50 por Portugal. Está lá o Odgaard, que é um artista na marcação deste tipo de lances. E também o Gjersen, um jogador que sofreu a falta. 1, 2, 3, 4, 5 homens na barreira. E depois uma mini barreira dos jogadores noruegueses à frente para atrapalhar a visão do Diogo Costa, que orienta para lá da barreira mais jogadores na zona lateral. Ou seja, estão 4 ou 5 jogadores na barreira e depois mais 2 ao lado. Francisco Conceição e Nuno Mendes. Atenção à bola parada. Minuto 50. Em Oslo, Portugal vence por 1-0. Gol de Félix na primeira parte. Odgaard prepara-se para bater. Cuidado, Diogo Costa. Está a meio da baliza o guarda-redes português. Autoriza o árbitro da partida. Odgaard olhou, partiu, bateu, Diogo! A recarga, o cabeceamento, Alan e golo. E golo da Noruega. Ninguém protegeu Diogo Costa. Foi na recarga. Depois de uma primeira defesa de Diogo Costa, só teve que encostar. Alan faz o empate. Minuto 51. Em Oslo, 1-1, marca o gigante Alan, na sequência de um livre de Odgaard e de uma defesa incompleta de Diogo Costa. Faltam ali coberturas, é Pedro?
1: Sim, dois momentos. O livre é perigoso, o Diogo defende, mas defende passo à frente, podia eventualmente pôr as mãos para o lado, para pôr a bola para o lado, a bola bate-lhe e tabela na sua frente. Mas depois, claramente, ali o Nuno Mendes a ser batido na proteção que faz ao seu guarda-redes pelo Berg, deixou-se antecipar ali de cabeça, e a bola lá está para o inevitável Haaland. 65 golos, continua com um score e uma performance incrível, este matador norueguês.
0: É, de facto, ali Diogo Costa poderia ter defendido para um lado, defendeu para a frente, mas depois faltou a cobertura na ajuda ao guarda-redes português e Alan marcou um dos golos mais fáceis da carreira, porque a bola sobrou à sua frente, só teve que encostar. Agora 6 minutos na segunda parte, 51 de jogo, e voltou a mexer o placar. Noruega 1, Portugal 1.
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0: Marca a Noruega 1-1, portanto, Zé Pedro, é um novo cenário na perspectiva de Portugal agora. Não pode apenas gerir o resultado, isto se quiser ganhar o jogo, naturalmente.
1: Sim, evidente, vai continuar a tentar jogar o jogo que estava a fazer. É certo que a Noruega, neste início de segunda parte, entra melhor, na minha opinião, com mais bola e com um bocadinho mais de critério. Naquilo que é, olha aí.
0: Atenção, bola para Haaland, vai na profundidade, atacou, grande corte Renato Veiga, ainda sobrou para Rodgaard, na grande área portuguesa, levantou a cabeça o jogador do Arsenal, travou, abriu, esquerda, cruzamento, corta Veiga e depois completa João Félix. Mas há pouco foi determinante o duelo de Veiga com Haaland, mais forte o central português.
1: Sim, muito bem, o tempo certo, na pressão e no desarme ao avançado norueguês, e depois a bola sobra, a segunda bola, ou ressalto, melhor dizendo, sobra para o Odegaard. Mas dizia, Portugal está com um bocadinho mais de dificuldade, porque esta iniciativa no início da segunda parte, por parte da Noruega, está um bocadinho diferente. O posicionamento do Berg, mais baixo a receber bola, e quando digo Berg, digo o número 6, o interior esquerdo.
0: Olha. Erro do guarda-redes, bola para Ramos, pode ser, picou, golo! Marca o pistoleiro Ramos! Marca Portugal!

0: mortal, marca Portugal numa fifia monumental do guarda-redes da Noruega. Tentou o passe, entregou de graça fora da área e Gonçalo Ramos, com categoria, com classe, com arte, picou o chapéu ao guarda-redes. Está feito 2-1, um golo caído do céu, mas um golo com alma lusitana. Golo de Gonçalo Ramos, Zé Pedro, a aproveitar com muita categoria a fifia do guarda-redes da Noruega.
1: É isso, e tu podes falar de táticas, técnicas, o que tu quiseres. Depois, quando há este tipo de erro individual, não podes nada a fazer. Mérito ao Gonçalo, astuto, a quebrar ali a linha de passe e atar a bola, e depois execução técnica também excelente por parte do Gonçalo. É um chapéu perfeito por parte do jogador português. Numa altura em que eu dizia que a Noruega baixava mais gente para construir, o Berge, e este lance era sintomático, que a bola ia entrar no Odegaard, que já estava solto marcação no corredor central. Esta era a nuance tática por parte da equipa portuguesa, que mexe agora no jogo.
0: Já estavam preparadas as alterações. Vitinha vai ao jogo para o lugar de João Neves e Rafael Leão entra para o lugar de Francisco Conceição. Isto poderá querer dizer Pedro Neto direita, Rafael Leão na esquerda, quanto a Vitinha, penso que vai para o lugar de João Neves, mas o Zé Pedro irá, ao pormenor, escalpelizar estas mexidas de Jorge Jesus.
1: Já está, aqui o Rafa Leão já à esquerda, o Neto já está no corredor direito também, e o Vitinha no corredor central, no lugar que era do João Neves, junto com João Palhinha. Vai ter, o que é que ganha? Pode perder aqui um bocadinho de capacidade de agressividade, e refiro-me ao Vitinha, a roubar bolas, mas no entanto, quando Portugal tiver a bola, ganha também aqui um bocadinho, um upgrade naquilo que é a capacidade de fazer a gestão dessa mesma bola. Portanto,
0: aí vai Portugal, um passo para a zona avançada, João Félix recebeu, a entrada da área deu para Leão, pode ser, bateu a bola na barra, carga para fora! Gonçalo Ramos falha no lance em que a bola foi ao poste, Rafael Leão, e na recarga, incrivelmente, Gonçalo Ramos não consegue fazer o terceiro. Portugal muito perto de ganhar outro golo de vantagem num remate de Rafael Leão, desvio de Orsnes para a barra, e depois, incrivelmente, é uma perdida escandalosa de Gonçalo Ramos a falhar o 3-1. E o futebol realmente é um mundo por vezes muito curioso. De repente, Portugal, que até estava a ser pressionado, poderia ter ficado com 3-1 e a vitória bem encaminhada, Zé Pedro.
1: É isso mesmo, André. E um lance que começa com uma recuperação no corredor direito ofensivo português por parte do Gonçalo Ramos. É ele que rouba a bola no corredor, depois o lance corre entre João Félix e Vitinha. Bem, o Félix novamente, muitíssimo bem, a dar um passo açucarado. O Leão também de primeiro, o ressalto no Orsnes para a barra, e depois vindo do lado, do outro lado, no início da jogada. É uma perdida escandalosa por parte do Ramos para fora. Podia ter feito aqui o seu segundo golo e pôr Portugal na frente por 3-1. Olha ele.
0: E atenção, bola longa para o ataque de Portugal. Incisão, falha o guarda-redes, pode ser o golo, ao pontapé, o remate, golo! Outra vez o pistoleiro! Marca Portugal!

0: outra vez Gonçalo Ramos, noutra fífia monumental de Nyland, na saída de bola, muito rápido na pressão, Ramos tirou a bola ao guarda-redes, fora da grande área, e depois atirou para a baliza deserta. 3-1, impressionante a sequência de lances, bisa Gonçalo Ramos, e Portugal está com 2 golos de vantagem, Noruega 1, Portugal 3, Zé Pedro, é realmente fantástico o futebol por vezes.
1: Pois é, é absolutamente por vezes, é fabuloso mesmo, esta indefinição, estas nuances, a Noruega é melhor e em 2 lances, 3 se quiseres, Portugal faz 2 golos e tem outro por fazer.
0: É que o Gonçalo aqui, Ramos poderia ter feito um hat-trick em 4 minutos.
1: Em 4 minutos, mas é que aqui a questão, este golo é a Gonçalo Ramos. Só um ponta de lança nesta seleção como o Gonçalo Ramos vai buscar este golo.
0: Na perspectiva da pressão, é isso?
1: A capacidade que tem de ir lá pressionar, de não desistir. Isto é um golo mesmo típico do Gonçalo.
0: Atenção, porque temos VAR a checar o golo.
1: Por causa de um eventual fora de jogo aqui na saída do Ramos. Pode ser que o Orsnes esteja a pôr em jogo, mas é na pele. Isto é mesmo só com as linhas aqui.
0: Ok, vamos aguardar mais um pouco, mas independentemente disso...
1: É ele que acredita.
0: É ele que acredita, e o guarda-redes outra vez, inacreditável, claro. A falha,
1: sim, é o timing de bater a bola, Nyland não fica bem na fotografia, mas este golo a ser validado é claramente um golo de Gonçalo Ramos, porque o mérito está lá, não deixou de acreditar, é que ele sai do corredor central, é um balão, e ele vai lá à ponta de lança fazer o que tem que fazer, que é pressionar. E eu estava-te a dizer, olha aí o Gonçalo Ramos, e tu narraste o golo.
0: Pois, porque ele antecipou-se ao guarda-redes, esperemos que conte. Era muito bom que contasse. 3-1 seria importantíssimo este golo para Portugal. E a confirmar-se, é o 13º golo de Ramos em 29 jogos. São números realmente importantes, até porque muitas vezes salta do banco para atuar.
1: E tem pouquíssimos minutos quando salta, portanto são números, como disseste, interessantíssimos para aquele que provavelmente...
0: Olha, vamos ver. E não contou. Jogo. Infelizmente não contou. Fora de jogo, anulado, o 3º golo de Portugal. E acreditam mais os adeptos noruegueses. Gonçalo Ramos tinha bisado em apenas 4 minutos, só que não valeu. Estaria adiantado, que pena, Zé Pedro.
1: É, que pena mesmo, e quem respira de alívio para além do coletivo e dos adeptos noruegueses, individualmente, é o Nyland, que respira,
0: claro,
1: claramente.
0: Claro, senão seriam dois enterrantes, não é?
1: Foi, ficaria ligado a 2 eventuais golos nacionais.
0: Portugal vê um golo anulado a Gonçalo Ramos. Seria espetacular 2 golos de vantagem nesta altura. Mas não aconteceu porque o árbitro esperou pelo VAR e estaria em fora de jogo. Portanto, não vale. 2-1 apenas para Portugal. A posse para a Noruega. Eu recordo que Portugal já tem em campo Vitinha e Rafael Leão. As saídas de João Neves e Francisco Conceição. Bola longa. Atenção à Noruega. É para Ortens. Vai pelo corredor direito. Entrou na área. Cruzamento. Veiga corta. Atira para fora. Excelente exibição de Renato Veiga. Tem estado praticamente perfeito o defesa central.
1: Tem, e muito se falou, e foi verdade, que não esteve muito feliz, principalmente na primeira parte
0: com Gales,
1: no jogo com Gales, muitas dificuldades em segurar o ponta de lança, mas o que é certo é que hoje está a dar uma resposta boa naquilo que tem sido a sua missão, tem estado bem.
0: Tem estado impecável, aliás, ele e o outro central, o Ruben Dias, têm feito uma bela partida aos dois. A bola para a Noruega, ataque posicional, falta de Gonçalo Ramos. Mas não para, Gonçalo Ramos de pressionar é realmente... um jogador que tem uma fibra no momento defensivo impressionante.
1: E Portugal ganha muito com isso, com essa capacidade.
0: Lançamento, aliás, livre lateral para a equipa da Noruega. E agora João Félix discute com o árbitro, mas não pode... Tem que ter calma, João Félix. Não pode discutir desta forma. Para já passou. Livre lateral. Portugal que se cuide. Vemos agora fora de jogo. Assinalado a Ramos.
1: É na pele mesmo.
0: É, não foi por muito, realmente. Não valeu esse 3-1 para Ramos, o pistoleiro que marcou o segundo Portugal e o terceiro, só que o terceiro não valeu. Livre lateral, cuidado Portugal. Foi assim que nasceu o gol da Noruega. Bola metida, grande área, corta Nuno Mendes para João Félix, um balão. Bola para o ar, no meio campo, onde vai cabecear um dos jogadores da Noruega para a entrada da área, tira dali Veiga, está em todo lado, depois Félix outra vez aliviou para a corrida de Rafael Leão. Vai dividir com Ortens, mais rápido Ortens atira para fora. Lançamento Portugal na esquerda do ataque. 63 minutos na Noruega. Para já sorriem as cores portuguesas. Noruega 1, Portugal 2.
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0: 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Estamos com a seleção portuguesa que vai atacando agora a bola para a zona central. Vitinha vai perder contra-ataque de Berga. Atenção à Noruega, grande corte de Cancelo. Zona central, vai para dentro, Cancelo exagerou, ainda foi na luta, dividiu, sobrou para Vitinha, categoria, faz uma roleta, abre tudo à direita para a recepção de bola de Pedro Neto. Atenta à finta ainda, Pedro Neto, agora a jogar no corredor direito. Leão está à esquerda, com calma geriu, adeu para Vitinha. Posse de bola para Portugal. Dentro do meio campo contrário, é o que se pede. Está o médio do Paris Saint-Germain, vai tocando curto com Cancelo, a gerir a bola no meio campo contrário, o lateral do Barcelona, e depois atrasa para Rubem Dias. Muita pressão da Noruega. Odegaard entregou à frente, faz um 2 com Pedro Neto, vai perder a bola à equipa portuguesa. Sai a jogar Nusa, mas muito bem Pedro Neto recuperou, entregou depois a convitinha com calma, Félix, Rubem Dias, e atrasa para a linha defensiva. Rubem Dias e Diogo Costa, à vontade, minuto 64. A Portugal vence por 2-1. Já sofreu por Alan o empate, depois do golo da primeira parte de João Félix, mas entretanto o Gonçalo Ramos fez ali o gosto ao pé 2-1. É ele que tem a bola, abriu à direita e agora o árbitro interrompe. Vai mostrar cartão amarelo a Aia.
1: É, sim, interrompeu ali, um bloqueio, uma placagem em cima do Nuno. Podia eventualmente, na minha opinião até deveria, deixar seguir o lance, pois, Portugal estava claramente em posição de atacar a baliza norueguesa em superioridade numérica, rolou central e posteriormente agiria disciplinarmente.
0: A beneficiar o infrator, não é? Claramente neste lance.
2: Sim.
0: José Pedro, a verdade é que Portugal marcou o segundo, poderia ter feito o terceiro, fez até, mas foi anulado, e está bem no jogo a seleção portuguesa nesta altura.
1: Sim, está. Aquele golo, o 2-1 de Portugal, que, com aquele erro do guarda-redes, fez com que Portugal readquirisse confiança numa altura em que não estava muito fácil a abordagem ao jogo. E a partir daí, com o terceiro golo que foi anulado, Portugal mantém os níveis mais altos e Vitinha, ao entrar, já está com a bola e a fazer uma gestão mais criteriosa da bola. Aquele futebol mais miudinho, digamos assim, mais rendilhado, de aproximar. Vitinha tem essa capacidade, volto a dizer, se calhar não tem, e não tem mesmo, a capacidade de roubar bolas como tem o João Neves, mas traz outro tipo de coisas, e isto é um jogo coletivo, há que arranjar outras soluções coletivas nesse aspecto, e olha, vai mexer, porque não
0: eu
1: vai querer...
0: Que é por lesão...
1: É, o lateral, o Raiersa, não é? Está ali um bocadinho...
0: Vamos esperar um pouco para confirmar, mas é isso tudo. Sai Julian Raiersa e entra, ajuda-nos, é o...
1: Ostigard.
0: Ostigard, não é?
1: Sim.
0: Portanto, a alteração...
1: Como é que reajusta a sua equipa neste momento?
0: Se vai para o meio, não é?
1: Pois.
0: Vamos esperar mais
1: defesa, um pouco. Defesa central, em que posicionamento é que vai ficar este jogador?
0: Muito bem. Vamos então a retomar da partida, minuto 66, alteração forçada na equipa norueguesa. Eu penso
1: vai para a central. O central à esquerda e é o Hagen, o 17, que vai para a lateral esquerda.
0: Atenção, bola longa para Portugal, já aí vamos a Pedro, é para Rafael Leão, junto à linha de fundo, atrasa na direção de Nuno Mendes, atenta à finta. Nuno Mendes simulou, como ele gosta, vai furando, aproxima-se da grande área, muita pressão de Odegaard, perde a bola. Nuno Mendes exagerou, vai sair a Noruega, corredor direito, podes completar, Zé Pedro.
1: Sim, é o reajuste na defensiva norueguesa, o número 17, o Egan, que estava a fazer dupla de centrais com o Ayer, era o central à esquerda, vai ele mesmo para lateral esquerdo e com a entrada do Ostgaard para central, agora a dupla de centrais norueguesa é Ayer e Egan, ou seja, a linha de trás da Noruega é o Auschnes, lateral direito, Egan, lateral esquerdo, dupla de centrais, Ayer e Ostgaard.
0: Sim, senhor. E agora amarelo para Renato Veiga, porque fez uma placagem ao Haaland para travar um contra-ataque e viu o cartão amarelo. Portanto, fica condicionado nesse duelo com o gigante da Noruega. Sheldrup tem bola. Aí vai na abertura. Atenção, é perigoso. É para Nusa, lado esquerdo, partiu para cima de Cancelo. Enfiamento da área. Tem ali também a ajuda de Pedro Neto. Passe para trás. Ostgaard entregou para Ortens, picou, bola na área, está sozinho Cancelo, não se apercebeu. Cortou a bola, insistência dos noruegueses, agora em ataque posicional. Adentro do meio campo de Portugal, com a bola a rodar por vários jogadores. Ostgaard, sobre a esquerda, central agora pela esquerda, olhou Ostgaard, procura uma referência, ninguém aparece para dar linha de passe, prefere lateralizar. Com Ortens, depois Sheldrup, partiu para cima de Nuno Mendes, entregou no meio, Odgar, recepção orientada, que qualidade com o pé esquerdo, rodou a Praberg, atenção, a Portugal que se cuide, e vai a Noruega, outra vez a Musa, Nusa tem a possibilidade de um para um, mas Portugal fecha bem, defende com muita gente, Odgar, ainda na esquerda, perto da grande área, encostou tudo, é para Egan, devolução. Odgar trabalha a bola com a Patrick Berg, atenta à linha de fundo, corta Portugal muito bem João Cancelo, mas depois o árbitro diz que há canto para a Noruega no corte de Cancelo. É do lado esquerdo do ataque nórdico. Vamos entrar nos últimos 20 minutos. A Portugal vence por 2-1 com Gonçalo Ramos a responder ao gol do empate. Haaland, Ramos ainda fez o terceiro, mas foi anulado por fora de jogo em duas fifias monumentais do guarda-redes da Noruega. Quinto pontapé de canto para os noruegueses. Martin Odegaard, do lado esquerdo. Atenção, Portugal. Cuidado com a bola parada, eles são muito grandes. Só que agora não é como antigamente. Antigamente eram altos, loiros e toscos, não é? Atirem a parte dos toscos, porque tem jogadores com muita qualidade. Aí está Odegaard. Olhou, grande área, atenção, bola em arco para a zona de penalti, vai cortar a cortina defensiva portuguesa e há uma falta. Há uma falta ofensiva, fica caído um jogador português. Livre para Portugal, Zé Pedro, últimos 20 minutos. E a pergunta que não, muitas vezes não tem resposta. É Gonçalo Ramos quem está caído.
1: Pergunta do milhão,
0: não
1: é?
0: Do milhão. O que é que Portugal terá que fazer para manter a vantagem ou ampliá-la? Seria o ideal, claro.
1: Continuar a jogar, abordando o jogo da forma que o tem feito. Tentar continuar a ter a bola agora, ter um critério maior com bola, defender-se bem como tem feito até agora. E tentar sempre olhar a baliza adversária, como também tem feito durante este jogo. É fundamental que não afunde muito a sua última linha. Para isso, para já, tem sido fundamental também ali, e muito melhor no corredor direito, nas compensações defensivas, o Neto, jogando mais perto para auxiliar o João Cancelo nas iniciativas individuais do Nusa, e aproveitar também estes acertos sempre da linha defensiva da Noruega, ou seja, está a jogar com um médio adaptado à lateral direito e um defesa central adaptado à lateral esquerda. Não tem o David o Möller-Wulff, que seria provavelmente o defesa esquerdo titular, jogador que já jogou também no Wolverhampton e agora está no Hamburgo, e portanto é um jogador com muito andamento naquele corredor, mas está castigado e não pode, e portanto esta adaptação, mais uma adaptação do técnico da Noruega.
0: Bola para a área de Portugal com Diogo Costa e Renato Veiga. Portugal vence por 2-1. Aparentemente tem a coisa controlada, mas atenção, porque neste jogo já aconteceram coisas impensáveis e a qualquer momento tudo muda. E vai Nuno Mendes na esquerda. Tenta a finta, Nuno Mendes perde a bola. Lançamento Noruega na direita do ataque. Jorge Jesus chama os seus jogadores. Não para de dar instruções, é impressionante. É outro jogo à parte, não é? Jorge Jesus no banco. Aí está a Noruega, ataca do lado direito, a bola vai para Odegaard dentro da área, puxa para o pé esquerdo, tenta a finta, Portugal defende bem com muita gente, ainda Odegaard entregou a Ortens do lado direito, enfiamento da área, picou para o meio, faz um 2, corta bem Rafael Leão na missão defensiva, dá para a zona de meio campo, deixa sair Félix, muito bem, ao lançamento para Portugal.
1: Inteligência do João Félix, dois homens aqui na pressão, abriu as pernas, deixou a bola para o lançamento unilateral.
0: Vem aí o Bob, não é?
1: E agora arrisca. Tira um interior, o Berg, Patrick Berg, jogador do Bodo Glimt, entra Oscar Bob para um corredor lateral, acredito que agora Andreas Sheldrup possa jogar mais no corredor central e haja um pequeno recuar de Martin Odegaard, ou se quiser correr o risco todo, que é o que eu acho que vai acontecer, vai jogar Odegaard interior direito e Andreas Sheldrup como interior esquerdo, mantendo o Berge como pivô defensivo e jogando o Oscar Bob como extremo direito, mantendo o Nusa à esquerda e o seu ponta-lança Haaland.
0: Oscar Bob, jogador do Fulham, ex-jogador do Manchester City, 21 anos, ele que entra então para tentar revolucionar o ataque do lado direito da Noruega, corta Portugal no meio, para o meio campo contrário, foi lá o cabeceamento de João Palhinha, ainda Gonçalo Ramos corta a Noruega, vai construir para a esquerda com Egans, depois olhou para o ataque, não consegue progredir, vai rodar pelos centrais. Oscar ainda dentro do meio campo defensivo com A tentativa de organização de Odegaard dá no meio, Oscar Bob, cá está ele, entrou há pouco, entregou para Horten, corredor direito, vai caminhando para perto da grande área, ainda Frederik Horten, Nuno Mendes não vai lá, cruzou, perto da área, sobrou para Odegaard. Portugal está a dormir nesta fase, troca a bola à Noruega, bola para Nusa, a do lado esquerdo, puxou, pé direito, tocou, tabelou, pode sair o remate, a Berga, não há espaço, corta bem Renato Veiga, mas Portugal está a afundar muito a linha defensiva.
1: Está, porque há o risco, como calculava, mete o Berge como pivô defensivo, e depois é o Odegaard, interior direito, e o Sheldrup como interior esquerdo. Projetados os dois extremos com largura total e auxílio do lateral Auschnes, porque o outro Wegen vai ficar um bocadinho mais, com certeza.
0: É uma posição nova para o Sheldrup, não é?
1: Sim, é uma posição nova e vai bater muitas vezes agora com o Palhinho.
0: E agora perdeu a bola no Mendes, em zona recuada, é perigoso, bola na área, corta a João Cancelo. Sobra ainda para os noruegueses, que agora estão a encostar completamente Portugal às cordas. Nesta fase, vão trabalhar com a Nusa, está na área, aí está ele, tenta furar, não consegue, fecha bem Cancelo. Agora olhou, grande área, corta Veiga na marcação. A Alan, impecável, outra vez Renato Veiga, vai ter com o Leão. Entrou bem no jogo Leão, segura perante a pressão de Ortens, ainda Leão, atrasa para Diogo Costa, a muito em cima, a tem que bater, bate bem o guarda-redes português, corta a Noruega outra vez, vai lá Gonçalo Ramos, ganhou nas alturas, sobrou para João Félix, abre tudo à direita, Pedro Neto esforça-se muito e consegue, muito bem Pedro Neto, a tocar para Cancelo, Portugal congela a bola, a com Vitinha.
1: Tem que fazer, tem que pôr agora o momento de pôr um bocadinho de gelo no jogo, não perder a bola, instalar-se em momento ofensivo e ter equilíbrios para recuperar no momento da perda. E para isso, Vitinha, Félix, têm que estar ainda mais em jogo, não perder a bola.
0: E está Vitinha a controlar a bola com o João Félix junto à lateral, atrasa a para Palhinha e depois bola para Diogo Costa. Minuto 75, último quarto de hora já. Portugal ganha por 2-1, mas esta fase da Noruega está a pressionar muito. Renato Veiga, a ser pressionado, ainda foi golo da Noruega, rematou, mas o jogo já estava interrompido. Odegaard ainda rematou, mas já com o árbitro a ter apitado antes por falta sobre Renato Veiga. Não concorda o jogador do City, mas há realmente ali um puxãozinho, ainda que tenha arriscado o Renato Veiga.
1: É, arriscou muito ali o Renato, daqueles lances de apito fácil.
0: É que se o Arte não apita e depois deixa seguir para ver, nunca vai anular isto, não é?
1: Pois, não tenho. Tenho dúvidas se isto depois o VAR anularia isto.
0: Nunca iria anular, porque não é claro e óbvio. Mas ainda bem para Portugal. E agora demora amarelo. Muito. Vitinho, amarelo para Vitinho. O árbitro abriu a folha disciplinar. Vitinha, também Palhinha e ainda Renato Veiga são jogadores portugueses já com amarelo. Minuto 76. Em Oslo, Portugal vence por 2-1. Livre para Diogo. Abate o keeper do Futebol Clube do Porto para o ataque. A corta a Noruega. Ainda vai lá Ramos. É uma luta intensa que Ramos dá aos médios e aos centrais. Ganhou a bola. Sobrou para a direita com o Cancelo. Atrapalhou-se. Caiu bem. Saiu bem. À primeira, à segunda, mas o Arte interrompe. Marca falta. E não sei se vai mostrar o cartão amarelo. A Cancelo por falta sobre Sheldrup. Fica queixoso o Sheldrup. Livre Noruega. Vai mesmo mostrar cartão. Pelo menos está com o cartão na mão, não é? Se é que já não mostrou, o cartão amarelo a João Cancelo.
1: Provável.
0: É, porque o João Cancelo pisou o Sheldon. E, portanto, mais um amarelo. Cá está, para João Cancelo. O jogo está numa fase algo confusa, eu diria. Livre de Noruega. Bola metida em profundidade. Atenção, Diogo Costa. Muito bem, guarda-redes de Portugal. Sai no limite da área e agarra. Tinha Nusa em cima dele. Muito bem, guarda-redes português. Agora joga manualmente para Veiga. TSF com Portugal. Veiga passa arriscado, perdeu a bola. Trabalha Oscar Bob à direita. A equipa da Noruega agora vai arriscar tudo. Vai partir para cima de Portugal, não é?
1: Sim, já partiu. Já só tem um homem claramente no momento defensivo e de equilíbrios no meio campo, que é o Berge. Depois é toda a gente, tirando os centrais, é quase toda a gente sentido baliza adversária, para a frente. Portanto,
0: e Portugal poderia mexer aqui no seu xadrez?
1: Portugal fundamentalmente podia mexer um bocadinho naquilo que é a abordagem agora do jogo. Ou seja, está sem bola. E Portugal, assim, ficou um bocadinho desconfortável aí.
0: Frincão não seria uma boa opção, Zé Pedro?
1: Provavelmente sim.
0: No lugar do Neto?
1: Do Neto, evidente. Perde aquela capacidade de sair em contra-ataque.
0: Mas tem bola, não é?
1: Mas tem bola e pode, com o compromisso defensivo do Trincão, fechar também e ajudar a fechar corredor.
0: Aí está Gonçalo Ramos a pressionar a linha defensiva. Eles não aprendem. Continuam a facilitar Gonçalo Ramos. Ele não desiste. Lá vai ele. Outra vez para cima dos centrais. Agora é Odegaard. Apanha a batuta o maestro da Noruega. Entregou à esquerda. Faltam 12 minutinhos para os 90. A Portugal tem que aguentar ou fazer o terceiro para acabar com a discussão, mas agora a Noruega está melhor. Vai com o Sheldon, entregou. Nusa está na área. Atenção, Cancelo com dificuldade. Ainda a Nusa pegou na bola, fora da área, picou, grande passe. Está na cara, pode ser o golo. Sheldon, Diogo, tira dali. Diogo e Rubem Dias. Insiste a Noruega, que sufoco nesta fase. Foi determinante. A Diogo e depois Rubem.
1: E há um Félix também já muito cansado.
0: Já não pode mais o Félix.
1: Já não pode e está com dificuldades em acompanhar e preencher espaços no meio campo.
0: E Jesus tem que ver isso, não é? Jesus é que tem que ver. Atenção, Noruega. O Noruega com um cruzamento na esquerda para Diogo Costa. Foi Nusa outra vez. Mas o Jesus não pode pedir desconto de tempo. Não há isso no futebol, não é? Portanto, vai ter que se aperceber e mexer quem já não pode mais. Falaste no Félix, também o Neto, enfim, há aqui uma série de jogadores que deram tudo e fizeram belas partidas, atenção. Bola para o ataque português, sobrou para a área da Noruega, que agora tenta sair, pressão total de Rafael Leão, em cima de Orsnes. Dá para o meio, vai lá Ramos, quase rouba a bola. Estava a dormir Vitinha, ainda contra-ataque da Noruega, muito bem Palhinha a bloquear. Insistem os noruegueses, outra vez dentro do meio-campo de Portugal. Bola para a esquerda, sempre Nusa. É realmente um jogador diferenciado este António Nusa. Tocou no meio, Odgar. Depois Berge recebeu, é o único médio defensivo nesta altura. Encostou para Orson na direita, ainda a sobra de visória. Novamente a tentativa de Berge. Encostou. Agora Gonçalo Ramos vai na pressão. Oscar Boba tirou para fora o lançamento para a Noruega. E veremos se Jorge Jesus, entretanto, mas Portugal está a precisar de sangue novo. Porque isto, as pilhas estão a acabar para muitos. E a Noruega aos poucos vai encostando cada vez mais Portugal à grande área.
1: Repara, a Noruega está posicionada, o desenho tático da Noruega, laterais projetados, extremos abertos, interiores entre linhas, anda o Oshness na última linha portuguesa e o Odegaard é que vem construir a três com os dois centrais. É o risco total da Noruega. É certo que Portugal não pode perder a capacidade de ter a transição rápida, mas eu continuo a insistir. É mais tranquilo instalar-te em momento ofensivo e tens capacidade para ter bola.
0: Olha, vem aí o Trincão, como eu tinha pedido, salvo seja, e o Rubem Neves, ou seja, eu peço a tua ajuda. Sai o Palhinha, não é?
1: O Gonçalo Ramos.
0: Sai o Palhinha e sai o Ramos, é isso?
1: À partida, parece-me que sim.
0: O Ramos que foi realmente incansável na forma como pressionou praticamente todo o jogo a saída de bola da Noruega. Vamos ver se confirma, é mesmo o Ramos. Para a entrada de Trincão, ou seja, vai ficar o lá na frente, penso eu, o Félix, não é? Zé Pedro.
1: Sim, vamos ver é para onde vai o Trincão. Se no momento do jogo interior também vai ligar com o Trincão e João Félix e depois o Rubem Neves entra para o lugar de João Palhinha. Acredito que não seja por um momento físico, mas sim por causa da ação disciplinar que o Palhinha já tinha. Portanto, refresca o seu miolo e corredor central.
0: E entra Larsen para o lugar de Nusa, na equipa da Noruega. Portanto, penso que é uma troca de ala. Em Portugal temos então Trincão lá na frente e Rubem Neves no meio. Trincão
1: recupera o meio campo que jogou do início com Gales, com o Vitinha e o Rubem Neves no corredor central, e depois sim, é Trincão e João Félix no corredor central mais avançado.
0: E vai Félix com bola, entregou para Trincão, contra-ataque, o antigo jogador do Sporting pega na batuta, abre tudo à direita, lá vai Pedro Neto, aparece por dentro, a tentativa do lateral direito, Cancelo, não há espaço. E Portugal depois fica com a bola, mas perde. Perde a posse, Cancelo, lançamento Noruega. Minuto 82. É, e fica ali João Félix e o Trincão, os dois a pressionar a saída de bola, não é?
1: Sim, pois.
0: O João Félix, que é que me quer dizer? O João Félix já não pode mais. Dentro do que pode, mas o Trincão está com a pilha toda. A bola para o guarda-redes, com dificuldade, vai lá Cancelo, antecipou-se, corta a defesa da Noruega, foi ter a convitinha no meio-campo. Com calma, congela a bola e depois o atrasa. Para Renato Veiga, pressão de Haaland, atrasa para Diogo Costa. Diogo Costa domina, vai lá Haaland, ainda Diogo, abateu bem Diogo com o pé direito, mas entregou também de graça para o meio-campo contrário. 8 minutinhos, aguenta Portugal. Não está a ser uma fase muito difícil do jogo. Risco total da Noruega. A Portugal precisa de ter mais bola, porque só defende nesta altura. Saída de Odgaard, da zona central. Vai lá Rafael Leão, atrás dele, empurra o adversário. O árbitro bem dá a lei de vantagem. Sobrou para a Noruega. Meio campo contrário. Outra vez Odgaard. De frente para o jogo. Não está ninguém na marcação. Tem espaço. Odgaard cuidado Portugal. E ele é craque. Bateu por cobertura. Diogo Costa. Agarra Diogo. Estava recém-entrado Larsson para se isolar.
1: Sim. E o Larsson entrou para o corredor central. E agora Sheldrup é que encosta na esquerda. Aquela posição que é a sua mais natural no lugar do Nusa, e o Larsson encosta muito mais perto do Erling Haaland.
0: E agora Portugal sacou da bola para o lado esquerdo de Costa, entregou para Nuno Mendes, mais à frente Rafael Leão, mal desplicente o passe, perdeu Nuno Mendes e vai a Noruega, resposta, corredor direito, cuidado Portugal, eles aparecem com muitos, atenção, bola prensada, vai lá Trincão e sobra para Diogo Costa, bem também Trincão no momento defensivo. Guarda-redes de Portugal agarra.
1: 4-2-4 da Noruega.
0: Ou seja, risco mesmo total, não é, Zé?
1: Sim, já o tinha feito, agora tira um extremo, passa Sheldrup para a extrema esquerda e o Larsson e Haaland como dois pontas de lança. Fica Odegaard e Berge no corredor central, portanto, 4-2-4 no momento ofensivo, claramente da equipa da casa.
0: E aí está a bola para a Noruega. Arsens tem a Rafael Leão por perto. A bater para Oscar Bob. Vai para cima do Nuno Mendes? Não, recua. Meio campo da Noruega, isso não há problema, a bola da Noruega a trocar a bola do seu meio campo. Aí não há problema nenhum, bola para o guarda-redes, isso é interessante. Nylon é interessante na perspectiva de errar, não é? Porque já o fez duas vezes. Deu um golo, ofereceu outro, mas não contou. É Gonçalo Ramos, a bola para o meio campo português, com Vitinha, dominou com o peito. A transporta a bola, a conduz para Pedro Neto, é preciso gelo, é preciso calma. Lá vai Neto, acelerou, é quando era preciso gelo, é tudo ao contrário. Ainda Pedro Neto, linha de fundo, passa atrasado, quina da área, atenção a Portugal, sobrou, é Trincão, olhou, bateu! Encaixa, guarda-redes Nylon. Mas Portugal aqui a ter aqui finalmente uma finalização. E vem aí Bernardo, não é?
1: Ia conseguir fazer uma finalização, como disseste bem, não tinha desde os 59 minutos no golo anulado.
0: Pois vem a meia distância agora do Trincão. Vem aí Bernardo, mais um para guardar a bola. Acredito que saia Félix, não é?
1: Sim, penso eu. Que sim. Não acredito que saia agora, neste momento, o Pedro Neto.
0: Pois é isso. E o Félix já deu sinais de estar no limite da gasolina, não é? Aí da Noruega com bola. Vamos para os últimos 5 minutos daqui a pouco. Atenção, a Noruega vai com Oscar Bob. Ele é elétrico, na direita. Passou por um, por dois, deu no meio, que perigo, o pontapé, bola na baliza, sai por cima, mas a canto, foi Haaland. Foi o gigante Haaland, mais um corte, Renato Veiga. É uma grande atuação de Renato Veiga. 5 minutos para terminar. Aguenta, coração lusitano. Aguenta, sofredor. Aguenta, Portugal. O Portugal ganha por 2-1 na Noruega. Mas é um jogo muito equilibrado, extremamente difícil. E isto na bola parada é um sofrimento atroz. Aguenta, seleção nacional. Vamos defender a seleção. Aí está o canto para Odgaard, do lado esquerdo. A Noruega tem os gigantes. Lá vão eles, para a grande área. São muitos, são altos. Atenção. Portugal que se cuida. Portugal defende com 11. Canto batido. Bola para a confusão. O cabeçamento por cima. É uma grande chance. Eu nem consegui ver quem foi.
1: Falta, marcou falta.
0: Ah, marcou falta, ok. Porque estava lá o...
1: Ostegaard
0: outra vez, no terceiro andar, a cabecear no que seria uma grande oportunidade. Mas há ali um...
1: bloqueio.
0: Um bloqueiozinho, não é? E o Arte assinou a falta. Há uma confusão, estava lá também o Diogo, o Ruben é agarrado e o Arte assinou a falta. Ainda bem, 86 minutos. E vem aí Bernardo Silva. Entra...
1: Sai mesmo.
0: E sai Pedro Neto, é isso?
1: É, Pedro Neto.
0: Ou seja,
1: o Trincão, provavelmente para a esquerda,
0: okay.
1: para a direita, perdão, para fechar corredor e o Bernardo junta-se ao Félix.
0: E o Félix aguentou até ao fim.
1: E vai fazer 90 minutos.
0: Atenção, o Félix fez um grande jogo, não está aqui em causa, mas já há muito que a pilha acabou, não é, do Félix?
1: Sim, grande jogo do João Félix.
0: O Bernardo! É um reencontro com o Jorge Jesus, não é? Aquela rábula quando
1: não vai jogar como defesa esquerda.
0: Não vai jogar como defesa esquerda.
1: Não, vai jogar como médio ofensivo, na frente do Ruben Neves e do Vitinha, junto do João Félix, que agora joga como ponta de lança, passando o Francisco Trincão para a direita e mantendo o Rafael Leão à esquerda.
0: Aí está, jogador do Real Madrid, agora do Real Madrid. Bernardo está de regresso ao meio campo de Portugal. 87 minutos na Noruega. Portugal ganha por 2-1. Pontapé de Diogo para Rafael Leão e Rafael cabeceou para fora. Lançamento lateral, Austin. E amarelo para Rubem Dias. Mais um cartão amarelo. Portugal já começa a ter muita gente amarelada. Mas o jogo está prestes a terminar, não é? Há que aguentar. Aguenta Portugal. E vai a Noruega pela esquerda. É para colocar muita gente junto à área. Com a Larsen, bola para a zona central. Odgaard, este é um perigo. Olhou, bateu contra um jogador português. Tenta armar a contra-ataque em defesa da Noruega. Confusão, a ilha tira dali de qualquer maneira. A Félix a dar para Trincão. De cabeça atrasou, passe errado do Trincão. Atenção à Noruega. Vai pela esquerda, Odgaard, zona central. Recebeu, pé direito, é o pior. Vai para Haaland, corta para a baliza outra vez. A Odgaard a tentar devolução. Ainda Odgaard, abre tudo à direita. Ortens, cuidado, Portugal, corta. Vitinha de cabeça, entregou para Mendes. Pois, muito bem, recebeu Félix, é carregado à livre. Espetacular agora, João Félix.
2: É um grande jogo, João Félix.
0: Sem dúvida.
1: Olha, vai, vou dar o melhor em campo. O meu voto vai já.
0: Para João Félix.
1: Fica já, como João Félix.
0: E eu assino por baixo, Zé. Eu assino porque é o golo, mas não é só o golo, atenção, é? É uma grande partida do Félix. Há outros bons destaques na seleção portuguesa, mas João Félix está realmente no melhor período da carreira, eu diria. Marca pelo segundo jogo consecutivo, joga como avançado, joga como médio ofensivo, enfim, multifunções e muito soltinho. Ora, bola para Portugal, pontapé para o ataque, corta a Noruega, bola para fora, lançamento à esquerda do ataque português. 88, quase 89. Sofre a alba lusitana. 2-1. Lançamento para Nuno Mendes. Portugal naturalmente não tem pressa, vai jogando com o relógio, desespera os noruegueses. Bola para o meio, Bernardo Silva, um chutão para dentro da área, bola pelo ar, tira mal a Noruega, vai lá Bernardo, pressiona, mas sai a jogar Oscar Bob, para cima de Rafael, grande corte, Rafael Leão vai na raça e ganha o lançamento. Não, Rafael Leão quase ganhou o lançamento, é para Oscar Bob, 89 minutos. A equipa portuguesa está muito perto de arrancar uma importante vitória na Noruega. Dará 6 pontos e dará muita margem de manobra para esta fase de grupo. São 4 equipas do grupo. Bola para Bernardo. Zona central, no ataque. Bernardo caminha para grandear. Demora muito, Bernardo. Pouco intenso. Perdeu o duelo, depois fez falta. Depois fez falta, Bernardo Silva.
1: Claramente batido naquele que é a intensidade. É difícil também entrar nesta altura.
0: Sim, claro. Mas
1: trazer aquele ritmo. Podia ter guardado a bola de outra forma. Mas
0: protegido com o corpo,
1: sim,
0: não é?
1: Sim, mas é difícil. Proteger com o corpo, com o Berge. Agora rodada a bola para o outro lado. Ele é muito grande e muito intenso. Mas claramente, e o Bernardo também é outra coisa, não tem tido muitos minutos,
0: pois
1: também
0: não,
1: no Real Madrid.
0: Aí está, e agora recupera bem Bernardo, pode isolar Félix, bola para Félix, não domina bem na área João Félix. Já falta frescura, como já dissemos várias vezes, porque Bernardo recuperou em zona alta, Zé Pedro, e colocou Félix na cara do golo.
1: Foi, é verdade, mas faltou ali a ligação entre dois homens muito fortes tecnicamente, Bernardo e Félix, mas o que é certo é que não tiveram essa capacidade. Um passezinho um bocadinho puxado, o outro já muito esgotado, já não chegou
0: lá. Já não tem capacidade. E o árbitro deu 6 minutos de compensação. É o tempo que resta em Oslo para Portugal manter esta vantagem ou ampliá-la. Ataca a Noruega, vai pela direita. Vai com tudo a equipa da Noruega, atenção. Com Odgaard, recebeu na meia direita, entregou, soltou na área, corta Portugal em assistência de Sheldrup na grande área, o cruzamento de Diogo Costa agarra o nosso guardião. Muito bem, Diogo, tirando uma ou outra falha e até no golo onde poderia ter defendido para o lado, o Diogo é uma autêntica parede. É impressionante a qualidade deste guarda-redes. Aí está, bola para o meio-campo contrário. Pontapé longo para a zona de Rafael Leão. Corta Ortmann, mas corta mal para a zona onde fica João Félix. Guarda a bola, João. Entrega para Rafael. Com calma, Rafael. Portugal gera a bola. Agora sim. Agora bem, Nuno Mendes. Deu no meio. Gereu com calma. Olhou o Rubem Neves. Ainda Mendes. Outra vez Neves. Atrasa para a linha defensiva Veiga. Diogo Costa. Vai lá Haaland pressionar. Diogo Costa. Bate longo o pé direito. Outra vez para a zona de Rafael Leão. No ataque vai cortar Ortnes. Para Oscar Bob. Atrasou lá vem a Noruega. 91,5, vamos até aos 96. Odgaard, sempre ele. À direita, ainda antes da divisória. Entrega para Orton, bola em cobertura. Para o ataque, corta Renato Veiga. Depois Nuno Mendes, pressionado, prensou contra um adversário, Oscar Bob. Sobrou para Rubem Neves, passa a queima. Para Rubem Dias. Depois na direita, Trincão. Recebeu, tem que recuar. Rubem Dias, dá no meio com categoria. Rubem Dias entregou a Rubem Neves. Outra vez Rubem Dias, de primeira para Cancelo. Na direita, aliás, é Trincão. Recebeu, pé esquerdo, olhou, bateu. É para Félix, já não há mais, já não consegue. Não consegue porque já não tem forças o Félix. E a bola foi ter com o guarda-redes. Está de rastros João Félix, impressionante. O que correu, eu gostava de saber a quilometragem do João Félix. O que correu este rapaz. A bola para a Noruega. Últimos 3 minutos e meio.
1: É porque o que jogou está à vista.
0: É verdade. 3 minutos e meio para terminar. Portugal ganha por 2-1. Golos de Félix e Gonçalo Ramos. Ainda troca de bola da Noruega. Na linha defensiva, atenção, porque esta Noruega é uma grande seleção. Hein?
1: Sem dúvida.
0: Isto é uma vitória importantíssima de Portugal. Porque estamos a falar do adversário mais forte do grupo. E vai tocando a Noruega, na esquerda. É com Larsen, tenta a progressão. E depois tem que atrasar muito longe para o guarda-redes.
1: E Portugal continua a pressionar alto. Isto é muito bom ver a equipa a fazer isto. É, são sinais...
0: É uma mentalidade diferente, não é?
1: São sinais muito bons. Há momentos em que provavelmente vais ter que ter a capacidade de sofrer baixo, quando és encostado atrás, mas sempre que puderes fazer esta pressão alta é muito bom, é saudável e salutar a mensagem que dás aos próprios jogadores e aos adversários.
0: E mais um amarelo, agora para Trincão. 93,5. Vamos até aos 96. Noruegueses atacam Sheldrup, lado esquerdo. Atenta ali a combinação, faz um 2, corta bem Trincão, bola para fora. Trincão, as coisas não saíram ainda bem com bola, mas sem bola tem ajudado a defender, pelo menos.
1: Entrou, fechou o primeiro corredor central e de seguida no corredor lateral. Foi para o Bernardo, o amarelo há pouco, não foi para o Trincão.
0: Pois, a realização mostrou amarelo para Trincão, mas quem deu a fruta foi o Bernardo, uma fruta em cima do Walker.
1: E continuam pegados ali no meio, que são resquícios, quem sabe, do campeonato inglês, dos City e Arsenal. Olha, eles estão pegadinhos ali no meio.
0: É, agora aparece realmente a civilização do amarelo a Bernardo. Estão picadinhos, dois craques. Dois craques, Bernardo Silva e Odegaard. Bola para a Noruega, últimos 2 minutos. Atenção, bola em profundidade, cuidado Portugal, linha de fundo e é um corte de Rubem Dias de carrinho a canto para a Noruega. Que sofrimento atroz, ninguém merece.
1: Neves dobrou bem ali no corredor porque já aparecia o central. O Ayer, André, que ia lá fazer profundidade. É o risco total desta equipa. Olha, o Odegaard ficou
0: arretado. Estava a dar mal pelas perninhas. Aí está. Vai lá o guarda-redes. Olha, vai lá o guarda-redes da Noruega lá acima. O Nylon. Vai arriscar tudo. Agora é que arrisca tudo. Vamos entrar no último minuto. Bola metida. Grande área. Desvio para fora. Estava lá o guarda-redes da Noruega. Não é ele que acerta na bola. É outro jogador. Sorri, Diogo Costa. Bola para fora. Passou o perigo. Mas é realmente muito difícil defender estes noruegueses. São gigantes, não é? Olha, foi o Allen quem cabeceou e depois há um jogador que falha ao segundo posto. Mas conseguiram mais uma vez desequilibrar na bola parada. É impressionante. Aguenta, Portugal! Último minuto! Na Noruega, vantagem portuguesa 2-1. Diogo Costa para bater a pontapé de baliza, sempre para a zona de Leão. Cabeceou Rafael Leão, entregou para Trincão, recebe na coxa, dá para Leão, ainda Bernardo. Leão corta a Noruega, pode armar aqui o último ataque do jogo. Vai lá Portugal, faz falta, meu. Atenção, Nuno Mendes, que grande corte Nuno Mendes, vai na dividida, tira a Noruega com um arte de bola metida em profundidade, limpa de qualquer maneira. Rubem Neves, bola para fora. Lançamento Noruega, últimos 20 segundos. Anda lá, Portugal. Vamos lá acabar com isto. Lançamento à direita. Orfman tocou no meio. Último ataque da Noruega. Sofre-se muito. Aguenta a seleção nacional. A bola para o meio campo. Está lá o guarda-redes. Está a jogar no meio campo. Nylon, últimos 10 segundos. Ficou a bola. Corredor esquerdo. A com o Sheldrup para dividir. Vai lá. Portugal tira dali. A Trincão. A sobra ainda para a Noruega. Está na hora. Está na hora. Está na hora. E termina. Final do jogo, vitória portuguesa, 100% com Jorge Jesus, João Félix e Gonçalo Ramos marcaram os golos, resultado final, Noruega 1, Portugal 2. Zé Pedro, com Portugal a ter uma excelente prestação e a vencer uma das melhores seleções atualmente na Europa.
1: Sem dúvida, primeiro dizer que foi um excelente jogo, de princípio ao fim. Muito bem jogado por ambas as equipas, jogadores em bons momentos técnicos, poucos erros técnicos, aliás, de parte a parte, sempre bem executado aquilo que foram as suas intervenções no jogo, mas uma excelente vitória de Portugal. Uma vitória com tudo, com qualidade, com sofrimento, mas com grande competência. Ou seja, Portugal veio com este jogo bem preparado, fez aquilo que tinha que fazer, correu riscos, foi audaz naquilo que foi o seu 11 inicial. As substituições deram equilíbrio, nunca foi uma equipa de transmitir para trás, encostar tudo atrás. Há momentos no jogo, isso é normal em qualquer jogo,
0: as mensagens que se transmitem.
1: Claro, as mensagens que tu dás para a equipa, de encostar atrás ou não, e portanto essa capacidade que Portugal teve de jogar no jogo no campo todo, pressionar sempre muito alto quando era propício a isso, ou seja, vimos agora aos 90 e tal minutos a saída de bola baixa da equipa da Noruega, de Portugal, com os baixinhos, já com o Bernardo e com o Félix, ainda a conseguir pressionar lá na frente, e portanto, e depois a capacidade também de sofrer um bocadinho e agrupar quando a Noruega empurrava para trás. E é difícil, muito difícil, jogar contra esta Noruega, que é uma equipa de grande qualidade, tem processos muito bem assimilados ao longo dos anos, que já é uma equipa que já traz esse lastro, o que dá excelentes, ainda melhores indicações para este Portugal de Jorge Jesus, com o que nos diz que o treino de sala funcionou bem, porque o treino de campo tem sido com pouco tempo para já, para trabalhar a equipa, mas já se vê claramente aqui uma mensagem diferente, um olhar para o jogo diferente, olhar a baliza adversária.
0: A pressão alta, se calhar, é a maior diferença desta equipa, não é?
1: Sim.
0: A ambição nesse sentido.
1: A ambição de pressionar alto e a reação à perda. E quando tem bola, isso claro que é o tempo que vai dar, essa gestão melhor do jogo. Houve aqui momentos que Portugal podia ter feito de outra forma essa gestão, mas os sinais estão lá, são positivos, e claramente um ponta-de-lança hoje em grande, naquilo que é a pressão, o trabalho coletivo que fez enquanto esteve em campo, a capacidade também de fazer um golo, e também de fazer outro que acaba por ser anulado, que é o Gonçalo Ramos, que traz outras coisas a esta equipa diferentes, naquilo que é o momento defensivo, naquilo que é o momento ofensivo da equipa nesta altura da temporada e nesta altura daquilo que é o ciclo de seleção nacional, e depois atrás tem solução. Começa com Vitinha, começa com Palhinha e com João Neves, acaba com Ruben Neves e com Vitinha, jogadores diferentes, que aportam coisas diferentes para o momento do jogo.
0: Francisco Mas Trincão, entraram bem os dois.
1: Entraram bem nos dois, Francisco Trincão também entra bem, Rafael Leão entra com comprometimento e com compromisso defensivo, muitas vezes o Rafael, algo aliado e a não fechar corredor, hoje fechou o corredor, vimos-lo várias vezes a acompanhar Auschwitz e a travar duelos, e portanto foi uma exibição boa para aquilo que é a altura e o novo ciclo de Jesus.
0: E em função do adversário.
1: Em função do adversário, que por exemplo teve muito mais oportunidades na primeira parte, faz o seu golo na segunda com uma boa entrada na segunda parte da equipa da Noruega, atenção, atenção que o golo de Portugal, aquela falha do guarda-redes, veio numa altura muito boa para Portugal.
0: Portugal estava a sofrer, não é?
1: Estava a sofrer naquela altura e isso veio sacudir um bocadinho essa pressão e dar outro elan a Portugal, que faz o terceiro logo de seguida anulado. Portanto, isso aí destabilizou ali um bocadinho a Noruega.
0: Mas a verdade é que, Zé Pedro, a Noruega, já agora, se me permite, estás a fazer mais ou menos o filme do jogo, depois desse momento,
2: mas
0: é verdade
2: que... Vamos às reações, vamos ouvir na Sport TV mais a entrevista rápida de Gonçalo Ramos, um dos autores de golos portugueses.
3: A Noruega é ainda mais difícil, é uma grande vitória numa deslocação difícil.
4: Mais um golo marcado também ao serviço da seleção portuguesa. É também um momento importante de afirmação da sua parte.
3: Acho que todos os momentos são importantes, o mais importante é sempre que sou chamado a mostrar o meu trabalho, o meu contributo para a equipa, e hoje foi mais uma vez uma demonstração do meu trabalho e daquilo que eu posso oferecer à equipa, não só marcando golos, mas tudo o resto que eu faço em campo.
4: Dois jogos, duas vitórias nesta Liga das Nações, sob o comando de Jorge Jesus, está a ser um início perfeito, ou quase perfeito?
3: Sim, está a ser um grande início, nós estamos a trabalhar juntos, a assimilar bem as ideias do Mister, e a partir daqui para a frente é sempre a melhorar e sempre a limar arestas, e nós queremos ganhar todos os jogos. E
2: é com esse objetivo. Gonçalo Ramos, um dos autores de golos portugueses nesta noite. Vamos agora escutar João Félix, à boleia da RTP. O outro autor de gol português neste encontro, no caso, o primeiro da seleção.
5: Base, trabalho de equipa, sobretudo. Se todos puxarem para o mesmo lado, se todos estiverem a querer o mesmo, somos sem dúvida uma seleção muito forte, tal como fizemos no primeiro jogo. Neste também notou-se uma equipa muito forte, tanto taticamente como fisicamente. Estamos organizados ofensivamente, defensivamente, e quando assim é, estamos sempre mais perto de ganhar.
6: Já sentiram mais

0: Protagonista português nestes dois primeiros jogos da Liga das Nações, dois avançados portugueses já encasacados, muito frio. Na Noruega, Gonçalo Ramos já surgiu-se com um casaco de inverno neste pós-jogo. Temos mais reações, vamos escutar agora Pedro Neto, extremo, hoje novamente titular nesta equipa de Jorge Jesus. Mais uma vez, entrevista rápida é da RTP.
1: Da seleção, com um novo selecionador, com novas ideias, que importância é que tem isto?
2: Não, é muito importante, é um jogo muito difícil contra uma equipa muito física, muito intensa, na casa deles. Acho que fizemos um bom jogo, como é óbvio, com bola podíamos ter feito um bocadinho melhor. A verdade é que podíamos estar a ganhar 3-1, eu não vi o lance do fora de jogo, se está muito fora de jogo ou não, mas fora de casa acho que é uma grande vitória, às vezes há que sofrer também, e contentes pela vitória.
1: Estando lá dentro, o que é que vocês, para além dessa questão eventualmente de ter mais posse de bola, controlar um bocadinho melhor se calhar o jogo com bola, eventualmente, defensivamente contra o País de Gales, o selecionador falou de uma boa exibição, hoje também o adversário era diferente, mas ainda assim com que sensação é que saem de todos os momentos do jogo?
2: Não, acho que defensivamente tivemos muito bem, mais uma vez é uma equipa muito difícil, jogadores muito dinâmicos, com grande intensidade, e viemos aqui fora ao estádio deles ganhar 2-1, acho que é um grande resultado, acho que se viu o querer da equipa, o querer arriscar, o querer pressionar alto. Eles também foram de vez em quando conseguindo, pela forma de jogar, criar superioridade na parte de trás deles, onde nós tentávamos pressionar e não tínhamos superioridade. Ajustámos um bocado na segunda parte, melhor, eles não tiveram tantas oportunidades do Haaland a cabecear na área, e felizes acima de tudo pela vitória.
1: É difícil ali alguns momentos quando se joga ali do lado onde está o selecionador, não é?
2: Não, eu acho que faz parte. Acho que acima de tudo o importante é ele querer sempre ajudar, querer sempre dar melhor. Como é óbvio, a orelha fica um bocadinho quente, mas é de bom agrado, e por isso é continuar a trabalhar e ouvir, porque acho que estamos no bom caminho.
1: Muito obrigado, Pedro.
0: Gonçalo Ramos e João Félix, de pé quente, e Pedro Neto, como escutámos, de orelhas um pouco mais quentes, porque jogou do lado de Jorge Jesus neste segundo tempo do encontro em Oslo, um jogo que garante a Portugal para já a liderança desta fase da Liga das Nações. Portugal com duas vitórias perante uma vitória da Dinamarca e outra da Noruega, próximo adversários dinamarqueses.
3: Enquanto não temos a possibilidade de ouvir outros intervenientes e também o treinador Jorge Jesus, José Pedro, vamos também para a avaliação individual dos jogadores da seleção, começando pela baliza com Diogo Costa.
4: Globalmente bem, na minha opinião, podia eventualmente ter feito um bocadinho melhor no golo, ou seja, defendendo para o lado e não para a frente. Depois é certo que na sequência do lance há uma má proteção por parte do Nuno Mendes da sua baliza, deixa-se antecipar ali pelo Berg, que depois encostou no Alan, mas globalmente uma boa exibição.
3: Lateral direito, João Cancelo.
4: Muito trabalho com o Nusa, ganhou alguns, perdeu outros, mas esteve num plano positivo.
3: E agora o lateral esquerdo, mas vamos aos centrais, Nuno Mendes.
4: Nuno Mendes também numa primeira parte difícil, mais na primeira parte, com as combinações coletivas de corredor, Odegaard, Sheldrup e Auschnes, mas depois acertou e melhorou claramente, positivo também.
3: Rubem Dias e também Renato Veiga, existiam aqui algumas dúvidas em relação ao Renato, em função de não ter estado em grande plano, antes pelo contrário, frente a Gales, mas a verdade é que quer um quer outro me pareceram em alto nível.
4: Sim, concordo contigo, o Rubem Dias fundamental naquele corte de golo cantado, e o Renato Veiga em todas as ações que fez-las bem.
3: E era duelos, Alan que estava lá, não é?
4: Era Alan, nos duelos esteve muitíssimo bem, comeu a pescadinha dele, e uma belíssima atuação do central português.
3: E agora os dois médios que foram titulares, o João Neves e o Palhinha.
4: Palhinha muito importante no posicionamento, no tampão em frente à defesa, e afundar muitas vezes como terceiro homem no corredor central e impedir as aproximações do número 6, o Patrick Berg. João Neves, um bocadinho discreto naquilo que foi com bola, mas fez um trabalho de individualização e saltar na marcação muitas vezes a Odegaard, exibição positiva também de ambos.
3: Agora olhamos para os homens da frente, começando pela direita do ataque com o Francisco Trincão.
4: O Francisco Conceição, enquanto esteve...
3: O Francisco Conceição, parece.
4: Francisco Conceição, espalha brasas, enquanto esteve em campo, deu sempre muito trabalho ao Rierson, sacou ali cartão amarelo, ações fora para dentro, depois tocado, sai do campo, mas deu tudo, positivo também.
3: E agora, do outro lado, Pedro Neto, não é?
4: Pedro Neto acaba por jogar em ambos os corredores, melhorou, na minha opinião, na segunda parte com a troca de corredor.
3: E ele fez assistência para o primeiro gol.
4: Faz assistência para o primeiro gol de Portugal, num bom lance, num cruzamento atrasado para o Félix.
3: E agora os dois homens da frente, primeiro João Félix, né, que foi eleito

0: facto para nós o melhor jogador de Portugal.
1: Sim, para mim o melhor jogador de Portugal e para já o melhor jogador dos dois jogos que Portugal fez, pelo menos o homem em destaque, quer contra o País de Gales e hoje aqui, novamente exibição de gala, muito inteligente taticamente, tecnicamente é fortíssimo, o golo que faz é de uma qualidade extraordinária, primeiro toque, a própria leitura que faz periférica, o posicionamento onde se coloca.
0: É que é um passe para a baliza, mas fora da área.
1: Exatamente, é que o primeiro toque, a recepção é logo excelente, que é orientar para remate, ele dá um toque e o toque subjacente e seguido é logo um passe de fora da área para a baliza, é uma exibição portentosa, acabou como ponta de lança ou como falso ponta de lança com a saída do Ramos.
0: E ele que, segundo a UEFA, correu uma média de 12 km em cada um destes jogos.
1: Em ambos os jogos, exatamente, isso é um dado também importante naquilo que é a exibição do Félix. E depois o Ramos, sempre muito combativo.
0: Seria também candidato a melhor em campo, não é?
1: Sim, se eu tivesse que votar no segundo melhor jogador em campo, votaria no Gonçalo Ramos, sem dúvida nenhuma. Para além do golo, do outro anulado, aquilo que dá à equipa. Com bola, dá sempre solução para tabular, e sem bola fez um trabalho hercúleo, junto de centrais poderosos, mas esteve lá sempre muito ligado. E aquele golo anulado é um golo a Ramos. É um golo de quem nunca desiste e que traz coisas diferentes. Vai lá pressionar sempre. Ou seja, permite que Portugal tenha esta capacidade de pressionar a primeira linha das equipas adversárias, e isto é muito importante no futebol.
0: Pela ordem de entrada, os suplentes, Rafael Leão.
1: Entra bem, já o disse há pouco, comprometido com o jogo, ajudou a fechar corredor, na frente não teve muitas soluções, tem aquele lance que remata o corte do Orsnes e bola na barra, mas um jogo positivo também do Rafael.
2: Olha, vamos voltar a escutar o João Félix, já regressamos às avaliações. Agora a pelea da Sport TV mais.
3: Sem dúvida alguma. Acho que fizemos um grande trabalho. Acho que nós todos estamos precavidos do quão a Noruega é forte atualmente. Vem tendo uma grande seleção, fizeram um bom Mundial. Têm um lote de jogadores com muita qualidade, estão bem organizados, trabalham muito tempo juntos. E não é fácil jogar contra a Noruega. Ainda mais aqui em casa deles. E acho que esta vitória é muito importante, e foi muito boa para nós, tanto para a equipa como para o míster, e estamos contentes por isso.
4: E hoje funcionou mais uma vez muito bem a parceria João Félix-Gonçalo Ramos.
3: Sim, como o míster diz, temos de estar todos preparados para ajudar a equipa, são 4 jogos, pode tocar a jogar a toda a gente e todos temos de estar preparados, todos temos de estar entrosados, e sim, corramos dou-me bem, tanto como dou com o Cris. E o Ramos fez um ótimo jogo e está de parabéns.
4: João, 2 jogos, 2 golos marcados por parte de si, está a viver um bom momento na carreira, agora também sob o comando técnico de Jorge Jesus, que o próprio João Félix já reconheceu que é um treinador que o conhece muito bem.
3: Sim, o Missa conhece-me bem, teve um ano comigo e o facto dele jogar como segundo avançado favorece-me bastante. É a minha posição, não é extremo esquerdo, não é nada disso, não é na linha, é ali. E como eu sempre disse, sempre tentei fazer o melhor para a equipa, ajudar, sempre dei o meu máximo, independentemente de onde estava, em que posição jogava, se jogava 20, 30, 90 minutos, e agora continuo a fazer a mesma coisa, simplesmente estou na minha posição, e como já disse mil vezes, e acho que não vou voltar a redizer que já é um bocado repetitivo, é onde eu me sinto melhor e é onde eu posso ajudar a equipa.
4: E agora é ir para a Dinamarca à procura da terceira em 3.
3: Sim, sem dúvida, vamos agora recuperar bem, agora temos 3 dias de recuperação, só tivemos 2, vai ser bom, mas vamos com a mesma mentalidade, ganhar o jogo, trazer os 3 pontos e depois jogar outra vez com a Noruega.
4: Obrigado.
2: João Félix e a atração dele pelo golo nestes 2 primeiros jogos e não pela linha lateral.
0: Pois, isso faz muita diferença, deixar aqui um recado.
1: Faz toda a diferença, porque eu disse, eu há pouco, vou puxar aqui um bocadinho o filme atrás, eu disse e utilizei a palavra e vou repetir, era um pecado ver João Félix a jogar nas linhas laterais, a correr atrás dos laterais direitos, fundamentalmente jogava muito esquerdo para a esquerda, e um jogador com esta qualidade, se for um recurso pontualmente e com contexto muito próprio, ok, aceita-se, mas agora por regra não, este jogador é para tirar o máximo de rendimento neste posicionamento, segundo avançado. É aqui que ele rende, é aqui que ele pode aportar a qualidade e agora, no momento em que está, claramente
0: já
1: acima
0: viu
1: da média.
0: Como costumas dizer, já se percebeu, até pelas palavras de Jorge Jesus, que vai ser um jogador charneira nesta equipa. Não é?
1: Sem dúvida, um jogador charneira, um jogador chave claramente para Jorge Jesus e para aquilo que procura para a seleção e para o futebol nacional, porque percebe que tem aqui um homem que faz a diferença e que pode desbloquear jogos, que dá muito à equipa. Estando bem, a equipa toda vai crescer coletivamente, e esta ligação com o Gonçalo Ramos promete, porque são dois homens, pelas suas características, que se vão complementar muitíssimo bem no corredor central.
0: Eles se conheciam já do tempo do Benfica, não é?
1: Claro, portanto isto é uma vantagem muito grande que pode a seleção beneficiar. Vamos ver. Hoje, por exemplo, a mensagem de Jorge Jesus, os tais wingers, que Jorge Jesus referiu.
0: Ele falou dos wingers, são os homens que jogam
1: os homens alas, foi ambicioso, jogar para a frente, claramente. Certo. Para a frente. Portanto, são bons sinais.
0: Estávamos na avaliação, íamos em Vitinha.
1: Vitinha entra com o propósito de fazer uma gestão melhor da bola, criteriosa. Não esteve, poderíamos ter feito melhor nesse aspecto, mas positivo também a exibição de Vitinha.
0: Francisco Trincão
1: entra bem, primeiro para corredor central, jogando junto de Félix, e depois, com a entrada de Bernardo, vai para o corredor direito, ajudou também ele a fechar o corredor.
0: E com uma missão defensiva também esforçada, digamos.
1: Sim,
0: assim,
1: claro, Trincão, sim. É? E bem.
0: Depois temos o Rubén Neves.
1: Rubén Neves entra para o lugar de João Palhinha, substituição por substituição. Acredito que naquela altura procurava ter mais bola para gerir, não foi por um momento físico ou por aquilo que Palhinha aportou, até na bola aérea, mais para ter bola. Não foi muito eficaz coletivamente Portugal nesse momento, poderia ter tido uma gestão diferente com bola, mas acaba por estar bem também dentro dos poucos minutos que jogou.
0: E falta-nos o Bernardo, que não teve muito tempo em campo, né? Mas não. Ainda foi lá ajudar.
1: Sim, ajudou, deu o seu melhor, não está naquele momento de exuberância física, tem poucos minutos, mas claramente esteve bem, ainda deu ali uma fruta no Martin Odegaard.
0: Ficaram picados,
1: mas globalmente Portugal esteve muitíssimo, muitíssimo bem hoje naquilo que é o momento e contexto de Jorge Jesus.
0: Muito bem, Portugal que joga na quinta-feira frente à Dinamarca, que hoje bateu o País de Gales, e portanto Portugal está líder isolado no seu grupo, nesta Liga das Nações, com 6 pontos, 3 para a Noruega, 3 para a Dinamarca e 0 para o País de Gales. Zé Pedro, esta vitória dá aqui um conforto muito grande, até para Jorge Jesus poder, não vou chamar de fazer experiências, mas a poder se calhar rodar de outra forma a equipa, porque Portugal tem margem de manobra, margem de erro, atendendo que passam duas equipas à fase seguinte nesta Liga das Nações, não é?
1: Sim, mas o próximo jogo é com a Dinamarca, e a Dinamarca tem 3 pontos. Acredito que essa gestão possa acontecer no último jogo, caso Portugal consiga ganhar na Dinamarca, a recepção no próximo domingo no Estádio do Dragão, na Noruega, aí sim poderá haver. Aqui, mas atenção, na quinta-feira na Dinamarca não vai ser este 11, com certeza. Claro. Mantendo e conhecendo Jorge Jesus, acredito que poderá haver uma outra alteração, 3-4 alterações no 11, perspectivando, não sei, mas Vitinha novamente em campo de início,
0: Nuno Mendes se calhar por troca com Nuno Tavares e Dalô por Cancelo.
1: Vamos ver, Tomás Araújo também se calhar para jogo num dos centrais.
0: Porque são quatro jogos
1: em duas semanas, esta gestão, quiçá também o regresso até do próprio Cristiano Ronaldo ao 11, hoje não foi para jogo, não teve minutos, e portanto poderá haver essa gestão, e vai haver com certeza essa gestão por parte de Jorge Jesus, porque, como dissemos há pouco, é uma seleção que te dá garantias de poder rodar ou gerir os seus ativos, porque tem jogadores que se vão equivalendo muito naquilo que é o nível de cada um. E, portanto, vamos aguardar pelo jogo.
2: E agora, Jorge Jesus, na RTP. Vamos ouvir a entrevista rápida do selecionador português depois da segunda vitória em 2 jogos.
5: No sentido de um jogador como é Cristiano Ronaldo, hoje faz uma excelente exibição, faz um golo. Eu perguntei se havia mais espaço para ele a partir de hoje. Ali, isso é uma boa questão para colocar ao selecionador. Hoje, Gonçalo Ramos, também com esta exibição a nível individual, ganha mais espaço na sua equipe?
6: Não, ganha o mesmo espaço como os outros. Tudo igual. Quando eu achar que ele tem que jogar, joga. Quando eu achar que não tem que jogar, não joga. O que é que acontece com os outros?
5: Com que ideia que ficou, Jorge, hoje? Falámos antes do jogo, da importância do processo, da forma como o Jorge queria que a seleção hoje atuasse. Saiu satisfeito depois desta vitória com aquilo que a sua equipa fez?
6: Repare, a gente não ganhou o Azerbaijão nem o Luxemburgo. Se eu saí satisfeito, a gente ganhámos talvez do top 5 da Europa, esta equipa está lá metida dentro, não tenho dúvida nenhuma. Portanto, tenho de ser satisfeito. Se me perguntar se esta equipa tem mais margem para crescer, claro que tem, não é? Eu estou a fazer experiências com jogos a sério, não é? E jogo após jogo vou tendo cada vez mais ideias depois para tomar decisões. Mas,
5: o que viu hoje diferente em relação ao jogo com o País de Gales, que tenha gostado, de facto, que tenha sido já um upgrade naquilo que quer para a seleção?
6: Voltámos a ser muito bem organizados defensivamente e fomos mais criativos ofensivamente, que era aquilo que eu queria, também com a entrada de alguns jogadores mais criativos no princípio do jogo, fez com que a equipa fosse mais criativa ofensivamente, como eu disse. Fomos uma equipa sempre muito serena dentro do campo, mas podemos, como volto a acrescentar, podemos fazer melhor em que momento do jogo, defensivamente, na bola parada. Somos uma equipa na bola parada ofensivamente, não tem ideias, livres, cantos, cruzamentos, não há ainda um trabalho coletivo, é normal, não tive tempo para fazer. E pronto, e é isso.
5: Hoje não utilizou o Cristiano Ronaldo, não. Por precaução, pela não. Questão física, o capitão da seleção ficou afastado dos colegas no final do jogo, talvez aborrecido, é natural, mas porquê é que não o usou?
6: Não entrou, eu estava a pensar em metê-lo no jogo, talvez meia hora, mas depois o jogo vai ditando outras coisas. O jogo foi ditando outras coisas. Achei que não era o momento para poder meter no jogo. Ainda tenho há mais dois jogos, mas não foi para proteger em termos físicos, porque ele estava em condições de poder jogar o tempo que eu quisesse.
5: Só por opção, Jorge.
6: E por opção, só que eu achei que não era, naquele momento, não era o momento ideal para ele entrar. Precisava de um jogador com outras características neste momento, mas isso não quer dizer que ele esteja fora das opções. Pelo contrário, se calhar agora que a Dinamarca já é ele que vai jogar.
5: Muito obrigado, Jorge, e parabéns.
2: Jorge Jesus, bem, primeira reação do selecionador, que entretanto irá passar também por outras televisões que estão ou que estiveram a transmitir a partida e que têm estas entrevistas rápidas. Vamos escutá-lo também na conferência de imprensa, já aqui com algumas ideias e estas ideias claras também de Jorge Jesus sobre esta trocas de avançados e esta questão, Cristiano Ronaldo.
0: E é uma questão que é inevitável, Zé Pedro, a questão Cristiano Ronaldo. Eu diria que por ter vários jogos em poucos dias era obrigatória essa gestão, mas olhando a médio e longo prazo, porque tem sido o assunto, eu diria, base da seleção nos últimos anos, está aqui aberta uma nova frente na perspectiva de que finalmente há um selecionador que coloca acima de tudo os jogadores que defendem naquele momento os melhor a seleção?
1: Eu espero que sim, e Jorge Jesus é claro nisso que acabaste de dizer. A pergunta foi se o Gonçalo Ramos tinha ganho, disse que o Gonçalo joga quando eu quero, ele e todos os outros. Agora, no médio e no longo prazo, é inevitável que Cristiano vai ter cada vez menos minutos na seleção, e é normal que assim seja. Portanto, e o rendimento que a equipa vai ter, com certeza, hoje sem Cristiano, é uma excelente resposta àquilo que também coletivamente a equipa pode procurar.
2: Vamos voltar a ouvir o Jorge Jesus, já regressamos ao comentário agora na Sport TV.
6: E a gente naquele momento precisava dali também de ter alguém que pusesse o jogo controlado de certa forma no corredor central, e foi isso. Foi uma boa vitória, eu volto a dizer, esta equipa para mim é uma equipa do top 5, tem um ponto de lança que em qualquer momento ele pode fazer um golo, é uma coisa incrível. Mas os nossos dois centrais, não foi só os nossos dois centrais, mas a última linha, e principalmente os nossos dois centrais, com a ajuda do João Palhinho e com a ajuda do Ruben, quando entravas num processo de posicionamento defensivo, foram muito fortes ali no corredor central. Mesmo assim, ele fez 5 finalizações dentro da área, 6, uma fez golo. Ele, Alan. E pronto, eu estou satisfeito com a equipa. Isto é um processo que não é fácil, tu tens que teres que em jogos, é os jogos, e tu tens que corrigir em jogos a sério, jogos que contam para uma Liga das Nações. Não é um jogo particular onde a gente, os treinadores, podem fazer modificações e alterações e experiências. Aqui não podes, aqui tu experimentas, sai bem ou sai mal, é no risco. Sem mal, olha, não podes voltar atrás.
4: Jorge Jesus, defensivamente Portugal foi praticamente irrepreensível, numa defesa que começou também no ataque. Explicando de outra forma, a primeira zona de pressão de Portugal funcionou muito bem. O Gonçalo Ramos mais sobre a esquerda, juntamente com o central direito da Noruega, também para permitir aquela ligação direta com o Odegaard, o João Félix também nessa zona de pressão. Isso acabou por ser também importante para a consistência defensiva portuguesa.
6: Sim, nós temos uma forma de olhar para o jogo, o defender, não se defende só com a última linha. A primeira linha, o que eu chamo a primeira linha, os avançados, quando nós estamos com a nossa primeira linha a defender, é muito importante sermos uma equipa pressionante. É assim que eu quero que as minhas equipas, e neste caso a seleção, joguem. E o Gonçalo Ramos e o João, foram, o João então tem um posicionamento defensivo que tem que pressionar, tem dois jogadores, um será sempre dele, os dois, faz, enquanto o ponta-lança tem um, sabe quem é aquele, o João não, o João tem o médio e tem o central, e o João fartou-se de correr e acho que voltou a jogar muito.
4: Jorge Jesus, uma última questão, corrija-me se eu estiver errado. O Cristiano Ronaldo não foi utilizado nesta partida, porque o Jorge seguramente não sentiu necessidade. No final, o Cristiano Ronaldo não esteve junto dos companheiros de equipa no agradecimento aos adeptos portugueses. Sentiu algum desconforto por parte do Cristiano Ronaldo por não ter sido utilizado?
6: Por ele não ter sido, não, ele não foi utilizado, porque eu senti que o jogo estava a meditar outras ideias. E como estava-me a deitar outras ideias, eu fui modificando de forma que pudesse garantir não só o resultado, mas também outros processos da equipa, por esse motivo.
4: Muito obrigado.
2: Jorge Jesus, mais uma reação, vamos escutá-lo ainda na conferência de imprensa, mais algumas ideias do selecionador nacional para juntar ao debate.
0: Mas eu penso que o Jorge não percebeu a pergunta sobre o facto do...
2: Não percebeu ou dribulou a resposta?
0: Ou dribulou, claro.
1: É isso.
0: Ou fez de conta que não percebeu.
1: Jorge Jesus percebe tudo. Pode não parecer, mas percebe tudo. E anda nisto há muito tempo e fez um bom
0: drible. Mas isto não é
1: não é novidade.
0: Não é um episódio novo na carreira que Cristiano Ronaldo na seleção.
1: Não, vamos ter como boas essa observação do repórter que fez a pergunta e, portanto... Olha, a minha resposta
2: vamos fazer aqui mais
1: uma
2: interrupção no vosso raciocínio para ouvirmos agora Andrés Schjelderup, jogador da Noruega e também do Sport Lisboa e Benfica, na Sport TV.
7: Yes, of course, was a tough game against a very good Portugal side, but I think we created a lot of problems for them, and yeah, for sure should have scored some more goals, so I think we're a bit disappointed with how the result ended.
4: What was the main difficulties that you have against Portugal?
7: No, of course they have a lot of quality all over the pitch. If you see player for player, you see it's world class players, you know, so you have to be you have to see extra on them, both defensively and offensively, and you can see they just created one chance in the first half and they scored on the first one, so they have a lot of quality and you have to defend well, but also put the chances in the net. If not, you will get punished by a good team.
2: Avaliação de Andreas Schalder para a equipa da...
7: Should have been 3 points to us, to be honest. I think the statistics said as well. We were a bit unlucky today to not win.
4: Thank you.
2: Equipa da Noruega, na opinião de Andreas Schjelderup, acabou por pecar um pouco nessa finalização, no entanto, ele considera que a Noruega foi a melhor equipa neste jogo, explicando também que Portugal tem muita qualidade, na primeira oportunidade acabou por marcar um golo, mas que a Noruega conseguiu sempre criar muitos problemas à seleção portuguesa, acabou por não conseguir marcar e que os noruegueses saem um pouco desapontados com este resultado fechado, o jogo frente a Portugal, neste caso o jogo em casa para a Noruega, diante daquele que será muito provavelmente o grande rival na luta pelo primeiro lugar desta fase da Liga das Nações.
0: Há pouco, quando fomos interrompidos, é para falarmos dessa questão de Jorge Jesus não ter respondido ou não ter percebido, enfim, não é muito importante agora. Há a questão em relação ao facto de Cristiano Ronaldo não ter estado com os colegas de equipa no agradecimento aos adeptos no final. Isto é um sinal de desagrado do capitão da seleção, que já fez isto, eu lembro-me, em outras ocasiões, no seu percurso na seleção.
1: Se é desagrado ou não, não sei. Uma boa questão para perguntar nas próximas oportunidades ao próprio Cristiano. Agora, como disseste e bem, já não é novidade, já não foi a primeira vez que isso acontece. Se é bonito, se me perguntaste se eu gosto, não gosto, acho que não fica bem, mas isso, lá está, como te digo, uma boa questão a fazer ao Cristiano Ronaldo.
0: E nesta altura Portugal lidera o grupo, há pouco também falávamos disto, José Pedro, 6 pontos, Portugal vence no que teoricamente seria o jogo mais difícil desta fase, recordando que estamos a falar de um grupo com 4 equipas e 2 passam aos quartos de final. Portugal é agora o grande favorito na tua perspectiva?
1: Sim, assim dizem os resultados. Eu acho que o jogo fundamental é mesmo o próximo, na Dinamarca. Um jogo difícil contra uma boa equipa.
0: Mas Portugal vencendo fecha as contas, praticamente.
1: Portugal vencendo fecha as contas. E,
0: não matematicamente, mas quase.
1: Sim,
0: mas
1: basicamente faz isso. Agora a questão é que pode eventualmente fazer logo 9 pontos e portanto ficar numa situação muito mais confortável. Mas atenção que é uma equipa difícil, diferente desta, não tão, como te direi, não tão forte naquilo que é o ataque à baliza e organização com bola, mas uma equipa também muito física, com um ponta de lança também ele muito agressivo, Rasmus Højlund, com um homem que dá muito, que passa quase tudo por ele, que conhecemos bem, que é o Morten Hjulmand.
0: Pois o Flamengo não chegou.
1: Chegou os últimos 5 minutos. E estou curioso para perceber que trio de meio campo a Dinamarca vai jogar contra Portugal, porque no jogo anterior contra esta Noruega jogou com 3 homens claramente de contenção, Froholt, Hjulmand e o Patrick Højbjerg. Hoje meteu o Damsgaard para o meio e jogou com um homem claramente do corredor, jogando só com 2 homens de características defensivas no seu meio campo, ou defensivas ou posicionais, com médio centros, o Højbjerg e o Hjulmand, deixando o Viktor Froholt no banco. Mas é uma equipa claramente com rotação, com luta, mas que na sua última linha, na linha defensiva, deixa algo a desejar, e aí Portugal pode claramente aproveitar com todo o seu talento e a sua qualidade ofensiva, fazer claramente a diferença. Terá que ter cuidado naquilo que é o futebol agressivo, de penetrações constantes e de assalto constante à última linha e às costas da última linha, por parte principalmente do Rasmus Højlund.
0: Jorge Jesus, numa das declarações que teve até o momento, falou precisamente na questão da falta de tempo para trabalhar esta equipa, as suas ideias, implementar o seu modelo de jogo, e sublinhou que está a fazer experiências nos jogos, ou seja, em jogos oficiais, em jogos a sério, está a fazer experiências. Isso também não deverá ser muito fácil, Zé Pedro.
1: Não é fácil, e dar valor também àquilo que é o treino de sala, que Jorge Jesus falou. E é muito importante o treino de vídeo, o exemplificar via imagem ao jogador aquilo que pretende, e depois tentar transportar isso para dentro do terreno de jogo. Tem que haver aqui uma grande conexão, uma grande simplicidade na linguagem futebolística, e depois o aceitar por parte do jogador, e também ter essa inteligência de aplicar aquilo que foi dito muito mais na teoria do que na prática. Há muito treino depois, em treino de campo, que é feito a passo. Às vezes as pessoas, ou quem não está tão dentro, treina a passo. Há treinos destes, há treinos em que é preciso colocar o jogador, fazê-lo ver qual é o movimento do adversário, onde é que tem que estar com bola, onde é que tem que estar sem bola.
2: Olha, vamos escutar o Fredrik Austnes, um dos jogadores desta seleção norueguesa.
8: Ainda não jogaram muitos jogos com um novo jogador, mas não houve assim grandes surpresas. Mostraram a qualidade que têm quando marcaram com João Félix e com Gonçalo Ramos. Mostraram a qualidade que têm. Estamos decepcionados, claro, com o resultado, mas é futebol e por vezes isto acontece.
9: Normally used on the national team on the left side when you play as a defender today, you played on the right side.
8: Hoje jogou mais pelo lado direito, costuma jogar pelo lado esquerdo. Foi uma opção do selecionador.
9: to take advantage of your knowledge on Benfica.
8: Até para tirar proveito do conhecimento que tem do futebol português well, através course, do Benfica. Sim, creio que sim.
7: I know a little bit,
8: claro que eu sei, right sei jogar before, também daquele lado direito, já joguei lá.
7: Yeah, he's more used to play on the left side, but
8: embora esteja mais habituado a jogar do lado esquerdo, mas acho que
7: really good game and yeah, I think we handle it fine. Of course, he's a player I know very well, so we know each other and
8: conhecemos muito bem. To play with. E é um jogador que é fácil jogar. Com qual é fácil jogar?
9: With Jesus, probably Portugal must a more offensive team.
8: Com Jesus, a seleção é mais ofensiva. Sentiu isso?
7: Yeah, but I think when they score, when they score the 1-0,
8: quando marcaram o primeiro golo,
7: we dominate more the game and
8: passamos a dominar mais o jogo. Eles ficaram numa posição mais defensiva no jogo.
7: Mindset, maybe. I think we played a little bit more offensive and they defended quite
8: nós well. Mais ofensivamente, mas Portugal defendeu bastante bem.
7: Team that likes to have
8: sim,
7: the ball
8: somos uma equipa que gosta de ter a bola. Somos pacientes.
7: Quite dominant, so
8: gostamos de dominar.
7: It's not easy to come here.
8: Não é fácil well vir aqui e ganhar, mas Portugal esteve bem. Jogou bem, mostraram a classe que tem nos golos. É um resultado justo.
7: I think it would be fair if we win.
8: Acho que justo seria se nós ganhássemos. Mas o futebol é assim por vezes. Penso que fizemos um bom jogo.
7: Yeah, sometimes you don't always score on your chances.
8: Nem sempre concretizamos as hipóteses que temos. Mas acho que não seria estranho se tivéssemos marcado mais dois ou três golos.
2: Também Frederik Aus, jogador da seleção da Noruega. No último jogo foi lateral esquerdo, hoje foi lateral direito, jogou com Andreas Sheldrup, mas não foi por esse lado que a Noruega conseguiu desfazer a defesa portuguesa.
0: E estávamos a falar da questão das experiências em jogo de Jorge Jesus para implementar as suas ideias, o que será certamente uma dificuldade acrescida.
1: Claramente, porque há pouco tempo para fazê-lo, mas apelando, como dissemos há pouco, à inteligência dos jogadores e a essa capacidade. Isso eles têm, os jogadores têm que ter. É obrigatório este nível e este nível de exigência. E portanto, e Jesus refere isso e referiu novamente, vou ter que contar com essa lucidez dos jogadores, com a capacidade de perceber aquilo que eu quero, as ideias, com pouco tempo para trabalhar em campo. Está aí a resposta. No primeiro jogo não foi tão bem, mas neste segundo jogo, e Jesus disse isso há pouco, já sentiu a equipa melhor organizada defensivamente, e ainda assim existem esta capacidade da equipa adversária, neste caso a Noruega, de ter grandes finalizações dentro da área de Portugal, e mais criatividade ofensiva, dando grande ênfase àquilo que foi a exibição do Félix. Portanto, Portugal continua com um belíssimo pecúlio contra esta seleção da Noruega. Continua claramente a superiorizar-se naquilo que, que são os duelos entre as duas seleções, e voltando a referir, atenção que Portugal ganha este jogo num campo muito difícil de jogar contra uma excelente, excelente seleção, que é a Noruega, que já vem sendo trabalhada há muito tempo para atingir este nível exibicional, este nível competitivo. Tem excelentes executantes em todos os setores do campo. Exigiu Portugal em bom nível para levar de vencido. Volto a dizer, um grande jogo de futebol, com grande intensidade, oportunidades, momentos para ambas as seleções. Portanto, é daqueles jogos que dá gosto ver, porque de facto este desporto que nós tanto gostamos, quando é jogado desta forma, quando é com esta intensidade, com esta incerteza, até com estas oportunidades, fica melhor.
0: Portugal agora vai jogar então com a Dinamarca para, quem sabe, praticamente fechar já as contas do apuramento. Olhando para esse jogo, há pouco já falaste das qualidades de alguns jogadores da Dinamarca. Agora a equipa portuguesa tem essa gestão, porque depois a seguir há novo jogo com a Noruega. Arriscas um 11 para esse duelo com os dinamarqueses, é, Pedro?
1: É muito difícil fazê-lo, mas acredito que olha, vou arriscar num. Cristiano Ronaldo vai jogar de início. contra a Dinamarca, exatamente. Portanto, não vejo muita dúvida relativamente a esse posicionamento específico. Há pouco fomos aqui especulando noutros locais do campo, noutras posições que possam ser eventualmente rodadas, mas há um aspecto aqui também que é fundamental. Eu disse que este jogo é importante, o próximo, que é com a Dinamarca, que pode ser decisivo, mas o jogo a seguir é logo no domingo. Portanto, se de hoje a quinta-feira há 3 dias para fazer a gestão do plantel e daquilo que são os jogadores e nos minutos, depois volta a ser 2 dias, ou seja, sexta-sábado e jogo no domingo novamente com viagem para Portugal.
0: Ou seja, ele vai ter que jogar este terceiro duelo com a Dinamarca, também a pensar no quarto, se calhar, não é?
1: Sim, mas este dá para fazer, quiçá, menos gestão, porque há 3 dias para recuperar e a viagem da Noruega para a Dinamarca não é assim tão longa, é pertinho. E são 3 dias de recuperação, portanto, depois viagem para Portugal e jogo com a Noruega no Dragão, aí sim, uma viagem pós-jogo, quiçá, e depois dois dias de recuperação, sexta-sábado e jogo domingo, aí sim terá que fazer, na minha opinião, uma gestão mais criteriosa, e por isso é tão importante ter este, digo eu, este assunto já resolvido naquilo que é esta fase de apuramento da Liga das Nações.
0: Portugal com 2 vitórias em 2 jogos e com neste jogo uma nova dupla de ataque, Gonçalo Ramos e João Félix, recordando aqui que Portugal, o selecionador português Jorge Jesus, colocou e não tirou do banco Cristiano Ronaldo. É um dado novo em relação ao passado, porque há muitos anos que Cristiano Ronaldo é titular indiscutível. Ora, olhando também para aquilo que Portugal fez hoje, destaque para uma dupla de centrais, Zé Pedro, falo de Renato Veiga, que não tem sido, nunca foi, um indiscutível da Seleção Nacional, mas a jogar a um nível muito alto, porque no jogo anterior não foi propriamente feliz, mas a verdade é que hoje, ao lado de Rubem Dias, podemos dizer que está encontrada a nova dupla de centrais da seleção. Ou pensas que Tomás Araújo e até Gonçalo Inácio, que é esquerdino e é diferente, podem, jogos de outras características, ser também opção do selecionador?
1: Fundamentalmente é preciso que esta seleção conte com esses 4 centrais, pelo menos esses 4, ainda podemos pôr na equação o António Silva, que está, e o próprio Jorge Jesus referiu isso mesmo antes do jogo com o País de Gales. Para este tipo de jogos e com estas características, Jesus também foi claro naquilo que pretendia para a sua dupla de centrais, dois centrais com capacidade física de duelos. E era muito exigido hoje neste desafio contra a Noruega, isso mesmo. A capacidade de choque, a capacidade de cobrir bem a zona da área, ou seja, o jogo frontal dos centrais ser bom, e eles os dois corresponderam claramente ao desafio e àquilo que foram o que Haaland, por exemplo, propôs como momento ofensivo. E ainda assim, repara, o Haaland consegue ter as tais 6 finalizações e fazer um golo. E estamos a dizer que os dois centrais estiveram bem, e estiveram, fizeram uma boa exibição. Daí também tens o mérito de quem está do outro lado na criação dos momentos ofensivos. Também realçou a importância de João Palhinha e do próprio Ruben Neves, o Ruben com menos minutos, e o Palhinha assim naquele com muitos minutos em campo, naquilo que foi, eu referi precisamente isso.
2: Olha, temos mais
1: Portugal...
2: uma entrevista rápida para escutar agora, Ruben Neves, que entrou nos minutos finais pela seleção portuguesa. Vamos escutar lá a boleia do canal da Federação.
10: Um jogo muito, muito difícil, já sabíamos o que é que íamos encontrar. A Noruega tem uma excelente equipa, ao nível, neste momento, das melhores equipas do mundo. E sabíamos que ia ser um jogo difícil. Acho que entramos muito bem no jogo, a controlar o jogo. Depois do gol baixámos um bocadinho as linhas, deixámos que a Noruega criasse algumas oportunidades de perigo. E depois, na segunda parte, acabaram por empatar o jogo, mas nós, num lance em que estamos muito bem posicionados defensivamente, acabamos por ganhar a bola e fazer o 2-1 no melhor momento de jogo para nós, porque a Noruega tinha acabado de empatar. e depois foi mais controlar o jogo defensivamente. Creio que depois do 2-1 a Noruega teve mais bola, mas não criou tantas oportunidades como tinha vindo a criar antes. E provamos mais uma vez que estamos a evoluir defensivamente e que queremos ser cada vez uma equipa mais coesa e mais difícil de bater.
11: Rubinácio, isto também foi uma vitória um bocado da humildade, né? Ou seja, vocês hoje tiveram que vestir o fato de macaco, como costuma dizer, e lutar por uma vitória sabendo que tiveram que sofrer, sabendo que há jogadores que gostam de ter bola como tu, que tiveram que deixar de ter a bola para correr mais um pouco. Uma vitória um bocadinho da humildade do trabalho.
10: Claro que sim, faz parte. Quando jogamos contra equipas deste género, faz parte saber sofrer e saber trabalhar sobre isso. A Noruega é uma equipa com muita qualidade e muito física também. Nós sabíamos que ia ser um duelo muito forte com eles. Portanto, há jogos que têm que ser assim, e acho que é muito difícil qualquer seleção neste momento vir cá e conseguir a vitória. Isso foi mais importante para nós, sair daqui com os 3 pontos significa muito, porque, como disse, acho muito difícil chegar aqui a outra seleção e conseguir sair daqui com os 3 pontos neste momento.
11: Está ultrapassado o obstáculo mais difícil desta Liga das Nações?
10: Não, creio que não. Já temos um jogo daqui a 3 dias super difícil também. Tivemos o exemplo do ano passado, acho eu. Jogamos lá há pouco tempo e acabamos por sair de lá com uma derrota, portanto... Hoje em dia não há jogos fáceis e sabemos que temos que trabalhar e estar no nosso melhor para sair de lá com mais uma vitória.
12: Deixa-me só fazer-te uma última questão, Ruben, sobre voltares a trabalhar com Jorge Jesus. Como é que tem sido? Ele diz que te conhece muito bem, também o conheces muito bem a ele. Como é que tem sido?
10: Muito bom. Eu sempre falei muito bem do trabalho do Mr. Jorge Jesus. Identifico-me muito com as ideias do Mr. Portanto, é excelente para mim e para a seleção podermos contar com ele connosco. E acho que vai ser uma grande mais-valia para nós.
11: Quando começas a correr assim mais coisas, ele já sabe quando é.
10: Ele disse isso, mas eu, essa parte não concordei com ele.
12: Muito bem.
2: Rubén Neves na zona mista, uma barulhenta zona mista, enquanto aguardamos ainda a presença de Jorge Jesus na sala de imprensa em Oslo. Uma nota para um outro resultado da noite é que a Alemanha de Jürgen Klopp perdeu em casa com a Grécia por 1-0. A Alemanha está em terceiro lugar no grupo liderado pela Grécia, 6 pontos, Países Baixos com 4, Alemanha com 1 e a Sérvia com 0 pontos.
0: A Grécia que tem uma grande seleção com grandes nomes, penso que Pavlidis até foi titular.
2: E o Ioannidis chegou também, e o Ioannidis.
0: E Ioannidis também. E é de facto uma seleção que tem grandes talentos nesta altura e bate a Alemanha, que já tinha levado um amasso dos Países Baixos, mas conseguiu empate na primeira jornada. Zé Pedro, ouvimos um dos jogadores que é um dos homens, eu diria, de confiança de Jorge Jesus, Rubén Neves, porque independentemente da qualidade e das características que tem, que são diferentes de Palhinha naquele posicionamento, estamos a falar de um jogador que conhece, de um treinador que conhece muito bem, trabalhou com ele na Arábia, não é?
1: Sim, e que conta claramente para Jorge Jesus. É de facto um jogador com características muito próprias. É um homem que, por exemplo, num jogo em que queiras ter um médio defensivo que não seja preciso tão forte no jogo frontal para bloquear e tão físico quanto este jogo exigia, e por isso jogou Palhinha, na construção, por exemplo, no passe longo, é muito forte. Nesse momento eu acho que vai haver espaço para todos e todos vão ter que estar bem para todos poderem dar o contributo que esta seleção vai precisar, porque vêm compromissos desde logo estes 4 jogos de rajada, mas depois disso com certeza jogos de muita exigência no que será o resto dos compromissos da seleção nacional, e Jorge Jesus vai querer contar com todos e o Rubén Neves não vai fugir do lote de convocados, estando bem, estando com jogo, vai pertencer ao lote dos convocados.
0: Muito se disse da continuidade na convocatória de Jesus em relação ao anterior selecionador. Acreditas que pode, numa futura, uma próxima oportunidade, claro, convocatória, surgir aqui alguma novidade, ou pensas que está encontrada aqui a base de JJ na seleção?
1: A base está encontrada, até pela idade dos jogadores. Depois vai ser o momento. Eu estou curioso para ver mais à frente a questão do momento, do rendimento, daquilo que Jesus vem dizendo, mas a base passaria inevitavelmente nesta competição e nesta primeira convocatória por aquilo que trazia de trás. Atenção, que não foi tudo mal feito, pelo contrário, há coisas
2: muito
1: bem feitas.
2: Agora sim, vamos já à conferência de imprensa de Jorge Jesus, tardou, mas já está na sala de imprensa. Vamos escutá-la à boleia mais uma vez do canal da Federação Portuguesa de Futebol.
13: Mister, boa noite. Antes de mais, muitos parabéns.
14: Obrigado.
13: Pela vitória. Foi de facto uma, grandíssima vitória tática, de resultado. Pareceu-me que a equipa esteve irrepreensível.
14: Sim, quando tu ganhas em Oslo, neste caso à Noruega, tens que estar muito bem, porque é uma equipa com muita qualidade. Muita qualidade do ponto de vista atlético, do ponto de vista técnico, até tático. É uma equipa que sabe encurtar espaços com muito, muito bem, naquilo que eu também olho para hoje, para o futebol atual, e acho que esta equipa está muito bem treinada. E foi uma vitória que acreditámos que poderíamos ganhar aqui. Trabalhámos em função muito do que poderíamos fazer na nossa organização defensiva, que nos desse alguma sustentabilidade para depois podermos ofensivamente sermos uma equipa mais criativa com o que fomos com Gales. Isso aconteceu, e parabéns já aos jogadores. E agora há que recuperar, já está aí a Dinamarca, mas foi uma excelente vitória.
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2: mais uma questão para Jorge Jesus, selecionador português na Saúde.
16: Boa noite, Mr. Rita Cotrim, em direto para a CMTV. Falou agora da Dinamarca. Pergunto-lhe já se, depois do jogo de hoje e da exibição e gol de Gonçalo Ramos, se justifica já a titularidade para o próximo jogo, e pergunto-lhe também qual o motivo pelo qual Cristiano Ronaldo não se ter juntado à equipa agora no final do jogo.
14: Não, o facto do Gonçalo Ramos ter feito um gol não justifica nada, como também não justifica o João Félix, fez dois golos. Cada jogo tem uma estratégia, tem uma dinâmica, e eu como treinador tenho que escolher aqueles que acho que são melhores para o jogo. O Cris hoje não jogou porque o jogo modificou as minhas ideias. A minha ideia era que ele jogasse na segunda parte, mas face ao que estava acontecendo no resultado, achei que não era momento para o pôr no jogo, e não o coloquei. Isso não quer dizer que agora que é Dinamarca não seja ele a jogar, como não quer dizer, como eu fiz hoje quatro alterações, que a Dinamarca também sou capaz de fazer quatro ou cinco.
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1: Mais mal. Jesus, boa noite. Gonçalo Ventura, em direto para a RTP. Até pelo legado, pelo aquilo que o Jorge Jesus acabou de dizer relativamente ao Cristiano, que sentiu que podia metê-lo na segunda parte, se o jogo tivesse outra dinâmica, é para si uma situação difícil, tendo em conta também o estatuto do jogador, gerir esta situação da suplência dele? E eu volto a insistir na questão que foi feita para a minha colega. Gostava de ter visto o Cristiano Ronaldo, eu pelo menos não o vi, junto os colegas a agradecer aos adeptos no final, até porque é o capitão da seleção. Obrigado.
14: Vou responder no fim pela segunda pergunta. Particularmente, se quer que lhe diga, vocês estão a dizer, e como é óbvio, acredito 100%, mas nem me apercebi. Apercebi-me depois do jogo, como já me fizeram várias questões em relação a isso. Só ele é que pode responder. O que é um facto é que não é por ter hoje não jogado que seja um jogador que não conto com ele, conto exatamente com ele. Aliás, antes do jogo eu disse-lhe a ele: não te vou meter de início, mas durante o jogo eu vou-te colocar no jogo. Só que o futebol é isto. O futebol dita-te coisas que neste caso eu achava que não justificava fazer a modificação de um ponta de lança, neste caso com as características do Cris, sabendo que temos já um jogo aí com a Dinamarca, e não quer dizer que ele não possa ser a primeira opção agora no jogo da Dinamarca.
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2: Mais uma questão para Jorge.
17: Jorge, muito boa noite. Permita-me insistir nesta questão. Claro que todos gostamos de falar mais de futebol, mas tendo em conta o peso de Cristiano Ronaldo, vai procurar junto do capitão perceber porque de facto não foi junto dos companheiros para agradecer aos adeptos, tendo em conta também o conhecimento que nós temos de ser de um técnico exigente e que gosta de agrupar o grupo? Passando a
14: redundância. Tenho que, como é óbvio, tenho que falar com ele, não é? mas eu conheço muito bem, claro que a seleção portuguesa é a seleção portuguesa, não é a mesma coisa com o clube, mas para mim não é nenhuma novidade, mas a seleção é de todos nós e eu como capitão da equipa não posso neste momento, não sei responder concretamente em relação ao pensamento dele, mas só depois de falar com ele.
18: Muito bem, Jornal Record.
19: Boa noite, Mister. O treinador da Noruega, o selecionador da Noruega, esteve aqui e disse que Portugal, que a Noruega, aliás, foi muito melhor que Portugal. Foi de longe melhor equipa do que Portugal, mas não conseguiu vencer. Criou mais oportunidades, mas não conseguiu vencer. Peço-lhe um comentário sobre isto e, por outro lado, gostava também que analisasse a exibição do João Palhinha, que hoje foi a opção para jogar ali naquela posição 6. Jogou mais perto da defesa, se cumpriu com aquilo que lhe pediu.
14: É uma opinião de um colega meu que eu tenho que respeitar. Ele viu o jogo diferente do meu, mas também posso ver o jogo como ele viu. Se ele acha que o facto de ter estar mais perto da nossa área em situações ofensivas mais que o que teve Portugal, nós não chegámos tantas vezes ao golo, mas das vezes que chegámos fizemos a valer, dois golos valeram. Um que foi invalidado, outra bola que bateu no poste, não é? Portanto, tivemos quatro situações, três golos e uma possível golo. A Noruega teve uma outra oportunidade de golo, teve, principalmente no jogo aéreo, nas bolas para o Haaland, onde ele é um jogador muito perigoso, porque ele sabe ocupar normalmente o espaço ou do último ou do penúltimo jogador. Os jogadores grandes é assim que têm que saber se posicionar para que o cruzamento entre. Mas eu acho que o Veiga, o Renato Veiga e o Ruben tiveram muito bem, principalmente na segunda parte. Na primeira parte ainda deixámos com que o Haaland fizesse algumas finalizações dentro da área de cabeça. E quando tu consegues parar um avançado com esta qualidade, tens que estar bem a defender. Em relação ao João Palhinha, fez aquilo que defensivamente que era importante neste jogo. Entrou muitas vezes a três para dar alguma estabilidade à equipa a defender quando a Noruega ganhava tanto o flanco esquerdo como o flanco direito, mais o flanco esquerdo, porque no flanco direito normalmente não saiam em cruzamento, normalmente saiam com o jogador a entrar nas diagonais para que não fosse um cruzamento, mas fosse um cruzamento passe. Para as entradas do Patrick Berg, que era o jogador que chegava, e a equipa aí na primeira parte teve bem, não teve tão bem a fechar os cruzamentos, eu não gosto muito de comentar a opinião dos meus colegas, porque eu tenho a minha forma de ver o jogo, ele tem a forma de ver o jogo, e respeito a ideia dele.
18: Muito bem, Jornal da Bola.
20: Olá, boa noite, Jorge. Perguntava-lhe também por uma questão mais individual, que tem a ver com a aposta no João Neves. Já tinha dito que ele ia ser titular. Se calhar as pessoas estavam à espera que ele fosse titular no lugar do Bruno Fernandes, mas ele acaba por surgir ali em dupla com o Palhinha. E eu pergunto-lhe, o João, pelas características que tem, por ser um jogador intenso, adequa-se mais à sua forma de ver os jogos, ao seu modelo de jogo, do que o Vitinha, por exemplo?
14: Desculpa, não percebo. Desculpa, o fim, como é que foi?
20: O João Neves, atendendo ao seu modelo de jogo, à forma como o Jorge olha para o jogo, se calhar é um jogador mais agressivo do que o Vitinha, adequa-se mais à sua forma de olhar para o jogo do que o próprio Vitinha?
14: Não, repara. Quando tu jogas 3 em 3 dias, 4 em 4 dias, muitas das vezes a alteração dos jogadores tem a ver com a condição física de jogo após jogo. Se me perguntares, os dois num patamar normal de não estarem fatigados do jogo, adapta-se mais ao Vitinha, porque tem outras dinâmicas, como é óbvio. mas o João também as tem. São dois jogadores que estão muito ligados um ao outro pelo jogo que fazem no Paris Saint-Germain. Eu entendo, na forma de olhar para o jogo, entendo que o Vitinha nunca pode ser um médio defensivo como é no Paris Saint-Germain. O Vitinha é um jogador com uma dinâmica de jogo muito alta, que não pode estar amarrado. E por isso é que eu dou-lhe na seleção, dou-lhe outra responsabilidade, que é aquilo que eu quero que ele faça, e cada vez vai fazer melhor. Tenho certeza disso.
3: Agência Lusa.
21: Olá Jorge, aqui Luís Garopa da Lusa. Eu gostaria que falasse um pouco do segundo golo. Acontece numa altura que a Noruega tinha acabado de empatar e de repente o guarda-redes faz aquele erro que o Gonçalo Ramos aproveitou muito bem com o chapéu. Que eu se lhe pergunto também se assume que Portugal teve um pouco a sorte do jogo, já que esse lance acabou por ser determinante depois no resto do jogo e na vitória de Portugal.
14: Se você analisar para o jogo e achar que Portugal teve a sorte do jogo porque tecnicamente um jogador falhou. Até um jogador falhou, o keeper, ao querer colocar a bola dentro, não é nada que a gente não tivesse, não é trabalhado no campo, mas trabalhado teoricamente, porque foi assim que nós falámos de deixar o corredor aberto para a bola entrar ali dentro. A verdade seja dita, nunca seria com o Gonçalo Ramos, seria sempre com outro jogador, mas não podemos analisar que não teve a sorte do jogo porque o jogador falhou tecnicamente aquela jogada. Então, sempre que um jogador falha os passes, a sorte do jogo é decidida por aí. Isso não vejo o jogo assim.
3: Muito bem, creio que a imprensa portuguesa estará toda concluída. A português também? É de onde?
22: Do Brasil, do Diário Lance do Brasil. Boa noite, mister. Tenho uma pergunta sobre o futebol brasileiro, já que o colega fez uma pergunta que eu tinha pensado em fazer. O senhor é muito respeitado no Brasil e ontem o senhor fez um comentário sobre uma das razões pela qual o Brasil não tem produzido muitos craques ultimamente. Gostaria de saber a sua opinião.
14: Não tem produzido?
22: Isso. Em relação ao trabalho de base. A minha pergunta hoje é em relação ao sucesso dos técnicos portugueses no Brasil. Ultimamente tem fazido muito sucesso e estão entre os treinadores das melhores equipes do país. Eu gostaria de saber qual a sua opinião sobre isso, por que os treinadores portugueses fazem tanto sucesso no Brasil ultimamente. Obrigado.
14: Por quê? Porque os treinadores portugueses nestes últimos anos, sei lá, 10 anos, criaram uma metodologia de treino que não é igual para todos, como é óbvio, porque isto o treino é criatividade, mas uns vão copiando dos outros. E isso faz com que essa qualidade faça a diferença quando, neste caso estamos a falar no Brasil, quando eles estão à frente de equipas com qualidade de jogadores, porque os jogadores também são fundamentais para o crescimento do treinador. E eu penso basicamente por esse motivo, porque nós somos neste momento uma escola de treinadores seguramente melhor do mundo, não tenho dúvidas do que estou a dizer.
3: Here, please.
23: Inglês Express, Bernardo Silva.
3: Bernardo Silva, wait.
14: Okay.
3: Few seconds.
23: Bernardo Silva, he had a late tackle on Martin Ødegaard at the end of the game. Ødegaard seemed to be in a lot of pain afterwards. How did you see that situation and tackle?
24: A questão sobre Bernardo Silva com a entrada sobre Ødegaard no final da partida. Recordar que Bernardo Silva foi lançado mesmo nos instantes finais. Acabou por ver cartão amarelo.
14: O Bernardo Silva jogou, quando entrou foi numa perspectiva de aproveitar as características individuais dele. É um jogador muito bom em posse, é um jogador que raramente falha um passe. Naquele momento, aquele jogo, passe curto para que a equipa pudesse controlar um pouco mais a bola, era fundamental. e acho que entrou bem no jogo. Quanto ao resto, ainda não sei clinicamente qual é o grau da lesão, o que é que teve. Portanto, não tenho opinião, tem de ser mais com o departamento clínico da seleção.
18: Last one.
2: The
4: question in English?
14: Yeah.
4: Why did you decide to keep Cristiano Ronaldo on the bench the whole game, and how does a player of his status react to flying all the way up to Norway and then not being able to play?
14: Para
24: não jogar.
14: Esta questão hoje vai se colocar face ao facto de ele não ter jogado, vai se colocar com todos os jornalistas, e principalmente todos me fazem essa pergunta, porque é que o Cris não jogou. Eu já respondi porque é que ele não jogou. Achei que não era dentro do

0: Boas novas para nestes dois jogos e para o próximo na Dinamarca. Um jogo difícil, mas que Portugal tem tudo para ganhar e para continuar esta boa campanha na Liga das Nações.
1: Muito bem, fechamos com a vitória portuguesa 2-1, golos de João Félix e Gonçalo Ramos. Haaland descontou para a formação da Noruega e Portugal segue na frente na Liga das Nações. Boa noite.
2: Agora com 6 pontos, o relato do André Veloso, os comentários de José Pedro Marques nesta vitória portuguesa em Oslo, no jogo com golos de João Félix e também de Gonçalo Ramos, o encontro onde Cristiano Ronaldo ficou nos bancos 90 minutos. Isso foi também um tema neste pós-partida. Portugal tem na quinta-feira novo encontro frente à Dinamarca. É outra vez para esta Liga das Nações, um encontro num grupo que Portugal está a dominar de forma ampla no arranque desta competição de seleções, esta competição europeia e antes do apuramento para o próximo Campeonato da Europa de Futebol. Recordo nesta Liga das Nações a vitória da Grécia, com vários protagonistas neste encontro frente à Alemanha. Vitória por 1-0 na Alemanha. Vaianidis e Pavlidis foram titulares nesta equipa, um jogador do Sporting, outro do Benfica. Ioannidis entrou na segunda parte para ajudar a construir essa vitória da seleção grega diante da Alemanha. Jürgen Klopp, em 2 jogos ao serviço da seleção alemã, tem um empate e uma derrota em casa frente aos gregos, que dominam já este grupo da Liga das Nações, Liga A, onde está também a Portugal, embora num outro grupo de qualificação. Recordo outros resultados desta noite de Liga das Nações, com os Países Baixos a vencerem pela primeira vez no reinado de Xavi Hernández, 2-1 no terreno da Sérvia. Já a Dinamarca, no grupo de Portugal, somou também a primeira vitória. Venceu o país de Gales por 2-0, ordenando assim a classificação no grupo de Portugal, que é o grupo 4. Portugal, 6 pontos. Noruega, 3 pontos. Dinamarca, 3 pontos. E país de Gales, 0 pontos nesta fase. A próxima ronda vai ter um jogo de Portugal na Dinamarca, o encontro é na quinta-feira, às 8:45. Já a seleção do País de Gales vai defrontar a Dinamarca, aliás, vai defrontar esta seleção da Noruega. É um jogo em casa do País de Gales, em Cardiff, que poderá ser decisivo se o País de Gales quer continuar na luta pelo apuramento. Quanto ao encontro entre Dinamarca e Portugal, destino para a seleção portuguesa, o estádio Parken, em Copenhaga, um dos mais conhecidos estádios na Dinamarca, um terreno difícil para a seleção portuguesa. Na Dinamarca, que hoje jogou com Morten Hjulmand de início e com Victor Froholt a partir do banco de suplentes. Uma noite com cores portuguesas bem vivas e que teve Vasco Vilaça como novo campeão do mundo de triatlo na última etapa da Taça do Mundo, decisiva. Ele confirmou o favoritismo, estava em primeiro no ranking e acabou com o segundo lugar na etapa de hoje, por confirmar também a vitória nessa prova. O novo campeão do mundo que escutámos na reportagem do Tiago Barquinha Gonçalves.
3: Ainda não tive tempo para processar as emoções. Foi pouco tempo que tive para estar ali abraçado à minha família. Quase que a lágrima veio, mas ainda não tive tempo para isso. Sem dúvida que estou ansioso de chegar a casa, poder acalmar um bocadinho e realmente pensar no que acabei de fazer.
4: E o que é que vem aí? Claro que podemos pensar logo em Jogos Olímpicos daqui a 2 anos, depois no excelente 5º lugar em Paris, mas tem noção que agora o principal favorito é um dos principais a ganhar os Jogos Olímpicos?
3: O que vem aí são muitas provas, muito pela frente. Sem dúvida que o grande objetivo é os Jogos, mas neste momento o que vem aí é uma bela noite de celebrações, tanto eu como a minha equipa merece.
2: Já deverá estar a festejar por esta altura Vasco Vilaça, novo campeão do mundo de triatlo. Ricardo Batista ficou em terceiro também neste Mundial, ele foi quarto na prova de hoje, confirmou o lugar do pódio, com os portugueses a ocuparem 2 posições.
5: Sem dúvida que temos uma modalidade muito promissora para a lei, é muito difícil estar a dizer o que vai acontecer, porque isto é um desporto muito competitivo, todos nós, não só os portugueses, mas todos trabalhamos para estar no nosso melhor, mas sem dúvida que temos uma das seleções mais competitivas do triatlo mundial, se não a mais competitiva neste momento. Acho que não me lembro de algum país ter, pelo menos nos masculinos, ter dois atletas no pódio do Campeonato do Mundo. Acho que somos dos melhores países neste momento na modalidade. e quem sabe

0: Podemos, como já disse, é muito difícil estar a fazer previsões para daqui a 2 anos, mas podemos sonhar, porque sonhar ainda não se paga, e acho que podemos sonhar talvez com medalhas nos jogos daqui a 2 anos.
1: Ricardo Batista, terceiro neste Mundial, desta temporada de triatlo. Já Vasco Vilaça repete o feito de Vanessa Fernandes, até agora a única campeã do mundo, a portuguesa no triatlo. Ela conquistou esse título em 2007. Vasco Vilaça faz o mesmo agora no setor dos homens em 2026. Tudo contado nesta noite com vitória portuguesa em Oslo e com o título mundial no triatlo na última prova, neste caso na Galícia, ou na Galiza, a última etapa em Pontevedra.
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0: São 10h58, menos uma hora, nos Açores.
1: Portugal passa para a frente do grupo com a vitória desta noite frente à Noruega. Foi bom e pode ser ainda muito melhor, diz Jorge Jesus sobre o desempenho da seleção, que esta noite não teve Ronaldo em campo. Melhor ainda a prestação dos portugueses no Campeonato do Mundo de Triatlo. Vasco Vilas e Ricardo Batista só deixaram um lugar vago no pódio. Um Airbus aterrou de emergência no Porto com quase 300 pessoas. Foi ao final da tarde, depois de se ter detectado fumo na cabine. Não há feridos graves, mas também não é caso único nos últimos meses. O outono chega, de facto, esta segunda-feira e vem com tudo: vento, chuva, trovoadas e granizo.
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0: Temperaturas: Porto 18 graus, Ponta Delgada 21, Faro 23, Lisboa 24, Funchal 25 graus. Edição das 11 horas, Dora Pires.
1: Segunda vitória portuguesa na Liga das Nações. A seleção nacional venceu esta noite a Noruega e assumiu a liderança isolada do grupo A4 com 6 pontos. A Noruega tem 3, tal como a Dinamarca, que venceu hoje o País de Gales por 2-0. Em declarações à RTP, João Félix, que marcou o primeiro golo, diz que está tudo a correr como o treinador queria.
3: As dinâmicas estão lá, acho que estamos a corresponder bem às ideias do míster, acho que ele está contente. Esta vitória é muito importante, não era fácil vir aqui à Noruega e ganhar, conseguimos felizmente, mas como disse, é fruto do trabalho de toda a equipa. Se todos não estiverem bem, não conseguimos ganhar e precisamos de todos.
4: Dos últimos anos, pode-se dizer que está no melhor momento da sua carreira?
3: Estou a fazer o meu trabalho, as coisas estão a sair, estão a correr bem. Espero que continue assim e que daqui para a frente seja ainda melhor.
1: Contente com a vitória desta noite, Jorge Jesus afirma que está a fazer experiências em jogos a sério. Viveu uma boa vitória porque Portugal ganhou uma das melhores equipas da Europa.
5: A gente não ganhou o Azerbaijão nem o Luxemburgo, eu saí satisfeito. A gente ganhámos talvez do top 5 da Europa, esta equipa está lá metida dentro, não tenho dúvida nenhuma. Portanto, tenho sido satisfeito. Se me perguntar se esta equipa tem mais margem para crescer, claro que tem, não é? Eu estou a fazer experiências com jogos a sério, não é? E jogo após jogo vou tendo cada vez mais ideias depois para tomar decisões.
1: E na avaliação de Jorge Jesus foi uma noite vitória, mas a equipa ainda pode fazer muito melhor. O selecionador justificou a decisão de manter Cristiano Ronaldo no banco com as características deste jogo frente à Noruega. Admitiu, no entanto, que lhe tinha dito o contrário, que Ronaldo iria jogar hoje. Jesus promete agora falar com o capitão da seleção portuguesa pelo facto de Cristiano Ronaldo não se ter juntado à equipa no fim da partida. A seleção vai agora jogar com a Dinamarca na quinta-feira em Copenhaga, volta a enfrentar a Noruega na semana seguinte, a 4 de outubro, no Estádio do Dragão, no Porto. O Presidente da República envia parabéns aos heróis deste domingo no Mundial de Triatlo. Vasco Vilaça tornou-se campeão do mundo e juntou outro português no pódio, Ricardo Batista, que ficou na terceira posição. Uma equipa e uma posição de sonho. O triatleta Vasco Vilaça é o segundo português a conquistar este título mundial, 19 anos depois de Vanessa Fernandes. No final da prova em Pontevedra, em Espanha, ainda estava a pousar na realidade do que acabara de fazer.
6: Ainda não tive tempo para processar as emoções. Foi pouco tempo que tive para estar ali abraçado à minha família. Quase que a lágrima veio, mas ainda não tive tempo para isso. Sem dúvida que estou ansioso de chegar a casa, poder acalmar um bocadinho e realmente pensar no que acabei de fazer.
7: E o que é que vem aí? Claro que podemos pensar logo em Jogos Olímpicos daqui a 2 anos, depois neste ano de 5º lugar em Paris, mas tem noção que agora o principal favorito é um dos principais a ganhar os Jogos Olímpicos?
6: O que vem aí são muitas provas, muito pela frente, sem dúvida que o grande objetivo é os Jogos, mas neste momento o que vem aí é uma bela noite de celebrações, que tanto eu como a minha equipa merece.
1: E ao lado de Vasco Vilaça, no 3º lugar do pódio, ficou Ricardo Batista, também ele com esperanças em dias bons nos próximos Jogos Olímpicos.
8: Sem dúvida que temos uma das seleções mais competitivas do triatlo mundial, se não a mais competitiva neste momento. Acho que não me lembro de algum país ter, pelo menos nos masculinos, ter dois atletas no pódio do Campeonato do Mundo. Acho que somos dos melhores países neste momento na modalidade. E quem sabe podemos, como já disse, é muito difícil estar a fazer previsões para daqui a 2 anos, mas podemos sonhar, porque sonhar ainda não se paga, e acho que podemos sonhar talvez com medalhas nos Jogos daqui a 2 anos.
1: E além do primeiro e do terceiro lugar desta tarde, João Batista foi o 11º classificado, enquanto Miguel Tiago Silva terminou em 19º. Ouvido pela TSF, o presidente da Federação de Triatlo de Portugal, Fernando Feijão, considera que foi um resultado extraordinário, mas até normal, tendo em conta a qualidade desta seleção.
9: Eu estava confiante porque eu conheço os atletas, portanto, estes são atletas de muito valor. Se nada de anormal acontecesse, eles seriam campeões do mundo. Campeão do mundo o Vasco Vilaça e o Ricardo seria o terceiro classificado. Tudo se processou dentro da normalidade. Eles fizeram uma natação excelente. Integraram o grupo principal, juntamente com o Miguel Tiago Silva. E, portanto, era uma questão das coisas correrem dentro da normalidade, como correram. Fizeram uma prova extraordinária, todos eles. E daí o resultado final.
1: Fernando Feijão fala num momento extraordinário para o triatlo nacional, por isso defende que é preciso apoiar mais a modalidade e dar mais condições aos jovens.
9: É fantástico, é inédito. No setor masculino nunca tínhamos conseguido tal feito, embora o Vasco ano passado tivesse sido 3º, mas ser campeão do mundo é a primeira vez, e não é só o campeão do mundo, portanto temos o 1º e o 3º. Portanto são resultados extraordinários. Para além das medalhas conquistadas nos outros escalões, tivemos o vice-campeão do mundo de júniores. Tivemos no paratriátilo também uma medalha de 3º lugar. Isto é um momento único para o triatlo português, é um momento único para o desporto nacional, e todos nós devemos olhar com muito carinho para esta modalidade, que é bastante difícil, é muito exigente, e que, de facto, às vezes os apoios que nós temos não são aqueles que merecíamos e necessários para desenvolver e para continuar a crescer na modalidade. Temos muitos jovens com talento que têm que ser apoiados, devem ser apoiados, porque a continuidade é necessária, e isto é mais um momento que pode, de facto, elevar, motivar os jovens que nós temos com qualidade e com talento.
1: Por hoje foi um dia de ouro e de bronze para o triatlo português. O presidente da Federação acredita, contudo, que a modalidade pode crescer. E aí está o outono, com vento, trovada, chuva intensa e até granizo. O Instituto Português do Mar e da Atmosfera tem 7 distritos do continente sob aviso amarelo, entre o meio-dia e as 9 da noite desta segunda-feira. É muito provavelmente o que espera quem vive nos distritos de Beja, Bragança, Castelo Branco, Évora, Faro, Guarda e Porto Alegre, onde o mau tempo fica completo com rajadas de tempo de vento, aliás, entre os 70 e os 90 km por hora. Este aviso surge depois de ontem o Instituto ter alertado para os efeitos indiretos em Portugal de uma ciclogénese explosiva, conhecida como ciclone bomba, prevista para o Atlântico Norte a oeste da Irlanda. Este fenómeno causa em território nacional aguaceiros acompanhados de trovoada, sobretudo no interior interior do país durante a tarde. A chuva deve depois tornar-se mais intensa no norte e no centro do país na terça e na quarta-feira. É tudo normal para a época, comenta Patrícia Gomes, a meteorologista do Instituto Português do Mar e da Atmosfera.
10: É uma situação perfeitamente normal para a época do ano, estamos no outono. Esta situação de aguaceiros ocorre frequentemente, mas climatologicamente ocorre mais nas estações de transição, nomeadamente primavera, que é a transição entre o inverno e o verão, e no outono, a transição entre o verão e o inverno. Nesta altura do ano, a atmosfera acaba por estar um pouco dinâmica, por assim dizer, e estas situações ocorrem frequentemente.
1: São, por isso, dias típicos de outono, os que aí vêm, em declarações de Patrícia Gomes, meteorologista do IPMA, ouvida pela jornalista Fátima Valente. Morreu esta tarde mais um utente do lar de Estremoz, no Alentejo, onde surgiu um surto de gripe A. Um comunicado da Unidade Local de Saúde do Alto do Alentejo Central indica que desde quarta-feira recebeu 9 doentes deste lar, em Veiros. 3 morreram, entretanto, 2 na quinta-feira e 1 este domingo. Outros 3 utentes tiveram alta e mais 3 estão ainda internados. Já na semana passada, tudo indica que foram também vítimas deste surto de gripe A, que terá começado no domingo passado, outros 2 idosos, mas como não foram testados, não se pode estabelecer uma relação segura. Numa visita nova ao lar esta tarde, a equipa de saúde afirma que não identificou mais utentes doentes e também não se agravou o estado de saúde dos que continuam nestas instalações. A Procuradoria-Geral da República abriu um inquérito às mortes de todos os utentes, os casos prováveis e os que são casos confirmados de gripe A neste lar da Santa Casa da Misericórdia de Veiros, em Estremoz, no distrito de Évora. Estão bem os feridos do voo da Delta Airlines que aterrou de emergência esta tarde no aeroporto de Sá Carneiro. O Hospital de São João confirmou à TSF que 3 passageiros e um tripulante que seguiam no voo da Delta Airlines deram entrada no serviço de urgência por inalação de fumos, mas todos estavam em situação estável, com sintomas respiratórios ligeiros. Mais 14 pessoas foram logo assistidas no aeroporto. Foi detectado fumo na cabine deste avião, que fazia a ligação entre a cidade de Barcelona, em Espanha, e a cidade de Boston, nos Estados Unidos, com 296 pessoas a bordo. Uma situação que levou o piloto a pedir resposta de emergência no aeroporto do Porto. Este está longe de ser caso único. Ainda na passada quinta-feira, houve uma situação muito semelhante com um Airbus também, um Airbus 330 também, da Delta Airlines, um voo que partiu de Boston com destino a Londres, com 280 pessoas, foi obrigado a dar meia volta de regresso aos Estados Unidos, também depois de se ter sentido um cheiro estranho, semelhante a fumo, de acordo com alguns testemunhos. Recente também outro incidente em julho, um avião da Açoriana Sata, que ligava Ponta Delgada a Toronto, teve de divergir para a Ilha Terceira, depois de se ter detectado fumo na cabine, um episódio que obrigou a assistência de 6 pessoas no aeroporto das Lajes. O cineasta espanhol Pedro Almodóvar visitou este domingo os manifestantes que acamparam no centro da cidade de Madrid em protesto contra a crise na habitação no país e afirmou que é uma situação absolutamente insuportável. Os manifestantes montaram tendas na Porta do Sol depois de dezenas de milhares de pessoas terem ontem saído à rua a exigir medidas que travem a subida dos preços das casas e reforcem a proteção dos inquilinos. De acordo com o Banco de Espanha, o país, com cerca de 50 milhões de habitantes, tem um déficit estimado de 700 mil casas. De acordo com os analistas, o preço das rendas tem disparado devido ao aumento da procura, empurrada pelo turismo e também pela chegada de imigrantes. O primeiro-ministro Pedro Sánchez tenciona aprovar na próxima terça-feira um pacote legislativo para tornar os contratos mais estáveis e os despejos mais difíceis. No entanto, O chefe do governo de Espanha não teve maioria da última vez que tentou passar legislação nesse sentido. Israel aposta na retaliação e revoga o estatuto diplomático de representantes neerlandeses em Ramala. A embaixada neerlandesa em Israel foi informada de que os diplomatas que trabalham em Ramala, na Cisjordânia, têm 7 dias para devolver os documentos diplomáticos e até lá perdem todos os privilégios e imunidades concedidas pelo Estado israelita. A medida surge como resposta à entrada em vigor nos Países Baixos de uma lei que proíbe o comércio de produtos israelitas vindos dos territórios ocupados na Cisjordânia, em Jerusalém Oriental e também dos Montes Golã, todos colonatos considerados ilegais à luz do direito internacional. As escolas de Riad, a capital saudita, anunciam que fecham na semana que vem. Pais e encarregados de educação receberam este domingo em mensagens das escolas dos filhos a anunciar em cima da hora a mudança para ensino à distância durante toda a semana. É uma notícia avançada pela agência France Press, que teve acesso a estas mensagens. Oficialmente não foi avançada qualquer explicação para o encerramento das escolas toda a semana, mas por esta altura a Arábia Saudita tem sido alvo privilegiado dos ataques dos Houthis a partir do Iémen, um grupo apoiado pelo Irão.
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0: 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A moderação é de Carlos Andrade.

0: Boa noite, aqui estamos para o Príncipe da Incerteza, um programa de debate com Alexandra Leitão, Matos Correia e Pacheco Pereira, que hoje vão refletir sobre os novos sinais de estranheza que nos chegaram da Polícia Judiciária, com notícia de buscas do Ministério Público no gabinete do atual diretor da Polícia, na esteira do que já sabíamos sobre decisões de Luís Neves e também do que fontes próximas da investigação vão revelando sobre a intrusão denunciada no gabinete do Chega no Parlamento. Para a segunda parte do programa, fica prometida uma reflexão sobre os 10 anos de António Guterres à frente da ONU e sobre o papel da organização no mundo de hoje. Quem começa é Matos Correia. Olhando para as notícias, como a da busca no gabinete do diretor da Polícia Judiciária, já deu por si a pensar que em Portugal as instituições estão mesmo a funcionar regularmente?
1: Bom, boa noite. Em primeiro lugar, Carlos, eu quero crer que o Carlos não está a utilizar essa expressão de regular funcionamento das instituições no sentido que a Constituição lhe atribui, que é o critério que o Presidente pode recorrer para demitir o Governo. Portanto, presumo que não é nesse contexto que coloca a questão. Agora, fora de brincadeiras, é óbvio que há aqui uma preocupação que julgo que todos partilhamos com o que se está a passar nesta matéria. Deixe-me ir um bocadinho mais atrás, se não se importa. Eu diria que, para além dos criminosos, por razões óbvias, o único setor da sociedade portuguesa que quer fragilizar a Polícia Judiciária, e enfim, isso é de todos conhecido, é o Chega. E é o Chega por um conjunto de razões, desde logo porque a Polícia Judiciária tem sido incómoda nas averiguações que faz relativamente a grupos extremistas que, infiltrados, ou mesmo em conúbio, não sei bem qual é o melhor qualificativo com o Chega, porque a Polícia Judiciária, não apenas o Dr. Luís Neves, quando era líder máximo da Polícia Judiciária, mas toda a estrutura judiciária que com ele trabalhava, desmentiram sistematicamente a narrativa do Chega relativamente à existência de uma suposta relação direta entre o aumento da criminalidade e a imigração, mas também porque, como sabemos, as forças de segurança têm sido muito permeáveis à penetração do Chega, a PSP e a GNR são exemplos disso, infelizmente, isso não tem acontecido com a Polícia Judiciária. Portanto, há todas as razões, e mais alguma, para que o Chega queira fragilizar a Polícia Judiciária. E depois isto acontece num contexto muito curioso, que é quando se começam a discutir questões relacionadas com a possível existência de uma farsa no gabinete do Dr. André Ventura no Parlamento, quando se começam a saber notícias sobre que haverá eventuais incongruências entre a denúncia que foi feita e que levou a esta averiguação que está em curso contra o Diretor Nacional e os factos que já foram apurados. E, portanto, há aqui um conjunto de questões que nos deve merecer muita preocupação, porque fragilizar a Polícia Judiciária é, de facto, algo de extraordinariamente grave num regime democrático. Acresce que nós temos que ter a noção de que, ou pelo menos é essa a minha opinião, esta desvalorização que tem vindo a ser feita do que se passou e das buscas ao gabinete do Diretor Nacional da Polícia Judiciária é uma coisa que não me soa bem, aquele discurso habitual do isto é a justiça a trabalhar, isto ninguém está acima da lei. Bem, o ponto não é esse. O ponto é que a Polícia Judiciária é a trave mestra de todo o nosso sistema de combate à criminalidade e, nessa medida, uma trave mestra do próprio regime democrático. É verdade que não é a primeira vez que há problemas. Já houve inspectores da Polícia Judiciária que cometeram crimes, que foram condenados. Já houve um diretor nacional da Polícia Judiciária que saiu em confronto com um ministro por causa de acusações de fugas de informação no ano de 1999 e que depois foi absolvido quer no Tribunal da Relação, quer no Supremo Tribunal de Justiça das imputações que eram feitas pela Procuradoria-Geral da República. Mas a verdade é que tudo isto é, eu iria estar de acordo consigo, é de facto a prova de que há uma fragilização, uma preocupação de algumas forças em Portugal para fragilizar as estruturas fundamentais da nossa vida coletiva. O Parlamento é uma evidência em função da utilização que o que o Chega tem feito os canais parlamentares para denegrir o Parlamento, e agora tudo isto à volta da Polícia Judiciária é também algo muito grave. Eu queria fazer um último comentário a este respeito. É evidente que eu não posso, nenhum de nós pode antecipar o que é que sairá destas investigações, mas eu deixaria uma pergunta que era a seguinte. O Dr. Carlos Cabreiro é funcionário da Polícia Judiciária há 35 anos. Sabe como poucos quais são os métodos de investigação da Polícia Judiciária e os métodos de investigação ou de condução das investigações por parte do Ministério Público. Uma pessoa que tem este conhecimento, se tivesse culpas no cartório, estaria à espera para sair? Estaria tão seguro de afirmar a sua inocência? É que se ele não soubesse como é que as coisas se passam, eu ainda admitia que pudesse cair nesse engodo. Agora, ele sabe como poucos como é que as coisas se passam. E repito, se tivesse culpas no cartório, estaria a manter-se nesta situação, se quiserem, quase que a ser assado em lume lento. Para quê? E, portanto, eu tenderei, evidentemente, não apenas em função das notícias que se vão sabendo, mas, sobretudo, desta circunstância, tenderia a acreditar que na inocência, várias vezes reiterada, do Diretor Nacional e na ideia de que, de facto, há aqui uma campanha, enfim, espúria, para tentar fragilizar, através dele, como através do Luís Neves, a própria posição da Polícia Judiciária.
2: O Matos Correia não estranha que os pedidos do Presidente da República para que se esclareça rapidamente tudo o que tem envolvido o bom nome da Polícia Judiciária estejam, ou pareçam estar a cair esses pedidos em saco roto?
1: Eu, enfim, como jurista que sou, diria que o tempo do direito e o tempo da justiça nunca é o tempo da política. Mas também lhe diria outra coisa, é que o rapidamente para a Procuradoria-Geral da República tem um sentido diferente daquilo que tem para a generalidade das pessoas. E, portanto, o rapidamente é o que é.
2: Alexandre Leitão, como avalia estas notícias que nos dão conta da busca no gabinete do diretor da Polícia Judiciária?
3: A busca, tanto quanto se sabe, backup do seu computador, eventualmente do seu telemóvel, eu vejo com imensa preocupação, mesmo muita preocupação, porque, por muitas das razões que o Zé Matos Correia disse, porque reparem, nós temos o Ministério Público a fazer buscas no gabinete do Diretor Nacional da Polícia Judiciária, na Polícia Judiciária. Uma polícia que até há relativamente pouco tempo, antes, na verdade, da campanha Luís Neves, ser considerada um exemplo para os cidadãos e algo que os cidadãos, em quem os cidadãos confiavam. E, portanto, eu vejo com imensa preocupação a degradação e a perda de confiança que seguramente isto vai trazer por parte dos cidadãos numa instituição democrática que era daquelas em que os cidadãos até confiavam muito. E não vale a pena procurarmos muito, porque só há uma força política que beneficia com o descrédito das instituições democráticas. É o Chega e quem anda à sua volta. Mais ninguém, mais nenhum partido, mais nenhuma força política, mais nenhuma força da sociedade beneficia com o descrédito das instituições democráticas. E, portanto, isto preocupa-me mesmo muito. Estou com isto a dizer, pergunto, estou com isto a dizer que se há suspeitas, eu não vou dizer fundadas, porque fundadas já estou a fazer um juízo de valor que eu não quero fazer porque tenho algumas dúvidas, mas suspeitas de que algum método de investigação foi menos liso ou menos regular, acho que estamos a falar de umas escutas ambientais num determinado processo, muito bem, não estou a dizer que isso não tenha que ser investigado. Agora, voltamos àquilo que acontece sistematicamente, é que foi investigado na praça pública. O Ministério Público vai fazer uma busca à Polícia Judiciária e tudo se sabe. Eu, por acaso, naquele dia ou no dia seguinte, passei à porta da Polícia Judiciária em caminho para da minha vida. Estavam três câmaras de televisão à porta da Polícia Judiciária. Portanto, é sempre a mesma coisa. Enquanto isto afetou políticos, e afeta, é na mesma gravíssima, é na mesma um descrédito das instituições, é inaceitável. Agora afeta a própria Polícia Judiciária. Portanto, investigações, se havia razão que justificava para que a ter de haver investigações, não estou a dizer que tem, a ter de haver, não sei, detalhes, não sei, obviamente, que fossem feitas com discreção, Qual segredo para não criar este alarme social? Se havia algumas que justificavam isso, eram de facto estas. E aquilo que nós verificamos é que, mais uma vez, enfim, eu não sei como, mas souberam as televisões, souberam os jornais, souberam tudo, e temos a Polícia Judiciária a ser atacada na praça pública. Uma coisa, como disse bem José Matos Coia, uma polícia onde o Chega, de facto, não conseguiu entrar. E depois há este pedido de celeridade. Naturalmente, nós queremos que a justiça seja célere em todos os seus momentos, no momento da investigação, no momento do inquérito, no momento do julgamento, em todos os seus momentos. Mas também é verdade que há processos que, pelo alarme social que criam, pelo descrédito democrático, para as instituições democráticas que tratam, deveriam ser particularmente céleres. Estou a falar deste caso da Polícia Judiciária, como de outros que já falámos aqui no passado, nem vou trazer à colação, mas temos processos que fizeram cair governos e que ainda hoje, não sei quantos anos depois, não se sabe nada. Mas eu vou falar do assalto, da ocorrência no gabinete da Assembleia da República do Chega. Nós íamos dizendo que íamos fazendo contar os dias. Passaram 60 dias hoje. A última vez que falámos sobre isto tinham passado 51, passaram 60 dias e a única coisa que soubemos é que soube-se por uma fonte que provavelmente nunca se vai descobrir o que aconteceu. Isto é muito mau para a democracia porque, de facto, como já aqui falámos, há de facto processos que geram tanto alarme social e são tão graves que precisavam mesmo de ser céleres. Eu acho que vamos ter uma segunda ronda, que por isso vou só dar aqui um lamiré. Curiosamente, ou não, isto acontece sensivelmente no mesmo dia em que se soube que a Comissão Parlamentar de Inquérito ao Luís Neves, que no fundo é também à Polícia Judiciária em grande parte, vai avançar em termos que, enfim, penso que isso será eventualmente tema da segunda ronda, portanto não quero ocupar mais do que o meu tempo nesta primeira ronda. É uma CPI potestativa do Chega, portanto, a partir do momento em que foi aceite nesta nova versão pelo Presidente da Assembleia da República, que não aceitou a primeira versão, ela é um direito potestativo, quer dizer que é um direito que não precisa ser aprovado pelos outros partidos e, portanto, vai avançar e creio que também não contribuirá de todo para a credibilização da democracia. No fim do dia, tudo isto são coisas que fazem crescer quem de facto não tem amor à democracia e isso preocupa muitíssimo.
2: Pois, Chico Pereira, percebe a demora no esclarecimento destes casos que envolvem o nome da Polícia Judiciária?
4: Quer dizer, eu percebo muito bem, porque quando temos o Ministério Público, as demoras têm sempre uma característica comum, que é, criam um escândalo, demissões, quedas de governo, e depois subitamente parece que nunca acontece nada. E portanto, essa demora é exatamente o tempo necessário ou para que as pessoas se esqueçam do que aconteceu nos primeiros dias, ou por isso simplesmente depois para arquivar os processos depois de enormes estragos na própria vida democrática. Mas eu estou de acordo com tudo que foi dito. O problema que nós temos hoje é o seguinte: o Chega é o segundo partido nacional, seja como for, o segundo partido. É um partido que cresceu exponencialmente. É um partido que mostra uma dinâmica, uma dinâmica muito significativa. É um partido que goza de uma enorme complacência da comunicação social. Mais do que complacência, muitas vezes cumplicidade. Não é só um problema de complacência. E o que esse partido está a fazer é estragar tudo quanto é a instituição. A primeira que em grande parte estragou foi a Assembleia da República. Hoje a Assembleia da República não tem nada de comum com o que foi. Porquê? Porque a Assembleia da República no passado servia para ocultar coisas, coisíssima nenhuma. A Assembleia da República conduziu muitas vezes a averiguações com resultados. O problema é que ela não se pode ter transformado num palco de insultos. Porque, na verdade, o Chega nunca está interessado em que as coisas sejam levadas até ao fim, nunca está interessado no esclarecimento, está interessado no processo. E esse processo, no caso da Assembleia da República, estragou a Assembleia da República. Eu não tenho dúvida nenhuma, estragou a Assembleia da República. as mulheres da Assembleia da República são insultadas nos corredores, os debates imediatamente são confrontacionais com um nível de má educação. Eu acho imensa graça que algumas das pessoas do Chega se apresentem como conservadoras, mas depois a má educação é tão grande, tão grande, tão grande, e os alvos são tão sempre os mais frágeis, sempre os mais frágeis, porque na realidade, se alguém responder torto, a coisa já não vai no, exatamente no mesmo sentido. Estragou a Assembleia da República. Está a estragar em grande parte a vida política portuguesa em todas as instituições que eles sabem que têm poder, por um lado, e que lhes podem ser hostis. Mas esse processo, que agora se aplica à Polícia Judiciária, eles não têm nenhum peso em dar cabo da Polícia Judiciária. Não lhes interessa saber o que é que foi feito o senhor A, B e C. Mesmo até Luís Neves, não lhes interessa nunca saber. Quando teve oportunidade de fazer inquirir sobre essa matéria, não fez nenhuma pergunta séria, não preparou as intervenções nem nada. Mas a comissão de inquérito, que é um direito, vai servir para manter... Para já, as comissões de inquérito têm poderes. Podem chamar as pessoas, elas são ajuramentadas. Eu participei de algumas comissões de inquérito e sei muito bem o poder que se pode ter numa comissão de inquérito. E, portanto, o que vai acontecer é que a comissão de inquérito vai garantir uma pressão sobre todas as instituições de que o Chega não gosta ou que fazem obstáculo ao Chega. A judiciária, por um lado, mas não só. Todos os políticos vão arranjar maneira de trazer o António Costa, vão arranjar maneira de trazer muitos dirigentes do Partido Socialista ou do PSD, vão arranjar maneira de espalhar todos como se fossem réus. E muitas vezes, com a complacência e a cumplicidade da imprensa, que não tem cuidado naquilo que diz, não se informa e aceita pura e simplesmente as acusações do Chega. Portanto, deram cabo da Assembleia da República, estão a dar cabo da Polícia Judiciária, como já de alguma maneira... provocaram estragos muito significativos na PSP e na GNR. Porque, por exemplo, alguns movimentos, o Movimento Zero e outros movimentos, e a defesa, sem qualquer espécie de rebuço das violências policiais, mesmo quando elas significam tortura ou significam homicídios sem razão de ser. Porquê? Porque estas instituições correspondem, para já são próximas do Chega, em muitos casos, neste momento são próximas do Chega, e servem exatamente como um mecanismo de estragar a democracia. A democracia começou a ser estragada com os 50 anos de corrupção, porque é evidente que mesmo quando eu quis que o André Ventura visse os despachos da censura para perceber, é muito interessante, ninguém reparou nisso, para perceber como é que os desfalques e os atos de corrupção eram cortados para a censura, ele não quis ver. E, portanto, em bom rigor, isso é um dos primeiros ataques que foi feito à democracia. A democracia igual a corrupção. Eu hoje fiz um trajeto entre Braga e Lisboa e as estradas estão completamente cheias de um cartaz do Chega a pretexto dos combustíveis. Qual é a palavra que é designada para o que se passa com os combustíveis? Roubo. Estas palavras não são escolhidas ao acaso. Roubo. É evidente que isso, popularmente a gente pode dizer, quer dizer, o custo como é um roubo. Mas não é a mesma coisa quando um partido transforma aquilo naquilo que associa, sendo que o Chega podia ter votado a proposta do PS, está assim tão preocupado com a questão do preço dos combustíveis, em vez de estar com aquela coisa de haver votação recíproca, votava na proposta do PS e, portanto, acabava com o roubo. Portanto, há neste momento um partido político que se está a comportar como um partido antidemocrático, usando um vocabulário populista, mas não é só um problema de populismo, é mesmo uma agressividade direta em relação ao funcionamento de qualquer instituição democrática. Se o Presidente da República disser qualquer coisa contra o Chega, imediatamente o ataque é ao Presidente da República. Toda a gente é atacada. E como há uma resposta, com isto termino, Carlos, eu não preciso de segunda volta. E como na realidade há muita moleza, em relação ao Chega. Há muita cobardia, porque as pessoas também não estão para se colocarem numa situação... Há militantes do Chega que se queixam de ser insultados. É mau quando qualquer um é insultado. Mas o que é que eles fazem todos os dias? É centenas de vezes. Quando acabar este programa, ele for colocado no Facebook, imediatamente vai haver um chorrilho de insultos. Eu tenho uma antologia desses insultos, porque alguns têm alguma imaginação. Cavalgadura ignorante é aquele que eu acho mais interessante, que foi aplicado. Cavalgadura ignorante. Mas, no entanto, estão sempre a armar-se em vítimas. Sempre a armar-se em vítimas. E isso significa que ou há... Eu calmo já, Carlos, atenção. Ou há uma resposta dura, dizendo... E nesse sentido foi pedagógico até o que aconteceu na Assembleia. O senhor é um aldrabão. É uma coisa que em condições normais nunca ninguém diria na Assembleia, mas neste contexto é a linguagem comum na Assembleia. Porque efetivamente o senhor é um aldrabão. E, quer dizer, e a sucessão de mentiras... Eu se estivesse à frente de uma estação noticiosa e houvesse uma mentira do segundo maior, uma mentira daquelas descaradas, do segundo maior partido português, eu abria um telejornal com aquilo. Porque isso é relevante. Isso é uma coisa importante. E a complacência com este estilo, com estas mentiras, e em alguns casos até o prémio a essas mentiras, é um fator também de degradação da democracia.
2: Matos Correia, o que espera da Comissão Parlamentar de Inquérito ao Ministro da Administração Interna?
1: Esta questão que o Zé Pacheco Pereira estava a colocar é uma questão importante. Ele tem experiências de Comissão Parlamentar de Inquérito, eu também fui Presidente da Comissão Parlamentar de Inquérito à Caixa, e nós já vimos todos, por exemplo, o que é que se passou com aquela Comissão Parlamentar de Inquérito ao medicamento que foi dado às duas gêmeas brasileiras, em que o objetivo foi sempre... Há um objetivo apriorístico, que era destruir o Presidente da República. E depois lá se tentou, sem sucesso. Sem sucesso, eu diria institucional, porque na prática, aquilo foi tanta vez martelado que muitas pessoas terão pensado que provavelmente aquilo havia ali um conluio e que o Presidente da República tinha dado uma mãozinha para se gastar 2 milhões de euros. E por isso é que eu dizia, essa questão. Para utilizar uma frase conhecida, o movimento é tudo fim a nada.
4: Sim.
1: Eles esgotam-se no próprio processo. É isso que lhes importa.
4: Rosa Luxemburgo tem um ensaio sobre essa matéria.
1: E, portanto, a Comissão Parlamentar de Inquérito para eles é para isso. Ora, eu aí diria que o Presidente da Comissão Parlamentar de Inquérito, que eu não sei quem será...
3: Vai ter que ser dele, porque
1: eu sei,
3: constativo.
1: Eu sei, e por isso é que vou ver, e por isso é que vou ver o que é que vão fazer. Porque eu, por exemplo, demiti-me de Presidente da Comissão Parlamentar de Inquérito porque foi obstaculizado o exercício de um direito putestativo ao PSD e ao CDS. Ora, nós temos que lembrar que não é apenas a constituição da Comissão que é putestativa, isto é obrigatória, por exigência de quem a requer. Sim. Há um conjunto de atos praticados e de exigências que são feitas que não podem ser recusadas àquele que constituiu a Comissão Parlamentar putestativamente. E, portanto, se o Presidente da Comissão Parlamentar de Inquérito não souber desviar-se do facto de ser militante do Chega, vamos ter aí um problema. Porque putestativo não significa que se pode pedir tudo. Porque eu posso fazer um pedido putestativo e ele não ser legal, ou não ser constitucional. E se o Presidente da Comissão Parlamentar não se opuser a isso, e eu com toda a franqueza não estou a ver quem é que dentro do Chega se opor a isso, temos aí um problema grave. Precisamente por isso, porque eles vão pedir um conjunto de coisas, enfim, mirabolantes, e não estará lá ninguém para as impedir, justamente porque será sempre invocado que são pedidas e são obrigatórias porque são putestativas. Porque se forem aqueles requerimentos normais que têm que ser votados, aí evidentemente que a maioria não é do Chega e esse assunto poder-se-á resolver. E portanto, eu estou muito preocupado com a Comissão Parlamentar de Inquérito, para já porque, como disse, se não me engano, no programa passado, as Comissões Parlamentares de Inquérito têm vindo progressivamente a perder aquilo que é a sua utilidade e o seu próprio nível de funcionamento. Quer dizer, vamos à Comissão Parlamentar de Inquérito ao BES. Quando estavam presentes perspectivas completamente diferentes quanto aos bancos, quanto à importância dos bancos na economia, desde a Mariana Mortágua até ao PSD e ao CDS, e as coisas funcionaram lindamente. Quando há sentido de Estado, as coisas funcionam. Só que não é isso que se tem vindo a passar nos últimos tempos, que as Comissões Parlamentares de Inquérito têm sido instrumentalizadas, muitas vezes, pelos seus requerentes, no sentido de fazer chicana. E o Chega nisso é especialista. E eu não estou bem a ver aqui onde é que se traça o limite. Porque Se o próprio Presidente da Comissão não o faz, quem é que o fará? O Presidente da Assembleia? O Presidente da Assembleia não se vai imiscuir, já fez o que tinha a fazer, e bem, justamente nesta lógica. Putestativo não é fazer o que eu quero, é fazer o que eu quero dentro dos limites, eu diria, expressos e implícitos que existem ao funcionamento das Comissões Parlamentares de Inquérito. Agora, neste contexto, ou aquilo termina tudo aos gritos, porque os outros partidos não querem ser cúmplices daquilo que o Chega quererá fazer, e o Chega ganhará. Porque vai dizer, se nós queremos combater a corrupção, nós queremos saber tudo, e estes malandros, que são os mesmos há 50 anos, não nos deixarão fazê-lo. Ou então, eu não sei como é, eu estou de facto muito preocupado com o que se vai passar, porque o Chega não tem limite.
3: Eu queria pegar exatamente nesta intervenção do José Matos Correia. Uma das coisas que torna mais difícil, entre muitas outras, populismo, etc, etc, mas que torna mais difícil combater os partidos do género do Chega e aos por toda a Europa, é que eles utilizam os mecanismos da democracia, invocando-os, mas utilizam-nos mal. Invocam a liberdade de expressão para fazer discurso de ódio, invocam as CPIs potestativas para fazer uma série de coisas que o Zé Matos Correia referiu, que eu ainda vou referir mais algumas, e portanto estão sempre a pôr à prova os mecanismos da própria democracia. Eu já ouvi pessoas do Chega invocar a liberdade de expressão que Abril lhes deu. De facto, Abril deu liberdade de expressão também aos inimigos da liberdade de expressão. Mas a verdade é que depois, quem defende a democracia, quem defende as instituições democráticas, fica numa situação difícil e complexa de ver onde é que estão os limites. E o exemplo do que fez o Presidente da Assembleia da República é um bom exemplo. Eu já fui muitas vezes publicamente, enquanto deputada e também aqui crítica do Presidente da Assembleia da República, de Aguiar Branco, mas eu acho que ele agora esteve bem. Porque o facto de uma CPI ser potestativa não quer dizer que ela possa ter qualquer tema. Tem que ter um tema que seja balizado dentro daquilo que cabe à Assembleia da República fiscalizar, escrutinar numa comissão parlamentar de inquérito. Potestativo em democracia não é poder fazer tudo, é não estar sujeito a uma votação. Ou seja, o Chega quer fazer uma CPI sobre aquele assunto e, em princípio, pode fazê-lo, desde que os termos da CPI caibam aquilo que é a definição de uma CPI nos termos legais e nos termos constitucionais. E esta exigência de estarmos sempre a verificar se os limites das ferramentas, dos mecanismos da democracia não estão a ser usados para torpedear a própria democracia, isto é muito exigente da parte de quem defende a democracia, porque está sempre um bocado nessa linha. As questões, até a ver, chega na Assembleia da República. Estas questões praticamente não se colocavam. O Zé Matos Correia deu o exemplo do BES, houve outros, em que, enfim, uns mais com ideias completamente diferentes, com ideologias completamente diferentes, mas havia um respeito pelas regras do jogo. E aquilo que hoje em dia nós temos é um partido que aproveita as regras do jogo para o esticar, obrigando de facto quem tem esse poder a fazer como, e eu volto a dizer, acho que fez bem o Presidente da Assembleia da República, quer dizer, senhor, é um potestativo, tem esse direito, mas calma, que não passa tudo, não vale tudo. A partir do momento em que a CPI é uma CPI potestativa, e significa que a presidência é do Chega, que o relator é do Chega, mas não pode significar que passe tudo. Agora, na verdade, vamos ver quem é que lá está para fazer esta triagem. Portanto, isto preocupa-me mesmo muito. Quem olha, eu estava na Assembleia nessa altura, para o que aconteceu na CPI das meninas gêmeas, eu francamente, a certa altura já quase, eu cheguei a estar a assistir no meu gabinete, na televisão, na interna da Assembleia, a reuniões da comissão, do canal parlamento, e aquilo aviltar-me, aquilo enervar-me loucamente, por algumas das pessoas que por lá passaram estarem a ser sujeitas àquilo e àquelas perguntas. Não é isso que está em causa. E, portanto, nós temos este desafio, e acho que o mundo inteiro tem este desafio desde que estes partidos surgiram. Temos uma coisa que é, esta CPI não vai começar já. Só pode haver duas comissões parlamentares de inquérito ao mesmo tempo. Nós neste momento já existe a Assembleia, já tem uma ao INEM e uma aos Fogos. A primeira que acabar será substituída pela dos exames ao Ministério da Educação, e só depois então é que entrará esta, mas eu tenho as maiores receios de onde é que tudo isto vai parar, e era positivo, na verdade, que houvesse algum bom senso, se não dos próprios, pelo menos de quem ainda tem algum poder, e neste sentido, acho que o próprio Presidente da Assembleia da República tem aqui um papel importante.
0: Estamos a 12 minutos.
4: Eu desisti da minha frase.
0: Sim, estamos a 12 minutos do fim do programa.
4: Sim, mas essa recomendação é sempre para mim, mas está bem. Mas
3: eu falo.
1: É uma perseguição, no fundo.
4: Não, não, perseguição. Não, isso é muito rápido. A questão é esta. O mecanismo do Chega, como aliás muitos destes grupos, é primeiro criar uma teoria da conspiração. Ou seja, por trás disto tudo está a teoria da conspiração, que é que Luís Neves, de alguma maneira, faz chantagem sobre os políticos. Faz chantagem sobre Montenegro, faz chantagem sobre Carneiro, e faz chantagem, portanto, sabe coisas sobre eles e, portanto, tem-nos na mão. Esse é o mecanismo
3: conspirativo.
4: É o subtexto. Evidentemente que numa teoria conspirativa não tem que provar nada.
1: Por natureza.
4: Por natureza não tem que provar nada. O que se passa...
1: Inverte-se o ónus da prova, os outros é que têm que desmontar.
4: Exatamente.
3: Exato.
4: Resultado,
3: exato.
4: Vai ser na base dessa teoria conspirativa que vai tudo correr, e é nessa base da teoria conspirativa que depois se minam, desagregam e estragam as instituições, quando na realidade a primeira coisa que se lhe devia perguntar é provas. Supostamente estariam
3: estavam
4: no gabinete.
3: Estavam no assalto.
4: Estavam no assalto.
1: Azar dos azares.
3: Azar
1: dos távoras. Estavam ali.
4: E de repente era desapareceram num assalto bastante bizarro. Portanto, isto tudo devia nos levar a olhar para aquilo. Mas quer dizer, isto é criminoso. Quer dizer, a palavra crime aqui tem sentido. Se houve uma montagem, se verificar que há uma montagem naquela história do assalto, E que a interpretação conspirativa se destinava exatamente a justificar a montagem, ou seja, eu tinha aqui umas provas, entrou aqui alguém, não se sabe bem como, estragou isto tudo e levou as provas. E é evidente que este mundo tem que ser denunciado com toda a clareza, porque não, e não é só uma matéria de polígrafo, não é uma matéria de polígrafo, é uma matéria dos dirigentes políticos confrontarem em qualquer lado este tipo de mentiras.
0: Pacheco Pereira, tenho 3 minutos e
4: sim,
0: pouco,
4: okay,
0: para o convidar para si, e 3 minutos também para os outros, para o convidar a uma reflexão sobre os 10 anos de António Guterres à frente da ONU.
4: O António Guterres teve um enorme azar, que é que apanhou as Nações Unidas num período moribundo. As Nações Unidas estão, não digo que estão mortas, mas estão moribundas já há bastante tempo. Estão moribundas porque os poderes fáticos que hoje atuam no mundo, em particular, um era a Rússia, outro era a China, e os Estados Unidos inverteram toda a situação. Hoje não há direito internacional que se aplique praticamente em lado nenhum. As Nações Unidas não servem objetivamente para nada, até porque nos casos em que eles podiam ter uma menção humanitária, os fundos lhe foram cortados. E, portanto, como aconteceu com a Sociedade das Nações no passado, como aconteceu nos anos 30 com muitas instituições internacionais, hoje não temos nenhuma instituição internacional com autoridade para poder cumprir os seus objetivos. António Guterres fez o que pôde, numa ou noutra altura fez mal, mas neste último discurso identificou exatamente esse problema bem. E, portanto, merece a nossa saudação e merece que os portugueses, e eu critiquei muitas vezes, merece que os portugueses o recebam com a dignidade, o respeito e a admiração que ele merece e que nunca terá do Chega também.
0: Qual foi o momento mais negativo do seu ponto de vista?
4: É difícil. Isso é daquelas coisas que as pessoas perguntam. Quer dizer, foi o período todo. Ele apanhou as Nações Unidas a morrer e não tinha instrumentos para as reanimar, não tinha remédios para as reanimar. E, portanto, cada vez que havia um conflito, a situação agravava-se. Trump deu o golpe final.
0: Em definitivo?
4: Eu presumo que em grande parte em definitivo. Tem que haver uma reconstrução. Isto é o mundo que foi criado em 1945, que sofreu muitas crises complicadas, na Guerra da Coreia, em Cuba, na Guerra Fria, mas de um modo geral tinha conseguido ser um instrumento de pacificação a nível internacional, a razão dos conflitos, e acima de tudo levar ajuda àqueles que a ninguém dá ajuda. E neste momento nem isso pode fazer porque não tem recursos.
0: Uma mudança na presidência dos Estados Unidos pode mudar as coisas?
4: Pode, mas às vezes há um problema também, que é o direito de veto, aquela instituição, o direito de veto, castra as Nações Unidas de poder ter um papel fundamental. Claro. A última vez que ainda houve um princípio de direito internacional foi com os Balcãs, as guerras dos Balcãs.
3: Verdade.
4: Mas depois, a partir daí, ninguém tem autoridade, quer dizer, o discurso do homem de Israel, do Bibi, que ele merece ser tratado por este cognome, é uma coisa insultuosa.
3: Isso.
4: Insultuosa. E é o estilo que nós hoje cada vez mais encontramos neste tipo de instituições. Enfim, é uma desgraça. Nós estamos num período muito negro. Eu digo sempre isto e as pessoas acham que eu sou pessimista. Sou pessimista.
1: Antropológico.
4: Não sou pessimista. Quer dizer, isso sou, também sou pessimista antropológico. Ou seja, acho que a gente não nasce inocente, não é? Portanto, não é bem um pecado mortal, mas há outras formas. Mas isso é uma discussão para a gente ter um dia. Isso é uma das grandes diferenças entre a esquerda e a direita,
3: tem a ver
4: com a interpretação.
2: António Guterres foi um bom secretário-geral da ONU?

0: Eu não tenho uma perspectiva tão negativa das Nações Unidas como ele tem. Eu costumo dizer aos meus alunos, pensem no que é o mundo com as Nações Unidas e pensem o que seria o mundo sem elas. E neste contexto, fazendo esta projeção, apesar de tudo, elas fazem falta e fazem coisas bem. Agora, o problema é que desde há muito que não são resolvidos os problemas estruturais de uma organização que vem de 1945 e hoje supostamente deveria conduzir um mundo que não tem nada a ver com o mundo de 1945. A composição do Conselho de Segurança é um caso paradigmático disso. Eu costumo dizer também aos meus alunos por brincadeira, porque é que não estão lá Portugal e Espanha? Nós já dividimos o mundo no Tratado de Tordesilhas. Porque é que havemos de congelar a história da humanidade de 1945? Hoje em dia a realidade já a política mundial é completamente diferente.
1: Assinado por um parente meu.
0: O quê? Não sabia. E, portanto, enquanto não se resolver esses problemas, a eficácia das Nações Unidas é difícil de ser atingida ao nível que nós gostaríamos. Agora, há um problema prévio a esse, que é o problema de qualquer organização internacional. Ela é o que os seus Estados-membros quiserem. E se eles quiserem que elas funcionem e que sejam positivas nos contributos que dão, são muito úteis. Se não querem... Ora, a questão aqui era mesmo os Estados Unidos da América. Era mesmo os Estados Unidos da América. Porque os Estados Unidos da América, até agora, com todos os defeitos que têm, com a invasão de países que não deviam invadir e depois inventar ou recorrer à tese da guerra justa, como fizeram com a invasão do Iraque, tudo isso é verdade. Agora, havia ali, apesar de tudo, um vislumbre de respeito pelo direito internacional, de respeito por um conjunto de princípios fundamentais da civilização, não é de outra coisa qualquer, é da civilização, que este senhor que lá está mandou às ortigas. E por isso é que eu acho que, apesar de tudo, uma liderança diferente nos Estados Unidos pode dar às Nações Unidas um papel bastante mais útil do que elas têm hoje.
2: Alexandre Leitão, António Guterres foi um bom secretário-geral da ONU?
3: Foi o secretário-geral possível no contexto em que em 10 anos de mandato apanhou 6 anos de Trump. É caso para dizer, ninguém merece. As Nações Unidas são uma organização internacional importantíssima, na qual nos devemos que se revê nos princípios gerais da civilização, mas que depende muito não só de quem tem direito de veto no Conselho de Segurança, mas muito em especial dos Estados Unidos. E, portanto, o azar que foi coexistir 6 anos, mais metade do seu mandato, com alguém que, como disse bem José Matos Correia, nós sempre tivemos uns Estados Unidos que não ligavam muito ao direito internacional, mas pelo menos tentavam fazer. Lembrámos-nos, por exemplo, do Powell, quando tentou convencer que havia armas de destruição maciça no Iraque. Digamos, ok, não havia, mas pelo menos ele foi lá tentar fingir.
0: Pelo menos arranjava uma justificação.
3: Agora faz-se gáudio em demonstrar que não se quer saber daquilo para nada. E saíram da Organização Mundial de Saúde, saíram da FAO, da para a Alimentação, saíram do Comitê dos Direitos Humanos, retiraram verba de financiamento. Portanto, de facto, foi muito ingrata para Guterres estes momentos, este período. Queria dizer duas coisas. Primeiro, o papel onde ele foi muito vocal na questão das alterações climáticas, que também lhe valeu grande irritação dos negacionistas, não é? Como é Trump. Há aquela imagem, não sei se é da Times, se é da Newsweek, dele aqui há uns anos, o Guterres com água até aos joelhos, com o aquecimento global e o desgelo. Ele aí foi muito, também nas questões da regulação da inteligência artificial e também nos refugiados. Aliás, ele tinha sido alto comissário para os refugiados antes. Portanto, eu acho que aí tem intervenções positivas e acho que no contexto, até porque é um homem com muita capacidade diplomática e um homem muito inteligente, acho que fez o que pôde num contexto muitíssimo difícil e, portanto, eu acho que é globalmente positivo, tendo em conta o contexto. E queria dizer duas coisas para terminar. Uma é que acho que deve ser recebido em Portugal com a dignidade que merece alguém que, sendo português, teve 10 anos à frente da organização internacional mais importante do mundo.
1: E ganhou as eleições contra os outros.
3: Por eleição. Sempre por eleição. E depois a outra coisa era dizer que, de facto, me solidarizo. Quem sou eu aqui em Portugal? Quem sou eu? Ninguém sabe quem eu sou. Mas solidarizo-me muito com quem quem saiu da sala quando Netanyahu começou a falar, que aliás disse coisas do arco da velha. Sabemos que alguém que tem um mandado de captura do Tribunal Penal Internacional foi falar e entrou. Já no caso da Palestina foi recusado o visto ao portativo presidente do Estado da Palestina para ir falar

0: às Nações Unidas, mas puseram-no a falar online, o que também é, portanto, em videoconferência, o que é um sinal interessante e, portanto, daqui a esta distância e da minha insignificância, solidarizo-me, de facto, com quem não ficou a ouvir aquele que é hoje um dos grandes, não é o único, há muitos, mas um dos grandes genocidas do contexto mundial, sem prejuízo, evidentemente, de todos estarmos absolutamente cientes do massacre hediondo que aconteceu a 7 de outubro de 2023. Passaram, contudo, 3 anos depois disso e o que temos é o genocídio de um povo. E a forma como a ONU não conseguiu lidar com isso, Guterres bem tentou, mas é um aspecto que vai ficar.
1: Este é o momento de terminarmos o nosso programa. Depois de 8 dias, Alexandra Leitão, Matos Correia e Pacheco Pereira retomam o debate na CNN Portugal e na TSF. Até para a semana.

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0: São 11h58, menos uma hora, nos Açores.
1: Vitória portuguesa na Noruega, a contar para a Liga das Nações. A seleção das esquinas bateu os Vikings por 2-1, segue na frente do grupo A4. Jorge Jesus está satisfeito por ter batido uma seleção do top 5 europeu, porque a Noruega não é o Azerbaijão. Portugal brilhou no triatlo, só deixou um lugar vago no pódio. Vasco Vilaça é campeão do mundo e Ricardo Batista é terceiro. Os triatletas já sonham com os Olímpicos de Los Angeles. O presidente da Federação destaca a excelência e pede mais apoios para a modalidade. É oficial, chegou o outono e vem de acordo com o figurino, com chuva e temperaturas mais baixas.
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0: Porto, 18 graus. Ponta Delgada, 21. Faro e Lisboa, 22 graus. Funchal, 24. Edição da meia-noite, Fátima Valente.
1: Benjamin Netanyahu visitou, sem aviso prévio, os Emirados Árabes Unidos. O primeiro-ministro israelita foi este domingo até Riad para se encontrar com o presidente dos Emirados, uma visita que não foi anunciada por nenhum dos dois governos. Segundo vários meios de comunicação israelitas, foi uma viagem relâmpago, ida e volta este domingo. Contactado pela agência France Press, o gabinete do primeiro-ministro israelita não reagiu de imediato. Esta visita surge numa altura em que a imprensa israelita, mas também a dos Estados Unidos, garantem ter provas de que o presidente dos Emirados Árabes Unidos avisou que poderia haver um ataque do Hamas, como veio a acontecer quase há 3 anos, no dia 7 de outubro. Um aviso que Benjamin Netanyahu não partilhou com os serviços de segurança com os quais discutiu a situação em Gaza dias antes, no dia 1 de outubro. Netanyahu nega ter sido avisado. 2-1 foi o resultado, vitória para Portugal contra a Noruega, a contar para a Liga das Nações. Ainda não foi desta que Haaland e Cristiano Ronaldo se encontraram em campo. O avançado norueguês marcou um golo contra Portugal, até conseguiu o empate durante 3 minutos, até ao golo da vitória de Gonçalo Ramos, que ainda dilatou a vantagem para Portugal, mas já estava fora de jogo. Já Cristiano Ronaldo não saiu do banco. Jorge Jesus confessou que até tinha a intenção de lançar o avançado português na segunda parte, mas o jogo acabou por ditar outras características. Na conferência de imprensa, o selecionador nacional afirmou que Cristiano Ronaldo não jogou esta noite, mas pode ser ele o chamado para o jogo contra a Dinamarca na próxima quinta-feira em Copenhaga.
3: O que é um facto é que não é por ter hoje não jogado que seja um jogador que não conto com ele, conto exatamente com ele. Aliás, antes do jogo eu disse-lhe a ele, não te vou meter de início, mas durante o jogo eu vou-te colocar no jogo. Só que o futebol é isto. O futebol dita-te coisas que neste caso eu achava que não justificava fazer a modificação de um ponta-de-lança, neste caso com as características do Cris, sabendo que temos já um jogo aí com a Dinamarca, e não quer dizer que ele não possa ser a primeira opção agora no jogo da Dinamarca.
1: Jorge Jesus diz não ter reparado que o internacional português não se juntou ao grupo no final da partida, mas promete falar com o capitão da seleção.
3: Como é óbvio, tenho que falar com ele, não é? Mas eu conheço muito bem, claro que a seleção portuguesa é a seleção portuguesa, não é a mesma coisa com o clube, mas para mim não é nenhuma novidade. Mas a seleção é de todos nós, e eu como capitão da equipa não posso neste momento, não sei responder concretamente em relação ao pensamento dele, mas só depois de falar com ele.
1: E com a segunda vitória portuguesa na Liga das Nações, Portugal passa para a frente do grupo A4, liderança isolada, 6 pontos, a Noruega com 3, tal como a Dinamarca, que venceu este domingo o País de Gales por 2-0. E contente com esta vitória, Jorge Jesus, antes da conferência de imprensa em declarações registadas pela RTP, afirmou que está a fazer experiências em jogos a sério. Esta noite foi uma boa vitória porque Portugal ganhou a uma das equipas no top 5 europeu.
4: A gente não ganhou o Azerbaijão nem o Luxemburgo, eu saí satisfeito. A gente ganhámos talvez do top 5 da Europa, esta equipa está lá metida dentro, não tenho dúvida nenhuma. Portanto, tenho sido satisfeito. Se me perguntar se esta equipa tem mais margem para crescer, claro que tem, não é? Eu estou a fazer experiências com jogos a sério, não é? E jogo após jogo vou tendo cada vez mais ideias depois para tomar decisões.
1: Também em declarações à RTP, o autor do primeiro golo por Portugal, João Félix, diz que está tudo a correr como planeado e como Jorge Jesus gosta.
5: As dinâmicas estão lá, acho que estamos a corresponder bem às ideias do míster, acho que ele está contente. Esta vitória é muito importante, não era fácil vir aqui à Noruega e ganhar, conseguimos felizmente, mas como disse, é fruto do trabalho de toda a equipa. Se todos não estiverem bem, não conseguimos ganhar e precisamos de todos.
6: Dos últimos anos, pode-se dizer que está no melhor momento da sua carreira?
5: Estou a fazer o meu trabalho, as coisas estão a sair, estão a correr bem, espero que continue assim e que daqui para a frente seja ainda melhor.
1: A seleção vai agora jogar contra a Dinamarca na quinta-feira em Copenhaga, volta a enfrentar a Noruega na semana seguinte, a 4 de outubro, no Estádio do Dragão, no Porto. E o triatlo português está de parabéns, ouro e bronze. O presidente da República, António José Seguro, já felicitou os triatletas. Vasco Vilaça é campeão do mundo e Ricardo Batista é terceiro no Mundial de Triatlo. Uma equipa e uma posição de sonho. Vasco Vilaça é o segundo português a conquistar o título mundial de elite 19 anos depois do feito de Vanessa Fernandes em 2007, quando foi campeã do mundo de triatlo. No final da prova deste domingo em Pontevedra, Espanha, o triatleta Vasco Vilaça ainda não tinha muitas palavras.
7: Ainda não tive tempo para processar as emoções. Foi pouco tempo que tive para estar ali abraçado à minha família. Quase que a lágrima veio, mas ainda não tive tempo para isso. Sem dúvida que estou ansioso de chegar a casa, poder acalmar um bocadinho e realmente pensar no que acabei de fazer.
8: E o que é que vem aí? Claro que podemos pensar logo em Jogos Olímpicos daqui a 2 anos, depois no excelente 5º lugar em Paris, mas tem noção que agora o principal favorito é um dos principais a ganhar os Jogos Olímpicos.
7: O que vem aí são muitas provas, muito pela frente, sem dúvida que o grande objetivo é os Jogos, mas neste momento o que vem aí é uma bela noite de celebrações, que tanto eu como a minha equipa merece.
1: E ao lado Ricardo Batista, no terceiro lugar do pódio, também ele tem boas esperanças para os Olímpicos em Los Angeles.
9: Sem dúvida que temos uma das seleções mais competitivas do triatlo mundial, se não a mais competitiva neste momento. Acho que não me lembro de algum país ter, pelo menos nos masculinos, ter dois atletas no pódio do Campeonato do Mundo. Acho que é dos melhores, somos dos melhores países neste momento na modalidade e quem sabe podemos... Como já disse, é muito difícil estar a fazer previsões para daqui a 2 anos, mas podemos sonhar, porque sonhar ainda não se paga, e acho que podemos sonhar talvez com medalhas nos Jogos daqui a 2 anos.
1: E neste momento de sonho para o triatlo em Portugal, o presidente da Federação, Fernando Feijão, fala também num momento extraordinário e pede mais apoios para a modalidade, nomeadamente para dar condições aos jovens.
10: É fantástico, é inédito. No setor masculino nunca tínhamos conseguido tal feito, embora o Vasco ano passado tivesse sido terceiro, mas ser campeão do mundo é a primeira vez, e não é só o campeão do mundo, portanto temos o primeiro e o terceiro. Portanto são resultados extraordinários, para além das medalhas conquistadas nos outros escalões. Tivemos o vice-campeão do mundo de júniores, tivemos no paratriátulo também uma medalha de terceiro lugar. Portanto, isto é um momento único para o triátulo português, é um momento único para o desporto nacional. E todos nós devemos olhar com muito carinho para esta modalidade, que é bastante difícil, é muito exigente e que, de facto, às vezes os apoios que nós temos não são aqueles que merecíamos e necessários para desenvolver e para continuar a crescer na modalidade. Temos muitos jovens com talento que têm que ser apoiados, devem ser apoiados, porque a continuidade é necessária e isto é mais um momento que pode, de facto, elevar, motivar os jovens que nós temos com qualidade e com talento.
1: Além do primeiro e terceiro lugar no Mundial do Triatlo, João Batista foi 11º classificado e Miguel Tiago Silva terminou em 19º. E o outono está a chegar, traz vento, trovoada, chuva intensa e até granizo. O IPMA, o Instituto Português do Mar e da Atmosfera, colocou 7 distritos do continente sob aviso amarelo entre o meio-dia e as 9 da noite de hoje. É muito provavelmente o que espera quem vive nos distritos de Beja, Bragança, Castelo Branco, Évora, Faro, Guarda e Porto Alegre. O mau tempo traz rajadas de vento entre os 70 e os 90 km por hora, mas a TSF, a meteorologista Patrícia Gomes, ela diz que é um fenómeno normal para esta época do ano.
11: É uma situação perfeitamente normal para a época do ano, estamos no outono. Esta situação de aguaceiros ocorre frequentemente, mas climatologicamente ocorre mais nas estações de transição, nomeadamente primavera, que é a transição entre o inverno e o verão, e no outono, a transição entre o verão e o inverno. Nesta altura do ano, a atmosfera acaba por estar um pouco dinâmica, por assim dizer, e estas situações ocorrem frequentemente.
1: O aviso do IPMA surge depois de, no sábado, o Instituto ter alertado para os efeitos indiretos em Portugal de uma ciclogénese explosiva, conhecida como ciclone-bomba, prevista para o Atlântico Norte, a oeste da Irlanda.
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1: Passam 12 minutos da meia-noite, vamos ficar com Nota Artística, edição de Bruno Sousa Ribeiro.
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0: Bem-vindos, hoje falamos de futsal feminino. Na semana passada falamos de futebol feminino, tivemos aqui a diretora do futebol feminino da Federação Portuguesa de Futebol. Hoje temos connosco o vice-presidente da Federação, José Fontelas Gomes, que acumula também a pasta do futsal feminino. Bem-vindo à TSF, José Fontelas Gomes. Começo por fazer-lhe a mesma pergunta que fiz há uma semana à sua colega Sofia Teles, mas virada, claro, para o futsal feminino, que é o que nos traz cá hoje. O que é que falta ao futsal feminino para chegar a um patamar diferente, por exemplo, ao patamar que o futebol masculino já alcançou?
1: Em primeiro lugar, agradecer obviamente o convite e é um prazer estar aqui convosco. Respondendo à sua pergunta, eu diria que o que falta neste momento é atingir uma maior maturidade. E depois, tal como falta ao futsal masculino, eu diria também que, havendo aqui um investimento de mais federações, em termos europeus, um maior investimento, inclusive, da própria UEFA nesta divulgação daquilo que é o futsal, que é esta modalidade do futsal, eu diria que, se houver aqui um plano estratégico adequado a este desenvolvimento, podemos atingir números muito, muito interessantes naquilo que é o futsal feminino. Uhum. Aquilo que foi o último Mundial e a prestação que nós, Portugal, a Federação Portuguesa de Futebol, teve nessa competição, sendo ele o primeiro, não é? E por isso aí vemos logo a decalagem grande que existe entre agora fazemos o primeiro com aquilo que já são todas as outras edições do masculino. Eu diria que falta agora atingir essa maturidade para que realmente este futsal feminino atinja um nível superior.
0: O futsal masculino teve um crescimento assinalável nos últimos anos, trabalho também da Federação. É o mesmo projeto que está em marcha ou o projeto do futsal feminino é diferente?
1: Não, nós naquilo que foi a nossa implementação de um plano estratégico agora para os próximos anos, incluímos tanto o masculino como o feminino. A ideia é dar uma maior visibilidade a esta modalidade, uma maior sustentabilidade também. Obviamente terá que haver aqui um investimento também, ou um reforçar de investimento por parte da Federação nestas duas vertentes. Eu diria que este é um projeto único neste momento, com algumas especificidades para cada uma das áreas, como é lógico, não é? Mas é um projeto único onde queremos desenvolver tanto o masculino como o feminino pelo seu todo.
0: Já vamos desenvolver mais estas questões e outras. A Liga Feminina Placar arrancou há duas semanas. Neste fim de semana, os resultados são os seguintes: Benfica 4, Torriense 0, Leões Porto Salvo 5, Santa Luzia 0, Nuno Álvares 4, Árvore 0, Nova Semente 3, Futsal Feijó 1 e Atlético 5, Maia Futsal 5. Esteve presente em algum jogo?
1: Não tive a oportunidade de estar presente em nenhum deles. Infelizmente, vou tendo também outras tarefas que às vezes me possibilitam de estar.
0: Não dá para estar em todo lado.
1: Não dá para estar em todo lado. A verdade é essa, temos muitas tarefas dentro da Federação e não dá para estar em todo lado, como também o futebol praia e por aí fora, entre outras. Mas sim, são esses os resultados, ainda se nota alguma desigualdade.
0: Era aí que eu ia dizer, algum desnivelamento, não é? Eu estou aqui, exatamente, à exceção deste Atlético Maia Futsal, é tudo muito desnivelado. Como é que se pode contornar isso, José Fontelas?
1: Aquilo que eu disse há pouco, ou seja, investimento. Eu acho que temos que criar nós essas condições para que os clubes ditos mais pequenos, e quando falamos mais pequenos, por exemplo, no Alves, que é um clube dito pequeno, ombreia com o Sport Lisboa e Benfica, não é? Mas temos que criar estes clubes ditos mais pequenos uma maior, eu diria, melhores condições e maiores condições. Acho que há este, não só este nível, mas ao nível do futsal, até de esportes de pavilhão, alguma falta de infraestruturas. Aliás, é algo que nós já identificámos, falta de infraestruturas ou de grandes infraestruturas, e isso obviamente acaba por ser aqui uma questão de um problema que é esse próprio desenvolvimento, não é? Eu acho que passa muito por aqui, ou seja, nós próprios investirmos um pouco mais naquilo que é este desenvolvimento do futsal feminino. Aquilo que foi a nossa implementação no plano estratégico que começámos a implementar este ano vai ao encontro destas necessidades. E principalmente aquilo que são alguns ajustes que temos que fazer. Vai ao encontro, ou é melhor, irá melhorar no futuro essa competitividade e este nível de competitividade para que não haja este desnivelamento de resultados.
0: Uhum. O Benfica dos chamados grandes clubes portugueses é o único nesta Liga Placar. O Sporting desceu, se não me engano, há 2 anos. O domínio do Benfica é positivo para a modalidade, porque aumentou o nível, ou pode tornar a competição demasiado previsível?
1: Eu acho que torna demasiado previsível. Aquilo que não se quer numa competição é perceber que à partida há sempre uma equipa que é, ou que poderá vir a ser campeã no final de uma época, não é? Por acaso o Nuno Álvares tem não por acaso, mas pelo trabalho que tem desenvolvido, tem ombreado com a equipa do Sport Lisboa e Benfica, tanto na Taça de Portugal como na Taça da Liga e no próprio campeonato. A verdade é que temos que ter mais equipas que possam fazer este papel para que não haja, à partida, alguém identificado que pode vir a ser campeão. No futsal masculino já se faz isso, aqui também tem que começar a acontecer desta forma e trazer equipas que efetivamente, ou melhor, melhorar equipas e trazer equipas que efetivamente tornem imprevisível aquilo que vai ser um campeão.
0: Porto, Sporting, Sporting de Braga são urgentes?
1: Sim, isso é o que nós queríamos. Eu acho que quando falava há pouco da própria UEFA, se a UEFA vier a fazer algo no futuro do género que fez com o futebol feminino, que é quase que obrigar que uma equipa que esteja em competições europeias tenha uma equipa de futebol feminino, eu acho que aí vai acabar por haver este desenvolvimento do futsal, tanto no masculino como no feminino, mas principalmente no futsal feminino. Eu acho que se a UEFA quiser muito que esta modalidade avance, este é o caminho. Nós inclusive já apresentámos várias propostas à UEFA daquilo que é o desenvolvimento tanto do feminino como do masculino. Já o fizemos e continuaremos a fazer. Estamos com o Bruno Travassos naquilo que é uma comissão do futsal na UEFA, onde apresentamos várias propostas, um bocadinho à imagem daquilo que foi feito em Portugal em termos de desenvolvimento do nosso futsal. E como potência que somos mundiais, não é? nesta modalidade.
0: Tem a ver com o quadro competitivo, por exemplo?
1: Pode ter a ver com... Sim, também tem a ver com o quadro competitivo, mas principalmente tem a ver, do meu ponto de vista, é uma opinião muito pessoal, de todos nós queremos mais. Eu diria, inclusive, nós, Federação, queremos mais e principalmente a UEFA querer mais. A partir do momento que a UEFA queira mais, não tenho dúvidas nenhumas que passaremos a ter... os Sportings, os Bragas, que muita falta obviamente fazem a esta modalidade, para que lhes dar em termos de visibilidade algo diferente. Com isto não quero dizer, e nem quero obviamente menosprezar aquilo que é o grande trabalho que estas coletividades, que estes clubes têm feito e o esforço que têm feito de manter uma liga de feminina em futsal.
0: Porque também tem que partir muito deles, não é?
1: Parte muito deles e estes clubes ditos mais pequenos têm sido, do meu ponto de vista, preponderantes naquilo que é o desenvolvimento desta modalidade.
0: Uhum. A Liga Feminina Placar tem 10 equipas, não é pouco. Isso aumenta a competitividade?
1: Nós pensámos muito já em termos competitivos em alargar ou não alargar, mas tal como na Liga Feminina de Futebol, a ideia é, alargando mais, perde-se mais competitividade. Se estamos a ver estes resultados que estávamos a ver aqui, já com algum desnivelamento, pelo menos nesta jornada que passou, com mais equipas iríamos criar um fosso maior. E por isso fechámos nas 10, poderiam ser 8, mas fechámos nas 10, porque pensamos que também com o tempo esta liga vai se tornar mais forte.
0: Uhum. A Liga Placar Feminina vai prosseguir no fim de semana, próximo fim de semana, os jogos são todos no sábado, às 3 da tarde Leões Porto Salvo Benfica, 4 da tarde Árvore Atlético, 5 horas Torriense Nova Semente, 6 da tarde, Santa Luzia, Maia Futsal, e a jornada encerra às 9 da noite, quando o Futsal Feijó a receber o Nuno Álvares. Na liderança estão três equipas, Benfica, Leões, Porto Salvo e Nuno Álvares, no fundo da tabela, sem qualquer ponto, três equipas também, Santa Luzia, Futsal Fajó e Torriense, estamos só, claro, na segunda jornada. Na lista das melhores marcadoras, Sara Cruz, do Nuno Álvares, Janice Silva, Benfica, Fuliana Popo, do Maia Futsal e Dinha, do Nuno Álvares, estão todas com três golos marcados. Olhamos agora para a Seleção Nacional de Futsal Feminino. José Fontelas Gomes, Portugal, a nível de Seleção Feminina, tem estado em bom plano?
1: Sim, somos vice-campeões mundiais, naquilo que foi o primeiro mundial histórico, não é? E por isso estamos em bom plano, temos uma boa equipa, temos aproveitado muito bem aquilo que os clubes, nomeadamente a equipa técnica, aquilo que os clubes têm feito durante os seus campeonatos e durante aquilo que é o trabalho, obviamente, semanal de cada um desses clubes. Acho que temos uma excelente seleção. Falta, obviamente, aquilo que eu dizia também no início, repetindo, mais competição, mais competitividade, para que todas estas atletas, obviamente, cresçam ainda mais. Agora, hoje, somos uma seleção claramente sempre candidata a um título europeu.
0: Em europeus, corrija-me se estiver enganado, é finalista, Portugal é finalista duas vezes, perdeu as duas finais para a Espanha. No último europeu, alcançou um terceiro lugar, nova derrota com a Espanha. O que é que está a faltar para finalmente vencermos as espanholas?
1: Esta é a grande rivalidade sempre, não é? Portugal-Espanha.
0: Também é assim no futsal masculino.
1: Também é assim no futsal masculino. são os nossos grandes rivais, diria eu.
0: Mas a Espanha olhou mais cedo para o futsal feminino?
1: Espanha olhou mais cedo para as modalidades, diria eu. E agora até fazendo aqui tanto para o futsal como para o futebol praia.
0: Porque, recordando os nossos ouvintes, o José Fontelas Gomes é vice-presidente também para a área do futebol
1: também
0: praia.
1: Também para o futebol praia, exatamente. E também é onde eles são os nossos grandes rivais, não é? E por isso eu penso que a Espanha implementou um projeto estratégico mais cedo do que nós, nesta área do feminino. Eu acho que brevemente essa relação que aí temos.
0: Vem aí o próximo europeu, não é?
1: É o próximo, tenho certeza absoluta.
0: É desta que Portugal pode dar uma ultrapassar
1: a Espanha, não tenho dúvidas nenhumas. Aquele trabalho que está a ser feito, a forma como se tem trabalhado, e aí, obviamente, dar os parabéns e os agradecimentos àquilo que é uma estrutura técnica completa, liderada pelo Mr. Jorge Brás, e depois com todos os outros treinadores, não é? Que estão, e neste caso em concreto o Luís Conceição, mas liderada tudo ela pelo Jorge Brás, todo o trabalho que é feito, a forma como é eles trabalham. Eu não farto de dizer isto, até dando como exemplo para outras modalidades que temos. São uns profissionais a 1000%. Tenho a certeza absoluta que este trabalho todo que está a ser feito,
0: para quem não está muito
1: foi pensado,
0: a parte técnica, do ponto de vista técnico, passa tudo para o Jorge Brás.
1: O Jorge Brás é o selecionador, obviamente, principal, selecionará e acaba por ser o coordenador também
0: de todo
1: o futsal.
0: Feminino e tudo.
1: Tendo também depois de nós, naquilo que é a Direção Técnica Nacional, um coordenador técnico nacional, que é o Bruno Travassos, que acaba por fazer todo este planeamento, mas daquilo que é, eu diria, aquilo que é a ideia de jogo, a estratégia de jogo, não que ele interfira naquilo que são as outras seleções, porque cada treinador implementa gera o seu grupo, mas há uma ideia principal que as seleções seguem, porque entendemos que essa é a ideia certa para fazer um crescimento sustentado e para chegarmos agora no próximo europeu e ganhar a Espanha, com toda a certeza.
0: Portugal está a preparar a qualificação para o europeu 2027. A ronda de elite é jogada já em outubro, próximo mês, em Portugal, contra a Finlândia, Países Baixos e República Checa. Ora, o mais complicado não está aqui, não é?
1: Não.
0: O que vem a seguir
1: é que é o mais complicado. Eu penso que esta ronda de elite está completamente ao nosso alcance. E depois daí começa-se a tornar um bocadinho mais complicada essa qualificação, mas não tenho dúvidas nenhumas que nos vamos qualificar e que vamos fazer um bom europeu.
0: Serviço é campeão mundial, é um resultado extraordinário. Portugal vence, perdeu com o Brasil na final, no Campeonato do Mundo. Isto aumenta a pressão para que o campeonato português também esteja entre os melhores do mundo?
1: Sim, esta marca que acaba por se pôr no futsal feminino em Portugal acaba obviamente de fazer aqui alguma pressão para que a nossa competição interna seja cada vez mais forte e cada vez mais competitiva. Esta é uma marca que alcançámos, e como disse, contra o Brasil, não é? Que é sempre o Brasil, e nesta área então, está muito à frente. Eu diria que o resultado que foi alcançado foi um bom presságio para aquilo que é a nossa seleção, mas claramente aumenta-nos a responsabilidade de, num próximo europeu, fazermos um grande resultado, não é? Somos vice-campeões do mundo, temos que saber lidar com essa pressão, temos que saber honrar essa posição que alcançámos, e por isso o próximo europeu, tal como tem sido aquilo que nós vamos incutindo em termos diretivos nas todas as nossas seleções, em todas as categorias das nossas seleções, que é onde entramos é para ganhar, e esta com essa marca que acabou por alcançar, mais pressão tem de o fazer.
0: A atual geração de jogadoras está a envelhecer, toca a todos, neste caso a todas. A Federação Portuguesa de Futebol está atenta à renovação?
1: Está. E como disse há pouco, o trabalho que é feito por esta equipa técnica extensa é um trabalho diário, eu diria diário, não só ao fim de semana de ver jogos, é um trabalho diário onde há muito acompanhamento daquilo que são as jogadoras mais jovens, aquilo que são as jogadoras que estão a despontar aqui e ali, neste ou naquele clube, e esse acompanhamento é feito muito perto, inclusive em algumas seleções onde ainda nem temos competição internacional, fazemos muitos estágios internos para as acompanhar e para as ir observando e para ir ver se elas se identificam com aquilo que é a nossa forma de querer estar e trabalhar. Isso tem sido feito desde os terras idades. Jogamos muitas vezes também com a Espanha no sub-17, sequer uma competição internacional, mas fazemos muitos encontros deste género e fazemos muitos estágios internos. Esse é o principal trabalho que fazemos com elas.
0: Estamos a produzir jogadoras suficientes para substituir o Mana Catarina, o Mana Azevedo, Fifó, Janice?
1: Então. Sim, estamos a trabalhar bem. Os clubes nesse aspecto têm ajudado muito, porque têm descoberto muitas atletas e têm conseguido captar muitas atletas jovens para jogar futsal. Eu diria que, sendo estas as atletas muito difíceis de substituir, não é? Porque estamos a falar de várias jogadoras que para nós são das melhores jogadoras do mundo, eu acredito que o trabalho que está a ser feito possa obviamente conseguir substituir estas grandes jogadoras que nós temos.
0: Falamos agora de profissionalização e condições das jogadoras. José Fontelas Gomes, quando é que uma jogadora portuguesa de futsal poderá dizer, sou profissional de futsal e viver exclusivamente da atividade?
1: Ainda é difícil.
0: Ainda falta muito, não é?
1: Ainda falta muito.
0: Temos que ser realistas.
1: Eu nessas coisas gosto muito de ser realista e criar falsas expectativas. Obviamente há uma ou outra que já o pode fazer, mediante o clube onde está, como é lógico, mas criando...
0: Até porque o futsal masculino, creio que todas... Há equipas que nem são profissionais, ou são todas?
1: Sim, são praticamente todas ou semi-profissionais, não é? Mas é sempre uma ou outra que tem alguns jogadores que digamos assim, que ainda, que ainda fazem uma outra atividade. Eu diria que obviamente, que conseguir que uma liga toda esteja profissional, estamos muito longe de conseguir. Há que haver... Ou há que ter os pés bem assentes na terra e não criar falsas expectativas, porque isso é o pior que se pode fazer. Eu acho que é um caminho que ainda está a ser trilhado, tal como foi no feminino, e onde também ainda não são, não é? no futebol feminino. Eu acho que é um caminho que está a ser trilhado, que vai demorar algum tempo e vai levar algum tempo, mas obviamente é tudo aquilo que nós queríamos, diria todos aqueles que estão à volta desta modalidade, queríamos é que consigam ter uma vida apenas dedicada àquilo que é esta modalidade, que é a sua atividade principal, não é?
0: Se uma jogadora de 20 anos lhe disser hoje que quer fazer do futsal profissão, aconselha a apostar tudo nesta carreira?
1: 20 anos. É difícil ter essa opinião, obviamente depende daquilo que é jogador. Daquilo que vai dar ou não vai dar como jogador, os técnicos estão muito mais habilitados para o fazer do que eu, mas eu diria que há que ser cauteloso. Era o conselho que eu daria.
0: Está ali na ponte, não é?
1: Exato, ou seja, se for... Vamos pondo as coisas, se for uma equipa que obviamente tenha uma estrutura financeira por trás que a consiga obviamente suportar, eu diria, se essa atleta, se essa jogadora tiver essa qualidade, eu diria obviamente aposta tudo, que há uma proposta boa, há uma conjuntura boa, há uma estrutura boa por trás, que consiga suportar obviamente as jogadoras serem profissionais, eu diria aposta tudo, tendo ela a qualidade para isso. Não atendo, ou não sendo uma estrutura que eu possa fazer, eu diria alguma cautela. Eu sou uma pessoa que gosta muito de jogar pela cautela, por isso teria sempre alguma cautela.
0: O maior problema é encontrar talento ou é manter as raparigas no futsal quando chegam à adolescência?
1: Eu acho que é manter. Eu acho que é motivá-las para manter. Acho que esse é o maior problema, porque elas vêm e depois, quando chegam ali a uma determinada idade, obviamente começam nas escolas, começam nas universidades e acabam por não ver no futsal aquela profissão, como disse há pouco, não é? E então acabam por ir para outros ramos. Eu acho que é difícil muitas das vezes a mantê-las, porque... E temos alguns casos em que algumas passam, ou são médicas, ou são têm alguns trabalhos que obviamente as limitam em termos de horários para treinos, obviamente acabam por abandonar. Eu diria que manter é um grande desafio para nós. Não é que recrutar também não o seja, mas eu acho que elas, as jogadoras hoje começam a aparecer, começam a querer jogar futsal, e depois nós temos que criar aqui algumas matérias, valências para que elas fiquem e que pelo menos nos primeiros anos da sua adolescência não abandonem.
0: Considera que está a investir-se o suficiente em Portugal? Não falo só da Federação, mas a nível... Olha-se muito para o futsal feminino, há essa preocupação, vai notando essa preocupação?
1: Sim,
0: o investimento não é suficiente?
1: Eu acho que é necessário mais investimento, de todos. Inclusive da Federação, acho que é necessário mais investimento, e nós, com esta criação dos planos estratégicos que fizemos para o futsal, obviamente nós demonstramos que queremos fazer esse investimento. E isso, no nosso ponto de vista, é claro, a parte da Federação, de querer fazer esse investimento, senão não teríamos feito este plano estratégico. Agora, acho que é preciso mais investimento.
0: Uhum.
1: Não tenho dúvidas nenhumas que com mais investimento nós vamos ter uma melhor competição, vamos ter clubes melhor estruturados, com mais qualificados inclusive, com tudo aquilo que é staff à volta e estrutura à volta mais qualificada, e isso obviamente traz outras condições às atletas para poderem desenvolver a sua modalidade neste caso.
0: Se voltarmos a conversar daqui a 4 anos, espero que antes, mas enfim, daqui a 4 anos, qual é a promessa que está disposto a fazer hoje sobre o futsal feminino português?
1: Daqui a 4 anos, aquilo que eu quero é que o nosso campeonato esteja mais competitivo do que aquele que está hoje. É a única promessa que eu posso deixar, e tenho a certeza absoluta que vai estar, e que haja obviamente melhores condições para esta modalidade e com esta especificidade do futsal feminino. Tenho a certeza absoluta que o plano estratégico que pusemos em marcha vai dar esses frutos daqui a 4 anos. E com isso criámos uma liga mais forte, essa é a minha promessa.
0: O Sporting e o Sporting de Braga estão em divisões inferiores, o Porto entrou na modalidade no futsal masculino há pouco, não é?
1: Sim, este ano.
0: Este ano. Tem alguma garantia do Futebol Clube do Porto que quer fazer disto uma coisa séria?
1: Repara, eu acredito que equipas como o Futebol Clube do Porto, melhor. Volto outra vez ao plano estratégico. O plano estratégico que nós desenvolvemos, e que obviamente o nosso Presidente apoiou imenso, esse plano estratégico, aquilo que está é, não é trazer tudo aquilo que são as equipas do futebol profissional para o futsal, não é isso que se quer, ou pelo menos às vezes as pessoas pensam que é isso que se quer, não é isso que se quer. O que se quer trazer é equipas que consigam investir mais e que tenham melhores jogadores, melhores jogadoras e que haja uma maior competitividade da liga, tanto masculina como feminina. Isto é aquilo que se quer trazer. E não interessa aos nomes de quem eles são propriamente. Obviamente com os nomes que têm no futebol profissional trazem uma maior visibilidade, com isso trazem mais investidores ou mais patrocinadores e isso ajuda a toda a gente.
0: E tem mais apoiantes,
1: tem,
0: não é?
1: Mais
0: do ponto
1: apoiantes,
0: de massa.
1: Não é? E, ou seja, divulga muito a modalidade. Cria bons ambientes dentro do pavilhão, que é aquilo que as pessoas querem ver, que é o espetáculo, que é o meu costume dizer.
0: É a verdade do há quem doer, não é?
1: É a verdade do há quem doer, não há que fugir disto, não é? E eu acho que este querer do Futebol Clube Porto ter entrado no masculino e estas equipas com estes nomes, não é? Não entram para perder. Não querem estar na terceira divisão, como foi o caso onde entraram, querem chegar à primeira divisão, acho que aí acaba por ser um querer de investimento nesta modalidade. E com isso, arrastar a todas as outras categorias, não é? Eu relembro que o Porto, antes de entrar, já tinha escalões de formação, começou pelos escalões de formação, antes da equipa sénior, tenho a certeza absoluta que se calhar um tempo próximo poderá começar também com uma equipa feminina de futsal, isso. Mais uma vez traz mais visibilidade, mais rivalidade, mais competitividade, não é? Porque ninguém quer perder com ninguém, principalmente os clubes que nós sabemos, ninguém quer perder com ninguém e por isso acaba por haver um maior investimento.
0: Caminhamos para o final desta conversa, aproveitamos a presença aqui de uma das figuras maiores da direção da Federação Portuguesa de Futebol para o conhecermos melhor, José Fontelas Gomes, vice-presidente da Federação Portuguesa de Futebol, mas que na ligação ao futebol começou como árbitro.
1: Sim, comecei como árbitro. Primeiro joguei uns... Ainda dei uns toques na bola, quando era infantil, iniciado. E depois, aos 19 anos, decidi tirar o curso de árbitro e comecei como...
0: Chegou longe, não é?
1: Cheguei à 2ª Divisão Nacional.
0: 2ª Nacional.
1: Tive cerca de 12 anos na 2ª Divisão Nacional. Fui árbitro internacional também de futebol praia, já na fase final dessa carreira. Depois acabou por haver ali um desafio de ser presidente da Associação Portuguesa de Árbitros de Futebol e estava a acumular enquanto árbitro na altura e presidente da associação e acabei por largar a arbitragem porque acaba melhor naquela altura nós tínhamos um limite de idade de subir à primeira divisão, o meu limite de idade tinha atingido, que foram 34 anos. Decidi parar com a questão da... Podia continuar na mesma divisão, mas decidi parar com a questão da arbitragem e dediquei-me a dirigente.
0: Era um bom árbitro?
1: Dizem que não era um mau árbitro.
0: O que é que faltou para chegar à primeira?
1: Às vezes falta uma pontinha de sorte.
0: Também é preciso.
1: Ali naquela divisão, nós na altura nem éramos observados em todos os jogos que arbitrávamos. Tenho a certeza absoluta. Fiquei... 4 vezes a ser o primeiro a não subir à primeira divisão. Na altura subiam 3, outros anos 4, e fiquei sempre o primeiro a não subir em 3 anos seguidos.
0: Deixou há muito, não?
1: Deixei em 2014.
0: Não foi há muito?
1: Não foi há muito. 2014.
0: Há 15 anos.
1: E não éramos vistos nos jogos todos, e quando temos um jogo, se calhar às vezes menos bom ou menos conseguido, ele faz logo a diferença naquilo que é a classificação final.
0: Porque aquilo são milésimos, não é?
1: Milésimos. Fiquei uma das vezes em que não subi à primeira divisão foram 8 milésimas.
0: Porra.
1: E outra 5 milésimas. E pronto, foi essa a minha vida enquanto árbitro.
0: Sente saudades desse tempo, não?
1: Gostava de arbitrar. Mas depois, quando decidi seguir a cadeira de dirigente, eu consigo fazer muito bem o término. Foi uma das coisas que descobri ao longo da minha vida. Terminou, passei para outra. Fiz o luto, exatamente como se costuma dizer. Passei para outra atividade, para outra fase. E aquela ficou lá atrás, perfeitamente arrumada. E por isso... Não diria que posso sentir saudades, era um gosto arbitrar, mas não sinto essa saudade de arbitrar.
0: Hoje temos o melhor dirigente que árbitro.
1: Não sei. não posso avaliar ainda nessa matéria. Acho que as pessoas que estão à volta do futebol é que o podem fazer. Tento ser coerente com aquilo que são decisões que vão tomando, tento ser compreensivo com aquilo que acho. Que me vão, ou com as situações que me vão surgindo, mas principalmente tento ser uma pessoa que resolve problemas. Esse uhum. é aquilo que eu tento ser sempre.
0: O maior desafio até hoje foi ter sido presidente do Conselho de Arbitragem?
1: Foi o maior desafio até hoje.
0: Foi o mais difícil?
1: É o mais difícil. Eu diria que é dos lugares mais difíceis no futebol português. Não só no futebol português, mas nós costumamos obviamente falar do futebol português, mas não só do futebol português, mas é dos lugares mais difíceis onde se pode estar no futebol.
0: E como estamos a chegar ao fim, neste programa jogamos sempre futsal feminino em 60 segundos, perguntas para respostas rápidas, aproveitando o facto do José ter sido também árbitro. Futsal ou futebol?
1: Fui árbitro de futebol. Futebol.
0: Dirigir um Benfica Sporting ou um Barcelona Bayern?
1: Um Benfica Sporting.
0: Alguma superstição antes dos jogos?
1: Eu? Entrava sempre com o pé direito.
0: Uma regra do futsal feminino que mudava?
1: Guarda-redes poder jogar 5 para 4. Não é uma regra que eu gosto muito. Acho que o futsal precisa mais espetáculo.
0: VAR no futsal, sim ou não?
1: Sim.
0: Tem 60 segundos agora, José Fontelas Gomes, para convencer alguém que não gosta de futsal feminino a apaixonar-se pela modalidade.
1: É uma modalidade desafiante, até por tudo aquilo que ainda tem dificuldades de crescimento, do seu crescimento. É uma modalidade muito desafiante, mas é uma modalidade que, e até aproveitando aquilo que foram os últimos sucessos desta seleção, é uma modalidade que obviamente nos pode trazer muitas alegrias, pode fazer as jogadoras, principalmente, terem aquela paixão de representar Portugal, principalmente em grandes palcos como é o Europeu ou o Mundial. Eu acho que é uma modalidade extremamente desafiante, e quem gosta de desafios, eu diria que este é o desafio certo para agarrarem e ajudarem a crescer.
0: José Fontelas Gomes, muito obrigado por ter vindo à TSF. Ponto final neste encontro, o jogo acaba, mas já sabe que no futsal feminino ou futebol feminino, a conversa na TSF nunca termina. Saímos sempre com nota artística, hoje com a música que nunca pode faltar no balneário onde está José Fontelas Gomes.

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0: Meia-noite e 58 menos uma hora nos Açores.
1: A seleção portuguesa venceu a Noruega por 2-1 e segue na frente do grupo A4, a contar para a Liga das Nações. Jorge Jesus está satisfeito por ter batido uma seleção do top 5 europeu, porque a Noruega não é o Azerbaijão. Polémica das rendas em Madrid. Pedro Almodóvar visitou o acampamento no centro da capital espanhola e diz que é uma situação absolutamente insuportável. O primeiro-ministro israelita foi numa viagem relâmpago a Abu Dhabi. Sem aviso prévio, Netanyahu encontrou-se com o presidente dos Emirados, uma visita que não foi anunciada por nenhum dos dois governos.
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0: Temperaturas há instantes: Porto 18 graus, Ponta Delgada e Lisboa 21 graus, Faro 22, Funchal 24. 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
1: A noite ainda está a começar nos Estados Unidos. O presidente da Anthropic, Dario Amodei, vai jantar a sós com o presidente Donald Trump na Casa Branca. A informação foi confirmada à agência France Press por uma fonte da indústria tecnológica e avançada em primeira mão pelo site Axios. Será o primeiro encontro entre os dois. Acontece depois de meses de conflito aberto entre a empresa e a administração Trump. Um tribunal federal confirmou recentemente a decisão do Pentágono de classificar a Anthropic como um risco para a cadeia de abastecimento, o que impede as Forças Armadas norte-americanas de utilizarem os modelos da empresa. A empresa que foi sancionada pela administração Trump depois de ter recusado que as ferramentas de que dispõe fossem usadas em armas totalmente autónomas ou em vigilância em massa no interior do país. Donald Trump também chegou a criticar a Amodei por ter defendido uma pausa no desenvolvimento da inteligência artificial. Por cá, há motivos de preocupação com a comissão de inquérito à gestão de Luís Neves na Polícia Judiciária. No programa O Princípio da Incerteza, da TSF e da CNN Portugal, o social-democrata Matos Correia, que foi vice-presidente da Assembleia da República e já presidiu a outras comissões, lembra que o Chega tem direito a escolher o presidente da CPI e não só. O social-democrata alerta para a possibilidade de situações ilegais.
2: Nós temos que lembrar que não é apenas a constituição da comissão que é potestativa, isto é, obrigatória por exigência de quem a requer. Sim. Há um conjunto de atos praticados e de exigências que são feitas que não podem ser recusadas àquele que constituiu a comissão parlamentar potestativamente. E, portanto, se o presidente da comissão parlamentar de inquérito não souber desviar-se do facto de ser militante do Chega, vamos ter aí um problema, porque potestativo não significa que se pode pedir tudo, porque eu posso fazer um pedido potestativo e ele não ser legal ou não ser constitucional. E se o presidente da Comissão Parlamentar não se opuser a isso, e eu com toda a franqueza não estou a ver quem é que dentro do Chega se oporá a isso, temos aí um problema grave, precisamente por isso, porque eles vão pedir um conjunto de coisas, enfim, mirabolantes, e não estará lá ninguém para as impedir, justamente porque será sempre invocado que são pedidas e são obrigatórias porque são potestativas.
1: No programa, o historiador Pacheco Pereira também disse não ter dúvidas de que esta comissão, de que com esta comissão André Ventura quer apenas seguir a estratégia de destruição da democracia.
3: Vai garantir uma pressão sobre todas as instituições de que o Chega não gosta ou que fazem obstáculo ao Chega. A judiciária,